0: também houve rupturas. Depois de 15 anos na Record, Adriana deixou a emissora e meio a divergências. Chegou a acreditar que a televisão tinha acabado para ela. Veja só, não tinha. Ela recomeçou na Band e hoje, à frente do Jornal da Band, diz viver o auge da consciência e da maturidade profissional. Seus comentários atravessam a bancada, circulam pelas redes, mostram uma jornalista que não quer só dar a notícia, que quer encontrar as palavras certas para dizer aquilo que acredita. Mas o que foi preciso perder para que ela encontrasse essa voz? Quanto custa sustentar uma convicção quando o emprego está em jogo? E quem é a Adriana quando não precisa ser a jornalista segura? A mãe incansável? Ou a mulher que sempre encontra uma saída? Com a gente aqui no nosso sofá, Adriana Araújo, bem-vinda!
1: Ah, que honra, Joana! Muito bom, finalmente nosso encontro acontece. Feliz de estar aqui, viu? Um oi para todo mundo que está escutando a gente, que está assistindo a gente. Muito bom.
0: Ó, até larguei aqui o roteiro, porque eu vou sair do nosso script para dizer que tudo isso que eu falei, toda essa trajetória, ela de fato existe, tudo verdade, mas eu tenho o prazer de saber detalhes disso que não são contados normalmente, porque a Adriana e eu, a gente viveu muito próximo uma da outra, acho que 4 anos, talvez um pouco mais, todos os dias a gente trabalhava juntas, então é muito prazeroso, eu tenho muita honra de te conhecer, além disso, que as pessoas conhecem e que também gostam de conhecer. Então, Adriana, vamos ter uma conversa aqui de amigas.
1: Muito obrigada, estou feliz de estar aqui. Vamos ver o que, que sai de resposta imprevista nessa entrevista. Vamos lá.
0: Cri, se você pudesse voltar em um momento da sua vida para você falar, vai dar certo, para você falar isso para você mesma, que momento você escolheria para você se dar essa segurança?
1: Nossa, vou falar o que veio na minha cabeça agora. Ah, eu estava grávida de 7 meses, era repórter do Jornal Nacional em Belo Horizonte. Tinha uma greve de policiais militares e uma situação muito tensa. E os policiais todos amotinados ali em frente ao Palácio do Governo e eu estava cobrindo. E, de repente, sai um tiro. No meio daquela multidão, um tiro. E aquele mundo, aquela multidão correndo na direção de onde eu estava para entrar ao vivo. E eu estava grávida de 7 meses. E aí, nessa hora, eu escondi atrás de uma árvore. E eu falei, ai, meu Deus, por favor, me ajuda, protege a minha filhinha. E na redação, alguém escutou. Eu não estava no ar, eu já tinha feito a minha entrada ao vivo. Na redação, alguém escutou eu falando, porque os microfones ficam abertos, a redação escuta, né? No switcher, eles escutam. Então, alguém escutou e pouco depois eu recebi a ordem para voltar para a redação. E me tiraram de lá. E quando eu cheguei na redação, me contaram que viram que eu estava com medo, que eu estava assustada. E aí eu falei assim, não, vocês vão me mandar de volta. Eu vou fazer a entrada ao vivo do Jornal Nacional, porque esse é o meu trabalho. Vai dar certo. Então, assim, naquele momento, para mim, era, ao mesmo tempo que eu estava, claro, vulnerável, estava grávida, mas eu não queria deixar de fazer o meu trabalho. E essa expressão, vai dar certo, eu falo em muitas situações da minha vida, para mim mesma, para minha filha, vai dar certo, calma, vai dar certo. Vai em frente que vai dar certo.
0: Odri, e essa contradição entre a vulnerabilidade e a segurança, a firmeza, é algo que está muito presente em você em todos os momentos da sua vida. Como é que é ser tanto numa amplitude tão grande?
1: Joana, eu falo disso no podcast, no livro também, assim, porque as pessoas, em geral, quando sabem da minha história de mãe com a Giovana, elas falam, nossa, que mãe coragem, né? E as pessoas podem enxergar a coragem, mas eu sei o medo que estava ali atrás, né? Então, eu falo disso no podcast, porque eu acho ruim você ficar criando uma ilusão de que tudo foi só força, que tudo foi só coragem, que tudo foi resiliência. Eu tive muitos momentos ao longo dessa trajetória de medo, de fragilidade, de medo de não dar conta. Mas eu acho que é você se conectar com o seu propósito. E eu, desde adolescente, é uma coisa muito marcante na minha trajetória. Quando eu penso, eu sempre achei que eu seria mãe de uma menina. Quando assim, eu sonhava que um dia eu teria uma filha. Falei, um dia eu vou ter uma filha. Isso adolescente. E adolescente também eu dizia que eu trabalharia em televisão. Eu pegava um martelo de bater bife na gaveta da cozinha, ia para frente do espelho, tipo assim, e ficava narrando. O que eu via no jornal, eu narrava no espelho do banheiro, como se eu tivesse nas maiores coberturas do mundo. Então, para mim, aquilo era muito importante. Eu não abri mão do meu sonho profissional. E em alguns momentos eu pensei, será que eu vou dar conta? Será que vai dar certo? Mas, na verdade, se eu abrisse mão para cuidar da Giovana, para me dedicar somente a ela, também seria eliminar da minha trajetória um sonho muito grande de fazer uma carreira na TV. Então, quando a Giovana nasce, é claro que foi uma jornada difícil, e o livro narra essa trajetória, mas foi também um momento de encontro, não só com ela, mas também comigo. Sabe assim, eu não posso abrir mão do que eu sempre desejei. A maternidade sempre foi algo que eu desejei, embora a Giovana tenha nascido um pouco antes do previsto. Eu tinha 24 anos muito quando nova. Eu engravidei. Mas eu não poderia abrir mão da minha profissão. Então, o grande desafio foi conciliar. Mas, quando você está muito conectado com o seu propósito, com o seu desejo, com o que você escolheu, você luta por aquilo com todas as forças que você encontra, e aí você consegue superar esses momentos de fragilidade, de dúvida, de medo. E foi, e deu certo.
0: E vai continuar dando certo. Dri, você também é muito conectada com religião, você tem muita fé. De que forma é que mentalizar, energizar e ter um pouco de misticidade, que pode ser através da religião também na sua vida, é importante para que as coisas deem certo?
1: Joana, eu falo pouco de religião, porque eu acho que acontece uma coisa hoje no nosso país que é muito triste, que é a fé ser usada politicamente, a fé ser usada para, enfim, para definir ideologias, para críticas. E por isso eu acabo falando um pouco de religião. Então, às vezes, as pessoas nem sabem, né, se eu sou uma pessoa que tem fé ou não, porque eu falo pouco disso. Mas, como é uma conversa de amiga, eu vou te dizer uma coisa. Eu sinto Deus dentro de mim. Eu tenho uma experiência espiritual muito intensa. Eu tenho muita dificuldade de acreditar em acasos. Na minha vida, aconteceram coisas nos meus momentos de maior vulnerabilidade. Eu sentia que eu nunca estava sozinha. Ainda que eu tenha tido muitos anos de maternidade solo, ainda que em muitos momentos eu tenha tido muito medo da minha filha morrer na entrada de um bloco cirúrgico para fazer uma das 10 cirurgias que ela fez, mas todo o tempo eu nunca estive só. Além da presença da minha família, dos meus pais, das minhas irmãs, depois do Chico que entrou na nossa vida, mas uma presença muito forte, uma proteção muito grande. E eu acredito nessa religiosidade. Eu acredito que cada um vive a sua experiência espiritual, seja em qual religião for, ela tem que ser respeitada. E eu acho que esse encontro com Deus é um encontro que cada um de nós deve buscar. Eu tenho certeza que Ele está na minha vida todos os minutos. Rezo todos os dias. Eu tive uma formação católica, estudei sempre em escola católica. Hoje não sou uma católica praticante, mas rezo todos os dias, peço proteção todos os dias. E eu tenho uma crença assim, que a gente deve viver em estado permanente de oração. E estado permanente de oração não é rezar o tempo inteiro. O Pai Nosso, a Ave Maria, que eu rezo também. Mas é assim, é você pensar que você recebeu um presente extraordinário, que é o presente de estar aqui, com vida, com saúde, de encontrar pessoas, de poder realizar muitas coisas. Nós recebemos o presente de a nossa voz, as nossas palavras chegarem a tantas pessoas. Então, eu penso assim, que se você se manter num estado permanente de oração, em que você deseja o bem sempre para o outro, e que você deseja se manter em equilíbrio, e que você deseja se manter preservando a sua fé, a sua ética, os seus princípios, você está praticando o que é de mais importante que tem para você praticar a sua fé em Deus, que é isso, que é se manter ético, é se manter em equilíbrio, é se manter desejando o bem para o outro e não só para os seus próximos, para os seus amores.
0: Dri, eu não trouxe aqui para a entrevista só tudo que eu sei sobre você de bastidores. Eu também pesquisei. E eu vi algo que eu acho que é muito interessante. Você disse que a sua vida é uma busca por palavras. E você acabou de retomar isso, de falar da importância de encontrar palavras, de dar voz. Eu queria voltar um pouco para a tua infância. Quando você era pequena, você já tinha isso com a palavra, com a comunicação?
1: Eu sempre tive, eu tenho lembrança de, no ensino fundamental, eu era sempre a pessoa que levantava a mão para falar na frente da classe. Então, quem quer ler aqui, eu já tinha levantado as duas mãos. E na escola, eu era a pessoa que nas apresentações de, enfim, de fim de ano, eu me oferecia para declamar poesia, para ir lá ser a oradora da turma. Eu fui a oradora da turma da faculdade de comunicação social. Então, assim, eu sempre gostei. Eu acho que sim, eu acho que, embora eu seja uma pessoa que eu acho que pouca gente vai achar que eu estou falando a verdade, mas eu estou uma pessoa um pouco tímida, mas é uma timidez diferente, assim. Eu não sou aquela pessoa que chega na festa, sabe assim, abalou Paris, que chega já arrasando, e não sou. Eu sou uma pessoa, na verdade, pouca festa. E quando eu chego num lugar que eu não conheço muitas pessoas, eu fico um pouco tímida. Então, eu não sou aquela pessoa extremamente comunicativa em qualquer lugar. Mas eu sou uma pessoa que gosta de se comunicar, de se expressar. Então, eu sempre fui na escola a pessoa que se ofereceu assim para fazer isso. E, à medida que fui crescendo, e aí eu comecei a entender que a minha trajetória era na comunicação mesmo. Eu lembro de ficar muito admirada com grandes jornalistas da TV. E como é importante ter mulheres ocupando posições que você pode se inspirar, né? Meninas podem se inspirar. Então, assim, Sandra Passarinho, Glória Maria, Beatriz Tilma, muitas jornalistas mulheres que eu assistia como repórteres pelo mundo, e eu pensava assim, gente, olha onde essas mulheres vão, olha que coisas incríveis elas fazem. E aí isso foi amadurecendo em mim essa vontade.
0: Mas, ao mesmo tempo, no jornalismo, você tem uma trajetória que é muito única. Claro que ter mulheres para você se inspirar deve ter sido muito importante, mas você desbrava caminhos que são diferentes. Você tem uma posição hoje no jornalismo que eu olho para um lado, olho para o outro, não há outras mulheres. Como é que é inovar nesse momento na tua carreira, quando você chegou até a acreditar que não havia mais espaço para você na TV? Não é que não existe espaço para você na TV, você descobriu um espaço que só você ocupa.
1: Não, assim, é bondade sua. Na verdade, quando eu falei que eu achava que tinha acabado para mim, que talvez não tivesse mais espaço, é porque, de fato, não é um mercado super aberto, né? Você foi âncora de TV numa emissora durante quase 15 anos. E vou dizer, ah, tem quantas vagas para esse emprego aí no mercado de trabalho?
0: Quatro.
1: Poucas. Então, assim, nesse aspecto, não é um mercado fácil. Você não arruma um emprego, toda hora tem ali um emprego com uma vaga aberta te esperando. Então, eu pensei, as TVs têm seus âncoras, está todo mundo com seus profissionais competentes, renomados, então talvez não tenha mais espaço para mim mesmo. E eu pensei nisso com tranquilidade, dizer assim, bom, se eu já tiver feito o que era a minha jornada, foi bom. Eu tenho orgulho da trajetória que eu construí, das coberturas que eu tinha feito até ali, isso era 2021. O que acontece é que quando a Band me chamou, para mim também é uma grande surpresa, porque eu nunca tinha recebido espaço, tido um espaço para opinião. Na minha carreira inteira, até chegar à Band, eu sempre trabalhei como repórter, como âncora, mas sem um espaço para opinião. E como em todas as emissoras, na Band também é assim, a gente segue uma linha editorial, você tem chefe, você aprova os seus textos com o chefe, mas a Band tem no DNA, e você conhece bem, porque você trabalhou tanto tempo lá, trabalhamos juntas, a Band tem no DNA dela o espaço para que os âncoras comentem. É claro que isso é debatido, isso é discutido. Fernando Mitre recebe todos os textos, aprova, quando ele quer alguma mudança, ele pede, o que é absolutamente natural e ótimo contar com essa, né, com a experiência dele de olhar tudo, toda a vivência que ele tem. Mas então para mim também foi uma novidade. Então para mim foi uma descoberta de que o que eu falo tem um impacto. O que eu falo toca as pessoas e provoca uma reflexão. Então, para mim também é uma novidade. E para mim foi uma surpresa. E uma surpresa extraordinária aos 50 anos de idade. Quando eu estreei no jornal da Band News FM, eu fiz 50 anos e estreei na Band News FM. Hoje estou com 54. Então, para mim, depois de tudo, falei, puxa, que interessante essa experiência que eu estou tendo agora. E o que eu acho mais interessante ainda, Joana, e me preocupo com isso, assim, fico fazendo reflexões sobre isso, é a minha opinião não é a verdade sobre uma realidade. Primeiro que 95% do meu tempo eu não estou dando opinião, né? Eu estou noticiando fatos. E eu acho que na nossa profissão, ainda mais no mundo em que hoje as pessoas misturam notícia com fake news, eu até tenho uma implicância com fake news, porque news não é para ser falso, né? Porque se é notícia, tem que ser verdade. Então, assim, notícia e mentira tá tão sendo misturado nas redes sociais, nos grupos, que a gente tem uma responsabilidade muito grande de trabalhar com fatos. Então, 95%, 98% do meu tempo eu estou falando de notícias e noticiando fatos. Mas quando a gente tem espaço para opinar ou para fazer contextualizar uma notícia, é preciso ter bastante responsabilidade, né? E o que eu mais hoje opino, o que mais me posiciono, o tema que mais me faz construir os meus textos, escrever os meus textos e opinar, é o combate à violência contra a mulher. E, felizmente, apesar de ter uma onda misógina e pessoas que tentam criticar essa voz que as mulheres, não só a minha voz, mas que as mulheres como um todo, você aqui na TMC, no Jornal da Gazeta e tantas outras colegas também falam sobre o tema, embora tenha pessoas que criticam e que tentam colocar isso como mimimi, né? Na verdade, tem uma consciência coletiva muito poderosa de mulheres e de homens de que é um compromisso dar um basta nessa violência, nessa barbárie toda. E quando os meus comentários viralizam e que eu recebo esse feedback, esse retorno de mulheres e de homens, eu fico com uma esperança assim, acesa, uma luzinha acesa no coração. Sabe que eu penso assim, puxa, as pessoas estão ouvindo, mesmo num momento politicamente tão polarizado, as pessoas estão ouvindo e as pessoas estão vendo como é importante demais mulheres e homens decentes, corretos, né, se darem as mãos, se unirem para a gente combater essa barbárie mesmo que é a violência contra a mulher.
0: E é impressionante a necessidade de falar sobre isso, ela é urgente, porque tem mulheres que nem sabem que aquilo que vivem é violência.
1: Não sabem nomear, né?
0: Não conseguem entender. E para a gente pensar que isso ainda existe, eu acho que nos deixa até atordoadas.
1: Assustadora.
0: Pensar que você tem milhares de mulheres com uma realidade. Elas não sabem que podem sair, elas não sabem nem que está errado viver aquilo.
1: Não, e as pesquisas mostram isso, né? Que muitas vezes as mulheres são questionadas. Ah, você sofre algum tipo de violência? E aí a resposta é não. E aí quando começa a dar os exemplos, ah, mas ele controla o dinheiro que está na sua conta? Ah, sim, quem decide tudo é ele não me deixa gastar. Isso é violência patrimonial. Ah, mas ele tem um controle sobre seu celular? E a pessoa começa a entender que ela vive situações de violência, ainda que ela não consiga dar nome às violências que ela está sofrendo. Eu vou te falar uma coisa que às vezes as pessoas me perguntam, ah, mas por que hoje, agora, estão falando tanto de violência? Eu trabalho em TV há 32 anos. E comecei com 22. E lá atrás, as pessoas, os casos de feminicídio aconteciam, não falava feminicídio, mas eles aconteciam, né? Falava, crime passional. Matou porque não aceitava o fim do relacionamento. Que é até algo que a gente deve evitar falar. Porque, na verdade, nada justifica você matar uma pessoa porque você está insatisfeito com uma decisão que aquela pessoa, como um indivíduo autônomo, tem total direito de tomar. Então, enfim, mas lá atrás, o que acontecia? Os casos são chocantes. Mas, não, mas isso é muito chocante, né? É melhor não noticiar. Então, havia até uma postura de não dar espaço para esses casos, como se fosse um assunto doméstico, um desequilíbrio de alguma família,

0: justiça, a ação dura, para que a lei que é rigorosa no nosso país seja cumprida, para que os criminosos sejam condenados pelos crimes corretos, para que as penas duras sejam aplicadas. Então, acho que hoje a gente tem essa consciência de que nós temos que denunciar, que a nossa voz é a nossa principal arma, que não se calar é o que a gente, todos nós temos que fazer. Quem sofre uma violência, quem testemunha uma violência, e a sociedade como um todo se conscientizar desse papel. Cada vez que eu noticio um crime, uma notícia de uma barbaridade contra uma mulher, você sente uma dor, né? Porque você pensa, puxa, quantas mais, né? Mas cada vez que eu noticio que uma pessoa estava atenta, essa semana, né? Quando você ouvir e assistir aqui, talvez já tenha passado mais alguns dias, mas essa semana a gente noticiou o caso de um motorista de ônibus que viu um ex-companheiro tentando atropelar e matar uma mulher, e o motorista de ônibus percebeu, parou o ônibus e deu a chance daquela mulher sobreviver. E ela conseguiu entrar no ônibus e ele saiu, salvou aquela mulher daquela situação. Então, eu acho que cada vez mais a gente está falando e a gente está construindo na sociedade um olhar atento, um olhar de dizer, não é comigo, não está acontecendo na minha família, mas pode acontecer. Então, se cada um tiver o olhar atento, a gente muda essa realidade.
1: Dri, queria falar com você sobre um aspecto da violência contra a mulher, que é essa questão da violência patrimonial. Nós viemos de muitos anos de luta para que a gente tivesse liberdade, para que a gente tivesse igualdade de direitos, de acesso ao mercado de trabalho. Você foi uma mulher que é uma mulher que ao longo da vida teve que se segurar muito sozinha. Você é mãe de uma mulher também. Mas eu vejo que existe um movimento que vem de novas gerações de meninas que gostam da ideia de terem uma vida mais confortável, de terem um homem que é o homem provedor. Acho que volta um pouco aquela romantização de eu vou para casa, vou cuidar da casa, o que está tudo certo. Mas há algumas nuances que são perigosas. Como é que você vê essa mudança? Ou seja, há alguns anos era uma luta muito grande e agora essa luta pela igualdade de direitos, ela é relativizada e as pessoas não veem que há armadilhas por trás disso.
0: Eu acho, Joana, que quando você está num relacionamento, tudo tem que ser conversado, inclusive dinheiro. Aliás, é muito importante falar sobre dinheiro. Você falou de violência patrimonial. Esse é um tema muito importante porque, primeiro, as mulheres durante muito tempo foram ensinadas a não se preocupar com dinheiro, né? Quem, inclusive, do ponto de vista legal, para ter conta em banco, as mulheres levaram muito tempo para ter autorização legal para ter conta em banco, cartão de crédito, para fazer um empréstimo. A lei brasileira proibia as mulheres de terem acesso à herança, né? Então, o marido era o gestor, o administrador. Então, o assunto dinheiro parecia que não podia ser tratado entre os casais. Até hoje, eu acho que esse é um assunto tabu nas relações. Se falar de dinheiro, perde o amor. É como se você estivesse perdendo o romance, está quebrando o clima, está estragando o clima. Não, dinheiro é um assunto muito importante para ser tratado. Então, assim, quando você conversa abertamente, é que você tem, de fato, a oportunidade de compreender e entender o que o outro pensa a respeito. Então, assim, eu acho que não tem um modelo certo. Ah, modelo de casal tem que ser assim. Não tem um modelo certo, né? Tem casais que dividem tudo, tem casais em que o marido entra com mais recursos do que a mulher, tem o contrário, mulheres que têm uma renda mais alta e as mulheres entram com mais renda, tem casais que vão optar que a mulher não trabalhe, que construam uma família em que a mulher vai ter mais tempo para cuidar da casa e dos filhos. Não tem modelo certo, mas transparência, clareza e respeito a gente encontra conversando claramente com o parceiro, com a parceira. Porque daí você vai conhecer o outro. E aí, quando você fala de uma armadilha, isso é importante ficar muito atento, porque assim, aquele provedor que vai te oferecer tudo, depois aquilo pode se tornar uma ferramenta contra você, em que você está totalmente dependente. Então, assim, eu acho perigoso. Se você me falar assim, ah, você aconselha? Não. Eu acho que toda mulher deve buscar ter sua profissão, ter a sua autonomia financeira. A minha mãe não teve oportunidade de trabalhar fora de casa. Eu venho de uma família que nasceu numa cidadezinha muito pequenininha.

0: interior de Minas. A minha mãe estudou até a quarta série do ensino fundamental, para que o meu pai pudesse estudar. E meu pai, eu lembro do dia da formatura do meu pai, no ensino médio. Eu já era adolescente. Então, para que meu pai pudesse estudar, a minha mãe cuidou das filhas. Mas a minha mãe foi uma feminista sem saber o significado dessa palavra, porque ela sempre me falou: minha filha, estude, escolha a sua profissão, tenha o seu salário, casamento depois. Casamento vem depois disso. Então, assim, o conselho da minha mãe, para mim, é o conselho mais sábio para uma mulher. E eu acho, e é o conselho que eu dou para minha filha, e eu acho que é o conselho que as meninas devem receber. Tenham uma profissão, encontrem um propósito, tenham o seu salário, tenham os seus sonhos, realizem os seus sonhos materiais também. Falem sobre dinheiro. Não é pecado ter ambição. Não é pecado você ter uma meta de construir, realizar sonhos com o seu trabalho, com o seu dinheiro. Agora, não condeno, quem sou eu para criticar uma mulher que faz uma opção diferente dessa? Só que é importante ter muita clareza de com quem você está se relacionando, para que essa dependência financeira não se torne depois uma armadilha, como você disse.
1: Queria falar com você sobre a Giovana. Você fala sobre a
0: Melhor
1: Giovana
0: capítulo.
1: sempre, melhor capítulo. Você fala de uma forma tão linda sobre ela, e é muito gostoso de ver vocês duas juntas, de ouvir você falar sobre ela, os detalhes do dia a dia. Durante muito tempo, ela precisou muito de você, e você esteve sempre lá para ela. Não vocês duas, até que chegou o Chico, mas vocês têm um núcleo muito forte. Hoje, a Giovana não é que ela é independente. Ela tem uma vida muito cheia de responsabilidade. Ela já não participa de todos os afazeres que você em casa gostaria que ela tivesse junto com você. Ela tem que dar plantão. Como é que é para uma mãe ver essa diferença entre a nenenzinha que precisava tanto da presença da mãe e o mulherão que agora atende outras pessoas, inclusive quer ser médica para atender pessoas em situação de extrema vulnerabilidade?
0: Ô, Joana, você sabe que a Giovana ainda mora em casa com a gente. Ela concluiu a faculdade de medicina, a primeira residência, já está dando plantão, 12 horas. Às vezes, é difícil a gente se encontrar, às vezes.
1: Eu sei disso porque eu já ouvi muito você falar e lamentar isso para mim. Ai, nossa, tá difícil jantar com
0: Não,
1: a Giovana.
0: às vezes a gente se encontra assim, um oi no café da manhã. E aí, chego em casa à noite, ela já chegou de um plantão de 12 horas, também uma conversinha rápida, ou às vezes a gente se desencontra. Ela pega um plantão que ela vai trabalhar de 6 da tarde até a madrugada, e aí eu nem vejo à noite. Então a gente se vê muito menos hoje. Mas você sabe que assim, pode ser que o dia que ela não more mais conosco em casa, pode ser que nesse dia eu sofra, assim, sinta mais saudade. Mas eu vou te falar, quando ela estava nos meus braços, e eu não tinha certeza se ela caminharia, né? Porque ainda tinha um longo tratamento pela frente para ela caminhar. O meu desejo de que ela se tornasse uma pessoa autônoma era tão forte, e eu fiz assim um combinado com o universo de que eu lutaria tanto por esse dia, que ainda que eu sinta falta de ter um tempinho a mais para jantar, para conversar, é maravilhoso saber que ela está conquistando os caminhos dela, o espaço dela, pelo esforço dela. Tanto que quando ela saiu da faculdade, ela falou: ah, e agora? O que você está pretendendo quando terminou a residência? Não, eu tô indo atrás dos hospitais que eu vou dar plantão e tal. E ela foi sozinha, abriu os caminhos dela e está lá. Então, assim, vê-la caminhar com as próprias pernas, não só fisicamente, foi uma emoção extraordinária para mim, como agora vê-la nessa caminhada profissional é muito emocionante. Então, assim, eu quero que ela voe. Toda vez, agora acabou de chegar em casa um livro, que ela publicou um capítulo desse livro sobre o TCC dela, da conclusão do curso. E aí isso virou vários capítulos. Um dos capítulos é o TCC dela. E eu estava achando que iam ser assim, 3 páginas. Chegou o livro, que é sobre síndrome respiratória aguda e os cuidados, você deve tratar esse tipo de caso. No, na emergência hospitalar, chegou o livro que eu comecei a folhear, folhear, umas 25 páginas do capítulo dela, e eu olhava e falava assim: você escreveu tudo isso? Aí, admirada, orgulhosa, claro. E aí eu falei: Chico, já podemos ter um problema respiratório aí. Ela, não, não, não quero que vocês tenham isso. Mas, assim, eu sinto muito orgulho, muito orgulho. Então, assim, ainda que ela já não tem tanto tempo de ir pra gente, com a gente para o sítio, a gente já não viaja todo o tempo, né? Em todas as viagens ela não está. Eu tiro férias só uma vez por ano e, às vezes, não coincide com a agenda dela, então ela não vai. Esse ano, por exemplo, não vai dar. Mas eu estou com o coração tranquilo, orgulhoso, feliz de vê-la caminhar profissionalmente e realizar as coisas dela. É maravilhoso. Sou grata, grata, grata. Agradeço demais a Deus.
1: Você cumpriu com maestria uma missão que te foi dada, assim, te foi imposta, foi aquela realidade que você encontrou. Agora você está vivendo outra fase, você tem mais tempo para você até nesse sentido. Você sente isso?
0: Sim, tanto que agora eu já estou inventando moda.
1: O que que você está fazendo?
0: Não, agora eu estou assim, podia voltar a estudar, né? Que é uma vontade que eu tenho. Se eu voltar a estudar, eu tenho que ficar mais um tempo aqui no Brasil. Também tenho em algum momento vontade de sair, morar fora. Eu já trabalhei como correspondente em Nova York, em Londres, mas tenho vontade de morar fora com mais calma, mas eu acho que mais para frente um pouco. Então agora eu estou naquele momento assim, bom, eu acho que agora eu posso fazer uns planos diferentes aí para mim. Não sei para que caminho a vida vai me levar, mas sim, é um momento novo assim para mim. E eu acho, Joana, que como a Giovana nasceu, eu tinha 25 anos de idade, de alguma forma o compromisso com ela e com o tratamento dela, obviamente, teve um preço, né? Eu abri mão de muitas coisas para poder me dedicar ao tratamento dela. Não só com presença, mas também financeiramente. Então, agora é a hora que eu posso pensar em realizar algumas. Eu brinco com ela, falo assim, eu acho que eu vou ser uma velhinha mochileira. Porque eu não pude ser mochileira quando eu estava com 20 e poucos. Então, nada mais justo do que ser mochileira aos 60. Você que adora ser mochileira vai me dar algumas dicas.
1: Eu vou com você. E a gente vai noticiando pelo caminho.
0: Então, eu vou inventar umas modas aí quando os 60 estiverem chegando. Tá quase, hein, gente? Então, eu vou fazer umas coisas. Não sei ainda o quê, mas vou.
1: Odri, e qual é o papel que o amor tem na sua vida? O amor chegou muito de supetão, falando do Chico. Eu sei que você não fala muito sobre a tua vida pessoal, íntima, mas o Chico, ele é uma presença. Quem te conhece, conhece o Chico. Quem te acompanha, sabe que existe o Chico. É uma história muito bonita. O que que é o amor para você no momento em que você vivia sozinha? Chega então uma paixão que vira um amor, que vira uma companhia para a vida, que vira algo tão cheio de cumplicidade.
0: Joana, você sabe que o Chico é uma surpresa extraordinária na minha vida, assim, porque o amor chegou quando eu não estava esperando mesmo. Porque quando você tem uma filha, Giovana estava com 8, quase 9. No aniversário de 9 anos da Giovana, a minha família conhece o Chico. Eu estava começando a namorar ele. No dia seguinte do aniversário, ela foi para o bloco cirúrgico, fazer uma cirurgia muito pesada em São Paulo. E o Chico estava lá. Então, assim, quando você tem uma filha, que você está já há alguns anos. Numa maternidade solo, você não e ainda com todo o desafio que era o tratamento médico da Giovana, você não acredita que vai aparecer uma pessoa, até porque também a sua exigência sobe muito, né? Assim, você não se relaciona com uma pessoa que não, que você tenha dúvida se ela está de fato interessada numa vida familiar, porque não é uma vida de festa. Não é uma vida de liberdade total para viajar a qualquer momento, para ir para qualquer show, balada, não é. Quando você tem uma filha, e sobretudo no meio de um tratamento médico difícil, você tem muitas restrições e eu um foco muito grande nela. Ela sempre foi a minha prioridade. E o Chico chegou assim, num momento que eu não esperava, com 10 anos a menos do que eu. Quando a gente se casou, eu tinha 34 e ele 24. 25, quando a gente casou, ele tinha 25 e eu 34, que são 9 anos e uns meses, né? Então, assim, eu não imaginava, e ainda com essa diferença de idade. Mas, por outro lado, a gente criou muito rápido uma conexão tão profunda, não só eu e ele, mas ele e a Giovana também, que eu falo que eu sou muito grata pelo universo ter me reservado esse encontro, assim. porque a Giovana é o grande encontro da minha vida. A Giovana é a pessoa que entra na minha vida e transforma a minha vida e traz tantas coisas extraordinárias para a minha vida, que era quase como se eu dissesse para mim mesma assim: você já foi abastecida de todo o amor que você poderia desejar. E quando o Chico chega, eu falo assim: puxa, olha que presente extraordinário eu ainda estou ganhando da vida. Então, assim, é muito lindo, assim. É muito lindo observar os dois juntos, cantando, tocando violão. E a conexão dele com ela é uma coisa que eu agradeço sempre. Ele é o pai que escolheu ser pai. E isso é muito profundo.
1: A nossa super equipe fez uma super produção e fomos atrás de informações que ninguém sabe sobre
0: Ai,
1: você.
0: Ai, meu Deus.
1: Adriana, e essa questão de gostar de cantar e tocar violão é algo que vocês fazem, além de você ser muito boa na cozinha. Ninguém imagina.
0: Oh.
1: Dri, realmente assim, o Chico tirou a sorte grande. Uma baita profissional, uma baita mãe, uma baita mulher, cozinheira, alto astral, gosta de viajar, quer estudar.
0: Não,
1: que
0: mas
1: falta?
0: Eu vou te dizer
1: Tem
0: assim,
1: algum defeito?
0: Tenho vários. Ixi, brava.
1: Deixa pra lá. Fala da cozinha, fala.
0: Eu seria uma boa cozinheira se eu me dedicasse. Mas eu não me dedico.
1: Mas eu vi dizer que você é ótima.
0: Eu sou boa no risoto. Sou bem boa no risoto. Mas, por exemplo, não sei fazer peixe. Doce, não sei fazer nenhum. A Giovana é boa no doce. Então, a gente
1: e
0: se
1: a
0: complementa.
1: Canjica?
0: Não, só canjica.
1: Ah, tá.
0: Não só canjica, mas é que canjica é uma receita de família. A minha mãe faz aniversário no dia 1º de junho. E a minha mãe faz canjica todo aniversário dela. A vida toda ela faz uma canjica. E a família vai. E nem tem convidados, assim. Quem puder, vai. Então, eu aprendi essa receita desde criança e eu faço canjica. A minha canjica é maravilhosa.
1: Famosíssima. Olha, nos corredores da Band.
0: Eu tô pra dizer que eu acho que não tem quem faça uma melhor, nem a minha mãe. Aí ela fala que a minha ficou melhor do que a dela. Mas doce eu não sou boa. Mas eu sou uma cozinheira razoável para quem não se dedica. Se eu me dedicasse, eu acho que eu ficaria boa, porque eu gosto. Sabe assim, cozinheiro, eu falo que... Você fala, ah, quanto vai de sal? Uai, o quanto precisar.
1: É.
0: Nessa, você vai ali, ó, na mão, assim. É uma coisa meio de feeling, assim, de intuição quase. Eu acho que eu tenho aí esse borogodó, mas eu não me dedico.
1: Odri, você tem todo o borogodó também, sabe para quê? Para lidar com entrevistas e com debate e com canal livre, e com entrevistado e com político. É impressionante a tua rapidez, o teu repertório e eu acho que a firmeza no momento de fazer a pergunta certa, de fazer uma intervenção certa. Isso não é que nem o sal nas receitas? Não tem
0: a pura com a idade, viu? Eu acho que é a pura com a idade. Não, eu acho que o tempo, né, a experiência. Esse debate presidencial na Band foi o sexto debate que eu mediei. O sexto debate presidencial. Fora isso, já mediei debates para governador, para prefeito. O primeiro debate que eu mediei, eu tinha em torno de 27 anos. No interior de Minas, uma campanha para prefeito, fui para o Triângulo Mineiro. Então, assim, eu acho que o tempo de experiência vai apurando, assim. E também, assim, tem entrevistas que eu acho que a pessoa vai melhor, outras você fala, ah, poderia ter feito outras perguntas. Depende muito do contexto, do momento, mas eu gosto muito de fazer isso. E eu sou uma pessoa, em entrevistas, em conduções de debate, uma pessoa muito objetiva. Então, assim, uhum. É para fazer uma pergunta, a pergunta vai ser clara. Uhum. Vai ser feita com clareza, eu vou direto no ponto. Não, o que está sendo perguntado é isso aqui. Então, assim, não, o senhor está dizendo uma coisa, mas o fato é outro, é esse aqui. Nós precisamos... Porque hoje em dia ficou muito assim também, não, mas tudo depende da narrativa. Não, mas tem fato, existem fatos. Tal coisa aconteceu, tal coisa não aconteceu. Aí, tem uma suspeita, então é uma suspeita. Trata como uma suspeita e busca uma informação. Sabe assim, tratar as coisas pelo nome que elas têm. E não tudo, depende da narrativa, depende de quem está contando, o fato muda. Não, o fato é fato. Então, acho que como eu tenho essa clareza sobre a relevância da notícia, o que é fato, eu acho que nas entrevistas eu sou ali bem objetiva.
1: Agora, o último debate, que foi o primeiro debate com candidatos à presidência, foi um debate histórico. Foi um debate histórico por causa das ausências, sim, mas, ao mesmo tempo, pelo tamanho da repercussão. Eu acho que o todo, o produto final, ninguém esperava. Porque ninguém esperava tamanhas ausências, mas ninguém esperava que rendesse tanto, apesar das faltas.
0: Você sabe que foi exatamente isso que a gente falou quando acabou o debate.
1: Eu não estava lá.
0: Então, Joana, quando acabou o debate, talvez porque durante toda a semana ficou aquela especulação de que o presidente Lula não vai, o senador Flávio Bolsonaro também não, se o Lula não for, o senador Flávio Bolsonaro não vai. Então, ficou toda aquela especulação. Então, o noticiário ficou em cima da ausência, da possibilidade da ausência. Então, talvez isso também tenha criado uma expectativa assim, esse debate, não sei se ele vai repercutir tanto. E, no final das contas, a gente considerou que os presentes souberam explorar as ausências. Uhum. E também houve um debate de ideias, um confronto entre eles, abordaram temas relevantes. Então, assim, e o debate repercutiu muito, né? O que mostra que o eleitor também quer ver o candidato por ele mesmo. O eleitor não quer só o candidato da dancinha no TikTok, do post com inteligência artificial no Instagram, nas redes sociais, ou o candidato com a maquiagem do marketing político na campanha eleitoral. O debate é o candidato sem a maquiagem do marketing, é o candidato por ele mesmo. Então, e que ótimo, repercutiu e foi muito importante ter feito o debate.
1: Por exemplo, para o candidato Augusto Cury, do Avante, que quase também desistiu de participar, a participação ela foi tão eficiente para a campanha dele que se traduziu absolutamente em números, em engajamento. No dia seguinte do debate, nós fizemos a sabatina com ele aqui, ele chegou reclamando da falta de entrega no digital. Então, ele tem um público muito grande, mas poucas pessoas recebem. E naquele dia, os vídeos, os posts dele começaram a viralizar muito por conta da participação dele. A política ela está mudando, a forma de comunicação dos políticos também. E quando a gente vê algumas presenças caricatas, por exemplo, no debate, mas na política de forma geral, a gente olha e fala, nossa, mudou muita coisa. Mas se a gente olha para trás, sempre tem.
0: Sempre tem. Eu acho que a diferença é que a comunicação mudou muito. Então, hoje em dia, as pessoas estão observando muito mais o post que viraliza, o meme, o vídeo de inteligência artificial. A gente acaba sendo levado a observar a forma e, às vezes, esquecer o conteúdo. Então, assim, sempre teve o candidato caricato. Mas não tinha essa avalanche de rede social, de informação chegando pela rede social, que prioriza muito esse candidato ali, que tenta ser engraçado, agradável, ou polemizar, né? Ou ir para os extremos para chocar, e chocar causa engajamento e atrai voto. Então, eu acho que, assim, as pessoas têm que... O eleitor, nós todos temos que prestar atenção no conteúdo, no que está sendo dito, e não só na forma como está sendo dito.
1: Dri, a gente já está se aproximando aqui do final. Eu tenho algumas perguntas ainda para você. Eu queria que você, olhando para trás, para toda a sua trajetória no jornalismo, e vendo que você tem um monte de gente que faz jornalismo porque tem você como referência, o que você diz para quem está começando na profissão?
0: Nossa, quando eu escuto alguém me falar que faz jornalismo porque me assistia... Gente, isso é comum. Quando você faz 50...
1: Acabou de acontecer. Tem...
0: Quando você faz 54 anos, isso acontece com bastante frequência às vezes. Eu fico muito honrada. Porque, de fato, assim, pessoas que hoje estão fazendo 30 me assistiram quando eram criança. Então, assim, 20 e poucos anos, né, 30, me assistiram quando eram criança. E eu fico muito honrada, assim, de que o meu trabalho, de alguma forma, seja inspiração. O que eu digo para essas pessoas é: estudem, leiam muito, consumam informação, literatura, conversem com pessoas de várias trajetórias diferentes. Cada conversa, cada encontro te ensina alguma coisa. Você pode encontrar com o CEO de uma empresa ou com uma pessoa que está no meio de uma enchente. Cada conversa, cada encontro te ensina alguma coisa. Converse com as pessoas. Se comunicar é ouvir. Antes do falar, se comunicar é ouvir. Então, acho que tem um grande segredo que um jornalista nunca pode esquecer, é que nossa função é falar, mas a primeira e mais primordial de todas é saber ouvir. É saber olhar e observar. Então, acho que a vida leva a pessoa a construir essa trajetória, né? Mas eu fico muito honrada cada vez que eu escuto uma frase dessa.
1: Agora eu tenho aqui perguntas para você responder sem pensar muito, tá?
0: Ai,
1: rápido.
0: Lá. Rápido.
1: Uma palavra que define você hoje.
0: Calma.
1: Uma qualidade sua que também te atrapalha.
0: Vai rir quando ela falar calma.
1: Você acabou de falar que você é brava. Eu não vou falar.
0: Não, eu sou brava quando precisa. Não, eu sou uma pessoa calma. Pode acreditar.
1: Mas é, calma. Uma qualidade sua que também te atrapalha.
0: Eu sou muito, muito firme. E às vezes você precisa flexibilizar um pouquinho. Então eu acho que excesso de teimosia às vezes cansa, mas eu sou teimosa.
1: Uma coisa que a televisão te deu?
0: Me deu segurança, me deu os melhores aprendizados da minha vida nos encontros com quem eu entrevistei.
1: Uma coisa que a televisão te tirou?
0: Tempo.
1: Uma notícia que você nunca esqueceu de ter dado?
0: Muitas. É difícil citar uma. O acidente nuclear no Japão foi muito marcante, as enchentes agora no Rio Grande do Sul muito marcantes, mas se é para citar uma, eu vou citar o momento da transmissão ao vivo, quando o primeiro mineiro soterrado no Chile foi resgatado. Eu senti uma emoção extraordinária, porque era a emoção de milhares de pessoas no meio do deserto do Atacama, milhares, tinham 3 mil pessoas, de familiares, jornalistas do mundo inteiro, e aquelas pessoas esperando o primeiro mineiro ser resgatado, e eu estava no meio da multidão para narrar aquilo ao vivo. E quando acontece, parece que você faz parte da família de todos eles ali, porque eles estavam tão felizes. Eu falei que aquela emoção é maior do que Copa do Mundo, sabe, assim, do que você celebrar. Parecia final de Copa do Mundo, porque era uma multidão gritando e berrando e chorando e gritando ti ti ti le le le Los Mineiros de Chile, e te abraçando. Então, assim, eu entrei ao vivo sendo abraçada e beijada, e as pessoas pulando, porque é a celebração da vitória da vida, né? Então, aquilo ali, nossa senhora, eu nunca vou me esquecer.
1: O melhor conselho que você recebeu da sua mãe?
0: O que eu falei aqui. Escolha a sua profissão, corra atrás dos seus sonhos, construa a sua carreira, tenha o seu dinheiro. Esse conselho é o melhor conselho que a gente pode dar para uma menina.
1: Uma coisa que a Giovana faz melhor que você?
0: Nossa, muitas. Ela é muito mais calma do que eu, por isso que ela vai rir. Ela vai rir. Ela é muito sábia. Ela é muito sábia. Ela pondera. Eu sou, na hora de tomar decisão, eu sou o trator, assim, agora! E ela é uma pessoa que ela olha, ela parece que você fala assim, será que vai tomar uma decisão? Quando ela vem com a frase, ela vem com a frase.
1: Um medo que já não existe mais na sua vida?
0: O medo de perdê-la num bloco cirúrgico foi o maior medo que eu vivi. E eu até acho que eu já gastei todas as minhas fichas de cirurgia nessa vida. Eu tenho medo de fazer cirurgia. Se eu precisar de alguma, eu tenho medo, porque graças a Deus deu tudo certo com ela. E foi um medo muito grande e eu venci.
1: E para finalizar, o que é sucesso para você hoje?
0: Sucesso é você encontrar o seu propósito. É você ter espaço para realizá-lo, respeitando o outro e sendo respeitada pelos outros. Sucesso é ter paz, ter uma família que você ama, ter amigos queridos. Acho que sucesso é muito menos o brilho, o holofote, e muito mais a harmonia interna, a paz interior de que você traçou o seu caminho, seguiu o seu caminho, não abriu mão dos seus princípios e pretende seguir assim.
1: Dri, você brilha de dentro para fora. Obrigada por estar aqui comigo. Obrigada de verdade por todos os ensinamentos, por tudo que você compartilhou comigo, pela paciência, pela generosidade. Obrigada por ter vindo até aqui. E eu espero que a gente grave mais e mais vezes em situações diferentes, quando você for fazer seu mochilão.
0: Vamos fazer um risoto? Eu faço
1: quando
0: um risoto para você.
1: Quando você lançar um livro novo, eu quero. Tá pronto, tá marcado. Obrigada, Dri. Foi um prazer muito grande. Sou sua fã, te admiro, me inspiro em você. Eu, assim, te olho de longe e falo, nossa, que trator, que mulher, e ao mesmo tempo que leveza de uma pluma. É impressionante. Obrigada.
0: Eu que te agradeço pelo espaço. Você é uma pessoa extraordinária. Uma pessoa... Eu acho que eu tive a oportunidade de falar isso para você na Band, quando a gente se encontrou, assim, quando você tem 50 e poucos anos, quando a gente se encontrou, eu estava com 50, né? E você encontra pessoas mais jovens na mesma jornada de ser jornalista, de ser âncora de TV, de alguma forma eu tenho um olhar que é assim, como se eu estivesse encontrando filhas minhas, né? Eu acho que a sua mãe deve ser pouco mais velha do que eu. A gente já falou sobre isso, eu acho. Ou mais nova, talvez?
1: Não, mas ela tem 58.
0: Então, mas assim, eu te vejo brilhando, fico feliz com a sua trajetória, está seguindo tão bem também. Te desejo tudo de bom, que você tenha muitas oportunidades de crescer, de aprender. E que quanto mais mulheres estiverem felizes, realizadas, ocupando seus espaços, a sociedade melhora. Então, pode ter certeza que onde você estiver, eu estarei torcendo por você.
1: Obrigada, Adri. Obrigada. Gente, esse foi o Imprevista. Semana que vem tem mais. Tchau.
0: Beijo para vocês. Obrigada demais.
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1: 10h01, estamos de volta com as principais notícias do Brasil e do mundo neste domingo 20 de setembro de 2026. Eu sou Andréia Ramos Bueno, vou com você até às 11 da noite atualizando as principais notícias do Brasil e do mundo.
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1: Um vídeo revelado neste domingo registrou o desembarque do ministro do Supremo Tribunal Federal, Alexandre de Moraes, e de sua esposa, a advogada Viviane Barsi, de um jatinho Legacy 650 no aeroporto Santos Dumont, no Rio de Janeiro, em 22 de agosto de 2025. A aeronave pertencia oficialmente a uma empresa ligada ao ex-banqueiro Daniel Vorcaro. A imagem foi divulgada pelo jornalista Lauro Jardim, do jornal O Globo, e contraria declarações do próprio ministro. Em abril, quando o jornal Folha de São Paulo noticiou que Alexandre de Moraes e a esposa, Viviane Barsi, tinham utilizado jatos executivos em 8 ocasiões entre maio e outubro de 2025, o magistrado afirmou que, abre aspas, jamais viajou em nenhum avião de Daniel Vorcaro, fecha aspas. Segundo investigações da Polícia Federal, o escritório de Viviane Barsi fechou em 12 de maio do ano passado um contrato de prestação de serviços e honorários advocatícios com uma empresa de Vorcaro no valor de R$50 milhões. Parte do pagamento seria feita em cotas de jato e helicóptero. A PF capturou mensagens de WhatsApp do celular de Vorcaro que mostram uma conversa entre o banqueiro e Marcos Mata, dono da empresa Prime U, responsável pela aeronave. Em 16 de julho, Marcos confirmou que Moraes e Viviane já tinham usado aviões e helicópteros. Os candidatos à presidência da República reagiram à divulgação do vídeo. Na internet, Flávio Bolsonaro, do PL, aproveitou para atacar o presidente Lula e disse que Alexandre de Moraes é o principal responsável por Lula voltar à cena do crime. Ele sentou na cadeira, aparelhou o Estado inteiro e a sua máfia, implodiu a democracia sob falso pretexto de protegê-la, fecha aspas, para Flávio Bolsonaro. Ronaldo Caiado, do PSD, disse que a mentira tem perna curta e a verdade sempre aparece. Já Romeu Zema, do Partido Novo, disse sobre Alexandre de Moraes: se esse sujeito tivesse o mínimo de honra, já teria renunciado há muito tempo. Já que não o tem, cabe a nós fazermos isso e vai acontecer mais cedo ou mais tarde. 10h04, o presidente Lula embarcou neste domingo para Nova York, para a Assembleia Geral da ONU. Lula abre tradicionalmente os discursos do encontro na terça-feira e terá agenda com o prefeito de Nova York. A presença de Donald Trump aumenta a expectativa de um possível encontro nos corredores. 6 pessoas morreram na manhã de domingo no interior paulista depois que um ônibus de viagem despencou em uma ribanceira na rodovia SP-52, no trecho entre Cruzeiro, em São Paulo, e Passa Quatro, em Minas. Segundo o Corpo de Bombeiros, o acidente aconteceu por volta das 6 da manhã na rodovia Doutor Avelino Júnior, depois de o motorista perder o controle do veículo que transportava cerca de 50 pessoas e sair da pista. O ônibus não tinha registro na ANTT para transporte de passageiros e o motorista foi preso por homicídio culposo, que é quando não há a intenção de matar. As causas do acidente estão sendo investigadas. 3 pessoas sobreviveram à queda de um helicóptero em uma área de mata de difícil acesso em Iaras, no interior de São Paulo, durante a madrugada deste domingo. O acidente mobilizou equipes do Corpo de Bombeiros, da Polícia Militar e também do helicóptero Águia, da PM de Bauru. As 3 vítimas foram localizadas com vida, apresentavam ferimentos graves e foram levadas para o hospital. No fim da tarde deste domingo, a polícia informou que passou a investigar a ocorrência sob a ótica criminal, depois que descobriu que um dos ocupantes seria procurado pela justiça e que o piloto já teria sido preso por tráfico de drogas. Segundo o Registro Aeronáutico Brasileiro, O helicóptero estava com certificados cancelados e vencidos. A ABIN, a Agência Brasileira de Inteligência, alertou o governo e o Tribunal Superior Eleitoral sobre o risco de interferência dos Estados Unidos nas eleições de outubro. Segundo a agência, há uma tendência de escalada de pressão sobre o Brasil e uma intensificação seletiva e reconfiguração da pressão exercida pelos Estados Unidos. A ABIN relaciona esse movimento à estratégia do governo de Donald Trump para a América Latina. Segundo o relatório, os Estados Unidos buscam reduzir a influência de potências rivais na região, sobretudo da China, e impedir o acesso desses países a ativos estratégicos, riquezas naturais e infraestrutura. No TSE, no entanto, a avaliação até o momento é de que não foram identificados sinais concretos de influência externa sobre o processo eleitoral. A leitura é que o alerta feito pela ABIN deve ser acompanhado pelo tribunal, mas que até agora esse risco não se traduziu em episódios de interferência percebidos no andamento das eleições. Agora, os destaques internacionais. A alternativa para a Alemanha, a AfD, partido de extrema direita, está projetada para sair vencedora das eleições estaduais no Nordeste do país neste domingo, segundo pesquisas de boca de urna. O resultado, que seria o segundo estado vencido pela AfD, impulsiona o avanço nacional da extrema direita alemã, enquanto o chanceler conservador Friedrich Merz luta pela sobrevivência política. Merz chamou o resultado no estado de um desastre e prometeu continuar no cargo, mesmo com o mau desempenho de seu partido. O chanceler disse assumir a responsabilidade pelo ocorrido e afirmou que a Alemanha precisa de mudanças, determinação, firmeza e paciência para deter a AfD. E agora o esporte. E aqui no estúdio, do meu lado, Samuel Alvarenga traz os resultados da 28ª rodada do Brasileirão. Conta pra gente, Samuel, o que rolou? Boa noite.
3: Boa noite, Andréia. Boa noite a todo mundo ligado aí na TMC. Bom, eu vou atualizar agora os jogos, né, dessa 28ª rodada do Campeonato Brasileiro. Vamos falar primeiro da derrota do Corinthians, né? O Corinthians perdeu de 3-1 pro Fluminense em plena Neoquímica Arena.
1: Perdeu em casa, hein? Que tristeza.
3: Gente, complicado, né? O clube carioca aplicou a sexta derrota seguida do Alvinegro no campeonato, igualando sua pior sequência de derrotas no Brasileirão de pontos corridos. A marca também havia sido registrada em 2006. Bom, mas falando um pouquinho mais sobre o jogo, o Flu abriu o placar no primeiro tempo ainda com o Hulk. Na volta do intervalo, o zagueiro Gustavo Henrique deixou tudo igual para os paulistas, né? O Corinthians voltou um pouco melhor ali no segundo tempo, mas na reta final da segunda etapa, o Hulk marcou de novo e nos acréscimos, Serna matou o jogo. Com a vitória, o Fluminense chegou aos 48 pontos e ocupa a quarta posição na tabela. São 9 pontos a menos que o vice-líder Palmeiras.
1: Você assistiu o jogo, Samuel?
3: Assisti, foi complicado.
1: É, foi merecido.
3: Bom, eu acho que...
1: A vitória do Fluminense?
3: O Corinthians voltou bem no segundo tempo, merecia até fazer o 2-1, mas acabou se expondo demais e, enfim, o Fluminense conseguiu fazer um gol, né? E, bom, só pra finalizar... O jogo do Corinthians, agora o Corinthians permanece na 14ª colocação com 32 pontos e são apenas 3 pontos de vantagem para o Grêmio, que é o primeiro time na zona de rebaixamento, então sinal de alerta aí para o Timão.
1: Tá muito perto, né?
3: É isso. Para seguir a rodada, o Cruzeiro venceu o Vitória por 3-1 lá no Barradão, em Salvador. René abriu o placar para os donos da casa, mas o Cruzeiro reagiu e virou o jogo com gols de Arroio, Vidalba e Matheus Pereira. Com o resultado, a equipe mineira segue na sexta posição, agora com 45 pontos, e continua na briga pelas primeiras colocações. Agora falando um pouquinho sobre o líder, né? O Flamengo recebeu o Bragantino no Maracanã e venceu por 2-1. Varela e Pedro marcaram para o Rubro Negro, já o Sousa descontou para o Bragantino ali no finalzinho do jogo. Com a vitória, o Flamengo ampliou a vantagem na liderança. A diferença para o Palmeiras, que era de 1 ponto, agora passou para 3. Depois do empate do Alviverde com o Grêmio pela manhã. E só para a gente fechar a rodada aqui, Andréia, Atlético Paranaense e Bahia se enfrentaram na Arena da Baixada, em Curitiba. O Furacão venceu por 2-1. Lucas Esquivel abriu o placar para o Atlético e o Eric Pulga deixou tudo igual para o Bahia. Mas na etapa final, Jorge Rivaldo marcou o gol da vitória para a equipe paranaense.
1: Tá certo. Portanto, essa 28ª rodada do Brasileirão. Quem trouxe os resultados para a gente foi o Samuel Alvarenga. Obrigada, Samuel. Até mais. 10:11.
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1: Vamos falar agora da previsão do tempo. Como é que fica essa segunda-feira, hein? Aqui em São Paulo, depois de dias de frio na semana passada e de um dia chuvoso, hoje, domingo, a segunda-feira já começa com sol. Pode chover no fim da tarde e à noite. Temperaturas mínima de 18, máxima de 30 graus aqui em São Paulo. No Rio de Janeiro vai dar sol, ainda que encoberto por nuvens. Chove pela manhã, depois períodos aí de céu mais aberto, de sol. As temperaturas ficam entre 21 e 33 graus na capital fluminense. Em Belo Horizonte, o sol promete ficar ali, ó, o dia todo, na cabeça dos mineiros. E não deve chover. Mínima de 15 graus, máxima de 30 em BH. Dia quente também na capital federal, com solzão e poucas nuvens no céu de Brasília, sem previsão de chuva. Temperaturas batem os 32 graus na capital federal. Em Recife, também sol o dia todo, com uma garoinha durante a manhã e também à noite. Mínima de 22 e máxima de 30 graus na capital pernambucana. Agora 10:13.
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1: 10h16, o ministro Alexandre de Moraes, do Supremo Tribunal Federal, afirmou em março deste ano que nunca viajou em aeronaves de Daniel Vorcaro, dono do Banco Master. Mas uma imagem aponta um voo feito pelo ministro e pela mulher dele, Viviane Barsi, em um jato que, segundo a investigação da Polícia Federal, estava ligado ao banqueiro. Quem tem os detalhes lá de Brasília é o Francisco Neto.
2: Um vídeo mostra o ministro Alexandre de Moraes e a esposa Viviane Barsi desembarcando de um jatinho no aeroporto Santos Dumont, no Rio de Janeiro, no dia 22 de agosto de 2025. O avião é um Legacy 650, de prefixo PPNLR. Segundo a investigação da Polícia Federal, a aeronave pertencia oficialmente a uma empresa ligada a Daniel Vorcaro. A PF encontrou mensagens no celular do banqueiro. Em junho do ano passado, Vorcaro perguntou ao empresário responsável pelo gerenciamento do avião se Moraes e Viviane estavam usando as aeronaves. Na conversa, o empresário respondeu que o casal já havia utilizado aviões e helicópteros e que o uso estava liberado. A investigação aponta ainda que 3 meses antes daquele voo, o escritório de Viviane Barsi havia fechado um contrato de R$50 milhões com a empresa de Vorcaro. Segundo a PF, parte desse valor seria pago com cotas de um jato e de um helicóptero. O Banco Central já havia comunicado ao Ministério Público Federal no mês anterior à viagem a existência de fortes indícios de gestão fraudulenta nas operações entre o BRB e o Banco Master. Moraes e a defesa do escritório afirmam que esse segundo contrato, citado pela investigação, nunca existiu e não foi assinado. Em março deste ano, uma reportagem aponta outros voos de Moraes e da esposa em aeronaves ligadas a Vorcaro. O gabinete do ministro havia negado a informação e afirmado que Moraes jamais havia viajado em nenhum avião do banqueiro. O candidato à presidência da República, Flávio Bolsonaro, também se manifestou sobre o caso. Ele disse que o ministro Alexandre de Moraes é o principal responsável por Lula voltar à cena do crime. Flávio também afirmou que o ministro teria aparelhado o Estado e implodido a democracia sobre o argumento de protegê-la. Outros candidatos à presidência também comentaram o caso. Romeu Zema, do Novo, e Ronaldo Caiado, do PSD, disseram que Moraes mentiu ao afirmar que nunca viajou em um avião de Vorcaro e destacaram que as imagens divulgadas agora mostram o que aconteceu. Já Augusto Cury, do Avante, e Renan Santos, do Missão, ainda não se manifestaram até o fechamento desta matéria. Já o presidente Lula está nos Estados Unidos, onde participa da Assembleia Geral da ONU, e ainda não se manifestou sobre o caso.
1: O grupo envolvido no direcionamento da contratação de uma plataforma educacional pela Secretaria Extraordinária de Representação do Governo em Brasília é acusado de desvio de recursos públicos. Entre eles está o ex-secretário de Representação do Governo do Estado do Rio de Janeiro. A repórter Érica Levigard tem mais informações.
3: A justiça determina o bloqueio de até R$5 milhões em bens do ex-secretário de Representação do Governo do Estado do Rio em Brasília, André Luiz Dantas Ferreira, conhecido como André Moura. Além de Moura, são alvos da ação o então subsecretário de Administração da Secretaria Extraordinária de Representação do Governo em Brasília, Ricardo Cardoso dos Santos, o sócio administrador da empresa Triunfo Consultoria Educacional Limitada, Vanderlan Ribeiro Vieira, Edmilson Suassuna da Silva e a própria empresa. De acordo com o Ministério Público do Rio, o grupo está envolvido no direcionamento da contratação de uma plataforma educacional pela Secretaria Extraordinária de Representação do Governo em Brasília, firmada em dezembro de 2023 e prorrogada até dezembro de 2025. André Moura era o titular da pasta quando o contrato foi celebrado. Segundo a ação, a contratação da Triunfo foi direcionada por meio da adesão indevida a uma ata de registro de preços do Consórcio Intermunicipal de Desenvolvimento Rural Sustentável de Minas Gerais, o que levou ao desvio de recursos públicos e danos ao erário. O contrato previa mais de 6 mil licenças de software educacional ao custo unitário de R$ 399 e passou de R$ 2,5 milhões para mais de R$ 5 milhões após ser prorrogado pelo mesmo período e valor. A investigação apontou que a ata mineira previa uma plataforma voltada ao reforço escolar, enquanto a contratação da secretaria tinha como finalidade capacitar gestores, técnicos e servidores públicos em temas como orçamento, finanças, gestão de convênios e prestação de contas. A ação aponta ainda indícios de reduzida capacidade técnica, operacional e patrimonial da Triunfo, que iniciou as atividades em 2022 e, segundo as apurações, não tinha vínculos formais de emprego registrados. A reportagem tenta contato com as defesas dos citados.
1: O ministro Flávio Dino, do Supremo Tribunal Federal, determinou que a União faça uma avaliação técnica e uma reapreciação das regras que regulamentam parte da atuação da Comissão de Valores Mobiliários, a CVM. A medida envolve normas relacionadas ao funcionamento e à fiscalização do mercado de capitais. Quem tem os detalhes de Brasília é o Francisco Neto.
2: A decisão do ministro Flávio Dino ocorre dentro de uma ação que discute justamente a estrutura e a capacidade de fiscalização da Comissão de Valores Mobiliários. Entre os pontos analisados estão problemas de governança interna, mecanismos de controle e a forma como denúncias são recebidas e apuradas. A decisão cita, por exemplo, uma denúncia apresentada ainda em 2022 que fazia referência a possíveis irregularidades posteriormente identificadas no Banco Master. Outro ponto destacado é a complexidade de algumas estruturas de investimento. Segundo os elementos analisados no processo, a possibilidade de um fundo investir em outros fundos pode dificultar a identificação de quem está de fato por trás dos recursos e também tornar mais complexa a fiscalização. A decisão também chama a atenção para mecanismos de prevenção à lavagem de dinheiro e a necessidade de melhorar a rastreabilidade das operações. Agora a União deverá apresentar as conclusões desta avaliação, as medidas que pretendem adotar e as respectivas justificativas técnicas. O trabalho ficará sob a coordenação do Ministério da Fazenda.
1: Minas Gerais registra aumento no número de casos de racismo e também de injúria racial nos primeiros 7 meses deste ano. As informações constam do Observatório de Segurança Pública da Secretaria de Estado de Justiça e Segurança Pública. Quem chega com mais detalhes é a Letícia Benassi.
4: Os casos de racismo em Minas Gerais cresceram cerca de 40%, é o que revela dados da SEJUSP, Secretaria de Estado de Justiça e Segurança Pública. O aumento é referente ao período de janeiro a julho deste ano, quando o Estado registrou 194 casos de racismo contra 139 notificações no mesmo período do ano passado. Minas Gerais fechou o ano de 2025 com 276 ocorrências no decorrer dos 12 meses. Os casos de injúria racial também apresentaram alta em 2026. O Estado acumula, em 7 meses, 1.296 notificações contra 1.198 no mesmo período do ano passado. Lembrando que no Brasil, desde 2023, a injúria racial passou a ser equiparada ao crime de racismo aqui no nosso país. Isso quer dizer que na prática jurídica atual, em nenhum dos dois crimes é possível sair da prisão por meio do pagamento de fiança. O crime também é imprescritível, ou seja, o Estado pode julgar o ato a qualquer momento sem que haja um prazo para análise do crime. Além disso, as penas estão mais duras e quem comete esse tipo de infração pode pegar de 2 a 5 anos de prisão.
1: Vamos agora para o Nordeste. Fernando de Noronha já tem um campeão. O barco estreante Orion Racing Brasil quebrou o recorde da prova e conquistou a tão sonhada fita azul neste domingo. O repórter Kennedy Lacerda tem os detalhes direto do Recife.
5: O trimarã comandado por Sérgio Avelar cravou o melhor tempo da travessia entre a capital pernambucana

0: Projeto Velejando pelo Autismo, que utiliza a vela como instrumento de inclusão, integrando esse público ao universo náutico. Considerada a maior regata oceânica da América Latina, a Regata Recife Fernando de Noronha reúne cerca de 700 velejadores do Brasil e do exterior, um dos grandes eventos do calendário náutico nacional.
1: E agora, inteligência artificial. As empresas que lideram a corrida da IA provocaram uma queda nas ações do setor tecnológico nesta semana. O motivo foi o pedido de executivos de alto escalão de companhias de inteligência artificial que pediram publicamente uma desaceleração no ritmo de desenvolvimento dessa tecnologia, alegando preocupações com segurança. Para entender o que, está por trás desse pedido, o Link TMC conversou com o professor Marcel Nobre, que é especialista em inovação e tecnologia.
2: Quando esses big tech guys aí, os caras que estão dominando o desenvolvimento de IA do mundo, começam a pedir para frear, eu acho que é porque a gente deve dar mais atenção a isso. É lógico que não dá para ser também totalmente sem entender o que está acontecendo. É importante a gente ter esse tipo de discussão, é importante a gente repensar o que a gente está fazendo, porque nessa pressa e nessa corrida atrás do que, ou sei lá por que eles estão indo, a gente está deixando alguns guardrails interessantes e importantes de serem discutidos sem discussão. E essa é uma tecnologia muito diferente de tudo que a gente já viu, com potenciais que podem ser catastróficos, sim. Mas também esse medo ajuda a vender, tá? Então a gente vai ver essa guerra de narrativas acontecendo o tempo todo entre, olha, cuidado, vamos desacelerar, e aí isso gera um burburinho, vende muita notícia e tudo mais, com não, a AGI, né, que é a superinteligência artificial, a inteligência artificial geral, já está batendo na porta de casa. Então é uma guerra de narrativas, obviamente que não dá nem para a gente deixar de discutir isso, nem achar que o mundo vai acabar amanhã por conta disso.
3: Marcel, isso que você disse no final agora foi exatamente o que o professor Miguel Nicoleles disse numa postagem que ele fez no fim de semana. Para quem não conhece o Nicoleles, um grande neurocientista brasileiro com grandes feitos na área de neurociência. Ele disse isso também, mas eu não estou muito convencido nem do que você disse, nem do que ele está dizendo. A gente está... Olha, vamos lá, eu vou fazer uma retrospectiva aqui. Semana passada, terça-feira, aquele rapaz, o Coxon, não vou lembrar o nome dele, que era da Anthropic, saiu jogando no ventilador. Tudo bem, esse cara pode estar comprado. Esse cara pode ser até um balão de ensaio da própria Anthropic para ver como é que pega se a gente fizer isso. O que acontece no mercado? Quais são as reações? Pode ter sido. Mas tivemos Bill Gates também demonstrando imensa preocupação. Tudo bem, você não vai levar em consideração, mas teve um manifesto muito grande do Vaticano em maio desse ano, apoiado inclusive pela Anthropic, dizendo, olha, vamos ter calma, vamos olhar com o que a gente vai fazer com a inteligência artificial. Marcel, a minha pergunta para você é, quem é que sabe realmente o que tem naqueles laboratórios acontecendo, além do Elon Musk, que é dono, além do Amodei, além do Ola, além do Bill Gates, que tem um pedacinho ainda, não sei se ele nem tem acesso mais, ao Sam Altman, além deles, quem é que sabe realmente o que está acontecendo nos laboratórios? Como é que a gente pode saber disso?
2: Eu tenho dúvida se eles sabem também, porque eu acho que essa tecnologia, o que as pessoas às vezes não sabem, é que elas são programadas para algumas coisas, mas elas começam a se autodesenvolver, a se autodescobrir, tomarem decisões para as quais elas não foram programadas. A gente teve um caso recentemente na OpenAI, que o próprio modelo resolveu entrar na Hicksfield, que é um plugin, uma empresa de geração de IA também, e tomou decisões, resolveu fazer coisas lá. Então, eu acho que nem eles sabem, né? Eu acho que esse momento ele é muito importante para a gente tentar colocar um freio nessa pressa. Não quer dizer que a gente precise matar a tecnologia, nem parar a inovação, e ninguém vai parar de usar uma inteligência artificial por causa disso. Agora, a gente sair correndo atrás de novos modelos cada vez mais rápidos, sem entender o que está acontecendo lá e sem ter tipo de salvaguardas, tem um risco iminente. Eu acredito que o mercado se autorregula e eu acredito ainda, de uma forma tentando ser otimista, de que o ser humano ainda tem agência sobre si mesmo, e que ele ainda consegue fazer análise de riscos e que em algum momento a gente pode apertar o botão para parar essa brincadeira. Se a gente não tiver discussões, se não tiver regulação, se não tiver esse caos criado com esse pedido de desaceleração, sim, a gente pode ir para um lado arriscado, que ainda não tem uma tecnologia tão desenvolvida para isso. Então, é muito difícil ter resposta.

0: respostas nesse momento. Eu estou muito desconfiado de que tem muitas respostas. Eu, por exemplo, tenho muito mais perguntas do que respostas, porque a partir do momento que os CEOs, os fundadores dessas empresas vêm a público para pedir isso, mas que a gente conhece que nenhum deles são altruístas também e estão visando o bem público da humanidade, a gente tem que ficar com o pé atrás, mas também desconfiar de que isso pode ser uma narrativa alarmista ou catastrófica, que por um lado pode ter esse intuito de vamos conversar sobre isso porque estamos correndo sem freio e isso é perigoso, mas por outro lado é muito estranho começar essa discussão em pré-IPOs dessas grandes empresas. Então isso faz a gente desconfiar um pouco, até porque as narrativas mudam muito rapidamente de acordo com os interesses delas de captarem recursos ou não. Então eu acredito que sim, é uma ferramenta que pode no longo prazo, médio ou longo prazo, gerar efeitos muito nocivos a seres humanos, se não regulada ou não controlada, mas acho também que o ser humano tem agência e sapiência para poder construir esses guardrails e a gente mesmo, né? Nós como usuários também temos esse poder de reclamar e de questionar e de colocar isso à tona, né? Então, esse papel que a TMC está fazendo agora é muito importante para a gente poder discutir e colocar isso na mesa, não pode ficar só embaixo do pano ou só no Vale do Silício, né?
1: 10h32.
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0: Vamos falar agora de previsão do tempo. A gente sabe que esse ano estamos esperando aí um super El Niño com vários eventos extremos e eles podem ser diferentes nas mais variadas regiões do Brasil. E no Paraná, por exemplo, tinha a previsão de a formação de um ciclone extratropical que colocou o estado em alerta para temporais. Quem conta um pouco mais para a gente sobre isso, de Curitiba, é o Ângelo Sfar.
1: O Instituto Nacional de Meteorologia colocou todas as cidades do Paraná em alerta pelos próximos 3 dias para a possibilidade de chuvas fortes, vendavais e queda de granizo. As instabilidades são decorrentes de uma frente fria impulsionada por um ciclone extratropical que se forma no oceano. O alerta laranja, que indica grau de perigo, é válido até domingo. Segundo o INMET, os temporais começam pela metade oeste e também pela região central do Paraná. Com o passar das horas, dos dias, esses eventos devem alcançar todo o estado, passando por Curitiba, região metropolitana e também pelo litoral do Paraná. O dia de maior atenção é sábado. Neste dia, todos os municípios ficam atentos para a possibilidade de temporais que podem vir a qualquer momento e com muita força. No domingo, a chuva ganha força no interior e existe risco para tempestades de raios. Para o início da próxima semana, a previsão é de chuvas intensas e persistentes, podendo alcançar os 50 milímetros por dia.
0: Ainda sobre o clima, sobre as consequências desse super El Niño que a gente deve ter agora em 2026. O clima deve impactar não só as temperaturas e o regime de chuvas, mas também a saúde dos brasileiros. Diante da previsão de eventos extremos em diferentes regiões do país, o Ministério da Saúde já mobiliza o SUS para tentar antecipar os efeitos do El Niño. A Letícia Benassi, de Minas Gerais, tem os detalhes.
2: Em coletiva de imprensa realizada ontem, o ministro da Saúde, Alexandre Padilha, afirmou que a crise climática já é uma questão de saúde pública e exige preparação do sistema de saúde. O alerta vem em meio à previsão de impactos do El Niño em diferentes regiões do país, com possibilidades de seca, queimadas, ondas de calor, chuvas intensas, enchentes e deslizamentos.
3: Que a crise climática é, acima de tudo, uma crise de saúde pública. A OMS prevê que de cada 4 mortes no mundo, uma tem a ver com mudança climática.
2: Segundo o ministro, o SUS está tentando se antecipar a esses cenários, cruzando dados meteorológicos com as informações da rede de saúde.
3: É de você ter 9 pontos regionais em parceria com os municípios ou com os estados que integram os dados do clima com os dados das unidades de saúde. A previsão é ter aumento de temperatura nos próximos 5 dias. Qual é o medicamento que não pode faltar na unidade? Qual é a informação que não pode faltar para o seu profissional de saúde? Então, isso é usar a ciência, respeitando o SUS e fazendo parceria com os governos estaduais e municipais.
2: Aqui em Minas Gerais, o ministro destaca a criação de um centro de formação em saúde e clima aqui em Belo Horizonte, que vai integrar dados do clima e da rede de atendimento. E o foco, segundo Padilha, é principalmente nas populações mais vulneráveis.
3: Aqui em Minas Gerais, nós instalamos lá um centro de informação de saúde e clima em Belo Horizonte, que vai permitir, inclusive, dados, integração dos dados de clima com os dados da rede de saúde, preparando melhor a rede de saúde para cuidar da população que procura ali as unidades de saúde. O nosso foco e preocupação são, sobretudo, nos idosos nessa ação.
2: Além do calor e das queimadas, há uma preocupação também com o aumento das arboviroses. A estratégia, de acordo com o Ministério, é regionalizar a resposta, já que o mesmo fenômeno climático pode produzir efeitos muito diferentes em cada região do país. A orientação é que a população também acompanhe os alertas e as recomendações do SUS, inclusive pelo aplicativo Meu SUS Digital.
0: E as mudanças no PIX, 10h42 agora. O Banco Central anunciou novas regras para a operação. Segundo o BC, as mudanças no PIX buscam melhorar o sistema e reforçar a segurança dos pagamentos. Parte delas já está valendo e outras entram em vigor a partir do ano que vem. De Brasília, Francisco Neto é o repórter.
4: Uma das principais mudanças envolve as contas ou operações marcadas como suspeitas de fraude. A partir de agora, o banco que fizer esse registro passa a ser responsável por ele. Na prática, o cliente terá que ser avisado quando uma conta ou operação receber essa marcação. O banco também terá que informar a data do registro e explicar que o cliente pode pedir uma revisão. Depois que o pedido for feito, a instituição terá até 7 dias para responder. Se não encontrar motivos que confirme a suspeita de fraude, terá que retirar a marcação. Essa obrigação de avisar o cliente começa em 1º de fevereiro de 2027. As outras regras desse procedimento já começaram a valer. Outra mudança envolve instituições que forem excluídas do PIX por alguma penalidade. Antes, havia um prazo de 30 dias para exclusão. Agora, quando a decisão for definitiva, a instituição será retirada do sistema imediatamente. E as mudanças continuam no ano que vem. A partir de julho de 2027, o PIX automático poderá ser usado também em contas salário. Já em fevereiro de 2027, começa a valer a cobrança híbrida. Nesse modelo, o mesmo documento poderá reunir o código de barras do boleto e o QR Code do PIX. A medida busca evitar que a mesma cobrança seja paga duas vezes e também aumentar a segurança nesse tipo de pagamento.
0: A Ucrânia realizou hoje o que autoridades russas classificaram como o maior ataque de drones já registrado contra Moscou. A ofensiva, que também empregou mísseis ucranianos de longo alcance, atingiu a região da capital em meio ao terceiro e último dia da eleição parlamentar promovida pelo presidente russo Vladimir Putin. Em entrevista à TMC neste domingo, o especialista em relações internacionais Igor Lucena analisou o assunto.
5: Olha, as eleições na Rússia, desde que o presidente Vladimir Putin chegou ao poder, elas se tornaram elementos apenas de contestação da oposição, né? Você tem muitos dos líderes políticos de partidos que basicamente perdem seus direitos. Então, o que acontece é que as eleições regionais e federais na Rússia passam apenas para, não diria nenhum referendo, né? Mas elas não são eleições livres, elas apenas reforçam o poder do presidente Vladimir Putin, e principalmente agora em um momento onde, e aí é importante a gente falar para os nossos telespectadores, o presidente Putin luta pela sua própria sobrevivência. Há uma vitória, uma derrota na Ucrânia, qualquer uma visão de que o presidente Putin perdeu vidas, recursos e até mesmo seria a Rússia derrotada, significa que até mesmo a sua sobrevivência na presidência e sua sobrevivência física entram em risco. Isso é uma coisa histórica dos líderes russos que levam a Rússia para conflitos internacionais e terminam perdendo. O que a Ucrânia faz é uma tentativa de desmoralização, de mostrar que neste momento, quando o presidente Putin tenta colocar a população para votar, independente dos resultados, e mesmo sem uma oposição válida, ele é atacado. Isso gera ele é atacado do ponto de vista militar, né, com esses ataques de drones e mísseis, ele é colocado no corner, né, ele faz com que a população russa comece a questionar se de fato a Rússia tem capacidade de vencer a Ucrânia, e esse é o objetivo dos ataques de hoje.
6: Pois é, e eu aproveito essa sua deixa para te perguntar o seguinte, né, o resultado pode influenciar, digamos assim, a disposição da Rússia na negociação de um eventual cessar-fogo com a Ucrânia?
5: Muito difícil, né? O resultado vai ser um resultado sempre propositivo para o presidente Putin, mesmo que a gente tenha uma abstenção maior, ou existem partidos que são a favor do presidente Putin, mas é uma espécie de falsa oposição que podem ter algum tipo de ascendência, mas isso não vai mudar nada agora. O presidente Putin, neste exato momento, ele conta com uma vantagem de que Estados Unidos, parte da União Europeia e da comunidade internacional ainda estão olhando no Estreito de Hormuz, ainda estão vendo o conflito no Irã, e isso dá para ele uma vantagem territorial, uma vantagem de tentar ganhar espaço, enfraquecer a Ucrânia, né? Então eu acho que o presidente Putin está tentando ganhar tempo, porque, e lembrando, é importante a gente falar isso, que quanto mais o preço do petróleo se valoriza no mercado internacional, maior fica o caixa do governo russo, que é um país exportador de petróleo, de diesel, né? Para tentar manter a máquina de guerra funcionando. Mas, do ponto de vista econômico, internamente na própria Rússia, e as elites russas já veem isso se esgotando, né? Você tem filas de supermercados, filas de postos de gasolina, mão de obra foi embora. A Rússia hoje tem mais de 10 mil soldados norte-coreanos. Então é uma situação que o presidente Putin tenta levar, mas não está fácil.
6: Inclusive, eu aproveito a sua presença aqui, Igor. Eu acompanho o seu trabalho já há bastante tempo, para te fazer uma pergunta um pouco mais ampla, né? Já são mais de 4 anos, quase 5, né? Daqui a pouco 5 anos já dessa guerra. E eu me lembro aqui, até porque eu estava trabalhando no dia em que, enfim, essa guerra começou, e eu lembro que muitos especialistas, inclusive especialistas renomados que entendem muito sobre o assunto, naquele momento diziam que a guerra duraria pouco tempo, porque afinal de contas a Rússia tem um poderio militar, bélico, enfim, significativo, muito forte, e por aí vai. Bom, passou uma semana, passou 3 semanas, 1 mês, 6 meses, 1 ano, já são quase 5 anos dessa situação. Por que, na sua avaliação, houve esse, digamos assim, esse equívoco por parte dos especialistas?
5: Olha, a gente tem que entender quais são os objetivos claros dessas nações, né? E eu acho que a gente pode colocar não só a Rússia dentro desse bonde, mas o próprio Estados Unidos em relação ao Irã, né? Já que o Irã está conseguindo se defender em relação a isso. Quais são os objetivos, né? Na Rússia, o objetivo é tomar todo o território ucraniano, era tomar todo o território ucraniano e anexá-lo, né? Ao ponto de que as fronteiras da OTAN ficassem mais longe da própria Rússia. Isso não aconteceu, muito pelo contrário, né? A gente viu Suécia, Finlândia e outros países adentrarem a OTAN. Então, o que nós aprendemos foi que a Rússia não tem um sistema de infantaria e militar de tomada de território tão efetivo quanto nós imaginávamos, né? Isso se deu principalmente porque União Europeia e Estados Unidos têm, sim, valores bilionários de ajuda econômica e militar. Então, isso tornou a Ucrânia talvez o país mais bem armado hoje da Europa, quando a gente pensa em equipamentos, não em tecnologia, mas na capacidade de autodefesa. E isso é um ponto interessante, porque a Rússia não tem ainda essa capacidade de tomar toda a Ucrânia e provavelmente não vai tê-la. Não significa que a Ucrânia não poderia ser dizimada do mapa, né? Se a Rússia cruzasse uma linha vermelha e usasse bombas nucleares táticas na Ucrânia, destruiria Kiev, as principais cidades. Mas não é esse o objetivo. A Rússia se tornaria isolada, né? O uso de armas atômicas hoje seria... A própria China, que hoje suporta economicamente a Rússia, abandonaria a Rússia. E a Rússia entraria numa crise econômica sem precedentes, né? Da mesma maneira, os Estados Unidos não conseguiram mudar a economia iraniana, porque não entraram com soldados dentro do Irã como eles gostariam de fazê-lo, né? Isso não significa que esses países não sejam militarmente mais fortes, mas há sim um claro erro de estratégia, que eu acho que é interessante a gente compartilhar, tanto de Vladimir Putin quanto de Donald Trump, de achar que a sua supremacia militar era capaz de subjugar esses países quando seus objetivos eram diferentes do que simplesmente adentrar e destruir o território, como a gente viu na Segunda Guerra Mundial.
6: Igor, você já deu entrevista para vários outros jornalistas nesses últimos anos, outros veículos de comunicação também, e muitas vezes a pergunta feita a você foi a seguinte: qual é o impacto disso tudo aqui para o Brasil, para a nossa economia e por aí vai? Acho que mais de 1000 perguntas nesse sentido já foram feitas a você. Agora, para além do fator aí economia, obviamente que existem impactos, do ponto de vista político, ainda a gente observa no nosso dia a dia aqui impactos políticos do que está acontecendo entre Rússia e Ucrânia, ou na sua avaliação agora já há outra fase desse conflito?
5: Não, eu acho que a gente tem impactos muito fortes, principalmente aqui para o Brasil. Um dos impactos é a questão do diesel, né? Nós temos hoje um diesel que é importado com muito deságio. Parte do diesel brasileiro é um óleo diesel russo, né? Que a gente compra com valores menores, mas mesmo assim a gente tem um deságio em relação a isso, que do meu ponto de vista já há uma possibilidade até mesmo de desabastecimento do diesel no Brasil, porque muitos importadores não estão conseguindo compor essa manutenção de preços da Petrobras, é um ponto que está acontecendo. Agora, do ponto de vista também econômico, quando a gente fala sobre o que isso está impactando, impacta em questão de negócios. Muitos dos negócios brasileiros, por exemplo, na área de fertilizantes e outros elementos que precisam do agro brasileiro, já foram impactados, porque você tem as sanções econômicas dos Estados Unidos, da União Europeia, que impactam. Empresas portuguesas, brasileiras, levaram esse impacto para dentro da gente. O grande ponto, e eu acho que talvez não tenha sido tão forte em relação ao Brasil, é que diretamente as nossas relações econômicas com a Rússia são muito menores do que os seus inimigos, entre aspas, os europeus neste caso e os Estados Unidos. Agora, este conflito, de fato, ele aumentou custos de transporte, ele aumentou custos de grãos, a segurança internacional ficou mais cara. Nós entramos num mundo onde os elementos de segurança, os elementos de que você tem que saber qual é a contraparte que você está negociando, se esse cara tem uma relação com russos são sócios. Tudo isso leva a uma espécie de compliance maior dentro do mercado internacional. Então, de fato, este conflito mudou as características de realizar negócios e eu não acho que isso vai mudar tão cedo, até que pelo menos haja eu não diria um cessar-fogo, mas pelo menos um armistício entre Ucrânia e Rússia, e com uma espécie de garantias de segurança feitas principalmente pela OTAN, pelos Estados Unidos e por membros da União Europeia. Mas, na prática, o que a gente pode gerar de conflitos, sejam eles se na Rússia, no Irã, no Oriente Médio, é muito simples. Os custos para a população mundial sobem, porque nós estamos falando com países e regiões que, não por coincidência, mas por uma realidade, são países que mexem com commodities agrícolas e commodities de energia. E todos nós consumimos isso, e o Brasil não consegue ficar imune a essas variações de preços. O que mais é problemático é que nós temos um problema fiscal, e isso aumenta o custo em dólar, então para a gente o problema é dobrado: é aumento em custo de dólar e aumento em custo dos próprios preços dos produtos.
6: Igor, perfeito. Uma última rápida aqui para fechar, já te agradecendo pela entrevista, super didática, inclusive, né, as suas explicações. Bom, hoje, dia 20 de setembro de 2026, eu sei que não é fácil responder essa questão, mas é meu dever fazer a pergunta aqui. Estamos mais perto de uma negociação de paz ou de uma nova escalada da guerra?
5: Eu acho que a gente está perto de uma nova escalada da guerra, mas essa nova escalada ela não tem como aumentar tanto. É como se a gente estivesse dizendo que é uma escalada nos 45 do segundo tempo. Eu
6: Certo.
5: acho que o presidente Putin vai tentar escalar antes de ver um novo acordo. Mas, repito, o conflito no Irã também é importante. Se o presidente Vladimir Putin vê que o conflito no Irã vai se encerrar de alguma maneira, ele entende que ele se tornará o alvo mundial e ele vai ter que entrar num tipo de negociação. Então ele só vai para essa negociação quando a situação no Irã estiver terminada.
0: O presidente Lula esteve na capital fluminense para falar sobre a integração das forças de segurança pública federal, estaduais e municipais. A repórter Érica Levgarde acompanhou essa agenda e tem os detalhes.
7: O presidente da República, Luiz Inácio Lula da Silva, afirma que não acredita na ideia de Donald Trump de que as facções criminosas brasileiras são terroristas. A crítica fala do presidente dos Estados Unidos aconteceu na tarde desta sexta-feira durante a agenda de Lula no Rio de Janeiro. O presidente esteve na sede da Polícia Rodoviária Federal em Irajá, na zona norte do Rio, para participar de uma agenda na área de segurança pública. Durante o discurso, Lula disse que o Brasil precisa ganhar do crime organizado.
8: Eu não aceito a ideia de que as facções bandidas são terroristas, como diz o Trump. Quando o Trump fala em terrorismo, ele fala em terrorismo de Estado. Ele fala da luta pela briga pelo poder. Quem era isso? Era o Bolsonaro tentando dar o golpe de 8 de janeiro. Isso é terrorismo. Pensando em matar Lula, Alckmin e matar até o Alexandre Moraes.
7: O prefeito do Rio, Eduardo Cavalieri, e o governador em exercício, Ricardo Couto, também estiveram presentes. No evento, representantes de todas as forças de segurança do país se uniram para uma foto para simbolizar a união na segurança nacional. Lula reforçou que o projeto piloto tem 3 eixos principais: sufocar a logística e mobilidade do crime, retomar os territórios e fortalecer o papel e a capacidade das forças de segurança pública. O governador interino, Ricardo Couto, também falou sobre o combate à corrupção dentro do governo.
9: O Estado do Rio de Janeiro, graças a isso, graças ao apoio que está tendo, já está superavitário. Então, uma notícia importante: aquilo que era um sonho, hoje já se torna realidade exatamente por essa atividade que vem sendo feita. Hoje o Estado do Rio de Janeiro saiu do vermelho. É uma notícia que eu gostaria de dar a todos aqui.
7: O tema tem sido destaque no debate político. Na última quarta-feira, o governo dos Estados Unidos enviou uma declaração ao Congresso norte-americano, alegando que o Brasil não age contra as principais facções do país. No documento, o presidente Donald Trump afirma que o Brasil é um dos países que mais produz drogas. Além disso, o Brasil é acusado de falhar no combate ao Comando Vermelho e ao Primeiro Comando da capital. O governo brasileiro negou as acusações feitas. Em nota, o Ministério da Justiça e Segurança Pública afirmou que o governo estadunidense desconsidera os esforços do país no enfrentamento ao crime organizado, como a lei antifacção, e também não leva em consideração as dezenas de milhares de operações de combate ao crime por forças federais.
0: A defesa de Daniel Vorcaro pediu ao Supremo Tribunal Federal o fim da prisão preventiva do ex-banqueiro. Os advogados alegam que a prisão precisa ser reavaliada e citam a falta de definição sobre quem deve conduzir os processos relacionados ao caso Master. O Bruno Tibério tem os detalhes.
10: Daniel Vorcaro está preso preventivamente desde 4 de março. Ele está no 19º Batalhão da Polícia Militar aqui no Distrito Federal, conhecido como Papudinha. A defesa afirma que o segundo período de 90 dias para revisar a prisão terminou em 31 de agosto. Os advogados dizem que até agora não houve uma nova análise sobre a necessidade de manter Vorcaro preso. A defesa também afirma que Vorcaro está preso há 6 meses sem que uma denúncia tenha sido apresentada contra ele. Os advogados dizem ainda que as investigações foram divididas em diferentes procedimentos e não tem previsão para terminar. O pedido foi encaminhado ao presidente do Supremo, Edson Fachin. A defesa cita também a falta de definição sobre quem deve conduzir os processos relacionados à Operação Compliance Zero, que investiga o caso Master. Essa definição foi discutida pelo Supremo na sessão do último dia 15. O ministro Flávio Dino pediu vista e o julgamento foi interrompido. Para a defesa, essa indefinição não pode impedir a revisão da prisão. Os advogados pedem que a prisão preventiva seja revogada ou trocada por medidas cautelares, como o uso de tornozeleira eletrônica e a proibição de deixar o país. A defesa afirma ainda que Vorcaro continua disposto a colaborar com as autoridades. Agora, o pedido será analisado por Edson Fachin.
0: 11 horas e 1 minuto.
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4: O bloqueio de uma proteína ligada ao crescimento dos músculos pode abrir uma nova frente no tratamento da perda muscular. A FDA, a agência que regula medicamentos nos Estados Unidos, aprovou o primeiro remédio desenvolvido especificamente para combater esse problema em pacientes com atrofia muscular espinhal. A mesma estratégia está sendo estudada durante o emagrecimento com as chamadas canetas emagrecedoras. Sobre esse avanço e o que ele pode mudar, os apresentadores do Link TMC conversaram com a endocrinologista e metabologista Tassiane Alvarenga.
5: Todo o processo de emagrecimento, seja com as canetas ou com uma dieta ou até mesmo a cirurgia bariátrica, leva à perda tanto de gordura quanto de massa magra. Geralmente, num processo de emagrecimento, do 100% do peso, 75% é gordura e 25% é massa magra. E parte dessa massa magra é o músculo. Então, não é a caneta em si que leva à perda de músculo. Como você falou muito bem, é como essas canetas, elas combatem a fome, a gula, o food noise, que é aquele barulho de comida, e as pessoas conseguem comer menos, nós temos menos tijolo, tanto para gordura quanto por músculo. Então, isso não é culpa da caneta, é um efeito de todo o processo de emagrecimento. Mas como elas controlam muito a fome, isso às vezes fica mais evidente do que uma dieta em que muitas vezes a pessoa perde pouco peso e, consequentemente, uma menor quantidade de músculo.
6: Doutora Tassiane, Rodrigo Alvarez aqui. Pergunto, esse medicamento que foi aprovado nos Estados Unidos, que ajuda a combater atrofia muscular espinhal, ele vai ter efeito em pessoas com idade mais avançada? Ele pode ser usado para recuperar o músculo de pessoas mais velhas?
5: Então, até o momento, o que, que a gente sabe desse remédio? Esse remédio, ele foi aprovado pelo FDA com essa única indicação da atrofia muscular espinhal, que é uma doença genética grave, em que a pessoa vai perdendo progressivamente os movimentos e que se já tem um tratamento, mas é um tratamento que age mais nos neurônios, na parte de motricidade. E agora esse novo remédio, ele vem como uma estratégia para melhorar o músculo dessas pessoas e, consequentemente, retardar, por exemplo, a perda do caminhar, os engasgos ou até mesmo a pessoa parar de se movimentar totalmente. Para pacientes idosos que vão perdendo músculo com a idade, que tem o que a gente chama de sarcopenia, que é pouco músculo, pouca força muscular, às vezes uma dificuldade até para levantar e sentar da cadeira, essa medicação, ela não está aprovada para, por exemplo, evitar uma perda de músculo em idosos ou para ajudar esse idoso a ganhar músculo. E falando, né, aqui das canetas, do exemplo que eu dei para vocês, imagina uma pessoa que perde 10 quilos, né? Desses 10 quilos, geralmente 7,5 é gordura e 2,5 é massa muscular. Parte dessa massa muscular, dessa massa magra, é músculo. E aí a grande pergunta é: será que no futuro, porque essa medicação ela não foi aprovada nem para idosos que precisam de músculo e nem para pacientes que estão em processo de emagrecimento para evitar a perda de músculo. Mas será que um dia essa nova medicação ela pode ajudar a preservar o músculo de quem está perdendo muito peso com essas, bem entre aspas, canetas emagrecedoras?
7: Muito bem, bem explicado, doutora Tassiane. Eu imagino que, claro, seja uma medicação segura, afinal de contas foi aprovada nos Estados Unidos, mas traz alguma contraindicação? Você, por exemplo, falou aí dos idosos que não devem utilizar pensando nisso, a não ser por conta da doença mesmo gravíssima, a AME, mas existe algum outro tipo de contraindicação para esse novo medicamento?
5: Até o momento, o que, que nós sabemos é que para essa doença, esse medicamento ele foi seguro e ele foi eficaz. Mas nós não temos grandes estudos que mostram, por exemplo, será que um idoso que usa esse remédio, ele vai ter uma melhor massa muscular e, consequentemente, ele pode viver mais e melhor? Ou será que nesse perfil de pacientes que estão usando as canetas, né, o IGOV, Mundiaro, semaglutida, tirzepatida, e que perdem ali 20 quilos, e desses 20 quilos, 5 quilos sendo massa muscular, massa magra, será que usando essa medicação ele perderia menos? E é muito interessante que nós temos um estudo sendo feito com tirzepatida e essa medicação juntas, para mostrar que o grupo que usou o remédio que preserva o músculo, né, o apetemagrumab, e a tirzepatida, ele conseguiu preservar melhor a massa muscular, ele perdeu menos músculo. Mas é um estudo que ainda é experimental. Então, nós não podemos indicar hoje para pacientes usando canetas ou para idosos essa medicação. Até o momento, é uma grande perspectiva. Acredita-se que vai revolucionar o tratamento da obesidade, minimizando a perda de massa magra. Quem sabe para um idoso também, um idoso frágil, melhorando o músculo, evitando quedas, fraturas, mas até o momento não existe segurança para essa população. Para os pacientes com AMI, foi seguro. E isso já é uma grande perspectiva. Os efeitos colaterais foram leves. Foi dor de garganta, um pouco de náusea, vômito. Às vezes, o que a gente chama de uma gripe-like, o nariz escorrendo. Então, foi um medicamento seguro nessa população de pacientes com AMI. Mas nós não podemos extrapolar ainda isso para idosos ou para preservar o músculo em pacientes usando caneta. Acreditamos fortemente que tem a plausibilidade, que um futuro isso pode acontecer. Mas até o momento, a única indicação que a gente chama um label, que já está liberada, já foi estudada, é para esses pacientes com AMI. Esse estudo que eu contei aqui, do Mounjaro tirzepatida com essa medicação, ele é um estudo que a gente chama de, na medicina, um estudo fase 2, que ainda está em caráter experimental. Apenas 102 pacientes foram testados para isso.
4: Agora 11 horas e 8 minutos, e você que curte um bate-papo descontraído, com muita informação, não troque de estação. 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
10: Caro ouvinte que nos ouve com o seu ouvido, começa agora o Sobremesa, o seu programa favorito aqui na TMC. Sim, Transamérica agora é TMC. Quem escuta sabe, no nosso programinha de meu Deus, hoje nós vamos receber um grande cantor de um grande grupo. Você conhece o grupo Rapa? Conhece, claro que você sabe. Sabe o vocalista? Marcelo Falcão, ele está aqui com a gente para falar do seu novo álbum, inclusive para falar também dos shows que ele vai fazer. Muito bom, hein, Batista?
11: Opa, claro, claro, claro, é um clássico da música, ó. Programa de hoje, você que tá no YouTube aí, TMC News BR, assistindo a gente imagem, senta o dedo no like aí, hein? Tem que ser no mínimo uns mil, hein? No mínimo uns mil like nesse vídeo e você pode participar do nosso programa respondendo a nossa perguntinha de meu Deus.
12: Meu Deus.
11: É, devido a esse negócio que tá acontecendo em Brasília aí, a gente quer saber de você pelo 11 97221 1 milhão. A gente quer saber o seguinte: como ofender um ministro do STF sem ser preso?
10: Boa pergunta. Mini Ruth, você que é da baixaria, o maluco, nossa, ficou putaço. putaço, vai.
12: O maluco ficou putaço. Ah, eu chamaria de extintor de carro, não sei pra que que serve.
10: Essa foi boa.
11: É bem ruim,
12: né? Não, é melhor, eu vou falar o quê pra não ser presa, gente? Eu sei, eu vou dar humilhação, tá, mas aí eu não posso.
11: Eu continuo me abstendo do meu voto.
10: Jura?
11: Eu continuo me abstendo do meu voto, mas eu vamos começar a entrevista, que é melhor?
10: Então, seja mais corajoso, corajosa do que o Batista e manda pra gente qual a melhor maneira de ofender o ministro sem correr o risco de ser preso. Manda pra gente no 011 97221. Então vamos começar nossa entrevista com ele, cantor e compositor. Ó, ele fez clipes que são históricos. A banda que ele fez parte fez clipes muito bons. E vai falar hoje sobre o seu novo disco, O Legado. E também da música, que tem a participação do Chorão. Sim, Chorão do Charlie Brown Jr. Eles cantam junto. A gente vai entender isso agora com ele, Marcelo Falcão.
11: Aê, Falcão!
13: Salve, prazer estar com vocês aqui. Felicidade pura. Eu acho que se fizesse uma piada sobre o Nepal, ia bem, sobre o que você falou aí.
10: Nepal?
13: Da piadinha. Da piadinha sobre o... Para não ser preso. É só lembrar o Nepal, a piada do Nepal, né?
10: É
13: só ir no YouTube ver que você vai ver como é que é
11: a piada. A piada do Nepal.
13: Só ir lá.
11: Tá certo,
13: vai responder então, sobre eles, ver a piada do Nepal.
11: A piada do Nepal, para ninguém aqui preso, para a gente conseguir terminar o programa sem a Anatel lacrar o nosso transmissor. Ô Falcão, responde pra gente, qual a sua sobremesa preferida, hein?
13: Eu sou do salgado, mas eu sou simplesinho, uma gelatina já vai bem.
11: Gelatina?
13: Só pra não dizer que não comeu alguma coisa de sobremesa.
10: De qual sabor? Porque
13: minha
10: qual
13: família
10: sabor?
13: Manda muito bem as minhas... Eu tenho minha mãe e tem várias tias. E cada uma manda bem numa sobremesa específica. E toda a família espera pra chegar o... Seu confraternização pra cada um dar um tapinha. Eu sou devagar, eu sou do salgado.
10: A gelatina é de qual sabor, Falcão?
13: Ah, vou imitar meu filho, vou de morango.
11: Gelatina é um homem simples como o povo brasileiro, né? Tá vendo?
10: E gosta de gelatina de morango. Sim. Morango, muito bom.
11: Agora eu quero saber o seguinte: eu quero saber que flamenguista é esse, que é o Marcelo Falcão, que hoje tem jogo da Liberta no Maraca. E o cara tá dando entrevista em rádio, vai pra cá, vai pra lá e não vai estar presente apoiando o rubro-negro, hein? Eu quero saber que flamenguista que você é, hein?
13: Alô, raça rubro-negra, me perdoa, mas nesse jogo eu não vou poder estar com a camisa do meu filho na cabeça pra dar aquela sorte. Eu tenho uma mandinga lá que botou a camisa do meu filho na cabeça, o Flamengo não perde. Toda vez
10: é mesmo?
13: Não perdeu, não perdeu, não perdeu. Toda vez que eu boto a camisa do Tom, só que hoje eu esqueci. Agora eu conto com você. Esqueci a camisa dele, ele não disse.
10: Não dá pra mandar, não? Alguém trazer lá do Rio?
13: Me deu uma boa ideia.
10: Às vezes.
13: Boa, vou pedir. Vou pedir. Você vou tem sair alguém? Daqui, vou pedir.
10: Vou pedir agora, se quiser.
13: Não, vou pedir agora.
10: Vamos mandar. Duvido você mandar ordem pra mulher agora, pedindo a camisa
13: do meu telefone.
10: O telefone do Marcelo Falcão, que ele vai mandar o áudio
13: pra
10: esposa, pra ela trazer a camiseta do filho, pra ele pôr na cabeça, porque só assim o Flamengo ganha.
11: Mas, ô Xará, você é daqueles flamenguistas que zoa o rival em rede social? Você gosta de arrumar umas tretas ou não? Ou você é aquele torcedor Nutelinha de boa?
13: Ah, não, uma pilinha de vez em quando é maneira, pô. Ficar nem passar batido sem uma pilha, sem dar uma sacaneada, saudavelmente falando, não é bacana. Tem que dar uma pilhada mesmo. Eu tenho um vascaíno na minha banda, eu tenho um... Deixa eu ver, tem um palmeirense lá? Não, palmeirense tem não. Mas tem corintiano, tem São Paulino, tem uma galera ali. Eu torci muito pro São Paulo e pro Corinthians.
11: Não posso dizer,
13: né? Mesmo do... Não queria, isso aí é pra ficar bacana.
11: Para de ser mentiroso. O Palmeiras
13: não. Verdade, eu vejo torcendo pros brasileiros.
11: É
13: verdade.
11: Mesmo?
13: Sem
11: um
13: corpo coração.
10: Mas
13: não,
10: todos com
13: raiva. Vou ver um jogo do Corinthians com raiva do Corinthians. Vai, perde, não tem como.
12: Não pode.
11: Eu duvido que você é tipo o Galvão que vem com aquela... O Corinthians é o Brasil
13: na Libertadores. Não vou dizer que eu vou ser Corinthians. Tô vendo um jogo do Corinthians contra alguém ali, um gringo. Eu vou torcer que o Corinthians faça alguma coisa pra ganhar o jogo.
10: Olha
13: vou torcer.
10: Aí, olha aí, é um homem evoluído.
12: Tá. Mas
10: homem
12: a que... torcida.
13: Eu vou torcer, deixa uma coisa, outra coisa. Outra
12: e
13: coisa.
12: Torcida? Realmente a torcida do Flamengo é maior do que a do Corinthians, você acha? Ai, ai, ai.
13: Eu acho que é uma coisa que já tá final fight, né?
12: Essa
13: aí não dá pra discutir.
11: Inclusive, atenção, torcida do Flamengo, vai ter churrasco lá na casa do Falcão, não vai?
13: Se ganhar a Libertadores, tem de novo. Alô, raça. Pode separar aqueles dois ônibus lá que já tá...
10: Cara, peraí, deixa eu entender aqui.
14: Marcelo Falcão, você está prometendo, se o Flamengo ganhar Libertadores e vai botar dois busões lotados de torcedor...
13: Tem um, pô.
14: E vai levar pra onde?
13: Eu queria ter dado ajuda nos ônibus pra eles. Aí quando eu fui me tocar, que eu tava fazendo show, disco, eles já estavam quase chegando lá no Peru. Aí eu falei assim, pô, não tem mais como ajudar os caras. Depositar dinheiro também é uma coisa nada a ver, assim. Sim. Aí eu falei, pô, faz o seguinte... Flamengo sendo campeão, pode desembarcar aqui que a gente vai fazer um churrasco pra vocês.
12: Aonde?
13: Na Praça Rubro Negra. Lá na minha casa.
11: Na casa dele?
14: Sério?
13: Sério.
14: Que irado, você recebeu o pessoal
13: recebi,
14: que você nem conhece.
13: Recebi, de coração, uns cabeças assim, o resto não conhecia, foi chegaram lá, ficamos a noite toda cantando, chorando, bebendo.
14: Cara!
13: Chope, churrasco, tudo. Porque meu time, que é isso?
11: Olha aí.
13: Eu vim num lugar muito humilde, não tinha nada, mas quando a família se juntava, todo mundo se dava bem um pouquinho de comidinha, de bebidinha, tudo, porque era muito humilde. Então, Papai do Céu abençoa, não vou fazer uma parada dessa pra minha torcida, você tá brincando.
14: Olha aí, que irado, hein,
13: pô. Não, a gente vai morrer, vai ficar tudo aí. Quem acha que vai levar, não vai levar nada. Aproveite os momentos que eles são preciosos. Flamengo campeão da Libertadores de novo, que isso?
11: Aí,
14: sabe as palavras de Marcelo Falcão.
11: Antes da gente mudar de assunto, que ele veio aqui pra falar da música, né? E também de futebol. É o placar para hoje contra o Independiente del Valle no Maraca. O Independiente costuma aprontar para cima de brasileiro, hein?
13: Não, tem que ser mais. Dois tá maneiro.
11: 2-0.
13: Tá bacana.
11: 2-0.
13: Então tá bacana. Vai ser agregado 4.
11: 4-0, tá bom. É isso aí.
13: E continua botando o Bruno Henrique no segundo tempo, que com os 15 minutos dele é mais mortal do que qualquer 90 minutos de outro.
14: Muito bom. Ô, Falcão. Uma dúvida aqui que eu tava fazendo a pauta e falaram assim: não, o Falcão vai vir. Eu falei, cara, que irado, o Falcão é muito legal.
13: Você achou da Rosa.
14: Eu achei que fosse do
12: girassol.
14: Aí falaram, não, é Marcelo Falcão. Eu falei, pô, mais irado ainda. Já aconteceu de acharem que você era o Falcão do girassol?
13: A gente foi fazer um programa de televisão uma vez e tava dois Falcão assim na porta. Aí eu falei, pô, vou ficar esperando pra ver qual é. Se é o jogador. Vou ficar esperando. E aí chegou e foi muito maneiro. Aí a gente tirou uma foto junto, assim, era ele fazendo o programa, a gente também. Então, assim, foi a única vez que eu esbarrei com ele, assim. Mas sempre me perguntam sobre ele. E quando vem essa tuca aqui pra segurar essa dread gigante e esbarram comigo, quando o cara fala, você é, eu falo, Carlinhos Brown. Então, tu quer falar porque é mais ou menos quem? Você, eu falo, Tony Garrido.
14: Genial. Muito bom. Então, ó, pra você entender essa piada, você precisa ver aqui no nosso YouTube e acompanhar em vídeo Marcelo Falcão pra entender. E foi uma ótima piada. Eu adorei.
11: Essa é boa
14: pra caramba.
11: Porque o cara não sabe.
13: Eu sei que
11: quem
13: o cara
11: é.
13: Vai falar, não sabe quem é, foi, já vou adiantar o lado dele.
14: Mas é que você se apresentava muito com óculos também. Durante uma fase da tua vida.
13: Sim,
14: era
13: eu tenho
14: só...
13: fotofobia. Tenho fotofobia,
14: é isso.
13: Brabo.
14: Cara, eu queria tirar essa dúvida, por quê?
13: Eu consigo enxergar mais com a luz que eu imaginei, que meus meninos fazem pra mim. Pra não atrapalhar o trabalho deles de iluminar, porque o cara quer ver as pessoas, quer ver as coisas acontecendo. Claro. Aí eu passei a usar um óculos de grau escuro. Eu não sabia, pô, eu sou bem fundado dentro de estúdio. Eu não sabia que tinha óculos de grau escuro, aí um tempo atrás. Aí quando eu descobri, eu falei, pô, vou resolver meu problema. E passei a resolver.
14: É, pra quem tá ouvindo a gente, fotofobia é quem tem uma sensibilidade à luz muito, muito alta. Então, qualquer luz, assim, machuca os olhos, incomoda. O Marcelo, ele não é metido à estrela, não, tá? Ele
13: não, aí o fã, às vezes, tira uma onda, assim, amplitude aqui, fazer mais um de grau.
12: Olha que legal.
13: Pra mim, assim.
14: Muito bom. E falando sobre foto, me lembrou os videoclipes da banda O Rapa, cara. Que quando a gente fala de videoclipe, a gente tá falando também de fotografia, de direção. E os clipes eram muito bem produzidos, cara. Era uma coisa de cinema. Quem é que fez questão de que os clipes fossem produzidos assim?
13: Cara, lá atrás era uma conversa de todos, que a gente queria fazer algo diferente. Já que a gente foi uma parte de uma banda que nunca ninguém estendeu a mão pra gente. E o que a gente foi conquistando naquele momento eram amigos que estavam na mesma situação que a gente. Um cara que era um grande cameraman, mas ele ainda não era um cineasta que ele virou. Entendi. Sacou? Aí outras pessoas estavam, grande grupo de atores no Vidigal, que eram amigos nossos, que estavam fornecendo atores novos para várias novelas e filmes. Então a gente foi começando a unir essa história da nossa letra com essa história de conhecer. E perguntar, vamos fazer uma história dessa? E cada um se comprometendo com uma história. Eu sempre falo que Minha Alma, ela além de ser a música mais premiada do Rapa, ela Ela ganhou um VMA e tal. Então, assim, ela, por mais prêmio que ela tenha dado, ela conseguiu fazer uma unificação do Rio de Janeiro num todo, Rio de Janeiro, Brasil. A música conseguiu a letra, o videoclipe, e o Minha Alma sempre vai ser um mini curta do que veio a ser Cidade de Deus. Os atores que estão lá no filme foram tudo feito com a gente. As pessoas que fizeram o clipe com a gente, a Kátia Lund, o Breno Silveira, falecido Breno, o grande Breno, que fez os filhos Francisco e tudo. É um puta gênio da filmagem, que virou o cara da filmagem. Ali, sai dali do Minha Alma, eles vão todos para Cidade de Deus. Aí, sempre olho Cidade. Quando eu olho Minha Alma, eu lembro de Cidade de Deus. Porque logo na sequência, todo mundo que filmou o Minha Alma foi fazer o Cidade de Deus, com os mesmos atores que fizeram Minha Alma.
14: E naquela época você produziu um clipe, porque quem se lembra, né? Às vezes o clipe aparecia no Fantástico, tinha uma
11: lançava
14: parte...
11: Lançava
14: no Fantástico. Tinha um canal destinado a clipes, que era MTV. Você tinha portais muito legais. Hoje em dia, a gente tem o YouTube. O YouTube, ele te dá a mesma projeção que se dava lá atrás com a MTV, com o Fantástico, com os outros canais?
13: Cara, você ter um canal de música que você possa se conectar, um canal tá ligado ali 24 horas e em algum momento tem certas assim, entradas dizendo de festivais, onde você vai tocar, era muito legal. Não ter é menos um canal de comunicação musical que a gente perde. Com isso, outros ganham. É, como a gente é de uma geração antiga, a molecada hoje em dia, eu falo isso pro meu disco O Legado é uma Ponte de Gerações, tem uma molecada que é rei dos likes. E tem outras pessoas que são rei dos shows. Então, assim, às vezes essa conta não fecha. Você pode estar muito bom no like, mas você quer fazer show. Seu sonho é show. Então, eu sou um cara que vem de uma história de batalha de shows. Então, a música, a rádio é o canal mais importante de música. Assim, eu vejo assim, é o canal, não é de se ver, mas é o canal do músico que faz com que ele chegue a lugares que ele realmente não vai chegar. A televisão é importante? É importante. Mas se toca nas rádios, a pessoa pode nem te conhecer, mas aquela música, aquela banda daquela música vai chegar lá pra tocar pra você.
14: Ela já ouviu, né?
13: Ela já ouviu
14: a música.
13: Entendeu?
14: E gostou.
13: O Rapa tocou em muitos lugares que as pessoas não sabiam nem quem eu era, que achava que o Rapa era um cara branco, achava um cara careca, que não era de dread, que era outro cara, que eu chegava lá e falava, pô, mas você tá ouvindo a música, tá show de bola. Tá feliz, tá cantando, aprendo os pulmões, pô, tá show de bola.
14: E você prefere que a sua música toque nas rádios ou nas plataformas de streaming?
13: Eu não posso negar que uma coisa... Hoje as duas coisas andam juntas. Não tem como você fugir desse pensar. Eu vejo as duas coisas andando junto. Mas uma música na rádio, ela é muito violenta.
14: Muito mais violenta. É melhor, né?
13: É, pô. Se a gente analisar que algumas pessoas têm acesso ao celular, com Wi-Fi, com internet, etc. E tem pessoas que têm a televisão. Aí você olha os canais que as pessoas no Brasil inteiro, correndo pelo Brasil, olha os canais que algumas televisões têm. Só dois, um ou dois. Se você não for num programa desse um ou dois e a música tá tocando na rádio, essa rádio, ela te ganhou. A rádio ganhou.
12: Mas hoje com os streamings é mais fácil de ganhar dinheiro ou antigamente era melhor?
13: Com os streamings se é bom ganhar dinheiro. Eu vim de uma época onde eu não sei parar de trabalhar. Então, a estrada tipo, é a minha conexão de tudo que eu inventei no estúdio com um palco. O palco para mim é sagrado. Então, você oferecer com a mesma máxima o que você fez no estúdio, no palco, sabe? Do cara, não, até aquelas brincadeirinhas que você fez, que eu faço muito, muito música brincando na melodia para depois virar um jargão. Depois eu não tenho como tirar o jargão. Uau, uau, uau, uau, uau, uau. Não tem mais como tirar. Eu comecei assim, fiquei assim.
14: E é o mais legal, né?
13: Fiquei assim 10 horas.
14: É. 10 todo horas, mundo não consegue cantar.
13: Aí o cara nem tem uma letra. O cara falou, cara, aquele uau, uau, tá maneiríssimo. E eu mesmo falo, uau, uau, pô, isso tá bonito pra caramba. Aí depois vem cantando Vapor Barato, por exemplo. Música do Ali Salomão Jardim Macalé. Pô, que eu acho linda, não só a original, mas como a do Rapa também. E eu sou fã da Gal Costa. Então, assim, eu acho que... Você perguntou dos streams e...
12: Sobre dinheirinho.
13: Dinheiro.
14: O que é mais rentável?
13: Cara, nem cuido disso, cara.
14: Ah, que bom. Que
13: não,
14: ótimo.
13: Não, né? não vivo esse temor de fazer uma música pra isso.
14: Até porque...
13: Então, assim, porque lá a gente se dividiu o seguinte, meu pai é um cara muito superdotado. Então, um cara muito, assim, entendedor de economia, entendedor de política, entendedor... O cara mesmo, ele dava aula pros

0: Raparam o teu cachê?
1: Vários.
0: Mentira.
1: Vários. O Rapa tomou vários. E aí a gente ficou sabendo depois e falou, pô, mas a gente fez o show, tinha multidão lá e tá tudo certo. Vamos voltar numa próxima, sem esse cara, sem essa pessoa. E vamos fazer já, pô.
0: Pô, desculpa, eu sou um pouco fofoqueiro.
1: Empresário que eu tive que levantar a história toda, que meus amigos não acreditavam, acharam que era implicância minha. E aí veio, se você tiver uma prova, não sei o que, eu consegui a prova, pô.
0: Mandou muito.
1: E aí eu levo a prova pro rapaziada, falei, você falar mais alguma coisa? Os caras, não. Vamos pedir, por favor, pra vocês.
0: Pô, mas é engraçado, né? Eu sou leigo, né? Assim. Eu vejo o Rapa, vejo você agora em carreira solo, e a gente fala, bom, é o Marcelo Falcão que decide ali, né? O vocalista, a gente tem muito essa imagem. Mas você é tão legal que você dá voz a todos da sua banda, do seu grupo. Todos têm o poder de decisão. Então, quando você desconfiou de um empresário, você ainda deixou eles decidirem.
1: Ele deixou rastros. Ele deixou rastros. A gente era patrocinado. Não, né? É mesquinharinha, cara. Coisas que, tipo assim, você pode dividir com a sua equipe, que você pode comungar com a galera que realmente, sabe, montou, pegou o ônibus, levou o caminhão. Besteira, patrocinado por uma cervejaria e por um energético. E aí um dia eu fui entender por que, que ele não deixava abrir a porra do banheiro do escritório dele. E eu falei, não vou fazer um pipi lá fora, eu vou fazer aqui. Aí peguei a chave dele, abri, empurrei a porta e falei, sabe por que não dá nem pra fazer pipi? Dá uma olhada aqui, rapaziada. Aí tá, não, coisa feia, pô.
0: Nossa, meu Deus do céu. O cara roubando cerveja, amigo.
2: Que coisa isso,
0: que coisa. Estamos ouvindo ele, Marcelo Falcão cantou. E ó, Batista.
2: É, se for pra roubar, tem que fazer que nem uns caras aí, que rouba, mas rouba bem, né? Casa de bilhão, casa de bilhão.
0: Falando em bilhão, vamos falar da nova música. Vamos fazer ela tocar bilhões de vezes.
2: Marcelo Falcão, legado, faz show amanhã em São Paulo, né? No Espaço Unimed. E sabadão em Curitiba, você de Curitiba, você ouvinte da TMC em Curitiba, no Iglu.
1: Iglu Super Hall.
2: Iglu Super Hall. E agora você falou, o Lucas falou do lance dos videoclipes, que tinha toda aquela, né, aquela fotografia bonita. Eu quero saber, quem for ao seu show também vai ver isso no palco? Não. Ou é só sonzeira brava, não, ou você se preocupou com essa parte audiovisual?
1: Não, a pessoa vai viver um momento audiovisual ali, um momento de sensação ali, que ela vai sair diferente. Tenho certeza do meu coração, porque eu fiz os dois agora lotados agora na minha cidade, Rio de Janeiro, na Fundição Progresso e no Araújo Viana. Com esse propósito, até mães assim levando os filhos levando os amigos, os pais, uma comoção feliz do que se viu, que se ouviu lá no show. As pessoas que foram no Espaço Unimed, no Iglu Super Hall, elas vão sair lá, de lá diferente, porque me programei para isso, me preparei para isso, queria que as pessoas tivessem melhor sensação, cada música está conectada com o que você vai ver e vai sentir no show.
0: Que demais.
1: Animal.
3: E vai tocar bastante, o legado com o Chorão. Que papo é esse, Marcelo? Pelo amor de Deus. É Iá o Chorão ou não?
1: Não, apesar de respeitar muito, tô até agora abrindo agora pros meninos agora que estão fazendo altos videoclipes de Iá. Com sentimentos que ele possa colocar ali, que mesmo a gente sabendo que a Iá possa passar uma imagem, uma mensagem legal. Porque ainda tô, né? A gente tá mandando para que isso aí seja feito com excelência para poder lançar. Não é Iá. Eu tenho uma relação, ainda estou aprendendo a ter uma relação dessa de perder pessoas que a gente ama. Essas coisas de perder, as pessoas morrerem e tal. Isso é uma coisa, eu sou um cara muito coração. E nessa da parada, assim, eu não enterro de ninguém. Aí o último enterro que eu fui na minha vida foi do Chorão. E eu lá no enterro, assim, eu criei uma conexão muito violenta com o filho dele, com o Xande. E de carreira, vendo, esbarrando, abraçando, se vendo sempre, Thiago, Marcão, Charlie Brown, continuo. E aí, nessa conexão, o filho dele deixou a carteira de músico comigo dele.
3: Caramba!
1: Né? Eu até abri agora, um garoto falou no Instagram, uma parada assim, falando legal do disco e tudo mais. Ele falou, inclusive, ficou com o documento do Falcão. Fui lá, tirar uma foto pra ele, mandei aqui a carteira de músico do Chorão. Ele, pô, cara! E aí, nessa conexão, eu virei pro Xande. Eu precisava fazer uma homenagem nesse disco, porque o Tony é do Cidade Negra, uma geração anterior à minha. Aí vem um Rapa e depois na sequência eu com o Chorão faz essa conexão de três gerações, né? O Cidade até voltou. Bem feliz por isso, são dois amigos meus. E aí nessa conexão eu esbarrando, vendo toda hora aeroporto e no estúdio com a nova geração, com o Dallas hoje junto com o Papatinho. É, beatmaker, é um dos maiores beatmakers dessa nova geração. E aí eu falei assim, Dallas, tu vai me ajudar, eu tenho músicas aqui pra cada um dessa menosada que esbarra comigo toda hora. E aí fazer música pra mim vira amizade. Mas falando sobre o Chorão, eu virei pro Xande e falei assim, cara, preciso fazer uma homenagem ao teu pai, precisava que você viesse pro estúdio hoje, vou te dar umas passagens aqui. Traz tudo que você tem de

0: de HD do teu pai, que eu preciso conectar esse pensamento aqui com dele. O que eu achar dele que vai conectar com o meu vai ser o que vai acontecer. E ele veio de São Paulo pro Rio, e a gente ficou lá no estúdio um tempo, fiquei com os HDs. E quando eu achei, preparei tudo que tinha que se preparar e mandei pra ele de volta: o que você acha disso? E tipo assim, uma felicidade, um clamor coletivo pelos HDs. E tinha que ter a ver, nesse mundo de hoje em dia, as pessoas viverem em depressão e estarem tristes por tudo que ele falou aqui dos bilhões e dos bilhões aí que tomam do povo. Eu queria oferecer não só um presente, que na época do Rapa e do Charlie Brown a gente nunca conseguiu ter cantado junto. E eu consegui fazer isso com ele e tal. Eu fui, aí conversei também com o Marcão e com o Thiago: ó, tô fazendo isso para que todos soubessem e as coisas acontecessem. Então, nesse mundo de depressão, a música fala sobre esse pensamento de tipo: saiba não ficar com nada mais guardado no peito, cara. Desabafe. Não precisa ser mal educado, não precisa ser chulo, não precisa ser um palavrão. Mas não fique com coisas que você precisa tirar a sua dúvida ou botar pra fora. Então a música fala sobre esse pensar, tipo assim, não é pra ficar calado, mas também não fala besteira. Se você tiver alguma coisa pra falar, seja relevante. Fala alguma coisa que realmente vai fazer andar pra frente. Andar pra trás é só ligar a televisão, que você já vai ver um montão de coisa andando pra trás há muito tempo.
1: Inclusive, ó, a música, o legado, que é Marcelo Falcão e a participação do Chorão, tá tocando aqui, ó, no nosso fundo. É, muito boa, muito boa.
2: Tô vendo aqui, tá uma delícia.
0: Linda, linda. Bom. Ela tá há 6 meses como a primeira ou segunda música do pop rock no Brasil.
3: Parabéns.
4: E o clipe, eu vi, ó, você que tá no YouTube, espera acabar o programa, que depois você vai ver o clipe lá do legado, que é muito legal também.
0: Meu filho, Tom, de 7 anos, o Xande, o Chorão e outro plano, e eu queria que as famílias estivessem juntas.
2: Que demais.
1: Que demais, cara, muito que demais. Bonito.
2: Fiquei extremamente emocionado.
1: E você falou, inclusive, sobre novos nomes, né? Uhum. Citou o Dallas, o Papatinho. Você é um cara que abre muito espaço também para novos nomes, né? Uhum. Fez já alguns trabalhos com L7, Sente a Luz. O que você acha dessa nova geração? Você acha que realmente veio para ficar?
0: Acho que uma geração que, para responder isso que você falar, eles vão ter que fazer muito.
2: Boa.
0: Para ficar.
2: Boa.
0: Então, assim, se equipar e tem um carro maneiro do ano. Assim, eu falo com todo o carinho do mundo, para qualquer um, até se fosse um sublime. Mas se você é cantor, tem um bom microfone, uns bons equipamentos, para que você, quando cante, você seja ouvido, que as coisas aconteçam a partir de você ser ouvido. Então, o toque que eu dou é sempre se equipe, fique mais pesadão com... Sabe, não é só subir, pegar o microfone e estar. Deu certo na internet, bacana, mas para continuar dando, vamos as letras, as melodias, vamos abraçar as pessoas. Que para mim a intenção da música é essa, é um abraço coletivo, que você não escolhe quem vai estar te abraçando. A música aparece assim, você escolhe e fala: cara, ouvi 10, mas essa aqui é que eu gostei.
2: Pô, entendeu? Legal. Tem tudo a ver com a pergunta que eu tenho que te fazer agora. Faça. Marcelo Falcão, eu adoro você, mas você não vai poder fugir. Eu vou trazer a PPP. Pergunta problemática e polêmica.
0: Por favor.
2: Você acabou de dizer: a música não escolhe, ela te abraça, né? Você não escolhe a música que vai e te escolhe e te abraça. Eu achei isso lindo. E a gente sabe que o público de um artista é formado por todo tipo de gente, de todo tipo de ideologia. Uhum. Queria saber a sua opinião. Você acha até que ponto um artista pode se posicionar sem prejudicar a carreira? Eu queria saber isso de você, Marcelo Falcão.
0: Sendo ele mesmo, sem ter encoxado com ninguém, sem ter lei nenhuma que privilegie ele. E ele continuar fazendo aquilo honestamente e se preocupando, porque eu já fui muitos shows no passado que era chato você estar gostando de uma música e daqui a pouco o cara dá a opinião dele de quem ele gosta, de quem ele curte, de quem ele idolatra, de quem ele... Sabe, eu idolatro meu pai. Um exemplo, um cara negro que conseguiu fazer faculdade, conseguiu dar educação para mim e pro meu irmão, consegui fazer tudo o que ele pôde por mim, por causa de um violão que meu pai tinha comprado e meu tio que tocava. Eu começo a tocar violão e começo a entrar no universo musical e eu tô aqui até hoje, ele cuidando da me ajudando na minha carreira, nas minhas finanças e tal, para que a gente tenha uma longevidade musical e profissional longa. Eu não tenho político de estimação, não pago pau pra nenhum, zero, não pago nenhum. E se era pra estar bacana, era pra estar bacana agora, depois de tantos anos de roubalheira, de tantos anos de injustiça mesmo com o povo. Aproveitar das pessoas serem mal instruídas, as pessoas não serem instruídas pra tirar proveito disso. E tão felizes com o dinheiro que vocês têm, é maneiro ter muito dinheiro roubado, é bacana aparecer, na televisão sendo, sabe, sendo sacaneado, sendo pejorativamente toda hora sendo lembrado como um meme horrível, como uma pessoa horrível, entendeu? Eu acho que quem tá ali não me representa, nunca me representou. E eu falo de coração aberto porque eu venho de um lugar muito humilde e ele tá pior de quando eu saí de lá, entendeu? Meus parentes moram lá, minha família mora lá. E eu fico muito triste porque as pessoas ainda acreditam que ela vai chegar lá, ela vai votar naquele cara bacana e esse cara bacana vai surgir. Eu sou um cara muito otimista, mas eu sou um cara realista com o que está acontecendo com tudo. Então, assim, se a gente não tiver alguma regra que puna essas pessoas, eu não sei quem é essa pessoa que vai fazer essa regra, porque eu não sei, né? É, se a gente não tiver uma pessoa que faça essa limpeza, eu acho que a gente vai continuar sofrendo anos e anos. Meu filho, como eu acho que meu filho não vai ver a gente ser campeão da Copa do Mundo, eu acho. Acho que a gente tem que resolver o santo de casa, por mais carinho e respeito que eu tenho pelos títulos que o Tchelote tem. Eu acho que, por mais que eu tenha... Eu até me pedi desculpa no Twitter. Falei assim, ah, se algum dia eu pedir algum técnico gringo, eu peço desculpa, perdão, por favor, porque... Sacanagem, sacou? Porque dava para ter ido mais longe, dava para ter sido mais ousado, dava para ter usado mais os moleques. Não vejo implicância com alguns garotos. Porque hoje a CBF, essa galera, é empresário. Então, você... Sinto muito. O cara que joga muito, às vezes é difícil dizer para ele... Talvez você não aconteça porque você não tem empresário daquele cara que não joga nada. Então, como eu falo disso, eu generalizo porque realmente é uma decepção grande para quem cuida do dinheiro para melhoria. Então, boa. Se prometeram e nunca cumpriram, infelizmente, cabe a gente continuar torcendo para que as coisas melhorem.
2: Sabe as palavras dele, Marcelo Falcão. Oba, falou bem.
1: Não,
2: falou
1: e
2: bem
1: é muito
2: bonito.
1: Cara, bem bonito. E é muito legal essa relação, Falcão, que você tem com seu pai. Porque você chegou a fazer eletrônica também, né? Uhum. E aí você teve um tique que acabou mudando para música. Você estudou música, fez violão. O que foi esse tique que deu para você ir para a área da música mesmo?
0: Vi a felicidade que meu pai ficou me dizendo que o violão que meu tio tocava era dele. E ele, por não ter tempo, não aprendeu a tocar. E um dia eu fui lá e peguei esse violão sem saber que era do meu pai. Meu pai viu um gesto meu ali que ele incentivou. Se você ficar empurrando a criança para um instrumento, ela vai fugir do instrumento. Então, como eu tenho um filho, eu quero que ele seja músico, se for do coração dele. Se ele não quiser ser músico, quiser ser o que ele quiser, eu vou apoiar. Então, eu deixo tudo ligado lá em casa. Piano, a bateria, o microfone, o xilofone, não sei, o piano, tudo. Se ele chegar aí, ele já faz, hoje em dia ele faz aula de piano, se ele chegar aí e começar a brincar e curtir, porque ele já tem o tempo, ele já tem uma paradinha desde criança. Dentro da barriga da mãe dele, eu botava o gramofone no ouvido dele e ficava dando uma rodadinha.
1: Que legal.
0: Ele tem o tique já do tempo da parada. Então, acho que meu pai entra nessa como sendo um cara que é o meu ídolo máximo, cara. Quando eu falo, tem um cara na música. Não, só pelo fato dele ter me dado o violão, que era do meu tio, para que eu começasse minha história musical, para mim ele é meu grande ídolo, entendeu?
4: Quantos anos você tinha?
0: Eu tinha 8 anos de idade.
4: 8 anos de idade.
1: Caramba!
4: E antes ele tava falando o lance da política, né? Para você, ouvinte da TMC, para você ver que não muda nada, ô Marcelo Falcão, qual foi a primeira música que tocou, a primeira música sua que tocou no rádio, como é que chamava? Hein?
0: Uma música chamada, ela dos...
4: Que ano que era?
0: Dos compositores do Jacarezinho. E quem gravou foi Bezerra da Silva com a gente.
4: É.
0: Em Vigário Geral. Candidato Caô Caô.
4: E que ano foi?
0: Isso aí foi 1994.
4: Ou seja, 22 anos atrás.
1: 32
4: anos. Também errei 32. Ainda. 32 anos atrás. Por isso que eu vim para
0: Nunca Humanas. Foi tão atual.
4: Tá vendo? Nunca foi
0: atual. Ainda mais antes das eleições. Nunca foi tão. Mas eu fiz uma outra mais bacana. Depois você pode conferir no YouTube. Ela é um desabafo real. Ela chama Ladrões.
2: Ladrões?
0: Ladrões.
2: Vamos pedir, então, Cuca, põe aí pra tocar aí. No BG.
4: Procura aí.
2: Ouve toca aqui no
1: Ladrões.
2: Fundo da
0: conversa.
2: Ouve
0: com carinho.
2: Vamos Ladrões. Vamos
0: esse eu tô falando pra pessoa que ama o país.
2: Tá ótimo.
0: Ama o povo. Agora a turma que ama o dinheiro é outra parada. Acho que ele vai se ofender.
2: O Cuca já colocou aqui, a gente tá ouvindo. E me conta um pouquinho mais sobre essa música Ladrões. A gente veio pra falar do legal, do álbum novo.
4: Aliás, depois eu quero perguntar umas coisas aqui do Chorão aqui. Que
2: com a música com o Chorão. Mas eu fiquei interessado nesse Ladrões, você lançou quando?
0: Ladrões foi no meu primeiro álbum. Ali pelo regulando 2019, 2020. 2019 parou, lancei. Mas em 2020, 2021.
2: E você quis falar sobre os políticos?
0: Eu queria dar uma desabafada que nada acontece.
2: Nada.
0: Nada acontece.
2: Você tá acompanhando
0: não, não
2: essa
0: tem, não tem. Irmão, o cara que vota nele mesmo, cara.
2: Tá acompanhando a coisa do STF?
0: Não, você não.
2: Eu tô chamando.
0: Você
2: de...
0: vai ver, você vai lá de curioso ver, com o maior olhar, porra. Realmente, né? Se eu for lá no.
3: Ele
0: no
3: tem
0: mercado,
3: direito, tem direito a votar se, não, se vai isso, rolar a investigação sobre ele, né?
0: Aí você vai no supermercado e o cara às vezes. Senhor, você tem que provar com a notinha. Que você não roubou, você não pegou. Aí, desculpa, senhor. Você tava na notinha. Então, ninguém prova nada.
2: Nada. Eu tô chamando de churros do Chaves. Tem um episódio do Chaves que ele vende churros e compra ele mesmo. Não é? O cara, o ministro tá aí, parece que é o churro do Chaves lá no STF. É. Cara,
0: isso não era pra existir. Isso não é pra existir.
3: Isso é um papai.
0: Falei pro meu filho, Tom, filho. Aí ele fala, mas pai. Pô, o cara falou que não foi, ele votou nele lá, falou que não foi. Isso é vergonhoso, cara. O mundo todo tá vendo. O mundo todo tá vendo isso. Eu fico triste. E tem nego que ele. Aí eu falei, pô, vou num show, o cara. Fulano! Eu falei, o quê? Beltrano! Peraí. Sai do palco, agrada as pessoas que estão ali, que são todos os lados possíveis, vendo seu show, te prestigiando, pagaram pra. Depois você desce dali e você faz o que quiser. Você abraça o cara que você quiser, tira foto, beija ele, seja cabo eleitoral. Agora no palco, no show. Pô, que isso?
2: É sagrado,
0: cara?
2: Né?
0: Que falta de respeito, cara. Que isso, cara? Pô, por mais que o cara ache que ele está se posicionando, que ele. Pô, desculpa, cara.
2: Sabe uma parada?
0: Faça um senso crítico você mesmo, cara.
2: Sabe uma coisa que eu rio muito? Caras pintadas. Direto aí já, que o cara, o povo saiu com a cara toda pintada, lá nos anos 90, e falou, não, porque agora vai.
0: Não, só pra te interromper.
2: Agora
0: e
2: vai.
0: As pessoas têm que entender que não tem lado, a gente
2: não
0: só tem um.
2: É isso.
0: É o que é da melhoria.
2: Porra.
0: Aí o cara quer brigar por alguém que não deu melhoria.
2: A gente quer, a gente precisa de alguém que olhe pra todo mundo que não tem nada primeiro. Olhe pro pessoal aí que tá livre, leve, solto, gastando, roubando e aí. Sem punição alguma. Pessoal que tá precisando de ajuda, de investimento,
4: tem
2: pessoal
4: que tá precisando de crédito. Tem que torcer pra ele descer de novo, né? Pra ele voltar. Esse cara tem que voltar ainda.
2: A gente precisa disso, cara.
0: Imagina vocês aqui em São Paulo, cara. Pô, eu dou um rolê no Rio. Eu sou colecionador de vinil. Então, qualquer brecha aqui de lugar que tiver, eu quero ir lá ver, comprar vinil. Não tem essa parada do artista, essa parada. Você cantou, tá lá no palco, você é artista, é outras pessoas, é outra coisa. Então, assim, exerce a sua função no seu ofício. Então, assim, cara, tu olha o Rio de Janeiro, tudo fechado. E quem quer pegar um espaço pra fazer alguma coisa e tudo mais, aí o cara, um disco de vinil você vai comprar, o cara, disco de vinil custa R$100. Aí, se pra passar pela receita, ele vira 200. E mais o frete, ele vira tanto. Aí o cara fala, como é que pode isso? Um bem, assim, que não era pra ter imposto. Um disco de vinil. Que... Então, assim, umas coisas que não fecha a conta.
2: Esse disco já foi produzido, esse disco já foi taxado, esse disco lá atrás, quando ele foi produzido, 60, 70, 80, 90, até mais, ele já pagou todos os impostos. Mas aí você tá querendo trazer um disco, você já, o Brasil já recolheu imposto sobre isso e quer recolher de novo outro imposto. É imposto sobre imposto, é bitributação. É difícil.
0: É difícil. Você falando, se o cara, eu fico sempre pensando assim... Se o cara mandasse tão bem nessa história, que fizesse a gente, fizesse todo mundo se calar, ele tinha uma estátua igual o Renato Gaúcho tem lá no Grêmio.
4: Tinha, exatamente. Tinha lá na calçada da fama do Maraca.
0: Tinha,
4: é?
0: Tava lá. Mas o cara não quer, ele fica abaixo da sola do seu sapato na hora do argumento.
4: Agora, ô Marcelo Falcão, amanhã no Espaço Unimed pra você de São Paulo e sabadão no Iglu. Né? Em Curitiba,
2: pessoal do 100,3, ó, pessoal que tá ouvindo a gente no 100,3, tem show aí do Falcão.
4: Novo álbum, legado, música com Chorão, legado. Agora eu quero saber o seguinte: onde que tem ingresso, diretor?
2: Eventim,
4: quem quiser comprar. Ó, quem quiser comprar e tiver ouvindo aqui o Sobremesa, é na faixa de uns 80, 90, 100, sei lá quanto é. Agora, o Falcão...
0: Vou deixar dois convites, tá quase esgotando. Vou deixar dois convites com você, pra vocês sortearem aqui.
4: Boa, vou pegar pra mim, vou sortear porcaria nele.
0: Fora vocês serem meus convidados.
2: É, obrigado,
4: mas
2: Falcão.
4: Tem bebida liberada no camarote ou não?
0: Não tem noção.
4: Agora, Falcão, a gente tá falando... falando essa música que você fez aí, com, que tem o Chorão, né? Uhum. É, eu queria saber, tinha, na época que você convivia com ele, tinha muita resenha assim ou não? Porque o Chorão, todo mundo sabe que é um cara difícil. Eu não imagino que ele nunca tenha tido alguma treta com você.
0: Cara,
4: será?
0: Às vezes a gente tem que tirar o difícil por personalidade forte.
4: Ah.
0: Né? Tem um cara que é na mesa, tem um cara que não é. É. Entendeu? É, então, assim, é um cara de personalidade forte, eu também sou. E a gente já teve nossa tretinha lá de adolescente, coisa tipo? De besteira. Cara, besteira, eu e ele, tipo, eu tava no dia do show que aconteceu a loucura dele com o pessoal do a Rapa teve até que ficar no meio pra tocar, porque era. Aí tocou Charlie Brown, tocou o Rapa, depois tocou o Los Hermanos. O dia que deu a loucura lá.
4: Não, e aí, não puderam colocar a banda
0: dele. Eu não. Cara, todo mundo pode errar e tem. Tem situações para esse contratante pode não contratar mais, o cara pode receber uma punição penal, uma da justiça, alguma coisa. Agora, é melhor o cara ser desse jeito de verdade do que o cara ser vários embutidos que existem, sacou? São um fim de ser uma coisa e é outra coisa, entendeu? Eu prefiro um cara desse papo direto e direto, que a gente pode bater de frente, depois a gente se abraça, pede desculpa um pro outro, como aconteceu. E é isso. Agora, a gente discutiu porque eu queria o bem dele. Pô, um dos grandes DVDs do rap é na Rocinha. Eu tenho grandes amigos, há 10 anos eu não ia lá, fui lá, tem um mês atrás. Foda foi pra sair, porque muitos amigos, sabe, pô, pessoas que eu vi de infância. E eu queria dar um toque nele, que o Rio de Janeiro não é pra amador. Tipo assim, eu sei que Santos, mas, pô, é menorzinho. O Rio de Janeiro é Babilônia. E eu queria dar um toque nele, que ele quer comprar uma casa na Rocinha. Eu falei, pô, fica na casa de algum amigo que deixa pra você. Discutimos e tal, aí ficou um tempo sem se falar. E depois a gente voltou a se falar numa boa, nos abraçamos e fizemos um show juntos com Locomotivos, que era uma banda minha, que era pra fazer um evento só de carnaval, e virou um evento que eu fiz, uma banda que virou um evento que eu fiz no Brasil inteiro, que eu levava ele como meu músico convidado.
1: É.
0: Ele descobriu que eu levava outro. Ele ficou puto, falou, o quê? Não, leva só eu. Aí um dia eu dei um dinheirinho pra ele, falou, o quê? Ainda tem um dinheirinho? Agora não leva mais ninguém, só leva eu.
4: Era só ele.
0: Só ele, meu querido.
4: E ele ficou puto uma vez porque ele falou que você não ouvia as músicas dele, é verdade?
0: Não, a parada foi que no meio da discussão dessa daí, tava assim, outras coisas, aí falou de um jeito diferente comigo, sou carioca, aí falou de jeito diferente comigo, eu falei de outro jeito diferente com ele, aí eu falei, por isso que eu não... Aí falei, por isso que eu também não vou agora, mas eu te ouvi também não. Aí,
1: bicho!
0: Aí de menino, adolescente, bobão.
4: Não ouço mais as suas...
0: Foi legal ter acontecido pra gente ter ficado mais amigo, infelizmente não ficamos tão juntos, cada um tinha uma carreira, mas... Era um cara que faz muita falta pra minha pessoa e pra todo o Brasil, com certeza.
1: Mas tiveram muitas histórias maneiras e juntos também,
0: maneiras,
1: né?
0: Maneiras, pô, gravei, fiz parte do DVD dele. Eu, pô, trouxe ele pro Rio, ele ficou comigo durante um tempo, 2 anos, a gente viajando junto com Locomotivos. Ele tava na pausa dele lá, eu tava na pausa do Rapa, o Rapa tava na pausa e o Charlie Ball tava na pausa. Ficamos juntos muito tempo, assim. Queria ter andado de skate com ele, queria ter feito várias coisas, mas cada um tinha umas loucuras. Naquela época ali a gente era muito... colocado pra fazer muita coisa, sabe? Aí, às vezes, a gente deixava fazer coisas pra gente.
2: Balcão, você lembra a última mensagem que você trocou com ele?
0: Uma semana antes. Chorão? Uma semana antes. Tentando levar ele pra Noronha. Eu tenho um afilhado em Noronha, fez agora, acho que, se eu não me engano, o Thor fez 28 ou 29 anos. Ele tem síndrome de Down. É um querido, assim, o pai dele e a mãe dele são uns queridos, assim, lá em Noronha. E foi um dos grandes motivos do meu primeiro dinheirinho, que eu fui descobrir que tinha milhares de avião que servia pra tu se dar bem. Aí eu falei assim, peraí, vou comprar duas. Uma pra Amsterdã.
2: Que demais.
0: Eu vou pra Jamaica. Eu vou pra Amsterdã e outra vou pra Noronha. Aí fiz grandes amigos. Eu tive uma época lá, tipo, até de me envolver com a ilha inteira. E eu queria levar ele pra lá, tinha altas ladeiras. Quase perdi meu ombro descendo ladeira de skate lá, de long. E fiz muitos amigos, deixei muitos skates, muitas coisas lá, prancha de surf, tudo, stand-up de navegação, tudo. E queria ter levado ele, tava assistindo com ele, ele falou, não, vou pra Los Angeles. Eu falei, pô, vamos comigo, cara, vamos subir pra essa parada aqui. Rapidinho a gente vai lá, faz um bate e volta, tô com milhares de avião pra caramba aqui, tá estourando, tu também tem. Vamos fazer, ele tava triste, assim, falou um pouco comigo, assim, daqui a pouco ele... Não, depois a gente se fala, semana que vem a gente se fala, depois a gente se fala. De vez em quando ele me ligava de qualquer telefone assim dos outros, a gente ficava um tempo se falando. E a gente foi, quando a gente fez as pazes, era um MTV. Eu não sei se era o camarim do D2 ou se era o camarim do Samuel Rosa, que tava vazio, ainda tava limpando, pá. Aí ele me deu um grito, eu passei por ele assim, ele deu um grito, Falcão! Ele ia tocar e eu ia apresentar um prêmio. Aí ele deu um gritão assim, eu olhei e falei assim, ih, ele tá com a gangue, hoje eu tô sozinho. Falei, eu tá de crocodilo ou tá de amigo? Eu não quero falar com o meu amigo. Eu falei, então chega aí, sai da gangue. Sai da gangue. Aí eu empurrei uma porta de um camarim vazio desse, a gente entrou, ficou lá sentando, falando desse amor dele, da história dele, de que ele de ficar no Rio bastante, ter alguns amigos comum comigo na Rocinha. E, pô, aí entrou no projeto também de fazer shows em comunidade também, que eu achei bem bacana, que o Rapa fazia muito com Afro Reggae, muitos shows. Que aí a gente consegue fazer de onde, de certa forma, a nossa música e de onde a gente veio, chegar em lugares altos, sacou? Que as pessoas pudessem olhar, que a gente chegava numa comunidade pra tocar, assim, era parar tudo. Complexo do Alemão, Vila do João, tipo, todos os lugares, Rocinha. Então, assim, vivemos momentos, assim, outras mais favelas, mas vivemos um momento, assim, áureo, assim, de outras pessoas também querer entender essa história de tocar em comunidade, como é que é tocar, às vezes, sabe? O Rapa, no início, não tinha lugar onde tocar. Então, onde chamava a gente pra tocar, a gente ia tocar, que era um lugar diferente do estúdio, né? Se tinha gente ou não, às vezes não tinha gente. E aí, os primeiros lugares que abriram as portas pra gente foram os projetos da Afro Reggae, que a gente começa a tocar. E de lá saiu meu baterista, que tocou no Rapa durante anos, hoje toca comigo, a gente se reencontra. E ele, tadinho, um dia tinha saído, ele tava, tadinho, ele tava fazendo outras paradas assim, eu falei, pô, mano, preciso de você. Ele falou, eu sempre esperei esse telefone.
2: E ó, boa, você pode ver essa dupla aí nos shows que vão acontecer agora. Batista, lembra o pessoal, São Paulo, Espaço Unimed,
4: sim,
2: 18 de setembro. E em Curitiba, alô pessoal do 100,3.
0: Com convidados.
2: Com convidados especiais.
0: No Espaço Unimed, sexta-feira. E em Curitiba também. Meus convidados, eles gostam de mim. Rapaz.
1: Pode dar um spoiler de convidado?
2: Pode falar?
4: Não.
2: Então vai lá.
4: Sabadão no Iglu Super Hall em Curitiba e amanhã no Espaço Unimed. Ingressos no eventim.com.br. É, né? Antes de terminar, ó, amanhã tem Vanessa Camargo no programa, hein?
2: Coisa
4: amanhã tem
2: boa, Vanessa... musical também.
4: Antes de terminar, eu quero que você me responda rapidamente. Pra quem tem fé, a vida nunca tem fim.
2: Não. Falcão, não precisa.
1: Eu sabia que ele ia mandar essa, meu Deus.
2: Não precisa. Faz melhor, Falcão. Manda um abraço aí pra quem tá te ouvindo, seu recadinho final.
0: Rapaziada, um beijo no coração, obrigado aqui. Resenha boa, bate-papo honesto e verdadeiro. E é isso, convidando vocês pro dia 18 lá no Espaço Unimed, imperdível.
4: Mais conhecido como amanhã?
0: Como amanhã, sexta-feira, dia 18.
2: Vai ser bom.
0: E dia 19 no Iglu Super Hall, obrigado pelo espaço, bater um papo assim.
4: E uma vez Flamengo.
0: Pra sempre Flamengo.
4: Sempre Flamengo.
0: Ó, se vocês que não ficarem muito com pudores com o time de vocês, se o Flamengo ganhar a Libertadores, vocês estão convidados pra esse churrasco.
2: Eu sou bom português.
4: Mas eu quero saber se você vai mandar a passagem que nem você fez pro filho do Mourão.
0: Eu mando.
4: Manda.
0: Vai ter pudor?
4: Não, eu vou.
0: Vai
4: com a camisa do Zico ainda.
0: Fechado.
4: Vou com a camisa do Zico pra falar com o cabelo, hein?
0: Fechou.
4: Divulgador Cabelo!
2: Muito obrigado, ó. Obrigado a você pela audiência. E obrigado a você, Falcão. Foi maravilhoso te receber.
0: Maravilhoso.
2: Obrigado de coração.
0: Obrigado.
2: É muito importante pro nosso programa receber pessoas como você. Mas todas as pessoas que a gente recebeu, nenhuma foi o Marcelo Falcão. Então só você é o Falcão. Obrigado de coração.
4: Marcelo Falcão Custódio, galera!
1: É isso aí!
2: Então é isso. E o recadinho, tem mais algum recado pra dar?
4: Arroba, tem os arroba da...
1: Ah, é verdade,
0: arroba. Arroba é Marcelo Falcão no Instagram. Você pode chegar lá, trocar uma ideia comigo. E eu fiz uma coisa bacana, botei meu estúdio a serviço de uma nova personalidade que vai surgir pra eu. Feminina ou masculina, vai surgir uma personalidade que eu botei minha banda, meu estúdio, a serviço. Meu maestro, arroba Hélio Ferinha, tá recebendo as músicas de voz e violão, voz e piano é melhor pra gente poder concluir uma história que já com esses elementos já pode se dizer que é uma boa história pra trabalhar. E vocês estão convidados nesses dois Instagram aí a tentar a sorte de repente pro meu estúdio.
1: E olha só, dia 20 de novembro tem data também no Quali Stage.
2: Exatamente.
1: Bora Rio de Janeiro.
2: Valeu, pessoal. Um ótimo abraço pra vocês. E continue aqui na programação da TMC. Tchau, tchau.
1: Tchau. Beijo.

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4: Muito bom dia, uma ótima segunda-feira para você que sintoniza a TMC. Hoje é dia 21 de setembro. Seja muito bem-vindo, muito bem-vinda ao Amanhã TMC. Eu sou o Diego Andrade e te faço companhia ao vivo até às 5 da manhã. Aqui no Amanhã TMC você fica por dentro de tudo o que aconteceu de mais importante no noticiário do Brasil e do mundo, além de saber das primeiras notícias que vão impactar aí a sua segunda-feira. Se você está em Belo Horizonte, acompanhe a nossa programação em 88.7, em Recife 92.7, São Paulo e Brasília 100.1, em Curitiba 100.3 e no Rio de Janeiro estamos no 101.3. O meu muito obrigado a você que sintoniza a TMC de qualquer canto deste país. O WhatsApp está aberto para você participar, manda sua mensagem, comenta sobre as principais notícias aqui do programa no 119-7221-1001, 119-7221-1001. Vamos às principais manchetes do programa de hoje. E um vídeo revelado neste domingo registrou o desembarque do ministro do Supremo Tribunal Federal, Alexandre de Moraes, e da sua esposa, a advogada Viviane Barsi, de um jatinho Legacy 650 no aeroporto Santos Dumont, no Rio de Janeiro, em 22 de agosto de 2025. A aeronave pertencia oficialmente a uma empresa ligada ao ex-banqueiro Daniel Vorcaro. A imagem foi divulgada pelo jornalista Lauro Jardim, de O Globo, e contraria declarações do próprio ministro. Em abril, quando o jornal Folha de São Paulo noticiou que Alexandre de Moraes e Viviane Barsi tinham utilizado jatos executivos em 8 ocasiões entre maio e outubro de 2025, o magistrado afirmou que jamais viajou em nenhum avião de Daniel Vorcaro. Segundo investigações da Polícia Federal, o escritório de Viviane Barsi fechou em 12 de maio do ano passado um contrato de prestação de serviços e honorários advocatícios com uma empresa de Vorcaro no valor de 50 milhões de reais. Parte do pagamento seria feito em cotas de jato e helicópteros. A PF capturou mensagens de WhatsApp do celular de Vorcaro que mostram uma conversa entre o banqueiro e Maros Mata, dono da empresa Prime U, responsável pelas aeronaves. Em 16 de julho, Marcos confirmou que Moraes e Viviane já tinham usado aviões e helicópteros. Candidatos à presidência reagiram à divulgação do vídeo. Na internet, Flávio Bolsonaro do PL aproveitou para atacar o presidente Lula e disse que Alexandre de Moraes é o principal responsável por Lula voltar à cena do crime. Ele sentou na cadeira, aparelhou o Estado inteiro e a sua máfia, implodiu a democracia sob o falso pretexto de protegê-la. Ronaldo Caiado do PSD disse que a mentira tem perna curta e a verdade sempre aparece. Já Romeu Zema do Novo disse sobre Alexandre de Moraes, abre aspas, se esse sujeito tivesse o mínimo de honra, já teria renunciado há muito tempo. Já que não tem, cabe a nós fazermos isso. E vai acontecer mais cedo ou mais tarde. Fecha aspas. O presidente Lula embarcou neste domingo para Nova York para a Assembleia Geral da ONU. Lula abre tradicionalmente os discursos no encontro na terça-feira e terá agenda com o prefeito de Nova York. A presença de Trump aumenta a expectativa de um possível encontro nos corredores. Seis pessoas morreram na manhã deste domingo no interior paulista depois de um ônibus de viagem despencar de uma ribanceira na rodovia SP-52, no trecho entre Cruzeiro, em São Paulo, e Passa Quatro, em Minas. Segundo o Corpo de Bombeiros, o acidente aconteceu por volta das 6 horas da manhã, na rodovia Doutor Avelino Júnior, depois do motorista perder o controle do veículo que transportava cerca de 50 pessoas e sair da pista. O ônibus não tinha registro na ANTT para transportes de passageiros e o motorista foi preso por homicídio culposo quando não há intenção de matar. As causas do acidente estão sendo investigadas. Três pessoas sobreviveram à queda de um helicóptero em uma área de mata de difícil acesso em Iaras, no interior de São Paulo, durante a madrugada deste domingo. O acidente mobilizou equipes do Corpo de Bombeiro, da Polícia Militar e do helicóptero Águia, da PM, de Bauru. As três vítimas foram localizadas com vida, apresentavam ferimentos graves e foram levadas para o hospital. No final da tarde, a polícia informou que passou a investigar a ocorrência sob a ótica criminal, depois de descobrir que os ocupantes seriam procurados pela justiça e que o piloto já teria sido preso por tráfico de drogas. Segundo o Registro Aeronáutico Brasileiro, o helicóptero estava com certificados cancelados e vencidos. E a ABIN, Agência Brasileira de Inteligência, alertou o governo e o TSE sobre o risco de interferência dos Estados Unidos nas eleições de outubro. Segundo a agência, há uma tendência de escalada de pressão sobre o Brasil e uma intensificação seletiva e reconfiguração da pressão exercida pelos Estados Unidos. A ABIN relaciona esse movimento à estratégia do governo de Donald Trump para a América Latina. Segundo o relatório, os Estados Unidos buscam reduzir a influência de potências rivais na região, sobretudo da China, e impedir o acesso desses países a ativos estratégicos, riquezas naturais e infraestrutura. No TSE, no entanto, a avaliação até o momento é de que não foram identificados sinais concretos de influência externa sobre o processo eleitoral. A leitura é que o alerta feito pela ABIN deve ser acompanhado pelo tribunal, mas que até agora esse risco não se traduziu em episódios de interferência percebidos no andamento das eleições. A Alternativa para a Alemanha, partido de extrema-direita, está projetada para sair vencedora das eleições estaduais no Nordeste da Alemanha neste domingo, segundo pesquisas de boca de urna. O resultado, que seria o segundo estado vencido pela AfD, impulsiona o avanço nacional pela extrema-direita alemã, enquanto o chanceler conservador Friedrich Merz luta pela sobrevivência política. Merz chamou o resultado do estado de um desastre e prometeu continuar no cargo mesmo com o mau desempenho de seu partido. O chanceler disse assumir a responsabilidade pelo ocorrido e afirmou que a Alemanha precisa de mudanças, determinação, firmeza e paciência para deter a AfD. Vamos falar de futebol, porque o Fluminense venceu o Corinthians por 3-1 em plena Neoquímica Arena. O clube carioca aplicou a sexta derrota seguida do Alvinegro no campeonato. O Flu abriu o placar ainda no primeiro tempo com o Hulk. Na volta do intervalo, o zagueiro Gustavo Henrique deixou tudo igual para os paulistas. Na reta final da segunda etapa, o que marcou de novo e nos acréscimos, Serna matou o jogo. Com a vitória, o Fluminense chegou aos 48 pontos e ocupa a quarta posição da tabela. São 9 pontos a menos que o Palmeiras, vice-líder. Já o Corinthians, por sua vez, permanece na 14ª colocação com 32 pontos. São apenas 3 pontos de vantagem para o Grêmio, primeiro time dentro da zona de rebaixamento. Já em Salvador, o Cruzeiro venceu a Vitória por 3-1 de virada no Barradão. René abriu o placar para os donos da casa, mas o Cruzeiro reagiu e virou o jogo com gols de Arroio, Vidalba e Matheus Pereira. Com o resultado, a equipe mineira segue na sexta posição, agora com 45 pontos, e continua na briga pelas primeiras colocações. E à noite, o líder Flamengo recebeu o Bragantino no Maracanã e venceu por 2-1. Varela e Pedro marcaram para o rubro-negro, Sosa descontou para o Bragantino. Com a vitória, Flamengo aplicou a vantagem na liderança. A diferença para o Palmeiras, que era de 1 ponto, agora passa a ser a 3 pontos, depois do empate do Alviverde com o Grêmio pela manhã. E para fechar a rodada, Atlético Paranaense e Bahia se enfrentaram na Arena da Baixada em Curitiba. O Furacão venceu por 2-1, Lucas Esquivel abriu o placar para o Atlético, Eric Pulgar também deixou tudo igual para o Bahia. Já na etapa final, Jorge Rivaldo marcou o gol da vitória da equipe paranaense. Muito bom dia a você que sintoniza a TMC. Vamos à previsão do tempo para todo o país nesta segunda-feira. Em Curitiba faz calor, mesmo com algumas nuvens no céu. Sol aparece ao longo do dia, com pancadas isoladas de chuva. Deve manter a temperatura entre os 17 e os 29 graus. Em São Paulo, depois de dias de frio na semana passada, A segunda-feira começa com sol, pode chover no fim da tarde e à noite, com mínimas de 18 e máximas de 30 graus. No Rio de Janeiro vai dar sol, viu? Ainda que encoberto por nuvens, chove de manhã, depois melhora. As temperaturas ficam entre 21 e 33 graus. Já em Belo Horizonte, o sol promete sair o dia todo e não deve chover, com mínimas de 15 e máximas de 30 graus. Olha, dia quente também na capital federal, com solzão e poucas nuvens no céu de Brasília. Nada de chuva, as temperaturas batem os 32 graus com mínimas de 20 graus. Em Recife, o sol o dia todo, viu? Com uma garoinha durante a manhã e também à noite para refrescar. Mínimas de 22 e máximas de 30 graus. O ministro Alexandre de Moraes, do Supremo Tribunal Federal, afirmou em março deste ano que nunca viajou em aeronaves de Daniel Vorcaro, dono do Banco Master. Mas uma imagem aponta um voo feito pelo ministro e pela esposa em um jato que, segundo a investigação da Polícia Federal, estava ligado ao banqueiro. E quem tem os detalhes direto de Brasília é o repórter Francisco Neto.
5: Um vídeo mostra o ministro Alexandre de Moraes e a esposa Viviane Barsi desembarcando de um jatinho no aeroporto Santos Dumont, no Rio de Janeiro, no dia 22 de agosto de 2025. O avião é um Legacy 650, de prefixo PPNLR. Segundo a investigação da Polícia Federal, a aeronave pertencia oficialmente a uma empresa ligada a Daniel Vorcaro. A PF encontrou mensagens no celular do banqueiro. Em junho do ano passado, Vorcaro perguntou ao empresário responsável pelo gerenciamento do avião se Moraes e Viviane estavam usando as aeronaves. Na conversa, o empresário respondeu que o casal já havia utilizado aviões e helicópteros e que o uso estava liberado. A investigação aponta ainda que 3 meses antes daquele voo, o escritório de Viviane Barsi havia fechado um contrato de R$50 milhões com a empresa de Vorcaro. Segundo a PF, parte desse valor seria pago com cotas de um jato e de um helicóptero. O Banco Central já havia comunicado ao Ministério Público Federal no mês anterior à viagem a existência de fortes indícios de gestão fraudulenta nas operações entre o BRB e o Banco Master. Moraes e a defesa do escritório afirmam que esse segundo contrato, citado pela investigação, nunca existiu e não foi assinado. Em março deste ano, uma reportagem aponta outros voos de Moraes e da esposa em aeronaves ligadas a Vorcaro. O gabinete do ministro havia negado a informação e afirmado que Moraes jamais havia viajado em nenhum avião do banqueiro. O candidato à presidência da República, Flávio Bolsonaro, também se manifestou sobre o caso. Ele disse que o ministro Alexandre de Moraes é o principal responsável por Lula voltar à cena do crime. Flávio também afirmou que o ministro teria aparelhado o Estado e implodido a democracia sobre o argumento de protegê-la. Outros candidatos à presidência também comentaram o caso. Romeu Zema, do Novo, e Ronaldo Caiado, do PSD, disseram que Moraes mentiu ao afirmar que nunca viajou em um avião de Vorcaro e destacaram que as imagens divulgadas agora mostram o que aconteceu. Já Augusto Cury, do Avante, e Renan Santos, do Missão, ainda não se manifestaram até o fechamento desta matéria. Já o presidente Lula está nos Estados Unidos, onde participa da Assembleia Geral da ONU, e ainda não se manifestou sobre o caso.
4: E olha, em nota divulgada, enviada à TMC, o escritório de Barsi de Moraes confirma os voos de empresas ligadas a Vorcaro, mas ressalta que em nenhum momento dos voos realizados em aeronaves da Prime Aviation com integrantes do escritório esteve presente Daniel Vorcaro ou qualquer outra pessoa alheia ao escritório. Em determinados voos, Viviane Barsi de Moraes foi acompanhada por seu marido, ministro Alexandre de Moraes, do Supremo Tribunal Federal. E o grupo envolvido no direcionamento da contratação de uma plataforma educacional pela Secretaria Extraordinária de Representação do Governo em Brasília é acusado de desvio de recursos públicos. Entre eles está o ex-secretário de Representação do Governo do Estado do Rio de Janeiro. A repórter Érica Levigardi tem mais informações.
6: A justiça determina o bloqueio de até 5 milhões de reais em bens do ex-secretário de representação do governo do estado do Rio em Brasília, André Luiz Dantas Ferreira, conhecido como André Moura. Além de Moura, são alvos da ação o então subsecretário de administração da Secretaria Extraordinária de Representação do Governo em Brasília, Ricardo Cardoso dos Santos, o sócio administrador da empresa Triunfo Consultoria Educacional Limitada, Vanderlan Ribeiro Vieira, Edmilson Suassuna da Silva e a própria empresa. De acordo com o Ministério Público do Rio, o grupo está envolvido no direcionamento da contratação de uma plataforma educacional pela Secretaria Extraordinária de Representação do Governo em Brasília, firmada em dezembro de 2023 e prorrogada até dezembro de 2025. André Moura era o titular da pasta quando o contrato foi celebrado. Segundo a ação, a contratação da Triunfo foi direcionada por meio da adesão indevida a uma ata de registro de preços do Consórcio Intermunicipal de Desenvolvimento Rural Sustentável de Minas Gerais, o que levou ao desvio de recursos públicos e danos ao erário. O contrato previa mais de 6 mil licenças de software educacional ao custo unitário de R$ 399 e passou de R$ 2,5 milhões para mais de 5 milhões após ser prorrogado pelo mesmo período e valor. A investigação apontou que a ata mineira previa uma plataforma voltada ao reforço escolar, enquanto a contratação da secretaria tinha como finalidade capacitar gestores, técnicos e servidores públicos em temas como orçamento, finanças, gestão de convênios e prestação de contas. A ação aponta ainda indícios de reduzida capacidade técnica, operacional e patrimonial da Triunfo, que iniciou as atividades em 2022 e, segundo as apurações, não tinha vínculos formais de emprego registrados. A reportagem tenta contato com as defesas dos citados.
4: O ministro Flávio Dino, do Supremo Tribunal Federal, determinou que a União faça uma avaliação técnica e uma reapreciação das regras que regulamentam parte da atuação da Comissão de Valores Mobiliários. A medida envolve normas relacionadas ao funcionamento e à fiscalização do mercado de capitais. Quem tem os detalhes direto de Brasília é o repórter Francisco Neto.
5: A decisão do ministro Flávio Dino ocorre dentro de uma ação que discute justamente a estrutura e a capacidade de fiscalização da Comissão de Valores Mobiliários. Entre os pontos analisados estão problemas de governança interna, mecanismos de controle e a forma como denúncias são recebidas e apuradas. A decisão cita, por exemplo, uma denúncia apresentada ainda em 2022 que fazia referência a possíveis irregularidades posteriormente identificadas no Banco Master. Outro ponto destacado é a complexidade de algumas estruturas de investimento. Segundo os elementos analisados no processo, a possibilidade de um fundo investir em outros fundos pode dificultar a identificação de quem está de fato por trás dos recursos e também tornar mais complexa a fiscalização. A decisão também chama a atenção para mecanismos de prevenção à lavagem de dinheiro e a necessidade de melhorar a rastreabilidade das operações. Agora, a União deverá apresentar as conclusões desta avaliação, as medidas que pretendem adotar e as respectivas justificativas técnicas. O trabalho ficará sob a coordenação do Ministério da Fazenda.
4: E Minas Gerais registra aumento de número de casos de racismo e também de injúria racial nos primeiros 7 meses deste ano. As informações constam no Observatório de Segurança Pública da Secretaria de Estado de Justiça e Segurança Pública. Quem chega com mais detalhes é a Letícia Benazzi.
7: Os casos de racismo em Minas Gerais cresceram cerca de 40%, é o que revela dados da SEJUSP, Secretaria de Estado de Justiça e Segurança Pública. O aumento é referente ao período de janeiro a julho deste ano, quando o Estado registrou 194 casos de racismo contra 139 notificações no mesmo período do ano passado. Minas Gerais fechou o ano de 2025 com 276 ocorrências no decorrer dos 12 meses. Os casos de injúria racial também apresentaram alta em 2026. O Estado acumula, em 7 meses, 1.296 notificações contra 1.198 no mesmo período do ano passado. Lembrando que no Brasil, desde 2023, a injúria racial passou a ser equiparada ao crime de racismo aqui no nosso país. Isso quer dizer que na prática jurídica atual, em nenhum dos dois crimes é possível sair da prisão por meio do pagamento de fiança. O crime também é imprescritível, ou seja, o Estado pode julgar o ato a qualquer momento sem que haja um prazo para análise do crime. Além disso, as penas estão mais duras e quem comete esse tipo de infração pode pegar de 2 a 5 anos de prisão.
4: E a Ucrânia realizou hoje o que autoridades russas classificaram como o maior ataque de drones já registrados em Moscou. A ofensiva, que também empregou mísseis ucranianos de longo alcance e atingiu a região da capital em meio ao terceiro e último dia de eleições parlamentares promovidas pelo presidente Vladimir Putin. Em entrevista para a TMC neste domingo, o especialista em relações internacionais Igor Lucena falou sobre o assunto.
8: Olha, as eleições na Rússia, desde que o presidente Vladimir Putin chegou ao poder, elas se tornaram elementos apenas de contestação da oposição, né? Você tem muitos dos líderes políticos de partidos que basicamente perdem seus direitos. Então, o que acontece é que as eleições regionais e federais na Rússia passam apenas para não diria nenhum referendo, né? Mas elas não são eleições livres, elas apenas reforçam o poder do presidente Vladimir Putin, e principalmente agora em um momento onde, e aí é importante a gente falar para os nossos telespectadores, o presidente Putin luta pela sua própria sobrevivência. Há uma vitória, uma derrota na Ucrânia, qualquer visão de que o presidente Putin perdeu vidas, recursos e até mesmo seria a Rússia derrotada, significa que até mesmo a sua sobrevivência na presidência e sua sobrevivência física entram em risco. Isso é uma coisa histórica dos líderes russos que levam a Rússia para conflitos internacionais e terminam perdendo. O que a Ucrânia faz é uma tentativa de desmoralização, de mostrar que neste momento, quando o presidente Putin tenta colocar a população para votar, independente dos resultados, e mesmo sem uma oposição válida, ele é atacado. Isso gera ele é atacado do ponto de vista militar, né, com esses ataques de drones e mísseis, ele é colocado no corner, né, ele faz com que a população russa comece a questionar se de fato a Rússia tem capacidade de vencer a Ucrânia, e esse é o objetivo dos ataques de hoje.
9: Pois é, e eu aproveito essa sua deixa para te perguntar o seguinte, né, o resultado pode influenciar, digamos assim, a disposição da Rússia na negociação de um eventual cessar-fogo com a Ucrânia?
8: Muito difícil, né? O resultado vai ser um resultado sempre propositivo para o presidente Putin, mesmo que a gente tenha uma abstenção maior, ou existem partidos que são a favor do presidente Putin, mas é uma espécie de falsa oposição que podem ter algum tipo de ascendência, mas isso não vai mudar nada agora. O presidente Putin, neste exato momento, ele conta com uma vantagem de que Estados Unidos, parte da União Europeia e da comunidade internacional ainda estão olhando no Estreito de Hormuz, ainda estão vendo o conflito no Irã, e isso dá para ele uma vantagem territorial, uma vantagem de tentar ganhar espaço e enfraquecer a Ucrânia, né? Então, eu acho que o presidente Putin está tentando ganhar tempo, porque, e lembrando, é importante a gente falar isso, que quanto mais o preço do petróleo se valoriza no mercado internacional, maior fica o caixa do governo russo, que é um país exportador de petróleo, de diesel, né, para tentar manter a máquina de guerra funcionando. Mas, do ponto de vista econômico, internamente na própria Rússia e as elites russas já vêm isso se esgotando, né? Você tem filas de supermercados, filas de postos de gasolina, mão de obra foi embora. A Rússia hoje tem mais de 10 mil soldados norte-coreanos. Então é uma situação que o presidente Putin tenta levar, mas não está fácil.
9: Inclusive, eu aproveito a sua presença aqui, Igor. Eu acompanho o seu trabalho já há bastante tempo, para te fazer uma pergunta um pouco mais ampla, né? Já são mais de 4 anos, quase 5, né? Daqui a pouco 5 anos já dessa guerra. E eu me lembro aqui, até porque eu estava trabalhando no dia em que, enfim, essa guerra começou. E eu lembro que muitos especialistas, inclusive especialistas renomados que entendem muito sobre o assunto, naquele momento diziam que a guerra duraria pouco tempo, porque afinal de contas a Rússia tem um poderio militar, bélico, enfim, significativo, muito forte, por aí vai. Bom, passou uma semana, passou 3 semanas, 1 mês, 6 meses, 1 ano, já são quase 5 anos dessa situação. Por que, na sua avaliação, houve esse, digamos assim, esse equívoco por parte dos especialistas?
8: Olha, a gente tem que entender quais são os objetivos claros dessas nações, né? E eu acho que a gente pode colocar não só a Rússia dentro desse

0: tem sim valores bilionários de ajuda econômica e militar, então isso tornou a Ucrânia talvez o país mais bem armado hoje da Europa, quando a gente pensa em equipamentos, não em tecnologia, mas na capacidade de autodefesa. E isso é um ponto interessante, porque a Rússia não tem ainda essa capacidade de tomar toda a Ucrânia e provavelmente não vai tê-la. Não significa que a Ucrânia não poderia ser dizimada do mapa, né? Se a Rússia cruzasse uma linha vermelha e usasse bombas nucleares táticas na Ucrânia, destruiria Kiev, as principais cidades. Mas não é esse o objetivo. A Rússia se tornaria isolada, né? O uso de armas atômicas hoje seria a própria China, que hoje suporta economicamente a Rússia, abandonaria a Rússia. E a Rússia entraria numa crise econômica sem precedentes, né? Da mesma maneira, os Estados Unidos não conseguiram mudar a economia iraniana porque não entraram com soldados dentro do Irã como eles gostariam de fazê-lo, né? Isso não significa que esses países não sejam militarmente mais fortes, mas há sim um claro erro de estratégia que eu acho que é interessante a gente compartilhar, tanto de Vladimir Putin quanto de Donald Trump, de achar que a sua supremacia militar era capaz de subjugar esses países quando seus objetivos eram diferentes do que simplesmente adentrar e destruir o território, como a gente viu na Segunda Guerra Mundial.
1: Igor, você já deu entrevista para vários outros jornalistas nesses últimos anos, outros veículos de comunicação também, e muitas vezes a pergunta feita a você foi a seguinte: ah, qual é o impacto disso tudo aqui para o Brasil, para a nossa economia e por aí vai? Acho que mais de 1.000 perguntas nesse sentido já foram feitas a você. Agora, para além do fator aí economia, obviamente que existem impactos, do ponto de vista político, ainda a gente observa no nosso dia a dia aqui impactos políticos do que está acontecendo entre Rússia e Ucrânia, ou você, ou na sua avaliação agora já há outra fase desse conflito?
0: Não, eu acho que a gente tem impactos muito fortes, principalmente aqui para o Brasil. Um dos impactos é a questão do diesel, né? Nós temos hoje um diesel que é importado com muito deságio. Parte do diesel brasileiro é um óleo diesel russo, né? Que a gente compra com valores menores, mas mesmo assim a gente tem um deságio em relação a isso, que do meu ponto de vista já há uma possibilidade até mesmo de desabastecimento do diesel no Brasil, porque muitos importadores não estão conseguindo compor essa manutenção de preços da Petrobras. É um ponto que está acontecendo. Agora, do ponto de vista também econômico, quando a gente fala sobre o que isso está impactando, impacta em questão de negócios. Muitos dos negócios brasileiros, por exemplo, na área de fertilizantes e outros elementos que precisam do agro brasileiro, já foram impactados, porque você tem as sanções econômicas dos Estados Unidos, da União Europeia, que impactam. Empresas portuguesas, brasileiras, levaram esse impacto para dentro da gente. O grande ponto, e eu acho que talvez não tenha sido tão forte em relação ao Brasil, é que diretamente as nossas relações econômicas com a Rússia são muito menores do que os seus inimigos, entre aspas, os europeus neste caso e os Estados Unidos. Agora, este conflito, de fato, ele aumentou custos de transporte, ele aumentou custos de grãos, a segurança internacional ficou mais cara. Nós entramos num mundo aonde os elementos de segurança, os elementos de que você tem que saber qual é a contraparte que você está negociando, se esse cara tem uma relação com russos, russos são sócios. Tudo isso leva a uma espécie de compliance maior dentro do mercado internacional. Então, de fato, este conflito mudou as características de realizar negócios e eu não acho que isso vai mudar tão cedo, até que pelo menos haja eu não diria um cessar-fogo, mas pelo menos um armistício entre Ucrânia e Rússia, e com uma espécie de garantias de segurança feitas principalmente pela OTAN, pelos Estados Unidos e por membros da União Europeia. Mas na prática, o que a gente pode gerar de conflitos, sejam eles se na Rússia, no Irã, no Oriente Médio, é muito simples. Os custos para a população mundial sobem, porque nós estamos falando com países e regiões que, não por coincidência, mas por uma realidade, são países que mexem com commodities agrícolas e commodities de energia. E todos nós consumimos isso, e o Brasil não consegue ficar imune a essa

0: variações de preços. O que mais é problemático é que nós temos um problema fiscal, isso aumenta o custo em dólar, então para a gente o problema é dobrado. É aumento em custo de dólar e aumento em custo dos próprios preços dos produtos.
1: Igor, perfeito. Uma última rápida aqui para fechar, já te agradecendo pela entrevista, super didática, inclusive, né, as suas explicações. Bom, hoje, dia 20 de setembro de 2026, eu sei que não é fácil responder essa questão, mas é meu dever fazer a pergunta aqui. Estamos mais perto de uma negociação de paz ou de uma nova escalada da guerra?
0: Eu acho que a gente está perto de uma nova escalada da guerra, mas essa nova escalada ela não tem como aumentar tanto. É como se, assim, como se a gente estivesse dizendo que é uma escalada nos 45 do segundo tempo.
1: Certo.
0: Eu acho que o presidente Putin vai tentar escalar antes de ver um novo acordo. Mas, repito, o conflito no Irã também é importante. Se o presidente Vladimir Putin vê que o conflito no Irã vai se encerrar de alguma maneira, ele entende que ele se tornará o alvo mundial e ele vai ter que entrar num tipo de negociação. Então ele só vai para essa negociação quando a situação no Irã tiver terminado.
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2: Vamos às principais manchetes do programa de hoje. O Tribunal Superior Eleitoral suspendeu a campanha de Deltan Dallagnol do Novo ao Senado pelo Paraná. A liminar assinada pelo ministro Floriano de Azevedo Marques proíbe o ex-coordenador da Operação Lava Jato de solicitar votos, comparecer a debates e exibir propaganda em rádio e televisão. O relator entendeu que há fortes indícios de que o Tribunal Regional Eleitoral do Paraná tenha contrariado o entendimento do próprio TSE ao manter sua candidatura. O caso diz respeito a uma decisão do TSE de 2023, na qual o tribunal considerou que Dallagnol havia pedido exoneração do Ministério Público Federal de forma antecipada para evitar que fosse alvo de procedimentos disciplinares. Na época, a justiça tinha entendido que a atitude configurou fraude e determinou que ele ficasse inelegível pela lei da ficha limpa. No entanto, o TRE-PR analisou a candidatura e possibilitou que o ex-deputado concorresse em 2026, sob o argumento de que os procedimentos contra ele foram posteriormente arquivados e que nenhum caso virou processo administrativo disciplinar, e também que a decisão de 2023 do TSE não valeria para este pleito. E entre janeiro e julho de 2026, o iFood registrou 1.188 ocorrências de casos de violência contra entregadores de aplicativos, o que equivale a uma média de mais de 5 episódios diários. No mesmo período, a plataforma aplicou 1.600 sanções a clientes e lojas envolvidos nos episódios. Segundo dados do iFood, a discriminação é o principal tipo de violência relatado por entregadores, mencionado por 40% dos entrevistados. Em seguida, aparecem as ameaças com 37% e as agressões físicas com 27%. Outros tipos de violências correspondem a 2% dos relatos, mesmo percentual registrado para casos de violência sexual.
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2: E a formação de um novo ciclone extratropical coloca o Paraná em alerta para temporais. De Curitiba, o Ângelo Sfer conta mais pra gente.
3: O Instituto Nacional de Meteorologia colocou todas as cidades do Paraná em alerta pelos próximos 3 dias para a possibilidade de chuvas fortes, vendavais e queda de granizo. As instabilidades são decorrentes de uma frente fria impulsionada por um ciclone extratropical que se forma no oceano. O alerta laranja, que indica grau de perigo, é válido até domingo. Segundo o INMET, os temporais começam pela metade oeste e também pela região central do Paraná. Com o passar das horas, dos dias, esses eventos devem alcançar todo o estado, passando por Curitiba, região metropolitana e também pelo litoral do Paraná. O dia de maior atenção é sábado. Neste dia, todos os municípios ficam atentos para a possibilidade de temporais que podem vir a qualquer momento e com muita força. No domingo, a chuva ganha força no interior e existe risco para tempestades de raios. Para o início da próxima semana, a previsão é de chuvas intensas e persistentes, podendo alcançar os 50 milímetros por dia.
2: O clima deve impactar não só as temperaturas e o regime de chuvas, mas também a saúde dos brasileiros. Diante da previsão de eventos extremos em diferentes regiões do país, o Ministério da Saúde já mobiliza o SUS para tentar antecipar os efeitos do El Niño. A Letícia Benazzi tem todos os detalhes.
4: Em coletiva de imprensa realizada ontem, o ministro da Saúde, Alexandre Padilha, afirmou que a crise climática já é uma questão de saúde pública e exige preparação do sistema de saúde. O alerta vem em meio à previsão de impactos do El Niño em diferentes regiões do país, com possibilidades de seca, queimadas, ondas de calor, chuvas intensas, enchentes e deslizamentos.
5: Que a crise climática é, acima de tudo, uma crise de saúde pública. A OMS prevê que de cada 4 mortes no mundo, 1 tem a ver com mudança climática.
4: Segundo o ministro, o SUS está tentando se antecipar a esses cenários, cruzando dados meteorológicos com as informações da rede de saúde.
5: De você ter 9 pontos regionais em parceria com os municípios ou com os estados, que integram os dados do clima com os dados das unidades de saúde. A previsão é ter aumento de temperatura nos próximos 5 dias. Qual é o medicamento que não pode faltar na unidade? Qual a informação que não pode faltar para o seu profissional de saúde? Então, isso é usar a ciência, respeitando o SUS e fazendo parceria com os governos estaduais e municipais.
4: Aqui em Minas Gerais, o ministro destaca a criação de um centro de formação em saúde e clima, aqui em Belo Horizonte, que vai integrar dados do clima e da rede de atendimento. E o foco, segundo Padilha, é principalmente nas populações mais vulneráveis.
5: Em Minas Gerais, nós instalamos lá um centro de informação de saúde e clima em Belo Horizonte, que vai permitir, inclusive, dados, integração dos dados de clima com os dados da rede de saúde, preparando melhor a rede de saúde para cuidar da população que procura ali as unidades de saúde. O nosso foco e preocupação são, sobretudo, nos idosos nessa ação.
4: Além do calor e das queimadas, há uma preocupação também com o aumento das arboviroses. A estratégia, de acordo com o Ministério, é regionalizar a resposta, já que o mesmo fenômeno climático pode produzir efeitos muito diferentes em cada região do país. A orientação é que a população também acompanhe os alertas e as recomendações do SUS, inclusive pelo aplicativo Meu SUS Digital.
2: E o Banco Central anunciou novas regras para o Pix. Segundo o banco, as mudanças buscam melhorar o sistema e reforçar a segurança dos pagamentos. Parte delas já está valendo e outras entram em vigor a partir do ano que vem. Francisco Neto tem todos os detalhes.
6: Uma das principais mudanças envolve as contas ou operações marcadas como suspeitas de fraude. A partir de agora, o banco que fizer esse registro passa a ser responsável por ele. Na prática, o cliente terá que ser avisado quando uma conta ou operação receber essa marcação. O banco também terá que informar a data do registro e explicar que o cliente pode pedir uma revisão. Depois que o pedido for feito, a instituição terá até 7 dias para responder. Se não encontrar motivos que confirme a suspeita de fraude, terá que retirar a marcação. Essa obrigação de avisar o cliente começa em 1º de fevereiro de 2027. As outras regras desse procedimento já começaram a valer. Outra mudança envolve instituições que forem excluídas do Pix por alguma penalidade. Antes, havia um prazo de 30 dias para a exclusão. Agora, quando a decisão for definitiva, a instituição será retirada do sistema imediatamente. E as mudanças continuam no ano que vem. A partir de julho de 2027, o Pix automático poderá ser usado também em contas salário. Já em fevereiro de 2027, começa a valer a cobrança híbrida. Nesse modelo, o mesmo documento poderá reunir o código de barras do boleto e o QR Code do Pix. A medida busca evitar que a mesma cobrança seja paga 2 vezes e também aumentar a segurança nesse tipo de pagamento.
2: E as próprias empresas que lideram a corrida da inteligência artificial provocaram uma queda nas ações do setor tecnológico nesta segunda-feira. O motivo foi o pedido de executivos de alto escalão de companhias de IA que pediram publicamente uma desaceleração no ritmo de desenvolvimento dessa tecnologia, alegando preocupação com a segurança. E para entender o que está por trás deste pedido, os apresentadores do Link TMC conversaram com o professor Marcel Nobre, que é especialista em inovação e tecnologia.
7: Quando esses big tech guys aí, os caras que estão dominando o desenvolvimento de IA do mundo, começam a pedir para frear, eu acho que é porque a gente deve dar mais atenção a isso. É lógico que não dá para ser também totalmente sem entender o que está acontecendo. É importante a gente ter esse tipo de discussão, é importante a gente repensar o que a gente está fazendo, porque nessa pressa e nessa corrida atrás do quê, ou sei lá por quê que eles estão indo, a gente está deixando alguns guardrails interessantes e importantes de serem discutidos sem discussão. E essa é uma tecnologia muito diferente de tudo que a gente já viu, com potenciais que podem ser catastróficos, sim. Mas também esse medo ajuda a vender, tá? Então a gente vai ver essa guerra de narrativas acontecendo o tempo todo entre, olha, cuidado, vamos desacelerar, e aí isso gera um burburinho, vende muita notícia e tudo mais, com não, a AGI, né, que é a super inteligência artificial, a inteligência artificial geral, já está batendo na porta de casa. Então é uma guerra de narrativas, obviamente que não dá nem para a gente deixar de discutir isso, nem achar que o mundo vai acabar amanhã por conta disso.
8: Marcel, isso que você disse no final agora foi exatamente o que o professor Miguel Nicoleles disse numa postagem que ele fez no fim de semana. Para quem não conhece Nicoleles, um grande neurocientista brasileiro, com grandes feitos na área de neurociência. Ele disse isso também, mas eu não estou muito convencido nem do que você disse, nem do que ele está dizendo. A gente está... Olha, vamos lá, eu vou fazer uma retrospectiva aqui. Semana passada, terça-feira, aquele rapaz, o Coxon, não vou lembrar o nome dele, que era da Anthropic, saiu jogando no ventilador. Tudo bem, esse cara pode estar comprado. Esse cara pode ser até um balão de ensaio da própria Anthropic para ver como é que pega se a gente fizer isso. O que acontece no mercado? Quais são as reações? Pode ter sido. Mas tivemos Bill Gates também demonstrando imensa preocupação. Tudo bem, isso não vai levar em consideração, mas teve um manifesto muito grande do Vaticano em maio desse ano, apoiado, inclusive, pela Anthropic, dizendo, olha, vamos ter calma, vamos olhar com o que a gente vai fazer com a inteligência artificial. Marcel, a minha pergunta para você é, quem é que sabe realmente o que tem naqueles laboratórios acontecendo, além do Elon Musk, que é dono, além do Amodei, além do Ola, além do Bill Gates, que tem um pedacinho ainda, não sei se ele nem tem acesso mais, ao Sam Altman, além deles, quem é que sabe realmente o que está acontecendo nos laboratórios? Como é que a gente pode saber disso?
7: Eu tenho dúvida se eles sabem também, porque eu acho que essa tecnologia, o que as pessoas às vezes não sabem, é que elas são programadas para algumas coisas, mas elas começam a se autodesenvolver, a se autodescobrir, tomarem decisões para quais elas não foram programadas. A gente teve um caso recentemente na OpenAI, que o próprio modelo resolveu entrar na Hicksfield, que é um plugin, uma empresa de geração de IA também, e tomou decisões, resolveu fazer coisas lá. Então, eu acho que nem eles sabem, né? Eu acho que esse momento ele é muito importante para a gente tentar colocar um freio nessa pressa. Não quer dizer que a gente precise matar a tecnologia, nem parar a inovação, e ninguém vai parar de usar uma inteligência artificial por causa disso. Agora, a gente sair correndo atrás de novos modelos cada vez mais rápidos, sem entender o que está acontecendo lá e sem ter tipo de salvaguardas, tem um risco iminente. Eu acredito que o mercado se autorregula, e eu acredito ainda, de uma forma tentando ser otimista, de que o ser humano ainda tem agência sobre si mesmo, e que ele ainda consegue fazer análise de riscos, e que em algum momento a gente pode apertar o botão para parar essa brincadeira. Se a gente não tiver discussões, se não tiver regulação, se não tiver esse caos criado com esse pedido de desaceleração, sim, a gente pode ir para um lado arriscado, que ainda não tem uma tecnologia tão desenvolvida para isso. Então, é muito difícil ter respostas nesse momento. Eu estou muito desconfiado de que tem muitas respostas. Eu, por exemplo, tenho muito mais perguntas do que respostas, porque a partir do momento que os CEOs, os fundadores dessas empresas vêm a público para pedir isso, mas que a gente conhece que nenhum deles são altruístas também e estão visando o bem público da humanidade, a gente tem que ficar com o pé atrás, mas também desconfiar de que isso pode ser uma narrativa alarmista ou catastrófica, que por um lado pode ter esse intuito de vamos conversar sobre isso porque estamos correndo sem freio e isso é perigoso, mas por outro lado é muito estranho começar essa discussão em pré-IPOs dessas grandes empresas. Então isso faz a gente desconfiar um pouco, até porque as narrativas mudam muito rapidamente de acordo com os interesses delas de captarem recursos ou não. Então eu acredito que sim, é uma ferramenta que pode no longo prazo, médio ou longo prazo, gerar efeitos muito nocivos a seres humanos, se não regulada ou não controlada, mas acho também que o ser humano tem agência e sapiência para poder construir esses guardrails e a gente mesmo, né? Nós como usuários também temos esse poder de reclamar e de questionar e de colocar isso à tona, né? Então, esse papel que a TMC está fazendo agora é muito importante para a gente poder discutir e colocar isso na mesa. Não pode ficar só embaixo do pano ou só no Vale do Silício, né?
2: O presidente Lula esteve na capital fluminense para falar sobre a integração das forças de segurança públicas federais, estaduais e municipais. A repórter Érica Levigardi acompanhou a agenda.
9: O presidente da República, Luiz Inácio Lula da Silva, afirma que não acredita na ideia de Donald Trump de que as facções criminosas brasileiras são terroristas. A crítica à fala do presidente dos Estados Unidos aconteceu na tarde desta sexta-feira durante a agenda de Lula no Rio de Janeiro. O presidente esteve na sede da Polícia Rodoviária Federal em Irajá, na zona norte do Rio, para participar de uma agenda na área de segurança pública. Durante o discurso, Lula disse que o Brasil precisa ganhar do crime organizado. organizado.
10: Eu não aceito a ideia de que as facções bandidas são terroristas, como diz o Trump. Quando o Trump fala em terrorismo, ele fala em terrorismo de Estado. Ele fala da luta pela briga pelo poder. Quem era isso? Era o Bolsonaro tentando dar o golpe de 8 de janeiro. Isso é terrorismo. Pensando em matar Lula, Alckmin e matar até o Alexandre Moraes.
9: O prefeito do Rio, Eduardo Cavalieri, e o governador em exercício, Ricardo Couto, também estiveram presentes. No evento, representantes de todas as forças de segurança do país se uniram para uma foto para simbolizar a união na segurança nacional. Lula reforçou que o projeto piloto tem 3 eixos principais: sufocar a logística e mobilidade do crime, retomar os territórios e fortalecer o papel e a capacidade das forças de segurança pública. O governador interino, Ricardo Couto, também falou sobre o combate à corrupção dentro do governo.
11: O Estado do Rio de Janeiro, graças a isso, graças ao apoio que está tendo, já está superavitário. Então, uma notícia importante, aquilo que era um sonho, hoje já se torna realidade exatamente por essa atividade que vem sendo feita. Hoje o Estado do Rio de Janeiro saiu do vermelho. É uma notícia que eu gostaria de dar a todos aqui.
9: O tema tem sido destaque no debate político. Na última quarta-feira, o governo dos Estados Unidos enviou uma declaração ao Congresso norte-americano, alegando que o Brasil não age contra as principais facções do país. No documento, o presidente Donald Trump afirma que o Brasil é um dos países que mais produz drogas. Além disso, o Brasil é acusado de falhar no combate ao Comando Vermelho e ao Primeiro Comando da capital. O governo brasileiro negou as acusações feitas. Em nota, o Ministério da Justiça e Segurança Pública afirmou que o governo estadunidense desconsidera os esforços do país no enfrentamento ao crime organizado, como a lei antifacção, e também não leva em consideração as dezenas de milhares de operações de combate ao crime por forças federais.
2: A defesa de Daniel Vorcaro pediu ao Supremo Tribunal Federal o fim da prisão preventiva do ex-banqueiro. Os advogados dizem que a prisão precisa ser reavaliada e citam a falta de definição sobre quem deve conduzir os processos relacionados ao Banco Master. Bruno Tibério tem todos os detalhes.
12: Daniel Vorcaro está preso preventivamente desde 4 de março. Ele está no 19º Batalhão da Polícia Militar aqui no Distrito Federal, conhecido como Papudinha. A defesa afirma que o segundo período de 90 dias para revisar a prisão terminou em 31 de agosto. Os advogados dizem que até agora não houve uma nova análise sobre a necessidade de manter Vorcaro preso. A defesa também afirma que Vorcaro está preso há 6 meses sem que uma denúncia tenha sido apresentada contra ele. Os advogados dizem ainda que as investigações foram divididas em diferentes procedimentos e não têm previsão para terminar. O pedido foi encaminhado ao presidente do Supremo, Edson Fachin. A defesa cita também a falta de definição sobre quem deve conduzir os processos relacionados à Operação Compliance Zero, que investiga o caso Master. Essa definição foi discutida pelo Supremo na sessão do último dia 15. O ministro Flávio Dino pediu vista e o julgamento foi interrompido. Para a defesa, essa indefinição não pode impedir a revisão da prisão. Os advogados pedem que a prisão preventiva seja revogada ou trocada por medidas cautelares, como o uso de tornozeleira eletrônica e a proibição de deixar o país. A defesa afirma ainda que Vorcaro continua disposto a colaborar com as autoridades. Agora, o pedido será analisado por Edson Fachin.
2: E a Justiça Eleitoral paranaense iniciou nesta sexta-feira a geração de mídias e lacração das urnas eletrônicas. A repórter Isabela Miranda, de Curitiba, acompanhou a cerimônia do TRE e traz mais detalhes.
13: O processo é dividido em 3 etapas. Primeiro, as urnas recebem uma mídia de carga, em uma espécie de pendrive, que grava os dados de cada sessão eleitoral, como o número, a lista de candidatos e os eleitores aptos a votar. Na sequência, é feita a carga das urnas com as mídias de votação, que preparam o equipamento para armazenar o voto, e também de resultado, que grava o resultado para ser enviado para a totalização. Neste momento, as urnas são testadas para verificar o funcionamento correto de todos os componentes. Por fim, depois de configuradas e testadas, elas são lacradas fisicamente. Todo o procedimento acontece em um ambiente controlado, para que qualquer pessoa presente possa acompanhar e checar se os dados estão corretos. O presidente do TRE do Paraná, o desembargador Luciano Carrasco Falavinha Souza, explica o trabalho manual que é feito nos equipamentos.
14: Toda urna eletrônica ela é inserida uma por vez, até porque não há internet envolvida. Então, esse serviço é manual, feito pelas zonas eleitorais, a fim de garantir a eleição no dia. Lembrando que somente você poderá iniciar a votação a partir das 8 horas do dia da eleição. Antes, o sistema é bloqueado para a inserção de qualquer voto. Isso é mais um passo da Justiça Eleitoral, vistas da transparência e da lisura da eleição em outubro.
13: O Paraná conta com um total de 30.174 urnas eletrônicas. Deste montante, cerca de 2.800 servem para contingência, enquanto mais de 27.300 são distribuídas nos mais de 4.800 locais de votação em todo o estado. Segundo o Tribunal Superior Eleitoral, o Paraná tem mais de 8 milhões e 600 mil eleitores aptos a votar nas eleições gerais deste ano. Curitiba é a cidade com o maior número de eleitores do estado, com mais de 1 milhão e 400 mil eleitores que podem participar do pleito.
2: O governo afirma que um eventual reajuste do Bolsa Família para repor a inflação não viola a legislação eleitoral. Segundo o Executivo, a correção para R$ 691 apenas preserva o poder de compra do benefício e não caracteriza um aumento de valores pagos aos beneficiários. Para entender melhor sobre esse reajuste, os apresentadores conversaram com o professor Felipe Salto, que é economista e ex-secretário da Fazenda e Planejamento do Estado de São Paulo.
15: Gostaria de fazer duas observações a respeito de duas dimensões que me parecem fundamentais nesse debate. Primeiro, nós temos hoje uma situação fiscal que é relativamente frágil. Tenho dito isso, a dívida pública está em 82,5% do PIB, com uma taxa real de juros astronômica, e há um déficit primário, que é pequeno, ele está contido desde 2024, graças às medidas do Haddad, mas é um déficit primário. Então, a dívida continua crescendo. Isso é um primeiro ponto. Segundo ponto, a ação orçamentária e vai usar como fonte o fato de que a despesa previdenciária está superestimada, então você resolve a compensação, e a lei eleitoral, como eu já disse, permite que você recomponha a inflação, bem como a lei do Bolsa Família. Então,
16: Felipe,
15: essa questão legal precisa ficar muito clara. E aí só uma última coisa, a terceira questão que é econômica e fiscal, né? Porque aí sim, passado esse tema legal, a gente tem que perguntar o seguinte: olha, tem espaço econômico, fiscal, para ficar dando reajuste a essa altura do campeonato? Não tem. Mas aí é o que a gente precisa avaliar, a consequência para o ano que vem, principalmente, como que o governo vai fazer para equacionar esses mais de 20 bilhões de efeito do reajuste dentro de um pacote que todo mundo já tem falado, né? Até as pedras sabem que vai precisar vir um ajuste fiscal. Desculpe, Alvarez, ter me estendido.
16: Não, por favor. A gente está conversando com o Felipe Salto, que é ex-secretário da Fazenda do Estado de São Paulo, então é uma pessoa com bastante propriedade para falar esses assuntos, por isso que a gente trouxe ele aqui hoje. Então, da sua fala, eu tiro o seguinte, por favor, eu queria só ver se podemos concluir dessa forma. O aumento do Bolsa Família no governo Bolsonaro em 2022, de 50%, foi ilegal. O aumento de 15% agora no governo Lula é legal porque está dentro da correção inflacionária. Mas aí eu pergunto, como o senhor mesmo já colocou, fiscalmente é novo desastre, 5 bilhões e 800 milhões a mais no orçamento do ano que vem, mais de 20 bilhões nos próximos 4 anos. É legal, mas é moral?
15: Ah, então, boa pergunta. Na verdade, são 5,8 bilhões, pela estimativa do próprio governo, ainda neste ano, e são 23,2 bilhões só no ano que vem. Então, qual que é a minha resposta para você? Do ponto de vista fiscal, hoje não existe esse espaço. As nossas projeções aqui na corretora, aqui na Warren, mostram que já está difícil de cumprir a meta fiscal estipulada sem essa despesa nova. Na presença dessa despesa, fica mais difícil ainda. Então, se o governo quer bancar isso, e nós já vimos que ele quer, porque já tem um decreto editado, né? Então, torna-se ainda mais relevante que, passada a eleição, caso o presidente Lula seja reeleito, anuncie-se um pacote de medidas fiscais que tenha um objetivo, Alvarez, a meu ver, que tem que ser o seguinte: apontar para a geração de superávites primários como nós já fomos capazes de fazer no passado, no governo Fernando Henrique, no final, no governo Lula 1, no governo Lula 2, e que tanto bem fizeram do ponto de vista do equilíbrio macroeconômico. Porque ninguém está dizendo que tem que sair cortando gasto como se não houvesse amanhã. Mas também você não pode sair gastando como se não houvesse amanhã. Tem que encontrar o caminho do meio. O caminho do meio qual é? Olha, dívida pública é uma coisa boa, mas ela tem que ser barata. Hoje nós estamos com uma dívida de 82,5% do PIB, que é de 20 pontos do PIB maior do que a média dos emergentes, e que não vai ser em algum momento sustentável. Nesse momento não existe, como eu tenho dito, o risco de default, o risco de quebrar, o risco de insolvência. Mas se você continua numa trajetória expansionista, isso em algum momento pode se materializar. Haja vista o tamanho da taxa de juros que nós estamos praticando nesse momento. Não estou falando só da Selic, estou falando dos juros reais. Se você vai comprar um título público hoje, com vencimento em 2030, por exemplo, atrelado à inflação, é o paraíso do rentismo, né? Porque você ganha a inflação mais 8,5%. Então, não há Cristo que aguente fazer ajuste fiscal com uma taxa de juros dessa magnitude. O problema é que em economia, tudo está interligado. A primeira variável afeta a segunda e a segunda afeta a primeira. Quer dizer, a taxa de juros é alta também por conta do risco fiscal. O que o governo pode fazer, então, ou os governos? Ele pode tomar medidas que mostrem para aqueles que financiam o Estado brasileiro que o país é capaz de gerar receita suficiente para pagar seus compromissos. Como é que você faz isso? Anunciando ajuste fiscal, mostrando que as despesas vão crescer menos, negociando com o Congresso o aumento da Previdência, o aumento do gasto de pessoal, o aumento dos subsídios, as renúncias tributárias que estão chegando a patamares de mais de 620 bilhões, pela minha estimativa.
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2: 1 e 1, bom dia. Você já se perguntou quantas opções de mobilidade existem para rodar em São Paulo? Entramos na Semana Nacional da Mobilidade e esse é o tema do A Cidade é Sua de hoje. A nossa capital não para, tem gente no asfalto, nos corredores de ônibus, por baixo da terra, no metrô, sobre duas rodas de bikes e patinetes e até navegando pelas águas da Billings. Hoje a gente mapeia este ir e vir para te mostrar como a cidade se move, com a produção da Júlia Takahashi e a apresentação da Pietra Mesquita.
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18: Entre tantas coisas para se fazer em São Paulo, como é que a gente vai para todos esses lugares, hein? Essa é a grande questão do nosso dia a dia, não é mesmo? É trabalho, é parque, restaurante, show, São Paulo não para. Mas para chegar em qualquer lugar, a gente faz um verdadeiro malabarismo. E o debate, ele ganha ainda mais força agora que a gente está na Semana Nacional da Mobilidade, entre os dias 18 e 25 de setembro. É o momento perfeito para a gente parar e pensar em como a gente ocupa a cidade, como compartilhar as ruas e como construir um ir e vir mais seguro, mais humano e inteligente para todo mundo. É na maior metrópole do país que essa conversa não é só importante, ela é urgente. Afinal, essa é uma das poucas capitais do mundo onde você se locomove por terra, por baixo da terra e até por água. E se você está no carro preso no trânsito, sabe bem, a frota é tão grande que São Paulo é a única cidade do Brasil que precisa de um rodízio municipal de veículos permanente. Mas para quem quer fugir do engarrafamento, a superfície também tem o pedal da bike, o patinete, as ciclofaixas e os ônibus cortando de um lado para o outro. Já o nosso metrô é considerado um dos mais limpos, eficientes e movimentados do mundo, conectando a cidade inteira junto com os trens. É São Paulo em todos os territórios. E você? Por onde se transportou hoje, hein? Qual que é o seu meio de transporte favorito e qual te dá mais perrengue? Aumenta o som, porque a Cidade é Sua começa já. E hoje o Cidade é Sua é sobre mobilidade. E a gente liga o motor para falar do carro e do trânsito e conversa com o especialista para entender o futuro do nosso tráfego.
19: Viagem por motivo trabalho e escola são 80% das viagens, o resto é resto. E esses 80% devem ser transportados preferencialmente por transporte público. Transporte público é mais seguro, é economicamente, ecologicamente mais viável e ele consegue atender, teria conseguido atender essa demanda que são de dezenas de milhões de viagens por dia.
18: E na sequência, a gente desembarca na força dos ônibus e mergulha também no nosso metrô.
20: Próxima estação, Next Station, Sé. Acesso à linha 3. Vermelho.
21: Access to line 3, red.
20: Desembarque pelo lado esquerdo.
21: Exit on the left side.
18: A navegação entra em cena. Vamos mostrar o Aquático SP e como as águas da represa Billings viraram caminho para fugir do engarrafamento.
19: A represa ali, ela não é um lago redondinho, curto. Ela se estende longitudinalmente e ela faz uma barreira separando duas áreas da cidade. Então, todo mundo tinha que dar a volta nessa represa para ir de um lugar para o outro, num percurso longo, por vias ruins, uma perda enorme de tempo. Então, a ideia de cruzar isso diretamente com um modal aquático e colocar integração com o ônibus nos dois extremos, os pontos de embarque, é uma ideia inteligente.
18: E, para fechar, tem o raio-x da micromobilidade sobre duas rodas, a rotina de quem usa bicicleta, patinete e ciclofaixa. E também conversamos com uma especialista trazendo os desafios da infraestrutura e da segurança.
22: Você não combate congestionamento e morosidade no trânsito colocando mais ruas, mais pontes, mais viadutos, alargando avenidas, asfaltando mais e mais. Você combate o congestionamento, a ineficiência da mobilidade, fazendo as pessoas migrarem para o transporte coletivo. E elas só vão fazer isso quando isso for mais agradável, mais rápido, mais funcional, mais barato. Então, para você resolver a questão, é você combinar a mobilidade ativa com o transporte coletivo e isolar esse sistema do congestionamento. E não botar foco em cima de aumentar a rua, aumentar a avenida, achando que isso vai resolver o congestionamento, porque não vai.
18: Aumenta o som, porque a Cidade é Sua, tá começando agora. A gente já pisa no acelerador para encarar a realidade do asfalto paulistano. Se você tá no carro agora, no meio daquele anda e para, respira fundo, porque os números explicam a sua paciência, viu? São Paulo registra aí uma média impressionante de quase 400 quilômetros de lentidão todos os dias. É gente que não acaba mais tentando chegar ao seu destino. Para você ter uma ideia da dimensão, embora a frota total emplacada na capital já esteja beirando aí a marca de 10 milhões de veículos, o que roda de fato na rua diariamente fica entre 6 e 7 milhões de carros, motos e caminhões. E sabia que esse número só não é maior por causa do nosso clássico rodízio municipal? Pois é, se não fosse ele, a cidade parava de vez. A pressão sobre as nossas avenidas é brutal. Só a Marginal Pinheiros, de forma isolada, engole aí cerca de 400 mil veículos por dia. É como se uma cidade inteira de médio porte passasse por aquela pista diariamente. E o desafio, gente, não para de crescer. Como é que a cidade aguenta esse ritmo?
22: E
1: para entender de vez para onde vai o nosso tráfego e como encarar essa avalanche de veículos nas ruas, né? A gente recebe agora o engenheiro especializado em trânsito, Sérgio Eisenberg. Sérgio, muito obrigada pela sua participação aqui no nosso A Cidade é Sua. Para começar a nossa entrevista, queria iniciar aqui com a pergunta sobre congestionamento, né? Como que você enxerga esse congestionamento de São Paulo?
3: Viagem por motivo de trabalho e escola são 80% das viagens, o resto é resto. E esses 80% devem ser transportados preferencialmente por transporte público. O transporte público é mais seguro, é economicamente, ecologicamente mais viável e ele consegue atender, teria que conseguir atender essa demanda que são de dezenas de milhões de viagens por dia. E isso, então, com metrô, trem e ônibus. Ônibus em corredores e em faixas exclusivas. Basicamente, desta maneira, você consegue atender essa demanda de dezenas de milhões de viagens por dia.
5: Só em São Paulo, mas no Brasil inteiro, eu vejo que há uma miopia com relação a prioridade que se deve dar ao transporte público coletivo. A coisa vem de cima, vem de Brasília, que agora vai resolver investir 30 bilhões de reais financiando motos por aplicativo, financiando carros por aplicativo. Isso equivale a 1 milhão e 600 mil motos, ou 400 mil carros. Ao invés de ser um programa para financiar troca de frota de ônibus, que está ficando velha no Brasil inteiro, o governo federal resolve investir em ter mais motos e mais carros que vão só congestionar e causar mais mortes. Ao passo que o correto seria investir em uma frota melhor de ônibus, inclusive ônibus elétricos, para você ter um serviço melhor e chamar o usuário para isto, chamar o usuário para o transporte coletivo. Um exemplo bom da China, a gente vê que na China, a questão de 30 anos atrás, as fotografias das cidades mostravam mar de bicicletas. E hoje essas mesmas cidades não mostram ciclistas, são poucos. Por quê? Porque essas cidades da China tiveram um investimento em metrô, fizeram um metrô em todas elas, em quantidade enorme, rapidamente. E o ciclista largou a magrelinha em casa e vai de metrô, que é muito mais confortável, é muito mais seguro. E permite que durante a viagem ele pode ir consultando o seu celular, vendo as redes sociais, vendo os seus WhatsApp e e-mails e tocando a vida. É muito mais confortável, mais seguro, mais prático, mais produtivo você ter um transporte público quando você não tem que ir segurando o guidão e com o risco de morrer em cada esquina.
1: A gente sabe que existe uma demora muito grande, né, de deslocamento quando se fala de periferias, subúrbios, de pessoas que moram nesses locais. Você acha que essa questão da moto por aplicativo não seria a solução também ali para ajudar essas pessoas e também tantas outras pessoas que, né, tendem aí a demorar no trânsito por conta desse deslocamento por carro, enfim, outros meios de transporte?
5: Quando as autoridades falham em prover o que é necessário, aí vem as soluções que a população arruma para si própria para poder viver. Porque é impossível você aguentar todos os dias esperar um tempo médio de espera num ponto de ônibus na periferia, um tempo médio de espera de 30 minutos. Significa que tem quem espere um minuto e tem quem espere uma hora para chegar ao ônibus. Isso, de madrugada, 5h30, 6 da manhã, até de noite, na periferia, você com o celular, você vai ser assaltado. E para uma mulher é mais angustiante ainda pelo risco da violência. Então, você tem que há uma demanda para você escapar desta espera perigosa e angustiante. E nesse segmento encaixa o mototáxi. Porque vem, a pessoa chama aquilo e rapidamente se desloca de onde estiver, da sua casa, até um terminal de ônibus, até um corredor, e aí consegue com segurança completar a viagem. Então, o certo seria que as autoridades provessem nessas regiões uma cobertura espacial mais rápida e temporal, mais rápida, até por ônibus, micro-ônibus. Como você chama uma moto, você chama um micro-ônibus oficial, presta um serviço mais inteligente do que aquelas linhas de espera com grandes ônibus que demoram para passar, ou com um veículo pequeno.
19: aplicativo e acaba com essa espera angustiante e trabalha com sistemas de aplicativos públicos que permitam ao cidadão saber quando aquele veículo passa em que lugar. E aí a espera vai embora. Então, as autoridades têm que prover um sistema mais inteligente que atenda às demandas legítimas da população. Se não fizer isto, o mototáxi vai existir. E se o poder público não quiser regulamentar isso, vai existir de forma selvagem, através até de crime organizado, como já existe.
1: Vamos falar um pouquinho sobre rodízio também? Porque, né, São Paulo é o único lugar que tem rodízio no Brasil, né? O rodízio municipal. Ele ainda funciona? Ou você acha que já ficou ultrapassado assim para a realidade de São Paulo para quem vive aqui na cidade?
19: É ruim com ele, é pior sem ele. Nós casamos com o rodízio e se você cortar o rodízio, congestiona mais a gente. A solução para o tráfego não está no tráfego. Não adianta construir ponte, viaduto, túnel. Porque a única coisa que você consegue com uma obra dessas é transferir o congestionamento para o próximo ponto crítico mais adiante. Você livra um nó e vai carregar os nós mais ajusantes desse lugar que você resolveu. E o tempo total de viagem do indivíduo de carro vai ser o mesmo. Ele vai deixar de perder tempo num lugar, vai perder o dobro de tempo de um lugar mais adiante que passou a receber muito mais caro porque você soltou os carros lá de trás, sabe, por eles. Então, não tem solução sistêmica para você fazer mais vias, para você construir mais sistema viário, achando que vai resolver o congestionamento. Não vai. Vai agravar o congestionamento. A única coisa que você resolve para tirar congestionamento é oferecer, sim, transporte. E é curioso que São Paulo, você tem linha de metrô, em poucas semanas ela está. Que veio esse povo que não usava aquela linha? Qualquer outro meio, porque o sistema de metrô, ele tem uma vantagem imbatível. Ele te dá a mesma velocidade, quer seja em hora pico, quer seja fora da hora pico. Diferente do trânsito comum, que em hora pico uma viagem de 15 minutos leva uma hora. Quer seja de madrugada, quer seja na hora de pico. O que pode variar é a lotação dentro do vagão. Mas o indivíduo não perde tempo. Então, o tempo de viagem é a coisa que o usuário mais valoriza. Então, qualquer cidadão que tem uma linha de metrô perto de casa vai usar. Agora, nós, em São Paulo, temos aqui por volta de 100 quilômetros de metrô. É muito pouco para a cidade de São Paulo. Tanto oferecer mais metrô, o pessoal vai largar os carros, largar tudo quanto é meio de transporte e vai começar a usar metrô. Nós precisaríamos ter em São Paulo para ter um padrão de densidade de metrô semelhante a Londres, Nova York, nós teríamos que ter mais ou menos de uns 500 quilômetros de metrô, no mínimo, para poder ter esse mesmo padrão. E com isso, o nosso metrô deixaria de ser o mais lotado do mundo. Passaria a ser um metrô razoavelmente confortável mesmo em hora pico, e há demanda para isso. E é preciso, então, investir em parcerias público-privadas para ampliar essa rede de metrô com rapidez.
1: O que dificulta essa expansão mais rápida assim, dos metrôs? Você que falou que ainda é pequeno, né, para o tamanho dessa cidade que, enfim, é grande, tão populosa. O que está dificultando uma expansão mais rápida, então, dessas linhas de metrô?
19: Veja, um investidor quer ter garantias, quer ter segurança jurídica, quer ter confiabilidade política, quer ter certeza que seus contratos são respeitados. E são contratos com um horizonte de 20, 30, 40 anos. Então, se você tem um país que tem segurança jurídica, segurança política, responsabilidade nos gastos públicos, você vai ter atrativo para que investidores do mundo inteiro queiram fazer metrô aqui. Porque fazer metrô numa cidade que tem tão pouco metrô significa que você vai fazer a sua linha, inaugurá-la e vai ter milhões de pessoas usando isso ao longo dos dias do ano, e isso vai trazer a paga do investimento. Mas num país que gasta muito, que não tem segurança jurídica, que as Supremas Cortes são midiáticas, onde contrato ser respeitado e liga o investimento. Isso, então, precisaríamos ter uma situação, um arcabouço melhor, mais respeitado, mais responsável, mais controle de gastos, para que vai estabilizar-se com estabilidade, para poder atrair mais investimento. E com isso, seria possível fazer metrô a uma velocidade incrível. Por quê? Porque tu conta um leilador, você pode fazer o metrô na cidade e criar essa rede de metrô com rapidez.
1: O que dificulta?
19: Tá bom, tem qualquer outro meio. Porque o sistema de metrô, ele tem uma vantagem imbatível. Ele te dá a mesma...
1: Você acha que já ficou ultrapassado assim para...
19: E para uma mulher é mais angustiante ainda pelo risco da violência. Então, você tem que há uma demanda para você escapar desta esfera perigosa e angustiante. E nesse segmento encaixa o mototáxi. Porque vem, a pessoa chama aquilo e rapidamente se desloca de onde estiver, da sua casa, até um terminal de ônibus, até um corredor, e aí consegue com segurança completar a viagem. Então, o certo seria que as autoridades provessem nessas regiões uma cobertura espacial mais rápida e temporal, mais rápida, até por ônibus, micro-ônibus. Como você chama uma moto, você chama um micro-ônibus oficial. Presta um serviço mais inteligente do que aquelas linhas de espera com grandes ônibus que demoram para passar. Ou com um veículo pequeno. E acaba com essa espera angustiante e trabalha com sistemas de aplicativos públicos que permitam ao cidadão saber quando aquele veículo passa em que lugar, e aí a espera vai embora. Então, as autoridades têm que prover um sistema mais inteligente que atenda às demandas legítimas da população. Se não fizer isso, o mototáxi vai existir. E se o poder público não quiser regulamentar isso, vai existir de forma selvagem, através até de crime organizado, como já existe.
1: Vamos falar um pouquinho sobre rodízio também? Porque, né, São Paulo é o único lugar que tem rodízio no Brasil, né? O rodízio municipal. Ele ainda funciona? Ou você acha que já ficou ultrapassado assim para a realidade de São Paulo, para quem vive aqui na cidade?
19: É ruim com ele, é pior sem ele. Nós casamos com o rodízio e se você cortar o rodízio, congestiona mais a gente. A solução para o tráfego não está no tráfego. Não adianta construir ponte, viaduto, túnel. Porque a única coisa que você consegue com uma obra dessas é transferir o congestionamento para o próximo ponto crítico mais adiante. Você livra um nó e vai carregar os nós mais ajusantes desse lugar que você resolveu, e o tempo total de viagem do indivíduo de carro vai ser o mesmo. Ele vai deixar de perder tempo num lugar, vai perder o dobro do tempo de um lugar mais adiante, que passou a receber muito mais caro porque você soltou os carros lá de trás, sabe, por eles. Então, não tem solução sistêmica para você fazer mais via no micro-ônibus oficial. Presta um serviço mais inteligente do que aquelas linhas de espera com grandes ônibus que demoram para passar. Ou com um veículo pequeno e acaba com essa espera angustiante e trabalha com sistemas de aplicativos públicos que permitam ao cidadão saber quando aquele veículo passa em que lugar, e aí a espera vai embora. Então, as autoridades têm que prover um sistema mais inteligente que atenda às demandas legítimas da população. Se não fizer isso, o mototáxi vai existir. E se o poder público não quiser regulamentar isso, vai existir de forma selvagem, através até de crime organizado, como já existe.
1: Vamos falar um pouquinho sobre rodízio também? Porque, né, São Paulo é o único lugar que tem rodízio no Brasil, né? O rodízio municipal. Ele ainda funciona? Ou você acha que já ficou ultrapassado assim para a realidade de São Paulo, para quem vive aqui na cidade?
19: É ruim com ele, é pior sem ele. Nós casamos com o rodízio e se você cortar o rodízio, congestiona mais a gente. A solução para o tráfego não está no tráfego. Não adianta construir ponte, viaduto, túnel. Porque a única coisa que você consegue com uma obra dessas é transferir o congestionamento para o próximo ponto crítico mais adiante. Você livra um nó e vai carregar os nós mais ajusantes desse lugar que você resolveu, e o tempo total de viagem do indivíduo de carro vai ser o mesmo. ele vai deixar de perder tempo num lugar, vai perder o dobro de tempo num lugar mais adiante, que passou a receber muito mais caro porque você soltou os carros lá de trás, estavam presos. Então, não tem solução sistêmica para você fazer mais vias, para você construir mais sistema viário, achando que vai resolver o congestionamento. Não vai. Vai agravar o congestionamento. A única coisa que você resolve para tirar congestionamento é oferecer, sim, transporte. E é curioso que São Paulo, você tem linha de metrô, em poucas semanas ela estava. Que veio esse povo que não usava aquela linha? Qualquer outro meio, porque o sistema de metrô ele tem uma vantagem imbatível. Ele te dá a mesma velocidade, quer seja em hora pico, quer seja fora da hora pico. Diferente do trânsito comum, que em hora pico uma viagem de 15 minutos leva uma hora, quer seja de madrugada, quer seja na hora de pico. O que pode variar é a lotação dentro do vagão, mas o indivíduo não perde tempo. Então, o tempo de viagem é a coisa que o usuário mais valoriza. Então, qualquer cidadão que tem uma linha de metrô perto de casa vai usar. Agora, nós, em São Paulo, temos aqui por volta de 100 quilômetros de metrô. É muito pouco para a cidade de São Paulo. Tenta oferecer mais metrô, e o pessoal vai largar os carros, largar tudo quanto é meio de transporte e vai começar a usar metrô. Nós precisaríamos ter em São Paulo, para ter um padrão de densidade de metrô semelhante a Londres, Nova York, nós teríamos que ter mais ou menos de uns 500 quilômetros de metrô, o mínimo, para poder ter esse mesmo padrão. E com isso, o nosso metrô deixaria de ser o mais lotado do mundo, passaria a ser um metrô razoavelmente confortável mesmo em hora pico, e há demanda para isso. E é preciso, então, investir em parcerias público-privadas para ampliar essa rede de metrô com rapidez.
1: O que dificulta essa expansão mais rápida assim, dos metrôs? Você que falou que ainda é pequeno, né, para o tamanho dessa cidade que, enfim, é grande, tão populosa. O que está dificultando uma expansão mais rápida, então, dessas linhas de metrô?
19: Veja, um investidor quer ter garantias, quer ter segurança jurídica, quer ter confiabilidade política, quer ter certeza que seus contratos são respeitados, que são contratos com um horizonte de 20, 30, 40 anos. Então, se você tem um país que tem segurança jurídica, segurança política, responsabilidade nos gastos públicos, você vai ter atrativo para que investidores do mundo inteiro queiram fazer metrô aqui, porque fazer metrô numa cidade que tem tão pouco metrô significa que você vai fazer a sua linha inaugural e vai ter milhões de pessoas usando isso ao longo dos dias do ano, e isso vai trazer a paga do investimento. Mas num país que gasta muito, que não tem segurança jurídica, as Supremas Cortes são midiáticas, onde contratos são respeitados, inibe o investimento. Isso, então, precisaríamos ter uma situação, um arcabouço melhor, mais respeitado, mais responsável, mais controle de gastos, para que vai estabilizar-se com estabilidade, para poder atrair mais investimento. E com isto, seria possível fazer metrô a uma velocidade incrível. Por quê? Porque tu conta um elevador, você pode fazer o metrô na cidade sem perturbar o trânsito. Dá para fazer. Isso está sendo feito, inclusive. É fazer com mais intensidade.

0: essa demanda necessária seja resolvida em uma, duas décadas. E a cidade seria muito mais competitiva, muito mais humana e teríamos muito menos mortes na mobilidade.
1: É, a gente está vendo, né? A gente sabe que essa expansão está um pouquinho devagar, mas a gente também está vendo aí novas linhas de metrô surgirem, né? E eu queria entender um pouquinho como é que você vê essas novas linhas, esse surgimento, essa inauguração dessas novas linhas, e também como é que funciona, como é que integrar melhor essas novas linhas com os ônibus também da cidade? Como é que funciona essa integração?
0: O governo de São Paulo acelerando o processo, esse meritório, apesar de todas as dificuldades que o Brasil oferece, o governo de São Paulo está conseguindo fazer muita coisa com parcerias público-privadas, e que merece aplauso. E o que isso precisa ser integrado? Essas linhas de metrô e de trem, elas param de madrugada, com a manutenção. E não pode ter problema nessas linhas. Isso tem que funcionar sempre e bem, para ter confiabilidade, para que o usuário saiba que vai entrar naquele negócio e vai chegar no trabalho, vai chegar na escola. Então, confiabilidade é fundamental, tem que ter manutenção todas as madrugadas. Na madrugada, a cidade continua viva e continua viva com os ônibus, fazendo a movimentação. Então, é preciso integrar as redes de metrô e trilhos de trem com corredores de ônibus, com faixas exclusivas de ônibus. Coisa que o município está fazendo muito mal, está muito devagar. Um plano enorme de corredores que não anda. E vai, para, conversa, para, não anda. Há mais interesse em fazer túnel e obra viária e ponte do que fazer corredor de ônibus. É assim que a gente não consegue avançar. É preciso, como eu falei, é preciso focar no transporte público, investir nisso para atrair passageiros. Colocar uma frota que anda rápido, de preferência, com mais mobilidade. E na hora que você conseguir drenar os passageiros para o transporte público, você consegue diminuir a pressão do uso do automóvel e até fazer um trabalho inverso na cidade. Nas últimas décadas, a cidade foi comendo as calçadas, comendo os canteiros para colocar mais faixas de tráfego. Nos períodos é o oposto. Aumentar canteiro central nas avenidas, aumentar as calçadas, urbanizar isso aí, colocar mais árvores, transformar a nossa cidade numa cidade mais humana, com mais árvores, menos quente, menos carro, menos poluição. Então, investir no transporte público é transformar essa cidade numa cidade mais humana.

E quando a gente fala de levar milhões de pessoas ao mesmo tempo pela cidade, a força está no nosso transporte coletivo sobre pneus. São Paulo orgulha o país com uma das maiores e mais impressionantes frotas de ônibus urbanos do planeta. São mais de 13 mil veículos cortando a capital de ponta a ponta. É uma logística gigante que garante o direito de ir e vir do trabalhador, conectando os bairros aos grandes centros de forma integrada. E através de centenas de quilômetros de faixas e corredores exclusivos, uma estrutura vital que faz a engrenagem da nossa metrópole girar todos os dias. E depois de ver essa potência no asfalto, a gente olha para a malha que roda sobre os trilhos, o nosso metrô. O metrô de São Paulo é um dos mais limpos, mais eficientes e mais movimentados do planeta. É uma verdadeira cidade subterrânea que transporta mais de 3 milhões de pessoas diariamente. Integrado à malha dos trens, o sistema sobre trilhos, ele é a verdadeira espinha dorsal que mantém a capital paulista em movimento. E a gente está aqui hoje na estação da Vila Madalena, na Zona Oeste, para começar o nosso passeio nas principais linhas do metrô.

E chegando aqui na estação, não esquece de comprar sua passagem para passar lá na catraca. Tem algumas opções. A bilheteria aqui, os totens e também aquele aplicativo. E olha, para você não se perder ao sair da estação que você tá, tem aqui o mapa dos arredores, né? Aqui você sabe onde você

sai, a porta que você sai, a porta que você entra também. E além disso, temos mapa da linha, super importante para você ter uma noção da onde tem aqui a baldeação da linha que você tá. Além também de saber o ponto inicial e o ponto final. E guia do passageiro, também segurança, para você andar com tranquilidade aqui no metrô de São Paulo. E um detalhe importante, tá? Todas as estações têm a SSO, que é a sala de supervisão operacional, que normalmente ficam aqui do lado das catracas. Aqui você pode pedir informação, pode pedir ajuda para os funcionários responsáveis. Agora sim, agora a gente vai embarcar. E ó, estamos aqui ó, na parte direita, porque a direita é onde o pessoal pode ficar parado. E a esquerda, inclusive, dá licença aí que tem gente querendo passar, pode vir, pode vir. A esquerda é né, a circulação livre, como essa senhora que está passando aqui, para não ter problema no seu trajeto no metrô. E olha, o mapa que a gente viu lá em cima, a gente também encontra aqui embaixo. Tudo isso para você ficar bem informado antes de pegar o trem. E já dentro do trem, a gente encontra mais uma vez o mapa do transporte metropolitano com todas as linhas, além também das informações das principais linhas, como por exemplo ali, ó, a verde, a azul e a vermelha. Lembrando também, gente, temos os assentos aqui, o assento preferencial, né, que são esses com a cor azul clara e azul escura, onde todo mundo pode sentar. E olha só, apitou? Ouviu esse barulhinho aqui? Não entra, tá? Espera o próximo trem. Agora a gente vai fazer a famosa baldeação aqui na Estação Paraíso, deixando, né, a linha 2 verde pra estar agora na linha 1 azul. Agora a gente vai pra sentido Tucuruvi pra ir pra Sé. Mais uma baldeação agora na Estação Sé, onde a gente encontra a linha vermelha.

0: Chegamos aqui no coração de São Paulo, na estação mais movimentada da cidade, a Sé. Para vocês terem uma ideia, no metrô, diariamente, passam mais de 3 milhões de pessoas. Só aqui, nessa estação, cerca de 500 mil passageiros. Se locomover por São Paulo é quase que um esporte de alta performance, não é mesmo? Mas a gente só tá aquecendo a nossa jornada, tá? No próximo bloco, a gente sai dos trilhos e vai direto para as águas. Você vai ver como é que o Aquático SP tá mudando o trajeto de quem cruza a represa Billings. Além também de um papo com uma especialista sobre bikes, patinetes e o futuro da micromobilidade na nossa capital. Não sai daí não, porque a cidade é sua, volta já.
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0: Estamos de volta e você está no A Cidade é Sua, o programa que roda a capital com você. E olha só, se no primeiro bloco a gente encarou aí o trânsito dos carros e o fluxo dos trilhos do metrô, agora a conversa muda de rumo. Ou melhor, muda de meio. Se até pouco tempo atrás o paulistano só pensava em trânsito por terra ou por baixo dela, o Aquático SP chegou para provar que as represas também são caminho. Esse transporte público está usando as águas da represa Billings, lá na Zona Sul, para fazer o que parecia impossível: fugir dos engarrafamentos das avenidas e encurtar a viagem de milhares de passageiros todos os dias. É um modelo novo, que mistura mobilidade, paisagem e inovação, mas que também traz muitas perguntas. Será que o transporte hidroviário é a solução para desafogar outras regiões de São Paulo? Como fica a integração com o resto da rede?
6: A represa ali, ela não é um lago redondinho, curto. Ela se estende longitudinalmente e ela faz uma barreira separando duas áreas da cidade. Então, todo mundo tinha que dar a volta nessa represa para ir de um lugar para o outro, num percurso longo, por vias ruins, uma perda enorme de tempo. Então, a ideia de cruzar isso diretamente com um modal aquático e colocar integração com o ônibus nos dois extremos, os pontos de embarque, é uma ideia inteligente e que deve ser explorada em todo lugar que você tiver represas. Fazer essa transferência para o transporte público funciona muito bem, é rápido, e eu diria que até deve ser agradável você usar esse sistema de transporte, tão arejado na cabeça, você tem uma visão mais agradável, você tem um pouco mais de natureza, um pouco mais de ar puro, ao invés de estar preso num corredor, um carro para cima e para baixo. É uma maneira mais lúdica de completar a sua viagem. O pessoal ganha bastante tempo com isso e a integração com os dois extremos funciona bem. Isso é uma coisa que é inteligente e deve ser feito em todo lugar que você tiver uma represa servindo de barreira física no deslocamento das pessoas.
0: É um transporte que pode ser expandido também para outras regiões? Como é que você enxerga isso?
6: Também, nós temos a Billings e Guarapiranga, né? Nessas duas represas isso pode ser feito sem nenhum problema, e existem planos para isso.
0: Maravilha. Bom, você falou sobre a questão de integrar, né, esse transporte aquático ali ao metrô, a trens e também ônibus. Qual que é o principal desafio hoje dessa integração, ou está funcionando bastante direitinho?
6: Está funcionando mais ou menos bem, mas muito aquém do necessário. Quando nós falamos de um sistema de ônibus que gera tempos de espera muito grandes, ele não atende a legítima expectativa e ao anseio da população. O tempo de espera tem que ser pequeno, por uma questão de respeito ao tempo do cidadão e também por um reconhecimento de que é perigoso ficar na calçada, em madrugada, esperando muito tempo o ônibus passar. Antes que passe o ônibus, passa um ladrão de motocicleta e você fica sem o seu celular. Então, é preciso mudar isso aqui com um serviço mais inteligente, mais frequência, mais corredores, mais ônibus e mais metrô. Precisamos de mais de tudo isso. Então, o que tem está integrado, mas precisa mais. Então, sabemos que o sistema de ônibus está perdendo passageiros. Não só em São Paulo, mas nas regiões metropolitanas. Exatamente por falta de investimento. É um sistema caro, é um sistema que precisa de investimento para atrair mais passageiros. Quanto mais passageiros você atrai, mais fácil fica você sustentar o sistema. Agora, é preciso saber também que transportar um passageiro por ônibus custa duas vezes mais do que transportar para o metrô. Parece que o metrô é mais caro, né? O metrô é mais caro, sim, mas ele transporta muito mais. Então, em economia de escala, faz com que o preço caia a metade. Então, transportar sobre trilho e alta capacidade custa muito menos do que transportar por ônibus e polui muito menos. E é muito mais seguro, muito mais confortável. E não tem o problema dos congestionamentos. Os corredores estão um pouco imunes aos congestionamentos, mas as faixas exclusivas sofrem com congestionamento também. Então, se você quer um sistema bom mesmo, que vai funcionar bem, você vai ter que colocar realmente, e seja barato, seja ecologicamente viável, você vai ter que colocar estruturalmente em grandes metrópoles uma rede de metrô. Metrô integrado com trem e corredor de ônibus. Mas quem vai segurar o tranco da demanda realmente são os trens.
0: E das águas da represa Billings, a gente desembarca direto para a calçada e para a pista de rolamento, porque a nossa mobilidade, ela também é feita no pedal e no equilíbrio. As bicicletas e os patinetes elétricos deixaram de ser só lazer de fim de semana nas ciclofaixas e viraram então um transporte sério no dia a dia do paulistano. É a chamada micromobilidade, uma alternativa rápida, limpa e que vem ganhando cada vez mais espaço para quem quer fugir do trânsito e resolver trajetos curtos sem ligar o motor de um carro. Quem anda pelas ruas da capital já percebeu. A bicicleta conquistou de vez o seu espaço na paisagem paulistana. Com a expansão da malha cicloviária e a busca por alternativas ao trânsito pesado, a ciclofaixa ela virou protagonista da nossa mobilidade ativa. Mas com mais gente sobre duas rodas, aumentam também os desafios da convivência, sinalização e segurança no asfalto, certo?
7: Para conversar com a gente sobre essas pautas que abordam os ciclistas da capital, a gente conversa agora com a ativista Renata Falzoni. Renata, muito obrigada por você estar aqui com a gente. Um prazer te receber aqui, viu?
8: Muitíssimo obrigada, adoro qualquer convite para falar sobre mobilidade urbana e com muito mais carinho sendo em rádio, viu, Pietra?
7: Muito maravilha. Obrigada. Então seja muito bem-vinda, viu? Já vi aí que tem bicicleta aí atrás, você né, que fala muito sobre essa pauta mesmo. Queria começar então, Renata, perguntando como é que você está avaliando o espaço que a bicicleta está ocupando hoje em São Paulo.
8: Olha, da parte da iniciativa privada, que são usuários, a gente vê um aumento. Inclusive, recentemente fizemos uma pesquisa, houve um aumento médio de mais de 10% do número de usuários da estrutura cicloviária, né? Isso inclui bicicletas, patinetes, bicicletas elétricas, autopropelidos. Quer dizer, aumentou muito o uso. Agora, em contrapartida, o poder público está nos devendo. A gente não tem visto a expansão da malha cicloviária, apesar das promessas acontecer ou sair do papel. Quanto a isso, é uma coisa que deixa muito a desejar, porque fica muito claro que não é prioridade nessa gestão você incentivar uma mudança modal tão necessária para as mudanças climáticas, né? A gente tem que caminhar mais, a gente tem que conseguir pedalar mais, a gente tem que combinar esses modos ativos com o transporte coletivo e isolar esse sistema do congestionamento se a gente quiser, de fato, tornar a cidade mais acessível, mais fácil de você se movimentar dentro dela, né? Essa é a fórmula não estou inventando a roda, mas São Paulo está patinando nesse processo.
7: É, ainda mais porque a gente está vendo muita gente usando ali a bicicleta, por exemplo, não só para passeio, né? A bicicleta virou ali um meio mesmo de transporte das pessoas. As pessoas usam a bicicleta para ir para o trabalho, enfim, para ir para outros lugares, para se locomover de fato, assim, não só para andar por andar. Queria entender com você o que ainda falta, então, para a bicicleta se consolidar de vez como um meio de transporte em São Paulo, você que está falando sobre essas dificuldades.
8: Definitivamente, política pública ajuda. Nós tivemos uma gestão muito importante que criou os primeiros grandes 400 quilômetros de ciclovias pensando não em lazer e sim em mobilidade. Então, criando uma malha cicloviária conectada em todo o território da cidade. Claro que ela começa mais forte no centro expandido, mas ela também foi projetada para acontecer em toda a cidade, norte, sul, leste, oeste, por toda a cidade você ter uma malha cicloviária. Faz desde 2018, 20, que esse processo foi estagnado. Então, nós saltamos de 400 para 730 quilômetros de estruturas cicloviárias e não conseguimos avançar. Então, associado a isso, nós também temos uma política de baixíssima fiscalização no trânsito. Hoje, qualquer pessoa que caminha a pé e vai atravessar um semáforo já tomou vários sustos com veículos passando no vermelho no meio do tempo semafórico. Então, nós estamos assim, vivendo um apagão da fiscalização de bons costumes na mobilidade urbana. Estou falando de velocidade máxima, nós estamos falando de respeito aos pedestres, independente de ele estar ou não na faixa de pedestres, e desrespeito aos semáforos. Isso não sou eu que também estou imaginando, é só você ficar parado num semáforo, você vai ver o desrespeito. E quem sofre... Mas somos mais frágeis, justamente aqueles que deveriam estar sendo contemplados com um olhar de muito cuidado, que são os pedestres e os ciclistas, consequentemente as crianças, os idosos, as pessoas com dificuldade motora. Todas essas pessoas fazem parte de um conjunto na sociedade que não está sendo protegido, como reza a lei aqui na cidade de São Paulo. Então, o que falta para atrair mais gente? Respeito de todas as partes e incentivo... Com bicicletários, em lugares onde o trabalhador chega, eventualmente tem um vestiário, um armáriozinho para ele deixar a roupa de ciclismo, para ele depois colocar a roupa que ele vai trabalhar e na saída. Então a gente tem que ter todo um sistema pensando em incentivar o ciclismo. Agora, a parte que é o tendão de Aquiles, sem dúvida nenhuma, é você promover um trânsito mais calmo. As pessoas... andarem de boa, na velocidade menos do que a velocidade máxima, respeitar os semáforos e por aí vai. Nós estamos realmente vivendo um apagão de fiscalização. E os números de sinistros seguidos de mortes comprovam essa minha preocupação. Porque desde 2020, as mortes no trânsito da cidade de São Paulo só aumentam. Nós tínhamos, assim, nos anos 80, quando começa a série histórica, morriam 8 pessoas por dia na cidade. Nós conseguimos diminuir para 1,5, 2, que é muita gente. Imaginar que a cidade de São Paulo, no melhor dos seus tempos de combate à violência no trânsito, ainda naturalizava a morte de 1,5, de 3 pessoas a cada 2 dias na cidade. Hoje, nós já temos um índice... de quase 4 pessoas por dia que perdem a vida na cidade, diretamente ligado a faltas de políticas públicas de segurança viária. Isso é um absurdo.
7: Então, assim, o que você está falando, não adianta, então, São Paulo, né, ampliar essa malha cicloviária. É necessário, então, melhorar e conectar o que já existe. O desafio é esse agora, então?
8: Petra, eu não estou dizendo que não adianta aumentar a malha cicloviária. Eu digo que a malha cicloviária é importantíssima, assim como uma política competente, justa e equilibrada de redução de mortes no trânsito, de acabamento de tráfego e por aí vai. São Paulo é consignatária de um método de você gerenciar o trânsito que nasce na Suécia em 1977, chamado Visão Zero. Uhum. Pelo Visão Zero, nenhuma morte no trânsito ou lesão no trânsito é aceitável. E você chama para a responsabilidade todos os atores do trânsito. Ou seja, o motorista, o pedestre, o ciclista, o gestor público, o engenheiro que projeta as guias, quem constrói os automóveis, quem constrói a bicicleta, tudo isso faz parte de um sistema responsabilizado pela segurança viária. Então, quando tem um sinistro seguido de morte, para tudo para entender por que que aquele motorista não conseguiu frear o carro antes do pedestre. Porque ele estava a 50 por hora. Ah, mas se ele tivesse a 40, ele teria conseguido. Então, vamos abaixar a velocidade máxima. Aquele poste atrapalhou a visão. Vamos tirá-lo e fazer com que ele tenha ampla visão. Então, você trabalhar como trabalha a indústria da aeronáutica. Uhum. Cada vez que tem um sinistro seguido com um acidente, para a aeronáutica, eu ainda uso a palavra acidente. Para sinistros nas ruas, a gente não usa mais a palavra acidente, eu já explico. Então, na aeronáutica, aconteceu algum problema, aconteceu um sinistro, aconteceu um acidente, teve morte, para tudo, qual foi o motivo, vamos mudar. Qual foi a responsabilidade, como é que nós vamos atuar no sistema como um todo, de tal maneira que essa morte, que esse perigo desse acidente não se repita. É assim que a Suécia gerencia o seu trânsito. É assim que nasce o Visão Zero. E São Paulo, embora seja uma cidade que seja consignatária desse processo, ela não aplica. Não aplica. Por que que a gente não usa mais a palavra acidente, Petra? Não tem mais a palavra acidente no Código de Trânsito Brasileiro. Uhum. Porque acidente está ligado a uma coisa casuística. Caiu do céu, morreu, foi um acidente. Então a gente naturaliza que acidentes acontecem e que a gente perde vidas e nada pode ser feito. Então, o Código de Trânsito Brasileiro, em cima de um trabalho feito pela Associação Brasileira de Medicina do Tráfico, do Trânsito, baniram essa palavra justamente pela indução de casualidade. Então, hoje a gente fala sinistro, uhum, seguido do que foi. Por exemplo, sinistro pode ser atropelamento, colisão, aborroamento, capotamento, colisão frontal, colisão lateral e por aí vai. Então, a gente fala um sinistro seguido de qual foi o ocorrido. Uhum. Né? Então, e nós jornalistas, Petra, né? Eu embora esteja vereadora, nós somos jornalistas, né?
7: Sim.
8: Cabe a nós fazermos essa mudança. Uhum. A gente se condicionar a mudar, para a gente tirar essa sensação de que os sinistros acontecem apesar da nossa vontade. Não, eles acontecem por falta de políticas públicas adequadas.
7: Maravilha, Renata, certíssima, certíssima mesmo. Inclusive, eu queria até entrar no assunto também da bicicleta, saindo um pouco dessa questão das ruas e tudo mais, mas como que ela também pode se integrar ali com transportes públicos? Quanto que a bicicleta ainda pode avançar, inclusive, como complemento ali do metrô, do ônibus?
8: Estou aqui batendo palmas para sua pergunta.
7: Estava querendo que ela fosse feita, né? Gosto, isso aí.
8: Porque quando a gente fala em mobilidade, acesso à cidade e como as pessoas vão se mover numa cidade, é fundamental a gente entender a palavra acesso ao espaço público. Uhum. Né? Então, para você resolver a questão da mobilidade, você tem que caminhar mais, pedalar mais e usar o transporte coletivo combinado, a intermodalidade. E para isso funcionar, você tem que ter boas travessias chegando aos corredores de ônibus, excelente caminho, agradável para que você deixe o carro em casa e se sinta bem caminhando para o trem, para o metrô. No caso da bicicleta, além da estrutura cicloviária conectada, né, porque o pessoal fala, reclama da ciclovia que está solta, o problema não é a ciclovia solta, o problema é que ela não foi conectada à malha cicloviária. Então o cara sai do ponto A, chega até o transporte coletivo, que é o ponto B, com conforto de bicicleta, com estrutura cicloviária, chega lá, ele pode eventualmente colocar a bicicleta dentro do trem, dentro do metrô, ou ele coloca dentro de um bicicletário, que faz parte desse sistema, né? Ciclovia, ciclofaixa, bicicletários, possibilidade de você entrar com a bicicleta dentro do ônibus ou dentro do metrô ou dentro do trem, tudo isso faz parte de um sistema. E o foco na solução faz parte em você azeitar esse sistema de tal maneira que ele fique confiável, confortável e melhor do que usar o seu automóvel. Uhum. Com isso você combate o congestionamento. Você não combate congestionamento e morosidade no trânsito colocando mais ruas, mais pontes, mais viadutos, alargando avenidas, asfaltando mais e mais. Você combate o congestionamento, a ineficiência da mobilidade, fazendo as pessoas migrarem para o transporte coletivo. E elas só vão fazer isso quando isso for mais agradável, mais rápido, mais funcional, mais barato. Então, para você resolver a questão, é você combinar a mobilidade ativa com o transporte coletivo e isolar esse sistema do congestionamento. E não botar foco em cima de aumentar a rua, aumentar a avenida, achando que isso vai resolver o congestionamento. A pesquisa de origem e destino de 2023 nos mostra que o transporte coletivo ainda é a esmagadora maioria, 70%. Mas os automóveis hoje estão responsáveis por mais viagens do que o transporte coletivo. E isso é um processo muito danoso, porque você entra numa espiral negativa, onde você faz menos passageiros, tarifa mais cara, trabalhadores, e por aí vai. Então você entra numa de muito investimento nos automóveis e baixa funcionalidade do nosso transporte coletivo. Então a gente tem que, de fato, cumprir as promessas em transporte coletivo, corredor de ônibus e faixas exclusivas e por aí vai. Então você veja só, eu estou falando de mobilidade ativa e eu não consigo dissociar do transporte coletivo. Assim como eu também não posso deixar de associar sobre a ocupação do solo da cidade. Por que que as pessoas moram tão longe de seus empregos? Como que a gente não tem densamento de população morando perto dos empregos, perto da zona central, onde se concentram a grande parte da produção de empregos da cidade? Na periferia, nós temos muita moradia e poucos empregos. Todos eles vêm para o centro da cidade. Então, é difícil você equilibrar um transporte coletivo ou mesmo propor que as pessoas deixem o transporte coletivo e façam mais caminhadas a pé e de bicicleta para os seus empregos, se ele é muito longe. E São Paulo traz 5 milhões de trabalhadores da periferia para o centro para trabalhar todo dia e depois devolve. É a população inteira de um Uruguai. Então você nunca consegue equilibrar o transporte coletivo, dado essa... A gente chama isso de transporte pendular. Tudo de manhã para o centro, tudo para a periferia à tarde. E isso, no mínimo, duplica o custo do transporte coletivo, que vai vazio, volta cheio, ou vai cheio e volta vazio, né? Isso tudo é fruto de uma cidade que expulsou a classe trabalhadora para a periferia, justamente para dar mais espaço no seu centro privilegiado para os automóveis. Por que que no imaginário da população fica essa impressão de que a solução é mais rua, mais avenidas? Porque essas pessoas, inclusive eu já fui uma vítima disso, porque eu, antes de só andar de bicicleta, era uma menina que tinha o Fuscão e adorava meu carro, achava que minha felicidade estava dentro do carro. O lobby por esse tipo de cidade carro dependente, ele é muito bem sucedido e ele implanta no chip das pessoas de que só está ali a solução. Então você fica dentro de uma bolha, exatamente uma bolha, que é o congestionamento, e você não consegue vivenciar qualquer tipo de solução fora daquilo. E quando você não está no automóvel, você, no caso dos trabalhadores, vão estar dentro de um transporte coletivo que só piora, só aumenta o tempo de viagem. Então, fica muito difícil a gente conseguir convencer que a solução passa sim pela migração modal, que é deixar o automóvel em casa e começar a caminhar mais e ir para o transporte coletivo. E fica mais difícil ainda de ser propor se o transporte coletivo não melhora, como é o caso da cidade de São Paulo. Então, essa falta de políticas públicas necessárias para que exista uma migração modal associada a uma migração também energética, porque a gente tem que parar de gastar gasolina, de combustível fóssil, a gente tem que fazer uma eletrificação, mas não adianta nada você mudar o congestionamento de carro a combustão para um congestionamento idêntico de carro eletrificado. Não é essa a solução. É fundamental a migração modal. Mas sim, a gente precisa ter a vivência da população de que deixar o carro em casa é mais eficiente, mais seguro, mais confortável, é melhor.
0: A verdade, gente, é uma só. Viver e se mover em São Paulo É um grande desafio diário, né? Mas seja no pedal da bike, no patinete, nas pistas do asfalto, nos trilhos do nosso metrô, nos corredores também de ônibus ou navegando nas águas do Aquático SP, a gente vê uma cidade viva, em constante transformação e também buscando novos caminhos a cada dia. E olha, a gente vai ficando por aqui, mas o compromisso com a nossa capital continua por aí, viu? Cuide do seu trajeto, respeite o trânsito, valorize o transporte público e curta a nossa cidade. Muito obrigada pela sua audiência, pela sua companhia e pelo carinho de sempre. Um grande abraço, uma ótima jornada para você e lembre-se sempre, a cidade é sua. Até o próximo programa. Tchau!
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10: 2 da manhã, bom dia. 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Você acompanha esse bate-papo agora.
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11: Olá, um abraço para você que está chegando aqui na programação da TMC ou que já estava aqui na sintonia ao longo desse dia. Eu sou o Thiago Matheus e estamos começando mais um Dinheiro TMC. Mais uma edição do programa que cuida das finanças de um jeito simples, sem aquele economês, para você entender tudo certinho. O programa que ajuda a você ser o melhor amigo do seu bolso. Vamos lá, então, para a gente falar dos assuntos que importam, assuntos que ganham aí o noticiário, assuntos que as pessoas acabam debatendo nas redes sociais, nos almoços, nas rodas de conversa e tudo mais. E é claro, dos principais assuntos aí dos últimos tempos, Banco Master não tem como ser diferente. É assunto em Brasília, no STF, nas reuniões familiares, nos planejamentos das pessoas. Então, por conta disso, a gente vai falar sobre essa crise, né? E para muitas pessoas que têm o seu dinheiro investido, não necessariamente, né, num Banco Master, mas o que acontece se eu invisto dinheiro no banco e ele entra em crise? E se você tiver aplicação na conta, pois é, investimentos ou aplicações nessa mesma instituição, ou se acontece com outras instituições? É sobre esse assunto que a gente vai falar aqui nesse programa. Ó, você pode participar desde já através do nosso WhatsApp, que é o 11972211001, mandar sua pergunta, fazer o seu comentário e, é claro, não deixe de seguir a gente também nas redes sociais, @tmcnewsbr, e acesse o nosso site tmc.com.br. Vamos lá, então, entender quais são os riscos de concentrar dinheiro num banco só, de investimento, o caso Master, como tudo isso pode influenciar diretamente você. E, é claro, sempre para explicar esses assuntos, a gente recebe convidados gabaritados. E o convidado de hoje é o Bruno Corano, ele que é economista e CEO da Corano Capital. Ô Bruno, obrigado pela presença e para ajudar a gente e os nossos ouvintes a entender um pouquinho do que está acontecendo nesse cenário do Banco Master e também no cenário dos investimentos. Seja bem-vindo, muito obrigado novamente.
12: Tiago, eu que agradeço o convite e cumprimentar você também e todos que estão nos acompanhando.
11: Valeu. Ô Bruno, vamos começar do começo, né? Desculpa a redundância, mas assim, muita gente acaba ouvindo falar de Banco Master. É no noticiário, é no STF, é em Brasília, não tem como ficar indiferente a esse assunto te afetando ou não. Então, só para o pessoal entender um pouquinho, como é que funcionava esse banco, o Banco Master? Muitas pessoas têm dúvida como é que funcionam os bancos. Mas neste caso em específico, era tanto dinheiro, né, Bruno? Tanto dinheiro que a gente vê aí no noticiário, de onde vinha esse dinheiro para essas operações, para essas movimentações, né, de valores tão altos que agora estão à tona? E já emendo uma segunda pergunta nessa primeira. Qual que é o respaldo que esses correntistas do Banco Master e os próprios investidores vão ter para recuperar esse próprio dinheiro?
12: Bom, essencialmente, qualquer banco, o que ele faz é pegar o dinheiro do correntista. Quando você deposita o seu dinheiro na sua conta, ele esteja investido ou não, o banco tem, por direito e pela legislação, ele pode pegar esse dinheiro e usar esse dinheiro para emprestar para outras pessoas. Então, vamos supor que eu tenha 1 milhão de correntistas e cada um tem a mesma quantia financeira, ou seja, 1 real cada um. Então, eu tenho 1 milhão de reais. Eu posso emprestar todo o dinheiro? Não. O Banco Central determina o quanto você tem que manter em caixa e o quanto você pode emprestar. E aí, uma vez o banco emprestando dinheiro, ele tem que emprestar, logicamente ele vai pôr juros e ele vai gerar ganho. Então, essa é a essência do sistema bancário de um banco em qualquer lugar do mundo. Ele vive de captar dinheiro e emprestar gerando ganho. O que o Banco Master fazia? O Banco Master oferecia para captar o dinheiro um retorno maior que o habitual. Porque como ele era um banco pequeno e não muito conhecido, ele foi para o mercado e disse: eu pago mais que os outros. E isso, logicamente, atraiu muitas pessoas. E ele foi inflando a carteira de crédito dele. Só que ele pagava tanto para captar o dinheiro que ele passou a ter uma incapacidade de emprestar o dinheiro por um juros e um ganho tão alto, e ele começou a acumular dívida, ineficiência. É como, de um jeito simplificado, é como você gastar mais do que você recebe. E a conclusão dessa história foi que, num determinado momento, ele não tinha mais liquidez, ele não conseguia mais honrar. Então, o Banco Central, corretamente, decidiu decretar a intervenção e o encerramento do banco. Como as pessoas se protegem disso? Primeiramente, toda promessa de ganho muito expressivo, sempre ela está acompanhada de mais risco. Então, esse é o primeiro indicador. Mas isso por si só não te diz que você vai de fato ter problemas ou não. O que te diz que você vai ter problemas é você entender que aquele fator 1, que você está excedendo o limite da garantia do FGC, que são R$250 mil por banco, por CPF, ao limite de 4 instituições, ou seja, R$1 milhão. Só para ficar claro, eu tenho 250 mil num banco, eu posso ter em outros 3. Se em cada um eu tiver até 250 mil, no limite de 1 milhão dividido em 4 instituições, eu estou coberto pelo FGC. Mas aí tem uma coisa que pouca gente fala: o FGC não é infalível. O Banco Master era um banco relativamente pequeno e ainda assim ele consumiu uma boa parcela do caixa do FGC. O que eu quero dizer com isso? Os grandes bancos brasileiros são muito seguros, mas ainda assim, se um dia um deles tiver problema, o FGC não é capaz de proteger os correntistas, tamanho volume financeiro que essas instituições administram. Então, eu falei, alta remuneração chama atenção, FGC tem um limite de proteção e, por fim, você saber quais investimentos estão atrelados ao patrimônio do banco e se o banco for decretado a falência, se o seu dinheiro está exposto aos ativos que vão ser congelados ou não.
11: Daqui a pouquinho a gente vai falar de liquidação, né, Bruno? Como você acabou mencionando agora há pouco, esse é um outro assunto, é um outro capítulo. Mas para deixar as pessoas um pouco tranquilas, né? Porque talvez esse problema poderia acontecer com diversos outros bancos ou não, Bruno? É um problema específico do caso Master ou, mais do que isso, esse problema aí que a gente acaba vendo mostra de alguma forma uma certa fragilidade aí na fiscalização do sistema bancário brasileiro. Em qual dos lados você acha que é melhor esse tipo de resposta, o caminho mais viável para aquilo que a gente está assistindo até agora?
12: A fiscalização brasileira foi eficiente, o Banco Central é muito competente, foi um problema pontual. A gente não tem problema com grandes instituições há décadas no Brasil. O próprio sistema financeiro evoluiu muito, porque quando eu era criança, bancos como Nacional, Bamerindus, entre outros, eles faliram e não tinha proteção nenhuma para o credor,
11: para
12: os correntistas. Então, hoje, bem ou mal, a gente já tem o FGC, o sistema é muito mais eficiente, o Banco Master foi uma exceção. Existem alguns outros possíveis pequenos bancos que não oferecem a mesma segurança que os grandes bancos brasileiros? Certamente, mas eu não saberia listar eles agora. E por isso eu sempre digo que é melhor você estar nas grandes instituições que são mais seriamente auditadas, que são mais responsáveis, que são muito mais tradicionais e que geram lucro coberto pelo FGC. Mas aí tem uma coisa que pouca gente fala: o FGC não é infalível. O Banco Master era um banco relativamente pequeno e ainda assim ele consumiu uma boa parcela do caixa do FGC. O que eu quero dizer com isso? Os grandes bancos brasileiros são muito seguros, mas ainda assim, se um dia um deles tiver problema, o FGC não é capaz de proteger os correntistas, tamanho volume financeiro que essas instituições administram. Então, eu falei, alta remuneração chama atenção, FGC tem um limite de proteção e, por fim, você saber quais investimentos estão atrelados ao patrimônio do banco e se o banco for decretado a falência, se o seu dinheiro está exposto aos ativos que vão ser congelados ou não.
11: Daqui a pouquinho a gente vai falar de liquidação, né, Bruno? Como você acabou mencionando agora há pouco, esse é um outro assunto, é um outro capítulo. Mas para deixar as pessoas um pouco tranquilas, né? Porque talvez esse problema poderia acontecer com diversos outros bancos ou não, Bruno? É um problema específico do caso Master ou mais do que isso? Esse problema aí que a gente acaba vendo mostra de alguma forma uma certa fragilidade aí na fiscalização do sistema bancário brasileiro. Em qual dos lados você acha que é melhor esse tipo de resposta, o caminho mais viável para aquilo que a gente está assistindo até agora?
12: A fiscalização brasileira foi eficiente, o Banco Central é muito competente, foi um problema pontual. A gente não tem problema com grandes instituições há décadas no Brasil. O próprio sistema financeiro evoluiu muito, porque quando eu era criança, bancos como Nacional, Bamerindus, entre outros, eles faliram e não tinha proteção nenhuma para o credor,
11: para
12: os correntistas. Então, hoje, bem ou mal, a gente já tem um limite de 1 milhão dividido em 4 instituições, eu estou coberto pelo FGC. Mas aí tem uma coisa que pouca gente fala: o FGC não é infalível. O Banco Master era um banco relativamente pequeno e ainda assim ele consumiu uma boa parcela do caixa do FGC. O que eu quero dizer com isso? Os grandes bancos brasileiros são muito seguros, mas ainda assim, se um dia um deles tiver problema, o FGC não é capaz de proteger os correntistas, tamanho volume financeiro que essas instituições administram. Então, eu falei, alta remuneração chama atenção, FGC tem um limite de proteção e, por fim, você saber quais investimentos se em cada um eu tiver até 250 mil, no limite de 1 milhão dividido em 4 instituições, eu estou coberto pelo FGC. Mas aí tem uma coisa que pouca gente fala: o FGC não é infalível. O Banco Master era um banco relativamente pequeno e ainda assim ele consumiu uma boa parcela do caixa do FGC. O que eu quero dizer com isso? Os grandes bancos brasileiros são muito seguros, mas ainda assim, se um dia um deles tiver problema, o FGC não é capaz de proteger os correntistas, tamanho volume financeiro que essas instituições administram. Então, eu falei, alta remuneração chama atenção, FGC tem um limite de proteção e, por fim, você saber quais investimentos estão atrelados ao patrimônio do banco e se o banco for falir, for decretada a falência, se o seu dinheiro está exposto aos ativos que vão ser congelados ou não.
11: Daqui a pouquinho a gente vai falar de liquidação, né, Bruno? Como você acabou mencionando agora há pouco, esse é um outro assunto, é um outro capítulo. Mas para deixar as pessoas um pouco tranquilas, né? Porque talvez esse problema poderia acontecer com diversos outros bancos ou não, Bruno? É um problema específico do caso Master ou mais do que isso? Esse problema aí que a gente acaba vendo mostra de alguma forma uma certa fragilidade aí na fiscalização do sistema bancário brasileiro. Em qual dos lados você acha que é melhor esse tipo de resposta, o caminho mais viável para aquilo que a gente está assistindo até agora?
12: A fiscalização brasileira foi eficiente, o Banco Central é muito competente, foi um problema pontual. A gente não tem problema com grandes instituições há décadas no Brasil. O próprio sistema financeiro evoluiu muito, porque quando eu era criança, bancos como Nacional, Bamerindus, entre outros, eles faliram e não tinha proteção nenhuma para o credor, para os correntistas. Então, hoje, bem ou mal, a gente já tem o FGC, o sistema é muito mais eficiente, o Banco Master foi uma exceção. Existem alguns outros possíveis pequenos bancos que não oferecem a mesma segurança que os grandes bancos brasileiros? Certamente, mas eu não saberia listar eles agora. E por isso eu sempre digo que é melhor você estar nas grandes instituições que são mais seriamente auditadas, que são mais responsáveis, que são muito mais tradicionais e que geram lucros bilionários. Então, são instituições que têm muito caixa.
11: Agora vamos voltar então para o caso específico do Banco Master, né, Bruno? E falando aí da liquidação, portanto, quem assume é o Fundo Garantidor de Crédito, outras instituições acabam assumindo, e na sequência o que acontece? O cliente que tinha um certo investimento, tinha uma certa quantia, ele apenas recebe de volta o seu dinheiro, ele recebe de volta de forma corrigida ou talvez nem isso, ele acaba perdendo dinheiro por conta de tudo que a gente acaba acompanhando aí.
12: Bom, basicamente é o seguinte, para quem tinha dinheiro no Banco Master, se ele estava em investimentos atrelados ao patrimônio do banco, e aí eu vou dar o exemplo do mais popular e comum que existe, que é o CDB, que é quando você compra um título de crédito do banco, você está emprestando dinheiro para o banco e o risco é a instituição bancária. Se você estava num CDB, o CDB é coberto pelo FGC, mas no limite de 250. Do momento que foi decretada a falência até o dia que você vai receber, esse dinheiro ficou congelado, paralisado, você não tem rendimento. Então, se esse processo leva 3 meses ou 6 meses, você não vai ter o rendimento durante esse período, mas você pelo menos recebe. Existe uma outra grande parcela de investimentos que você faz numa instituição financeira que elas não estão vinculadas aos ativos do banco. E aí eu vou dar aqui 2 exemplos comuns. Um fundo de investimentos, ele não se conecta aos ativos do banco, porque o fundo ele é feito dos cotistas, é como se fosse uma entidade à parte. Então, o banco faliu, mas o fundo não tem nada a ver. Do mesmo jeito que se eu tiver uma ação de uma empresa que eu comprei através da corretora do banco, o banco e a corretora faliram, mas a ação que eu tenho da empresa continua sendo minha. Então, eu vou só transferir ela para uma outra corretora. A grande questão é que tem alguns investimentos que não oferecem cobertura, como as letras de crédito e outras coisas, e existem... Então, além do que não tem cobertura, existe uma significativa parcela das pessoas que excedia os 250 mil. E aí, nesse caso, você, em tese, perdeu o dinheiro, porque quando... Primeiro que o processo de liquidação leva anos. E quando ele se encaminhar para a reta final, a lista de prioridades a serem pagas coloca os credores lá para baixo. Primeiro vem obrigações trabalhistas, impostos, fornecedores. E aí, se sobrar dinheiro, depois de alguns itens, chegam os correntistas. Ou seja, é muito difícil receber... Se você não tiver protegido no FGC, o seu ativo, o seu investimento não foi um investimento protegido pelo FGC ou não é um ativo que não se contamina com o banco, em geral, quando uma instituição quebra, ninguém recebe mais nada.
11: Para você entender passo a passo dessa dinâmica por conta aí da liquidação do Banco Master e toda a polêmica envolvendo seu ex-dono também, Daniel Vorcaro. Estou recebendo aqui o Bruno Corano, economista e CEO da Corano Capital. A gente tem muita pergunta para fazer para você ainda, viu, Bruno? Daqui a pouquinho, aqui ao longo do nosso Dinheiro TMC, os ouvintes podem participar através do WhatsApp no 11972211001, mas rapidamente, ó, uma pausa rápida aqui no papo, para a gente rodar pelo Brasil, pelos quatro cantos aqui do nosso Brasil e acionar as praças TMC, já que a liquidação aí do Banco Master acende aí um alerta nas prefeituras, principalmente da região sul do nosso país. Rombos milionários que afetaram aí os fundos de previdência e isso mexe, obviamente, com a aposentadoria dos servidores. O nosso repórter Luiz Fernando traz os detalhes direto de Curitiba para você.
13: A queda do Banco Master afetou mais de 12 milhões de clientes em todo o país e exigiu cerca de 47 bilhões de reais do Fundo Garantidor de Crédito para ressarcir pequenos investidores. Para avaliar os impactos no sul do Brasil, o economista e professor da PUC Paraná, Lucas Desordi, explica como a proteção do fundo reduziu o impacto, principalmente para as pessoas físicas.
14: Em grande medida, estavam sendo segurados pelo FGC, né? Fundo Garantidor de Crédito. Pode ser que não na sua integralidade, mas pelo menos no limite superior, né? Bem considerável no que se diz respeito, principalmente à aplicação do pequeno e médio investidor brasileiro. Foi um colchão, né? que ajudou bastante a amortecer o impacto dessa inadimplência na economia e no mercado financeiro.
13: No Paraná, o governo e a prefeitura de Curitiba agiram rápido para suspender contratos com empresas do grupo, como o cartão Credicesta. Mas o cenário é complexo nos regimes de previdência de servidores. Como as letras financeiras adquiridas junto ao Banco Master não possuíam cobertura do FGC, as aplicações foram parar na massa falida do banco. No Paraná, o município de Imbituva, por exemplo, registra prejuízo de 4 milhões de reais. No Rio Grande do Sul e em Santa Catarina, várias prefeituras enfrentam o mesmo impasse. Segundo Desordi, a recuperação desse dinheiro pode se arrastar na justiça.
14: Eles vão atrás da liquidação do recurso, né? Tem dinheiro, tem muita coisa para liquidar, tem muito ativo que provavelmente vai ser utilizado para recompor, né? Pelo menos minimizar a perda desses ativos. Agora é aguardar, né? O processo ele não é simples, né? E tende a ser demorado, assim, no sentido de não conseguir resolver isso num prazo de 6 meses, 12 meses. Você vai demorar bem, assim, né, até esse processo de liquidação.
13: Para especialistas, o caso do Banco Master reflete a necessidade de cautela e critérios rígidos por parte dos gestores públicos e também privados no momento de investir recursos.
14: Não só olhar a rentabilidade, não só olhar o fato de você vai pagar ou não vai pagar o imposto de renda, mas, poxa, quem é que está emitindo esse título, né? Por exemplo, você tem 100 mil, fraciona esses 100 mil, 25 mil, não bota tudo num produto só.
13: A expectativa agora gira em torno das ações judiciais e dos processos de liquidação do banco, para que a administração desses fundos possa reaver pelo menos parte das verbas que agora se tornam instrumento de disputas judiciais.
11: Valeu, Luiz. Obrigado pelas informações. De Curitiba, a gente vai para Belo Horizonte. Júnior de Castro traz agora os reflexos, né, da liquidação do Banco Master para Minas Gerais e também dicas de como se precaver em situações semelhantes. Fala aí, Júnior.
15: Em novembro de 2025, o Banco Central decretou a liquidação extrajudicial do Banco Master. Por anos, a instituição ofereceu CDBs com juros que chegavam até 40% acima dos praticados pelo mercado. Desde então, o episódio trouxe incertezas para o mercado financeiro e deixou muitos correntistas e investidores, inclusive aqui em Minas Gerais, apreensivos sobre os impactos que isso pode ter no bolso. Para explicar esse cenário e os possíveis reflexos para os mineiros, eu conversei com o consultor de investimentos Juan Carlo Valadares.
16: E o impacto aqui em Minas chegou ao dinheiro público e ao bolso dos investidores. Então, tem fundo de previdência que a perda ela chega a mais de 16 milhões de reais, fora milhares de investidores mineiros que estão na lista de credores. E para você que foi afetado, existe uma proteção importante, que é o Fundo Garantidor de Crédito, o FGC. Lembre-se que Investimentos em renda fixa até 250 mil por CPF e por instituição financeira contam com a garantia do fundo. Os valores acima de 250 mil, eles entram para a fila de liquidação.
15: O especialista também traz dois cuidados que fazem toda a diferença para amenizar impactos e proteger o seu dinheiro em qualquer tipo de investimento.
16: Primeiro, avalie risco. Tenha certeza que o risco que você está correndo condiz com a sua vontade e o seu momento. E segundo, diversifique a carteira. A melhor defesa contra crises, né, em instituições financeiras, instituições específicas, é não concentrar seu recurso em um único emissor de crédito.
15: Dicas dadas, agora é atenção redobrada em qualquer tipo de investimento.
11: Valeu, Júnior. Obrigado pelas informações. Ó, Rio Previdência é investigado por aportes de mais de 2 bilhões de reais, nesse caso aí do Banco Master. Então, os recursos não recuperados, eles podem afetar o sistema previdenciário também do Rio de Janeiro. Clientes e investidores do Banco Master recebem garantias do FGC, como o Bruno havia até comentado anteriormente. Mas a nossa repórter, a Júlia Novaes, tem mais informações da capital fluminense.
17: Segundo o relatório parcial da Polícia Federal, o Rio Previdência realizou investimentos estimados em 970 milhões de reais em letras financeiras do Banco Master entre outubro de 2023 e julho de 2024, além de novos aportes de 2 bilhões de reais em fundos estruturados de dezembro de 2024 a outubro de 2025. Em maio deste ano, a PF iniciou a oitava fase da Operação Compliance Zero para investigar o envolvimento do ex-governador do Rio de Janeiro, Cláudio Castro, na aplicação irregular no Banco Master. Se parte relevante dos recursos aplicados não foi recuperada, o problema deixa de ser apenas financeiro e passa a atingir o planejamento de longo prazo do sistema previdenciário do Estado do Rio. Ao utilizar mais recursos do Tesouro Estadual, sobra menos espaço para demais despesas e investimentos públicos. Como forma de proteger os investidores das instituições ligadas ao Banco Master, o Fundo Garantidor de Créditos pagou 40 bilhões de reais em garantias no primeiro semestre de 2026 aos clientes da instituição. Até o momento, não há impacto direto na população fluminense e nos beneficiários do Rio Previdência. O caso segue sob investigação da Polícia Federal.
11: Obrigado, Júlia. Para todo mundo no Rio de Janeiro, um abraço também. Obrigado pela audiência. E ó, os desdobramentos aí do Banco Master atingem fraudes em investimentos públicos e também negociações irregulares de precatórios de usinas. Então, a gente faz conexão agora com Recife para saber do Júlio Andrade as interferências aí no Nordeste.
18: Os impactos gerais aqui em Pernambuco envolvem riscos ao patrimônio previdenciário de servidores municipais, manipulação de ativos de usinas falidas para operações financeiras irregulares, possível envolvimento de gestores públicos e intermediários financeiros. De acordo com informações da Polícia Federal, um investimento de mais de 3 milhões de reais colocou em risco o dinheiro da aposentadoria de servidores públicos municipais de Paulista, região metropolitana do Recife. Já na Bahia, o Credicesta foi uma modalidade de crédito consignado criado para servidores públicos. O produto passou a ter relação direta com o Banco Master, que atuou na operação e na expansão para outros estados e municípios. Por essa ligação, entrou no radar das

0: ficam cada vez mais com receio, com o pé atrás, e começa a bater aquela descrença nas instituições financeiras para, né, as pessoas fazerem investimentos, aportes, transações e tudo mais. Você acha que é um caso isolado? Esse negócio do Banco Master vai servir mais como lição do que como um medo para a população brasileira?
1: Eu acho que as pessoas que procuram mais informação vão entender claramente que é um caso isolado e que isso em nada contamina ou simboliza que pode acontecer com outras instituições maiores, bem geridas, devidamente auditadas. Então, eu entendo que é ruim, logicamente, para qualquer sistema financeiro, para qualquer país, quando uma instituição quebra, mas nesse caso foi absolutamente pontual. E o mercado financeiro brasileiro, ele é muito moderno, muito seguro. O trabalho de monitoramento do BC é muito eficiente. Então, eu não acho que isso deva gerar um entendimento de que você tem risco. É que ele tem um complemento. Em particular, o caso Master, ele não só foi ineficiência na gestão, mas como você mesmo trouxe nas reportagens, o banco e seu dono, presidente, ele desenvolveu uma dinâmica corrupta de suborno e distribuição de dinheiro para justamente capturar recursos públicos. Então, de fato, um caso criminoso, né? Vai além do que puramente ineficiência na gestão.
0: E para quem já faz o seu investimento, né, Bruno? Você estava citando aí diversificação, né, de produtos, de investimentos ou até mesmo de bancos, de instituições financeiras. Você acha que esse é um dos principais erros do brasileiro? É concentrar tudo num lugar só, o dinheirinho sempre da mesma forma? Porque muita gente, vou dar alguns exemplos aqui, né? Vai. Tem gente que tem 100 mil reais investido num banco só. Seria melhor diversificar essa carteira em 4 bancos diferentes, 25 mil reais em cada banco? Ou gera aquela sensação de, pô, meu dinheiro não vai render tanto assim se eu diminuo aí o montante, portanto. Esse é um erro, é uma falsa impressão de quem investe? O que você teria para dizer?
1: A minha opinião é que no Brasil, e os dados e a história mostram que nada superou o CDI, né, a taxa Selic. Para quem está assistindo, o que, que é isso, taxa Selic, CDI? É os juros da dívida pública brasileira. Nos últimos 30 anos, nada superou um investimento que te pague o CDI, a taxa básica de juros. A Bolsa ficou atrás e qualquer outro ativo ficou atrás. Então, se o CDI, que é a taxa básica de juros, é o que arbitra a remuneração que você tem em investimentos de renda fixa, eu sempre recomendo que o investidor procure um investimento de renda fixa pós-fixado, com liquidez diária e que pague no mínimo 100% do CDI, que é 100% da taxa que estiver sendo arbitrada naquele momento. Jamais vá para um pré-fixado, jamais aceite não ter liquidez e jamais aceite qualquer coisa abaixo de 100% do CDI. Se você combina esses três aspectos, você tem, independentemente da instituição financeira que você escolha, você pode comprar títulos do Tesouro Direto, que é o próprio governo brasileiro, que não vai quebrar. O governo pode ter problemas fiscais, etc., mas ele é dono da moeda. Então, no pior cenário, ele vai produzir mais moeda e não vai deixar de te pagar. Ainda assim, se você quiser uma alternativa, se você comprar um CDB de um banco de primeira linha, existem dos 5 maiores bancos, 3 são privados, 2 são públicos. Todos eles são muito seguros. Então, eu sempre digo, se você tiver, por exemplo, 500 mil reais, 700 mil reais, eu não acho que, se você tiver nesse tipo de ativo, que é o mais recomendado, eu não acho que é necessário você diversificar em outras contas. Assim como em reais, eu não acho que é necessário você diversificar em outros investimentos, dado a instabilidade econômica que a gente sempre viveu, né? O Brasil, nos últimos 30 anos, nunca passou mais do que 5 anos sem ter uma crise mais significativa. Então, se vale como diversificação, é você pensar que mesmo você tendo pouco dinheiro, parte dele não deveria estar em reais, e sim em dólares. Mas eu não estou falando papel moeda embaixo do colchão.
0: Sim, sim.
1: É, de fato, a facilidade que você tem hoje de abrir uma conta nos Estados Unidos e transferir nem que seja inicialmente um montante pequeno, mas

0: se todo mês você colocar 300, R$ 400, né, logicamente transformado para dólares, você vai fazendo o seu pé de meia e a sua aposentadoria, só que em outra moeda mais segura, que historicamente se aprecia frente ao real.
1: Já que você está passando algumas dicas, algumas orientações, né? Até dando uma aula gratuita aqui para a gente, para os nossos ouvintes também, o Bruno, quero aproveitar então, para quem está ouvindo a gente, para quem já tem algum tipo de aplicação num banco e começa a apresentar qualquer tipo de problema, né? Problema ali com operacional, problema talvez lidando ali com o seu gerente, ou a pessoa que cuida ali, portanto, da sua movimentação, e aí fica com o pé atrás por conta do noticiário, por conta do Banco Master. É bom não confundir as coisas, né? Um problema pontual é uma coisa, o caso do Master é muito maior, é uma outra coisa, mas ainda assim, qual que é a orientação aí para o correntista? É mudar logo de cara? É tentar resgatar, simplesmente independe, aliás, simplesmente depende do produto que você tem para tomar algum tipo de atitude nesse momento, onde todo mundo está com o pé um pouquinho atrás. Qual que é a orientação ao menor indício de problema com a instituição financeira?
0: Bom, a primeira coisa é que eu acho que a gente tem que separar ruído de fatos e de dados concretos. Então, as grandes instituições, elas são historicamente muito lucrativas, elas estão todas muito capitalizadas e ninguém está nem perto disso, por mais que às vezes se especule e surjam ruídos. Recentemente, um dos maiores bancos que surgiu de forma digital, mas hoje ele está entre as maiores instituições do Brasil, surgiu um ruído de que ele teria problemas e o banco teve bilhões de lucro. Então, eu acho que a primeira coisa é procurar informação com curadoria, como, por exemplo, aqui na rádio, as pessoas vão poder ouvir especialistas e conseguir separar o que é ruído do que é fato. Segundo aspecto é que quando qualquer problema de fato se inicia, o site do Banco Central tem uma área de suporte que pode antecipar essas informações. Então, eu não acho que a pessoa deva se contaminar por esses ruídos, a não ser que existam fundamentos muito claros. Mas, por fim, o que que protege? Justamente o que eu falei anteriormente. Se você tem um investimento que tem liquidez diária, se você está na dúvida e se você está no banco A, você abre uma conta no banco B, aperta um botão, aqui cai na sua conta e você faz um Pix ou um TED. Instantaneamente o dinheiro vai para outra instituição. Agora, se o investimento não for com liquidez diária, você muitas vezes tem que esperar 5 dias, 30 dias ou mais dias para você conseguir acessar o capital. E é por isso que eu sempre priorizo: liquidez é lei, 100% do CDI é o mínimo.
1: A gente vai seguindo aqui com o Bruno Corano, economista e CEO da Corano Capital, Corano Capital, aqui conosco no Dinheiro TMC. Mas, ó, rapidamente, Bruno, vamos para as ruas de São Paulo ouvir o que as pessoas estão falando, o que elas ouviram falar, o que elas entendem desse assunto envolvendo, obviamente, o escândalo do Banco Master e também o que elas sabem sobre o caso.
2: Escândalo chocante, né? Ruim, péssimo. Não deveria nem acontecer algo do tipo, né? Mas, infelizmente, a corrupção. É exatamente, acontece o que acontece, né? Infelizmente, enfim, péssimo, é péssimo.
3: Eu acho que demorou para ser investigado, assim, tudo que tem que ser aberto tem que ser aberto mesmo. Doa quem doer, tem que ser investigado. Então, eu acho que está mais do que na hora de vir tudo às claras.
4: Não, não muito a fundo, mas sei do que se trata.
5: Tem muita notícia, né?
4: Muita fake news também, né? Mas enfim.
6: Tem acompanhado todo esse arrombo aí nas notícias, no Instagram, também nos jornais, a situação política também que envolve o nosso país, que tem sido uma catástrofe, né? Sai uma bomba, casos assim que você fica, meu Deus, isso está acontecendo mesmo, e é a nossa realidade aí, que às vezes fica oculta na nossa sociedade.
7: Meu, eu vi muito, acho que por rede social, que é o que acaba todo mundo sabendo agora, mas aconteceu recentemente, envolvendo também o Senado, né? Os senadores também, tudo. Mas eu fico sabendo muito por rede social, na verdade, eu não tô tão inteirado a fundo, assim. Eu sei que é uma completa bagunça e várias confusões em vários níveis diferentes que a gente não espera, mas assim, a fundo mesmo eu não sei.
8: Sim, tenho acompanhado. Exatamente, toda hora, toda hora. Toda hora tem alguma pessoa nova envolvida nesse escândalo aí do caso Master.
9: Sim, tenho acompanhado, tenho lido bastante sobre.
10: Eu tenho acompanhado as notícias, nos canais fechados,
5: não só os abertos, mas de uma forma geral, o que a gente sabe sobre esse caso. Corrupção, né? É, muita lavagem de dinheiro, troca de favores, poder extremo, né?
1: Tá aí, né? Não poderia ser diferente. As pessoas ficam um tanto quanto preocupadas, ô Bruno, mas é bom ponderar novamente, como a gente falou agora há pouco, e até foi uma das dicas que você passou, se eu não me engano. Quando uma instituição, né, Bruno, acaba oferecendo aí produtos muito mais rentáveis do que o mercado, muito mais rentáveis do que a concorrência, já é prudente você ficar com o pezinho atrás? E mais do que isso, como é que a gente acaba por distinguir aquela estratégia, né, que é uma estratégia comercial, agressiva, né, com um risco que está, né, sendo colocado ali para você, ou oferecido assim de uma maneira tão fácil? Dá para perceber, ou você precisa ser um tanto quanto um especialista no assunto para ver que, opa, aquilo no banco é risco, não, esse caminho é o mais correto? Porque você ouviu, né, as pessoas, elas estão um pouco receosas ainda, viu, Bruno?
0: Realmente não é fácil. Por quê? Várias instituições fazem o que eu vou chamar de promoção, né? Que é oferecer um retorno maior para conseguir capturar o correntista. Os cinco maiores bancos do Brasil fazem isso? Não fazem. Eles sempre, no máximo, oferecem 100% do CDI, liquidez diária, aquelas características que eu mencionei. Você não vê um desses grandes bancos dizendo, olha, eu te pago 120% do CDI. Só que as instituições menores usam essa arma, porque elas têm mais dificuldade para concorrer. Aonde que está o limiar que isso é só uma promoção, mas vai ser honrada, e onde entra o risco? Bem subjetivo, é complexo, porque depende do momento econômico, da gestão do banco. Então, por isso que quando você entra num ativo com essas características, você nunca pode exceder o que o FGC te protege. Porque mesmo quem entrou no Banco Master, que se provou, né, um péssimo banco por ter falido, se você estava abaixo dos 250 mil, você pelo menos recebeu, você não perdeu o dinheiro. Então, eu acho que essa é a medida, porque ter a informação mais precisa e mais profunda e mais atualizada possível sobre aquela instituição pequena, para alguém que não respira isso no dia a dia, é bem complicado. Então, um médico, um engenheiro, um arquiteto, um empresário, ele não está respirando esse ambiente financeiro com profundidade para saber que, eventualmente, aquele pequeno banco digital está começando a ter problemas com as suas contas.
1: Ô Bruno, para fechar, então, sua participação aqui no Dinheiro do TMC, apesar do papo estar muito produtivo, muito bacana, mas o tempo acaba passando rápido demais, talvez por isso, né? Por ser um bate-papo com tantas instruções, aquela dica do milhão, praticamente, fazendo uma brincadeira aí com palavras. Para quem está começando agora, vai, Bruno, para quem está se deparando com o noticiário, para quem está muito preocupado, mas tem a vontade de começar a fazer o seu investimento, e se você puder dar o caminho das pedras, a primeira dica, a fundamental, para a pessoa ir no caminho certo e não ter dores de cabeça, igual elas acabam observando aí no noticiário, que dica seria essa para quem quer começar a investir a partir de agora?
0: Acho que o mais importante é, as pessoas gastarem menos do que elas recebem. Eu sei que muitas vezes isso no Brasil não é fácil, porque as pessoas são mal remuneradas e o custo de vida está enorme. Então, falar é simples, né? Mas eu sei do desafio. Uma vez que você gaste menos do que você recebe, a primeira coisa que você tem que fazer é se pagar. O que é se pagar? Eu recebi o meu salário. Eu tenho celular, energia elétrica, uma série de outras coisas. Mas a primeira coisa que eu vou fazer é pagar o Bruno. Não importa se eu definir que são R$50, R$100, R$300, R$500. A primeira coisa, eu vou pagar o Bruno. E o que é pagar o Bruno? É pegar esse dinheiro e poupar. Porque se você faz o inverso, se você paga as contas e depois você se paga, muitas vezes não sobra. Se você está poupando, sempre invista, até que você tenha um montante maior e mais conhecimento, sempre invista em coisas seguras. E como a gente falou aqui, taxa de juros, produto atrelado à taxa de juros que tenha liquidez diária e que você não corra risco. Ou seja, são investimentos que só crescem, eles não têm volatilidade. Se você colocou lá R$5.000, ele não vai estar R$4.800 num dia e R$6.000 no outro. Ele vai estar sempre começou em 5.000, 5.100, 5.300, 5.500, ele vai só subindo e não tem volatilidade e paga mais do que a inflação. Então, seu dinheiro vai estar protegido contra esse problema. E o grande fundamento por trás disso é disciplina. A disciplina de você, independentemente do momento, não deixar de se pagar, tratar aquilo como sagrado e saber que aquele dinheiro é uma, inicialmente é uma reserva de emergência, mas no segundo momento é o seu pé de meia para o futuro. E você não se permitir cair na tentação de fazer uma viagem mais cara ou comprar um carro novo e fazer uso de um dinheiro que foi tão suado para você ir poupando.
1: Tá certo. Bruno Corano, economista e CEO da Corano Capital, aqui conosco no Dinheiro Tem Missão. Um abraço, viu? Muito produtivo. Até uma próxima. Espero que os ouvintes tenham aprendido assim como eu aprendi bastante também, Bruno. Um abraço, viu?
0: Eu que agradeço. Até a próxima.
1: Valeu, valeu. Um abraço para você e para você também, sintonizando a programação da TMC em todo o Brasil. A gente vai de volta para as ruas, só que agora, para saber se as pessoas têm feito investimentos ultimamente, já que foi a minha última pergunta para o Bruno. Como é que faz para investir, o primeiro passo? Será que as pessoas costumam pesquisar? Pesquisar os riscos, inclusive, a segurança, antes de colocar o seu dinheirinho suado num banco de investimento? Vamos para as ruas para saber o que, que o povo está falando.
2: Eu invisto, mas não em investimento tradicional, invisto em empresas que eu tenho ação ali nas empresas, né? Mas em relação ao investimento tradicional, isso aí deixa um pouco receoso, sim, sem sombra de dúvidas. Porque antigamente o pessoal investia com menos receio. Aí acontece uma coisa dessa, você fica mais assustado, né? Você está colocando seu dinheiro, afinal de contas, você está colocando seu dinheiro ali, né?
4: Não, não tenho. Por mais que eu sei que é complicado, mas eu não estou com medo de investimento, não. Na verdade, eu nem estou pensando em investir no momento, né? Estou esperando passar essas eleições aí para ver o que eu faço, né? Financeiramente falando.
6: Com essa situação toda aqui na política também na nossa sociedade, a gente tem um medo aí de, querendo ou não, nosso dinheiro investido ou até mesmo nosso salário ser confiscado, igual anos atrás que aconteceu aí no nosso Brasil, e a gente ficar realmente a ver navios com situações bem sérias sem saber o que fazer. Então é um risco aí que todo mundo está correndo, seja em qualquer banco, né? Porque pode acontecer, o Banco Master nunca nem tinha ouvido falar, na realidade, eu sou bem sincero. E às vezes também esses grandes bancos aí podem simplesmente acontecer alguma coisa com o nosso dinheiro investido, sumir, desaparecer e você ficar a ver navio sem saber o que fazer e sem saber com quem recorrer.
3: Não, eu acho que tem instituições seguras, assim, solidificadas, eu não acho que isso vá atrapalhar.
10: Preocupa muito porque, moço, é muito golpe hoje em dia. Muito golpe, sabe? Em tudo que a gente vai fazer, então tudo me preocupa. Aí eu acabo que não invisto nada, só guardo meu dinheirinho mesmo, de boinha, mas não investir, eu tô fora disso.
1: Tá aí a participação das pessoas pelas ruas de São Paulo e você pode participar também, mas através do nosso WhatsApp e de qualquer canto do Brasil, viu? Manda para cá no 11972211001 se você investe, se você tem medo de investir, porque a partir de agora a gente vai dar aquela olhada, ainda citando o caso do Banco Master, mas pelo ponto de vista de quem tem dinheiro investido. O que os correntistas precisam saber nesse momento, né? Quais são os riscos de concentrar dinheiro numa única instituição? Aquilo que aconteceu com o Master pode acontecer com o meu banco? Pode acontecer comigo? Para responder essas e outras dúvidas, eu falo agora com o Guilherme Carvalho Luz, que é consultor financeiro, e também com a Isabela de Oliveira Castro, consultora financeira. Muito obrigado, viu, pela participação de vocês. Sejam bem-vindos.
11: Muito obrigada. A gente agradece muito o convite. A gente está aqui para desmistificar um pouquinho esse mundo dos investimentos.
12: A gente agradece o convite. E nosso objetivo é justamente esse, trazer clareza, segurança para que as famílias possam realizar seus sonhos através das finanças.
1: Agora, primeiro de tudo, viu, o Guilherme e Isabela, quem é correntista, quem tem o seu investimento e está se deparando com essas polêmicas envolvendo o caso do Banco Master, precisa já ficar receoso, precisa já ficar preocupado? Uma coisa é uma coisa, outra coisa é outra coisa, outra coisa. O que aconteceu no Master não vai respingar no meu banco, não vai respingar comigo, são outras situações. É mais ou menos por aí para acalmar quem tem o seu dinheiro aplicadinho, investido?
12: Exatamente. O Banco Master, ele acaba sendo um reflexo da situação como um todo do Brasil. O Brasil, ele chegou a ficar com taxa de juros muito baixa no Covid, a 2%. muitas empresas se endividaram naquele momento, todo mundo parado em casa. Então, houve, naquele momento, uma crise, claro, né, financeira também, além de saúde. Só que aí muitas empresas se endividaram com aquelas taxas de juros mais baixas. Hoje, taxa de juros acima de 14% ao ano. Então, assim, aumentou muito. Muitas empresas vêm quebrando. O ano passado foi o ano com o maior número de quebras de empresas da história do Brasil. Esse ano está caminhando para ser um novo recorde. Então, a situação como um todo, né, do Brasil veio, né, piorando, se deteriorando. E aí, falando especificamente do Banco Master, né, ele foi um reflexo disso tudo. E aí ele quebrou, né, ele entrou em recuperação judicial em novembro de 2025. Todos aqueles, e que eram muitas pessoas, eram mais de 40 bilhões de reais que tinham investidos no Banco Master. Havia mais de 1 milhão de pessoas, de investidores com dinheiro também no Banco Master. Então, ele quebrou em novembro, depois de 2 meses, né, para quem é importante mencionar aqui, que existe uma segurança para o pequeno investidor. Que segurança é essa? É a segurança do Fundo Garantidor de Crédito, o FGC. Então, aqueles que tinham investimentos acima de 250 mil no Banco Master, infelizmente, esses investidores, tudo que era acima de 250, perdeu. Se era 300 mil, perdeu 50 mil. Os outros 250, o FGC, ele arca, ele protege o pequeno investidor. Então, ele, dentro de 2 meses, o FGC conseguiu pagar esses 250 mil, mas ainda, né, começou a pagar em final de janeiro. Ainda hoje existem investidores que não resgataram seus investimentos de lá. Isso hoje totaliza 600 milhões, é 2% do total.
11: Exatamente. Então, o investidor que fica preocupado, a nossa sugestão é que ele diversifique um pouco mais o seu dinheiro e ele olhe a regulamentação que está dentro do site do Banco Central do Brasil. É possível a gente entrar muito facilmente no site do Banco do Brasil, do Banco Central do Brasil, e avaliar a classificação dos bancos, que vai de S1 a S5, onde o S5 é o mais arriscado. Então, a gente, para minimizar essa preocupação, esse medo de, ah, será que vai acontecer novamente, a gente indica entre o S1 e o S2.
12: Bem seguros.
11: Exatamente, para investimentos.
1: Tudo isso para minimizar, obviamente, né? Mas vamos partir para um outro cenário. Por exemplo, a gente acaba observando aí, né, no noticiário também, o Banco X, ele teve um crescimento, um lucro de tanto. O Banco Y caiu um pouco esse ano em comparação com o ano passado. Isso pode ser um indício de crise para não gerar tanto alarme, né, das pessoas, tanto alarde, perdão. Que a pessoa deve fazer primeiro, então? Se ela observa alguma movimentação que ela pode considerar uma crise, algo um tanto quanto suspeito, né? Antes, como vocês já falaram, para antes pesquisar certinho, entrar em sites e tudo mais especializados, mas já com o dinheiro investido, ela observa o menor movimentação aí de uma suposta crise. Existe um passo a passo que a pessoa deve fazer, o que evitar, como proceder em determinado momento que ela observa uma crise financeira do banco que ela tem investimento?
12: Perfeito. Os bancos em si, né? Então a gente falou que os mais seguros são bancos S1 e S2. É possível que em algum momento algum desses bancos tenha um prejuízo e tal, até por uma questão do país, né, muitas empresas estarem tendo, né, quebrando e tal, então isso afeta, sim, muitos bancos. Mas, assim, dica prática seria realmente focar em bancos mais seguros, né? Então, quais são bancos S1, por exemplo? Bancões, além do bancões, Banco do Brasil, Itaú, então bancões são muito conhecidos, mas o BTG é um banco S1 também, e bancos S2, bancos de segunda linha, mas ainda assim são bem seguros. Banco Safra, XP, Nubank, são bancos seguros. Então, o primeiro ponto é focar em bancos mais seguros. Beleza. Segundo ponto, se de acordo com o perfil de investidor de cada pessoa, ele consegue identificar, ele se imaginar numa situação igual foi passada pelo Banco Márcio. Quem estava abaixo de 250 mil não perdeu o dinheiro. Por quê? Porque o FGC, ele protegeu, ele garantiu o dinheiro de volta. Então, aquele investidor que é mais tranquilo em relação aos investimentos, quer correr um pouco mais de risco. Por quê? O Banco Master, ele realmente entregava taxas mais altas. Então, aquele investidor mais tranquilo, ele se investiu por um período maior, ele teve uma rentabilidade mais interessante por um tempo, mas depois, quando quebrou, se ele não desespera, tudo bem, recebeu o dinheiro de volta, dentro dos 250 mil. Então, a maior preocupação é, a maior orientação. Se você tem um perfil que não aceitaria, né, poxa, seu banco correndo risco de quebrar, só aplica em bancos S1 e S2.
1: Ou seja, né, Guilherme e Isabela, trazendo para o nosso dia a dia, para a linguagem nossa aí, para quem está ouvindo, a gente pode perceber muito facilmente. Se você quer comprar um celular, quer trocar de celular e ver que o mesmo produto está muito mais barato, muito mais baixo do que é praticado no mercado, você tem que acender o alerta, né? Para saber qual que é a procedência desse celular. O que está acontecendo? Se você vai no mercado, um produto está muito mais barato, opa, deixa eu ver aqui a data de vencimento, o que está acontecendo? Tem que pesquisar bastante. O mesmo Exato. Vale para trazer na prática na hora de um banco, na hora de um investimento. Por exemplo, um banco vai me pagar muito mais do que o outro. Esse é um red flag, que a gente fala, uma bandeira vermelha, é um sinal de alerta que as pessoas precisam sim se atentar à hora de fazer o seu investimento?
11: Com certeza. E o que a gente fala muito é para que olhe a taxa básica de juros da economia, a taxa Selic. Hoje ela está em 13,75%. Se o mercado vai pagar muito acima, por exemplo, hoje daria 1,1% mais ou menos, 1,1% ao mês. Se está te prometendo algo 2, 3%, liga realmente essa bandeirinha vermelha, porque é um valor, né, uma taxa muito maior que o mercado está entregando. Então, sempre ficar atento quando se fala, principalmente, em rendimento, né, uma rentabilidade garantida acima de 2%.
1: Tá aí, eu tô batendo um papo com o Guilherme Carvalho Luz, ele que é consultor financeiro, a Isabela de Oliveira Castro, consultora financeira também. E vamos de volta para as ruas para saber como que o pessoal tá fazendo para ter o seu tipo de investimento. Tem medo, tem receio? As pessoas voltaram a falar com a nossa produção e você ouve aqui no nosso Dinheiro TMC. Tá aí, né? E como o Guilherme falou agora há pouco, né, Guilherme, você também estava ponderando também, Isabela, uma boa parcela da nossa população segue endividada. Até o Guilherme mencionou, depois você repete pra gente, viu, Guilherme, a porcentagem de pessoas que é um grupo muito pequeno de pessoas que investem nesse momento no nosso país. E a pergunta que eu vou fazendo para vocês agora já na reta final do nosso programa é: qualquer pessoa pode investir, pode começar, pode dar o primeiro passo? Claro, depois de adquirir aquela reserva financeira que você falou, no mínimo 3 salários mínimos, mas independentemente do salário da pessoa, da condição de vida da pessoa. No nosso país, no nosso Brasil, no cenário atual, qualquer cidadão consegue fazer algum tipo de investimento?
11: Com certeza, qualquer pessoa consegue investir. Hoje temos produtos de bancos sólidos, a partir de R$1. E como o Gui falou, pode começar através da reserva. Algumas pessoas a gente orienta a fazer uma reserva de quitação de dívida. Às vezes está sufocando, não vamos colocar esse dinheiro para trabalhar, para que a gente consiga investir melhor, acumular um bolo maior para que pague essa dívida antes. E aí sim consiga diversificar, consiga buscar maiores investimentos. Mas sim, qualquer pessoa é apta e tomara que realmente comece a investir.
12: E só complementando, realmente o investidor hoje é menos de 18% da população, 82% da população endividada. Sim. Hoje.
1: Agora, para a gente finalizar, Guilherme e Isabela, depois de tudo que a gente veio acompanhando aí no noticiário do caso do Banco Master, e vocês como profissionais experientes que estão aí no mercado há muitos anos. Depois de tudo isso que a gente viu, o que você passa de mensagem para o nosso ouvinte que ainda está receoso, está com o pé atrás, falou, poxa, aquilo que aconteceu com o Master pode acontecer com qualquer banco, eu não vou investir, investimento não é para mim. Qual o recado que você passa para a população que ainda segue receosa por conta de tudo aquilo que a gente vem acompanhando?
11: Primeiramente, olhar onde está investindo, qual banco, igual a gente já comentou, entre S1 e S2, é possível identificar isso dentro do site do Banco Central. Olhar qual o objetivo, para que você vai investir, a rentabilidade que está sendo oferecida. São alguns detalhes que a gente precisa estruturar para que realmente a gente consiga dar esse passo de forma segura dentro do mundo dos investimentos.
12: Porque se a gente não dá esse primeiro passo, a gente vai ficar sempre naquela corrida dos ratos, que é trabalhar, pagar as contas, trabalhar, pagar as contas. Não sobra dinheiro. Então, se a gente fica nessa situação, a gente não vai ter uma liberdade, né, de poder, liberdade de escolha, liberdade financeira. Então, primeiro é mudar essa mentalidade que é possível investir, mesmo que sejam investimentos mais seguros do Brasil, como o Tesouro Selic, por exemplo. O Tesouro Nacional é o investimento mais seguro do Brasil. Não quero investir em nenhum banco. Não tem nenhum problema. Invista no Tesouro Selic, que é o investimento mais seguro do Brasil.
1: Tá certo, então. Guilherme Carvalho Luz, consultor financeiro, e a Isabela de Oliveira Castro, consultora financeira, participando aqui do nosso Dinheiro TMC. Quero agradecer demais a dupla. Obrigado pelas dicas. Até uma próxima e sejam bem-vindos sempre aqui no Dinheiro TMC, tá bom?
11: A gente que agradece o convite. Muito obrigada.
1: Valeu, valeu. E agradeço você também que esteve participando aqui do nosso Dinheiro TMC, mandando sua mensagem, entrando em contato ou mesmo na audiência. Valeu demais. Siga a gente nas redes sociais, @TMCNewsBR, nosso site tmc.com.br. E você ouviu que investir não é só buscar aquele maior rendimento, não é verdade? É entender onde você está colocando o seu dinheiro, quais são os riscos, as garantias que existem e, é claro, informação também é uma forma de proteção. Eu sou o Thiago Matheus, vou ficando por aqui. Semana que vem estamos de volta com mais um Dinheiro TMC. Aquele abraço.
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18: 3 da manhã, bom dia.
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18: Pra você que curte um bate-papo descontraído e com muita informação, não troque de estação. Vai ao ar agora o seu programa favorito, eu tô falando do Sobremesa. Hoje o entrevistado é cantor e compositor, e eu tô falando do Marcelo Falcão, ex-vocalista do Rapa, fala sobre até que ponto o artista deve dar a sua opinião política. Fique agora com um episódio do Sobremesa.
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19: Caro ouvinte que nos ouve com o seu ouvido, começa agora o Sobremesa, o seu programa favorito aqui na TMC. Sim, Transamérica agora é TMC. Quem escuta sabe, no nosso programinha de meu Deus, hoje nós vamos receber um grande cantor de um grande grupo. Você conhece o grupo Rapa? Conhece, claro que você sabe. Sabe o vocalista Marcelo Falcão? Ele está aqui com a gente para falar do seu novo álbum, inclusive para falar também dos shows que ele vai fazer. Muito bom, hein, Batista?
20: Opa, claro, claro, claro. É um clássico da música. Ó, programa de hoje, você que está no YouTube aí, TMC News BR, assistindo a gente imagem, senta o dedo no like aí, hein? Tem que ser no mínimo uns 1000, hein? No mínimo uns 1000 likes nesse vídeo. E você pode participar do nosso programa respondendo a nossa perguntinha de meu Deus.
21: Meu Deus.
20: É, devido a esse negócio que está acontecendo em Brasília aí, a gente quer saber de você pelo 11 97221.
21: Milhão!
20: A gente quer saber o seguinte: como ofender um ministro do STF sem ser preso?
19: Boa pergunta. Mini Ruth, você que é da baixaria.
21: Ai,
19: o maluco,
21: nossa,
19: ficou putaço, vai.
21: O maluco ficou putaço. Ah, eu chamaria de extintor de carro, não sei pra que que serve.
19: Essa foi boa.
20: É bem ruim, né?
21: Não, é melhor. Eu vou falar o quê pra não ser presa, gente? Eu sei, eu vou dar humilhação, tá, mas aí eu não posso.
20: Eu continuo me abstendo do meu voto.
19: Jura?
20: Eu continuo me abstendo do meu voto. Mas eu vamos começar a entrevista, que é melhor?
7: Então, seja mais corajoso, corajosa do que o Batista e manda pra gente qual a melhor maneira de ofender o ministro sem correr o risco de ser preso. Manda pra gente no 011-97221-1001. Então vamos começar a nossa entrevista com ele, cantor e compositor. Ó, ele fez clipes que são históricos. A banda que ele fez parte fez clipes muito bons. E vai falar hoje sobre o seu novo disco, O Legado. E também da música, que tem a participação do Chorão. Sim, Chorão, do Charlie Brown Jr. Eles cantam junto. A gente vai entender isso agora com ele, Marcelo Falcão.
20: Aê, Falcão!
8: Salve, prazer estar com vocês aqui. Felicidade pura. Eu acho que se fizesse uma piada sobre o Nepal, ia bem, sobre o que você falou aí.
20: Nepal?
8: Da piadinha. Da piadinha sobre o para não ser preso. É.
21: É
8: só lembrar o Nepal, a piada do Nepal, né?
20: É.
8: Só no YouTube ver que você vai ver como é que é
20: a piada. A piada do Nepal.
8: Só ir lá.
20: Tá
8: pra responder sobre eles, é ver a piada do Nepal.
20: A piada do Nepal, pra ninguém aqui preso, pra gente conseguir terminar o programa sem a Anatel lacrar o nosso transmissor. Ô Falcão, responde pra gente, qual a sua sobremesa preferida, hein?
8: Eu sou do salgado, mas se falar sobre, eu sou simplesinho, uma gelatina já vai bem.
20: Gelatina?
8: Só pra não dizer que não comeu alguma coisa de sobremesa.
20: De qual sabor?
8: Porque minha
20: qual
8: família
20: sabor?
8: Manda muito bem eu tenho minha mãe e tem várias tias. E cada uma manda bem numa sobremesa específica. E toda a família espera pra chegar o seu confraternização, pra cada um dar um tapinha. Eu sou devagar, eu sou do salgado.
7: É, mas a gelatina é de qual sabor, Falcão?
8: Ah, vou fermentar meu filho, vou de morango.
20: Gelatina é um homem simples como o povo brasileiro, né? Tá vendo?
7: E gosta de gelatina de morango.
20: Sim.
7: Morango, muito bom.
20: Agora eu quero saber o seguinte, eu quero saber que flamenguista é esse que é o Marcelo Falcão, que hoje tem jogo da Liberta no Maraca e o cara tá dando entrevista em rádio, vai pra cá, vai pra lá e não vai estar presente apoiando o rubro-negro, hein? Eu quero saber que flamenguista que você é, hein?
8: Alô, raça rubro-negra, me perdoa, mas nesse jogo eu não vou poder estar com a camisa do meu filho na cabeça pra dar aquela sorte. Eu tenho uma mandinga lá que botou a camisa do meu filho na cabeça, o Flamengo não perde. E toda vez
20: é mesmo?
8: Não perdeu, não perdeu, não perdeu. Toda vez que eu boto a camisa do Tom, só que hoje eu esqueci. Oh. Agora eu conto com você. Esqueci a camisa dele, ele não disse o
7: nome. Não dá pra mandar, não? Não. Alguém trazer lá do Rio?
8: Me deu uma boa ideia.
7: É, às vezes.
8: Boa, vou pedir.
7: Se
8: vou
7: tem
8: sair
7: alguém?
8: Daqui, vou pedir.
7: Vou pedir agora, se quiser.
8: Não, vou pedir Flamengo. Agora.
7: Vamos mandar. Duvido você mandar ordem pra mulher agora, pedindo a camisa do
8: telefone
7: do Marcelo Falcão, que ele vai mandar o áudio pra esposa, pra ela trazer a camiseta do filho, pra ele pôr na cabeça, porque só assim o Flamengo ganha.
20: Mas, ô Xará, você é daqueles flamenguistas que zoa o rival em rede social? Você gosta de arrumar umas tretas ou não? Ou você é aquele torcedor Nutelinha de boa?
8: Ah, não, uma pilinha de vez em quando é maneira, pô. Ficar nem passar batido sem uma pilha, sem dar uma sacaneada, saudavelmente falando, não é bacana. Tem que dar uma pilhada mesmo. Eu tenho um vascaíno na minha banda, eu tenho um... Deixa eu ver, tem um palmeirense lá? Não, palmeirense tem não. Mas tem corintiano, tem São Paulino, tem uma galera ali. Eu torci muito pro São Paulo e pro Corinthians.
20: É, pra perder,
8: dizer,
20: né?
8: Eu lembro do... Não queria, só pra ficar bacana.
20: Você me
8: o Palmeiras pegou, não. O Palmeiras... Verdade, eu vejo torcendo pros brasileiros.
20: É
8: verdade.
20: Mesmo?
8: Sem
20: um
8: cor do coração.
7: Mas
8: não,
7: em todo estado...
8: Vou ver um jogo do Corinthians com raiva do Corinthians. Vai, perde, não tem como.
21: É, não pode.
20: Eu duvido que você é tipo o Galvão que vem com aquela... O Corinthians é o Brasil na
8: Libertadores. Não, não vou dizer que eu vou ser Corinthians. Tô vendo um jogo do Corinthians contra alguém ali, um gringo. Eu vou torcer que o Corinthians faça alguma coisa pra ganhar o jogo.
20: Olha
8: torcer.
20: Aí, olha aí.
7: É um homem evoluído.
21: Tá. Mas
7: homem
21: a que torcida...
8: Não, eu vou torcer suco... Não, vou deixar uma coisa, outra coisa... Outra
21: e
8: coisa.
21: Torcida? Realmente a torcida do Flamengo é maior do que a do Corinthians, você acha? Ai, ai, ai.
8: Eu acho que é uma coisa que já tá final fight, né?
21: Essa
8: aí não dá pra discutir.
20: Inclusive, atenção, torcida do Flamengo, vai ter churrasco lá na casa do Falcão, não vai?
8: Se ganhar a Libertadores, tem de novo. Alô, raça... Pode separar aqueles dois ônibus lá que já tá...
7: Cara, peraí, deixa eu entender aqui. Marcelo Falcão, você está prometendo, se o Flamengo ganhar a Libertadores e vai botar dois busões lotados de torcedor...
8: Tem um, pô.
7: E vai levar pra onde?
8: Eu queria ter dado ajuda nos ônibus pra eles. Aí quando eu fui me tocar, que eu tava fazendo show, disco, eles já estavam quase chegando lá no Peru. Aí eu falei assim, pô, não tem mais como ajudar os caras. Depositar dinheiro também é uma coisa nada a ver, assim. Sim. Aí eu falei, pô, faz o seguinte, Flamengo sendo campeão, pode desembarcar aqui que a gente vai fazer um churrasco pra vocês.
4: Aonde?
8: Na Praça Rubro Negra. Lá na minha casa.
5: Na casa dele?
4: Sério?
8: Sério,
4: que irado, recebeu o pessoal
8: recebi,
4: que você nem conhece.
8: Recebi, de coração, uns cabeças assim, o resto não conhecia, foi, chegaram lá, ficamos a noite toda cantando, chorando, bebendo.
4: Cara,
8: chope, churrasco, tudo. Porque meu time, que é isso?
5: Olha aí.
8: Eu vim num lugar muito humilde. Não tinha nada, mas quando a família se juntava, todo mundo se dava bem um pouquinho de comidinha, de bebidinha, tudo mais, porque era muito humilde. Então, Papai do Céu abençoa, não vou fazer uma parada dessa pra minha torcida, você tá brincando.
5: Olha aí, que irado, hein,
8: pô. Não, a gente vai morrer, vai ficar tudo aí. Quem acha que vai levar, não vai levar nada. Aproveite os momentos que eles são preciosos. Flamengo campeão da Libertadores de novo. Que isso?
5: Aí,
4: sabe as palavras de Marcelo Falcão.
5: Antes da gente mudar de assunto, que ele veio aqui para falar da música, né? E também de futebol. É o placar para hoje contra o Independiente del Valle no Maraca. O Independiente costuma aprontar para cima de brasileiro, hein?
8: Não, tem que ser mais. Dois tá maneiro.
5: 2-0.
8: Tá bacana.
5: 2-0. Então
8: tá bacana. Agregado 4.
5: 4-0 tá bom. É isso aí.
8: E continua botando o Bruno Henrique no segundo tempo, que com os 15 minutos dele é mais mortal do que qualquer 90 minutos de outro.
4: Muito bom. Ô, Falcão. Uma dúvida aqui que eu tava fazendo a pauta e falaram assim: não, o Falcão vai vir. Eu falei, cara, que irado, o Falcão é muito legal.
8: Você achou da Rosa.
4: Eu achei que fosse do
8: Girassol.
4: Aí falaram, não, é Marcelo Falcão. Eu falei, pô, mais irado ainda. Já aconteceu de acharem que você era o Falcão do Girassol?
8: A gente foi fazer um programa de televisão uma vez e tava dois Falcão assim na porta. Aí eu falei, pô, vou ficar esperando pra ver qual é. Se é o jogador. É, vou ficar esperando. E aí chegou e foi muito maneiro. Aí a gente tirou uma foto junto, assim, era ele fazendo o programa, a gente também. Então, assim, foi a única vez que eu esbarrei com ele, assim. Mas sempre me perguntam sobre ele. E quando vem essa tuca aqui pra segurar essa dread gigante e esbarram comigo, quando o cara fala, você é, eu falo, Carlinhos Brown. É, eu tu quer falar porque é mais ou menos quem? Você, eu falo, Tony Garrido.
4: Genial. Muito bom. Então, ó, pra você entender essa piada, você precisa ver aqui no nosso YouTube e acompanhar em vídeo Marcelo Falcão pra entender. E foi uma ótima piada. Eu adorei.
5: Essa é boa
4: pra caramba.
5: O cara não sabe.
8: Eu sei que
5: quem
8: o cara
5: é.
8: Vai falar, não sabe quem é, eu falo, já vou adiantar o lado dele.
4: Mas é que você se apresentava muito com óculos também. Durante uma fase da tua vida.
8: Sim,
4: era
8: eu tenho
4: só...
8: fotofobia. Tem fotofobia.
4: É isso,
8: brabo.
4: Cara,
8: fotofobia.
4: Eu queria tirar essa dúvida, por quê?
8: Eu consigo enxergar mais com a luz que eu imaginei, que meus meninos fazem pra mim. Pra não atrapalhar o trabalho deles de iluminar, porque o cara quer ver as pessoas, quer ver as coisas acontecendo. Ah. Aí eu passei a usar um óculos de grau escuro. Eu não sabia, pô, eu sou bem fundado dentro de estúdio. Eu não sabia que tinha óculos de grau escuro, aí um tempo atrás. Aí quando eu descobri, eu falei, pô, vou resolver meu problema. E passei a resolver.
4: É, pra quem tá ouvindo a gente, fotofobia é quem tem uma sensibilidade à luz muito, muito alta. Então qualquer luz assim machuca os olhos, incomoda. O Marcelo, ele não é metido à estrela, não, tá? Ele
8: não,
4: aí
8: o fã às vezes fica, faz, tira uma onda assim, amplitude aqui, fazer mais um de grau.
9: Olha que legal.
8: Pra mim, assim.
4: Muito bom. E falando sobre foto, me lembrou os videoclipes da banda do Rapa, cara. Que quando a gente fala de videoclipe, a gente tá falando também de fotografia, de direção. E os clipes eram muito bem produzidos, cara. Era uma coisa de cinema. Quem é que fez questão de que os clipes fossem produzidos assim?
8: Cara, lá atrás era uma conversa de todos, que a gente queria fazer algo diferente. Já que a gente foi uma parte de uma banda que nunca ninguém estendeu a mão pra gente. E o que a gente foi conquistando naquele momento eram amigos que estavam na mesma situação que a gente. Um cara que era um grande cameraman, mas ele ainda não era um cineasta que ele virou. Sacou? Aí outras pessoas estavam, um grande grupo de atores no Vidigal, que eram amigos nossos, que estavam fornecendo atores novos para várias novelas e filmes. Então a gente foi começando a unir essa história da nossa letra com essa história de conhecer. E perguntar, vamos fazer uma história dessa? E cada um se comprometendo com uma história. Eu sempre falo que Minha Alma, ela além de ser a música mais premiada do Rapa, ela ganhou um VMA e tal. Então, assim, ela, o mais prêmio que ela tenha dado, ela conseguiu fazer uma unificação do Rio de Janeiro num todo, Rio de Janeiro, Brasil. A música conseguiu a letra, o videoclipe, e Minha Alma sempre vai ser um mini curta do que veio a ser Cidade de Deus. Os atores que estão lá no filme foram tudo feito com a gente. As pessoas que fizeram o clipe com a gente, a Kátia Lund, o Breno Silveira, falecido Breno, o grande Breno, que fez os filhos Francisco e tudo. É um puta gênio da filmagem, que virou o cara da filmagem. Ali, sai dali do Minha Alma, eles vão todos para Cidade de Deus. Aí, sempre olho Cidade. Quando eu olho Minha Alma, eu lembro de Cidade de Deus. Porque logo na sequência, todo mundo que filmou o Minha Alma foi fazer o Cidade de Deus, com os mesmos atores que fizeram Minha Alma.
0: E naquela época você produziu um clipe, porque quem se lembra, né? Às vezes o clipe aparecia no Fantástico, tinha uma
20: lançava
0: parte
20: no
0: lançava
20: Fantástico.
0: No Fantástico, tinha um canal destinado a clipes que era MTV, você tinha portais muito legais. Hoje em dia, a gente tem o YouTube. O YouTube, ele te dá a mesma projeção que se dava lá atrás com a MTV, com o Fantástico, com os outros canais?
8: Cara, você tem um canal de música.
0: Muito bom. Sei lá, pra você entender essa piada, você precisa ver aqui no nosso YouTube e acompanhar em vídeo.
8: Coisa nada a ver, assim. Sim. Eu falei, pô, faz o seguinte, Flamengo sendo campeão, pode desembarcar aqui que a gente vai fazer um churrasco pra vocês.
0: Aonde?
8: Ah, é? Roubo Negro. Lá na minha casa.
20: Na casa dele?
0: Sério? Que irado, você recebeu um pessoal que você nem conhece.
8: Recebi, de coração, uns cabeças assim, o resto não conhecia, chegaram lá. Ficamos a noite toda cantando, chorando, bebendo.
0: Cara!
8: Chope, churrasco, tudo. Porque meu time, que é isso?
0: Olha aí.
8: Eu venho num lugar muito humilde. Não tinha nada, mas quando a família se juntava, todo mundo se dava bem um pouquinho de comidinha, de bebidinha, tudo mais, porque era muito humilde. Então, Papai do Céu abençoa, não vou fazer uma parada dessa pra minha torcida, você tá brincando.
0: Olha aí, que irado, hein,
8: pô. Não, a gente vai morrer, vai ficar tudo aí. Quem acha que vai levar, não vai levar nada. Aproveite os momentos que eles são preciosos. Flamengo campeão da Libertadores de novo. Que isso?
20: Aí,
0: sabe as palavras de Marcelo Falcão.
20: Antes da gente mudar de assunto, que ele veio aqui para falar da música, né? E também de futebol. É o placar para hoje contra o Independiente del Valle no Maraca. O Independiente costuma aprontar para cima de brasileiro, hein?
8: Não, tem que ser mais. Dois tá maneiro.
20: 2-0.
8: Tá bacana.
20: 2-0.
8: Então tá bacana. Agregado 4.
20: 4-0, tá bom. É isso aí, é isso aí.
8: E continua botando o Bruno Henrique no segundo tempo, que os 15 minutos dele é mais mortal do que qualquer 90 minutos de outro.
0: Tá bom. Ô, Falcão. Uma dúvida aqui que eu tava fazendo a pauta e falaram assim, não, o Falcão vai vir. Eu falei, cara, que irado, o Falcão é muito legal.
8: Você achou da Rosa.
0: Eu achei que fosse do
21: Girassol.
0: Aí falaram, não, é Marcelo Falcão. Eu falei, pô, mais irado ainda. Já aconteceu de acharem que você era o Falcão do Girassol?
8: A gente foi fazer um programa de televisão uma vez e tava dois Falcão assim na porta. Aí eu falei, pô, vou ficar esperando pra ver qual é o jogador. Né? Vou ficar esperando. E aí chegou e foi muito maneiro. Aí a gente tirou uma foto junto, assim, era ele fazendo o programa, a gente também. Então, assim, foi a única vez que eu esbarrei com ele, assim. Mas sempre me perguntam sobre ele. E quando vem essa tuca aqui pra segurar essa dread gigante e esbarram comigo, quando o cara fala, você é, eu falo, Carlinhos Brown.
0: Então,
8: quando tu quer falar porque é mais um, quem? Você, eu falo, Tony Garrido.
0: Genial. Muito bom. Então, pra você entender essa piada, você precisa ver aqui no nosso YouTube e acompanhar em vídeo Marcelo Falcão pra entender. E foi uma ótima piada.
20: Essa é boa.
0: Essa é boa pra caramba.
20: O cara não sabe quem é.
8: Que o cara vai falar, não sabe quem é. Eu falo, já vou adiantar o lado dele.
0: Mas é que você se apresentava muito com óculos também. Durante uma fase da tua vida.
8: Sim,
0: era
8: eu tenho
0: só...
8: fotofobia. Tenho fotofobia.
0: É isso, brabo. Cara. Eu queria tirar essa dúvida, por quê?
8: Eu consigo enxergar mais com a luz que eu imaginei, que meus meninos fazem pra mim. Pra não atrapalhar o trabalho deles de iluminar, porque o cara quer ver as pessoas, quer ver as coisas acontecendo. Claro. Aí eu passei a usar um óculos de grau escuro. Eu não sabia, pô, eu sou bem fundado dentro de estúdio. Eu não sabia que tinha óculos de grau escuro, aí um tempo atrás. Aí quando eu descobri, eu falei, pô, vou resolver meu problema. E passei a resolver.
0: É, pra quem tá ouvindo a gente, fotofobia é quem tem uma sensibilidade à luz muito, muito alta. Então, qualquer luz, assim, machuca os olhos, incomoda. O Marcelo, ele não é metido à estrela, não, tá? Ele
8: não, aí o fã, às vezes, tira uma onda, assim, amplitude aqui, fazer mais um de grau.
21: Olha, que legal.
8: Pra mim, assim.
0: Muito bom. E falando sobre foto, me lembrou os videoclipes da banda Rapa, cara. Que quando a gente fala de videoclipe, a gente tá falando também de fotografia, de direção. E os clipes eram muito bem produzidos, cara. Era uma coisa de cinema. Quem é que fez questão de que os clipes fossem produzidos assim?
8: cara, lá atrás era uma conversa de todos, que a gente queria fazer algo diferente, já que a gente foi uma parte de uma banda que nunca ninguém estendeu a mão pra gente. E o que a gente foi conquistando naquele momento eram amigos que estavam na mesma situação que a gente. Um cara que era um grande cameraman, mas ele ainda não era um cineasta que ele virou, sacou? Aí outras pessoas também, um grande grupo de atores no Vidigal, que eram amigos nossos, que estavam fornecendo atores novos para várias novelas e filmes. Então a gente foi começando a unir essa história da nossa letra com essa história de conhecer e perguntar, vamos fazer uma história dessa? E cada um se comprometendo com uma história. Eu sempre falo que Minha Alma, ela além de ser a música mais premiada do Rapa, ganhou um VMA e tal. Então, assim, ela, por mais prêmio que ela tenha dado, ela conseguiu fazer uma unificação do Rio de Janeiro num todo, Rio de Janeiro, Brasil. A música conseguiu a letra, o videoclipe, e o Minha Alma sempre vai ser um mini curta do que veio a ser Cidade de Deus. Os atores que estão lá no filme foram tudo feito com a gente. As pessoas que fizeram o clipe com a gente, a Kátia Lund, o Breno Silveira, o falecido Breno, o grande Breno, que fez os Filhos Francisco e tudo. É um puta gênio da filmagem, que virou o cara da filmagem. Ali, sai dali do Minha Alma, eles vão todos pro Cidade de Deus. Aí, sempre olho Cidade. Quando eu olho Minha Alma, eu lembro de Cidade de Deus. Porque logo na sequência, todo mundo que filmou o Minha Alma foi fazer o Cidade de Deus, com os mesmos atores que fizeram Minha Alma.
0: E naquela época você produziu um clipe, porque quem se lembra, né? Às vezes o clipe aparecia no Fantástico, tinha uma
20: lançava
0: parte...
20: No lançava Fantástico.
0: No Fantástico. Tinha um canal destinado a clipes, que era MTV. Você tinha portais muito legais. Hoje em dia, a gente tem o YouTube. O YouTube, ele te dá a mesma projeção que se dava lá atrás com a MTV, com o Fantástico, com os outros canais?
8: Cara, você tem um canal de música que você possa se conectar, o canal tá ligado ali 24 horas e em algum momento tem certas assim, entradas dizendo de festivais, onde você vai tocar, era muito legal. Não ter é menos um canal de comunicação musical que a gente perde. Com isso, outros ganham. É, como a gente é numa geração antiga, a molecada hoje em dia, eu falo isso com meu disco O Legado é uma Ponte de Gerações, tem uma molecada que é rei dos likes. E tem outras pessoas que são rei dos shows. Então, assim, às vezes essa conta não fecha. Você pode estar muito bom no like, mas você quer fazer show. Seu sonho é show. Então, eu sou um cara que vem de uma história de batalha de shows. Então, a música, a rádio é o canal mais importante de música. Assim, eu vejo assim, é o canal, não é de se ver, mas é o canal do músico que faz com que ele chegue a lugares que ele realmente não vai chegar. A televisão é importante? É importante. Mas se toca nas rádios, a pessoa pode nem te conhecer, mas aquela música, aquela banda daquela música vai chegar lá pra tocar pra você.
0: Ela já ouviu, né?
8: Depois,
0: ela já ouviu a música.
8: Entendeu?
0: E gostou.
8: O Rapa tocou em muitos lugares que as pessoas não sabiam nem quem eu era, que achavam que o Rapa era um cara branco, achavam um cara careca, que não era de dread, que era outro cara, que eu chegava lá e falava, pô, mas você tá ouvindo a música, tá show de bola. Tá feliz, tá cantando a plena nos pulmões, pô, tá show de bola.
0: E você prefere que a sua música toque nas rádios ou nas plataformas de streaming?
8: Eu não posso negar que uma coisa... Hoje as duas coisas andam juntas. Não tem como você fugir desse pensar. Eu vejo as duas coisas andando junto. Mas uma música na rádio, ela é muito violenta.
0: Muito mais violenta. É melhor, né?
8: É, pô. Se a gente analisar que algumas pessoas têm acesso ao celular, com Wi-Fi, com internet, etc. E tem pessoas que têm a televisão. Aí você olha os canais que as pessoas no Brasil inteiro, correndo pelo Brasil, olha os canais que algumas televisões têm. Só dois, um ou dois. Se você não for num programa desse um ou dois e a música tá tocando na rádio, essa rádio, ela te ganhou. A rádio ganhou.
21: Mas hoje, com os streamings, é mais fácil de ganhar dinheiro ou antigamente era melhor?
8: Com os streamings, se é bom ganhar dinheiro. Eu, cara, eu vim de uma época onde eu não sei parar de trabalhar. Então, a estrada, tipo, é a minha conexão de tudo que eu inventei no estúdio. Um palco. O palco pra mim é sagrado. Então você oferecer com a mesma máxima o que você fez no estúdio, no palco, sabe? Do cara, não. Até aquelas brincadeirinhas que você fez, que eu faço muito, muito música brincando na melodia pra depois virar um jargão. Depois eu não tenho como tirar o jargão. Uau, uau, uau, uau, uau, uau. Não tem mais como tirar. Eu comecei assim, fiquei assim.
0: E é o mais legal,
8: né? Assim, 10 horas.
0: É. 10 todo horas, mundo uau. Consegue cantar.
8: Aí o cara nem tem uma letra. O cara falou, cara, aquele uau, uau tá maneiríssimo. E eu mesmo falo, uau, uau, puta, isso tá bonito pra caralho. Aí depois vem cantando Vapor Barato, por exemplo. Música do Ali Salomão Jardim Macalé. pô, que eu acho linda, não só a original, mas como a do Rapa também. E eu sou fã da Gal Costa. Então, assim, eu acho que você perguntou dos streamings e...
21: Sobre dinheirinho.
8: Dinheiro.
0: O que, que é Puts, mais rentável?
8: Cara, nem cuido disso, cara.
0: Ah, que bom. Que
8: não,
0: ótimo.
8: Não vivo esse temor de fazer uma música pra isso.
0: Até porque...
8: Então, assim, porque lá a gente se dividiu o seguinte, meu pai é um cara muito superdotado. Então, um cara muito, assim, entendedor de economia, entendedor de política, entendedor... O cara mesmo, ele dava aula pros comandantes da Marinha de Eletrônica. Hoje ele é federado do tênis de mesa, porque ele joga com os federados chineses lá no Rio de Janeiro. Assim, um esporte que dá mais longevidade para um idoso.
0: Caramba!
8: E ele é muito bem, mesmo assim, ele é muito bem em matemática. Então, assim, eu comecei a trabalhar, não ia botar um empresário para tomar conta das minhas paradas.
0: Bota o pai.
8: Ele já tomou, o Rafa já tomou muita volta, entendeu?
0: Uhum. Peraí.
8: Já tomou mais.
0: Marcelo Falcão, você é um grande cantor. Está aqui no nosso programa, você trouxe um furo de notícias.
8: Estamos conversando aqui.
0: Você tomou golpe? De verdade? Tipo assim...
20: Já não pagaram o cachê?
0: Raparam o teu cachê?
8: Vários.
0: Mentira.
8: Vários. O Rapa tomou vários. E aí a gente ficou sabendo depois e falou, pô, mas a gente fez o show, tinha multidão lá e tá tudo certo. Vamos voltar numa próxima sem esse cara, sem essa pessoa e vamos fazer já, pô.
0: Pô, desculpa, eu sou um pouco fofoqueiro.
8: Empresário que eu tive que levantar a história toda, que meus amigos não acreditavam, achavam que era implicância minha. E aí veio, se você tiver uma prova, não sei o que, eu consegui a prova, pô.
0: Mandou muito.
8: E aí eu levo a prova pro rapaziada. Falei, você falar mais alguma coisa? Os caras, não. Vamos pedir, por favor, pra vocês.
0: Pô, Marcelo, é engraçado, né? Assim, eu sou leigo, né? Assim. Eu vejo o Rapa, vejo você agora em carreira solo. A gente fala, bom, é o Marcelo Falcão que decide ali, né? O vocalista. A gente tem muito essa imagem. Mas você é tão legal que você dá voz a todos da sua banda, do seu grupo. Todos têm poder de decisão. Então, quando você desconfiou de um empresário, você ainda deixou eles decidirem.
8: Ele deixou rastro. Ele deixou rastro.
0: Quanto
8: a gente era patrocinado. Não, né? É mesquinharinha, cara. Coisas que, tipo assim, você pode dividir com a sua equipe, que você pode comungar com a galera que realmente, sabe, montou, pegou o ônibus, levou o caminhão. Besteira, patrocinado por uma cervejaria e por um energético. E aí um dia eu fui entender por que, que ele não deixava abrir a porra do banheiro do escritório dele. E eu falei, não vou fazer um pipi lá fora, eu vou fazer aqui. Aí peguei a chave dele, abri. Correi a porta e falei, sabe por que não dá nem pra fazer pipi? Dá uma olhada aqui, rapaziada. Aí tá, não, coisa feia, pô.
0: Nossa, meu Deus do céu. O cara roubando cerveja, amigo.
20: Que isso,
0: que coisa. Estamos ouvindo ele, Marcelo Falcão, cantor. E ó, Batista.
20: Se for pra roubar, tem que fazer que nem uns caras aí, que rouba, mas rouba bem, né? Casa de bilhão.
0: Falando em bilhão, vamos falar da nova música. Vamos fazer ela tocar bilhões de vezes.
20: Marcelo Falcão, legado, faz show amanhã em São Paulo, né? No Espaço Unimed. E sabadão em Curitiba, você de Curitiba, você ouvinte da TMC em Curitiba, no Iglu.
8: Iglu Super Hall.
20: E agora você falou, o Lucas falou do lance dos videoclipes, que tinha toda aquela, né, aquela fotografia bonita. Eu quero saber, quem for ao seu show também vai ver isso no palco? Não. Ou é só sonzeira braba, não, ou você não, se preocupou não, com essa parte audiovisual?
8: Não, a pessoa vai viver um momento audiovisual e um momento de sensação ali que ela vai sair diferente.
0: Oh,
8: tenho certeza do meu coração, porque eu fiz os dois agora lotados agora na minha cidade, Rio de Janeiro, na Fundição Progresso e no Araújo Viana. Com esse propósito, até mães assim levando os filhos levando os amigos, os pais, uma comoção feliz do que se viu, que se ouviu lá no show. As pessoas que foram no Espaço Unimed, no Iglu Super Hall, elas vão sair de lá diferente, porque me programei para isso, me preparei para isso, queria que as pessoas tivessem melhor sensação. Cada música está conectada com o que você vai ver e vai sentir no show.
0: Que demais.
8: Animal.
21: E vai tocar bastante o legado com o Chorão. Que papo é esse, Marcel? Pelo amor de Deus. É Iá o Chorão ou não?
8: Não, apesar de respeitar muito, tô até agora abrindo agora pros meninos agora que estão fazendo altos videoclipes de Iá. Com sentimentos que ele possa colocar ali, que mesmo a gente sabendo que é Iá, possa passar uma imagem, uma mensagem legal. Porque ainda tô, né? A gente tá mandando para que isso aí seja feito com excelência para poder lançar. Não é Iá. Eu tenho uma relação, ainda estou aprendendo a ter uma relação dessa de perder pessoas que a gente ama. Essas coisas de perder, as pessoas morrerem e tal. Isso é uma coisa, eu sou um cara muito coração. E nessa parada assim, eu não enterro de ninguém. Aí o último enterro que eu fui na minha vida foi do Chorão. E eu lá no enterro, assim, eu criei uma conexão muito violenta com o filho dele, com o Xande. E de carreira, vendo, esbarrando, abraçando, se vendo sempre, Thiago, Marcão, Charlie Brown, continuo. E aí nessa conexão, o filho dele deixou a carteira de músico comigo dele.
21: Caramba!
8: Né? Eu até abri agora, um garoto falou no Instagram, uma parada assim, falando legal do disco e tudo mais. Ele falou, inclusive, ficou com o documento do...

0: não. Até aquelas brincadeirinhas que você fez, que eu faço muito, muito música brincando na melodia pra depois virar um jargão. Depois eu não tenho como tirar o jargão. Uau, uau, uau, uau, uau, uau. Não tem mais como tirar. Eu comecei assim, fiquei assim.
1: E é o mais legal,
0: né? Fiquei assim 10 horas.
1: É. 10 todo horas, mundo não consegue cantar.
0: Aí o cara nem tem uma letra. O cara falou, cara, aquele uau, uau tá maneiríssimo. E eu mesmo falo, uau, uau, uau, isso tá bonito pra cá. Aí depois vem cantando Vapor Barato, por exemplo. Música do Ali Salomão Jardim Macalé. Pô, que eu acho linda, não só a original, mas como a do Rapa também. E eu sou fã da Gal Costa. Então, assim, eu acho que você perguntou dos streams e...
2: Sobre dinheirinho.
0: Dinheiro.
1: O que é mais rentável?
0: Cara, nem cuido disso, cara.
1: Ah, que bom. Que
0: não,
1: ótimo.
0: Não, né? não vivo esse temor de fazer uma música pra isso.
1: Até porque...
0: Então, assim, porque lá a gente se dividiu o seguinte, meu pai é um cara muito superdotado. Então, um cara muito, assim, entendedor de economia, entendedor de política, entendedor... O cara mesmo, ele dava aula pros comandantes da Marinha de Eletrônica. Hoje ele joga, ele é federado do tênis de mesa, porque ele joga com os federados chineses lá no Rio de Janeiro. Assim, um esporte que dá mais longevidade para um idoso.
3: Caramba!
0: E ele é muito bem, mesmo assim, ele é muito bem em matemática. Então, assim, eu comecei a trabalhar, não ia botar um empresário para tomar conta das minhas paradas.
1: Bota o pai.
0: Eu já tomou, o Rafa já tomou muita volta, entendeu?
1: Peraí, peraí, peraí.
0: Já tomou mais.
1: Marcelo Falcão, você é um grande cantor. Está aqui no nosso programa, você trouxe um furo de notícias.
0: Estamos conversando aqui.
1: Você tomou golpe? De verdade? Tipo assim,
3: já não pagaram o cachê?
1: Raparam teu cachê?
0: Vários.
1: Mentira.
0: Vários. O Rapa tomou vários. E aí a gente ficou sabendo depois e falou, pô, mas a gente fez o show, tinha multidão lá e tá tudo certo. Vamos voltar numa próxima, sem esse cara, sem essa pessoa. E vamos fazer já, pô.
1: Pô, desculpa, eu sou um pouco fofoqueiro.
0: Empresário que eu tive que levantar a história toda, que meus amigos não acreditavam, achavam que era implicância minha. E aí veio, se você tiver uma prova, não sei o que, eu consegui a prova, pô.
1: Mandou muito.
0: E aí eu levo a prova pro rapaziada, se você falar mais alguma coisa, os caras, não, não. Vamos pedir, por favor, pra vocês.
1: Pô, Marcelo, engraçado, né? Eu sou leigo, né? Assim. Eu vejo o Rapa, vejo você agora em carreira solo, aí a gente fala, bom, é o Marcelo Falcão que decide ali, né? O vocalista, a gente tem muito essa imagem. Mas você é tão legal que você dá voz a todos da sua banda, do seu grupo, todos têm poder de decisão. Então, quando você desconfiou de um empresário, você ainda deixou eles decidirem.
0: Ele deixou rastros. Ele deixou rastros. Quanto a gente era patrocinado. Não, né? É mesquinharinha, cara. Coisas que, tipo assim, você pode dividir com a sua equipe, que você pode comungar com a galera que realmente, sabe, montou, pegou o ônibus, levou o caminhão. Besteira, patrocinado por uma cervejaria e por um energético. E aí um dia eu fui entender por que ele não deixava abrir a porra do banheiro do escritório dele. E eu falei, não vou fazer um pipi lá fora, eu vou fazer aqui. Aí peguei a chave dele, abri, corri a porta e falei, sabe por que não dá nem pra fazer pipi? Dá uma olhada aqui, rapaziada. Aí tá, não, coisa feia,
1: pô. Nossa, olha aí, ó. O cara roubando cerveja, amigo.
3: Que coisa isso,
1: que coisa. Estamos ouvindo ele, Marcelo Falcão cantou. E ó, Batista.
3: É, se for pra roubar, tem que fazer que nem uns caras aí, que rouba, mas rouba bem, né? Casa de bilhão.
1: Falando em bilhão, vamos falar da nova música. Vamos fazer ela tocar bilhões de vezes.
3: Marcelo Falcão, legado, faz show amanhã em São Paulo, né, no Espaço Unimed. E sabadão em Curitiba, você de Curitiba, você ouvinte da TMC em Curitiba, no Iglu.
0: Iglu Super Hall.
3: Iglu Super Hall. E agora você falou, o Lucas falou do lance dos videoclipes, que tinha toda aquela, né, aquela fotografia bonita. Eu quero saber, quem for ao seu show também vai ver isso no palco? Não. Ou é só sonzeira braba, não, ou você não, se preocupou não, com essa parte audiovisual?
0: Não, a pessoa vai viver um momento audiovisual ali, um momento de sensação ali, que ela vai sair diferente.
1: Oh,
0: tenho certeza do meu coração, porque eu fiz os dois agora lotados agora na minha cidade de Janeiro, na Fundição Progresso e no Araújo Viana. Com esse propósito, até mães assim levando os filhos levando os amigos, os pais, uma comoção feliz do que se viu, que se ouviu lá no show. As pessoas que foram no Espaço Unimed, no Iglu Super Hall, elas vão sair lá, de lá diferente, porque me programei para isso, me preparei para isso, queria que as pessoas tivessem melhor sensação. Cada música está conectada com o que você vai ver e vai sentir no show.
1: Que demais.
0: Animal.
2: E vai tocar bastante, ó, o legado com o Chorão. Que papo é esse, Marcelo? Pelo amor de Deus. É Iau Chorão ou não?
0: Não, apesar de respeitar muito, tô até agora abrindo agora pros meninos agora que estão fazendo altos videoclipes de IA. Com 100

0: sentimentos que ele possa colocar ali, que mesmo a gente sabendo que a IA possa passar uma imagem, uma mensagem legal, porque ainda estou, né, a gente está mandando para que isso aí seja feito com excelência para poder lançar. Não é IA. Eu tenho uma relação, ainda estou aprendendo a ter uma relação dessa de perder pessoas que a gente ama. Essas coisas de perder, as pessoas morrerem e tal. Isso é uma coisa, eu sou um cara muito coração. E nessa da parada assim, eu não enterro de ninguém. Aí o último enterro que eu fui na minha vida foi do Chorão. E eu lá no enterro, assim, eu criei uma conexão muito violenta com o filho dele, com o Xande. E de carreira, vendo, esbarrando, abraçando, se vendo sempre, Thiago, Marcão, Charlie Brown, continuo. E aí nessa conexão, o filho dele deixou a carteira de músico comigo dele.
1: Caramba!
0: Né? Eu até abri agora, um garoto falou no Instagram, uma parada assim, falando legal do disco e tudo mais. Ele falou, inclusive, ficou com o documento do Falcão. Fui lá, tirar uma foto pra ele, mandei aqui a carteira de músico do Chorão. Ele, pô, cara... E aí nessa conexão eu virei pro Xande, eu precisava fazer uma homenagem nesse disco, porque o Tony é do Cidade Negra, uma geração anterior à minha. Aí vem o Rapa e depois na sequência eu com o Chorão faz essa conexão de três gerações, né? O Cidade até voltou. Bem feliz por isso, são dois amigos meus. E aí nessa conexão eu esbarrando, vendo toda hora aeroporto e no estúdio com a nova geração, com o Dallas hoje junto com o Papatinho, beatmaker, é um dos maiores beatmakers dessa nova geração. E aí eu falei assim, Dallas, tu vai me ajudar, eu tenho músicas aqui pra cada um dessa menosada que esbarra comigo toda hora. E aí fazer música pra mim vira amizade. Mas falando sobre o Chorão, eu virei pro Xande e falei assim, cara, eu preciso fazer uma homenagem ao teu pai, precisava que você viesse pro estúdio hoje, vou te dar umas passagens aqui. Traz tudo que você tem de HD do teu pai, que eu preciso conectar esse pensamento aqui com dele. O que eu achar dele que vai conectar com o meu vai ser o que vai acontecer. E ele veio de São Paulo pro Rio, e a gente ficou lá no estúdio um tempo, fiquei com os HDs. E quando eu achei... Preparei tudo que tinha que se preparar e mandei pra ele de volta. O que você acha disso? E tipo assim, uma felicidade, um clamor coletivo pelos HDs. E tinha que ter a ver, nesse mundo de hoje em dia, as pessoas viverem em depressão e estarem tristes por tudo que ele falou aqui, dos bilhões e dos bilhões aí que tomam do povo. Eu queria oferecer não só um presente que na época do Rapa e do Charlie Brown a gente nunca conseguiu ter cantado junto. E eu consegui fazer isso com ele e tal. Eu fui, aí conversei também com o Marcão, com o Thiago, ó, tô fazendo isso para que todos soubessem e as coisas acontecessem. Então, nesse mundo de depressão, a música fala sobre esse pensamento de, tipo, saiba não ficar com nada mais guardado no peito, cara. Desabafe. Não precisa ser mal educado, não precisa ser chulo, não precisa ser um palavrão. Mas não fique com coisas que você precisa tirar a sua dúvida ou botar para fora. Então a música fala sobre esse pensar, tipo assim, não é pra ficar calado, mas também não fala besteira. Se você tiver alguma coisa pra falar, seja relevante, fala alguma coisa que realmente vai fazer andar pra frente. Andar pra trás é só ligar a televisão, que você já vai ver um montão de coisa andando pra trás há muito tempo.
1: Inclusive, ó, a música, o legado, que é com Marcelo Falcão e a participação do Chorão, tá tocando aqui, ó, no nosso fundo. É, muito boa, muito boa.
2: Estamos vendo aqui, tá uma delícia.
0: Linda, muito linda. Bom. Ela tá há 6 meses como a primeira ou segunda música do pop rock no Brasil.
3: Parabéns. E o clipe, eu vi, ó, você que tá no YouTube, espera acabar o programa, que depois você vai ver o clipe lá do legado, que é muito legal também.
0: Meu filho, Tom, de 7 anos, o Xande, o Chorão e outro plano e eu queria que as famílias estivessem juntas.
2: Que demais.
1: Que demais, cara, muito que demais. Bonito.
2: Fiquei extremamente emocionado.
1: E você falou, inclusive, sobre novos nomes, né? Uhum. Citou o Dallas, o Papatinho. Você é um cara que abre muito espaço também para novos nomes, né? Uhum. Fez já alguns trabalhos com L7, Cintia Luz. O que você acha dessa nova geração? Você acha que realmente veio para ficar?
0: Acho que uma geração que, para responder isso que você falar, eles vão ter que fazer muito.
2: Boa.
0: Para ficar.
2: Boa.
0: Então, assim, é se equipar e tem um carro maneiro do ano. Assim, eu falo com todo o carinho do mundo, para qualquer um, até pra se fosse um sobrinho. Mas se você é cantor, tem um bom microfone, uns bons equipamentos, para que você, quando cante, você seja ouvido, que as coisas aconteçam a partir de você ser ouvido. Então, o toque que eu dou é sempre se equipe. Fique mais pesadão com... Sabe, não é só subir, pegar o microfone e estar. Deu certo na internet, bacana, mas para continuar dando, vamos as letras, as melodias, vamos abraçar as pessoas. Que para mim a intenção da música é essa, é um abraço coletivo, que você não escolhe quem vai estar te abraçando. A música aparece assim, você escolhe e fala, cara, ouvi 10, mas essa aqui é que eu gostei.
2: Pô, entendeu? Legal. Tem tudo a ver com a pergunta que eu tenho que te fazer agora. Fácil. Marcelo Falcão, eu adoro você, mas você não vai poder fugir. Eu vou trazer a PPP. agora ferrou, hein? Problemática e polêmica.
0: Por favor.
2: Você acabou de dizer, a música não escolhe, ela te abraça, né? Você não escolhe a música que vai e te escolhe e te abraça. Achei isso lindo. E a gente sabe que o público de um artista é formado por todo tipo de gente, de todo tipo de ideologia. Uhum. Queria saber a sua opinião. Você acha até que ponto um artista pode se posicionar sem prejudicar a carreira? Queria saber isso de você, Marcelo Falcão.
0: Sendo ele mesmo, sem ter encoxado com ninguém, sem ter lei nenhuma que privilegie ele. E ele continuar fazendo aquilo honestamente e se preocupando, porque eu já fui muitos shows no passado que era chato você estar gostando de uma música e daqui a pouco o cara dá a opinião dele de quem ele gosta, de quem ele curte, de quem ele idolatra, de quem ele... Sabe, eu idolatro meu pai. Tem um exemplo, um cara negro que conseguiu fazer faculdade, conseguiu dar educação para mim e pro meu irmão, conseguiu fazer tudo que ele pôde por mim, por causa de um violão que meu pai tinha comprado e meu tio que tocava. Eu começo a tocar violão e começo a entrar no universo musical e eu tô aqui até hoje, ele cuidando da minha me ajudando na minha carreira, nas minhas finanças e tal, para que a gente tenha uma longevidade musical e profissional longa. Eu não pago, eu não tenho político de estimação, não pago pau pra nenhum, 01, não pago nenhum. E se era para estar bacana, era para estar bacana agora, depois de tantos anos de roubalheira, de tantos anos de injustiça mesmo com o povo, aproveitar das pessoas serem mal instruídas, as pessoas não serem instruídas para tirar proveito disso. E tão felizes com o dinheiro que vocês têm, é maneiro ter muito dinheiro roubado, é bacana aparecer na televisão sendo, sabe, sendo sacaneado, sendo pejorativamente, toda hora sendo lembrado como um meme horrível, como uma pessoa horrível, entendeu? Eu acho que quem tá ali não me representa, nunca me representou, e eu falo de coração aberto porque eu venho num lugar muito humilde e ele tá pior de quando lá ela vai votar naquele cara bacana e esse cara bacana vai surgir. Eu sou um cara muito otimista, mas eu sou um cara realista com o que tá acontecendo com tudo. Então, assim, se a gente não tiver alguma regra que puna essas pessoas, eu não sei quem é essa pessoa que vai fazer essa regra, porque eu não sei, né? É, se a gente não tiver uma pessoa que faça essa limpeza, eu acho que a gente vai continuar sofrendo anos e anos. Meu filho, como eu acho que meu filho não vai ver a gente ser campeão da Copa do Mundo, eu acho. Acho que a gente tem que resolver o santo de casa, por mais carinho e respeito que eu tenho pelos títulos que o Tchelote tem. Eu acho que, por mais que eu tenha... Eu até me pedi desculpa no Twitter. Falei assim, ah, se algum dia eu pedir algum técnico gringo, eu peço desculpa, perdão, por favor, porque... Sacanagem, sacou? Porque dava para ter ido mais longe, dava para ter sido mais ousado, dava para ter usado mais de moleque. Não vejo implicância com alguns garotos. Porque hoje a CBF, essa galera, é empresário. Então, você... Sinto muito. O cara que joga muito, às vezes é difícil dizer para ele... Talvez você não aconteça porque você não tem empresário daquele cara que não joga nada. Então, como eu falo disso, eu generalizo porque realmente é uma decepção grande para quem cuida do dinheiro para melhoria. Então, boa. Se prometeram, prometeram e nunca cumpriram, infelizmente, a gente cabe a gente continuar torcendo para que as coisas melhorem.
2: Cara. Sabe as palavras dele, Marcelo Falcão. Oba, falou bem.
1: Não,
2: falou
1: e
2: bem
1: é muito
2: bem bonito.
1: Cara, bem bonito. E é muito legal essa relação, é. Ô, Falcão, que você tem com seu pai. Porque você chegou a fazer eletrônica também, né? Uhum. E aí você teve um tique que acabou mudando para música. Você estudou música, fez violão. O que foi esse tique que deu para você ir para a área da música mesmo?
0: Ver a felicidade que meu pai ficou me dizendo que o violão que meu tio tocava era dele. E ele, por não ter tempo, não aprendeu a tocar. E um dia eu fui lá e peguei esse violão sem saber que era do meu pai. Meu pai viu um gesto meu ali que ele incentivou. Se você ficar empurrando a criança para um instrumento, ela vai fugir do instrumento. Então, como eu tenho um filho, eu quero que ele seja músico, se for do coração dele. Se ele não quiser ser músico, quiser ser o que ele quiser, eu vou apoiar. Então, eu deixo tudo ligado lá em casa. Piano, a bateria, o microfone, o xilofone, não sei, o piano, tudo. Se ele chegar aí, ele já faz, hoje em dia ele faz aula de piano, se ele chegar aí e começar a brincar e curtir, porque ele já tem o tempo, ele já tem uma paradinha desde criança. Dentro da barriga da mãe dele, eu botava o gramofone no ouvido dele e ficava dando uma rodadinha.
1: Que legal.
0: Ele tem o tique já do tempo da parada. Então acho que meu pai entra nessa como sendo um cara que é o meu ídolo máximo, cara. Quando eu falo, ah, tem um cara na música. Não, só pelo fato dele ter me dado o violão, que era do meu tio, para que eu começasse a minha história musical, Pra mim, ele é meu grande ídolo, entendeu?
3: Quantos anos você tinha?
0: Eu tinha 8 anos de idade.
3: 8 anos de idade. E antes ele tava falando o lance da política, né? Pra você, ouvinte da TMC, pra você ver que não muda nada, ô Marcelo Falcão, qual foi a primeira música que tocou, a primeira música sua que tocou no rádio, como é que chamava? Hein?
0: Uma música chamada, ela dos... É,
3: que ano que era?
0: Dos compositores do Jacarezinho. E quem gravou foi Bezerra da Silva com a gente.
3: É.
0: Em Vigário Geral. Candidato Caô Caô.
3: E que ano foi?
0: Isso aí foi 1994.
3: Ou seja, 22 anos atrás.
1: 32
3: anos. Também é lei ainda. 32 anos atrás. É que por isso que eu vim para
0: Nunca foi tão atual.
3: Tá vendo? Nunca foi.
0: Ainda mais antes das eleições. Nunca foi tão. Mas eu fiz uma outra mais bacana. Depois você pode conferir no YouTube. Ela realmente ela é um desabafo real. Ela chama Ladrões.
2: Ladrões?
0: Ladrões.
2: Vamos pedir, então, Cuca, põe aí pra tocar aí. No BG.
3: Procura aí.
2: Ouve toca aqui no fundo da conversa.
0: Ouve com carinho.
2: Vamos Ladrões. Vamos
0: esse eu tô falando pra pessoa que ama o país.
2: Tá ótimo.
0: Ama o povo. Agora a turma que ama o dinheiro é outra parada. Ó, acho que ele vai se ofender.
2: O Cuca já colocou aqui, a gente tá ouvindo. E me conta um pouquinho mais sobre essa música Ladrões. A gente veio pra falar do legal, do álbum novo.
3: Aliás, depois eu quero perguntar umas coisas aqui do Chorão aqui. Que
2: a música com o Chorão. Mas eu fiquei interessado nesse Ladrões. Você lançou quando?
0: Ladrões foi no meu primeiro álbum. É, ali pelo regular no 2019, 2020. 2019 parou, lancei. Mas em 2020, 2021.
2: E você quis falar sobre os políticos?
0: Eu queria dar uma desabafada que nada acontece.
2: Não.
0: Nada acontece.
2: Você tá acompanhando
0: não tenho,
2: essa
0: parte? Não tenho. Irmão, o cara que vota nele mesmo, cara...
2: Tá acompanhando a coisa do STF?
0: Não, você não.
2: Eu tô chamando
0: você
2: de...
0: vai ver, você vai lá de curioso ver, com o maior olhar, porra. Ele tá realmente, né? Se eu for lá no
3: ele
0: no
3: tem
0: mercado,
3: direito, ao tem direito a votar se, não, se vai isso, rolar a investigação sobre ele,
0: é,
3: não.
0: É, aí você vai no supermercado e o cara às vezes, senhor, você tem que provar com a notinha, que você não roubou, você não pegou. Aí, sim. Desculpa, senhor, você tava na notinha. Então, ninguém prova nada.
2: Nada. Eu tô chamando de churros do Chaves. É o episódio do Chaves que ele vende churros e compra ele mesmo. Não é? O cara, o ministro tá aí, parece que é o churro do Chaves lá no STF.
0: Não,
2: cara,
0: isso não era pra existir. Isso não é pra existir.
2: Isso é um papai
0: que é Tom. Falei pro meu filho, Tom. Filho. Aí ele fala, mas pai. Pô, o cara falou que não foi. Ele votou nele lá, falou que não foi. Isso é vergonhoso, cara. O mundo todo tá vendo. O mundo todo tá vendo isso. Eu fico triste. E tem nego que... Aí eu falei, pô, vou num show, o cara... Fulano! Eu falei, o quê? Beltrano! Mas peraí. Sai do palco, agrada as pessoas que estão ali, que são todos os lados possíveis, vendo seu show, te prestigiando, pagaram pra... Depois você desce dali e você faz o que quiser. Você abraça o cara que você quiser, tira foto, beija ele, seja cabo eleitoral. Agora no palco, no show. Pô, que isso,
3: é sagrado,
0: cara?
3: Né?
0: Que falta de respeito, cara. Que isso, cara? Pô, por mais que o cara ache que ele está se posicionando, que ele... Pô, desculpa, cara.
2: Sabe uma parada?
0: Faça um senso crítico você mesmo, cara.
2: Sabe uma coisa que eu rio muito? Caras pintadas. Direto aí já, que o cara, o pessoal, o povo saiu com a cara toda pintada, lá nos anos 90, e falou, não, porque agora vai.
0: Não, só pra te interromper.
2: Agora
0: e
2: vai.
0: As pessoas têm que entender que não tem lado, a gente
2: não
0: só tem um.
2: É isso.
0: É o que é da melhoria.
2: Porra.
0: Aí o cara quer brigar por alguém que não deu melhoria.
2: A gente quer, a gente precisa de alguém que olhe pra todo mundo que não tem nada primeiro. Olhe pro pessoal aí que tá livre, leve, solto, gastando, roubando e aí. Sem punição alguma. Pessoal que tá precisando de ajuda, de investimento,
3: tem
2: pessoal
3: que torcer
2: tá precisando de crédito.
3: Pra ele descer de
2: que
3: novo, branco. Né? Pra ele voltar. Esse cara tem que voltar ainda.
2: A gente precisa disso, cara.
0: Imagina vocês aqui em São Paulo, cara. Pô, eu dou um rolê no Rio. Eu sou colecionador de vinil. Então, qualquer brecha aqui de lugar que tiver, eu quero ir lá ver, comprar vinil. Não tem essa parada do artista, essa parada. Você é cantor, tava no palco, você é artista, é outras pessoas, é outra coisa. Então, assim, exerce a sua função no seu ofício. Então, assim. Cara, tu olha o Rio de Janeiro, tudo fechado. E quem quer pegar um espaço pra fazer alguma coisa e tudo mais, aí o cara... Um disco de vinil você vai comprar, o cara... Disco de vinil custa R$100. Aí, se pra passar pela receita, ele vira 200. E mais o frete, ele vira tanto. Aí o cara fala, como é que pode isso? Um bem, assim, que não era pra ter imposto. Um disco de vinil. que... Então, assim, umas coisas que não, não fecha a conta.
2: Esse disco já foi produzido, esse disco já foi taxado, esse disco lá atrás, quando ele foi produzido, 60, 70, 80, 90, até mais, ele já pagou todos os impostos. Mas aí você tá querendo trazer um disco, você já, o Brasil já recolheu imposto sobre isso e quer recolher de novo outro imposto, é imposto sobre imposto, é bitributação, é difícil.
0: É difícil. Você falando assim, o cara, eu fico sempre pensando assim... Se o cara mandasse tão bem nessa história, que fizesse a gente, fizesse todo mundo se calar, ele tinha uma estátua igual o Renato Gaúcho tem lá no Grêmio.
3: Tinha, exatamente. Tinha lá na calçada da fama do Maraca.
0: Tinha, tava lá. Mas o cara não quer, ele fica abaixo da sola do seu sapato na hora do argumento.
3: Agora, ô Marcelo Falcão, ó, Marcelo Falcão, amanhã no Espaço Unimed pra você de São Paulo e sabadão no Iglu. Né? Em Curitiba, ó, quem quiser comprar e tiver ouvindo aqui o Sobremesa, é na faixa de uns 80, 90, 100, sei lá quanto é. Agora, o Falcão,
0: vou deixar dois convites, tá quase esgotando. Vou deixar dois convites com você, pra vocês sortearem aqui.
3: Boa,
0: fora vocês serem meus convidados.
3: É, obrigado, mas Falcão. Tem bebida liberada no camarote? Você ou não?
0: Não tem noção.
3: Então, a gente tá falando essa música que você fez aí com que tem um chorão, né? Uhum. É, eu queria saber, tinha na época que você convivia com ele, tinha muita resenha assim ou não? Porque o chorão, todo mundo sabe que é um cara difícil. Eu não imagino.
0: Nossa tretinha lá de adolescente, coisa tipo... de besteira. Cara, besteira, eu e ele, tipo. Eu tava no dia do show que aconteceu a loucura dele com o pessoal do a Barrapa teve que ficar no meio pra tocar, porque era. Aí tocou Charlie Brown, tocou o Rapa, depois tocou o Los Hermanos. O dia que deu a loucura lá.
3: Não, e aí, não puderam colocar a banda dele.
0: Cara, todo mundo pode errar e tem situações para esse contratante pode não contratar mais. O cara pode receber uma punição penal, uma da justiça, alguma coisa. Agora, é melhor o cara ser desse jeito de verdade do que o cara ser vários embutidos que existem, sacou? São um fim de ser uma coisa e é outra coisa. Entendeu? Eu prefiro um cara desse, de papo direto e direto. Que a gente pode bater de frente, depois a gente se abraça, pede desculpa um pro outro, como aconteceu. E é isso. Agora, a gente discutiu porque eu queria o bem dele. Pô, um dos grandes DVDs do rap é na Rocinha. Eu tenho grandes amigos. Há 10 anos eu não ia lá, fui lá. Tem um mês atrás, foda foi pra sair, porque muitos amigos, sabe? Pô, pessoas que eu vi de infância. E eu queria dar um toque nele, que o Rio de Janeiro não é pra amador. Tipo assim, eu sei que Santos, mas, pô, é menorzinho. O Rio de Janeiro é Babilônia. E eu queria dar um toque nele, que ele quer comprar uma casa na Rocinha. Eu falei, pô, fica na casa de algum amigo que deixa pra você. Discutimos e tal. Aí ficou um tempo sem se falar. E depois a gente voltou a se falar numa boa, nos abraçamos. E fizemos um show juntos, com Locomotivos, que é uma banda minha, que era pra fazer um evento só de carnaval. E virou um evento que eu fiz, uma banda que virou um evento que eu fiz no Brasil inteiro. Que eu levava ele como meu músico convidado.
1: É.
0: Ele descobriu que eu levava outro. Ele ficou puto, falou, o quê? Não, leva só eu. Aí um dia eu dei um dinheirinho pra ele, falou, o quê? Ainda tem um dinheirinho? Agora não leva mais ninguém, só leva eu.
3: Era só ele.
0: Só ele, meu querido.
3: E ele ficou puto uma vez porque ele falou que você não ouvia as músicas dele, é verdade?
0: Não, a parada foi que no meio da discussão dessa daí, tava assim, outras coisas... Aí falou de um jeito diferente comigo, sou carioca, aí falou de um jeito diferente comigo, eu falei do outro jeito diferente com ele. Aí eu falei, por isso que eu não. Aí falei. Aí eu não, por isso que eu também não vou agora, mas eu te ouvi também não. Aí eu de menino, adolescente, bobão.
3: Não
0: mas que
3: mais as suas
0: foi legal ter acontecido pra gente ter ficado mais amigo. Infelizmente não ficamos tão juntos, cada um tinha uma carreira. Mas. Era um cara que faz muita falta pra minha pessoa e pra todo o Brasil, com certeza.
1: Mas tiveram muitas histórias maneiras e juntos também,
0: maneiras,
1: né?
0: Maneiras, pô, gravei, fiz parte do DVD dele. Eu, pô, trouxe ele pro Rio, ele ficou comigo durante um tempo, 2 anos, a gente viajando junto com Locomotivos. Ele tava na pausa dele lá, eu tava na pausa do Rapa, o Rapa tava na pausa e o Charlie Ball tava na pausa. Ficamos juntos muito tempo, assim. Queria ter andado de skate com ele, queria ter feito várias coisas, mas cada um tinha umas loucuras. Naquela época ali a gente era muito... colocado pra fazer muita coisa, sabe? Aí, às vezes, a gente deixava fazer coisa pra gente.
2: Falcão, você lembra a última mensagem que você trocou com ele?
0: Uma semana antes. Chorão? Uma semana antes. Tentando levar ele pra Noronha. Eu tenho um afilhado em Noronha, fez agora, acho que, se eu não me engano, o Thor fez 28 ou 29 anos. Ele tem síndrome de Down. É um querido, assim, o pai dele e a mãe dele são uns queridos, assim, lá em Noronha. E foi um dos grandes motivos do meu primeiro dinheirinho que eu fui descobrir que tinha milhagem de avião servia pra se dar bem. Aí eu falei assim, ah, peraí, vou comprar duas. Uma pra Amsterdã.
2: Que demais.
0: Eu vou pra Jamaica. Eu vou pra Amsterdã e eu vou pra Noronha. Aí fiz grandes amigos. Eu tive uma época lá, tipo, até de me envolver com a ilha inteira. E eu queria levar ele pra lá, tinha altas ladeiras. Quase perdi meu ombro descendo ladeira de skate lá, de long. E fiz muitos amigos, deixei muitos skates, muitas coisas lá. Prancha de surf, tudo. Stand-up de navegação, tudo. E queria ter levado ele, tava insistindo com ele. Ele falou, não, vou pra Los Angeles. Eu falei, pô, vamos comigo, cara. Vamos subir pra essa parada aqui. Rapidinho a gente vai lá, faz um bate e volta. Tô com milhares de avião pra caramba aqui, tá estourando, tu também tem. Vamos fazer. Ele tava triste, assim, falou um pouco comigo, assim. Daqui a pouco ele, não, depois a gente se fala. Semana que vem a gente se fala, depois a gente se fala. De vez em quando ele me ligava de qualquer telefone, assim, dos outros. A gente ficava um tempo se falando. E a gente foi, quando a gente fez as pazes, era um MTV. Eu não se lembro se era o camarim do D2 ou se era o camarim do Samuel Rosa, que tava vazio, ainda tava limpando, pá. Aí ele me deu um grito, eu passei por ele assim, ele deu um grito, Falcão! Ele ia tocar e eu ia apresentar um prêmio. Aí ele deu um gritão assim, eu olhei e falei assim, ih, ele tá com a gangue, hoje eu tô sozinho. Falei, eu, tá de crocodilo ou tá de amigo? Eu não quero falar com o meu amigo. Eu falei, então chega aí, sai da gangue. Aí eu empurrei uma porta de um camarim vazio desse, a gente entrou, ficou lá sentando, falando desse amor dele, da história dele, de que ele de ficar no Rio bastante, alguns amigos comum comigo na Rocinha. E, pô, aí entrou no projeto também de fazer shows em comunidade também, que eu achei bem bacana, que o Rafa fazia muito com Afro Reggae, muitos shows. Que aí a gente consegue fazer de onde, de certa forma, a nossa música e de onde a gente veio, chegar em lugares altos, sacou? Que as pessoas pudessem olhar que a gente chegava numa comunidade pra tocar, assim, era parar tudo. Complexo do Alemão, Vila do João, tipo, todos os lugares, Rocinha. Então, assim, vivemos momentos, assim, outras mais favelas, mas vivemos um momento, assim, áureo, assim, de outras pessoas também querer entender essa história de tocar em comunidade, como é que é tocar, às vezes, sabe? O Rapa, no início, não tinha lugar onde tocar. Então, onde chamava a gente pra tocar, a gente ia tocar, que era um lugar diferente do estúdio, né? Se tinha gente ou não, às vezes não tinha gente. E aí, os primeiros lugares que abriram as portas pra gente foram os projetos da Afro Reggae, que a gente começa a tocar. E de lá saiu meu baterista, que tocou no Rapa durante anos, hoje toca comigo, a gente se reencontra. E ele, tadinho, um dia tinha saído, ele tava, tadinho, ele tava fazendo outras paradas assim, eu falei, pô, mano, preciso de você. Ele falou, eu sempre esperei esse telefone.
2: E ó, boa, você pode ver essa dupla aí nos shows que vão acontecer agora. Batista, lembra aí, pessoal, São Paulo, Espaço Unimed,
3: sim,
2: 18 de setembro. E em Curitiba, alô, pessoal do 100,3.
0: Com convidados.
2: Com convidados especiais.
0: No Espaço Unimed sexta-feira. E em Curitiba também. Meus convidados, eles gostam de mim, rapaz.
1: Pode dar um spoiler de convidado?
2: Pode falar?
3: Não. Então vai lá. Sabadão no Iglu Super Hall em Curitiba. E amanhã no Espaço Unimed. Ingressos no eventim.com.br. É, né? Antes de terminar, ó, amanhã tem Vanessa Camargo no programa, hein?
2: Coisa
3: amanhã tem
2: boa, Vanessa musical também.
3: Antes de terminar, eu quero que você me responda rapidamente. Pra quem tem fé, a vida nunca tem fim.
2: Não. Falcão, não precisa.
1: Eu
2: não
1: sabia
2: precisa,
1: que ele ia mandar
2: Falcão,
1: essa, meu Deus.
2: Não precisa. Não precisa, não. Faz melhor, Falcão. Manda um abraço aí pra quem tá te ouvindo, seu recadinho final.
0: Rapaziada, um beijo no coração. Obrigado aqui. Resenha boa. Bate-papo honesto e verdadeiro. E é isso. Convidando vocês pro dia 18 lá no Espaço Unimed. Imperdível.
3: Mais
0: vocês...
3: conhecido como amanhã.
0: Como amanhã. Amanhã é sexta-feira, dia 18.
2: Vai ser bom.
0: E dia 19 no Iglu Super Hall. Obrigado pelo espaço. Boa. Bater um papo assim.
3: E uma vez Flamengo.
0: Pra sempre Flamengo.
3: Sempre Flamengo.
0: Ó, se vocês que não ficarem muito com pudores com o time de vocês, se o Flamengo ganhar a Libertadores, vocês estão convidados pra esse churrasco.
2: Eu sou bom português.
3: Mas eu quero saber se você vai mandar a passagem que nem você fez pro filho do Chorão.
0: Eu mando.
3: Manda.
0: Vai ter pudor?
3: Não, eu vou. Vai com a camisa, do Zico ainda.
0: Fechado.
3: Vou com a camisa do Zico, vou falar com o cabelo, hein?
0: Fechou.
3: Divulgador Cabelo!
2: Muito obrigado, ó. Obrigado a você pela audiência. E obrigado a você, Falcão. Foi maravilhoso te receber.
0: Maravilhoso.
2: Obrigado de coração.
0: Obrigado.
2: É muito importante pro nosso programa receber pessoas como você. Mas todas as pessoas que a gente recebeu, nenhuma foi o Marcelo Falcão. Então só você é o Falcão. Obrigado. De coração.
3: Marcelo Falcão Custódio, galera!
1: É isso aí!
2: Então é isso. E o recadinho, tem mais algum recado pra dar?
3: Arroba, tem os arroba da...
1: Ah, é verdade, arroba.
0: É Marcelo Falcão no Instagram. Você pode chegar lá, trocar uma ideia comigo. E eu fiz uma coisa bacana. Botei meu estúdio a serviço de uma nova personalidade que vai surgir pra eu. Feminina ou masculina. Vai surgir uma personalidade que eu botei minha banda, meu estúdio a serviço. Meu maestro, arroba Hélio Ferinha, tá recebendo as músicas de voz e violão. Voz e piano é melhor pra gente poder concluir uma história que já com esses elementos já pode se dizer que é uma boa história para trabalhar. E vocês estão convidados nesses dois Instagram aí a tentar sorte, de repente, pro meu estúdio.
1: E olha só, dia 20 de novembro tem data também no Quali Stage.
2: No exatamente. Bora Rio de Janeiro. Valeu, pessoal. Um ótimo abraço para vocês. E continue aqui na programação da TMC. Tchau, tchau.
1: Tchau. Beijo.

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5: Muito bom dia, uma ótima segunda-feira para você que sintoniza a TMC. Hoje é dia 21 de setembro. Seja muito bem-vindo, muito bem-vinda ao Amanhã TMC. Eu sou o Diego Andrade e te faço companhia ao vivo até às 5 da manhã. Aqui no Amanhã TMC você fica por dentro de tudo o que aconteceu de mais importante no noticiário do Brasil e do mundo, além de saber das primeiras notícias que vão impactar aí a sua segunda-feira. Se você está em Belo Horizonte, acompanhe a nossa programação em 88.7. Em Recife, 92.7. São Paulo e Brasília, 100.1. Em Curitiba, 100.3. E no Rio de Janeiro, estamos no 101.3. O meu muito obrigado a você que sintoniza a TMC de qualquer canto deste país. O WhatsApp está aberto para você participar. Manda sua mensagem. Comenta sobre as principais notícias aqui do programa no 119-7221-1001. 119-7221-1001. Vamos às principais manchetes do programa de hoje. E um vídeo revelado neste domingo registrou o desembarque do ministro do Supremo Tribunal Federal, Alexandre de Moraes, e da sua esposa, a advogada Viviane Barsi, de um jatinho Legacy 650 no aeroporto Santos Dumont, no Rio de Janeiro, em 22 de agosto de 2025. A aeronave pertencia oficialmente a uma empresa ligada ao ex-banqueiro Daniel Vorcaro. A imagem foi divulgada pelo jornalista Lauro Jardim, de O Globo, e contraria declarações do próprio ministro. Em abril, quando o jornal Folha de São Paulo noticiou que Alexandre de Moraes e Viviane Barsi tinham utilizado jatos executivos em 8 ocasiões entre maio e outubro de 2025, o magistrado afirmou que jamais viajou em nenhum avião de Daniel Vorcaro. Segundo investigações da Polícia Federal, o escritório de Viviane Barsi fechou em 12 de maio do ano passado um contrato de prestação de serviços e honorários advocatícios com uma empresa de Vorcaro no valor de 50 milhões de reais. Parte do pagamento seria feito em cotas de jato e helicópteros. A PF capturou mensagens de WhatsApp do celular de Vorcaro que mostram uma conversa entre o banqueiro e Maros Mata, dono da empresa Prime U, responsável pelas aeronaves. Em 16 de julho, Marcos confirmou que Moraes e Viviane já tinham usado aviões e helicópteros. Candidatos à presidência reagiram à divulgação do vídeo. Na internet, Flávio Bolsonaro, do PL, aproveitou para atacar o presidente Lula e disse que Alexandre de Moraes é o principal responsável por Lula voltar à cena do crime. Ele sentou na cadeira, aparelhou o Estado inteiro e a sua máfia. Implodiu a democracia sob o falso pretexto de protegê-la. Ronaldo Caiado, do PSD, disse que a mentira tem perna curta e a verdade sempre aparece. Já Romeu Zema, do Novo, disse sobre Alexandre de Moraes, abre aspas, se esse sujeito tivesse o mínimo de honra, já teria renunciado há muito tempo. Já que não tem, cabe a nós fazermos isso. E vai acontecer mais cedo ou mais tarde. Fecha aspas. O presidente Lula embarcou neste domingo para Nova York para a Assembleia Geral da ONU. Lula abre tradicionalmente os discursos no encontro na terça-feira e terá agenda com o prefeito de Nova York. A presença de Trump aumenta a expectativa de um possível encontro nos corredores. Música. 6 pessoas morreram na manhã deste domingo no interior paulista depois de um ônibus de viagem despencar de uma ribanceira na rodovia SP-52, no trecho entre Cruzeiro, em São Paulo, e Passa Quatro, em Minas. Segundo o Corpo de Bombeiros, o acidente aconteceu por volta das 6 horas da manhã na rodovia Doutor Avelino Júnior, depois do motorista perder o controle do veículo que transportava cerca de 50 pessoas e sair da pista. O ônibus não tinha registro na ANTT para transportes de passageiros e o motorista foi preso por homicídio culposo quando não há intenção de matar. As causas do acidente estão sendo investigadas. Três pessoas sobreviveram à queda de um helicóptero em uma área de mata de difícil acesso em Iaras, no interior de São Paulo, durante a madrugada deste domingo. O acidente mobilizou equipes do Corpo de Bombeiro, da Polícia Militar e do helicóptero Águia, da PM de Bauru. As três vítimas foram localizadas com vida, apresentavam ferimentos graves e foram levadas para o hospital. No final da tarde, a polícia informou que passou a investigar a ocorrência sob a ótica criminal, depois de descobrir que os ocupantes seriam procurados pela justiça e que o piloto já teria sido preso por tráfico de drogas. Segundo o Registro Aeronáutico Brasileiro, o helicóptero estava com certificados cancelados e vencidos. E a ABIN, Agência Brasileira de Inteligência, alertou o governo e o TSE sobre o risco de interferência dos Estados Unidos nas eleições de outubro. Segundo a agência, há uma tendência de escalada de pressão sobre o Brasil e uma intensificação seletiva e reconfiguração da pressão exercida pelos Estados Unidos. A ABIN relaciona esse movimento à estratégia do governo de Donald Trump para a América Latina. Segundo o relatório, os Estados Unidos buscam reduzir a influência de potências rivais na região, sobretudo da China, e impedir o acesso desses países a ativos estratégicos, riquezas naturais e infraestrutura. No TSE, no entanto, a avaliação até o momento é de que não foram identificados sinais concretos de influência externa sobre o processo eleitoral. A leitura é que o alerta feito pela ABIN deve ser acompanhado pelo tribunal, mas que até agora esse risco não se traduziu em episódios de interferência percebidos no andamento das eleições. A Alternativa para a Alemanha, partido de extrema-direita, está projetada para sair vencedora das eleições estaduais no Nordeste da Alemanha neste domingo, segundo pesquisas de boca de urna. O resultado, que seria o segundo estado vencido pela AfD, impulsiona o avanço nacional pela extrema-direita alemã, enquanto o chanceler conservador Friedrich Merz luta pela sobrevivência política. Merz chamou o resultado do estado de um desastre e prometeu continuar no cargo mesmo com o mau desempenho de seu partido. O chanceler disse assumir a responsabilidade pelo ocorrido e afirmou que a Alemanha precisa de mudanças, determinação, firmeza e paciência para deter a AfD. E vamos falar de futebol, porque o Fluminense venceu o Corinthians por 3-1 em plena Neoquímica Arena. O clube carioca aplicou a sexta derrota seguida do Alvinegro no campeonato. O Flu abriu o placar ainda no primeiro tempo com o Hulk. Na volta do intervalo, o zagueiro Gustavo Henrique deixou tudo igual para os paulistas. Na reta final da segunda etapa, o que marcou de novo e nos acréscimos, Serna matou o jogo. Com a vitória, o Fluminense chegou aos 48 pontos e ocupa a quarta posição da tabela. São 9 pontos a menos que o Palmeiras, vice-líder. Já o Corinthians, por sua vez, permanece na 14ª colocação com 32 pontos. São apenas 3 pontos de vantagem para o Grêmio, primeiro time dentro da zona de rebaixamento. Já em Salvador, o Cruzeiro venceu a vitória por 3-1 de virada no Barradão. René abriu o placar para os donos da casa, mas o Cruzeiro reagiu e virou o jogo com gols de Arroio, Vidalba e Matheus Pereira. Com o resultado, a equipe mineira segue na sexta posição, agora com 45 pontos, e continua na briga pelas primeiras colocações. E à noite, o líder Flamengo recebeu o Bragantino no Maracanã e venceu por 2-1. Varela e Pedro marcaram para o rubro-negro, Sosa descontou para o Bragantino. Com a vitória, Flamengo aplicou a vantagem na liderança. A diferença para o Palmeiras, que era de 1 ponto, agora passa a ser a 3 pontos, depois do empate do Alviverde com o Grêmio pela manhã. E Para fechar a rodada, Atlético Paranaense e Bahia se enfrentaram na Arena da Baixada em Curitiba. O Furacão venceu por 2-1, Lucas Esquiviel abriu o placar para o Atlético, Eric Pulgar também deixou tudo igual para o Bahia. Já na etapa final, Jorge Rivaldo marcou o gol da vitória da equipe paranaense. Muito bom dia a você que sintoniza a TMC. Vamos à previsão do tempo para todo o país nesta segunda-feira. Em Curitiba faz calor, mesmo com algumas nuvens no céu. Sol aparece ao longo do dia, com pancadas isoladas de chuva. Deve manter a temperatura entre os 17 e os 29 graus. Em São Paulo, depois de dias de frio na semana passada, a segunda-feira começa com sol. Pode chover no fim da tarde e à noite, com mínimas de 18 e máximas de 30 graus. No Rio de Janeiro vai dar sol, viu? Ainda que encoberto por nuvens. Chove de manhã, depois melhora. As temperaturas ficam entre 21 e 33 graus. Já em Belo Horizonte, o sol promete sair o dia todo e não deve chover, com mínimas de 15 e máximas de 30 graus. Olha, dia quente também na capital federal, com solzão e poucas nuvens no céu de Brasília. Nada de chuva, as temperaturas batem os 32 graus com mínimas de 20 graus. Em Recife, o sol o dia todo, viu? Com uma garoinha durante a manhã e também à noite para refrescar. Mínimas de 22 e máximas de 30 graus. O ministro Alexandre de Moraes, do Supremo Tribunal Federal, afirmou em março deste ano que nunca viajou em aeronaves de Daniel Vorcaro, dono do Banco Master. Mas uma imagem aponta um voo feito pelo ministro e pela esposa em um jato que, segundo a investigação da Polícia Federal, estava ligado ao banqueiro. E quem tem os detalhes direto de Brasília é o repórter Francisco Neto.
2: O vídeo mostra o ministro Alexandre de Moraes e a esposa Viviane Barsi desembarcando de um jatinho no aeroporto Santos Dumont, no Rio de Janeiro, no dia 22 de agosto de 2025. O avião é um Legacy 650, de prefixo PPNLR. Segundo a investigação da Polícia Federal, a aeronave pertencia oficialmente a uma empresa ligada a Daniel Vorcaro. A PF encontrou mensagens no celular do banqueiro. Em junho do ano passado, Vorcaro perguntou ao empresário responsável pelo gerenciamento do avião se Moraes e Viviane estavam usando as aeronaves. Na conversa, o empresário respondeu que o casal já havia utilizado aviões e helicópteros e que o uso estava liberado. A investigação aponta ainda que 3 meses antes daquele voo, o escritório de Viviane Barsi havia fechado um contrato de R$50 milhões com a empresa de Vorcaro. Segundo a PF, parte desse valor seria pago com cotas de um jato e de um helicóptero. O Banco Central já havia comunicado ao Ministério Público Federal no mês anterior à viagem a existência de fortes indícios de gestão fraudulenta nas operações entre o BRB e o Banco Master. Moraes e a defesa do escritório afirmam que esse segundo contrato, citado pela investigação, nunca existiu e não foi assinado. Em março deste ano, uma reportagem aponta outros voos de Moraes e da esposa em aeronaves ligadas a Vorcaro. O gabinete do ministro havia negado a informação e afirmado que Moraes jamais havia viajado em nenhum avião do banqueiro. O candidato à presidência da República, Flávio Bolsonaro, também se manifestou sobre o caso. Ele disse que o ministro Alexandre de Moraes é o principal responsável por Lula voltar à cena do crime. Flávio também afirmou que o ministro teria aparelhado o Estado e implodido a democracia sobre o argumento de protegê-la. Outros candidatos à presidência também comentaram o caso. Romeu Zema, do Novo, e Ronaldo Caiado, do PSD, disseram que Moraes mentiu ao afirmar que nunca viajou em um avião de Vorcaro e destacaram que as imagens divulgadas agora mostram o que aconteceu. Já Augusto Cury, do Avante, e Renan Santos, do Missão, ainda não se manifestaram até o fechamento desta matéria. Já o presidente Lula está nos Estados Unidos, onde participa da Assembleia Geral da ONU, e ainda não se manifestou sobre o caso.
5: E olha, em nota divulgada, enviada à TMC, o escritório de Barsi de Moraes confirma os voos de empresas ligadas a Vorkaro, mas ressalta que em nenhum momento dos voos realizados em aeronaves da Prime Aviation com integrantes do escritório esteve presente Daniel Vorkaro ou qualquer outra pessoa alheia ao escritório. Em determinados voos, Viviane Barsi de Moraes foi acompanhada por seu marido, o ministro Alexandre de Moraes, do Supremo Tribunal Federal. E o grupo envolvido no direcionamento da contratação de uma plataforma educacional pela Secretaria Extraordinária de Representação do Governo em Brasília é acusado de desvio de recursos públicos. Entre eles está o ex-secretário de Representação do Governo do Estado do Rio de Janeiro. A repórter Érica Levigardi tem mais informações.
7: A justiça determina o bloqueio de até 5 milhões de reais em bens do ex-secretário de Representação do Governo do Estado do Rio em Brasília, André Luiz Dantas Ferreira, conhecido como André Moura. Além de Moura, são alvos da ação o então subsecretário de Administração da Secretaria Extraordinária de Representação do Governo em Brasília, Ricardo Cardoso dos Santos, o sócio administrador da empresa Triunfo Consultoria Educacional Limitada, Vanderlan Ribeiro Vieira, Edmilson Suassuna da Silva e a própria empresa. De acordo com o Ministério Público do Rio, o grupo está envolvido no direcionamento da contratação de uma plataforma educacional pela Secretaria Extraordinária de Representação do Governo em Brasília, firmada em dezembro de 2023 e prorrogada até dezembro de 2025. André Moura era o titular da pasta quando o contrato foi celebrado. Segundo a ação, a contratação da Triunfo foi direcionada por meio da adesão indevida a uma ata de registro de preços do Consórcio Intermunicipal de Desenvolvimento Rural Sustentável de Minas Gerais, o que levou ao desvio de recursos públicos e danos ao erário. O contrato previa mais de 6 mil licenças de software educacional ao custo unitário de R$ 399,00 e passou de R$ 2,5 milhões para mais de R$ 5 milhões após ser prorrogado pelo mesmo período e valor. A investigação apontou que a ata mineira previa uma plataforma voltada ao reforço escolar, enquanto a contratação da Secretaria tinha como finalidade capacitar gestores, técnicos e servidores públicos em temas como orçamento, finanças, gestão de convênios e prestação de contas. A ação aponta ainda indícios de reduzida capacidade técnica, operacional e patrimonial da Triunfo, que iniciou as atividades em 2022 e, segundo as apurações, não tinha vínculos formais de emprego registrados. A reportagem tenta contato com as defesas dos citados.
5: O ministro Flávio Dino, do Supremo Tribunal Federal, determinou que a União faça uma avaliação técnica e uma reapreciação das regras que regulamentam parte da atuação da Comissão de Valores Mobiliários. A medida envolve normas relacionadas ao funcionamento e à fiscalização do mercado de capitais. Quem tem os detalhes direto de Brasília é o repórter Francisco Neto.
2: A decisão do ministro Flávio Dino ocorre dentro de uma ação que discute justamente a estrutura e a capacidade de fiscalização da Comissão de Valores Mobiliários. Entre os pontos analisados estão problemas de governança interna, mecanismos de controle e a forma como denúncias são recebidas e apuradas. A decisão cita, por exemplo, uma denúncia apresentada ainda em 2022 que fazia referência a possíveis irregularidades posteriormente identificadas no Banco Master. Outro ponto destacado é a complexidade de algumas estruturas de investimento. Segundo os elementos analisados no processo, a possibilidade de um fundo investir em outros fundos pode dificultar a identificação de quem está de fato por trás dos recursos e também tornar mais complexa a fiscalização. A decisão também chama a atenção para mecanismos de prevenção à lavagem de dinheiro e a necessidade de melhorar a rastreabilidade das operações. Agora, a União deverá apresentar as conclusões desta avaliação, as medidas que pretendem adotar e as respectivas justificativas técnicas. O trabalho ficará sob a coordenação do Ministério da Fazenda.
5: E Minas Gerais registra aumento de número de casos de racismo e também de injúria racial nos primeiros 7 meses deste ano. As informações constam no Observatório de Segurança Pública da Secretaria de Estado de Justiça e Segurança Pública. Quem chega com mais detalhes é a Letícia Benazzi.
8: Os casos de racismo em Minas Gerais cresceram cerca de 40%, é o que revela dados da SEJUSP, Secretaria de Estado de Justiça e Segurança Pública. O aumento é referente ao período de janeiro a julho deste ano, quando o Estado registrou 194 casos de racismo contra 139 notificações no mesmo período do ano passado. Minas Gerais fechou o ano de 2025 com 276 ocorrências no decorrer dos 12 meses. Os casos de injúria racial também apresentaram alta em 2026. O Estado acumula, em 7 meses, 1.296 notificações contra 1.198 no mesmo período do ano passado. Lembrando que no Brasil, desde 2023, a injúria racial passou a ser equiparada ao crime de racismo aqui no nosso país. Isso quer dizer que na prática jurídica atual, em nenhum dos dois crimes é possível sair da prisão por meio do pagamento de fiança. O crime também é imprescritível, ou seja, o Estado pode julgar o ato a qualquer momento sem que haja um prazo para análise do crime. Além disso, as penas estão mais duras e quem comete esse tipo de infração pode pegar de 2 a 5 anos de prisão.
5: E a Ucrânia realizou hoje o que autoridades russas classificaram como o maior ataque de drones já registrados em Moscou. A ofensiva, que também empregou mísseis ucranianos de longo alcance e atingiu a região da capital em meio ao terceiro e último dia de eleições parlamentares promovidas pelo presidente Vladimir Putin. Em entrevista para a TMC neste domingo, o especialista em relações internacionais Igor Lucena falou sobre o assunto.
9: Olha, as eleições na Rússia, desde que o presidente Vladimir Putin chegou ao poder, elas se tornaram elementos apenas de contestação da oposição, né? Você tem muitos dos líderes políticos de partidos que basicamente perdem seus direitos. Então, o que acontece é que as eleições regionais e federais na Rússia passam apenas para não diria nenhum referendo, né? Mas elas não são eleições livres, elas apenas reforçam o poder do presidente Vladimir Putin, e principalmente agora em um momento onde, e aí é importante a gente falar para os nossos telespectadores, o presidente Putin luta pela sua própria sobrevivência. Há uma vitória, uma derrota na Ucrânia, qualquer visão de que o presidente Putin perdeu vidas, recursos e até mesmo seria a Rússia derrotada, significa que até mesmo a sua sobrevivência na presidência e sua sobrevivência física entram em risco. Isso é uma coisa histórica dos líderes russos que levam a Rússia para conflitos internacionais e terminam perdendo. O que a Ucrânia faz é uma tentativa de desmoralização, de mostrar que neste momento, quando o presidente Putin tenta colocar a população para votar, independente dos resultados, e mesmo sem uma oposição válida, ele é atacado. Isso gera ele é atacado do ponto de vista militar, né, com esses ataques de drones e mísseis, ele é colocado no corner, né, ele faz com que a população russa comece a questionar se de fato a Rússia tem capacidade de vencer a Ucrânia, e esse é o objetivo dos ataques de hoje.
10: Pois é, e eu aproveito essa sua deixa para te perguntar o seguinte, né, o resultado pode influenciar, digamos assim, a disposição da Rússia na negociação de um eventual cessar-fogo com a Ucrânia?
9: Muito difícil, né? O resultado vai ser um resultado sempre propositivo para o presidente Putin, mesmo que a gente tenha uma abstenção maior, ou existem partidos que são a favor do presidente Putin, mas é uma espécie de falsa oposição que podem ter algum tipo de ascendência, mas isso não vai mudar nada agora. O presidente Putin, neste exato momento, ele conta com uma vantagem de que Estados Unidos, parte da União Europeia e da comunidade internacional ainda estão olhando no Estreito de Hormuz, ainda estão vendo o conflito no Irã, e isso dá para ele uma vantagem territorial, uma vantagem de tentar ganhar espaço e enfraquecer a Ucrânia, né? Então eu acho que o presidente Putin está tentando ganhar tempo, porque, e lembrando, é importante a gente falar isso, que quanto mais o preço do petróleo se valoriza no mercado internacional, maior fica o caixa do governo russo, que é um país exportador de petróleo, de diesel, né, para tentar manter a máquina de guerra funcionando. Mas, do ponto de vista econômico, internamente na própria Rússia e as elites russas já vem isso se esgotando, né? Você tem filas de supermercados, filas de postos de gasolina, mão de obra foi embora. A Rússia hoje tem mais de 10 mil soldados norte-coreanos. Então é uma situação que o presidente Putin tenta levar, mas não está fácil.
10: Inclusive, eu aproveito a sua presença aqui, Igor, eu acompanho o seu trabalho já há bastante tempo, para te fazer uma pergunta um pouco mais ampla, né? Já são mais de 4 anos, quase 5, né? Daqui a pouco 5 anos já dessa guerra. E eu me lembro aqui, até porque eu estava trabalhando no dia em que, enfim, essa guerra começou, e eu lembro que muitos especialistas, inclusive especialistas renomados que entendem muito sobre o assunto, naquele momento diziam que a guerra duraria pouco tempo, porque afinal de contas a Rússia tem um poderio militar, bélico, enfim, significativo, muito forte, por aí vai. Bom, passou uma semana, passou 3 semanas, 1 mês, 6 meses, 1 ano, já são quase 5 anos dessa situação. Por que, na sua avaliação, houve esse, digamos assim, esse equívoco por parte dos especialistas?
9: Olha, a gente tem que entender quais são os objetivos claros dessas nações, né? E eu acho que a gente pode colocar não só a Rússia dentro desse bonde, mas o próprio Estados Unidos em relação ao Irã, né? Já que o Irã está conseguindo se defender em relação a isso. Quais são os objetivos, né? Na Rússia, o objetivo é tomar todo o território ucraniano, era tomar todo o território ucraniano e anexá-lo, né? Ao ponto de que as fronteiras da OTAN ficassem mais longe da própria Rússia. Isso não aconteceu, muito pelo contrário, né? A gente viu Suécia, Finlândia e outros países adentrarem a OTAN. Então, o que nós aprendemos foi que a Rússia não tem um sistema de infantaria e militar de tomada de território tão efetivo quanto nós imaginávamos, né? Isso se deu principalmente porque União Europeia e Estados Unidos têm, sim, valores bilionários de ajuda econômica e militar. Então, isso tornou a Ucrânia talvez o país mais bem armado hoje da Europa, quando a gente pensa em equipamentos, não em tecnologia, mas na capacidade de autodefesa. E isso é um ponto interessante, porque a Rússia não tem ainda essa capacidade de tomar toda a Ucrânia e provavelmente não vai tê-la. Não significa que a Ucrânia não poderia ser dizimada do mapa, né? Se a Rússia cruzasse uma linha vermelha e usasse bombas nucleares táticas na Ucrânia, destruiria Kiev, as principais cidades. Mas não é esse o objetivo. A Rússia se tornaria isolada, né? O uso de armas atômicas hoje seria... A própria China, que hoje suporta economicamente a Rússia, abandonaria a Rússia. E a Rússia entraria numa crise econômica sem precedentes, né? Da mesma maneira, os Estados Unidos não conseguiram mudar a economia iraniana porque não entraram com soldados dentro do Irã como eles gostariam de fazê-lo, né? Isso não significa que esses países não sejam militarmente mais fortes, mas há sim um claro erro de estratégia que eu acho que é interessante a gente compartilhar, tanto de Vladimir Putin quanto de Donald Trump, de achar que a sua supremacia militar era capaz de subjugar esses países quando seus objetivos eram diferentes do que simplesmente adentrar e destruir o território, como a gente viu na Segunda Guerra Mundial.
10: Igor, você já deu entrevista para vários outros jornalistas nesses últimos anos, outros veículos de comunicação também, e muitas vezes a pergunta feita a você foi a seguinte: qual é o impacto disso tudo aqui para o Brasil, para a nossa economia e por aí vai? Acho que mais de 1000 perguntas nesse sentido já foram feitas a você. Agora, para além do fator aí economia, obviamente que existem impactos, do ponto de vista político, ainda a gente observa no nosso dia a dia aqui impactos políticos do que está acontecendo entre Rússia e Ucrânia, ou na sua avaliação agora já há outra fase desse conflito?
9: Não, eu acho que a gente tem impactos muito fortes, principalmente aqui para o Brasil. Um dos impactos é a questão do diesel, né? Nós temos hoje um diesel que é importado com muito deságio. Parte do diesel brasileiro é um óleo

0: elementos que precisam do agro brasileiro já foram impactados, porque você tem as sanções econômicas dos Estados Unidos, da União Europeia, que impactam. Empresas portuguesas, brasileiras, levaram esse impacto para dentro da gente. O grande ponto, e eu acho que talvez não tenha sido tão forte em relação ao Brasil, é que diretamente as nossas relações econômicas com a Rússia são muito menores do que os seus inimigos, entre aspas, os europeus neste caso e os Estados Unidos. Agora, este conflito, de fato, ele aumentou custos de transporte, ele aumentou custos de grãos, a segurança internacional ficou mais cara. Nós entramos num mundo onde os elementos de segurança, os elementos de que você tem que saber qual é a contraparte que você está negociando, se esse cara tem uma relação com russos, russos são sócios. Tudo isso leva a uma espécie de compliance maior dentro do mercado internacional. Então, de fato, esse conflito mudou as características de realizar negócios e eu não acho que isso vai mudar tão cedo, até que pelo menos haja eu não diria um cessar-fogo, mas pelo menos um armistício entre Ucrânia e Rússia, e com uma espécie de garantias de segurança feitas principalmente pela OTAN, pelos Estados Unidos e por membros da União Europeia. Mas na prática, o que a gente pode gerar de conflitos, sejam eles se na Rússia, no Irã, no Oriente Médio, é muito simples. Os custos para a população mundial sobem, porque nós estamos falando com países e regiões que, não por coincidência, mas por uma realidade, são países que mexem com commodities agrícolas e commodities de energia. E todos nós consumimos isso, e o Brasil não consegue ficar imune a essas variações de preços. O que mais é problemático é que nós temos um problema fiscal. Isso aumenta o custo em dólar, então para a gente o problema é dobrado. É aumento em custo de dólar e aumento em custo dos próprios preços dos produtos.
1: Igor, perfeito. Uma última rápida aqui para fechar, já te agradecendo pela entrevista, super didática, inclusive, né, as suas explicações. Bom, hoje, dia 20 de setembro de 2026. Eu sei que não é fácil responder essa questão, mas é meu dever fazer a pergunta aqui. Estamos mais perto de uma negociação de paz ou de uma nova escalada da guerra?
0: Eu acho que a gente está perto de uma nova escalada da guerra, mas essa nova escalada ela não tem como aumentar tanto. É como se assim, como se a gente estivesse dizendo que é uma escalada nos 45 do segundo tempo. Eu
1: Certo.
0: acho que o presidente Putin vai tentar escalar antes de ver um novo acordo. Mas, repito, o conflito no Irã também é importante. Se o presidente Vladimir Putin vê que o conflito no Irã vai se encerrar de alguma maneira, ele entende que ele se tornará o alvo mundial e ele vai ter que entrar num tipo de negociação. Então, ele só vai para essa negociação quando a situação no Irã estiver terminada.
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4: Vamos às principais manchetes do programa de hoje. O Tribunal Superior Eleitoral suspendeu a campanha de Deltan Dallagnol do Novo ao Senado pelo Paraná. A liminar assinada pelo ministro Floriano de Azevedo Marques proíbe o ex-coordenador da Operação Lava Jato de solicitar votos, comparecer a debates e exibir propaganda em rádio e televisão. O relator entendeu que há fortes indícios de que o Tribunal Regional Eleitoral do Paraná tenha contrariado o entendimento do próprio TSE ao manter sua candidatura. O caso diz respeito a uma decisão do TSE de 2023, na qual o tribunal considerou que Dallagnol havia pedido exoneração do Ministério Público Federal de forma antecipada para evitar que fosse alvo de procedimentos disciplinares. Na época, a justiça tinha entendido que a atitude configurou fraude e determinou que ele ficasse inelegível pela lei da ficha limpa. No entanto, o TRE-PR analisou a candidatura e possibilitou que o ex-deputado concorresse em 2026, sob o argumento de que os procedimentos contra ele foram posteriormente arquivados e que nenhum caso virou processo administrativo disciplinar, e também que a decisão de 2023 do TSE não valeria para este pleito. E entre janeiro e julho de 2026, o iFood

0: registrou 1.188 ocorrências de casos de violência contra entregadores de aplicativos, o que equivale a uma média de mais de 5 episódios diários. No mesmo período, a plataforma aplicou 1.600 sanções a clientes e lojas envolvidos nos episódios. Segundo dados do iFood, a discriminação é o principal tipo de violência relatado por entregadores, mencionado por 40% dos entrevistados. Em seguida, aparecem as ameaças com 37% e as agressões físicas com 27%. Outros tipos de violências correspondem a 2% dos relatos, mesmo percentual registrado para casos de violência sexual.
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0: E a formação de um novo ciclone extratropical coloca o Paraná em alerta para temporais. De Curitiba, o Ângelo Sfer conta mais pra gente.
2: O Instituto Nacional de Meteorologia colocou todas as cidades do Paraná em alerta pelos próximos 3 dias para a possibilidade de chuvas fortes, vendavais e queda de granizo. As instabilidades são decorrentes de uma frente fria impulsionada por um ciclone extratropical que se forma no oceano. O alerta laranja, que indica grau de perigo, é válido até domingo. Segundo o INMET, os temporais começam pela metade oeste e também pela região central do Paraná. Com o passar das horas, dos dias, esses eventos devem alcançar todo o estado, passando por Curitiba, região metropolitana e também pelo litoral do Paraná. O dia de maior atenção é sábado. Neste dia, todos os municípios ficam atentos para a possibilidade de temporais que podem vir a qualquer momento e com muita força. No domingo, a chuva ganha força no interior e existe risco para tempestades de raios. Para o início da próxima semana, a previsão é de chuvas intensas e persistentes, podendo alcançar os 50 milímetros por dia.
0: O clima deve impactar não só as temperaturas e o regime de chuvas, mas também a saúde dos brasileiros. Diante da previsão de eventos extremos em diferentes regiões do país, o Ministério da Saúde já mobiliza o SUS para tentar antecipar os efeitos do El Niño. A Letícia Benazzi tem todos os detalhes.
3: Em coletiva de imprensa realizada ontem, o ministro da Saúde, Alexandre Padilha, afirmou que a crise climática já é uma questão de saúde pública e exige preparação do sistema de saúde. O alerta vem em meio à previsão de impactos do El Niño em diferentes regiões do país, com possibilidades de seca, queimadas, ondas de calor, chuvas intensas, enchentes e deslizamentos.
4: Que a crise climática é, acima de tudo, uma crise de saúde pública. A OMS prevê que de cada 4 mortes no mundo, 1 tem a ver com mudança climática.
3: Segundo o ministro, o SUS está tentando se antecipar a esses cenários, cruzando dados meteorológicos com as informações da rede de saúde.
4: É de você ter 9 pontos regionais em parceria com os municípios ou com os estados que integram os dados do clima com os dados das unidades de saúde. A previsão é ter aumento de temperatura nos próximos 5 dias. Qual é o medicamento que não pode faltar na unidade? Qual é a informação que não pode faltar para o seu profissional de saúde? Então, isso é usar a ciência, respeitando o SUS e fazendo parceria com os governos estaduais e municipais.
3: Aqui em Minas Gerais, o ministro destaca a criação de um centro de formação em saúde e clima aqui em Belo Horizonte, que vai integrar dados do clima e da rede de atendimento. E o foco, segundo Padilha, é principalmente nas populações mais vulneráveis.
4: Aqui em Minas Gerais, nós instalamos lá um centro de informação de saúde e clima em Belo Horizonte, que vai permitir, inclusive, dados, integração dos dados de clima com os dados da rede de saúde, preparando melhor a rede de saúde para cuidar da população que procura ali as unidades de saúde. O nosso foco e preocupação são, sobretudo, nos idosos nessa ação.
3: Além do calor e das queimadas, há uma preocupação também com o aumento das arboviroses. A estratégia, de acordo com o Ministério, é regionalizar a resposta, já que o mesmo fenômeno climático pode produzir efeitos muito diferentes em cada região do país. A orientação é que a população também acompanhe os alertas e as recomendações do SUS, inclusive pelo aplicativo Meu SUS Digital.
0: E o Banco Central anunciou novas regras para o Pix. Segundo o banco, as mudanças buscam melhorar o sistema e reforçar a segurança dos pagamentos. Parte delas já está valendo e outras entram em vigor a partir do ano que vem. Francisco Neto tem todos os detalhes.
5: Uma das principais mudanças envolve as contas ou operações marcadas como suspeitas de fraude. A partir de agora, o banco que fizer esse registro passa a ser responsável por ele. Na prática, o cliente terá que ser avisado quando uma conta ou operação receber essa marcação. O banco também terá que informar a data do registro e explicar que o cliente pode pedir uma revisão. Depois que o pedido for feito, a instituição terá até 7 dias para responder. Se não encontrar motivos que confirme a suspeita de fraude, terá que retirar a marcação. Essa obrigação de avisar o cliente começa em 1º de fevereiro de 2027. As outras regras desse procedimento já começaram a valer. Outra mudança envolve instituições que forem excluídas do PIX por alguma penalidade. Antes, havia um prazo de 30 dias para a exclusão. Agora, quando a decisão for definitiva, a instituição será retirada do sistema imediatamente. E as mudanças continuam no ano que vem. A partir de julho de 2027, o PIX automático poderá ser usado também em contas salário. Já em fevereiro de 2027, começa a valer a cobrança híbrida. Nesse modelo, o mesmo documento poderá reunir o código de barras do boleto e o QR Code do PIX. A medida busca evitar que a mesma cobrança seja paga duas vezes e também aumentar a segurança nesse tipo de pagamento.
0: E as próprias empresas que lideram a corrida da inteligência artificial provocaram uma queda nas ações do setor tecnológico nesta segunda-feira. O motivo foi o pedido de executivos de alto escalão de companhias de IA que pediram publicamente uma desaceleração no ritmo de desenvolvimento dessa tecnologia, alegando preocupação com a segurança. E para entender o que está por trás deste pedido, os apresentadores do Link TMC conversaram com o professor Marcel Nobre, que é especialista em inovação e tecnologia.
6: Quando esses big tech guys aí, os caras que estão dominando o desenvolvimento de IA do mundo, começam a pedir para frear, eu acho que é porque a gente deve dar mais atenção a isso. É lógico que não dá para ser também totalmente sem entender o que está acontecendo. É importante a gente ter esse tipo de discussão, é importante a gente repensar o que a gente está fazendo, porque nessa pressa e nessa corrida atrás do quê, ou sei lá por quê que eles estão indo, a gente está deixando alguns guardrails interessantes e importantes de serem discutidos sem discussão. E essa é uma tecnologia muito diferente de tudo que a gente já viu, com potenciais que podem ser catastróficos, sim. Mas também esse medo ajuda a vender, tá? Então a gente vai ver essa guerra de narrativas acontecendo o tempo todo entre, olha, cuidado, vamos desacelerar, e aí isso gera um burburinho, vende muita notícia e tudo mais, a AGI, né, que é a super inteligência artificial, a inteligência artificial geral, já está batendo na porta de casa. Então é uma guerra de narrativas, obviamente que não dá nem para a gente deixar de discutir isso, nem achar que o mundo vai acabar amanhã por conta disso.
7: Marcel, isso que você disse no final agora foi exatamente o que o professor Miguel Nicoleles disse numa postagem que ele fez no fim de semana. Para quem não conhece Nicoleles, um grande neurocientista brasileiro com grandes feitos na área de neurociência. Ele disse isso também, mas eu não estou muito convencido nem do que você disse, nem do que ele está dizendo. A gente está... Olha, vamos lá, eu vou fazer uma retrospectiva aqui. Semana passada, terça-feira, aquele rapaz, o Coxon, não vou lembrar o nome dele, que era da Anthropic, saiu jogando no ventilador. Tudo bem, esse cara pode estar comprado. Esse cara pode ser até um balão de ensaio da própria Anthropic para ver como é que pega se a gente fizer isso. O que acontece no mercado? Quais são as reações? Pode ter sido. Mas tivemos Bill Gates também demonstrando imensa preocupação. Tudo bem, isso não vai levar em consideração, mas teve um manifesto muito grande do Vaticano em maio desse ano, apoiado, inclusive, pela Anthropic, dizendo, olha, vamos ter calma, vamos olhar com o que a gente vai fazer com a inteligência artificial. Marcel, a minha pergunta para você é, quem é que sabe realmente o que tem naqueles laboratórios acontecendo, além do Elon Musk, que é dono, além do Amodei, além do Ola, além do Bill Gates, que tem um pedacinho ainda, não sei se ele nem tem acesso mais, ao Sam Altman, além deles, quem é que sabe realmente o que está acontecendo nos laboratórios? Como é que a gente pode saber disso?
6: Eu tenho dúvida se eles sabem também, porque eu acho que essa tecnologia, o que as pessoas às vezes não sabem, é que elas são programadas para algumas coisas, mas elas começam a se autodesenvolver, a se autodescobrir, tomarem decisões para quais elas não foram programadas. A gente teve um caso recentemente na OpenAI, que o próprio modelo resolveu entrar na Hicksfield, que é um plugin, uma empresa de geração de IA também, e tomou decisões, resolveu fazer coisas lá. Então, eu acho que nem eles sabem, né? Eu acho que esse momento ele é muito importante para a gente tentar colocar um freio nessa pressa. Não quer dizer que a gente precise matar a tecnologia, nem parar a inovação, e ninguém vai parar de usar uma inteligência artificial por causa disso. Agora, a gente sair correndo atrás de novos modelos cada vez mais rápidos, sem entender o que está acontecendo lá e sem ter tipo de salvaguardas, tem um risco iminente. Eu acredito que o mercado se autorregula e eu acredito ainda, de uma forma tentando ser otimista, de que o ser humano ainda tem agência sobre si mesmo, e que ele ainda consegue fazer análise de riscos e que em algum momento a gente pode apertar o botão para parar essa brincadeira. Se a gente não tiver discussões, se não tiver regulação, se não tiver esse caos criado com esse pedido de desaceleração, sim, a gente pode ir para um lado arriscado, que ainda não tem uma tecnologia tão desenvolvida para isso. Então, é muito difícil ter respostas nesse momento. Eu estou muito desconfiado de que tem muitas respostas. Eu, por exemplo, tenho muito mais perguntas do que respostas, porque a partir do momento que os CEOs, os fundadores dessas empresas vêm a público para pedir isso, mas que a gente conhece que nenhum deles são altruístas também e estão visando o bem público ou da humanidade, a gente tem que ficar com o pé atrás, mas também desconfiar de que isso pode ser uma narrativa alarmista ou catastrófica, que por um lado pode ter esse intuito de vamos conversar sobre isso porque estamos correndo sem freio e isso é perigoso, mas por outro lado é muito estranho começar essa discussão em pré-IPOs dessas grandes empresas. Então, isso faz a gente desconfiar um pouco, até porque as narrativas mudam muito rapidamente de acordo com os interesses delas de captarem recursos ou não. Então, eu acredito que sim, é uma ferramenta que pode, no longo prazo, médio ou longo prazo, gerar efeitos muito nocivos a seres humanos, se não regulada ou não controlada. Mas acho também que o ser humano tem agência e sapiência para poder construir esses guardrails e a gente mesmo, né? Nós como usuários também temos esse poder de reclamar e de questionar e de colocar isso à tona, né? Então, esse papel que a TMC está fazendo agora é muito importante para a gente poder discutir e colocar isso na mesa. Não pode ficar só embaixo do pano ou só no Vale do Silício, né?
0: O presidente Lula esteve na capital fluminense para falar sobre a integração das forças de segurança públicas federais, estaduais e municipais. A repórter Érica Levigardi acompanhou a agenda.
8: O presidente da República, Luiz Inácio Lula da Silva, afirma que não acredita na ideia de Donald Trump de que as facções criminosas brasileiras são terroristas. A crítica à fala do presidente dos Estados Unidos aconteceu na tarde desta sexta-feira durante a agenda de Lula no Rio de Janeiro. O presidente esteve na sede da Polícia Rodoviária Federal em Irajá, na zona norte do Rio, para participar de uma agenda na área de segurança pública. Durante o discurso, Lula disse que o Brasil precisa ganhar do crime organizado.
9: Eu não aceito a ideia de que as facções bandidas são terroristas, como diz o Trump. Quando o Trump fala em terrorismo, ele fala em terrorismo de Estado. Ele fala da luta pela briga pelo poder. Quem era isso? Era o Bolsonaro tentando dar o golpe de 8 de janeiro. Isso é terrorismo. Pensando em matar Lula, Alckmin e matar até o Alexandre Moraes.
8: O prefeito do Rio, Eduardo Cavalieri, e o governador em exercício, Ricardo Couto, também estiveram presentes. No evento, representantes de todas as forças de segurança do país se uniram para uma foto para simbolizar a união na segurança nacional. Lula reforçou que o projeto piloto tem 3 eixos principais: sufocar a logística e mobilidade do crime, retomar os territórios e fortalecer o papel e a capacidade das forças de segurança pública. O governador interino, Ricardo Couto, também falou sobre o combate à corrupção dentro do governo.
10: O Estado do Rio de Janeiro, graças a isso, graças ao apoio que está tendo, já está superavitário. Então, uma notícia importante, aquilo que era um sonho, hoje já se torna realidade exatamente por essa atividade que vem sendo feita. Hoje o Estado do Rio de Janeiro saiu do vermelho. É uma notícia que eu gostaria de dar a todos aqui.
8: O tema tem sido destaque no debate político. Na última quarta-feira, o governo dos Estados Unidos enviou uma declaração ao Congresso norte-americano, alegando que o Brasil não age contra as principais facções do país. No documento, o presidente Donald Trump afirma que o Brasil é um dos países que mais produz drogas. Além disso, o Brasil é acusado de falhar no combate ao Comando Vermelho e ao Primeiro Comando da capital. O governo brasileiro negou as acusações feitas. Em nota, o Ministério da Justiça e Segurança Pública afirmou que o governo estadunidense desconsidera os esforços do país no enfrentamento ao crime organizado, como a lei antifacção, e também não leva em consideração as dezenas de milhares de operações de combate ao crime por forças federais.
0: A defesa de Daniel Vorcaro pediu ao Supremo Tribunal Federal o fim da prisão preventiva do ex-banqueiro. Os advogados dizem que a prisão precisa ser reavaliada e citam a falta de definição sobre quem deve conduzir os processos relacionados ao Banco Master. Bruno Tibério tem todos os detalhes.
11: Daniel Vorcaro está preso preventivamente desde 4 de março. Ele está no 19º Batalhão da Polícia Militar aqui no Distrito Federal, conhecido como Papudinha. A defesa afirma que o segundo período de 90 dias para revisar a prisão terminou em 31 de agosto. Os advogados dizem que até agora não houve uma nova análise sobre a necessidade de manter Vorcaro preso. A defesa também afirma que Vorcaro está preso há 6 meses sem que uma denúncia tenha sido apresentada contra ele. Os advogados dizem ainda que as investigações foram divididas em diferentes procedimentos e não tem previsão para terminar. O pedido foi encaminhado ao presidente do Supremo, Edson Fachin. A defesa cita também a falta de definição sobre quem deve conduzir os processos relacionados à Operação Compliance Zero, que investiga o caso Master. Essa definição foi discutida pelo Supremo na sessão do último dia 15. O ministro Flávio Dino pediu vista e o julgamento foi interrompido. Para a defesa, essa indefinição não pode impedir a revisão da prisão. Os advogados pedem que a prisão preventiva seja revogada ou trocada por medidas cautelares, como o uso de tornozeleira eletrônica e a proibição de deixar o país. A defesa afirma ainda que Vorcaro continua disposto a colaborar com as autoridades. Agora, o pedido será analisado por Edson Fachin.
0: E a Justiça Eleitoral paranaense iniciou nesta sexta-feira a geração de mídias e lacração das urnas eletrônicas. A repórter Isabela Miranda, de Curitiba, acompanhou a cerimônia do TRE e traz mais detalhes.
12: O processo é dividido em 3 etapas. Primeiro, as urnas recebem uma mídia de carga, em uma espécie de pendrive, que grava os dados de cada sessão eleitoral, como o número, a lista de candidatos e os eleitores aptos a votar. Na sequência, é feita a carga das urnas com as mídias de votação, que preparam o equipamento para armazenar o voto, e também de resultado, que grava o resultado para ser enviado para a totalização. Neste momento, as urnas são testadas para verificar o funcionamento correto de todos os componentes. Por fim, depois de configuradas e testadas, elas são lacradas fisicamente. Todo o procedimento acontece em um ambiente controlado, para que qualquer pessoa presente possa acompanhar e checar se os dados estão corretos. O presidente do TRE do Paraná, o desembargador Luciano Carrasco Falavinha Souza, explica o trabalho manual que é feito nos equipamentos.
13: Toda a urna eletrônica, ela é inserida uma por vez, até porque não há internet envolvida. Então, esse serviço é manual, feito pelas zonas eleitorais, a fim de garantir a eleição no dia. Lembrando que somente você poderá iniciar a votação a partir das 8 horas do dia da eleição. Antes, o sistema é bloqueado para a inserção de qualquer voto. Isso é mais um passo da Justiça Eleitoral, vistas da transparência e da lisura da eleição em outubro.
12: O Paraná conta com um total de 30.174 urnas eletrônicas. Deste montante, cerca de 2.800 servem para contingência, enquanto mais de 27.300 são distribuídas nos mais de 4.800 locais de votação em todo o estado. Segundo o Tribunal Superior Eleitoral, o Paraná tem mais de 8 milhões e 600 mil eleitores aptos a votar nas eleições gerais deste ano. Curitiba é a cidade com o maior número de eleitores do estado, com mais de 1 milhão e 400 mil eleitores que podem participar do pleito.
0: O governo afirma que um eventual reajuste do Bolsa Família para repor a inflação não viola a legislação eleitoral. Segundo o Executivo, a correção para R$ 691 apenas preserva o poder de compra do benefício e não caracteriza um aumento de valores pagos aos beneficiários. Para entender melhor sobre esse reajuste, os apresentadores os apresentadores conversaram com o professor Felipe Salto, que é economista e ex-secretário da Fazenda e Planejamento do Estado de São Paulo.
14: Gostaria de fazer duas observações a respeito de duas dimensões que me parecem fundamentais nesse debate. Primeiro, nós temos hoje uma situação fiscal que é relativamente frágil. Tenho dito isso, a dívida pública está em 82,5% do PIB, com uma taxa real de juros astronômica, e há um déficit primário, que é pequeno, ele está contido desde 2024, graças às medidas do Haddad, mas é um déficit primário. Então, a dívida continua crescendo. Isso é um primeiro ponto. Segundo ponto, a ação orçamentária, e vai usar como fonte o fato de que a despesa previdenciária está superestimada, então você resolve a compensação, e a lei eleitoral, como eu já disse, permite que você recomponha a inflação, bem como a lei do Bolsa Família. Então, Felipe, essa questão legal precisa ficar muito clara. E aí só uma última coisa, a terceira questão que é econômica e fiscal, né? Porque aí sim, passado esse tema legal, a gente tem que perguntar o seguinte, olha, tem espaço econômico, fiscal, para ficar dando reajuste a essa altura do campeonato? Não tem. Mas aí é o que a gente precisa avaliar, a consequência para o ano que vem, principalmente, como que o governo vai fazer para equacionar esses mais de 20 bilhões de efeito do reajuste dentro de um pacote que todo mundo já tem falado, né? Até as pedras sabem que vai precisar vir um ajuste fiscal. Desculpe, Alvarez, ter me estendido.
7: Não, por favor. A gente está conversando com o Felipe Salto, que é ex-secretário da Fazenda do Estado de São Paulo, então é uma pessoa com bastante propriedade para falar esses assuntos, por isso que a gente trouxe ele aqui hoje. Então, da sua fala, eu tiro o seguinte, por favor, eu queria só ver se podemos concluir dessa forma. O aumento do Bolsa Família no governo Bolsonaro em 2022, de 50%, foi ilegal. O aumento de 15% agora no governo Lula é legal porque está dentro da correção inflacionária. Mas aí eu pergunto, como o senhor mesmo já colocou, fiscalmente é novo desastre, 5 bilhões e 800 milhões a mais no orçamento do ano que vem, mais de 20 bilhões nos próximos 4 anos. É legal, mas é moral?
14: Ah, então, boa pergunta. Na verdade, são 5,8 bilhões, pela estimativa do próprio governo, ainda neste ano, e são 23,2 bilhões só no ano que vem. Então, qual que é a minha resposta para você? Ainda. Do ponto de vista fiscal, hoje não existe esse espaço. As nossas projeções aqui na corretora, aqui na Warren, mostram que já está difícil de cumprir a meta fiscal estipulada sem essa despesa nova. Na presença dessa despesa, fica mais difícil ainda. Então, se o governo quer bancar isso, e nós já vimos que ele quer, porque já tem um decreto editado, né? Então, torna-se ainda mais relevante que, passada a eleição, caso o presidente Lula seja reeleito, anuncie-se um pacote de medidas fiscais que tenha um objetivo, Alvarez, a meu ver, que tem que ser o seguinte, apontar para a geração de superávites primários, como nós já fomos capazes de fazer no passado, no governo Fernando Henrique, no final, no governo Lula 1, no governo Lula 2, e que tanto bem fizeram do ponto de vista do equilíbrio macroeconômico. Porque ninguém está dizendo que tem que sair cortando gasto como se não houvesse amanhã. Mas também você não pode sair gastando como se não houvesse amanhã. Tem que encontrar o caminho do meio. O caminho do meio qual é? Olha, dívida pública é uma coisa boa, mas ela tem que ser barata. Hoje nós estamos com uma dívida de 82,5% do PIB, que é de 20 pontos do PIB maior do que a média dos emergentes e que não vai ser em algum momento sustentável. Nesse momento não existe, como eu tenho dito, o risco de default, o risco de quebrar, o risco de insolvência. Mas se você continua numa trajetória expansionista, isso em algum momento pode se materializar. Haja vista o tamanho da taxa de juros que nós estamos praticando nesse momento. Não estou falando só da Selic, estou falando dos juros reais. Se você vai comprar um título público hoje, com vencimento em 2030, por exemplo, atrelado à inflação, é o paraíso do rentismo, né? Porque você ganha a inflação mais 8,5%. Então, não há Cristo que aguente fazer ajuste fiscal com uma taxa de juros dessa magnitude. O problema é que em economia, tudo está interligado. A primeira variável afeta a segunda e a segunda afeta a primeira. Quer dizer, a taxa de juros é alta também por conta do risco fiscal. O que que o governo pode fazer, então, ou os governos? Ele pode tomar medidas que mostrem para aqueles que financiam o Estado brasileiro que o país é capaz de gerar receita suficiente para pagar seus compromissos. Como é que você faz isso? Anunciando ajuste fiscal, mostrando que as despesas vão crescer menos, negociando com o Congresso o aumento da Previdência, o aumento do gasto de pessoal, o aumento dos subsídios, as renúncias tributárias que estão chegando a patamares de mais de 620 bilhões, pela minha estimativa.
0: E assim encerramos Amanhã TMC desta segunda-feira. O programa teve a minha apresentação, Diego Andrade. Muito obrigado pela sua companhia, que seu dia seja leve, produtivo e cheio de boas notícias. Você fica agora com o Start TMC. Uma ótima segunda e até amanhã.
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16: Cinco horas e um minuto, Start TMC começando pra você, segundona, hein? Cheio de notícias, manchetes, destaques. Bom dia pra você que está em São Paulo, Brasília, Rio de Janeiro, Curitiba, Belo Horizonte, Recife. E bom dia pro meu parceiro Rafael Tebas.
17: Muito bom dia, Fernanda. Muito bom dia pra você que nos acompanha, então, em todo o país, também no nosso aplicativo. Daqui a pouquinho também com imagem no YouTube em instantes. Semana começando dia 21 de setembro de 2026, você participa com a gente no nosso WhatsApp 11972211001, 5 horas e quase 2 minutos, uma rápida pausa, a gente já volta com o Start TMC.
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1: Cinco horas e sete minutos. Muito bom dia. O Start TMC no ar com Fernanda Câmara, comigo Rafael Tebas, você em Brasília, em Belo Horizonte, no Rio de Janeiro, no Recife, em Curitiba, também em São Paulo. Seja bem-vindo aqui ao Start TMC, comecinho de semana, segunda-feira, dia 21 de setembro de 2026. Muitos destaques, muita informação para você. Muito bom dia, Fernanda Câmara.
2: Bom dia, Rafael Tebas. Bom dia para você que já acompanha a gente desde cedinho, para ficar muito bem informado, saindo de casa bem informado ou voltando para casa, sabendo sobre tudo o que está acontecendo no Brasil e no mundo. Fique com a gente, participe conosco no 11972211001 e também no @TMCNewsBR. Muito bom dia para você que está em São Paulo, Brasília, Rio de Janeiro, Curitiba, Belo Horizonte e Recife. Vamos então com o nosso Start TMC.
1: Bom, e o vídeo registra Alexandre de Moraes saindo de avião de empresa ligada a Daniel Vorcaro.
2: Escritório Barsi de Moraes admite voos do ministro, porém afirma que contratação não envolve vínculo pessoal com Vorcaro. Esse é um dos destaques que o Start TMC traz nesta segunda-feira, 21 de setembro, e tem mais.
1: Gastos do judiciário batem recorde de 164 bilhões de reais. Despesas com o pessoal subiram 9% em 2025 e puxaram alta dos custos. 5 horas e 9 minutos, Lula chega a Nova York para a Assembleia Geral da ONU. O presidente participa então da abertura da Assembleia Geral nesta terça-feira, amanhã, com o discurso de abertura do evento. E só para a gente pontuar aqui, Deltan Dallagnol é impedido de fazer campanha por decisão judicial. Essa notícia, inclusive, repercutiu muito ao longo do fim de semana. O TRE do Paraná validou candidatura ao Senado. No entanto, o liminar suspende campanha e uso do fundo partidário até julgamento do TSE sobre possível inegibilidade.
2: Tribunal Superior do Trabalho julga a greve dos Correios nesta segunda-feira.
1: Trabalhadores e estatal não chegam a acordo e paralisação começou no dia 10.
2: Nos destaques internacionais, esquerda e extrema-direita avançam em eleições regionais na Alemanha.
1: Votação neste domingo renovou parlamentos de Berlim e de um estado do Nordeste alemão. A esquerda liderou na capital, enquanto a AfD ficou em primeiro no outro estado.
2: E no esporte, Flamengo vence, abre vantagem na liderança do Brasileirão.
1: Rubro-negro bate o Bragantino por 2-1 e chega a 60 pontos. Palmeiras empata sem gols com o Grêmio e fica 3 pontos atrás.
2: E ainda, Fluminense vence o Corinthians por 3-1 e assume a terceira posição. Vasco goleia o Curitiba por 5-0, enquanto São Paulo derrota o Internacional por 1-0. 5 horas e 10 minutos.
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2: Previsão do tempo para as nossas principais capitais. Em Curitiba faz calor, mesmo com algumas nuvens no céu. O sol aparece ao longo do dia, pancadas isoladas de chuva devem manter a temperatura entre os 17 graus e os 29 graus. Hoje é dia 21 de setembro,
1: 21 de setembro, já saímos do inverno oficialmente.
2: Amanhã.
1: Amanhã?
2: Amanhã começa a primavera.
1: Eu li uma manchete ontem aí que era domingão.
2: É isso, ó, término 20... Não, é... 22 de setembro começa a primavera. Já estamos com o pé ali.
1: Estamos quase com o pé na primavera, então. Faltam poucas horas para o início oficial.
2: Exatamente.
1: Da primavera. Você gosta da primavera, Fernanda?
2: Eu gosto bastante.
1: Eu gosto também, acho agradável.
2: Até porque ela antecede o verão, que eu também gosto.
1: Muito bom. Olha só, aqui em São Paulo, depois de dias de frio na semana passada, a segunda-feira começa com sol, pode chover no fim da tarde e à noite, mínima de 18 graus e máxima de 30 em São Paulo, então vai fazer calor aí durante a tarde, meio-dia, por aí vai.
2: E no Rio de Janeiro vai dar sol, ainda que encoberto por nuvens, aí chove de manhã, depois melhora e as temperaturas ficam entre 21 e 33 graus.
1: Já em Belo Horizonte, o sol promete sair o dia todo, não deve chover, mínima de 15 graus e máxima de 30.
2: Dia quente também na capital federal, com solzão e poucas nuvens no céu de Brasília, nada de chuva. As temperaturas batem os 32 graus, com mínima de 20.
1: E no Recife, sol o dia todo, olha só que delícia, né? Com uma garoinha só durante a manhã, também à noite, para refrescar. Mínima de 22, máxima de 30 graus no Recife, capital pernambucana. Muito bom, hein? Muito bom. 5 horas e 13 minutos.
2: O presidente Lula está em Nova York, nos Estados Unidos, para participar da Assembleia Geral da ONU. E no Supremo Tribunal Federal, os ministros analisam processos sobre temas como saúde, impostos e segurança pública. E para nos dar esses dois destaques, nós vamos com Francisco Neto.
3: O principal compromisso do presidente Lula será amanhã, terça-feira, quando fará o discurso de abertura. A expectativa é que Lula defenda a soberania do Brasil e a não interferência de outros países nas decisões brasileiras, inclusive nas eleições. O presidente também deve falar sobre as guerras, os impactos na economia e no preço dos alimentos, além do combate ao crime organizado e da cooperação entre os países. Outro tema será o meio ambiente. Lula deve defender a COP30 e um modelo de desenvolvimento que combine crescimento econômico e a preservação da natureza. Também deve aparecer temas como a proteção de crianças e mulheres na internet e os desafios da inteligência artificial. Há ainda a possibilidade de um encontro rápido entre Lula e Donald Trump nos bastidores da Assembleia. Os dois não têm reunião oficial marcada. Hoje, Lula também tem um encontro confirmado com o prefeito de Nova York. Já no Supremo Tribunal Federal, os ministros têm até sexta-feira, dia 25, para analisar os processos da sessão virtual. Ao todo, são 166 listas de julgamento com temas aí como saúde, imposto, liberdade de expressão e a segurança pública. Entre os casos estão regras para fortalecimento de medicamentos pelo SUS, processos para críticas publicadas na internet e um discurso sobre o ICMS nas contas de energia. O STF também deve analisar questões sobre o registro de enfermeiros, responsáveis técnicos e a contratação temporária de vigilantes penitenciários em Goiás.
1: 5 horas e 15 minutos, a gente vai para Curitiba agora, um assunto também que repercutiu muito ao longo desse domingo. Deltan Dallagnol, candidato ao Senado pelo Paraná, teve a candidatura suspensa neste fim de semana. As informações chegam então com Isabela Miranda.
4: O plenário do Tribunal Superior Eleitoral deve analisar nos próximos dias a candidatura de Deltan Dallagnol do Novo ao Senado pelo Paraná. Na noite do último sábado, dia 19 de setembro, uma decisão liminar, assinada pelo ministro Floriano de Azevedo Marques, da Corte Eleitoral, suspendeu o repasse de recursos e atos de campanha do candidato. No documento, o magistrado determinou que o caso seja colocado em pauta na próxima sessão presencial ou para apreciação em uma sessão ordinária ou extraordinária virtual no menor tempo possível. Em vídeos nas redes sociais, Dallagnol relacionou a decisão do magistrado ao seu percentual nas pesquisas eleitorais e também a um documento que ele teria apresentado pedindo o impeachment do ministro Alexandre de Moraes a outros candidatos ao Senado pelo Brasil.
5: Floriano de Azevedo Marques é amigo de Alexandre de Moraes desde os tempos da faculdade. Eles cursaram a faculdade juntos. Ele chegou ao tribunal com o apoio de Moraes. E foi justamente o Floriano quem, numa decisão individual, num processo sigiloso, sem direito à defesa, determinou a suspensão da minha campanha. Essa decisão contra mim aconteceu coincidentemente na mesma semana em que apresentei para candidatos do Brasil todo um pedido de impeachment contra Alexandre de Moraes. E veio depois de eu aparecer no topo de todas as pesquisas recentes de intenção de voto, indicando a alta probabilidade de que eu seria eleito. Eu não vou esconder de vocês o que eu senti quando eu recebi essa notícia. Doeu. Doeu porque eu dediquei a minha vida ao direito e à justiça.
4: Por meio de nota, a equipe jurídica do ex-procurador classificou a decisão como monocrática e informou que vai recorrer. No texto, a campanha informou que, abre aspas, a decisão deste sábado não indeferiu o registro de candidatura, mas suspendeu os atos de campanha enquanto o recurso aguarda a apreciação do TSE. Fecha aspas. O pedido atende a uma solicitação da coligação Paraná para Todos e pela Federação Brasil da Esperança. A discussão em relação à candidatura de Dallagnol envolve a previsão de 8 anos de inelegibilidade para membros do Ministério Público Federal que pedem exoneração durante a tramitação de processo administrativo disciplinar. Deltan deixou o MPF em novembro de 2021. No início deste mês, o plenário do Tribunal Regional Eleitoral do Paraná, o TRE Paraná, tinha autorizado a candidatura de Deltan por 4-3. Na ocasião, a defesa argumentou que não houve condenação à inelegibilidade no processo anterior e que o julgamento de 2022 teve natureza declaratória. Já o Ministério Público Eleitoral sustentou que o novo registro poderia ser analisado pelo TRE do Paraná e apontou a possibilidade de fraude à lei.
2: Obrigada pelas informações, Isabela Miranda. Agora 5:18. O prefeito do Rio, Eduardo Cavalieri, afirma que vai ser publicada no Diário Oficial desta segunda-feira a medida que desapropria imóveis na zona sul do Rio que correm risco de desabamento. Vamos com as informações com a Érica Levigard.
6: A Prefeitura do Rio vai desapropriar 3 imóveis históricos no Cosme Velho, na zona sul da capital fluminense, depois do desabamento parcial de um casarão. Segundo o prefeito Eduardo Cavalieri, a medida vai ser publicada no Diário Oficial desta segunda-feira. No sábado, a Defesa Civil Municipal do Rio interditou um casarão de 2 andares no bairro que desabou e deixou 2 pessoas feridas. De acordo com o Corpo de Bombeiros, o segundo andar do imóvel ruiu e atingiu parte também de uma casa vizinha. Mãe e filha de 43 e 2 anos foram encaminhadas para o Hospital Municipal Miguel Couto, na Gávea, com ferimentos moderados e tem quadro de saúde estável. Imagens de câmeras de segurança mostram o momento do desabamento. Uma mulher de vestido branco caminha em direção à rua Cosme Velho, empurrando um carrinho de bebê com a criança de 2 anos. Quando estão chegando na via, elas são atingidas pelos destroços. O imóvel vizinho atingido também precisou ser interditado. O segundo andar dos 2 casarões serão demolidos.
1: E a gente continua acompanhando essa história, então, com a Érica Levigard, com a nossa equipe no Rio de Janeiro. A gente vai agora para Minas Gerais, um caso de grave acusação de humilhação em sala de aula. Aconteceu em Belo Horizonte e foi parar na delegacia. Letícia Benassi.
7: A mãe de um aluno do 3º ano do ensino fundamental denunciou uma professora após a educadora ser flagrada esfregando uma prova no rosto da criança. O caso aconteceu na escola estadual Selmar Botelho Duarte, que fica no bairro Providência, na região norte aqui da capital. Revoltada com a situação, a mãe do estudante registrou um boletim de ocorrência. Agora, a Polícia Civil já abriu um inquérito para investigar o comportamento da professora. A Secretaria de Estado de Educação também entrou no caso e iniciou uma apuração preliminar. Na última sexta-feira, uma equipe de inspeção esteve na escola para reunir informações e acompanhar os procedimentos. O objetivo é verificar a conduta da professora e uma possível punição, garantindo a ela o direito de defesa. Em nota, a secretaria ressaltou que está acompanhando de perto a situação do aluno e deixou claro que não compactua com nenhum tipo de desvio de conduta.
2: Obrigada pelas informações, Letícia Benassi. Claro que a gente também vai continuar acompanhando, né, esse caso. Então, para mais novidades, Letícia Benassi tem espaço aqui para nos contar, então, as atualizações. Agora, 5:20, TMC. 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
1: TMC. 5 horas e 27 minutos, você acompanha aqui o Start TMC. Esse dia 21 de setembro de 2026, segunda-feira, semana começando. Você nos acompanha em Brasília, em Belo Horizonte, também no Rio, no Recife, em São Paulo, em Curitiba. E a gente vai agora... Ah, achei que eram as capas, ainda não são as principais capas do Brasil, ainda não. A gente vai... Daqui a pouquinho, daqui a bem pouquinho. A gente antes vai para Brasília, um assunto realmente muito polêmico. A gente vai analisar com o Bruno Rizzi, daqui a pouco, nosso colunista do Start TMC. Alexandre de Moraes afirmou em março desse ano que nunca viajou em aeronaves de Daniel Vorkaro, né, o dono do Banco Master. No entanto, uma imagem aponta um voo feito pelo ministro e pela esposa em um jato que, segundo a investigação da Polícia Federal, estava ligado ao banqueiro. Quem tem as informações, esse caso repercutiu muito, viralizou nas redes sociais nesse domingo. Quem tem as informações é Francisco Neto.
2: Um vídeo mostra o ministro Alexandre de Moraes e a esposa Viviane Barsi desembarcando de um jatinho no aeroporto Santos Dumont, no Rio de Janeiro, no dia 22 de agosto de 2025. O avião é um Legacy 650, de prefixo PPNLR. Segundo a investigação da Polícia Federal, a aeronave pertencia oficialmente a uma empresa ligada a Daniel Vorkaro. A PF encontrou mensagens no celular do banqueiro. Em junho do ano passado, Vorkaro perguntou ao empresário responsável pelo gerenciamento do avião se Moraes e Viviane estavam usando as aeronaves. Na conversa, o empresário respondeu que o casal já havia utilizado aviões e helicópteros e que o uso estava liberado. A investigação aponta ainda que 3 meses antes daquele voo, o escritório de Viviane Barsi havia fechado um contrato de R$50 milhões com a empresa de Vorkaro. Segundo a PF, parte desse valor seria pago com cotas de um jato e de um helicóptero. O Banco Central já havia comunicado ao Ministério Público Federal no mês anterior à viagem a existência de fortes indícios de gestão fraudulenta nas operações entre o BRB e o Banco Master. Moraes e a defesa do escritório afirmam que esse segundo contrato, citado pela investigação, nunca existiu e não foi assinado. Em março deste ano, uma reportagem aponta outros voos de Moraes e da esposa em aeronaves ligadas a Vorkaro. O gabinete do ministro havia negado a informação e afirmado que Moraes jamais havia viajado em nenhum avião do banqueiro. O candidato à presidência da República, Flávio Bolsonaro, também se manifestou sobre o caso.

0: Lula está nos Estados Unidos, onde participa da Assembleia Geral da ONU, e ainda não se manifestou sobre o caso.
1: E a gente continua acompanhando. Obrigado pelas informações, Francisco Neto. Só ressaltando, então, aqui a nota enviada à TMC, o escritório de Bárcio de Moraes confirma voos de empresa ligada a Vorcaro. No entanto, ressalta que em nenhum, aí, abre aspas, tá pra nota, em nenhum dos voos realizados em aeronaves da Prime Aviation com integrantes do escritório esteve presente Daniel Vorcaro ou qualquer outra pessoa alheia ao escritório. Em determinados voos, Viviane Bárcio de Moraes foi acompanhada por seu marido, o ministro Alexandre de Moraes, do Supremo Tribunal Federal, fecha aspas aqui. É o que diz a nota enviada à TMC, como sempre, ponto contra ponto. Mas, enfim, é um caso de enorme, gigante repercussão e a gente vai abordar ainda nessa edição do Start TMC. 5 horas e 31 minutos.
2: E agora a gente vai falar sobre os principais assuntos nacionais das capas dos jornais brasileiros, começando, claro, pelo nosso portal tmc.com.br.
1: Marcelo Paz garante permanência de Fernando Diniz no Corinthians, destaque, portanto, de esporte no nosso portal no tmc.com.br. Ontem o Corinthians em Itaquera recebeu o Fluminense e perdeu de novo, 3-1 para o Fluminense. Corinthians aí lutando contra o rebaixamento, após o jogo muita confusão, protesto da torcida corintiana. E aí o Marcelo Paz, só para a gente pontuar, quem é Marcelo Paz? Ele é o gerente de futebol do Corinthians. Basicamente é o homem que comanda o departamento de futebol. Ele foi até a entrevista coletiva e fez um pronunciamento aos jornalistas, afirmando que o Diniz permanece no cargo, não será demitido. Lembrando, agora tem uma parada para a data FIFA, são 17 dias sem jogos então oficiais do Campeonato Brasileiro e Diniz, portanto, fica nesse momento.
2: É uma nuvem de tempestade aí em cima do Corinthians, hein?
1: É, infelizmente, né?
2: Eu imagino como deve ser ruim para você dar esse tipo de notícia. Mas agora nós vamos para a capa da Folha de São Paulo com o seguinte destaque. Vídeo registra Moraes saindo de jato de Vorcaro. O ministro do STF, Alexandre de Moraes, e sua mulher, Viviane Bárcio, aparecem em vídeo saindo de avião de Daniel Vorcaro, dono do Banco Master. A gravação de agosto de 2025 foi revelada ontem. Então, a gente viu aí essas imagens, inclusive estampando aí a capa da Folha de São Paulo.
1: Exatamente. Esse vídeo, inclusive, está disponível no nosso Instagram, tá? Você que está nos acompanhando, se você acessar lá o @tmcnewsbr, o nosso Insta, você vai, enfim, ter acesso a esse vídeo. Portanto, o Alexandre de Moraes no avião, em um avião aí ligado a Vorcaro. Destaque do jornal O Globo agora, fundos para empresas em crise somam 17 bilhões de reais e superam recursos para negócios em expansão. Inversão ocorre pela primeira vez, reflexo do cenário de juros altos por muito tempo e onda de recuperação judiciais.
2: E agora a gente vai para a capa do UOL, que traz o esporte. Flamengo vence Bragantino e abre vantagem sobre o Palmeiras na tabela.
1: É, o seu Verdão, Fernanda Câmara, tá muito bem no campeonato, é verdade, mas ao mesmo tempo deixou o Flamengo abrir essa vantagem. O Flamengo tá com 60 pontos, são 28 jogos, 71% de aproveitamento, e o Palmeiras tem 57 pontos, são 3 pontos a menos que o Flamengo, com 67% de aproveitamento.
2: Muito bom aproveitamento, né?
1: É, esses dois muito bem, né? Flamengo e Palmeiras estão voando baixo. Nesse instante, Flamengo está um pouquinho melhor.
2: Daqui a pouco o jogo vira. É 5 horas e 34 minutos.
1: Bom, a gente vai movimentar nossos assuntos aqui do Start TMC. Aliás, uma pauta super importante, as chamadas canetas emagrecedoras. Podem passar a fazer parte dos tratamentos oferecidos pelo SUS. A proposta é voltada ao tratamento da obesidade e exige indicação e acompanhamento médico. No TMC 360, na edição de sábado, a gente conversou, o Felipe Bueno e eu, com Humberto Tobé. Ele é gestor de saúde pública do Ministério da Saúde e a gente acompanha essa conversa a partir de agora.
3: Bom, vamos explicar então quais que são até os limites

0: limites desse plano, porque criou-se uma controvérsia, o assunto gera controvérsia desde que ele virou uma demanda, como é que nós podemos dizer assim, social, mais que de saúde, né? Por causa da questão estética. Então, eu queria que você explicasse exatamente até que ponto é delimitado isso para evitar até especulações.
1: Então, esse debate hoje está nas rodas de conversa, festas, né? A gente percebe que esse tema das canetas hoje tomaram conta das relações, e a partir daí a gente percebe que a popularização do tema foi fazendo com que as autoridades e todos os braços que compõem esse ecossistema da saúde pública botassem atenção. Nesse sentido, a Anvisa, que é a agência reguladora, já tem analisado hoje, nesse exato momento nós temos 21 canetas, né, ou medicamentos à base de semaglutida, tisepatida e liraglutida em análise na Anvisa. Então, é um processo que está sendo acompanhado por meio de pesquisa, análise e estudos, e recentemente já tiveram um andamento maior, com maior celeridade, em 14 tipos de medicamentos à base desses três princípios, que tem por objetivo combater a obesidade e também a diabetes, né? E agora também tem alguns estudos em análise também para essa utilização dos medicamentos para tratamento cardiovascular. Então, é o tema do momento, todo mundo vem falando isso, e aí nós precisamos botar muita atenção, né? Aqui em Brasília, a gente também desenvolve as atividades no Ministério da Saúde, 10 em cada 10 prefeitos do Estado de São Paulo que eu recebo aqui fala desse tema, de ter uma política de controle a esse problema crônico, né, que é o tema da obesidade nos municípios, e tem feito com que a gente coloque toda a atenção também das áreas técnicas para poder acompanhar essa necessidade.
2: Agora, Humberto, ainda existem muitas dúvidas sobre como que isso vai ser feito na prática, né? Como que vai ser o dia a dia, afinal de contas, né? É uma notícia que impacta e vai impactar muito o dia a dia de muita gente. Você tem mais informações sobre como que isso vai ser efetivamente colocado em prática? O presidente Lula chegou a fazer dois discursos, né? Citando que o SUS vai realmente, como você explicou aqui, fornecer as canetas emagrecedoras, só que não contou exatamente como que isso vai ser feito, qual é o passo a passo disso.
1: Então, nós não temos ainda o passo a passo, porque isso é um tema que está em debate ainda, né? Então, o que eu posso falar para vocês é como o Sistema Único de Saúde se organiza, né? Então, vou falar aqui, vou pegar 3 ou 4 programas de combate à obesidade, né? Então, os programas, eles são estabelecidos a partir da nossa rede de proteção e de atenção à saúde pública. Então, o tema da obesidade hoje, ele está na atenção primária. Então, a referência são as nossas UBSs que estão espalhadas em todo o Brasil. A partir dessa, vamos dizer assim, desse mapeamento territorial, onde é ofertado médicos e trabalhadores e trabalhadoras da saúde, que é integrado com os programas de agentes comunitários. Vamos falar aqui, nós estamos falando deste tema da obesidade. Hoje, nós temos a política, por exemplo, dos agentes comunitários de saúde em todo o Brasil, que esse tema da obesidade, você tem casos que as pessoas ficam até acamadas, né? Então, você tem que ter todo um acompanhamento, né? Dentro hoje do Ministério, a gente estabelece por meio de programas. Hoje, na área da obesidade, nós temos o programa Crescer Saudável, que é voltado para as crianças em relação à promoção da saúde em parceria com a educação. Temos programas também, que é o programa da linha de cuidado de sobrepeso, que organiza o fluxo de atendimento itinerário, que é essa visita casa a casa para poder acompanhar o paciente e saber qual é a necessidade daquele paciente que está com mobilidade reduzida ou acamado. E nós temos também por todo o Brasil, Felipe Bueno e Rafael Tebas, o programa do peso saudável, que em 12 semanas o Ministério da Saúde, por meio do aplicativo eSUS, que é uma plataforma nossa, pública, de todos nós, ao acessar, ele tem um manual e um protocolo que em 12 semanas esse paciente pode, vamos dizer assim, iniciar o seu tratamento para poder estar integrado a essa rede, né? Então, eu acho, se a gente puder falar aqui quais serão os primeiros passos dessa incorporação, é o Ministério da Saúde primeiro estabelecer como será esse programa, estabelecer as diretrizes e as referências para que os usuários do Sistema Único de Saúde possa usufruir também desse medicamento e, a partir daí, criar a política e pensar toda a parte de compra, logística e atenção aos pacientes.
2: 5 horas e 40 minutos. Só para a gente contextualizar aqui, e a Fernanda chegou a trazer essa informação na semana passada, né? O presidente Lula, durante a campanha eleitoral, tem dito que o SUS vai oferecer, portanto, aí as chamadas canetas emagrecedoras, só que ainda não há um detalhamento, como essa entrevista nos mostrou, nos evidenciou, não há ainda um detalhamento, né, sobre como isso pode, se é que vai realmente ser feito. A gente vai continuar acompanhando aqui na TMC.
3: É tanto que a chamada aqui da entrevista é que as canetas emagrecedoras podem fazer parte dos tratamentos oferecidos pelo Exato. SUS. Pode ser que sim, então pode ser que não. Então foi isso que vocês conversaram com o Humberto Tobé, né?
2: Exato, ele que é gestor de saúde pública do Ministério da Saúde nessa entrevista exclusiva aqui para a TMC no fim de semana.
3: E se houver mais etapas, aí sim a gente traz as atualizações.
2: 5 horas e 41 minutos, TMC, compromisso com a verdade.
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1: Cinco horas e 47 minutos, você está no Start TMC comigo, Fernanda Câmara, e também com Rafael Tebas. Acesse os nossos portais tmc.com.br, também @tmcnewsbr, e também participe conosco no 11 972 21 1001. Já tem gente aqui no @tmcnewsbr. Júlio, bom dia, Fernanda Tebas, boa semana para nós. Que seja mesmo. Tem aqui Rafael, seu xará, tem
2: Opa.
1: Milena, Micaela, Maurício, Mauro, todo mundo mandando aqui um bom dia pra gente no Start bem cedinho. E como a gente tá começando uma nova semana, né? Tem a coluna Marcas e Consumidores com João Faria.
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3: Olá, semana começando e você sabe que toda segunda-feira começa uma pauta nova aqui nos boletins diários da coluna Marcas e Consumidores no Start TMC, e o tema que vai nos acompanhar até sexta-feira é o uso dos dados nas estratégias publicitárias, essas informações que fazem a diferença para criar campanhas e conexões com o consumidor final. São informações relevantes e vamos abrindo os trabalhos com a indústria de alimentos. Hoje quem participa com a gente é a Tânia Fukuda, diretora de marketing da Seara, e a Tânia traz exemplos práticos de como o uso dos dados vem fazendo a diferença para o marketing da Seara, inclusive com o lançamento de produtos.
4: Na Seara, a gestão dos dados é parte da rotina do marketing. Para isso, a gente transforma informação em conhecimento e conhecimento em ação e em negócios. Exemplo disso, a gente tem a linha Seara Air Fryer. Ela foi lançada no ano passado com um movimento crescente que era o equipamento Air Fryer entrando cada vez mais forte nos lares brasileiros. Hoje, 65% dos lares adotam uma air fryer dentro de casa. E para isso, a Seara pensou numa linha completa que performa muito melhor dentro do equipamento. Assim também, a gente percebe o mercado de canetas emagrecedoras. Cada vez mais, o brasileiro faz contas para consumo de proteína diário. E para isso, a gente está trazendo uma linha perfeita. É uma linha que vai trazer os sabores adorados pelos brasileiros na quantidade e na porção ideal de proteínas. É a Seara acompanhando os dados e trazendo cada vez mais inovações para o consumidor.
3: É, transformar informação em conhecimento funciona até mesmo para inovação, lançamento de novos produtos, e falar sobre os dados é também escutar o consumidor final. Todas as informações reunidas ali são também relevantes para entender melhor o comportamento de consumo. E amanhã você vai saber como os dados também são importantes para a comunicação das seguradoras. Até lá!
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2: Cinco horas e 50 minutos, você acompanha o Start TMC. Deixa eu passar rapidamente aqui algumas mensagens que estão chegando pra gente no nosso WhatsApp. A nossa audiência, como sempre, chega junto na segunda-feira. O André Valença, como sempre, participando aqui, ele é de Belo Horizonte, mandando mensagem aqui, desejando uma ótima semana pra gente. Rodrigo Tavares, também no Rio de Janeiro, nessa mesma pegada. Felipe Sampaio, de Brasília. O Gustavo, em São Paulo. Enfim, tem muita gente, como sempre, participando no nosso WhatsApp. E agora a gente vai para Brasília, porque o ministro Flávio Dino, do STF, determinou que a União faça uma avaliação técnica e uma reapreciação das regras que regulamentam parte da atuação da Comissão de Valores Mobiliários, a CVM. A medida envolve normas relacionadas ao funcionamento e também a fiscalização do mercado de capitais. E as informações, quem tem para a gente é o Francisco Neto.
5: A decisão do ministro Flávio Dino ocorre dentro de uma ação que discute justamente a estrutura e a capacidade de fiscalização da Comissão de Valores Mobiliários. Entre os pontos analisados estão problemas de governança interna, mecanismos de controle e a forma como denúncias são recebidas e apuradas. A decisão cita, por exemplo, uma denúncia apresentada ainda em 2022 que fazia referência a possíveis irregularidades posteriormente identificadas no Banco Master. Outro ponto destacado é a complexidade de algumas estruturas de investimento. Segundo os elementos analisados no processo, a possibilidade de um fundo investir em outros fundos pode dificultar a identificação de quem está de fato por trás dos recursos e também tornar mais complexa a fiscalização. A decisão também chama a atenção para mecanismos de prevenção à lavagem de dinheiro e a necessidade de melhorar a rastreabilidade das operações. Agora, a União deverá apresentar as conclusões desta avaliação, as medidas que pretendem adotar e as respectivas justificativas técnicas. O trabalho ficará sob a coordenação do Ministério da Fazenda.
1: 5h52, a gente sempre aqui discutindo os assuntos que estão no ar, porque a gente também quer informar você, fazer algum tipo de comentário e tal. E lembrando que a análise daqui a pouquinho de Bruno Rizzi, para você ficar por dentro de tudo também. E para você ficar por dentro de tudo também, nós temos mais destaques aqui no Start TMC. Bora lá então! Brasil, União Europeia, Canadá e Quênia lançaram uma iniciativa conjunta em defesa do multilateralismo às vésperas da Assembleia Geral da ONU. Batizado de Parceiros pelo Multilateralismo, o grupo quer formar coalizões para apoiar reformas e tornar as instituições internacionais mais representativas. A iniciativa surge em meio ao aumento de conflitos, as tensões entre países e as dificuldades enfrentadas pela ONU para lidar com crises globais. Lula participa da Assembleia Geral nesta semana e deve defender a cooperação internacional durante o tradicional discurso de abertura do evento.
2: Bom, 5h54, ainda noticiário internacional, os Estados Unidos deportaram mais de 25 mil pessoas para países com os quais elas não tinham vínculos, segundo uma investigação internacional. Os dados apontam que 25.447 imigrantes foram enviados a terceiros países até agosto deste ano, em acordos firmados pelo governo Trump. Ao todo, os Estados Unidos destinaram, então, 410 milhões de dólares para facilitar as deportações, incluindo pagamentos a governos e organismos da ONU. A investigação aponta ainda que parte dos deportados ficou presa em países onde teria poucos direitos e acesso limitado à proteção jurídica.
1: E o governo e as Forças Armadas do Reino Unido alertam para o aumento de risco de um conflito se espalhar pela Europa. Autoridades britânicas defendem que a população esteja preparada para possíveis impactos de uma guerra no continente. O alerta também levanta o debate sobre como cidadãos reagiriam, inclusive emocionalmente, diante de um cenário de conflito. 5h55.
2: Vamos falar de esporte no Start TMC, os destaques da rodada com Fabiano Fará. Fala, Fará!
6: Fala, gente, tudo bom? Um abraço a quem acompanha o Start TMC. O Campeonato Brasileiro apresenta sempre muitas surpresas. Na parte de baixo da tabela, na parte de cima também. O Flamengo reassumiu a liderança do Campeonato Nacional, venceu o Red Bull Bragantino em pleno Maracanã e abriu 3 pontos do Palmeiras, que só empatou sem gols contra o Grêmio na Arena do Grêmio, inclusive numa atuação perfeita do ex-goleiro do Palmeiras, o Everton, que fez 10 defesas importantes no jogo, 9 delas finalizações dentro da área, uma atuação de gala do Everton. Então o Palmeiras ainda briga pelo título. Palmeiras e Flamengo se encontram na 36ª rodada no Nubank Park em São Paulo. Enquanto isso, o Flamengo vai abrindo distância da equipe do técnico Abel Ferreira. O São Paulo e o Santos deram uma respirada no Campeonato Brasileiro. Venceram neste fim de semana. O Santos foi a Belém do Pará, venceu o Remo por 2-1, foi a 38 pontos e dizem na Vila Belmiro que o clube agora briga por vaga na pré-Libertadores da América. Dos últimos 18 pontos disputados, o Santos conquistou 16. Se repetir esse feito, aí sim vai para a competição continental do ano que vem. O São Paulo estava meio ameaçado, a torcida meio bicuda por causa da eliminação para o Boca na Copa Sul-Americana, venceu o Inter por 1-0 no Morumbi, também deu uma respirada e afundou o Inter para a zona do rebaixamento. Inclusive, Grêmio, Inter, Remo e Chapecoense formam os Z4, né? Os 4 últimos colocados deste Campeonato Brasileiro. Na minha próxima participação, vou falar um pouquinho mais do Corinthians. Vou me aprofundar no Corinthians, porque a crise no Parque São Jorge é enorme. Até já!
1: 5:57, o Fará prometeu falar do Corinthians na próxima entrada, mas nós temos também Breno Ávila, que esteve na Neoquímica Arena neste domingo e já traz um panorama do que foi o jogo.
7: Fala galera, ligada aqui no Start TMC, Neoquímica Arena para a sexta derrota consecutiva do Corinthians no Campeonato Brasileiro. Desta vez o Timão recebeu o Fluminense na Neoquímica Arena e perdeu por 3-1. Os gols do Tricolor marcados por Hulk duas vezes e Kevin Serna. Pelo lado alvinegro, Gustavo Henrique aproveitou o rebote de Fábio para fazer mais um gol na temporada. O Gustavo Henrique aí está muito próximo, está um gol do Yuri de ser o artilheiro do Corinthians nesta temporada. Como eu disse, a sexta derrota do Corinthians no Campeonato Brasileiro, que vê agora a zona do rebaixamento se aproximar muito. O Corinthians está apenas 3 pontos do Grêmio, o primeiro time dentro do Z4, e vê aí os times de baixo da parte da tabela, tanto o Grêmio quanto o Inter, se aproximarem nesta briga contra a Série B de 2027. Agora, o Timão, assim como todas as equipes do Campeonato Brasileiro, vão pausar para a extensa data FIFA, 3 semanas aí de data FIFA. O Corinthians só volta a jogar contra o Internacional em um confronto direto no sul do país daqui a 17 dias. Depois do Inter, o Corinthians tem nada mais, nada menos do que um derby no Nubank Park clássico contra o Palmeiras. Então, é uma sequência muito pesada para o torcedor corintiano, que já vê, como eu disse, o time perder os últimos 6 jogos no Campeonato Brasileiro. Na zona mista, na saída do estádio, o Gustavo Henrique, o zagueiro do Corinthians, falou sobre esse momento do clube.
8: Eu acho que o clube está totalmente desorganizado há muito tempo. Há muito tempo e a gente não está ali de sacanagem. A gente está ali trabalhando, está tentando fazer o máximo, as coisas não vêm acontecendo. Os caras vêm duas vezes no gol, faz 2 gols, de bola desvia em mim, entra. É um momento complicado, um momento que a gente tem que tirar força de algum lugar.
7: Tá aí o Gustavo Henrique, como ele disse, um momento muito delicado na história do Corinthians, que mais uma vez brigará contra a segunda divisão. São 31 pontos do Timão, 28 do Grêmio, o primeiro lugar ali dentro da zona de rebaixamento. Corinthians num momento, numa fase muito difícil, tentando sair desse buraco.
1: Eita, hein?
2: É situação muito complicada realmente do Corinthians no Campeonato Brasileiro, lutando contra o rebaixamento. E um destaque aqui, uma informação interessante de ser analisada, é que antes da parada para a Copa do Mundo, o Corinthians ocupava a 7ª colocação e buscava uma vaga no G6, na pré-Libertadores no mínimo. Agora, 6 derrotas consecutivas em casa no seu estádio em Itaquera, 14º colocado é o Corinthians hoje, e está só a 3 pontos da zona de rebaixamento, com uma tabela, né, bastante complicada pela frente. Vai enfrentar o Internacional em Porto Alegre, na sequência o Palmeiras no Nubank Park, como explicou para a gente o Breno Ávila. E agora são 3 semanas aí de descanso, de trabalho, enfim, porque tem a parada para a data FIFA. Em compensação, o Palmeiras está muito bem, né, junto com o Flamengo lá na frente, Flamengo com 60 pontos, Palmeiras com 57. E os últimos 4 colocados hoje do Brasileirão são Grêmio com 29 pontos, Internacional com 28, Remo com 23 e a Chapecoense, a Lanterninha com 18 pontos.
1: Mas também tudo pode mudar.
2: Palmeiras
1: pode ir para a primeira posição de novo.
2: Pode, claro que pode. O Palmeiras, se vencer, por exemplo, os próximos jogos, ó, o Palmeiras pega o Bahia agora em casa, deve vencer, e o Flamengo vai enfrentar o Santos na Vila Belmiro. Se o Flamengo eventualmente tropeçar e o Palmeiras vencer, já fica ali todo mundo praticamente empatado de novo.
1: A ver.
2: Vamos ver, muita coisa pode acontecer.
1: Muita coisa pode acontecer.
2: Tudo pode acontecer.
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1: 6:06, Start TMC no ar com Fernanda Câmara, comigo Rafael Tebas, você que está em Brasília, em Belo Horizonte, no Rio de Janeiro, no Recife, Curitiba, São Paulo também, a semana começando, hoje é dia 21 de setembro de 2026, segunda-feira, você pode nos acompanhar também com imagem no YouTube, deixa o like aí no @TMCNewsBR ou também no aplicativo da TMC que você baixa no seu smartphone. Vamos às manchetes do Start TMC. Lula chega a Nova York para participar da Assembleia Geral da ONU.
2: O presidente faz nesta terça-feira o tradicional discurso de abertura do encontro que reúne líderes de diversos países.
1: TST julga hoje a greve dos Correios.
2: Trabalhadores e estatal não chegaram a um acordo. Paralisação começou no dia 10 de setembro.
1: Gastos do judiciário batem recorde de 164 bilhões de reais.
2: Despesas com pessoal cresceram 9% em 2025 e foram responsáveis por parte da alta.
1: Vídeo registra Alexandre de Moraes saindo de avião ligado a Daniel Vorcaro.
2: Escritório do ministro confirma os voos, mas afirma que a contratação da aeronave não envolveu vínculo pessoal com o ex-banqueiro.
1: Deltan Dallagnol é impedido de fazer campanha por decisão judicial.
2: TRE do Paraná havia validado candidatura ao Senado, mas liminar suspendeu campanha e uso do fundo partidário enquanto o TSE analisa possível inelegibilidade.
1: No esporte, Flamengo vence Bragantino, abre vantagem na liderança do Campeonato Brasileiro.
2: Rubro-Negro faz 2-1 e chega a 60 pontos. Palmeiras empata sem gols com o Grêmio e fica 3 pontos atrás.
1: Fluminense bate o Corinthians por 3-1 em Itaquera, assume a terceira posição. Vasco goleia o Coritiba 5-0 e o São Paulo vence o Internacional por 1-0. Só para pontuar um outro destaque aqui, a gente fala tantas siglas, né? TSE, STF, por aí vai, TRE também. Quando a gente citou aqui o TST, é o Tribunal Superior do Trabalho, a instância máxima da Justiça do Trabalho. 6:08.
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2: 6:08. Bruno Rizzi, estávamos comentando aqui, Rafael Tebas e eu, que não esse próximo fim de semana, o outro já são as eleições.
3: Pois é, tá chegando.
1: Loucura, bom, né? Como passou rápido,
2: muito
1: né?
2: Muito rápido.
3: É. Bom dia, Tebas. Bom dia, Fê. Estamos aí há exatos 14 dias, né? 13 dias das eleições. E, enfim, agora as coisas começaram a tomar dinâmicas aí eleitorais, né? Agora que eu digo, semana passada, né? Acho que depois da sessão do STF, as coisas começaram a tomar um rumo um pouco mais eleitoral, político, do que judiciário, né? Apesar disso, a gente teve, no final de semana, revelações envolvendo aviões, né? Para todos os lados, com Alexandre de Moraes sendo flagrado ali num vídeo descendo, desembarcando de um avião ligado a Daniel Vorcaro, junto com a sua esposa e advogada de Daniel Vorcaro, do Banco Master, naquele contrato, enfim, de 134 milhões. A gente também teve o portal ICL soltando ontem à noite uma matéria sobre uma ida de Daniel Vorcaro, de um jatinho de Daniel Vorcaro, chegando em Angra dos Reis no dia de uma festa da família de Flávio Bolsonaro, também levantando muitas discussões, enfim, os aviões aí presentes na disputa eleitoral, né? Infelizmente, tomando conta novamente do noticiário envolvendo o Banco Master, que não sai das manchetes. Mas para além dessas questões, a gente também tem a ida do presidente Lula para os Estados Unidos, para a conferência da ONU, onde ele vai discursar. Vou trazer um pouco mais do que ele deve trazer nesse discurso, qual vai ser o foco, por que ir para os Estados Unidos faltando aí 2 semanas para as eleições, o que a campanha considerou. E por fim também falaremos aí de pesquisas eleitorais que estão saindo aí no forno e a gente vai comentar aqui para vocês.
1: Inclusive, Rizzi, rapidamente, não há encontro oficial agendado, né, entre Lula e Trump, mas pode acontecer. até porque Lula é o primeiro a falar na Assembleia Geral da ONU, na sequência ao Trump. Então, nos corredores ali, eles podem, assim como ocorreu no ano passado, eles podem se encontrar. Então, também tem uma expectativa dos impactos políticos desse eventual encontro.
3: Sem dúvida,
1: né?
3: Foi até um pedido, né? O governo brasileiro tentando um encontro com o governo americano, não tem nada ainda na agenda, nada oficial, mas existe uma tentativa e existe uma possibilidade. Vamos ver como estão os ânimos. Lula acabou conseguindo surfar a onda positiva nos últimos encontros com Trump. A essa altura do campeonato, ele está indo mais para dar pancada do que qualquer outra coisa, né? Então vamos ver como que seria o teor de um encontro e quais seriam os pontos positivos e negativos de tudo isso. Mas existe o pedido, vamos acompanhar.
2: 6 horas e 11 minutos. Agora a gente vai acompanhar o nosso giro de reportagem com os nossos repórteres que já estão preparados para entrar ao vivo com a gente. Muito bom dia para todos vocês que já estão aí a postos. E a gente vai começar então falando de um assunto sério. As mortes em intervenções da Polícia Militar aumentaram em 54% em 2 anos em Minas Gerais, passando de 133 em 2023 para 205 em 2025. De Belo Horizonte, quem traz os destaques é o Júnior de Castro.
4: Isso aí, Fernanda, ótimo dia para você, ótimo dia, Rafael, Bruno, excelente início de semana, excelente segunda-feira para todo mundo ligado com a gente aqui na TMC. Esses dados são da Sejusp, que é a Secretaria de Estado de Justiça e Segurança Pública aqui de Minas Gerais. E como você bem disse, Fernanda, foram 133 mortes em 2023 e 205 no ano passado, isso das intervenções militares aqui da Polícia Militar de Minas Gerais. E somente neste ano, agora de 2026, entre janeiro e julho, foram 110 mortes registradas. Então, a gente nem chegou no fim do ano ainda e já temos aí 110 mortes registradas em 2026. Belo Horizonte lidera essas intervenções, essas mortes, em números absolutos, com 17 casos neste ano. Depois aparece em Contagem com 11 e Campo Belo com 8 casos. Mas, quando o número é comparado ao tamanho da população, esse cenário ele muda bastante, gente. Poté, no Vale do Mucuri, por exemplo, aparece com a maior taxa. São 3 mortes, mas por ser uma cidade muito pequenininha, isso representa 22 mortes a cada 100 mil habitantes. Então é uma diferença enorme. Segundo pesquisadores, o aumento da expansão do crime organizado está relacionado principalmente à disputa por territórios e também às rotas de transporte. E para a Comissão de Direitos Humanos da OAB aqui de Minas Gerais, as mortes atingem de forma desproporcional, infelizmente, claro, a população negra, jovem e periférica. E para a gente finalizar, em nota, a Polícia Militar aqui de Minas Gerais diz que tem um dos menores números aí, uma das menores taxas do país de mortes em intervenções policiais e também afirma que os casos com uso de força letal são investigados e acompanhados pela Corregedoria. A gente vai continuar acompanhando esses casos, provavelmente até o fim do ano a gente tem esse balanço geral. E a gente, claro, traz aqui durante a nossa programação da TMC. Eu volto com vocês.
1: Combinado, Júnior. Obrigado pelas informações. Tudo isso realmente é muito sério, é grave. A gente vai continuar, então, atento também a esse assunto. 6 horas e 14 minutos. A gente vai para o Rio de Janeiro agora. A prefeitura vai desapropriar 3 imóveis históricos no Cosme Velho. E o Gustavo Sleman está ao vivo com a gente aqui nesse comecinho de semana, nessa segunda-feira, para passar mais informações sobre esse assunto, Sleman.
5: É isso, essa iniciativa acontece por conta de um desmoronamento que aconteceu no sábado envolvendo um desses imóveis na região do Cosme Velho, na zona sul da capital fluminense, região histórica aqui da capital fluminense. Esse desmoronamento que aconteceu no sábado foi registrado por câmeras de segurança de uma vila que fica bem próxima ao local desse acidente, que inclusive deixou 2 pessoas feridas, uma mulher e uma criança de 2 anos. As imagens, inclusive, que estão no nosso Instagram mostram, né, o momento em que essa mulher saía dessa residência, dessa vila, com a criança em um carrinho de bebê e acabam sendo atingidas pelos destroços, né, dessa casa, desse casarão que desmoronou no último sábado. A gente tem a informação do Corpo de Bombeiros que as 2 foram levadas para hospitais da região com ferimentos considerados moderados, não correm risco de morrer e seguem se recuperando nas unidades. A gente, inclusive, entrou em contato com diversos moradores, também associações de moradores, que relataram, não só para a nossa reportagem, como também em publicações nas redes sociais, que essa questão já era um aviso antigo por parte deles, de quem mora naquela região, de que esse casarão corria o risco de desabar a qualquer momento, que várias notificações foram feitas à Prefeitura e à Defesa Civil, mas, segundo os moradores, nada foi feito por parte dos órgãos responsáveis por isso, né, pela fiscalização e interdição. Depois do desabamento, né, aí sim a Defesa Civil esteve no local, interditou alguns imóveis daquela região e agora também vai tomar outras providências. Como eu disse, felizmente, apesar do susto, essas duas pessoas, né, essa mãe e essa criança de apenas 2 anos, tiveram apenas ferimentos moderados, mas as imagens são realmente impressionantes e mostram, né, também o risco aí que a gente pode ter passando em qualquer lugar, até porque elas estavam sendo de uma vila que nada tinha a ver com esse casarão que acabou desabando no Cosme Velho no último sábado, pessoal.
2: Tá certo, Gustavo. Obrigada pelas informações. O microfone está aberto para mais atualizações aqui para você nos informar. 6h16, agora a gente vai lá para Brasília falar com o Felipe. O escritório Barsi de Moraes admitiu que o ministro Alexandre de Moraes voou em aeronaves de empresa ligada a Daniel Vorcaro, mas nega vínculo pessoal com o ex-banqueiro Rafael Felipe. Então, ao vivo, conta essa história para a gente, Felipe.
6: Oi, Fernanda, ótimo dia para você, ótimo dia para o Rafa, para o Bruno, muito bom dia também para quem nos acompanha, uma boa semana aí para todos nós. Olha, então, o segundo escritório de Viviane Barsi de Moraes se tratou ali de uma contratação de um serviço de táxi aéreo e que esses voos que foram feitos em aeronaves da Prime Aviation, empresa que tinha ligação com o Daniel Vorcaro, tinha Vorcaro como sócio dessa empresa, que esses voos não fizeram parte de nenhum contrato do escritório com o Daniel Vorcaro como parte de pagamentos, mas sim eles eram contratados ali, né, para serviços de táxi aéreo. E que em um desses voos, o ministro Alexandre de Moraes acompanhou a esposa Viviane Barsi, né, mas que, segundo o escritório, nenhum dos voos de Viviane foram voos acompanhando o Daniel Vorcaro, que o Daniel Vorcaro fez um voo e acabou levando alguém do escritório da esposa do ministro Alexandre de Moraes. Esse caso já vem aí em pauta há bastante tempo, né? O escritório deu essa explicação para a gente fazer a leitura da nota completa, que eu acho que é importante também. Abre aspas. A contratação dos serviços de táxi aéreo segue em critérios operacionais e não envolve qualquer vínculo pessoal com proprietários de aeronaves ou operadores específicos. A escolha das aeronaves utilizadas cabe às próprias empresas de aviação civil contratadas. Neste caso, a Prime Aviation, né? Enfim, esse caso já tinha vindo à tona em abril de 2025, né? Mas essa foto do ministro Alexandre de Moraes com a esposa saindo da aeronave, ela veio à tona ontem, né? Essa foto é de agosto do ano passado, mas veio à tona ontem em uma publicação na coluna do Lauro Jardim, do jornal O Globo. Então, e o próprio escritório de Viviane Barsi de Moraes disse em nota que em determinados momentos Alexandre de Moraes acompanhou nesses voos, né? Mas, enfim, isso choca até com uma versão do ministro Alexandre de Moraes, dizendo que nunca tinha feito voos ali dessas aeronaves com Daniel Vorcaro. A gente sabe que Viviane Barsi e Vorcaro estão. E o ministro Alexandre de Moraes, né? Ele está no centro dessa crise do Banco Master, também nessa crise institucional no Supremo Tribunal Federal. E um dos principais motivos é um contrato de R$ 131 milhões do Master com o escritório de Viviane para consultoria jurídica. A gente tem esse novo caso, esse novo fato que foi exposto, né, na mídia, do ministro tendo feito esse voo junto com a mulher. A gente vai aguardar agora os próximos desdobramentos dessa semana, e que é o que tudo indica, mais uma vez, parece ser uma semana bem longa, mais uma vez aqui em Brasília. Volto com vocês.
2: Exatamente. Obrigada, viu, Felipe? Ótimo trabalho para você. Rizzi, a gente pontuou aqui que essa notícia foi até capa de jornal, inclusive tem o vídeo, né, do Alexandre de Moraes e da esposa saindo da aeronave no nosso portal tmc.com.br. Obviamente que isso repercutiu e é um dos principais focos, né?
3: Sem dúvida. Falar que é um avião ligado à empresa de Vorcaro, ninguém mais cai nessa, né? Acho que tá bem evidente as relações, cada vez mais evidentes. Esses aviões, esses jatinhos já transportaram, além de outros vários e que a gente ainda nem sabe, mas mais recentemente, agora saiu aí a realidade da coisa, transportou Alexandre de Moraes, que havia negado e agora fala que não voou em vínculo pessoal e sim com empresas ligadas ao banqueiro. Então, de novo, está muito evidente o que aconteceu, ninguém mais cai nessa. É, tal qual o Nicolas Ferreira, que há poucos dias também teve relações de viagens em jatinhos reveladas. É, enfim, nos próprios áudios ali de Vorcaro falava que tinha pago viagem dele. Então, enfim, essa questão de viagens aí parece que a turma tá gostando, né, de
1: decolar,
3: usufruir, né? É. Só traz aí mais descredibilidade a todo o sistema. E mais uma vez, a gente tá aqui, já virou clichê falar, mas faltando 13 dias para as eleições e a gente tá falando de Banco Master e Alexandre de Moraes, né? É um absurdo que isso seja tema em 2026. Não que a gente esteja trazendo. O absurdo seja que isso esteja ocorrendo a essa altura do campeonato numa proporção tão grande. Daqui a pouco faz um ano que Banco Master tá aí nas capas de jornais e a gente não sabe talvez nem um décimo do que aconteceu ainda. Então,
1: muita coisa vai aparecer.
3: Esses vídeos, esses prints, enfim, tudo, cada dia uma nova revelação. Mas, de novo, ninguém mais cai nessa ladainha. Eles deviam, pelo menos, pensar na hora de negar as acusações, porque estão vendo que tudo vem à tona, né? Então, essa relação de empresas ligadas a Daniel Vorcari, ao Banco Master e não vínculo pessoal, por favor, né? Para quem tem contratos aí de centenas de milhões de reais, não precisa nem se dar o trabalho de dar uma desculpa dessas. Mas enfim, a verdade vem à tona aí para todos.
1: 6 horas e 22 minutos, a gente continua aqui girando a nossa reportagem, a gente vai para Curitiba agora. Rizzi e Fernando, olha esse destaque aqui, um levantamento colocou Curitiba no topo do ranking das cidades do Brasil com moradores que mais reclamam. Leonardo Gomes está ao vivo com a gente, ele tem informações sobre esse ranking. Quer dizer que você é reclamão também, Léo, ou não?
7: Ah, mais ou menos, né? É um bom hobby reclamar, né? A gente gosta. Mas assim, brincadeiras à parte, tem tudo a ver, inclusive, com o momento das eleições. Porque não é reclamar à toa, não estou gostando disso. Não, é reclamar principalmente da saúde, da segurança, da educação, aquilo que de fato deveria estar bom. Então, pensando bem, até é bom que todo mundo reclame. Mas comparando com todas as capitais que foram pesquisadas pela plataforma Prepil, ela deu nota 7.8 para Curitiba. Ficou perto, é verdade, de outras capitais como Belo Horizonte e Manaus, que mais reclamam por não ter acesso a alguns serviços que são considerados essenciais. O levantamento ouviu mais de 1.500 pessoas no Brasil e também em Portugal que responderam às perguntas tanto sobre frequência quanto o motivo dessas reclamações. No Brasil, os serviços de saúde aparecem como o principal motivo de reclamação entre os entrevistados. Quase 45% reclamam da saúde aqui no nosso país. Também aparecem, entre as principais queixas, a segurança e criminalidade, além do custo de vida e também a limpeza. O levantamento também perguntou para as pessoas sobre o que elas costumam ser alvo, elas serem alvos de reclamação. Mais de 60% dos entrevistados disseram ter o hábito de reclamar de políticos. Então, não é reclamando de alguém da família, quer dizer, pode até ter, né? Reclamar do companheiro, da companheira, mas principalmente reclamar dos políticos. Não à toa que essa pesquisa está saindo agora. E até porque a discussão começa a ficar um pouco mais calorosa sobre a política, na proximidade das eleições, mas é aquilo, as pessoas reclamam, mas por um lado reclamam até com razão, né?
1: Ah, com certeza. Então é uma reclamação no sentido da fiscalização, né? Então, uma reclamação no lado positivo aí, os curitibanos que nos acompanham no 100.3, interessante esse ranking que passa pra gente então, o Leonardo Gomes lá em Curitiba, Fernanda Câmara.
2: Pois é, né? Tem reclamação que tem aí um motivo de fato, né?
1: Com certeza, com certeza.
2: E a gente vai retomar agora o assunto STF com a Lívia Brás, que só reclama quando não aparece no Start TMC. Aí também é um motivo de honra, né? Não aparecer no Start TMC, tem que reclamar.
8: Fico com saudade.
2: É, entendeu? A gente também. Aí a gente reclama também. Mas em meio à crise no Supremo, o Congresso já reúne 84 propostas para mudar regras do STF, incluindo indicações, idade mínima e mandato dos ministros. Lívia Brás, sem reclamação, ao vivo.
8: Oi, Fê, bom dia para você, para o Rafa. Pois é, em meio a toda essa crise que a gente vem acompanhando, né, no Supremo Tribunal Federal, um levantamento mostra que são mais de 80 o número de propostas de emenda à Constituição que tramitam, algumas há bastante tempo, lá no Congresso Nacional, justamente para propor esse tipo de mudança, né? E aí, como a Fernanda trouxe já, são vários temas que envolvem essas mudanças. 64 dessas PECs estão tramitando na Câmara dos Deputados, e pelo menos outras 20 tramitam no Senado. E aí os temas são bem variados. Tratam, por exemplo, da mudança na forma de escolha dos ministros que entram no Supremo Tribunal Federal. Tem também algumas propostas relativas à idade mínima desses ministros, outras com relação aos requisitos da indicação, tempo de mandato e até algumas restrições para que ex-ministros do Supremo ocupem determinados cargos depois que deixarem a Suprema Corte. Bom, a PEC mais recente lá no Senado, ela foi apresentada no dia 2 de setembro, agora, pelo senador Zequinha Marinho, do Podemos do Pará, e prevê, por exemplo, que os ministros do Supremo eles fiquem inelegíveis por 5 anos depois que deixarem o cargo. Essa discussão, como eu disse, ela não é nova. A PEC mais antiga, que está lá em tramitação no Congresso Nacional, data de 2005, propõe justamente mudanças na forma de ingresso, na forma de escolha dos ministros do Supremo, propõe também uma participação maior do Congresso Nacional nessa escolha. Na semana passada, inclusive, a Comissão de Direitos Humanos do Senado também aprovou uma indicação para que a CCJ, a Comissão de Constituição e Justiça, crie um grupo de trabalho para discutir propostas de reforma do Judiciário. A gente sabe que ainda vai demorar um pouquinho para essas coisas andarem, né? Porque a gente tem daqui 2 semanas... primeiro turno de eleições, logo depois a gente tem ainda, no finalzinho de outubro, segundo turno das eleições, então só em novembro mesmo o Congresso retoma os trabalhos de forma normal, né, nos dias normais, e a gente vai ter um pouquinho de tempo ainda até dezembro, até que os parlamentares entrem no recesso de dezembro, mas quem sabe a gente coloca alguma dessas propostas para andar ainda esse ano, né?
1: Exatamente, Lívia. Esse assunto vai ganhar corpo, não tem como por conta dessa crise no STF. Obrigado pelas informações, Lívia. Abraço, como sempre, sem reclamação aqui no Start TMC. Bruno Rizzi, diante dessa crise absurda na Suprema Corte, os ministros também não podem reclamar, não, né? Dessas propostas aí.
3: Pois é, é o mínimo, né, que vai ter de repercussão. É natural que isso aconteça, porém. Eu sempre reforço, sempre ressalto, sem querer botar água no chope de ninguém aqui, mas tem que lembrar duas coisas. Primeiro que a gente está em ano de eleições e a gente tem muitos candidatos à reeleição. E a questão do STF virou pauta, né? Virou pauta e virou puxador de voto, né? Pelo menos nas eleições ali regionais, a coisa mais local ali, a coisa virou fator decisivo. Né? Então, por exemplo, os senadores, a proposta número 1 dos senadores de direita acaba sendo impeachment de ministro, né? Dentre todas as outras propostas.
1: A gente sabatinou os candidatos ao Senado por São Paulo aqui, né? Nós três, inclusive, e todos eles do campo da direita ou até da centro-direita se posicionam a favor, né?
3: Exato.
1: De impeachment de ministros do STF.
3: E levantam essa bola, né? Então, assim, vira uma coisa ativa da campanha. Agora, então, esse é um fator, né, que, enfim, traz uma sensação ali de maior volume de interesse do Congresso Nacional, por estarmos em ano eleitoral. Porém, eu sempre reforço aqui, quem é congressista tem foro privilegiado. Ter foro privilegiado significa que não cairá na justiça comum em caso de um crime, uma suspeita de crime, uma investigação, enfim, qualquer questão que caia a nível judiciário não cairá em primeiro grau, cairá para um juiz, cairá para a Suprema Corte, não cairá para um juiz de primeiro grau. A Suprema Corte, o STF, esse próprio STF que eles batem é quem os julgaria.

0: empichar, ter reformas e etc., também passa, e passa muito pela questão eleitoral. É interessante a gente analisar esses dados fora do período eleitoral e entender realmente os projetos de cada um para ver quem tem rabo preso e quem está fazendo realmente aquilo que se espera de um congressista, que é ter uma posição e brigar pelos interesses da população.
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2: 6:40, você acompanha o Start TMC nessa segunda-feira, dia 21 de setembro de 2026, com Fernanda Câmara, comigo Rafael Tebas e o Bruno Rizzi. Vai pro TMC 360, mas antes aqui vai deixar um último comentário pra gente. E eu te pergunto, Rizzi, sobre então Lula, né, já está, inclusive em Nova York, por conta da Assembleia Geral da ONU e essa expectativa sobre um eventual encontro com o Donald Trump, né?
4: Pois é, ele está indo agora para os Estados Unidos, né? Qual que é o grande ponto, né, de ir para os Estados Unidos a 12 dias das eleições? Eu falei 13, mas falta 12, é menos ainda. E a essa altura do campeonato ir para os Estados Unidos, né? É a Assembleia da ONU, e a ideia de Lula é justamente fazer campanha no palanque internacional para ganhar até uma visibilidade maior e dominar os noticiários, tentar emplacar o que eu chamo sempre aqui de agenda positiva, né? Aquilo que eu sempre falava, que Lula estava sem espaço para trazer seus pontos, suas questões, justamente por estar totalmente dominado pela questão do STF, Daniel Vorcaro, Banco Master e afins nas últimas semanas, talvez mês. Então Lula aproveita o gap aí, né, a oportunidade, a janela de oportunidade, e vai aos Estados Unidos nessa conferência da ONU, claro, representar os interesses do país, aquela coisa do representante do Estado mesmo, aquilo que o compete, mas claro que em ano eleitoral a gente tem que olhar com outros olhos, né, porque tudo é campanha, ainda mais faltando tão poucos dias. Qual que é o foco de Lula? Os recados que ele deve passar, a gente vai acompanhar para trazer no detalhe para vocês amanhã, mas já anotem aí os recados que Lula deve trazer. Vai falar de crime organizado no Brasil, vai falar sobre tarifaço e vai falar sobre respeito às eleições brasileiras. São os três pilares do discurso do presidente Lula. Ele não deve falar de outros temas, claro, vai trazer no seu discurso, mas não deve falar de outros temas focais ali, né? A questão de terras raras, essas questões devem ser citadas, mas não são o foco, como já foi no ano passado, em outros momentos. Então, pelo fato de haver esse interesse grande de Donald Trump nas eleições brasileiras, o governo, através da figura do presidente Lula, usa a oportunidade para matar dois coelhos com uma cajadada só, né? Já representa os interesses soberanos do Brasil nos Estados Unidos, mas também aproveita para fazer campanha para quê? O grande ponto que eu quero trazer aqui para vocês. Falar em interferência americana no Brasil, seja lá por organizações criminosas, né, denominadas organizações terroristas, que possam trazer possibilidades de invasão ao Brasil. Estou trazendo os elementos que trazem ao imaginário popular, tá? Ou interferência nas urnas, nas eleições, todos esses fatores que podem trazer de alguma forma uma preocupação reforçam aquele sentimento de medo. E eu já falei aqui várias vezes que o sentimento prioritário dessas eleições é medo, é rejeição, é medo da permanência de Lula, é medo da volta da família Bolsonaro. Esse sentimento de medo reforça a rejeição. Qual é a estratégia do presidente Lula? Reforçar esses temas que trazem receio e trazem medo para a população, que trazem desaprovação na visão popular de acordo com as pesquisas, para esse púlpito na ONU. E justamente através disso poder desgastar minimamente a imagem de Flávio Bolsonaro. Mais do que desgastar a imagem da figura de Flávio, reenfatizar o sentimento de preocupação e de medo que aflora na mentalidade dos brasileiros. Então a estratégia do governo, do presidente Lula como candidato indo na ONU esse ano, é exatamente essa. Nada além disso, os interesses soberanos estão representados, mas em condições normais de temperatura e pressão, o discurso seria talvez totalmente diferente. Os temas assim poderiam ser trazidos, sim, mas não com essa ênfase. A ênfase agora, reparem, os temas que a gente falou aqui estão totalmente relacionados aos temas que acabaram alavancando a campanha do presidente Lula ano passado. Quando deu tarifaço, Lula melhorou a aprovação porque foi atribuído na conta de Eduardo Bolsonaro. Quando fala em interferência americana, existe uma preocupação. Quando fala em soberania nacional, que também foi reforçado, Lula também conseguiu ganhar. Então ele consegue trazer nesse discurso. Se vai ter efeito, te digo que muito provavelmente não mexa os ponteiros. Assim como eu falei semana passada que a questão do Bolsa Família também não devia mexer ponteiros. Uhum. Assim como eu falei que a questão do STF também não devia mexer ponteiros. É a questão da polarização calcificada. Porém, quando você fala de STF, você impede que Lula implemente uma agenda própria, que fale de propostas, e Flávio consegue surfar a onda. Quando você fala em soberania nacional e tarifaço, você impede que Flávio traga outras questões e Lula consegue surfar essa onda.
2: Meio que a intenção, muitas vezes, é dominar a narrativa, né?
4: Dominar a narrativa e manter-se no noticiário para a questão manter-se neutra, não uma bala de prata. Né? Nem STF foi bala de prata, nem Bolsa Família aumentado vai ser bala de prata e nem discurso na ONU vai ser bala de prata, mas é a questão de imposição de agendas próprias.
3: Muito bom, Bruno Riz, então aguardemos, né, tudo isso para você depois voltar para falar o fato, né, que aconteceu mesmo, analisar. Daqui a pouquinho ele está no TMC 360, então muito obrigada por hora. Agora 6 horas e 47 minutos.
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3: 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A diferença entre os juros do Brasil e dos Estados Unidos diminuiu, mas os investimentos brasileiros ainda seguem atrativos para estrangeiros. Quem vai contar tudo isso para mim, para você e para todo mundo é o Júnior de Castro, mais uma vez ao vivo.
6: É isso, Fernando. Na última quarta-feira, a gente relembra que o Banco Central reduziu a Selic para 3,75% ao ano. Já o Banco Central americano elevou os juros para uma taxa entre 3,75% e 4%. E na prática, como que isso funciona? Vamos tentar explicar aqui para o nosso espectador, para o nosso ouvinte. Quando os juros americanos sobem e os brasileiros caem, diminui a vantagem de investir no Brasil e isso pode reduzir o interesse de estrangeiros e também pressionar o real diante ao dólar. Mas mesmo assim, o Brasil continua mesmo com atrativos. Um dos motivos é justamente o nível alto da Selic e, além disso, a alta do petróleo também beneficia o Brasil, que a gente sempre recorda aqui é um grande exportador dessa commodity. O Brasil também é visto como relativamente protegido aí dos conflitos geopolíticos que acontecem em outras regiões, e isso também beneficia o nosso país. Outro ponto é a Bolsa Brasileira, que pode ganhar espaço quando os investimentos concentrados em empresas de tecnologia perdem força. Então, para quem investe por aqui, a renda fixa também continua oferecendo taxas elevadas. A expectativa de novos cortes da Selic aumenta o interesse por títulos pré-fixados, enquanto os pós-fixados também são vistos aí como uma alternativa mais conservadora diante dessas incertezas de juros no Brasil e nos Estados Unidos. A gente vai continuar acompanhando e trazendo aqui esses desdobramentos na nossa programação. Volto com vocês.
2: Valeu, Júnior. Assunto super importante. A gente sempre ressalta aqui a preocupação da TMC com os juros altos. É uma bandeira que a TMC carrega, né? O Júnior chegou a pontuar a redução da taxa Selic, a taxa básica de juros, para ter 13,75% ao ano. Ainda assim, nós brasileiros convivemos com uma das maiores taxas de juros do mundo. Isso nos atrapalha muito no dia a dia. 6h49, agora Rio de Janeiro. Pelo seguinte, a prefeitura apresenta um esquema operacional especial para a partida da NFL, a Liga de Futebol Americano. Rafael Alves ao vivo com a gente. Ô Rafa, é no próximo domingo, né? Se não me engano, no Maracanã, no Maraca, é isso? Maracanã, no Maraca,
23: é isso? Isso, Rafa. Primeira vez que acontece aqui no Rio de Janeiro, o jogo da NFL, principalmente com esse simbolismo. O jogo acontecendo no estádio do Maracanã, um estádio simbólico aqui para a cidade e também, claro, para todo o país. Esse evento acontece no estádio do Maracanã no próximo domingo, mas hoje já com a divulgação desse esquema operacional, plano operacional montado pela Prefeitura do Rio e também pelo Governo do Estado em uma entrevista coletiva com representantes da NFL, a Liga de Futebol Americano. Essa partida entre Dallas Cowboys e Baltimore Ravens acontece no próximo domingo e o plano operacional de hoje vai ser divulgado, vai ter o esquema de trânsito, também a preparação da cidade para receber os turistas que também vêm aqui para o Rio de Janeiro, os fãs da NFL que vão acompanhar esse evento. E para quem ainda não garantiu ingresso, ainda há disponibilidade dos últimos ingressos para acessar o estádio do Maracanã. O preço é um pouquinho salgado, variando de R$ 420 a R$ 3.500. Devem ser comprados esses ingressos pelo site da Ticketmaster. Além do jogo, também acontece aquele famoso show do intervalo, Halftime Show, com o cantor porto-riquenho Ricky Martin e também o DJ e produtor brasileiro Pedro Sampaio. Essa vai ser a terceira vez que acontece o jogo da NFL aqui no país, mas a primeira vez que acontece aqui na cidade do Rio de Janeiro, no estádio do Maracanã. Nas outras duas oportunidades, esse jogo aconteceu na Neoquímica Arena, em São Paulo. Então, esse ano aconteceu aqui no estádio do Maracanã e a preparação toda da cidade para realizar esse evento, que é um operacional divulgado daqui a pouquinho, claro. A gente vai trazer tudo ao longo da programação aqui no TMC. Rafa e Fernanda.
3: Obrigada, Rafa. A NFL, né, a Liga Esportiva Profissional de Futebol Americano dos Estados Unidos, é salgadinho, hein?
2: Salgado, tem bastante sal aí nesse ingresso, né? Mas é um evento realmente espetacular, muito bem organizado. Dois templos, né, do futebol aí, né, tanto o Maracanã como também o estádio do Corinthians em Itaquera.
3: É, mas quem puder salgar bastante, vale a pena.
2: 6 horas e 52 minutos, a gente vai agora para Curitiba.
3: Sim, um novo ciclone extratropical próximo à Argentina e o avanço de áreas de instabilidade colocam parte da região sul novamente sob alerta vermelho para tempestades. Leonardo Gomes.
7: Quase todos os dias, né? Nós temos trazido notícias assim que se repetem, mas é necessário que elas sejam trazidas logo cedo aqui, porque é uma prestação de serviço muito grande, não só para o Paraná, não só para a Santa Catarina, mas principalmente para o Rio Grande do Sul, que está em alerta vermelho para tempestades e já recebe essas tempestades e também os ventos. Neste momento, inclusive, a Defesa Civil Gaúcha e o Instituto Nacional de Meteorologia aponta e dá destaque para a ventania, mais do que a própria água, a chuva propriamente dita. A gente tem, inclusive, ventos que podem chegar a quase 100 km por hora já nesta segunda-feira. Existem já relatos de estragos, inclusive, em algumas cidades na região metropolitana de Porto Alegre e também na cidade de Pelotas, no sul do Rio Grande do Sul. Além disso, mais de quase 1 milhão de imóveis, casas e comércios estavam sem energia elétrica registrados nas últimas horas. Os estragos ainda estão sendo contabilizados. É uma chuvarada influenciada, portanto, por vários fenômenos diferentes e que devem trazer mais chuva ainda para os estados de Santa Catarina e o sul aqui do Paraná. Logo mais no 360 a gente traz os detalhes.
3: Obrigada, viu, Leonardo? Então, por favor, se tiver ainda mais novidades, você comunica aqui a gente. Agora, 6 horas e 53 minutos, a gente vai ver o que é destaque no nosso site, no tmc.com.br, com a Marina Fornazieri, que já está ao vivo aqui no estúdio com a gente.
2: Bom dia, Marina.
8: Bom dia, Fernanda. Bom dia, Tebas. Bom dia, ouvintes. O presidente Lula vai para Nova York hoje discursar na Assembleia Geral da ONU e esse deve ser o último grande compromisso internacional do petista antes das eleições, né? E a gente tem uma matéria no nosso site detalhando como deve ser essa viagem, qual vai ser o cronograma do Lula, quem deve ir com ele. É um encontro muito importante que ele vai ter, né? O Bruno Rizzi veio mais cedo falar um pouco da importância desse encontro. No nosso site a gente tem um pouco do cronograma. Hoje está previsto um encontro com o prefeito de Nova York, que é um opositor do presidente dos Estados Unidos, Donald Trump. O discurso dele na ONU deve ser só amanhã e o presidente já deu a entender que deve tentar conversar, né, com o Trump. E, claro, a gente vai seguir atualizando no nosso site todos os destaques dessa viagem do presidente.
2: Excelente. Várias informações exclusivas. Lula que chegou ontem já em Nova York. Tem outro destaque, Marina?
8: Temos sim, destaque do esporte, né? Porque o Corinthians perdeu ontem.
2: Vocês estão perseguindo, é possível. Olha, o nosso editor, Bruno, já está perseguindo o Corinthians nesse jogo.
8: Tem que dar notícia, né? Destaque do esporte. O Corinthians perdeu ontem por 3-1 pro Fluminense, né? E essa foi a sexta derrota seguida do Corinthians no Campeonato Brasileiro, que aproxima o time um pouco da zona de rebaixamento, preocupa uns poucos torcedores, né? E apesar dessa sequência de derrotas, a diretoria do Corinthians optou por manter o técnico Fernando Diniz no time. Então é isso que a gente trata na nossa matéria do site, né? Como que a diretoria do Corinthians justificou a permanência do Fernando Diniz? Então, para quem tem curiosidade, está preocupado com ele, pode entrar no nosso site e dar uma olhada.
2: Show, Marina Fornazieri, excelente, obrigado pelas informações, então tmc.com.br, não há tempo para mais nada, Fernanda Câmara, uma vem peninha. Aí. O TMC 360, 7 em ponto já no YouTube da TMC e depois do horário eleitoral no rádio às 7 horas e 25 minutos também. Valeu,
3: beijo,
2: pessoal.
3: Gente. Tchau, tchau. Tchau.
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1: Olá, muito bom dia, 7 horas e 25 minutos, TMC 360 no ar. Uma ótima segunda-feira a todos, uma ótima semana. Vamos com tudo começar essa semana. Meu nome é Jona Trepto, eu tô sempre aqui com ele, Felipe Bueno. Bom dia, Felipe.
2: Bom dia, Jona Trepto. Seja bem-vinda, seja bem-vindo neste 21 de setembro de 2026. Direto para os destaques do noticiário?
1: Vamos saber o que é notícia nesta segunda-feira. Escritório de esposa de Alexandre de Moraes se manifesta após vídeo de voo em jatinho de empresa de Daniel Forcário de Brasília, Rafael Felitti.
3: Escritório de Viviane Barça de Moraes nega irregularidade e diz que voo com a Prime Aviation se tratou de um contrato comercial e confirma a presença do ministro em voos acompanhando Viviane Barça.
2: Ex-servidor do Banco Central revela que banqueiro tinha 6 rotas de fuga. Lívia Brás.
4: Segundo o depoimento, a existência dessas 6 rotas era conhecida pelos integrantes do Banco Central. E a ideia era que Forcário tivesse diferentes alternativas para deixar o país antes de ser alcançado pela Polícia Federal.
1: Lula desembarca nos Estados Unidos para a Assembleia Geral da ONU. O presidente se reúne hoje com o prefeito de Nova York, Zohran Mamdani.
2: Nova rodada da pesquisa BTG Nexus para a presidência da República traz Lula numericamente à frente de Flávio Bolsonaro. No segundo turno, o petista aparece com 46% das intenções de voto contra 45% do candidato do PL.
1: Greve da Caixa Econômica deve chegar ao fim nesta segunda-feira. Funcionários votam proposta em Assembleia Eletrônica.
2: Deltan Dallagnol acusa amizade entre ministro do TSE e Alexandre de Moraes de Curitiba, Ângelo Sfaier.
5: Em decisão liminar, o ministro Floriano de Azevedo Marques decidiu suspender os repasses de dinheiro e também todos os atos de campanha de Dallagnol até que o TSE decida sobre a elegibilidade dele.
1: Motorista de ônibus que caiu em Ribanceira matou 6 pessoas é preso em flagrante em São Paulo.
2: Polícia Civil do Ceará procura namorado de estudante de direito morta em Fortaleza.
1: Agente do ICE, Serviço de Imigração Norte-Americano, atira 5 vezes contra um homem no Texas. Ele abriu fogo depois de colidir contra o carro da vítima, que foi levada em hospital em estado grave.
2: E o Flamengo faz 2-1 no Red Bull Bragantino e dispara na liderança do Campeonato Brasileiro. 3 pontinhos agora, né? O Corinthians foi atropelado pelo Fluminense em casa, segue sem vencer. E vê o Z4, será? Cada vez mais próximo.
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1: Semana nova, problemas antigos. Depois do vídeo que foi divulgado do ministro do Supremo, Alexandre de Moraes, junto com a esposa, a advogada Viviane Barsi de Moraes, saindo de um avião de uma empresa que tinha Daniel Forcário como sócio, a esposa do ministro negou o vínculo com o banqueiro. Rafael Felitti chega ao TMC 360 com esses detalhes. Bom dia para você, Felitti.
3: Bom dia, Joana. Bom dia, Felipe. Bom dia a todos que nos acompanham no TMC 360. Em nota, o escritório de Viviane Barsi de Moraes afirma o seguinte, que a contratação desses serviços de táxi aéreos não tinham relação com um contrato que é apontado ali pela Polícia Federal. Esse contrato também é negado pelo ministro Alexandre de Moraes, um contrato de 50 milhões que envolvia o pagamento de contratos ali de serviços jurídicos prestados pelo escritório de Viviane Barsi de Moraes a Daniel Forcário e ao Banco Master por meio de cotas de jatos e helicópteros. Segundo ali o escritório, esses serviços de táxi aéreo que eles pegavam ali na Prime Aviation era um serviço comercial, né? Não tinha relação com esse contrato. Em notas, o escritório diz o seguinte, que a contratação dos serviços de táxi aéreo segue critérios operacionais e não envolve qualquer vínculo pessoal com proprietários de aeronaves ou operadores específicos. A escolha das aeronaves utilizadas cabe às próprias empresas de aviação civil contratadas. Neste caso, a Prime Aviation. Isso está em torno da Prime Aviation porque Daniel Forcário

0: O banqueiro Daniel Vorcaro avisou diretores do Banco Central às vésperas da primeira prisão, em novembro do ano passado, você se lembra? Primeira etapa da Compliance Zero, né? Que teria 6 rotas de fuga para escapar da Polícia Federal. Lívia Brás, seja bem-vinda, bom dia. Que história é essa, Lívia?
1: Oi, Felipe, bom dia para você, para Joana. Pois é, essa revelação foi feita por Paulo Sérgio Neves de Souza, que é ex-chefe adjunto do Departamento de Supervisão Bancária do Banco Central, quando ele deu um depoimento à Polícia Federal em julho desse ano. Paulo Sérgio disse à Polícia Federal que ele recebeu a informação de Ailton de Aquino, que era o diretor de fiscalização do Banco Central em novembro do ano passado, na época em que Vorcaro foi preso e que foi anunciada, né, a liquidação do Banco Master. Segundo esse depoimento, a existência dessas 6 rotas de fuga era conhecida por vários integrantes, inclusive por diretores do Banco Central, e eles tinham essa informação porque o próprio Daniel Vorcaro teria dito isso a eles, né? A ideia, segundo o relato, é que Vorcaro ele tivesse diferentes alternativas para deixar o Brasil antes de ser alcançado pela Polícia Federal, o que acabou não acontecendo. 3 dessas rotas já tinham sido identificadas pela Polícia Federal ao longo dessa investigação, e o que foi descoberto é que Daniel Vorcaro ele tinha pelo menos 3 voos preparados para deixar o país. No dia 17 de novembro do ano passado, dia que Vorcaro foi preso, a Polícia Federal identificou também que ele tinha mantido contatos com Paulo Sérgio e também com o ex-chefe do Departamento de Supervisão Bancária do Banco Central, o Beline Santana. Nesse mesmo dia, o banqueiro ele também teve uma outra reunião com Ailton de Aquino, que era o diretor de fiscalização, justamente para tentar tratar, né, daquela tratativa de venda do Banco Master ao grupo Fictor. Vorcaro, a gente lembra, foi preso em 17 de novembro no aeroporto de Guarulhos, em São Paulo. Estava se preparando para embarcar num voo com destino supostamente a Dubai, nos Emirados Árabes.
2: Obrigada, Lívia, pelas informações. E no dia em que Alexandre de Moraes foi visto saindo desse avião de Daniel Vorcaro, dia 22 de agosto de 2025, de acordo com um cruzamento de informações e investigação, no Rio de Janeiro, o ministro também participou de um evento no Rio com um discurso marcado por críticas a André Mendonça. Estamos falando de algo que aconteceu há pouco mais de um ano. Vamos ouvir.
3: Nessas autocracias, sobre o falso lema de que deve haver uma contenção de determinados setores, imprensa, judiciário, se acabou com a liberdade de imprensa, se prendeu ou foram afastados milhares de juízes e promotores, como na Hungria, sob o falso lema de que eles precisam se autoconter. Isso é coisa de autocrata. Isso é coisa de ditador.
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2: Muito bem, 7 horas e 34 minutos. Ouviram a nossa trilha? Estamos com informações sobre a corrida presidencial. Nova pesquisa BTG Nexus traz o cenário da eleição para a presidência em todo o país. Vamos aos números. Lula do PT lidera com 40%, Flávio Bolsonaro do PL tem 37%. Augusto Cury do Avante toma 6%, Ronaldo Caiado do PSD 5%, Renan Santos do Missão 3%. Romeu Zema do Novo e Samara Martins da Unidade Popular registram 1% cada. Outros candidatos não pontuam. 4% rejeitam as opções e 2% não opinaram. Num eventual segundo turno entre Lula e Flávio, o presidente Lula tem 46%, o senador Flávio Bolsonaro soma 45%, ou seja, um empate dentro da margem de erro. 7% descartam as duas opções, 1% não sabem. No recorte por renda e programas sociais, o presidente Lula lidera com 64% das intenções de voto entre quem recebe o Bolsa Família, contra 17% de Flávio Bolsonaro. Já entre quem não tem o benefício, o senador fica à frente, com 40% contra 36% do presidente Lula. Acima de 2 salários mínimos, Flávio lidera as intenções de voto e a reprovação ao governo federal passa de 50%. A pesquisa ouviu 2.006 pessoas entre os

0: dias 18 e 20 de setembro, com margem de erro de 2 pontos percentuais. 7h36.
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2: E o Bruno Rizzi está aqui no estúdio para comentar esses números conosco. Seja bem-vindo, Rizzi. Bom dia para você.
3: Bom dia, Felipe, Joana, a todos aqui com a gente do TMC 360. Pois é, a pesquisa trouxe alguns dados interessantes aqui para a gente analisar aqui sobre primeiro e segundo turno. Primeiro ponto é que no segundo turno, ambos os candidatos na liderança, Flávio e Lula, perdem um ponto percentual cada um, na margem de erro, obviamente, mas é interessante que tenha esse desgaste. Outro ponto que chama atenção também é que no segundo turno, alguns candidatos que não Flávio ganham uma vantagem sobre Lula, como Ronaldo Caiado, que cresce de 4 a 5 pontos ali, então um ganho acima da margem de erro é outro dado interessante. Mas eu separei alguns outros dados aqui para vocês que são mais relevantes nesse momento, para a gente analisar juntos aqui. Eu vou entrar nesse detalhe, quem está nos vendo pelo YouTube pode acompanhar o gráfico, mas quem está nos ouvindo aqui no Dial vai poder saber da mesma forma. O primeiro ponto é o crescimento aqui, a evolução do voto espontâneo, que é aquele que quando o entrevistador pergunta, ele não diz quais são os candidatos, ele apenas solta a pergunta em quem você votaria se o primeiro turno das eleições fosse hoje. Então vejam que Flávio Bolsonaro passa de 26% para 34%, ele ganha aí 8 pontos percentuais, o presidente Lula sai de 32% para 40%. Vejam que o crescimento de ambos é substancial, ele vem quase 10 pontos percentuais esse voto espontâneo à medida que se tornam mais conhecidos. Lula já tinha uma taxa de conhecimento alta, então quem realmente consegue ganhar uma notoriedade maior revertida em votos, nesse caso, é Flávio Bolsonaro. Mas no final das contas, Lula ainda tem uma vantagem de 6 pontos percentuais sobre Flávio no eventual primeiro turno na pesquisa espontânea. Bom, indo aqui para a nossa segunda imagem, que também vale o destaque, é sobre beneficiários do Bolsa Família. Esse ponto eu quero trazer aqui para vocês, porque eu falei aqui semana passada, quando veio a notícia do aumento do Bolsa Família, que aquilo não seria bala de prata para o presidente Lula, não seria algo transformador que mexeria ponteiros, e sim uma imposição de uma agenda positiva em meio a uma dinâmica de um mês de notícias extremamente negativas e desgastantes para a campanha do presidente Lula. Mas fato é que, dentre beneficiários do Bolsa Família, a gente viu que o presidente Lula ele até perde 2 pontos percentuais na intenção de voto. A margem de erro está respeitada aqui, então é uma oscilação de 2 pontos percentuais, porque está na margem de erro. Mas vejam, o simples fato de não ter uma manutenção e uma alta mostram que não há bala de prata nessa situação. Não tem uma grande mudança estrutural para isso, mas sim uma manutenção do cenário que ele já vinha. O foco são 5% aqui de indecisos nesse grupo.
2: Muito bem, o Bruno Rizzi volta amanhã com outras informações e análises do cenário eleitoral, do cenário político. Valeu, Rizzi.
3: Obrigado. Amanhã estamos de volta aqui no começo da manhã para trazer mais sobre política. Faltam 12 dias para as eleições.
2: Faltam 12 dias e sempre aqui de segunda a sexta-feira em dois horários. Enquanto nós estivermos só no YouTube às 7h10 e em frequência, né, nos dials às 7h35. Bom, mudando de assunto aqui, vamos para o noticiário policial. Uma história seríssima que aconteceu em Cruzeiro, que é uma cidade do interior de São Paulo, que fica no Vale do Paraíba, bem pertinho da divisa com o estado do Rio de Janeiro, bem pertinho da divisa do estado de Minas, também com São Paulo. Motorista do ônibus que caiu a uma ribanceira e deixou 6 pessoas mortas é preso. Vamos à capital paulista com a repórter Luísa Mutoni. Bom dia, Luísa.
4: Oi, Felipe, bom dia para você, bom dia a todos que nos acompanham. Pois é, esse acidente gravíssimo que aconteceu ontem na SP-58, que é a rodovia que liga o sul de Minas à região do Vale do Ribeira, aqui em São Paulo, e que infelizmente terminou com 6 pessoas mortas. O motorista que dirigia esse ônibus acabou preso em flagrante por homicídio culposo na direção de veículo automotor. E ele também teve um agravante na pena, né, justamente porque trabalha aí com o transporte de passageiros. A Polícia Civil identificou algumas questões técnicas no ônibus, né? E aí, por isso, então, o delegado optou pela prisão dele. Entre essas questões estavam, por exemplo, os pneus do ônibus que estavam carecas, segundo o delegado que investiga o caso, e também a pista, né, da rodovia, que tinha marcas de frenagem que indicam que ele possivelmente não conseguiu fazer a curva que ele iria fazer, justamente porque estava em alta velocidade e acabou perdendo o controle do veículo e o ônibus acabou caindo, então, em uma ribanceira. Além disso, o equipamento que tem ali as informações de velocidade e também de deslocamento do veículo estava sem a data de validade e também sem o selo de fabricação do Inmetro. E por isso, então, esse motorista acabou preso em flagrante. Ele deve passar por uma audiência de custódia ainda na manhã de hoje. Além das 6 pessoas que morreram, outras também ficaram feridas, mas foram atendidas em hospitais da região.
2: Ou seja, né, isso só nessa reportagem da Luísa Mutoni você já vê alguns elementos que anunciariam que haveria possibilidade enorme de uma tragédia como de fato aconteceu. Agora, busque na história como essas coisas acontecem com frequência e com facilidade, não só no estado de São Paulo, mas no Brasil inteiro. Bom, daqui a pouco a gente vai falar mais sobre isso e daqui a pouco a gente vai trazer para você também, para tentar dar um pouco mais de leveza no noticiário, a rodada do fim de semana. Bom, dependendo da torcida, não vai ter leveza nenhuma, né? Mas a gente vai falar de futebol também aqui no TMC 360, são 7h42 agora.
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8: Bom dia para você, ouvinte TMC. Temos trânsito lento agora na BR-101, atrapalhando quem sai do Ibura e está seguindo em direção ao Curado. Vindo do Ibura, Ipizep ou Areias, use a Avenida Recife, que está com pista mais livre até você chegar ao Engenho do Meio, saída também para a Abdias de Carvalho. 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
3: 7h51. 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
6: 7h54, de segunda a sexta-feira nesse horário, a gente conversa com o Guilherme Ravache e a gente fala sobre mercados financeiros internacionais. Muito bem, operando em alta com investidores de olho nos juros do Banco Central Americano e no encontro entre Trump e Xi Jinping, veja só, no radar global o petróleo beira os $100 em meio a ataques na Arábia Saudita e tensões crescentes com o Irã. Vamos lá, Guilherme Ravache, conta tudo pra gente.
7: Nos Estados Unidos, perspectiva de abertura da Bolsa com números positivos. Nasdaq, S&P 500, Dow Jones, todos operando no azul, pelo menos desse pré-mercado. Na Ásia, números fecharam também em alta, positivos. Na Europa, a operação nesse momento é positiva. O mundo, né, o mercado, investidores animados com o possível encontro previsto na quinta-feira entre o presidente Donald Trump e Xi Jinping. A possibilidade é que esses dois presidentes entrem num acordo, anunciem novidades, melhorando os negócios e a relação entre China e Estados Unidos. Mercado bastante animado com essa possibilidade. No Oriente Médio também tem notícias de maior oferta de petróleo. O Trump, se por um lado ameaça grandes bombardeios ao Irã, feito ameaças muito duras, ele deixa uma porta aberta para negociação, disse para a Fox nesse final de semana que estaria disposto, inclusive, a se encontrar com o presidente iraniano essa semana durante a Assembleia da ONU. Então essa possibilidade, junto com o aumento da oferta, fez com que o preço do petróleo caísse, e o preço do petróleo caindo tem ajudado as ações. Olho, né, em Nova York, ou o mundo vai estar de olho em Nova York também, por conta de declarações de presidentes, e um presidente que estará lá também é o presidente Lula, e deve mandar mensagens aqui para o Brasil, e isso também deve ter impacto, deve pesar na Bolsa, porque agora na corrida eleitoral, qualquer sinal de que Lula caia, Flávio Bolsonaro suba, seja por pesquisa ou mesmo declarações polêmicas de um ou outro, a Bolsa tem se movido. A Bolsa, né, ou melhor, os investidores têm se colocado a favor aí de Flávio Bolsonaro, e isso faz com que a Bolsa mova e mova aqui com força no Brasil, dependendo da declaração.
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3: A rodada do Brasileirão foi agitada nesse final de semana. Tem torcedor que vai passar um longo tempo sofrendo, pensando no time. Calil, bom dia para você. O que você destaca?
9: Bom dia, Joana. Bom dia, Felipe. Eu falei em drama, né, semana passada aqui para você. E é o que está acontecendo, principalmente na parte de baixo da tabela. Teve técnico demitido de madrugada. Já passávamos da meia-noite, a gente tem que ficar acordado acompanhando tudo. Viu, Joana e Felipe? O técnico do Internacional, Paulo Pezzolano, foi demitido nas primeiras horas desta segunda-feira após a derrota contra o São Paulo, sábado, no Morumbi. E não tem substituto ainda. Mas nós temos disputas acirradas também, parte de cima da tabela, né? Nós tivemos a vitória do Flamengo contra o Brasil, ontem as duras penas, 2-1, e de manhã ontem empataram Palmeiras e Grêmio. Veja que curioso, né, Joana? Veja que curioso, Felipe. O goleiro Westerson, ex-Palmeiras, não deixou o Palmeiras ganhar. Ele fez pelo menos 8 defesas milagrosas e o Palmeiras não conseguiu ganhar do Grêmio em Porto Alegre, empatou 0-0. Com isso, a diferença entre Palmeiras e Flamengo está em 3 pontos. Mas, na verdade, é mais, porque o Flamengo tem 2 vitórias a mais. Então, o Palmeiras, que tem 57 pontos, ele precisa de 2 rodadas para ultrapassar o Flamengo, que tem 60 pontos. Portanto, uma rodada muito boa para o time rubro-negro. Agora, na parte de baixo da tabela, aí vai ser drama até o final. Veja, Joana, veja, Felipe, do 10º colocado para baixo, que é o Bragantino, todos estão correndo algum risco. Veja que a pontuação é muito apertada. O Bragantino é o 10º com 36. O São Paulo é o 11º, também com 36. O Botafogo, que perdeu do Mirassol na estreia do Tite, é o 12º com 35. Aí o Vitória, que perdeu em casa ontem para o Cruzeiro, tem 33. Aí você vai para o drama que repercutiu mais nas últimas horas. O Corinthians, que vem de muitas derrotas seguidas, não consegue sair dos 32 pontos, em 14º lugar. E abaixo do Corinthians, você tem 2 times ainda antes da zona de rebaixamento. O Mirassol, que também tem 32, e o Vasco da Gama, que está reagindo, tem 31. E aí os 4 últimos, a dupla Grenal. Olha só, Joana, Felipe, a dupla Grenal, que tantas glórias, está na zona de rebaixamento. O Grêmio com 29, o Internacional com 28. E aí o Remo com 23 Remo que perdeu para o Santos, sábado, praticamente já caiu, e a Chape com 18 já caiu. Então, nós temos aí duas vagas daquelas que ninguém quer, né? Que são as vagas do rebaixamento, hoje ocupadas pela dupla Grenal. Quem diz?
6: Pois é, faltando 10 rodadas, ou seja, 30 pontos para o seu time ganhar. O problema é saber quantos desses 30 em disputa ele vai ganhar, especialmente se ele estiver da metade para baixo da tabela, né? Uma ótima semana para você, Calil. Aquele abraço.
9: Só um detalhezinho, mas tem seleção brasileira, hein?
6: Opa!
9: A seleção brasileira está lá na Austrália e vai jogar sexta-feira no horário do nosso jornal aqui, 7 horas, contra a Austrália em Townsville. Depois vai jogar na terça-feira que vem, não amanhã, a outra, em Brisbane, também contra a Austrália. Vai jogar contra a Austrália até aprender. E depois vai jogar na Índia, em Calcutá, no dia 3, ao outro sábado, às 11 horas da manhã. Uma data FIFA, minha opinião, meio inoportuna, né? Mal acabou a Copa do Mundo, mas os caras querem arrecadar e o Brasil escolheu o outro lado do mundo. Só dois jogadores até agora conseguiram chegar à Austrália. É um drama mesmo essa viagem, mas é o que temos para o momento. Vamos falar bastante de seleção brasileira nos próximos dias. E um dia, Felipe, você me dá o endereço onde você comprou esse paletó aí, que está muito bonito, tá bom?
6: Foi pela internet. Eu escolhi o tamanho aqui e a cor, ó, bonitão, né? Tô mandando um para sua casa, Calil. Um abraço. Valeu. Bom, daqui a pouco, no TMC 360, a gente fala sobre a Assembleia Geral da ONU. É verdade, tem Assembleia Geral da ONU nessa semana e a presença do presidente Lula.
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3: 8 horas e 3 minutos, segunda hora do nosso TMC 360 desta segunda-feira. Hoje é dia 21 de setembro de 2026. Eu, Felipe Bueno, ela, Joana Treptow, e você. A gente trazendo para você destaques do noticiário como esse aqui. Governo federal investiga distribuidoras de combustíveis por aumento abusivo de preços da capital do país. Rodrigo Vicente.
4: A investigação aponta aumentos sem justa causa. O governo deu 20 dias para as empresas apresentarem as suas defesas. Depois disso, decide se aplica multas ou não.
5: Discurso do presidente Lula na Assembleia Geral da ONU deve focar na defesa da soberania. Lívia Braz.
6: Discurso desse ano deve enfatizar a defesa da soberania nacional e dos demais países, além do princípio de não interferência externa nos processos eleitorais.
3: Instituto Nacional de Meteorologia, o INMET, emite alerta de perigo para tempestades no sul do país. A madrugada foi de temporais com ventos de mais de 130 km por hora no estado do Rio Grande do Sul.
5: Escritório de Milton Leite, ex-presidente da Câmara Municipal de São Paulo, é alvo de furto. Luísa Mutoni, ao vivo.
7: E o HD com imagens do circuito interno do local foi levado, documentos ficaram revirados, mas os criminosos deixaram mais de 19 mil reais para trás.
3: Polícia Civil do Ceará procura namorado de estudante de direito morta em Fortaleza. Daqui a pouco mais informações aqui no TMC 360.
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5: A crise no Supremo Tribunal Federal, o presidente Lula pensa em se reunir com os ministros quando voltar da Assembleia Geral da ONU nos Estados Unidos. A Lívia Braz está de volta ao TMC 360, está no gancho já para trazer os detalhes dessa expectativa do presidente Lula.
6: Segundo reportagem do jornal O Globo, Lula conversou com integrantes da corte na semana passada e disse que pretende fazer esse encontro já nos próximos dias. O presidente embarcou ontem para Nova York, onde ele participa da Assembleia Geral da ONU. O principal compromisso do presidente Lula é o discurso de abertura no debate geral que acontece amanhã. A articulação com os ministros acontece depois de uma semana de bastante tensão dentro do Supremo, principalmente depois daquela sessão que discutiu a abertura de uma investigação contra Alexandre de Moraes. Depois daquela sessão, o presidente Lula chegou a conversar com alguns ministros para tentar entender melhor o que tinha acontecido. Agora, a ideia do governo é tentar virar essa página e tirar o presidente do centro da crise que envolve o Supremo. Para isso, a estratégia é concentrar a agenda de Lula em outras pautas, como, por exemplo, o aumento de 15% do Bolsa Família, combate às bets, anúncio da distribuição de canetas para tratamento de obesidade pelo SUS e também outras medidas na área econômica. Lula também falou com ministros do Supremo sobre o aumento do Bolsa Família e sobre as expectativas para a reta final da campanha eleitoral. A reunião com os magistrados ainda não tem data definida, mas deve acontecer depois do retorno do presidente lá dos Estados Unidos.
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3: Presidente Lula já está em Nova York, nos Estados Unidos, para a Assembleia Geral da ONU. O presidente abre a sessão amanhã. O Brasil discursa em primeiro lugar faz mais de 50 anos. Assunto para o nosso correspondente Jamil Chad. Seja bem-vindo. Bom dia para você. Que elegância, hein?
9: Bom dia, Felipe. Bom dia, Joana. Bom dia a todos. Bom estar aqui com vocês. Boa semana a todos nós. É uma semana importante na ONU, Assembleia Geral. Amanhã o presidente Lula faz o discurso de inauguração da Assembleia Geral. Nós já trouxemos aqui, Felipe, na semana passada, com exclusividade, alguns dos principais pontos do discurso. Vai falar, sem dúvida nenhuma, de soberania. Vai falar, claro, de toda a questão da ingerência ou da suposta ingerência americana e, claro, defender que a eleição ocorra sem nenhum tipo de ação externa, e vai falar, sim, do multilateralismo, da necessidade de uma reforma da ONU, como o Brasil vem falando nos últimos 30 anos, basicamente, viu, Felipe? Essa questão da reforma do Conselho de Segurança, etc., é um discurso brasileiro desde os anos 90. Mas a agenda de Lula já começa hoje. E hoje, em Nova York, ele tem três encontros. O primeiro deles, agora pela manhã, com o presidente do Uruguai, Yamandu Orsi. Ele depois tem, ainda pela manhã, a visita do prefeito de Nova York, o Zoran Mandani, uma visita, obviamente, repleta de significado. Obviamente, Mandani não é exatamente um chefe de Estado, mas tem uma popularidade muito grande e, portanto, pediu essa reunião com o Lula. E, no final do dia, essa é a novidade, a audiência com Bernie Sanders. Bernie Sanders, que é um democrata, um senador democrata, opositor ferrenho de Donald Trump, e que terá também essa reunião com o presidente Lula, também na Embaixada do Brasil em Nova York, na residência do embaixador, basicamente, do Brasil. Então, como você vê, Felipe, Joana, um dia de agenda com a oposição a Donald Trump.
5: Haja jogo de cintura para tudo que vai acontecer aí nos próximos dois dias, vamos colocar assim, a segunda-feira ainda está começando, ainda tem a segunda-feira inteira pela frente, e amanhã é o grande dia, com a expectativa do encontro do presidente Lula com Donald Trump, depois desses últimos meses e semanas de muita tensão diplomática. Agora, eu quero trocar de assunto aqui com você, Jamil, para falar sobre Europa, porque o governo da Itália está preparando um projeto para proibir o uso de véus islâmicos que cobrem o rosto em escolas. Estamos falando de escolas, crianças. O anúncio partiu da primeira-ministra, Giorgia Meloni, durante a última convenção partidária. Como é que está sendo a repercussão desse assunto por aí? Porque é um assunto que tem muito pano para manga.
9: Muito, muito mesmo, Joana, você tem toda a razão. Não é um assunto novo na Europa. Há 20 anos eu escuto, basicamente, esse debate aqui em diferentes países. Um deles foi a França, que vetou, sim, isso já há vários anos, o uso da burca, do véu nas escolas públicas francesas. No início foi todo um caos, inclusive, porque como é que você controla, quem é que exige que uma criança retire o véu ou não, como é que isso funciona na prática, foi sempre muito polêmico. E o que aconteceu ontem foi que justamente Meloni, a primeira-ministra da Itália, que tem eleição marcada já para 2027 e já sabe que tem uma concorrência não apenas dos grupos de centro e de esquerda, mas tem a concorrência, inclusive, da extrema-direita italiana, eu diria mais extrema-direita que ela mesma, porque, claro, ela vem de um partido já de extrema-direita, mas ela vê a concorrência e está tentando, no fundo, Jonas, se antecipar ao próprio, a própria corrida eleitoral. Então, quais são as medidas que ela tem anunciado, ou que ela colocou ontem, basicamente, para essa convenção? A primeira delas é isso, vetar basicamente o véu islâmico nas escolas italianas. Mas não para por ali, não. Ela também está estabelecendo, ou pelo menos anunciou que está redigindo um projeto de lei para limitar o número de estudantes estrangeiros nas escolas italianas, por classe. Ou seja, evitar, segundo ela, que os italianos sejam minoria nas classes, nas aulas, basicamente, das escolas públicas da Itália. Eu, pelo menos, ouvi desde ontem muita polêmica também em relação a essa medida, porque muitos dizem que não existe uma situação na qual a maioria da classe é estrangeira e não italiana. Se existe, é absolutamente pontual. Mesmo assim, ela já se antecipa à eleição, ela está concorrendo com outro candidato, também de extrema-direita, e quer se posicionar. E aí, qual é a campanha? Imigração, mais uma vez.
3: Tem uma coisa importantíssima nessa história para a gente pensar, né, Jamil? Quando você faz referência à França, de anos atrás, essa polêmica na França, não vamos nos esquecer que o argumento principal era da defesa do Estado laico, né? E buscando referências na Revolução Francesa de 1789. Obviamente, não é a mesma motivação da Giorgia Meloni, né? Não é, digamos assim, não é a facção política, não é a ideologia que defende o Estado laico assim, com mais unhas e dentes, podemos dizer, né? Ou seja, quando a situação convém à extrema-direita vai lá e compra uma ideia que supostamente é progressista, né?
9: Exato. E aí é curioso, porque isso aparece justamente, Felipe, no momento eleitoral.
3: Claro.
9: Né? Ele não aparece logo depois de vencer a eleição, não aparece durante o debate, quando assim, político regular do país. Esse debate sempre aparece quando, claro, o processo eleitoral vai começar. Meloni sabe que ela tem sérias dificuldades para convencer uma parte da extrema-direita italiana de que ela é de extrema-direita. E aí, um instrumento que ela, mais uma vez, parece que vai utilizar é justamente aquele instrumento sempre mais complicado, que é usar a população mais vulnerável do país, no caso, os imigrantes.
3: Para você que está acompanhando o TMC 360, leia Submissão, do escritor Michel Houellebecq, e vai te mostrar exatamente qual que é o tamanho do medo e o tamanho do preconceito sobre o qual estamos falando aí. Ótima semana para você, Jamil. Um grande abraço.
9: Um abraço, Felipe, Joana. Bom dia a todos.
5: Agora, se baixam algum decreto parecido com esse aqui, a gente está, né? Porque o Jamil e eu somos imigrantes. Você é minoria aqui nessa conversa. Já é imigrante do lado de fora. Mas você é minoria. Bom, vamos lá. A gente segue nesse assunto.
3: Falando nesse assunto, a imigração, aliás.
5: Pois é. Um agente da Polícia de Imigração dos Estados Unidos atirou 5 vezes contra um homem na cidade de Austin, no Texas. Segundo testemunhas e autoridades locais, o agente bateu no carro da vítima antes de descer do veículo e já abrir fogo. O homem foi atingido no tronco e foi levado a um hospital. Representantes do Congresso dos Estados Unidos pedem investigações independentes sobre a conduta do órgão federal. Essa ação ela acontece em meio à política de deportações do governo Donald Trump.
3: Agora, 8 horas, 14 minutos. Ministro Flávio Dino, do STF, determina que a União faça uma avaliação técnica e uma reapreciação, uma reavaliação, enfim, das regras que regulamentam parte da atuação da CVM, a Comissão de Valores Mobiliários. Essa medida envolve normas relacionadas ao funcionamento e à fiscalização do mercado de capitais. Quem tem os detalhes direto de Brasília é o Francisco Neto.
10: A decisão do ministro Flávio Dino ocorre dentro de uma ação que discute justamente a estrutura e a capacidade de fiscalização da Comissão de Valores Mobiliários. Entre os pontos analisados estão problemas de governança interna, mecanismos de controle e a forma como denúncias são recebidas e apuradas. A decisão cita, por exemplo, uma denúncia apresentada ainda em 2022 que fazia referência a possíveis irregularidades posteriormente identificadas no Banco Master. Outro ponto destacado é a complexidade de algumas estruturas de investimento. Segundo os elementos analisados no processo, a possibilidade de um fundo investir em outros fundos pode dificultar a identificação de quem está de fato por trás dos recursos e também tornar mais complexa a fiscalização. A decisão também chama a atenção para mecanismos de prevenção à lavagem de dinheiro e a necessidade de melhorar a rastreabilidade das operações. Agora, a União deverá apresentar as conclusões desta avaliação, as medidas que pretendem adotar e as respectivas justificativas técnicas. O trabalho ficará sob a coordenação do Ministério da Fazenda.
5: 8 horas e 16 minutos, a campanha do presidente Lula acionou o Tribunal Superior Eleitoral com 20 pedidos de direito de resposta para conter o que chamou de uma disseminação sistemática de desinformação promovida pelo PL, pelo candidato à presidência do partido, Flávio Bolsonaro, nas redes sociais. Rodrigo Vicente, ao vivo, bom dia.
11: Oi, Joana, bom dia para você, bom dia para o Felipe, para todos que nos acompanham. Pois é, a campanha do presidente Lula, o PT, acionou aí o PL e a campanha, a coligação de Flávio, a campanha de Flávio Bolsonaro, alegando que eles estão fazendo uso indiscriminado aí de inteligência artificial para produzir esses vídeos cujos conteúdos associam aí o presidente Lula, o PT, a crimes, enfim, que, segundo a defesa do Partido dos Trabalhadores, não tem consonância nenhuma aí com a verdade. Além disso, eles alegam que o PL e a campanha de Flávio Bolsonaro estão também fazendo uso de inteligência artificial sem colocar o uso da tarja, que é uma regra que o TSE pede para que, enfim, as pessoas saibam, o eleitor saiba que está ali sendo feito uso de inteligência artificial. De acordo com eles, isso não está sendo feito. Há ainda, enfim, uso de imagens distorcidas, o que pode
4: de acordo com a campanha, colocar aí em dúvida o eleitor. Bem, a coligação pede que os conteúdos sejam retirados do ar e que no lugar sejam colocadas aí notas explicando o motivo da retirada e que essas notas fiquem no ar pelo menos o dobro do tempo foi feita a veiculação dos vídeos para que as pessoas tenham acesso à informação. Pelo pedido, as respostas deveriam ficar aí disponíveis, no mínimo, pelo dobro. É isso que a defesa pede, são mais de 20 pedidos feitos até agora o TSE. Essa decisão está nas mãos do presidente do TSE, ministro Cássio Nunes Marques. Volto com vocês.
3: Tá certo, então, Vicente. Agora 8 horas e 18 minutos. Seguimos na política e nas questões eleitorais, né? Uma decisão do TSE suspende os atos de campanha de Deltan Dallagnol na disputa pelo Senado do Estado do Paraná. Quem tem as informações é o Ângelo Sfair. Bom dia para você.
12: Muito bom dia a você, bom dia a todos. É praticamente um julgamento de 2023 que ainda não terminou, porque lá em 2023, quando o TSE caça o mandato de deputado federal de Deltan Dallagnol pela lei da ficha limpa, eles se omitem em falar sobre a elegibilidade. E essa elegibilidade de Deltan Dallagnol tem sido questionada neste momento em que ele se apresenta como candidato ao Senado pelo Paraná. Recentemente tivemos na Justiça Eleitoral do Paraná, no TRE, uma votação que, por 4-3, decidiu que o Deltan está, sim, elegível. No entanto, essa decisão ela ainda precisa ser revisada em Brasília. E, diante dessa necessidade, o ministro Floriano Marques de Azevedo, ele decidiu, de forma liminar, uma decisão monocrática, suspender o repasse de dinheiro e também todos os atos de campanha de Deltan Dallagnol, até que a questão da elegibilidade seja, de fato, analisada e decidida pelo Tribunal Superior Eleitoral. Em um vídeo nas redes sociais, Deltan Dallagnol disse que essa decisão, ele faz uma relação de que essa decisão tem a ver com a boa posição dele nas pesquisas eleitorais, e ele também criticou que uma decisão unilateral ou monocrática possa interromper a campanha. Ao decidir suspender os atos de campanha de Deltan Dallagnol, o ministro Floriano de Azevedo Marques também solicitou que essa questão seja resolvida com o máximo de urgência no Tribunal Superior Eleitoral, se possível já na primeira sessão presencial dos ministros, ou então em uma sessão extraordinária virtual do Tribunal Superior Eleitoral.
5: Para São Paulo agora, um escritório do ex-vereador Milton Leite, preso por suspeita de ligação com o PCC, foi furtado na Zona Sul. Mais detalhes do caso com a repórter Luísa Mutoni.
13: Esse caso aconteceu pouco antes das horas da noite. Se mostra uma espécie de escritório de Milton Leite e que fica localizado na rua General Braulio Guimarães, em Santo Amaro, na Zona Sul de São Paulo. Segundo a polícia, os criminosos levaram o HD com as imagens do circuito interno do local e também reviraram documentos, talões de cheque e cartões no nome de Milton Leite. Mas o que chamou a atenção dos investigadores é que mais de R$19 mil em dinheiro estavam nesse imóvel e os criminosos não levaram esse dinheiro. Bom, a polícia segue investigando esse caso e a gente lembra que o ex-presidente da Câmara Municipal de São Paulo segue preso temporariamente em Mogi das Cruzes, na Grande São Paulo, onde ele se entregou na última sexta-feira, depois de ficar foragido por mais de 24 horas. Milton Leite é suspeito de integrar um esquema que envolve corrupção, a infiltração do PCC no sistema de transporte público aqui de São Paulo e também um esquema de lavagem de dinheiro. Ele nega as acusações.
3: Tá certo. Contextualizando, uma notícia que apareceu aqui no TMC 360, no noticiário na semana passada, né? Essa consequência trazida aqui pela repórter Luísa Mutoni de São Paulo, a suposta conexão via transporte coletivo, via transporte público no modal ônibus, né? São Paulo é uma cidade que tem mais de 20 milhões de habitantes. O serviço de transporte coletivo, você que não é de São Paulo, há de imaginar o tamanho, né, da capilaridade que tem que ter um serviço desse tipo para atender às necessidades do cidadão e da cidadã. E é por esta porta, é por uma dessas, essa é uma das portas pelas quais o crime organizado se conecta com a realidade, digamos assim, formal paulistana, né? Pela circulação de moeda de maneira fácil e também pela possível conexão com representantes do poder público, seja pelo legislativo, seja pelo executivo. Então, a investigação por parte do Ministério Público já passa de 20 anos e vai, de tempos em tempos, trazendo alguns frutos. A gente segue acompanhando, 8h23.
5: No Ceará, a polícia apreende celulares da mãe do namorado da jovem que morreu depois de cair de um prédio. Aconteceu em Fortaleza. Esse caso é tenebroso e tomou as redes sociais no final de semana por causa do relato da mãe da vítima. Vamos acompanhar agora com Joely Santos.
14: A nova diligência foi realizada neste domingo. O homem, identificado como João Munhoz Neto, não foi localizado. A polícia também localizou a mãe dele na Praia do Cumbuco, na região metropolitana de Fortaleza. Um mandado de busca e apreensão foi cumprido e o celular e um tablet dela foram recolhidos para a perícia. A Secretaria da Segurança Pública do Ceará, no entanto, não informou se o namorado é considerado suspeito da morte. A polícia também não explicou até o momento o motivo específico pelo qual ele está sendo procurado. Isabelle foi encontrada morta no dia 13 de setembro na área externa do condomínio onde morava com o namorado e familiares dele. Segundo o laudo cadavérico, a causa da morte foi politraumatismo, com lesões compatíveis com um impacto contra o solo. Os exames toxicológicos tiveram resultado negativo. A perícia, porém, ainda realiza exames complementares para esclarecer a dinâmica da morte. A polícia já ouviu 4 pessoas e prevê outros 4 depoimentos. O celular de Isabelle também foi recuperado e será periciado, além de novas coletas de vestígios de DNA e análises das imagens de segurança. Agora a polícia busca localizar o namorado e analisa novos elementos para esclarecer o que aconteceu com Isabelle naquela noite.
5: Nós vamos ficar no pé desse caso, porque se não fosse o relato dessa mãe, esse caso não teria tomado a proporção que tomou e é para tomar. É um caso gravíssimo. E aí eu aproveito para fazer aqui um alerta. Meninas e mulheres, escutem suas mães, escutem suas tias, avós, amigas. Às vezes, o nosso próprio alerta, ele falha, ele não está bem calibrado, porque a gente está apaixonada, mas quem está ao nosso redor consegue ver a situação com mais clareza. Eu fiquei completamente estarrecida com o relato dessa mãe, completamente emocionada. A gente não sabe como Isabelle morreu, nem se o namorado, de fato, teve participação na morte, está sendo investigado. Mas foi durante esse relacionamento que a menina se afastou da família. Então essa conexão de cuidado e de proteção, ela foi rompida. O namorado sequer avisou a mãe que Isabelle morreu. Sequer avisou a família dela. A mãe encontrou o corpo da filha no IML na noite seguinte, no dia seguinte, à noite da morte, aliás. Não é normal ter cada passo controlado, não é normal receber mensagens o tempo inteiro, não é normal ser afastada da família, entregar cartão de crédito, isso é controle. Colocar uma empresa no próprio nome, uma menina de 22 anos. E a gente não consegue entender que muitas relações abusivas, elas começam assim, não é com a agressão, é com esse tipo de controle, isolamento. Uma família abastada, uma família que morava bem, uma família de advogados renomados, né? Às vezes a gente pensa, não, eles são educados, eles têm posses, têm bens, não é assim, mas é sim. E aí a gente olha de fora e fala, meu Deus, como é que ninguém percebeu? A mãe estava alertando, mas quem está de dentro, enfim, não consegue ver, não percebe, claro, mas é importante a gente sempre frisar que o amor, ele não isola, ele não controla, ele não tira a paz, e se isso está acontecendo, não é uma prova de amor, é um alerta que precisa ser levado a sério. São 8h27?
3: Bom, a gente já falou um pouquinho sobre isso, é muito importante, mais um alerta sobre as questões meteorológicas, especialmente no sul do país, que está em alerta para temporais nesta segunda-feira. Segundo o Instituto Nacional de Meteorologia, o INMET, Um ciclone extratropical e o avanço de uma frente fria podem provocar chuva intensa, granizo e rajadas de vento acima dos 70 km por hora. E já tivemos registros acima desse limite. A gente vai falar em instantes, né? Todo o Rio Grande do Sul e grande parte do estado de Santa Catarina também, e também do Paraná, estão sob alerta laranja, que indica perigo a risco de alagamentos, destelhamentos, queda de árvores, interrupção no fornecimento de energia também. Em algumas áreas, o volume acumulado de chuva pode chegar a 150 milímetros. A instabilidade começa a diminuir no Rio Grande do Sul à noite, tá? Mas até lá tem muito tempo. Avança sobre Santa Catarina, Paraná também. E a orientação é, preste muita atenção nisso, evitar áreas abertas, não permanecer perto de árvores ou estruturas metálicas durante os temporais. Não tem nada de novo nisso, mas a gente segue, insiste nisso, porque muita gente desobedece ou se esquece dessas normas extremamente básicas, né? Noite já foi de muitos temporais no Rio Grande do Sul, em Pelotas, né? Há relatos de um prédio abandonado que desabou e ventos chegando a 130 km por hora.
5: Antes da gente avançar aqui com o nosso noticiário, quero fazer uma pergunta para quem nos acompanha, para quem nos assiste, nossa enquete de todos os dias, que vai mudando, claro, de acordo com o dia. A gente muda uma enquete diferente por dia. Vamos lá. A pergunta de hoje é: ministros do STF deveriam divulgar quem paga por suas viagens em aviões particulares? Sim ou não? Isso porque uma imagem divulgada neste final de semana mostra Alexandre de Moraes e Viviane Bassi de Moraes saindo de um avião que teria sido, que era, na verdade, de Daniel Vorcaro. E o ministro Alexandre de Moraes já tinha negado, disse que nunca voou em avião de Daniel Vorcaro. Então participem no nosso canal do YouTube, TMC News BR, e também no nosso canal do WhatsApp. E daqui a pouquinho a gente vai falar ainda sobre a STF, vai falar sobre Edson Fachin, que deve rever a estratégia sobre sessões públicas para tratar da crise institucional do STF depois daquela pouca vergonha que tivemos na terça-feira passada. 8h29.
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0: 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Muito bom dia, você que acompanha a programação da TMC Pernambuco na manhã desta segunda-feira, dia 21 de setembro de 2026. São 8h35 da manhã e você está sintonizado na TMC Pernambuco. E eu, Joely Santos, estou trazendo os principais destaques desta manhã para você iniciar a sua semana muito bem informado. Olha só, um ônibus foi incendiado durante um protesto na noite do sábado, na BR-101 Sul, na altura da Vila dos Milagres, no Ibura, zona sul do Recife. O coletivo da linha 216, que faz o trajeto Barro Prazeres, estava com passageiros quando foi interceptado. O motorista e os passageiros foram obrigados a desembarcar e, em seguida, o ônibus foi incendiado. Ninguém ficou ferido, felizmente. Segundo a PRF, os manifestantes informaram que o protesto foi motivado pela morte de um jovem da região. A rodovia ficou interditada nos dois sentidos e foi totalmente liberada por volta das 9h50 da noite. O corpo de bombeiros foi acionado e controlou as chamas. A Polícia Civil investiga a ocorrência. E tem mais notícias para você. A ministra da Cultura, Margareth Menezes, participou no sábado de um ato de apoio à reeleição do presidente Lula, no Recife. Durante o evento Cultura com Lula, a ministra defendeu a continuidade das políticas culturais do governo federal e afirmou que Lula foi o presidente que mais investiu em cultura na história do Brasil. Margareth também citou programas como a

Biblioteca Nacional Aldir Blanc e o fortalecimento dos pontos e pontões de cultura, além de destacar a cultura como área de geração de emprego e renda. Após a agenda política, a ministra acompanhou um cortejo de blocos carnavalescos pelo Recife Antigo. O evento reuniu artistas, produtores culturais e apoiadores do presidente. Daqui a pouquinho a gente volta com mais informações para você. Continua aí na TMC Pernambuco. 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
2: O empresário Elon Musk reagiu em uma rede social a uma publicação sobre o site de apostas Polymarket. A página aponta o candidato Flávio Bolsonaro, do PL, à frente de Lula, do PT, na disputa pela presidência. Guilherme Ravache vai contar pra gente. Bom dia, Ravache.
3: Bom dia, pois é, né? Esses sites de aposta, a gente pode falar exatamente aposta, porque são mercados preditivos. No final, acaba sendo muito, muito parecido com aposta, mas tem uma dinâmica diferente. Basicamente, você faz uma aposta entre sim ou não. Tipo, Flávio Bolsonaro vai vencer, Lula vai vencer, ou quem vai vencer a eleição, e aí você tem sim ou não, e você tem um percentual, né, desse número. Mas, trocando em miúdos aqui, a gente tem hoje, né, na Cauchy, Flávio Bolsonaro com 61%, Lula com 39% e Renan com 1%. Tem uma lista lá, você entra aí, aposta, né, em quem você acredita que vai vencer. E o número é esse, Cauchy 61% para Flávio e Lula 39%. No Polymarket, Cauchy e Polymarket são os dois maiores sites, né, preditivos, aí, de contratos preditivos. Aí o Flávio no Polymarket tem 59% e o Lula tem 41% nesse momento e o Renan também aí na casa de 1%. Agora, o que é importante a gente lembrar? Primeiro, esses sites estão sujeitos a manipulações, né? Diferentemente de pesquisas eleitorais, né? Que tem regras, seguem uma legislação eleitoral, enfim, são muito regulados. Os sites preditivos não têm regulação nenhuma. E a gente já viu aí ao longo dos últimos anos diversas manipulações desses sites. Ou seja, você pode investir mais num candidato, fazer uma aposta maior e desequilibrar esse número. Isso acontece. Então é importante lembrar isso. Segundo ponto que é importante, a Economist fez recentemente uma pesquisa a partir de dados que a própria Cauchy compartilhou com a Economist, né? E o que esses dados mostraram? Quando a disputa está muito clara, com um líder já muito definido, normalmente o site aposta, né? O site acerta, quando tem um vitorioso muito claro ou uma aposta com muita vantagem, é muito comum que aquilo aconteça. Porém, quando as disputas são muito acirradas, quando os números estão próximos, principalmente na casa aí, dos 50% a 70%, a chance de erro cresce muito. E é justamente nessa casa aí que está o Flávio Bolsonaro e Lula nesse momento. Ou seja, até na Cauchy e no Polymarket, o risco, a chance de dar um resultado diferente é muito alto. Uma aposta que você faz quando você entra ali no site preditivo. Não significa que seja uma amostra da realidade, até porque esses sites eles são muito enviesados. Ou seja, majoritariamente são homens que apostam, homens brancos, homens que gostam de tecnologia e não raro, com tendência de direita. Então isso também tende a pesar um pouco mais. Quanto mais apostadores, quanto mais ampla a base de apostas, né, mais eficiente ele se torna. No Brasil, por ser ainda um produto muito limitado, lembrando que o Banco Central também tem regras que proíbem a gente fazer aposta ali, né, esses sites estão bloqueados no Brasil, isso também torna o resultado menos assertivo em comparação a outros países onde eles são mais popularizados, usados por mais pessoas, como é o caso dos Estados Unidos. Ainda assim, os números são relevantes. O próprio Elon Musk, né, entrou lá para ou comentou o WoW, e a gente sabe que ele tem aí uma inclinação de direita, mais favorável ao Flávio Bolsonaro, mais próximo, né, da família Bolsonaro. Mas os números de fato são esses, com o Cauchy mostrando Flávio com 61, Lula com 39, Polymarket Flávio com 59, Lula com 41, ou seja, uma vantagem significativa do Flávio ali dentro desse site de aposta, porém dentro de uma faixa que é muito comum acontecer erro.
4: Tá certo, então, Guilherme Ravache, às segundas, terças, quartas, quintas e sextas-feiras, em dois horários, até, obviamente, acabar o horário político obrigatório, 7h50, 8h40, trazendo esse e outros assuntos importantes, esse principalmente muito importante, porque ele trouxe aqui a tradução, né? Não é pesquisa, não é cientificamente embasada, é um jogo de aposta e de risco. Um abração, Ravache, boa semana para você.
3: É igualmente.
4: 8h43 agora.
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2: O total de dinheiro para empresas em crise supera a verba para a expansão de negócios no Brasil. Levantamento de uma gestora aponta que fundos para empresas em dificuldade somam 17 bilhões de reais. Montante para crescimento de negócios fica em 14 bilhões de reais. Esse e outros destaques agora com o colunista Leandro Siqueira, de Economia. Leandro, bom dia.
5: Bom dia, Joana. Bom dia, Felipe. Bom dia aos nossos ouvintes também. Como você bem disse, né, a gente está vendo uma reversão que aconteceu esse ano, em que a quantidade de dinheiro nesses fundos que são especializados em empresas que estão passando por dificuldade superou a quantidade de dinheiro que está em outro tipo de fundo, que eu vou explicar já para vocês, que são focados em fazer empresas crescerem, né, aportar dinheiro na empresa para tirar ela de um determinado tamanho para um tamanho muito maior. A gente chama esses fundos que são especializados em empresas mais problemáticas, que estão passando por uma reestruturação, por um caso de dificuldade, uma recuperação judicial ou extrajudicial, de fundos de special situations, que seria aqui em português, né, situações especiais. E esses fundos, eles começaram a surgir basicamente ali por volta de 2015, 2016, só que desde então eles cresceram 9 vezes. E ao mesmo tempo a gente tem esse cenário completamente distópico, em que os fundos que são especializados em fazer as empresas crescerem agora têm menos dinheiro do que os fundos que são especializados em ou recuperar essas empresas ou, às vezes, simplesmente aproveitar um pouco ali da carcaça que sobrou dela, né? Muitos desses fundos, lá fora principalmente, o pessoal tem até o costume de falar, olha, certos fundos dessa categoria aqui, não são todos, mas certos fundos são um pouco abutres, né? Eles vão pegar uma empresa ali que já está mal das pernas e vão tentar extrair o máximo que dá dela para sair com dinheiro e para conseguir obter um retorno. Evidentemente, esses fundos também cumprem um papel importantíssimo no mercado, que é, muitas vezes, injetar dinheiro para permitir que uma empresa dessa sobreviva, mas ainda assim é algo para a gente pensar, né? Um contraste muito grande, você ter mais dinheiro focando em salvar empresas do que dinheiro fazendo empresas crescerem. Talvez seja um sinal ruim para a economia aqui do Brasil. E já tiveram várias empresas que conseguiram, de alguma forma, aproveitar o dinheiro que está parado nesses fundos, que está sendo investido por esses fundos, como, por exemplo, Braskem, Pão de Açúcar, Americanas, Oncoclínicas, recentemente até fiz um vídeo sobre isso, Casas Bahia, Ambipar, e são empresas clássicas que estão passando por um problema, por uma dificuldade financeira, por um movimento do setor que já não está mais funcionando como funcionava antigamente. Então é uma situação bem complicada da gente ver aqui no Brasil e que coincidentemente coincidiu com esse aumento de taxa de juros que a gente teve também nos últimos tempos, né?
4: Gasta mais.
5: Agora, falando...
4: Oi? A gente gasta mais com remédio que com vitamina, né, Siqueira?
5: Exatamente. Esse é o efeito de você ter uma taxa de juros no patamar que está hoje. É muito difícil você ter negócio sobrevivendo. E não só isso, mas eu acredito também que isso mina a inovação no país. Então, evidentemente, se dentre essas empresas que eu falei aqui, que tiveram que aproveitar os recursos desse fundo de special situations, muitas delas, de fato, já estavam no setor que estava se deteriorando. E provavelmente, se a taxa de juros se mantivesse baixa, elas talvez tivessem uma sobrevida maior, mas ainda assim viriam a colapsar futuramente. Só que não surgem outras empresas aqui no Brasil. Isso é um problema grave que a gente tem que falar. Não tem inovação, não tem IPO há 4 anos aqui no Brasil. Não tem novas empresas vindo com uma nova tecnologia, com uma proposta nova. E grande parte disso se dá, primeiro, pelo fato do juros estar muito alto. E segundo, porque a gente não tem uma estrutura boa de captação aqui no Brasil, de venture capital, de private equity, que são esses fundos especializados em fazer as empresas crescerem. Então, a vida do empreendedor aqui, eu falo por conta própria, é muito mais difícil do que a vida do empreendedor em outros países, como, por exemplo, os Estados Unidos. Agora, falando um pouco de calendário para essa semana, né, começamos agora na segunda-feira, essa semana promete um pouco menos de emoção do que o normal, né? Vamos ver se vai durar até terça ou até quarta, mas hoje a gente teve a divulgação do boletim Focus, que reúne as expectativas dos agentes do mercado, investidores, economistas e assim por diante, e houve uma elevação da expectativa de inflação para esse ano de 4,9% para 4,92%. Nada muito grave, mas basicamente decorrência dessa elevação do preço do petróleo também que a gente gente viu. O PIB aqui caiu de 1,89% para 1,88%, isso aqui é a expectativa, e a Selic, isso aí já é bastante importante, né? A expectativa dos agentes para a Selic caiu de 13,75%, que é o patamar que ela está agora, para 13,5%. Mais uma boa notícia, mas também uma reação a essa economia que já dá vários e vários e vários sinais de que está desacelerando. Na terça-feira a gente vai ter a ata do Copom para investigar um pouco mais a decisão do Copom sobre a taxa de juros que a gente teve recentemente. Na quarta-feira, lá fora, vai ter o PMI, que é bastante importante para a gente ver como está a compra da indústria americana, se a economia está esfriando, se está aquecendo. E vai ter também a divulgação dos estoques de petróleo, que está todo mundo de olho, porque com o petróleo nesse patamar, se os estoques estiverem caindo, é uma chance de que ele fique ainda mais elevado. Na quinta-feira a gente vai ter o relatório de inflação aqui no Brasil e relatório de pedidos de seguro-desemprego lá nos Estados Unidos, e na sexta, talvez o indicador mais importante da semana, seja o IPCA 15, que vai relatar como é que foi a inflação nesse mês de setembro, ou pelo menos dar uma pista para a gente de como foi até agora.
4: Tá certo, então, semana de muita emoção, aliás, boa semana para você, Siqueira, um abraço, valeu.
5: Um abraço.
4: 8 horas e 48 minutos. Tem destaque do noticiário internacional aqui. A gente volta a falar sobre a situação da extrema-direita na Alemanha. O chanceler alemão Friedrich Merz enfrenta novas pressões após derrotas expressivas do seu partido conservador, a CDU, nas eleições regionais. No estado de Mecklenburg-Pomerânia Ocidental, a extrema-direita alternativa para a Alemanha, conhecida no mundo inteiro como AfD, venceu com 38% dos votos. A CDU nem chegou aos 5%, ficou de fora da Assembleia. Em Berlim, a esquerda radical liderou com 25%, à frente da CDU, que ficou com 20%. Vale a gente trazer um rapidíssimo contexto aqui. Essa derrota se soma, essas duas derrotas, né, se somam à outra sofrida no início do mês na Saxônia. E essas derrotas todas aumentam essas especulações sobre o futuro de Merz, que está há apenas 16 meses no poder, enfrenta rejeição da ordem de 90% de acordo com as pesquisas que estão sendo realizadas na Alemanha. Então tem dois movimentos diferentes que não necessariamente se complementam, mas estão correndo em paralelo, né? Que é a queda dessa direita conservadora e a ascensão da extrema-direita. Outro ponto que é importante a gente ressaltar. Tanto lá na Saxônia, duas semanas atrás, como em Mecklenburg, a gente está falando de estados que fizeram parte da República Democrática da Alemanha, né? A República a Alemanha Comunista, podemos dizer assim, que até 1990, até a virada dos anos 80 para os anos 90, até a queda do Muro de Berlim, pertencia ao guarda-chuva da União Soviética. Então estamos falando, modo geral, tá? Modo geral, de uma parte mais empobrecida, mais sem empregos, mais sem investimentos da Alemanha. Claro que isso em patamares alemães, né? 8h51.
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2: Faltam menos de duas semanas para o primeiro turno das eleições. Vamos a números de pesquisas. Começando pelo Instituto Real Time Big Data, falando sobre como está a disputa pela presidência no estado de São Paulo. Flávio Bolsonaro, do PL, lidera com 41% das intenções de voto. Lula, do PT, tem 35%. Renan Santos, do Missão, 6%. Augusto Cury, do Avante, Ronaldo Caiado, do PSD, 4% cada. Romeu Zema, do Novo, fica com 3%. Outros nomes somam 1%, 3% rejeitam as opções, 3% não opinaram. Em um eventual segundo turno entre Flávio e Lula, o senador atinge 51% contra 45% do presidente. Estamos falando do recorte estadual de São Paulo. 2% não escolhem nenhum candidato e 2% não sabem. A pesquisa entrevistou 2 mil pessoas entre os dias 16 e 19 de setembro, com margem de erro de 2 pontos percentuais.
4: Bom, vamos nos organizar aqui. Esses números que a Joana trouxe são do estado de São Paulo. Agora a gente traz mais uma pesquisa que fala sobre a disputa presidencial, mas é uma pesquisa nacional, BTG Nexus, né? Vamos lá. Nesse caso aqui, Lula do PT lidera com 40%. Flávio Bolsonaro do PL tem 37%. Augusto Cury do Avante, 6%. Ronaldo Caiado, PSD, 5%. Renan Santos do Missão, 3%. Romeu Zema do Novo, Samara Martins da Unidade Popular, 1% cada um deles. Outros candidatos não pontuam, 4% rejeitam as opções, 2% não opinaram. Aí, o eventual segundo turno entre Lula e Flávio, nesse caso, presidente da República tem 46%, senador 45%, resultado, ou seja, apontando empate técnico na margem de erro, né? 7% descartam as duas opções, 1% não sabem. A pesquisa ouviu 2.006 pessoas entre 18 e 20 de setembro, a margem de erro, nesse caso, de 2 pontos percentuais.
2: Vamos chamar a nossa Dani Lima. Segunda-feira é dia de análise bastidores com Daniela Lima. Dani, oiê, bom dia.
4: Bom dia.
7: Bom dia, Joana. Bom dia, Felipe. Que foi que eu já cheguei fazendo você rir?
2: Ai, não, é porque eu fiquei com saudade que na semana passada eu não estava aqui segunda-feira, então é muito tempo que a gente não se fala no ar, no ar.
7: Culpa sua. Eu estava aqui.
2: Peço desculpa, verdade. Dani, o que você destaca nessa pesquisa? A gente agora está chegando ali na reta final, a gente fala de cristalização, da polarização, há meses, e agora, olha, nós temos aqui a solidificação dos votos nos dois principais candidatos passando de 90%. Ou seja,
7: o espaço para a terceira via, como a gente vem dizendo desde o início, que seria muito diminuto, agora está cristalizado, né? O que você tem com esse dado, com Flávio Bolsonaro e Luiz Inácio Lula da Silva tendo, ou seja, o eleitor que declara voto neles, 90% desses eleitores diz que não muda mais de voto. No caso do Flávio Bolsonaro, é até um pouco maior do que 90%. Quer ver? Vou trazer aqui para vocês. Estou olhando aqui para baixo para quem está nos acompanhando pelo YouTube, porque estou com a pesquisa na mão aqui, né? No caso de Flávio Bolsonaro, a certeza do voto, ou seja, o eleitor que diz que a decisão já está tomada e que não vai mudar mais no primeiro turno, bate 92%. Só 8% desses eleitores dizem que podem mudar de opção. No caso de Lula, é 90%. Essa sedimentação, Joana, além de, claro, né, restringir muito as possibilidades de qualquer onda na reta finalíssima aí da eleição, inicia um segundo movimento, que é um movimento de busca pelo chamado, abro aspas aqui, voto útil, né? Já no primeiro turno, que é aquele de você apresentar para o eleitor, ou dizer para o eleitor que está correndo ali no campo do Augusto Cury, do Ronaldo Caiado, do Romeu Zema, do Renan Santos, que veja, as chances de, se você, o que você quer, no caso do Flávio, é derrotar o Lula, precisa vir comigo agora. E no caso do Lula, se você quer evitar a volta de um Bolsonaro para o Palácio do Planalto, o negócio é vir comigo agora, porque o risco no segundo turno vai ser imenso para os dois lados. Então, o que a gente tem com o efeito dessa cristalização é a percepção de que vai ser muito difícil para a terceira via criar qualquer onda. Fica muito claro também que o Augusto Cury não é aquilo que, ou não se tornou aquilo que poderia lá atrás ter soado como alguma coisa que pudesse virar uma onda, né, em ciência política ou na análise de pesquisa. A gente fala de criação de onda, que é isso, né, um movimento que começa, ganha atração e se torna irrefreável. Isso não aconteceu, pelo contrário. Ele que chegou a bater 11% em algumas pesquisas, agora está chegando ali na casa dos 6%. Então, vem perdendo semana a semana, pesquisa a pesquisa, densidade. Além, então, portanto, da cristalização dos votos, o que a gente tem é essa corrida pelo voto útil com aí 2 semanas para a eleição, Joana.
4: Dani, fica aí com a gente, que a gente vai trazer uma reportagem de Brasília e vai ser o segundo assunto para você comentar. Olha só, após embates em julgamento do caso Moraes no Supremo Tribunal Federal, o presidente da corte, Edson Fachin, deve rever a estratégia sobre sessões públicas para tratar da crise institucional. Quem vai contar para a gente mais sobre essa história é, da capital do país, o Rafael Felitti.
8: O presidente do Supremo Tribunal Federal, o ministro Edson Fachin, decidiu rever a estratégia de levar os embates da corte para sessões públicas. A decisão ocorre após os fortes bate-bocas e o impasse registrados na sessão do dia 15 de setembro, terça-feira da semana passada, que precisou ser interrompida diante do acirramento das discussões sobre o caso Alexandre de Moraes. Fachin recebeu críticas de diferentes alas do tribunal pela forma como os trabalhos foram conduzidos. Com isso, o ministro cancelou uma sessão plenária e adiou o julgamento sobre a atuação do ministro André Mendonça, marcado para esta quarta-feira, nas investigações do caso Master, principalmente envolvendo Moraes. O objetivo de Fachin é aguardar que o plenário defina primeiro regras de tramitação antes de abrir novas frentes de julgamentos. Paralelamente, Fachin manteve sob sua responsabilidade processos do Banco Master e do escândalo do INSS, além de retomar conversas individuais com ministros. Fora do STF, a pressão também cresce com cobranças do presidente Luiz Inácio Lula da Silva para que a crise seja contida e não interfira no processo eleitoral. Essa crise também é intensificada por outros candidatos à presidência da República de diferentes formas, né? Por exemplo, Flávio Bolsonaro, Romeu Zema, Renan Santos, são candidatos que também pressionam a Suprema Corte por uma solução ou então uma pressão para impeachment de ministros em meio a toda essa crise institucional.
2: Dani, tem uma expressão em Portugal que se usa muito, que é sangria desatada. Aqui também se usa? Uma sangria desatada.
9: Muito.
2: Estancar essa sangria. Qual é a melhor estratégia agora?
7: Você tem duas linhas em discussão no tribunal, né? A que Luiz Edson Fachin havia adotado inicialmente é ir fatiando e passando a crise, digamos assim. Ou seja, primeiro se analisaria o caso do ministro Alexandre de Moraes, renovado o fôlego, inclusive, das críticas agora pela reportagem do Globo, do colunista do Globo, Lauro Jardim, no final de semana, sobre o uso de um jatinho por Moraes e sua esposa, jatinho de uma empresa cujo quadro societário, na época, tinha Daniel Vorcaro como um dos donos. Então, o Fachin primeiro pretendia fatiar e passar, então analisaria primeiro Alexandre de Moraes, depois a queixa de Alexandre de Moraes sobre André Mendonça e assim sucessivamente. O problema é que agora, de 10 ministros que estão no Supremo Tribunal Federal, pelo menos 5 aparecem relacionados de alguma forma ao ex-banqueiro, ao dono do Banco Master. Aí esse personagem conseguiu arrastar o judiciário para essa briga de lama, né? Então, você tem hoje a estratégia Fachin, que seria aí por partes, e você tem o que foi colocado pelo ministro Flávio Dino e contou com, tem o apoio, né, de 4 dos integrantes da corte que votaram. Então, a corte rachou no meio, tá 4-4, que é de você abrir um procedimento que apure todas as menções a todos os integrantes do judiciário. E aí, quando se fala de judiciário, não se fala só de Supremo, se fala de STJ, Superior Tribunal de Justiça, e outras cortes, para que nessa sindicância todo mundo responda a esse processo, para que não se fique ali fatiando. Aparece hoje o voo do ministro Alexandre de Moraes, amanhã o uso da casa ou a aparição numa festa por Cássio Nunes Marques, depois o contrato do filho dele por meio de uma consultoria com o Banco Master, depois os contatos do filho do ministro Luiz Fux, depois o contrato do ministro André Mendonça de seu instituto com uma empresa ligada a Daniel Vorcaro. Então, assim, para que não fique todo dia um soluço, analisar tudo de uma vez. Hoje, Joana, não está claro qual vai ser o caminho adotado pelo Supremo Tribunal Federal, porque o Supremo nunca enfrentou uma crise desse tamanho e o ministro Luiz Edson Fachin tem tido muita dificuldade de produzir algum pensamento que alcance a maioria da corte. Seja na estratégia de tratar do assunto Moraes publicamente, que se revelou aquele show de horrores para a imagem da própria instituição, para além dos envolvidos diretamente na discussão, seja na estratégia do que fazer por vir, né? Já que agora você tem outros integrantes do STF. Para a gente ter uma ideia, o Supremo está com dificuldade de fazer sessão aberta sobre casos normais, casos banais, casos que estão em pauta e que precisam ser julgados, né? Por quê? Porque nesse momento o clima na corte é de mais absoluta desconfiança entre cada um deles. Então, a dificuldade do ministro Luiz Edson Fachin, que já era grande, para tratar com um embate que envolvia 2 dos 10 integrantes do Supremo, agora parece ainda maior, porque o noticiário negativo alcança 5, ou seja, metade dos ministros com assento na corte.
4: Bom, e daqui a pouco a Dani Lima volta para falar de mais um assunto, que é o presidente Lula jogando em casa, né? Vai falar amanhã na Assembleia Geral da ONU. E na geopolítica, ele é craque, né? Daqui a pouquinho, a Dani, que também é craque, volta para conversar conosco aqui no TMC 360.
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3: 9:03, estamos de volta com o TMC 360 e com as principais notícias da manhã desta segunda-feira. Termina hoje o prazo para o ministro André Mendonça se manifestar sobre a condução de inquéritos nos casos Master e INSS. Ministro é acusado por Alexandre de Moraes de abuso de autoridade.
4: Moraes vira relator de pedido que envolve a própria esposa e Daniel Vorkar. O ministro vai decidir sobre a liberação de registros de entrada no Senado.
3: Greve da Caixa Econômica deve chegar ao fim nesta segunda-feira. Servidores votam proposta em Assembleia Eletrônica. O Tribunal Superior do Trabalho analisa hoje também a negociação entre funcionários dos Correios.
4: Instituto Nacional de Meteorologia emite alerta de perigo para tempestades na região sul. No Rio Grande do Sul, madrugada foi de temporais, com vento de mais de 130 km por hora. 900 mil pessoas seguem sem luz no estado.
3: Flamengo faz 2-1 no Red Bull Bragantino e dispara na liderança do Campeonato Brasileiro. Já o Corinthians é atropelado pelo Fluminense em casa, segue sem vencer e vê o Z4 cada vez mais próximo. 9:04.
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4: Vamos falar então mais sobre esses alertas do INMET, que aliás já se transformaram em realidade em parte do sul do país, né? Ao vivo de Curitiba, repórter Isabela Miranda, bom dia para você.
5: Um ciclone extratropical que se desloca pelo Oceano Atlântico, segue provocando instabilidade até esta segunda-feira, principalmente aqui no sul do país. Grande parte do Paraná, de Santa Catarina e todo o Rio Grande do Sul estão sob aviso laranja de perigo do INMET, o extremo norte litoral do Paraná e o litoral catarinense, incluindo Florianópolis, permanecem sob aviso amarelo de perigo potencial. Para quem nos acompanha pelo YouTube, consegue ver imagens, mas eu trago aqui a descrição dessas imagens. Em Santa Catarina, no litoral de Santa Catarina, o mar invadiu um restaurante na beira do mar. As imagens realmente são chocantes, imagens de câmera de segurança de um restaurante. Em Pelotas, no Rio Grande do Sul, também um prédio desabou. A gente tem todas essas imagens também, a gente já vai colocar lá no nosso Instagram, no @tmcparaná, para você conseguir conferir um pouco mais. Ainda no Rio Grande do Sul, a BR-116 chegou a ser bloqueada por postes de energia que estavam caídos ali na pista. E como eu comentei, no sul de Santa Catarina, esse avanço repentino ali no sul de Santa Catarina, no litoral, assustou pescadores que estavam por ali, mas de acordo com informações que eles mesmos publicaram ali nas redes sociais, apenas danos materiais, ninguém ficou ferido no sul de Santa Catarina. Para trazer um pouco mais sobre a previsão do tempo para essa segunda-feira, aqui em Curitiba a gente tem mínima de 17, máxima de 25, em Florianópolis mínima de 20, máxima também de 25 graus, e para os próximos dias, né, esse ciclone passou pela Argentina entre o domingo e ainda está passando hoje e seguindo em direção ao Atlântico. Isso deve favorecer a formação de uma nova frente fria aqui sobre o sul do país, e também há uma previsão de aumento de instabilidade também no Mato Grosso do Sul e no sul de São Paulo, com ventos inclusive mais intensos. Esses efeitos do ciclone são visíveis aí, principalmente em Santa Catarina, no Rio Grande do Sul. Aqui no Paraná a gente ainda não tem muitos registros, mas a gente segue acompanhando toda essa situação. Volto com vocês.
3: Tá certo, obrigada pelas informações, acompanhamos de perto porque o cenário é bem preocupante. Agora vamos falar sobre a Assembleia Geral da ONU, vai acontecer nesta terça-feira. O presidente Lula já está em Nova York para o evento e já temos aqui uma palhinha do que deve ser o foco do discurso do presidente amanhã. Defesa da soberania, assunto em voga, Dani Lima.
6: Sim, Joana, em especial porque no final de semana a Folha de São Paulo trouxe a revelação de que a ABIN colocou no papel risco crítico, risco elevado de intervenção dos Estados Unidos, interferência dos Estados Unidos no processo eleitoral do Brasil. Isso já está se dando, seja por falas, tarifas ou eventuais acusações sem provas que venham dos americanos com relação ao governo e ao processo eleitoral do Brasil. Então, a defesa da soberania ganha uma outra relevância nesse cenário. O Brasil é a maior democracia da América Latina e, por isso, se tornou alvo de importância estratégica, né, dos interesses dos americanos. Além disso, o presidente Lula vai fazer reuniões ali, tem previsão de encontros com figuras bastante proeminentes no contraste, no contraponto, na oposição a Donald Trump, como o Mamdani, que vem a ser o atual prefeito de Nova York, uma figura jovem, bastante carismática, que se tornou uma espécie de antagonista, digamos assim, do presidente dos Estados Unidos, que amarga seu pior patamar de aprovação dentro do próprio país, né? Donald Trump, que se torna aí como uma espécie de porta-voz dessa direita ou extrema-direita brasileira, né? Deu uma escalada, avançou mais um ponto rumo a posições autocráticas no fim da semana passada, quando decidiu proibir o ingresso de emissoras como a CNN, né? A CNN americana, dentro da Casa Branca. Ele, de fato, atingiu o coração da primeira emenda da Constituição americana, que trata ali de liberdade de expressão, travando o acesso da imprensa à cobertura da Casa Branca, por óbvio, né? O que ele alega, que a imprensa, que estas três emissoras de saída, né? Mas a ameaça de que outros veículos sejam atingidos, porque produzem, abro aspas, fake news contra ele, que na verdade é notícias críticas, né? Ao governo dele, o governo mais mal avaliado das últimas décadas dos Estados Unidos. Então, vai para a ONU também no ataque. O presidente americano não cansa de minar a credibilidade da ONU, que se reúne com o mundo meio que em suspenso, porque enquanto a gente está mergulhado aqui na eleição brasileira, houve um maior ataque, né, a instalações de energia russas em Moscou no final de semana, que reagiu prometendo escalar a guerra na Ucrânia, que já mergulha no seu quinto ano, com os Estados Unidos da América fazendo ameaças, digamos assim, a parceiros, como já vem, digamos, tornando o seu estilo, né, Donald Trump. Não tem aliado nem adversário, aparentemente está todo mundo ali no mesmo balaio de gato, a depender do humor com que desperta o presidente dos Estados Unidos. Tem a possibilidade de Lula e Trump se cruzarem, porque tradicionalmente o Brasil abre a conferência da ONU, e os Estados Unidos são o segundo país a falar, né? Então, da primeira vez em que Lula e Trump conversaram ou se cruzaram, né, se cumprimentaram, foi assim, na entrada de um e na saída do outro. Lula saindo, Trump chegando, bateram as mãos ali e combinaram de conversar, a ver como vai ser o encontro dos dois, de novo, em especial porque Lula já agendou conversas com figuras que estão no polo oposto, são o contraponto a Trump, como o jovem prefeito de Nova York, Joana e Felipe.
4: E aí, Dani, antes da gente terminar, momento delicado para o Lula. A gente sabe muito bem de como ele é bem quisto, né, nas rodas internacionais. Eu falei agora há pouco que na geopolítica ele é um craque, mas a gente tem a ONU não sob suspeita, mas sob questionamento. A própria OTAN, né, tudo isso graças a Donald Trump, e ao mesmo tempo a China silenciosamente, né, pedindo passagem, falando de multipolaridade, como outros atores importantes falando de multipolaridade. A gente sabe que Lula é um político muito pragmático, então ele tem que olhar para todos os lados, né, Dani?
6: Inclusive porque os Estados Unidos, gente, a grande verdade é a seguinte, né? O mundo, e aí eu estou falando de Europa, eu estou falando de Canadá, na América do Norte, eu estou falando de Oriente, nem preciso dizer, mas o mundo não vê mais os Estados Unidos como um parceiro estável e confiável.
4: Uhum.
6: Pelo menos não sob Donald Trump. Porque todo dia tem um novo país, uma nova região pintadinha com a bandeira dos Estados Unidos, como se o americano tivesse ido lá e pegado para ele. Né, ele já fez isso com o Canadá, já fez isso com Groenlândia, enfim, uma série de estados ou regiões, né, o lago de não sei o que não foi chamado como Trump queria, não, pune então aqui a emissora que não adotou o nome que eu quero para o lago, que é canadense. Então, assim, os Estados Unidos não são vistos como um parceiro confiável pelo mundo neste momento, nem pelos europeus, nem pelos demais países que estão na América do Norte, que dirá pelo Oriente. Então, neste cenário, é obrigatório para qualquer mandatário estabelecer o maior número de alianças possíveis, né? Ou possível. E que é exatamente o que Luiz Inácio Lula da Silva está fazendo, inclusive porque o mundo está sob vigência aí de um tarifaço ainda, não é só o Brasil, né? A própria Europa sofreu um novo tarifaço. Isso com crise energética por conta da guerra no Irã e por conta da guerra na Ucrânia e na Rússia, vai para outro patamar. Então, não é, né, neste momento possível, Felipe, selecionar interlocutores, né? O Lula vai para fazer aquilo que faz melhor, que é basicamente falar com todo mundo.
4: Tá certo, então. Dani Lima, e você fala com todo mundo aqui no nosso espaço quando você quiser, tá
3: Pena
4: certo?
3: Pena que é só uma vez por semana.
4: Apareça.
6: Tchau, gente. Até mais.
3: Beijo. Até.
6: Bom trabalho.
4: 9h13 agora.
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3: Vamos falar sobre a responsabilidade da fiscalização do processo eleitoral. Na semana passada, o candidato Flávio Bolsonaro voltou a questionar a legitimidade das urnas. Disse que vai convocar eleitores para fiscalizar os locais de votação no dia das eleições. Vamos falar sobre isso e sobre outros temas com Alberto Rolo, advogado especialista em direito eleitoral. Rolo, bom dia para você. Olha, os anos passam e as discussões não passam. Durante quanto tempo é que a gente vai voltar a falar sobre isso juntos aqui? Meu Deus, bom dia.
8: Verdade, Joana, mas deu uma melhorada. Então, bom dia, Joana, bom dia, Felipe. Bom dia. É sempre uma alegria falar com vocês, com os amigos da TMC. Essa manifestação, vamos dizer assim, de alguma maneira tem, né, carrega um componente muito grande político, né, porque vem de anos passados, como você lembrou, Joana, mas de seriedade não tem nada. Agora vamos falar. A lei já prevê, a lei vigente hoje, a lei das eleições, é de 97. Nem sei fazer essas contas, mas desde 97 a lei fala em fiscalização feita pelos candidatos, pelos partidos, nas urnas, nas sessões eleitorais. Então não é nada novo. Ele tem todo o direito de convidar, ou se ele quiser falar, convocar fiscais do partido dele, fiscais que apoiam a candidatura dele, para atuarem nas sessões eleitorais. A lei prevê isso para todo mundo. Agora, o que é a atualização, o que é a atuação dessa fiscalização? É verificar o andamento da identificação dos eleitores, verificar se a fila está sendo respeitada, se não está havendo nenhum tipo de identificação indevida ou algum mesário está deixando o eleitor sem identificação votar. É isso, não tem nada a ver com o funcionamento da urna eletrônica, é fiscalização do funcionamento do dia de votação, só isso.
4: E aí, Rolo, a gente se lembra de uma frase que ficou para a história do país, que vem de longa data. Você falou que não é ruim de fazer conta, 97 vai fazer 30 anos ano que vem, mas essa é mais antiga ainda, do nosso Pedro Aleixo falando do guarda da esquina. E a preocupação é quando você coloca um site para inscrição e, né, e nas redes sociais incentiva, qual foi a expressão aqui, pessoas para nos ajudar na fiscalização no dia da eleição. A preocupação é que isso possa sair de controle e virar algo mais preocupante que uma fiscalização que já é prevista desde 97 pela lei eleitoral, né?
8: Sim, Felipe, isso as autoridades estão atentas, o TSE está atento, e aí é uma questão de segurança pública, uma questão de polícia. Justamente essa fiscalização é, por exemplo, para não deixar propaganda eleitoral no dia da eleição, né? Boca de urna não existe mais, então não tem propaganda no dia da eleição. Então você não pode ter concentrações ali perto das escolas, então é para isso que serve essa fiscalização. Agora, é lógico, se houver um desvirtuamento disso, é a polícia que tem que ser chamada e essas pessoas têm que ser presas porque estariam tumultuando. Não é fiscalização, é tumulto. E tumulto não pode.
4: Agora, Rolo, só para da minha parte pelo menos terminar, para não tomar muito do seu tempo, se a pessoa passou aí os últimos 10 anos em algum outro planeta, sei lá, estava desconectada do noticiário eleitoral brasileiro aqui, mudou alguma coisa da semana passada para cá, do ano passado para cá, com relação ao sistema de votação? Porque vira e mexe, como disse a Joana no começo, a gente volta a falar sobre segurança, confiabilidade do sistema eleitoral brasileiro, da urna brasileira. Aconteceu alguma coisa? Eu estava dormindo no fim de semana, não percebi?
8: Pouca coisa, Felipe. Mudou alguma coisa técnica. Hoje a urna eletrônica está mais moderna, a tela tem uma resolução melhor, Tem, inclusive, possibilidade de você colocar algum sistema, algum auxílio para pessoas com deficiência. Então, isso tudo modernizou. Mas aquelas 30 camadas de segurança que a gente sempre fala continuam existindo. Mais os testes públicos de segurança que foram feitos, inclusive esse ano, mais uma vez não comprovam nenhum tipo de possibilidade de fraude. Então, quem ficou dormindo nos últimos 10 anos perdeu essas confirmações todas. Então, o sistema é absolutamente seguro, tranquilo, vamos votar, e aí depois a apuração. Vamos lembrar, eu ouvi alguma coisa do Flávio dizendo sobre os boletins de urna, vamos fiscalizar, ótimo, a gente já falou aqui alguma vez, na cidade pequena, quando tem menos urnas, os candidatos às vezes sabem o resultado antes do próprio TSE, da Justiça Eleitoral, porque pega o boletim de urna e soma lá na calculadora um a um. Então, ótimo, vamos pegar os boletins de urna que saem lá às 5 horas da tarde, e vamos depois conferir com o sistema da Justiça Eleitoral que vai bater 100%. É mais uma das camadas de segurança, então não tem nenhum risco, não tem nenhuma dificuldade.
3: Tá certo, Rolo, obrigada pela entrevista. A gente volta a se falar na medida em que vamos nos aproximando do primeiro turno das eleições. Estamos a quase duas semanas, vamos colocar aí, duas semanas do primeiro turno. Alberto Rolo, obrigada, até a próxima.
8: Obrigado, Joana, Felipe. Bom dia, bom trabalho para vocês. Até mais. Até.
4: Valeu, muito obrigado. 9:19. Bom, vamos ver agora como será o dia de campanha dos candidatos à presidência da República em Natal. Flávio Bolsonaro, do PL, comanda uma carreata no fim da tarde, participa de comício à noite. Joely Santos é quem tem os detalhes. Muito bom dia para você.
9: A programação prevê uma motocarreata com concentração no Centro de Convenções de Natal, na Via Costeira, a partir das 5:30 da tarde. O percurso passa pelas avenidas Engenheiro Roberto Freire, BR-101, Senador Salgado Filho e Hermes da Fonseca, seguindo até a Rua Trairi. Antes do início da motocarreata, está previsto um atendimento de Flávio Bolsonaro aos jornalistas, próximo ao carro principal. E às 7:30 da noite, o candidato participa de um comício na Praça Cívica, na Praça Pedro Velho, no bairro de Petrópolis. A agenda também reúne lideranças do PL no Rio Grande do Norte.
4: Outros candidatos à presidência da República cumprindo a agenda nesta segunda-feira. Vamos lá, em São Paulo, Augusto Cury do Avante tem encontro com criadores de conteúdo na parte da tarde. À noite, o candidato vai ao debate promovido pelo canal Flow, evento que também reúne Ronaldo Caiado e Romeu Zema. Renan Santos, do Missão, participa de sabatina no SBT, na região metropolitana da capital paulista. Lula, do PT, está fora do país, não tem atos eleitorais na agenda oficial. 9:21. Bom, de volta à crise institucional envolvendo os ministros do STF. Hoje é o último dia do prazo estipulado pelo presidente Edson Fachin para que o ministro André Mendonça se manifeste sobre as suspeitas de abuso de autoridades levantadas contra ele pelo outro ministro, Alexandre de Moraes de Brasília. Rodrigo Vicente tem as informações.
10: Pois é, o prazo para André Mendonça apresentar a resposta termina hoje, nesta segunda-feira, portanto, a manifestação faz parte do procedimento aberto pelo presidente do Supremo Tribunal Federal, ministro Edson Fachin, meio à crise provocada aí pelas investigações relacionadas ao Banco Master. Bem, André Mendonça, ministro, vai ter a oportunidade de rebater as acusações feitas pelo ministro Alexandre de Moraes sobre a condução de procedimentos e a divulgação também de documentos, aí, relatórios da Polícia Federal, né? O embate entre os dois ministros já chegou ao plenário do Supremo e ampliou essa tensão interna aqui na Corte Suprema. Com o fim do prazo, a condução agora volta para as mãos de Edson Fachin. Vai caber ao presidente do STF definir os ritos e os próximos passos, inclusive de como serão analisadas essas manifestações apresentadas e se haverá aí novas diligências antes de uma decisão. Bem, essa definição, ela é, claro, aguardada porque deve indicar o caminho que o Supremo vai adotar para tratar das acusações trocadas entre Mendonça e o ministro Alexandre de Moraes e, claro, dar continuidade ao caso.
4: Daqui a pouco tem mais. Vamos mudar de página agora no nosso TMC 360. O Ministério da Justiça e Segurança Pública demitiu o ex-deputado Eduardo Bolsonaro do cargo de escrivão da Polícia Federal. Você vai se perguntar, ué, mas como assim? É uma história antiga, obviamente. O ex-deputado Eduardo Bolsonaro está nos Estados Unidos faz algum tempo, inclusive já conversamos com ele algumas vezes aqui no TMC 360 à distância, né? O motivo da demissão é a infração disciplinar justamente de abandono de cargo, essa é a expressão técnica, após Eduardo, abre aspas, faltar ao serviço injustificadamente pelo período superior a 30 dias consecutivos, fecha aspas. Eduardo Bolsonaro também está inelegível por 12 anos por tentativa de interferência no julgamento da trama golpista. Com a publicação do ato de demissão, ele perde oficialmente o vínculo com a carreira de escrivão da Polícia Federal, cargo efetivo em que ingressou por concurso público e que tem remuneração inicial superior a R$14 mil e permite progressão salarial ao longo dos anos de serviço. A greve dos funcionários da Caixa Econômica Federal pode terminar hoje. Os trabalhadores votam uma nova proposta do banco para a renovação do acordo coletivo. De Brasília, Rodrigo Vicente tem as informações.
10: Pois é, os funcionários participam de assembleias eletrônicas em todo o país com votação prevista até às 18h de hoje. O resultado vai definir, claro, se a greve iniciada agora, no dia 10 de setembro, termina ou continua. O principal impasse é o Saúde Caixa, né? Pela nova proposta, a contribuição dos titulares passa a ser de 3,7% da remuneração base a partir do próximo ano, de 2027, né? E o limite de contribuição do grupo familiar fica em 9%. O banco também reduziu de R$ 150 para R$ 120 a cobrança por consulta em pronto atendimento e manteve também, em acordo aí, a telemedicina sem coparticipação. A proposta também traz mudanças no programa de remuneração variável e mantém um prêmio extraordinário de R$ 3.000 por empregado. Bem, se o acordo for aprovado nessas assembleias de hoje, a expectativa das entidades sindicais é pelo encerramento da greve a qualquer momento a partir desse acordo, dessa votação das entidades que representam a categoria dos trabalhadores.
3: O TST julga hoje, à 13h, o dissídio coletivo dos trabalhadores dos Correios em greve nacional desde o dia 10. A estatal acionou a justiça no dia seguinte ao início da paralisação, pedindo para que o tribunal declare a greve abusiva e determine a continuidade dos serviços. Agora o tribunal deverá analisar a legalidade da paralisação e as reivindicações da categoria. O principal ponto de divergência nas negociações é o plano de saúde dos funcionários aposentados e dependentes. A justiça já determinou, por meio da decisão provisória, que a categoria mantenha durante a paralisação 80% do efetivo em cada unidade ou estabelecimento da empresa. Mesmo assim, há relatos de consumidores e pequenos vendedores com encomendas que ultrapassam o prazo informado, ficam sem atualização no rastreamento e nos pedidos de reembolso do frete.
4: 9h26. Vamos trazer as informações parciais da nossa enquete. Você sabe qual que é a pergunta? Vou repetir para você. Ministros do STF deveriam divulgar quem paga suas viagens em aviões particulares? Acho que você sabe por que que nós trouxemos essa enquete. Se você não sabe, vamos refrescar sua memória. Uma das polêmicas do fim de semana, se não a polêmica do fim de semana, um vídeo, né, que circulou, divulgado e confirmado pelo próprio escritório, né, mostrando, saindo de um jatinho particular, então ligado a Daniel Vorkar, o ministro Alexandre de Moraes e sua esposa Viviane Barsi, advogada. Enfim, né, isso foi em 2025. E daí, portanto, a nossa pergunta. Simplesmente sim ou não? Vou repetir. Ministros do STF, deveriam divulgar quem paga suas viagens em aviões particulares? O sim está ganhando por 89% a 11%. Ou seja, tem 11% que acham que não, não tem que falar. E aí, o que que você acha? Manda sua mensagem, manda o seu sim ou não no nosso TMC News BR. Dá para você assistir a gente ao vivo, participar, compartilhar, deixar o seu joinha. E tem também a possibilidade de você responder a essa questão no nosso canal do WhatsApp. 9h27 agora.
3: Transamérica, ministro Gilmar Mendes, do Supremo Tribunal Federal, sugeriu neste final de semana que integrantes do Tribunal Superior Eleitoral que atuam de forma politizada devem deixar o cargo. Em publicação nas redes sociais, o decano do STF disse que o principal risco à justiça eleitoral vem de dentro e que quem tenta engajar o TSE em proselitismo partidário precisa avaliar se reúne condições de permanecer na corte. Gilmar também disse que o Supremo continuará atuando como instância de supervisão do processo eleitoral e intervirá sempre que necessário para preservar seus precedentes e a Constituição. Essa declaração acontece dias depois de o ministro ter chamado o vice-presidente do TSE, André Mendonça, de pichuleco eleitoral e boneco de campanha, em referência a uma decisão que, segundo Gilmar Mendes, envolveu o TSE, aliás, o STF, de forma indevida na disputa eleitoral.
4: Ô, Joana Trepto, e você que está nos acompanhando da Tavênia, um abraço para o ministro, que falou uma coisa absolutamente correta. Porém, é tão óbvia que a gente para pensar, será que precisava o ministro decano do STF falar algo que é tão óbvio, né? Vamos repetir aqui a primeira manchete, né? Ele sugeriu é ótimo, é muita delicadeza e elegância, né? Sugeriu que integrantes do TSE que atuem de forma politizada deixem o cargo. Bom, se eles atuam de forma politizada, isso vale para qualquer tribunal, nem deveriam estar ocupando essas funções, porque não são funções políticas, são funções burocráticas no sentido de aparelho do Estado, uma função pública, uma função de condução do processo eleitoral. Então, mais uma vez, data vênia. Estamos falando óbvio, mas aqui no Brasil é preciso falar e repassar todos os dias o óbvio, né? Daqui a pouco, 9 horas e 29 minutos, depois do noticiário local, a gente fala um pouquinho de futebol, vai.
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de Pernambuco nesta segunda-feira. Eu sou Joely Santos e estou chegando com novidades para você, com os principais destaques desta manhã. Olha só, as eleições de 2026 em Pernambuco já registraram um aumento de 80% no número de processos eleitorais em comparação com o pleito de 2022. Segundo o levantamento do Tribunal Regional Eleitoral de Pernambuco, foram 540 processos entre 1º de janeiro e 16 de setembro deste ano. No mesmo período de 2022, eram 299. O maior aumento foi nas representações entre candidaturas, que passaram de 205 para 499. Também cresceram as representações especiais e as ações relacionadas a pesquisas eleitorais. Mesmo com 8% menos candidaturas neste ano, 910 contra 997 em 2022, o número de processos é maior. Especialistas apontam que o aumento pode estar relacionado ao acirramento da disputa pelo governo de Pernambuco. E olha só, daqui a pouquinho a gente volta com mais informações para você. Lembrando que temos um encontro marcado às 10 horas. Eu, Joely Santos, estarei junto com Kennedy Lacerda apresentando o Pernambuco TMC Primeira Edição, trazendo entrevistas e informações para você ficar muito bem informado. Lembrando, você também pode acessar todas as informações no nosso Instagram, @TMC Pernambuco. 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Até já!

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3: Bom, são 9 horas e 38 minutos, hora de atualizar o noticiário de economia e infraestrutura no Brasil com informações da agência Infra, nossa parceira aqui da TMC. Agência Nacional de Transportes Aquaviários rejeita pedido da empresa de navegação CMA-CGM para cobrança da taxa de estiagem em Manaus. A decisão consta na edição do Diário Oficial da União desta segunda, o órgão regulador aponta a falta de documentos com a comprovação dos impactos das restrições do nível dos rios. Sobre os custos informados, empresas de transporte alegam perdas no trajeto até a capital do Amazonas por causa da redução das águas e da ausência de dragagem. A agência informa que a transportadora pode apresentar novas informações para que seja reanalisado o processo. Agora, 9h39.
4: A governadora de Pernambuco, Raquel Lira, candidata à reeleição pelo PSD, pediu desculpa depois da divulgação de um vídeo que foi gravado no ano passado. Nesse vídeo, Lira ouve o relato de uma mulher grávida de 7 crianças, ou muito provavelmente do 7º filho, e diz a frase: faz sem ela saber. Faz o quê? Uma cirurgia de laqueadura e caiu para lá de mal na campanha. Joely Santos tem os detalhes.
5: Durante uma visita ao Hospital Regional Dom Moura, em Garanhuns, Raquel conversava com uma mulher sobre uma gestante que, segundo o relato, já teria 7 filhos. Na conversa, a governadora sugeriu que a mulher fosse encaminhada para uma laqueadura e, em seguida, disse: mas faz sem ela saber. O vídeo foi divulgado neste domingo e gerou repercussão. Após a publicação, Raquel Lira reconheceu a fala e pediu desculpas. Em um vídeo publicado nas redes sociais, ela classificou a declaração como equivocada e disse que a fala não representa o respeito que tem pelas mulheres. A legislação brasileira determina que a esterilização cirúrgica voluntária dependa da manifestação expressa da vontade da pessoa que será submetida ao procedimento. Não há, até o momento, informação de que a mulher citada na conversa tenha sido submetida a uma laqueadura sem consentimento. A declaração foi feita em maio de 2025 e voltou a circular agora em meio à disputa eleitoral em Pernambuco.
3: Pacientes com câncer foram vítimas de um esquema de falsificação de medicamentos e fraude em licitações em vários estados do Brasil. O caso foi revelado pelo programa Fantástico da Rede Globo. Polícia Civil do Rio Grande do Sul cumpriu 56 mandados de busca e apreensão na Operação Placebo e prendeu o empresário Lisandro Henriques Hermes, que trabalha com distribuição de medicamentos. Na casa dele foram encontradas caixas de remédios com indícios de adulteração, como erros de grafia, coloração diferente, bulas em idiomas estrangeiros, inclusive. O caso começou no Hospital Santa Casa de São Gabriel, no interior do estado do Rio Grande do Sul, onde funcionários suspeitaram de um lote de medicamentos oncológicos. O laboratório fabricante confirmou que o produto era falso. Segundo a investigação, o esquema envolvia médicos, advogados e servidores públicos. Casos semelhantes foram identificados no Paraná, Mato Grosso do Sul, Ceará e Rio de Janeiro. No Paraná, uma menina de 12 anos com câncer morreu após a farmácia entregar apenas parte da medicação e desviar R$ 2,5 milhões aproximadamente. No Mato Grosso do Sul, empresas movimentaram mais de R$ 70 milhões entre 2021 e 2025 com superfaturamento e medicamentos sem registro na Anvisa. O médico e 3 advogados estão proibidos de exercer a profissão. A polícia ainda aguarda o resultado da perícia.
4: O ministro Alexandre de Moraes foi sorteado relator de um mandado de segurança no Supremo Tribunal Federal que pede a liberação de registros de entrada no Senado. Essa solicitação foi feita pelo Partido Novo e envolve o acesso de diversas pessoas, inclusive quem? A esposa do ministro, a advogada Viviane Barsi de Moraes e o ex-banqueiro Daniel Vorcaro. Rafael Felice vai explicar melhor essa história pra gente.
6: O mandado de segurança chegou ao Supremo Tribunal Federal na semana passada e busca garantir o acesso aos registros de entrada e permanência no Senado Federal. A ação foi movida pelo Partido Novo após pedidos anteriores de informação por meio da Lei de Acesso à Informação terem sido negados pela própria casa. De acordo com o Senado, os dados de acesso às suas dependências não poderiam ser fornecidos por se tratarem de informações de caráter estritamente pessoal. Diante dessa recusa, o caso subiu para análise do STF, onde acabou sendo distribuído por sorteio para a relatoria do ministro Alexandre de Moraes. O processo envolve o nome de diversas pessoas, incluindo a esposa do próprio ministro, a advogada Viviane Barsi de Moraes e o ex-proprietário do Banco Master, Daniel Vorcaro. Até o momento, o ministro Alexandre de Moraes não tomou nenhuma decisão sobre o caso. Voltamos ao estúdio.
3: Muito bem, são 9 horas e 43 minutos. Está na hora de a gente fazer o que a gente sempre faz nesse horário de segunda a sexta-feira, que é ir para o Rio de Janeiro conversar com o Fernando Molica, nosso colunista de política, que vai revelar para a gente aqui quem que é o grande derrotado. As eleições tem ainda 2 semanas, né? Mas já temos um grande derrotado. Quem seria? É pessoa física ou jurídica, hein, Molica? Bom dia para você.
7: Bom dia, Felipe. Bom dia, Joana. Bom dia a todos. Pois é, uma pessoa jurídica, né, que é o Supremo Tribunal Federal. O Supremo perdeu, né, independentemente do que venha a ocorrer nas urnas, o Supremo sai como um grande derrotado dessa eleição. Pela quantidade de escândalos, pela questão do envolvimento político partidário de alguns de seus integrantes com o processo eleitoral. É assim, o Supremo sempre foi um tribunal político, seus membros são indicados pelo presidente da República. E nem sempre o Supremo teve uma história, digamos assim, tão bonita. Foi o Supremo, por exemplo, que negou um habeas corpus que teria impedido a ida da Olga Benário, né, aquela comunista, então mulher do Luiz Carlos Prestes, para a Alemanha nazista. O Supremo negou esse habeas corpus que teria salvado a vida da Olga Benário. Mas agora o problema é que o Supremo, mesmo político, agora ele está ficando partidário. Se a gente notar, isso é um fenômeno até mais recente. Há alguns anos, há poucos anos, a gente teve o caso do Mensalão, depois a Lava Jato, a gente teve ali ministros nomeados por governos petistas que votaram contra políticos do PT. O Barroso fez isso, foi um deles, o Fachin fez isso. O Alexandre de Moraes, que apesar de não ter sido nomeado pelo Lula, né, foi nomeado pelo Michel Temer, votou contra o habeas corpus, que permitiria o Lula ser solto em 2018. A Carmen Lúcia também votou contra, depois ela mudou de opinião, mas enfim. Então havia ali um equilíbrio, apesar do viés político, que é normal, um governo mais à direita nomeia um ministro mais conservador, um governo mais à esquerda nomeia um progressista, mas ficou esse viés partidário. E agora pior, são suspeitas de corrupção, suspeitas que recaem sobre 5 ministros, metade do STF, ou diretamente, ou, como gostam os juristas, né, por vias interpostas, pessoas interpostas, parentes, mulher, filhos. Então isso aí pega Alexandre de Moraes, as suspeitas, né? Alexandre de Moraes, o Dias Toffoli, o Cássio Nunes Marques, o filho do Luiz Fux e também o André Mendonça. O André Mendonça ainda tem um problema, porque ele, ao mesmo tempo, ele é suspeito de favorecer o Flávio Bolsonaro por medidas que ele tomou e por medidas que ele não divulgou e também de ter recebido recursos lá para aquele instituto dele de pessoas, de uma pessoa ligada ao Daniel Vorcaro, também da Prefeitura de São Paulo, feito um acordo. Então, é uma situação muito difícil para o STF. E, a julgar pelo que a gente viu na semana passada, essa terça-feira que nunca termina, né, Felipe, para usar a sua feliz expressão, é uma outra terça-feira, o STF não vai resolver essa parada antes das eleições. O STF, pelo jeito, vai deixar essa história rolar. E aí é muito grave. Ele deveria tomar uma medida de esclarecimento, uma medida séria, que envolvesse até, eventualmente, a cassação de um ou mais membros do próprio STF. Pelo jeito, isso vai ficar para o Congresso, a ser eleito em 2027, e a gente vai ter outra briga muito pesada. E a gente está deixando de discutir política partidária para discutir situação de ministro do STF. É uma pena que os dois assuntos tenham ficado tão ligados assim.
3: É, a gente usou também na semana passada várias vezes a expressão angústia para falar dessa terça-feira que não acaba. E essa angústia continua, né? Porque, afinal de contas, nada vai ser decidido essa semana. Como lembrou o Molica, vai ficar para depois das eleições. E essa sangria desatada, como colocou a Joana agora há pouco, vai continuar, né? Molica, uma ótima semana para você. Um grande abraço.
7: Obrigado para vocês também. Tchau, tchau.
3: E olha só, a gente, sobre esse assunto, tem dois recortes diferentes para você visitar o tmc.com.br. A coluna da Joana Trepton, a mais recente coluna da Joana. A régua é a mesma. O teto de vidro também, falando sobre esses comportamentos, né, de integrantes do STF. E também subiu aqui a minha coluna. Você vê que tem a Joana Trepton, mas tem outros colunistas menores também. Data vênia. Magistrados tentam esconder, mas são sujeitos às paixões humanas. Pois é, as paixões humanas norteando pessoas que às vezes se acham sobre-humanas, quem sabe, né? 9h49.
4: Felipe Bueno,
3: Felipe
4: mensagens
3: Bueno.
4: De WhatsApp atribuídas à lobista Roberta Luxinger.
3: Opa.
4: O nosso noticiário, nos últimos tempos, tem ficado em torno de mensagens do WhatsApp, não é mesmo? Então agora a gente
3: vazamentos.
4: Mergulha em mais um vazamento. Vamos lá, vamos voltar a falar sobre Roberta Luxinger, a lobista, que Lula disse que não conhecia e até chamou de pilantra. Mas mensagens do WhatsApp que são atribuídas a ela citam viagens em aeronaves da FAB, acesso ao Palácio do Planalto e encontros com o presidente Lula, isso de acordo com uma reportagem publicada pelo Metrópolis. No dia 24 de março de 2023, Roberta escreveu a mãe, que tinha ido a Brasília no Aero Lula, ou seja, um avião do presidente Lula. Questionada se era o avião presidencial, ela respondeu, avião do Lula, kkkk. Registros do Palácio do Planalto mostram que Roberta entrou no prédio 2 dias antes, às 3 da tarde, 37 minutos. Os dados foram obtidos por meio de lei do acesso à informação. Ela enviou uma foto do local à mãe. Vejam então que a reportagem cruza dados, informações oficiais com essas informações das mensagens do WhatsApp, basicamente o trabalho de investigação. Em um áudio enviado em novembro de 2023 para uma assessora do governo da Bahia, a lobista disse também que viajaria de FAB com Lulinha. Então essa reportagem mostra vários momentos em que Roberta Luxinger disse que estava voando com a FAB. Nesse específico, ela afirmou que embarcaria pela base aérea sem usar o terminal de voos comerciais. Em outra mensagem, de fevereiro de 2024, diz que Roberta voltava de FAB, após uma reunião na Organização das Nações Unidas. O retorno da Europa ao Brasil naquela viagem aconteceu em um voo comercial da TAP. Então, são informações que vão surgindo e que, de certa forma, colocam em xeque aquela declaração do presidente Lula de que não conhecia Roberta Luxinger de lugar nenhum, porque se de fato for comprovado que Roberta Luxinger andou no Aero Lula, como ela mesma chama, uma intimidade muito grande, ou seja, no avião da Força Aérea Brasileira, isso já desmonta essa teoria de que ela não conheceria o presidente Lula, porque não é qualquer pessoa que anda no avião da FAB. Felipe Bueno, você já andou?
3: Não, nem você, imagino que não, né, Joana Trepto? Agora tem um último pontinho aqui para a gente destacar antes de fechar esse assunto por hora, que é... não só para esse vazamento aqui dessas mensagens, mas, de modo geral, a gente tem visto isso no último ano, né? O deslumbramento com o poder e com o exercício do poder, mas é um deslumbramento barato, né? Tô aqui no Aero Lula. A gente já viu N casos de pessoas que entram em contato com o poder e se deslumbram com essas facilidades, com essas benesses. É, digamos assim, para usar a palavra da moda, sensações banais de contato e usufruto do poder. Vamos pensar nesse assunto agora, 9h52.
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3: Esse tem poder de verdade, o poder de emocionar as pessoas.
4: Tem.
3: Esse sim, viu?
4: Olha, muitos resultados importantes no Campeonato Brasileiro nesse final de semana. Não é mesmo, Éder? Bom dia.
9: Bom dia, Joana. Bom dia, Felipe. O Campeonato Brasileiro a todo vapor na reta final. Nós estamos agora a 10 rodadas da definição. Quem vai ser o campeão? Quais serão as equipes rebaixadas para a Série B na temporada de 2027. A rodada teve destaque para três partidas. O empate do Grêmio contra o Palmeiras, a vitória do Flamengo no Maracanã contra o Bragantino e a derrota corintiana, a sexta derrota consecutiva do Corinthians dentro do Campeonato Brasileiro. Numa sequência de piores resultados, o Corinthians empatou com a temporada de 2006, que foi uma temporada até de rebaixamento. Caiu em 2007, mas 2006 foi terrível. E naquela oportunidade, o Corinthians perdeu 6 jogos de forma consecutiva. Pior que isso, só em 2000, quando o Corinthians conheceu 9 derrotas consecutivas no Campeonato Brasileiro. Na era de pontos corridos, é uma das piores campanhas, né? Com o Corinthians sofrendo 6 derrotas, 4 partidas disputadas em casa. E agora, uma 7ª derrota, a crise pode se transformar numa catástrofe irreparável. E o próximo jogo do Corinthians vai ser contra o Internacional de Porto Alegre, que está na zona do rebaixamento. O Internacional sabe que essa partida que vai ser disputada lá no Beira-Rio é decisiva para ele. O Corinthians vai ter uma sequência de 2 jogos dificílimos. Vai jogar contra o Internacional em Porto Alegre e depois tem um clássico contra o Palmeiras, que está lutando pelo Campeonato Brasileiro. Então, realmente, as circunstâncias contribuem para um momento de muita preocupação para o torcedor do Corinthians. Mas falando da rodada no todo do Campeonato Brasileiro, 5 partidas no sábado, 5 partidas no domingo. No sábado, a Chapecoense complicou a vida do Atlético Mineiro. O Atlético empatou com a Chape. A Chape está lá embaixo na tabela de classificação, mas continua tirando pontos aí de equipes que estão na parte de cima da tabela. Nós tivemos a vitória do Mirassol contra o Botafogo. O Tite estreando mal no time botafoguense, 2-0 Mirassol. Mirassol vai começando a se recuperar no campeonato. Tivemos a vitória do Santos, importantíssima, fora de casa. O Santos se afastando definitivamente da zona do rebaixamento. 2-1 da equipe do Remo lá em Belém. O Vasco, de forma categórica, que vitória importante no Vasco da Gama, que se reforçou. Tem uma partida a menos, ainda vai jogar contra a equipe da Chapecoense. 5-0 no Curitiba, uma grande vitória do time do Vasco. E uma vitória importantíssima do São Paulo em casa contra o Internacional de Porto Alegre. São Paulo não jogou bem, mas fez o suficiente para conseguir, através de um pênalti convertido pelo Calleri, essa vitória importantíssima. E aí a rodada foi completada ontem, Grêmio e Palmeiras empatando. O Renato, na sua estreia oficial pelo Grêmio, Palmeiras até jogou muito bem. Achei que o Palmeiras melhorou em relação às últimas partidas que ele disputou pelo Campeonato Brasileiro e também pela Libertadores. Vinha de uma derrota lá no Equador e conseguiu um empate, 1 ponto contra a equipe do Grêmio nesse placar de 0-0. E quem brilhou foi o Everton, ex-palmeirense. Que partida maravilhosa, grandes defesas. O Corinthians perdendo para o Fluminense, 3-1. Afunda agora numa crise o time do Corinthians. Nós tivemos ainda a vitória do Cruzeiro lá no Barradão contra o Vitória, 3-1. O Flamengo derrotando a equipe do Bragantino. É a 4ª vitória consecutiva da equipe do Flamengo na competição. Varela e o Pedro, que saiu no segundo tempo reclamando, queria fazer mais gols. Vitória importantíssima da equipe do Flamengo. E o Atlético Paranaense, que campanha maravilhosa está fazendo o Furacão. Ontem a vitória contra o Bahia pelo placar de 2-1. Na classificação, Flamengo 60 pontos, Palmeiras 57. Depois vem exatamente o Atlético Paranaense com 49 pontos. O Fluminense da 4ª posição. Cruzeiro e Bahia lutando pela 5ª posição no campeonato. O Corinthians fica a 4 pontos da zona do rebaixamento, que é ocupada nesse instante pelo Grêmio, que conquistou 1 ponto, chegou a 29. O Internacional tem 28, o Remo 23, a Chapecoense lá embaixo. Agora uma pausa, nós teremos aí a seleção brasileira FIFA, jogando, né? 3 partidas amistosas, é a data FIFA. E na volta, jogos decisivos, o campeonato está pegando fogo esse ano.
3: O pessoal vai dar uma descansada de 10 dias aí, depois volta, né, Éder?
9: Vamos ver, tem muito time que parou na última paralisação que nós tivemos da Copa do Mundo, aí voltou pior.
3: É verdade.
9: Vamos ver o que acontece dessa vez.
3: Boa semana, Éder, um abraço para você.
9: Ótima semana para vocês.
3: Muito bem, são 9 horas e 57 minutos. Rapidinho para a gente terminar aqui os resultados finais da enquete desta segunda-feira. Ministros do STF deveriam divulgar quem paga por suas viagens em aviões particulares? Sim ou não? Venceu sim, 89%. 4% versus 11%. E com esses números, fechamos o TMC 360 desta segunda-feira. Tchau, Joana. Tchau você que nos acompanha. Valeu.
4: Até amanhã. Tchau.
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9: Muito bom dia a você, ouvinte da TMC. Em 92.7. São 10 horas e 3 minutos. Começamos agora mais uma edição do Pernambuco TMC, primeira edição. É, nesta segunda-feira, iniciando a semana com todo o gás, com toda a força. Eu espero que você tenha conseguido aí descansar no final de semana. Bom, eu trabalhei, tive meu plantão, mas consegui descansar um pouquinho. Então, muito obrigado pela sua audiência, muito obrigado pela sua fidelidade, né, de todos os dias aqui na TMC em 92.7. Então, vamos nessa em mais uma semana. No programa de hoje, vamos até meio-dia e destacar os principais fatos de Pernambuco. O programa que hoje está super recheado com entrevistas. Tem entrevista, por exemplo, ó, vamos entrevistar o Rômulo Saraiva, ele que é advogado previdenciário, e na pauta uma decisão do Tribunal Regional Federal que autorizou uma mãe a sacar valores do FGTS para custear o tratamento do filho. Olha só, isso aí é importante. Também vamos ter uma entrevista com Geraldo Arruda. Isso, Geraldo Arruda vai falar sobre a Olinda, né? Você que tem aí, por exemplo, questões abertas, né, na prefeitura, você que tem alguma taxa em aberto junto à prefeitura em Olinda, já está em andamento a campanha do Refis 2026. Tudo isso e muito mais no Pernambuco TMC, primeira edição.
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9: E eu não estou sozinho. Ao meu lado, Joely Santos. Joely, muito bom dia a você. E aí, Joely, descansou nesse final de semana?
10: Bom dia, Kennedy. Bom dia a todos os ouvintes da TMC Pernambuco. Pude descansar um pouquinho, já avisando a próxima semana... E enganchando também aí com as eleições, né? Eleições estão vindo aí, a gente vai trabalhar bastante, tudo sendo coberto aqui pela TMC Pernambuco. Semana que vem você vai estar descansando, mas eu vou estar trabalhando. Mas quando a gente ama o que a gente faz, tá tudo certo. A gente trabalha com muita vontade. E é isso, estamos aqui mais uma semana trazendo mais informação para os nossos ouvintes e vamos embora. O programa só tá começando.
9: Vamos nessa. E olha só, você que acompanha o Pernambuco TMC, primeira edição todos os dias... Tá sentindo aí uma diferença na voz? Hoje na apresentação, Kennedy Lacerda. Júlio Andrade volta amanhã. Onde estará Júlio Andrade,
10: hein? Ah, Júlio Andrade tá turistando, aproveitando um pouquinho, descansando. Será? Um pouquinho, mas a gente tá aqui. Não, ele tá descansando, tenho certeza disso.
9: Tá joia, tá tudo bem. E olha, agora vamos falar sobre eleições.
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9: Olha, a gente vai falar sobre eleição daqui a pouco, porque são 10 horas e 6 minutos. Joely, vamos girar a nossa reportagem, porque a semana está começando e começando com tudo.
10: É isso aí, mas nem sempre tem informações positivas, né, Kennedy? Infelizmente, o final de semana foi marcado por muitos fatos complicados, mas a gente precisa noticiar da mesma forma. Olha só, um motorista de aplicativo de 41 anos foi encontrado morto na zona rural de Riacho das Almas, no Agreste de Pernambuco. Fernando Benfica, de Amorim Matos, estava desaparecido desde a noite da quinta-feira. O carro dele foi localizado na manhã da sexta e à tarde o corpo foi encontrado em uma plantação de milho em uma área de difícil acesso. Segundo a Polícia Civil, a vítima tinha marcas de disparos de arma de fogo na cabeça e estava com as mãos amarradas. O veículo passou por perícia em busca de impressões digitais que possam ajudar a identificar os autores do crime. A polícia também vai levantar as corridas feitas pelo motorista nas plataformas em que trabalhava. A autoria e a motivação do crime ainda são desconhecidas. Na manhã do sábado, motoristas de aplicativo realizaram um protesto em frente ao Complexo de Polícia Científica de Caruaru, pedindo mais segurança para a categoria e justiça pela morte do colega.
9: É situação realmente bastante preocupante, não é o primeiro nem o segundo caso, né? Nesse sentido que a gente repercute aqui no Pernambuco TMC, segunda edição. Primeira edição.
10: É o costume. Né?
9: Enfim, no Pernambuco TMC, primeira edição. E é isso, vamos continuar acompanhando este caso. Agora sim, eleições.
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9: É isso, quando toca essa vinheta, nós vamos falar sobre eleições, vamos movimentar agora como foi o final de semana dos candidatos ao governo de Pernambuco. Sabe, ontem eu estava em casa e aí eu lembrei que faltam 2 semanas para o primeiro turno. O primeiro turno acontece dia 4 de outubro, não é isso, Joely?
10: Exatamente, esses próximos 15 dias vão ser movimentadíssimos. Eu acho que fazia tempo que eu não acompanhava nenhuma campanha aqui em Pernambuco e no Brasil inteiro tão movimentado. Eu acho que nem 2022 foi assim.
9: É isso.
10: 2026 está vindo com tudo. E a gente vai continuar aqui acompanhando e repercutindo e contando tudo para os nossos ouvintes.
9: E são eleições gerais. Neste ano nós vamos votar para presidente, governador, deputado estadual, deputado federal e 2 candidatos ao Senado. Então aí uma eleição que tem uma dinâmica, né, extremamente ampla, não só em Pernambuco, mas em todo o Brasil. E agora nós vamos repercutir o final de semana dos candidatos ao governo de Pernambuco, começando com Raquel Lira, que é candidata à reeleição do PSD. Ela cumpriu agendas de campanha no Recife e na região metropolitana neste fim de semana. No Alto José do Pinho, na zona norte do Recife, Raquel garantiu que o governo vai manter os investimentos para assegurar o abastecimento de água na região, caso seja aí reeleita. A governadora também participou de uma caminhada em São Lourenço da Mata, na região metropolitana, ao lado dos candidatos ao Senado, Túlio Gadelha e Eduardo da Fonte. No sábado à noite, Raquel caminhou pela feira da Rua da Aurora, no bairro do Santo Amaro, no Recife. Ela esteve ao lado da candidata à vice-governadora Priscila Kraus. A agenda do sábado terminou com uma caminhada em Abreu e Lima, no Grande Recife. No domingo, Raquel participou de uma caminhada entre Boa Viagem e Brasília Teimosa, na zona sul da capital. Ela cumprimentou apoiadores e distribuiu material de campanha. Depois, a candidata visitou a Feira do Bom Jesus no Recife Antigo. Então tá aí um compilado do que foi o final de semana da candidata à reeleição, Raquel Lira, e você tem informações agora do final de semana do João Campos, não é isso?
10: Isso mesmo. João Campos percorreu a zona norte do Recife em uma carreata que saiu da Macaxeira e terminou no Morro da Conceição. O percurso passou ainda por Nova Descoberta, Córrego do Genipapo, Brejo da Guabiraba, Brejo de Beberibe, Dois Unidos e Alto José Bonifácio. João Campos esteve ao lado dos candidatos ao Senado, Humberto Costa e Marília Reis, além do prefeito do Recife, Vitor Marques, e de outras lideranças da Frente Popular. O candidato também assinou a carta manifesto do movimento Cultura com Lula durante um almoço com a ministra da Cultura, Margarete Menezes, na Zona Norte do Recife. João Campos ainda participou de uma carreata no Pina, na Zona Sul da capital. Em Vitória de Santo Antão, na Zona da Mata, o candidato reforçou o compromisso com o acesso à BR-232. No domingo, João Campos fez uma caminhada pelas ruas do Cabo de Santo Agostinho, no Grande Recife, ao lado de lideranças políticas. O candidato também participou do Encontro Arte na Praça de Casa Forte, no Recife. O evento reuniu artistas, artesãos, famílias e apoiadores. Este foi o fim de semana de João Campos, do PSB.
9: Isso, e agora a gente percebe, antes de chamar Ivan Moraes, que tanto Raquel quanto João, eles deram muita ênfase neste fim de semana à região metropolitana do Recife. E isso tem um porquê. A região metropolitana do Recife concentra cerca de 41% do eleitorado de todo o estado de Pernambuco. São cerca de 3 milhões de eleitores só na região metropolitana do Recife. Então aí, um dos motivos, né, da agenda do João e da Raquel terem se concentrado, né, na região metropolitana do Recife. Agora, o Ivan Moraes, do PSOL, ele fez o caminho inverso. O candidato do PSOL ao governo de Pernambuco, Ivan Moraes, esteve em Conceição das Crioulas, no município de Salgueiro, no sertão do estado. Ele participou de um almoço coletivo na Associação Quilombo das Crioulas e percorreu a comunidade em atividade de panfletagem de porta em porta. Durante a visita, Ivan Moraes relacionou a garantia de direitos nos territórios quilombolas ao acesso a serviços públicos. Depois, o candidato seguiu para Serra Talhada, onde encerrou o dia de agendas com uma panfletagem em estabelecimentos da cidade. Então tá aí, nós agora mostramos, né, aí as agendas tanto de João, Raquel e Ivan Moraes. Então esse foi o final de semana dos candidatos ao governo de Pernambuco. 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
9: 10 horas e 13 minutos. Raísa Macário, muito bom dia. É contigo as principais informações do trânsito.
12: Muito bom dia para você, Kennedy. 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Chegando com informações agora de Olinda, trânsito intenso na Avenida Panordestina, no sentido paulista, entre Fragoso e Tabajara. No sentido contrário, também tem lentidão na Avenida Doutor Joaquim Nabuco, até Tabajara. Se sai agora do centro de Paulista, com destino ao bairro de Ouro Preto, prefira fazer o seu trajeto pela Avenida Brasil, que tem trânsito melhor no momento. 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Volto já com mais informações. 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
9: Valeu, Raísa, muito obrigado pelas informações do trânsito. 10 horas e 14 minutos.
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9: E olha, vamos continuar aqui movimentando a nossa reportagem. Joely, mais notícias.
10: Vamos a informações concedidas pelo Banco Central, que anunciou novas regras para deixar as transações mais seguras e também evitar pagamentos em duplicidade. Uma das mudanças é a cobrança híbrida. Sabe aquele documento que tem código de barras? Pois bem, ele poderá também ter o QR Code do Pix. E as regras vão organizar esse pagamento para evitar que a mesma conta seja paga duas vezes. Essa medida começa a valer em fevereiro do ano que vem. E tem mais. A partir de julho de 2027, o Pix automático também poderá ser usado em contas salários. Na prática, o cliente poderá autorizar pagamentos recorrentes, como conta de luz, água, internet e assinaturas. Além disso, o Banco Central apertou as regras relacionadas à suspeita de fraudes. As instituições terão responsabilidades mais claras sobre o registro dessas marcações e sobre a comunicação ao cliente. Ou seja, as mudanças vão acontecer em etapas, entre agora e 2027. E a ideia, segundo o Banco Central, é aprimorar o funcionamento e reforçar a segurança do Pix.
9: Ótima informação, né? O Pix aí é tão usado pelos brasileiros. Tem uma pesquisa, inclusive, muito boa, que diz o seguinte, que 82% dos brasileiros usam o Pix como método de pagamento e para transferências bancárias, segundo aí dados da pesquisa Ipsos IPEC. Isso é uma pesquisa, foi uma pesquisa, na realidade, lançada neste ano. Então aí tem 82% dos brasileiros que usam o Pix. Você usa Pix?
10: Eu tô muito inclusa nisso aí, porque eu não lembro nem qual foi a última vez que eu tive dinheiro físico em mãos. Sério, nem moeda, eu acho que nem na bolsa tem. Até pra comprar algo dentro do ônibus, pra mim hoje tá difícil. Tem que ser Pix, não adianta.
9: Agora, sabe, ô Joel, eu vou confessar uma coisa pra você e pros nossos ouvintes. Às vezes eu fico um pouco de vergonha passar 50 centavos no Pix, comprar um café na rua.
10: Exatamente. Eu acho que antes da instalação do Pix, né, de estar essa popularizado de alguma forma a utilização do Pix, eu acho que já era difícil da gente encontrar moedas, de encontrar cédulas específicas. Agora, eu realmente assim, não lembro qual foi a última vez que eu tive algo em mãos. Sempre por Pix.
9: Você lembra da cédula de um real?
10: Eu lembro da cédula de
9: aquela
10: um real.
9: Aquela verdinha?
10: Não sou tão velha, mas eu lembro dela, daquela de 10 reais que tinha um negocinho vermelho no meio, que
9: a
10: era...
9: comemorativa,
10: isso,
9: né?
10: Isso, exatamente, que eu achava aquela dali maravilhosa.
9: Olha, então, eu não vou revelar a minha idade aqui, não.
10: A gente
9: eu
10: tá
9: acho
10: se
9: que...
10: revelando, a gente tá já bom. Tá contando, Kennedy. Não dá certo, não dá certo. Deixa isso pra lá.
9: Tá bom, tá joia. 10 horas e 17 minutos.
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9: Olha, seguindo aqui com informações, essa notícia inclusive aconteceu hoje cedo. Um carro capotou no viaduto da BR-101, fica ali no bairro de Prazeres, em Jaboatão dos Guararapes, no Grande Recife. De acordo com as informações, esse capotamento aconteceu após o motorista ter passado mal e perder o controle da direção. O acidente aconteceu ali no início da manhã, causou transtornos no trânsito da região, mas pelo menos o que se sabe até agora é que o trânsito ali na região de Prazeres, no viaduto da BR-101, já está mais tranquilo em relação ao horário do acidente. O condutor do carro, que não teve o nome e a idade divulgados, não ficou ferido no capotamento. Então, por causa do acidente, a gente reforça que o trânsito naquela região ficou complicado. Mas agora já está mais tranquilo, né? E aí, de acordo com a apuração da TV Globo, o motorista seguia para o trabalho no bairro de Boa Viagem, na zona sul do Recife, quando se sentiu mal e aconteceu o capotamento. A Polícia Rodoviária Federal, né, foi ali, esteve presente. O Serviço de Atendimento Móvel também de Urgência, o SAMU, informaram que não foram acionados, eles informaram que não foram acionados para esse acidente. Nem a Polícia Rodoviária Federal, nem o SAMU. Então, ainda bem que o motorista não teve nenhuma gravidade. 10 horas e 19 minutos. Vamos fazer o seguinte. Eu vou chamar agora um intervalo, tá certo? É o tempo de tomar uma água, tomar um café. Você que tá no trânsito aí pode comprar uma pipoca no Pix, já que falamos do Pix.
10: É verdade.
9: E daqui a pouco a gente volta.
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15: São 10 horas e 23 minutos. 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
15: Fala, Raíza.
17: Isso mesmo, Kennedy. Tô de volta. 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A gente volta agora com informações da Avenida Recife. Tem trânsito intenso no sentido IPSEP. Tem lentidão entre Jardim São Paulo e a Estância e um pouco mais à frente nas imediações de Areias. Se está saindo agora de Jardim São Paulo com o destino IPSEP, prefira fazer o seu trajeto pela BR-101, que tem trânsito melhor. No sentido contrário, trânsito flui sem retenções na Avenida Recife. 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Volto já com mais informações. 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
15: Maravilha! Muito obrigado, Raíza. 10 horas e 24 minutos.
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15: Olha, agora nós vamos conferir uma entrevista que o Júlio Andrade deixou aqui, uma entrevista com Rômulo Saraiva. Vamos chamar essa entrevista feita por Júlio com o advogado previdenciário Rômulo Saraiva. Na pauta, uma decisão do Tribunal Regional Federal que autorizou uma mãe a sacar valores do FGTS para custear o tratamento do filho autista. Vamos conferir.
18: A gente segue com mais uma entrevista aqui no nosso programa e eu estou conectado agora com o advogado Dr. Rômulo Saraiva, que sempre conversa conosco, né, os mais diversos assuntos, e agora na pauta do nosso programa a gente vai falar sobre o seguinte: uma decisão judicial reforça o debate sobre o uso do FGTS para custear tratamento de filhos com TEA, o transtorno do espectro autista. Dr. Rômulo, muito obrigado por ter aceito o convite, conversar conosco mais uma vez aqui na TMC.
19: Boa tarde, Júlio, ouvintes da Rádio TMC. É um prazer falar com vocês.
18: Doutor, o que é que isso significa quando a gente fala, né, nessa decisão, desta medida que pode, né, beneficiar quem busca na justiça necessidade médica comprovada e vulnerabilidade financeira, doutor, em relação até a isso?
19: Olha, os valores que são destinados ao Fundo, né, de Garantia por Tempo de Serviço, o FGTS, são valores que têm hipóteses específicas, né, na Lei 8036/1990, para fins de saque. Então, o trabalhador que deseja fazer a movimentação, ter acesso a esse patrimônio, né, ele precisa se enquadrar especificamente. E o que é, vamos dizer assim, um motivo de inquietação, né? Porque às vezes a pessoa está passando por um aperto financeiro, está passando por uma necessidade e tem o dinheiro, está depositado, confiado na Caixa Econômica Federal e, no entanto, não consegue sacar porque as hipóteses são bem definidas, né? São várias hipóteses legais, no entanto, precisa se enquadrar nela. Uma mãe, né, de uma criança com TEA, né, transtorno do espectro autista, ela fez uma discussão mostrando que havia a necessidade de custear o tratamento do filho. Né? Uma criança com espectro autista, ela tem várias demandas, vários tipos de despesas. E por conta disso, né, começou a discussão para fazer a liberação do FGTS em função do fato do filho ter o autismo. Então, inicialmente essa demanda ela foi negada, mas o TRF da terceira região, que atende os estados de São Paulo e Mato Grosso, compreendeu que é possível sim fazer a liberação do FGTS para uma mãe receber os valores fundiários, né, os valores do FGTS, em função das despesas que são demandadas no tratamento de uma criança com autismo. É uma decisão importantíssima, porque, embora tenha sido dada pelo TRF da terceira região, ela serve de referência, né, para outros estados, para outras mães, pais que tenham filhos com autismo e que precisem do FGTS para integralizar, para complementar as despesas que não são pequenas. Na lei federal que trata sobre as hipóteses de saque do FGTS, tem vários motivos, né? Saco para casa própria, aposentadoria, demissão sem justa causa e doenças que são consideradas como graves, inclusive o HIV. O tribunal entendeu que as hipóteses previstas na lei não são taxativas, não são exclusivas, de modo que se compreendeu que pela relevância do assunto também poderia haver o saque por essa razão, a mãe com a criança autista, né, fazer o saque do FGTS. E nesse caso, especificamente, ela ainda era aderente à modalidade do saque aniversário, mas mesmo assim não se compreendeu que seria impeditivo dela sacar. O saque aniversário, Júlio, é uma modalidade de saque do FGTS que, periodicamente, todos os anos, né, ali considerando como data base o aniversário da pessoa, ela vai sacando valores, né, pequenos ali que vão sendo regulados de acordo com a legislação trabalhista. E aí, mesmo a mãe sendo aderente a esse saque aniversário, mesmo assim o TRF mandou ela liberar os valores do FGTS para ajudar no tratamento do filho. Né? É uma importante decisão que serve de inspiração para outras pessoas que queiram usar desse patrimônio. Né? O valor do FGTS fica lá, é uma espécie de monopólio da Caixa Econômica Federal e é mal remunerado, né? Ele tem uma correção muito pequena, então em situações extremas, né, de maior relevância social, ele pode ser sacado e aí conseguiu-se estabelecer essa necessidade em função da mãe com a criança com autismo para poder sustentar e dar todo o suporte aí ao filho com essa, em função da gravidade da doença.
18: Muito bem. Agora, doutor Rômulo, é importante dizer que é um passo, né? Claro que deve ser levado em consideração, mas que precisa ser analisado individualmente. Não significa que o saque seja liberado de forma automática, né? Para deixar isso bem claro.
19: Exatamente. Em primeiro lugar, porque não está numa hipótese objetiva da legislação. Então, não há Na lei, né, 8036, que é a lei que rege o FGTS, ela não fala especificamente de autismo. Isso surgiu de uma construção de um tribunal que entendeu por liberar. Além disso, né, pode ter mães, né, que vivam uma situação econômica financeira muito melhor do que essa que estava passando. Então, não foi só chegar e dizer que tinha um filho com autismo que automaticamente a justiça liberou. Ela demonstrou, né, que havia necessidade material, que ela precisava realmente daquele dinheiro para poder pagar medicação, os médicos, né, fisioterapia, fono e toda a demanda periférica que envolve um tratamento de uma criança com TEA, né? Então, precisa, de fato, haver uma comprovação específica da importância de receber aquele dinheiro para poder custear as despesas do tratamento do autismo.
18: Doutor Rômulo, para a gente finalizar, que caminho, então, agora deve se seguir, né? Claro, as famílias, os pais, as mães de crianças autistas que precisam, né, de, claro, desse recurso, o que é que deve fazer? Guardar toda a comprovação e seguir, né, judicialmente? Qual que o caminho deve ser percorrido baseado nessa decisão, doutor?
19: A ideia é justamente essa, fazer uma coleta dos documentos que comprovem nessas múltiplas despesas. Porque às vezes você inserido ali no tratamento, né, querendo ver a melhora do seu filho, às vezes esquece, né, de guardar a documentação, uma nota fiscal na farmácia, um recibo do médico, entre outros gastos que passam, terminam sendo pagos pela família e não são comprovados. Evidentemente, quem tem a assistência do SUS, né, não vai conseguir fazer prova nesse sentido, porque a assistência já é gratuita. Mas é

0: Tudo isso poder sensibilizar melhor e comprovar o recebimento do FGTS em função da motivação de um filho com autismo.
1: Muito bem. Doutor Rômulo Saraiva, eu quero agradecer demais a participação do senhor, né? Em breve a gente volta a conversar. Esse assunto rende muito, tem muitas dúvidas da população, mas já foi, né? Enfim, algo que pode servir ali de exemplo, né? As famílias, como o senhor falou, que tem alguém com TEA e que precisa, né, de um certo valor, pode ser ali sim. Isso fica muito bem claro, né, doutor Rômulo trazendo, não é que todo mundo a partir dessa decisão vai conseguir, mas fica ali um caminho a ser seguido. Doutor Rômulo, muito em breve a gente volta a conversar, a gente volta a tirar as dúvidas. Muito obrigado mais uma vez pela participação aqui no programa, viu, doutor? Um forte abraço para o senhor.
0: Eu agradeço a oportunidade, desejo a todos um excelente dia.
2: Valeu, Júlio, por essa conversa aí super esclarecedora. Um tema que tem chamado bastante atenção, né? Conversou aí com o doutor Rômulo Saraiva. São 10 horas e 34 minutos.
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2: E ativando mais uma vez a nossa reportagem, é contigo, Joile.
4: Olha, Kennedy, um ônibus foi incendiado durante um protesto na noite do sábado, na BR-101 Sul, na altura da Vila dos Milagres, no Ibura, zona sul do Recife. O coletivo da linha 216, que faz o trajeto Barro Prazeres, estava com passageiros quando foi interceptado. O motorista e os passageiros foram obrigados a desembarcar e, em seguida, o ônibus foi incendiado. Ninguém ficou ferido. Segundo a PRF, os manifestantes informaram que o protesto foi motivado pela morte de um jovem da região. A rodovia ficou interditada nos dois sentidos e foi totalmente liberada por volta das 9h50 da noite. O corpo de bombeiros foi acionado e controlou as chamas. A Polícia Civil investiga a ocorrência.
2: É isso. Mais uma notícia aí complicada, né? Mais uma questão relacionada a ônibus. Tivemos outras notícias, outras informações aqui também da região metropolitana. Enfim, complicado. 10 horas e 35 minutos.
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2: Olha, essa repórter trabalha, viu? Júlio, você chegou aqui no, na TMC que horas, hein?
4: Olha, eu cheguei na TMC, eram pertinho das 6 da manhã. A gente fez algumas entradas para a rede, né? Para São Paulo e para todo o Brasil, junto com toda a rede da TMC. E a gente segue fazendo local também, né? Porque os boletins estavam acontecendo aqui também. Então, até às 11 horas, eu estarei aqui fazendo companhia a Kennedy Lacerda e aos nossos ouvintes.
2: Então, para não perder o costume, vamos com mais informações, Joine.
4: Vamos com mais informações. Kennedy, quais são as suas previsões para o futuro? Você pretende se aposentar?
2: Olha, se eu conseguir...
4: Acho que é a pergunta que todo mundo faz. E tem pesquisa sobre isso aí, tá? 6 em cada 10 brasileiros gostariam de se aposentar até os 60 anos, mas a maioria não acredita que vai conseguir. É o que mostra uma pesquisa realizada pelo Datafolha a pedido da FENAPREV, a Federação Nacional de Previdência Privada e Vida. Segundo o levantamento, 59% dos trabalhadores gostariam de parar de trabalhar até os 60 anos, mas apenas 28% acreditam que vão conseguir. Outros 32% estimam que só vão conseguir se aposentar a partir dos 61 anos, enquanto 11% acreditam que nunca vão conseguir parar de trabalhar. 12% dizem que não pretendem se aposentar. A pesquisa ouviu 1.908 pessoas em todo o Brasil e foi divulgada na última semana.
2: Você acredita que você vai se aposentar? Nem, Júlio?
4: Eu parei de acreditar. Embora eu acho que eu sou uma pessoa tão ativa que eu sempre vou querer estar fazendo alguma coisa. Acho que aposentadoria, eu acho que não. E principalmente com essas mudanças, né? Dessas reformas, todas as mudanças possíveis aí, eu acho que eu não vou me iludir com essa possibilidade, não, querido.
2: Olha, eu acho que fazendo as contas aqui nos dedos, eu acho que faltam dedos ainda para para contar aqui quanto tempo ainda tenho para me aposentar. Acho que tem mais de uns 40 anos para frente ainda.

0: Agora eu sou daqueles que não planeja muita coisa, não, sabe? Eu não sei nem o que eu vou jantar hoje.
1: Exato.
0: Então pensar daqui a 40...
1: Eu tô tentando não pensar, deixa, tá tudo certo. Vamos só vivendo um dia de cada vez.
0: Então pra gente pensar, eu vou chamar um intervalo e daqui a pouco a gente volta.
1: Simbora.
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8: Estamos de volta com o Pernambuco TMC, primeira edição. Programa aqui de todas as manhãs da TMC. A TMC já, na manhã já começa, né? Ali com as principais notícias do Brasil, com o Start TMC às 5 da manhã. Depois a programação continua e aí às 10 horas começa o Pernambuco TMC primeira edição, que segue até meio-dia, 10 horas e 41 minutos.
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8: E vamos acionar novamente a nossa repórter Joely Santos. Joely, tá contigo.
9: Vamos lá. Um trio elétrico quase tombou na PE-085 em Cortês, na Mata Sul de Pernambuco, na manhã do domingo. Segundo informações preliminares, o veículo apresentou uma pane mecânica na entrada do perímetro urbano e desceu de ré por uma ladeira. A estrutura ficou parcialmente inclinada na via. O motorista não ficou ferido, felizmente. O trio elétrico Gladiador participaria da 15ª Romaria da Paz, realizada pela paróquia local durante a novena de São Francisco de Assis. Segundo a organização, a programação foi mantida. Mais tarde, o responsável pelo veículo informou que o trio já estava no local do evento. O Batalhão de Polícia Rodoviária informou que não registrou ocorrência relacionada ao caso.
8: Valeu, Joely, muito obrigado pelas informações. Eu também tenho uma notícia aqui também que chamou bastante atenção. Um jovem de 18 anos, identificado 18 anos, ele morreu após sofrer uma descarga elétrica ao subir em um poste de energia no bairro de Esbarazim, Brasil Jardim 2, em Olinda, na região metropolitana do Recife. Segundo as informações iniciais, o jovem estaria tentando furtar fios quando sofreu o choque. Testemunhas relataram que ele foi alertado para não subir na estrutura e, momentos depois, teria emitido um som de susto, quando então perceberam, né, que ele não apresentava mais sinais vitais. E olha só, o Corpo de Bombeiros foi acionado para esta ocorrência e enviou uma equipe do Grupamento de Bombeiros de Salvamento para retirar o corpo, que ficou preso no poste. Em nota, a Neoenergia Pernambuco confirmou o óbito e informou que, segundo os relatos de moradores, o homem tentava furtar cabos da rede elétrica quando entrou em contato com a fiação. A distribuidora de energia afirmou que desligou a rede para permitir a atuação dos bombeiros e que o fornecimento de energia foi normalizado ainda durante a madrugada. 10 horas e 44 minutos. Olha, nós vamos seguir aqui no programa com Joely. Mais informações?
9: Olha, Pernambuco tem 909 vagas de emprego disponíveis nesta segunda-feira, tá? Oportunidades para você. Segundo a Secretaria de Desenvolvimento Profissional e Empreendedorismo, são 760 oportunidades para o público em geral e outras 149 exclusivas para pessoas com deficiência. As vagas estão distribuídas em áreas como comércio, construção civil, indústria, serviços, transporte e alimentação. Entre os cargos estão pedreiro, servente de obras, motorista, cozinheiro, vendedor, técnico de enfermagem e auxiliar de produção. O atendimento é feito gratuitamente pelas agências do trabalho e casas do trabalhador. Para participar dos processos seletivos, é preciso estar com o cadastro atualizado e receber a carta de encaminhamento. A relação de vagas pode mudar ao longo do dia, conforme o preenchimento das oportunidades.
8: Maravilha, valeu, Júlio. Olha só, agora é dia de conversar sobre tecnologia com Geoás Farias. Vamos debater o poder de divulgação que cada um de nós temos com as nossas redes sociais e também os cuidados com as fake news. Geoás, muito bom dia a você, meu querido.
10: Bom dia, boa semana, Kennedy. Sempre um prazer estar com vocês.
8: Maravilha, muito obrigado pela participação. Geoás, e esse poder de divulgação que cada um de nós temos?
10: É uma coisa muito grande. A gente, em tempos de redes sociais, de smartphone, de tecnologia muito avançada na nossa mão e conectividade, dá a gente a capacidade de ser influencer, micro-influencer, divulgador, apoiador, ser contra. A gente consegue ser o que a gente quiser. A gente tem muitos poderes na mão, com a alta tecnologia íntimo da gente, a gente está hiperconectado, e isso pode ser usado muito a nosso favor, como com política, com nossos negócios, com a nossa vida, com a nossa, para a nossa sociedade. O bom é a gente ter essa noção, conhecer muito bem o que a gente pode fazer e olhar para o lado positivo e que vale a pena fazer, né? Porque ao mesmo tempo que a gente tem esse poder tão grande, existe a capacidade também de fazer besteira, de fazer o errado, de lançar fake news. E aí tem sempre essa preocupação, Kennedy, que é o cuidado e o respeito àquilo que você recebe e compartilha. Porque a gente está num mundo que chega material toda hora tem notícia, informação, é uma brincadeira, é uma piada, e esse fundo de verdade é mais do que fundamental que exista.
8: Ô Geoás, e como manter esse discernimento na internet, que é um mundo que para muita gente é terra de ninguém?
10: Pois é, essa sua pergunta é a pergunta do milhão, que dá para encaminhar a resposta. Por quê? Ao mesmo tempo que a gente vive super conectado, hiperconectado, faltou o cuidado, a educação digital e a responsabilidade disso. Nós, como comunicadores, a gente tem trabalho, estudamos muito isso para ter todo o cuidado do mundo ao informar. Não é porque a gente viu uma coisa que ela é uma verdade. Ela precisa ser apurada, precisa ser verificada. Tem que ver o outro lado da informação para ver se realmente aquilo é uma notícia, se aquilo é factível. Então, em tempos de redes sociais, nesse tempo tão maluco que nós vivemos hoje, todas as pessoas têm um grande poder na mão, mas falta muito, que é o discernimento e o passinho para trás. Será que isso é verdade? Será que eu posso passar isso e não vai parecer que eu estou mandando uma coisa errada? Se a mensagem for errada, você é participante desse erro. Então, essa é uma coisa um pouco chata a falar, mas fundamental. A gente precisa ter noção daquilo que chega para a gente e ter noção mais ainda do poder que nós temos. Porque se você, querido, manda um material para mim, eu dou como verdade. Você da Rádio TMC, você comunicador. Então, assim, a gente tem pessoas que estão perto da gente que tem um gabarito muito grande e a gente não vai negar. Então, essas pessoas, e também quem não tem um gabarito, mas tem o poder de conseguir informar, tem que ter essa noção clara do poder que tem na mão para não usar mal e até contra si, porque sua reputação está em jogo.
8: E principalmente agora que nós temos uma eleição presidencial, não só uma eleição para presidente, mas também para o governo do estado, senadores, deputados estaduais, deputados federais. Basicamente, os rumos do país nos próximos 4 anos dependem dessa eleição. E aí vem aquela questão, né? E como fica a eleição com essa enxurrada de fake news? Você, como pesquisador sobre o tema da tecnologia, poderia dizer para a gente, né, digamos assim, o impacto dessas fake news na vida do país?
10: É muito sério, é muito violento e, infelizmente, o mundo digital tem uma coisa que é das melhores, mas torna muito ruim esse vício. Por quê? Bolha digital que faz com que a gente se feche no nosso poder de consumo, das coisas que a gente gosta, das pessoas em comum, dos assuntos relacionados, essa bolha meio que cega a gente de uma forma digital que faz com que a gente só veja, só consuma e até só acredite naquilo que chega para a gente. Então, quando eu chego com uma notícia onde todo mundo ao meu redor está falando a mesma coisa, que seja verdade ou não, que seja mentira ou não, a gente fica achando que a nossa bolha digital é a verdade. E daí tem muitos aproveitadores que sabem muito bem o que eu estou falando, que fazem o quê? Eu vou jogar para o meu time vencedor, que é a minha bolha. Então, se eu tenho aquela torcida organizada ali, que é a plateia, que é o público digital, que está falando sobre política, mas que tem um espectro A, B ou C, eu vou com tudo ali. E às vezes, Kennedy, o pior não é a mentira deslavada, é a meia-verdade. E aí é outra conversa muito boa que a gente pode ter, porque no meio de uma conversa muito boa, vem uma porrada, uma pancada, uma desinformação. Aí piora muito essa comunicação.
8: E aí cada um fica na sua bolha, ninguém discute, assim, ninguém dialoga mais com ninguém. E o impacto disso também para a vida social da pessoa deve ser muito grande, né, Joás?
10: Conectado, mas só está se afastando das pessoas que estão perto da gente. A gente nota em restaurantes, em bares, em meio da rua, as pessoas mais olhando para o telefone do que para as pessoas que estão ao seu lado. Eu vejo isso e acompanho empiricamente pessoas na rua que, quando estão conversando com outra pessoa, quando puxam uma conversa, é para mostrar alguma coisa do celular. Então as pessoas estão perto demais umas das outras, mas muito mais conectadas com as outras do mundo todo. É um universo muito maluco, porque a gente vai do céu ao inferno, meio que literalmente, com o grande poder que nós temos na mão, mas às vezes não sabendo usar de forma nenhuma.
8: É aquela coisa, o celular se tornou basicamente uma extensão do nosso corpo, né?
10: Pois é, e com muitas boas funcionalidades. A gente estuda, a gente se educa, a gente pesquisa, a gente se aproxima de muita gente, mas ele não pode tomar conta da nossa vida, não. O mais que a gente vê hoje é o telefone sendo parceiro íntimo das pessoas, muito mais do que as pessoas em si. O que eu vejo de gente se abandonando e abandonando as outras porque o telefone não sai da cara. A pessoa acorda com o telefone, vai comer com o telefone, vai passear com o telefone, trabalha com o telefone, e é um meio de trabalho, sem dúvida nenhuma, mas não pode suplantar, não pode ser acima da gente, né? A gente tem que olhar ele no olho, tem que deixar o telefone de lado, tira as notificações para começar a conversa aí, porque essas notificações atrapalham o nosso rendimento profissional e pessoal.
8: E sobre as fake news que nós falamos aqui já, tem como é que eu digo, criar alguma barreira, você se proteger mais no ambiente virtual contra fake news? Dá para fazer isso, Geoás?
10: Eu acho que a primeira lição, Kennedy, é a pessoa ter noção que precisa verificar as notícias, todas, até as que são favoráveis ao que você gosta. Então ela tem que se educar para ter cuidado naquilo que ela está consumindo. Então vá para os portais de notícias, vá para os sites verificadores, tem perfis nas redes sociais sobre isso.
8: Pronto, então além dessas...
10: Isso.
8: Oi, perdão, pode falar, foi a conexão aqui, pode continuar.
10: Caiu, voltei. E... E isso de saber que você precisa verificar notícias dá muito trabalho. Mas pior é você passar informação falsa e você se queimar junto a seus pares, seus amigos, familiares, colegas de trabalho, não verificando a informação que deve ser correta. Então, é ter cuidado na informação que você recebe e verificar ou perguntar quem mandou para você. Ei, que informação é essa aqui? De onde veio? Coloca a pessoa também em xeque, porque às vezes a pessoa não está nem querendo passar fake news. Mas se ela estiver passando e dizer assim, rapaz, se eu passasse isso, olha que coisa errada. Eu acho que a gente tem que se educar muito e se cobrar para não cair no fácil. Que é pegar qualquer coisa que chega para a gente e ir passando para frente.
8: E também, você falou dos sites, tem as agências de checagem que prestam um serviço muito interessante, né? Porque avaliam ali as notícias e conseguem demarcar o que é fake news, o que é verdadeiro, o que é ali uma meia-verdade. E aí ajuda, claro, toda a população, principalmente em tempos que a gente está observando aí uma quantidade muito grande de fake news no nosso país. Joás, eu descobri aqui que nós teremos mais tempo para conversar hoje. Além, né, do poder de divulgação que cada um de nós temos, as fake news, você gostaria de tratar de mais algum assunto hoje?
10: Eu falo muito aqui de presença digital, né? Desse nosso cuidado em falar pessoalmente e profissionalmente daquilo que você pode fazer. Acabei de fazer um curso e dizendo às pessoas, quando você não se apresenta, quando você não diz o que você faz e como você faz, ninguém vai perguntar. Ou se vai perguntar, imagine quantas pessoas não perguntaram. Então, o mundo digital, com essas críticas todas que a gente faz, a gente também dá o valor a ela. A gente consegue se mostrar, se potencializar, mostrar e se amostrar no digital para mostrar o dia a dia da gente, de trabalho, familiar, passeio. É uma conjunção muito boa, de um uso muito bom das redes sociais a nosso favor. Aproximar as pessoas que estão longe, deixar um pouquinho mais da nossa boa intimidade cultural, digamos, social, para fazer com que essa rede funcione da melhor forma possível. E com todo cuidado ainda, insistindo, cuidado com o que recebe para não passar mentira para frente.
8: E a gente descobre tantas coisas boas, né, pelas redes sociais, dicas culturais, dicas de tecnologia também. São tantas informações que a gente pode agregar às nossas vidas que aí nós percebemos que as redes sociais, que ficam marcadas muito, né, por isso, tem muitas fake news, tem muitas meias-verdades, mas também a gente pode agregar, como você falou, as redes sociais como uma ferramenta que auxilia na vida, digamos assim, da gente no dia a dia, né?
10: Sim, não tem como negar que as redes sociais, as novas tecnologias e as IAs vieram para não vão sair mais nunca de perto da gente. A gente tem que saber usar a nosso favor. A minha grande crítica e orientação para o uso das IAs é você saber o que você quer, porque ela sabe muito o que ela pode lhe responder, mas ela vai lhe dar um show de informação quando você sabe perguntar, sabe fazer o comando, sabe editar, ler para ver se está tudo correto do que você gostaria. Então as IAs hoje são uma grande mola de negócios para todo tipo de negócio. Então assim, está mexendo na economia no muito bom sentido, sabendo usar é uma ferramenta incrível para o seu dia a dia.
8: Ô, Joás, e a inteligência artificial nas suas pesquisas sobre comunicação? Já dá para a gente ter aí noção do impacto da inteligência artificial na nossa sociedade?
10: Quase tudo já tinha IA. Então, hoje, as inteligências estão muito mais íntimas do que a gente imagina. Um Uber da vida, um iFood da vida, Netflix, tudo já usava IA, aproximando os conteúdos que a gente gosta da gente mesmo. Então, hoje, nos negócios, muito mais. Muitos cargos, muitos negócios, muitas empresas estão tirando funcionários para trocar por IA. Estão fazendo de um jeito mais escabroso e até de uma forma meio terrorista, mas tem situações e setores que estão trocando mesmo, pessoa por IAs. E aí eu jogo para as pessoas, estudem as IAs, não deixe que as IAs façam o que você poderia fazer muito melhor. Então, você que tem um trabalho mais repetitivo, tenta ser mais analítico, tenta buscar outras soluções usando a IA para você não ser um repetidor de funções, coisa que a IA faz muito melhor que muita gente.
8: É isso, valeu Joás Farias, muito obrigado por sua conversa aqui, por seu papo, né, sobre tecnologia, um tema tão atual. Muito obrigado pela sua participação, viu?
10: Sempre um prazer estar com vocês. Um grande abraço.
8: Valeu, meu querido. 10 horas e 58 minutos. E olha só, eu aproveito para me despedir da repórter Joely Santos. Joely, muito obrigado, viu?
9: Foi maravilhoso, Kennedy. Obrigada pela companhia e bom dia para você, né? Que vai ficar aqui até o Pernambuco TMC segunda edição, aqui mantendo os nossos ouvintes muito bem informados. Eu tô indo, mas amanhã a gente volta com mais informações e amanhã tem sabatina. A gente já fica na expectativa porque amanhã tem sabatina.
8: É isso mesmo. Valeu, Joely. Muito obrigado. Até a próxima. Intervalo.

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0: Voltamos com Pernambuco TMC, segunda edição. 11 horas, primeira edição, eita! É o costume aqui da tarde, ó, faz parte, ó. 11 horas e 1 minuto.
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0: E eu não estou sozinho. Ao meu lado agora, o pesadão da galera, Tarsis Michel. Muito bom dia, Tarsis. Tudo bem?
3: Oi, Kennedy. Grande abraço para você. Bom dia, Stephanie, amigos ouvintes do Pernambuco TMC. Final de semana, por enquanto, foi perfeito pro futebol pernambucano, viu,
0: beleza.
3: Kennedy? O Sport, no sábado, venceu o Juventude, venceu um adversário direto na briga pelo acesso. Porque quando entraram em campo, o Juventude era o vice-líder da competição.
0: Sim.
3: E o Sport conseguiu vencer. De virada, um jogo muito difícil, como era esperado. O Sport fez 1-0, Juventude fez 1-0 e o Sport empatou. Juventude fez 2-1 e o VAR anulou o gol. E no finalzinho, o Sport fez o gol da vitória. Vitória essa que fez o Sport encostar no grupo dos classificáveis. O Sport está com 44 pontos, 2 a menos do que o sexto colocado, o Atlético Goianiense. Então o Sport volta definitivamente para a briga pelo acesso do Campeonato Brasileiro da Série B. Jogo difícil, méritos para o técnico Mariano Sosso, que colocou a sua equipe para ir para frente, mesmo com os erros que se vem observando no Sport. Mas veja, Kennedy, é apenas a terceira partida do Mariano Sosso. Ele está há menos de 3 semanas na capital pernambucana. Ele não é milagreiro. Ele está... É como se fosse um mecânico consertando o carro...
0: Com o carro andando.
3: Com o carro andando. Então, Mariano Sosso vem conseguindo aí entregar os resultados. São 3 jogos, 2 vitórias e 1 derrota. E a vitória, repito, de sábado é uma vitória que vira a chave. Por quê? Porque foi contra um adversário direto, um adversário forte. E o Sport se impôs dentro de casa e conseguiu uma vitória importante. Ontem, na Arena de Pernambuco, meu amigo... Mais de 44.900 torcedores apoiaram o Santa para a vitória. O Santa venceu o Floresta por 1-0, gol de Renato no começo do jogo. Um jogo muito difícil, complicado. Teve zagueiro do Santa tirando bola em cima da linha. O Santa conseguiu a terceira vitória em 3 jogos e praticamente garantiu acesso à Série B de 2027. O clima é de muita festa entre os torcedores. É difícil conter a euforia dentro do grupo, mas a direção, a comissão técnica tentam controlar, porque matematicamente mais um ponto para garantir o Santa na Série B. Mas teremos muitos confrontos diretos ainda. E o Santa é o líder do seu grupo com 9 pontos. Um pontinho que pode acontecer no próximo sábado contra o Floresta em Fortaleza garante o Santa. Festa para o torcedor tricolor e o Santa vai voltar à Série B depois de 10 anos, amigo. A última Série B que o Santa disputou, 2017. De lá pra cá foram quedas, humilhações, anos apenas com o calendário do futebol pernambucano, só com o campeonato estadual, fracassos, mas nesses 2 últimos anos o Santa vem conseguindo aí acessos importantes. O ano passado ascendeu da Série D pra Série C e agora tá muito, mas muito próximo, eu diria um pé e meio. O outro pé para pisar na faixa da Série B tá assim na pontinha, só falta mesmo se apoiar para garantir esse acesso. O Santa tá praticamente na Série B.
0: Inclusive aqui, ó, tô olhando aqui nas notícias sobre o futebol, a partida contra o Floresta teve um público de 44.951 torcedores.
3: É impressionante o que a torcida do Santa faz. Não é a primeira prova de que a torcida não abandona o clube. E aliás, Kennedy, se não é essa torcida, se não é esse amor, eu acredito que o Santa Cruz estaria numa situação bem pior, né, a ponto de fechar praticamente as suas portas. Mas tem ao seu lado um povo que é fiel, como se diz lá dentro do clube, né, uma nação que acompanha o Santa para onde o Santa for. Um público espetacular, um dos maiores das 4 séries, que na verdade a Série D já parou, das 3 séries, eu acho que o Santa só ficou atrás do jogo do Flamengo e do jogo do Grêmio com o Palmeiras. O Flamengo ontem no Maracanã com o Red Bull Bragantino e o Grêmio também ontem, só que pela manhã empatou 0-0 com o Palmeiras na Arena do Grêmio. Mais de 50 mil torcedores, no Maracanã também mais de 50 mil. Acho que o Santa foi o terceiro maior público aí da rodada. A torcida do Santa mais uma vez apoiando o clube e gerando uma renda de quase 2 milhões de reais. pouco mais de 1.800.000 de renda. É importante para esse momento que financeiramente o Santa vem atravessando dificuldades. É, a intenção, pelo que podia apurar da direção, é quitar a CLT, que está em aberto, e 2 meses de moradia, e praticamente zerar aí esse débito com o elenco.
0: É isso aí, força aí pro Santinha. Eu não entendo muito de futebol, não, viu? Vou ser sincero com você. Mas eu tenho aí digamos assim, uma queda pelo Santa Cruz Futebol Clube.
3: Você,
0: não vou mentir.
3: Você é um simpatizante tricolor.
0: Simpatizante.
3: Fica pra tricolor. Stephanie e demais torcedores trazê-lo de vez, né? Pra torcida. Já tem uma simpatia, é fácil. Nossa amiga Stephanie é Santa Cruz. E pra fechar, Kennedy.
0: O Náutico
3: joga hoje, 9:30 da noite, na Arena Pantanal, em Cuiabá. Precisa vencer, vai. Teremos transmissão da equipe da TMC. O Náutico precisa vencer esse jogo, porque a diferença da zona do rebaixamento, do primeiro time da zona do rebaixamento para o Náutico, diminuiu, né? Não, na verdade, o Avaí levou a virada. Quando eu olhei, estava 6 pontos, mas continua 8. Se o Náutico vence esse jogo, o Náutico vai para 41 pontos e se aproxima da meta. Qual a meta, Tassis? 45. Opa. Chegando a 45, o Náutico afasta qualquer possibilidade de queda. Então, o torcedor do Náutico ainda anda meio ansioso com isso. São 8 pontos de diferença para a zona do rebaixamento, mas o quanto antes garantir esses 45 pontos é melhor, porque o Náutico aí vai ter a sequência da Série B para talvez pensar até em G6 se der tempo. Eu acho muito difícil. Mas no Náutico todo mundo é consciente que a campanha de 2026 é uma campanha para permanência. O Náutico volta à Série B do Campeonato Brasileiro e está garantindo aí a permanência. Está próximo. Acredito que aí o Náutico vai conseguir sem sofrer. Pelo menos é a minha expectativa, é a dos torcedores, que não haja sofrimento para se chegar a esses 45 pontos. 9:30 da noite eu narro esse jogo junto com a equipe da TMC. A gente vai contar a história dessa partida do Náutico.
0: Mário Júnior está escalado para o plantão de hoje?
3: Tá, e ele hoje você sabe que é Náutico, né? Ele hoje toma Rivotril, toma maracujina, toma chá de camomila. Aí você sabe que o Mário, em dia de jogo do Náutico, ele fica meio ansioso, mas a gente tá aqui pra tranquilizá-lo, viu, Kennedy?
0: Maravilha, brigadão aí, o pesadão da galera, Tarcísio Michel, muito obrigado, viu?
3: É sempre uma honra, Kennedy e Stephanie, quando precisar é só chamar.
0: 2 pesadões hoje.
3: É, mas eu sou muito mais pesado que você, fique tranquilo. Se eu tivesse no seu... Olha, se eu tivesse uma camisa de botão que fechasse... Aí eu tava muito feliz, porque a minha não fecha, viu, Kennedy? Tô batalhando, tá quase lá, mas eu vou conseguir, viu, amigo?
0: Ai, valeu, meu querido.
3: Um abraço,
0: grande abraço,
3: valeu.
0: A você, grande profissional. 11:09.
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0: Informações agora do trânsito na capital pernambucana. Raíza Macário, mais uma vez.
4: 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A BR-101 tem trânsito lento ainda no sentido cabo, tem lentidão entre a UR-5 e o Parque da Cidade. Na estrada da Muribeca, a movimentação também está intensa no sentido BR, tem lentidão um pouco antes da entrada de Marcos Freire até o final da via. Reflexos do engarrafamento na 101. Se sai agora do Ibura, do Barro, com destino ao Cabo de Santo Agostinho, a via ainda é o caminho mais rápido, não está valendo a pena fazer desvios. No sentido contrário, trânsito flui, sem retenções na BR-101. 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
0: Valeu, Raíza Macário. E olha só, vamos agora com mais uma entrevista.
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0: Olha, hoje o Júlio Andrade não está apresentando o programa, hoje a apresentação é comigo, Kennedy Lacerda, mas Júlio, ele é onipresente. Mesmo não estando, ele está. E o Júlio deixou uma entrevista aqui muito bacana, agora a gente fala sobre prevenção em relação a motocicletas. Tem alerta em relação ao uso do veículo em pistas molhadas e os cuidados básicos de condução. Vamos conferir. Vamos para mais uma entrevista agora aqui no programa. Eu estou conectado com Hugo de Oliveira, que é instrutor de trânsito. E olha, a gente vai falar sobre uma questão muito importante agora, que são os cuidados redobrados de motociclistas aqui no Nordeste por conta de chuvas sazonais, né? A importância, então, dos cuidados específicos durante a pilotagem. Eu já agradeço a participação. Hugo, muito bom dia. Desde já, muito grato por ter aceito, né, aqui o convite conversar conosco. Bem-vindo.
5: Bom dia, Júlio. Bom dia a todos os ouvintes. É uma satisfação imensa poder falar desse tema tão importante e pertinente, que é a nossa vida na motocicleta, no nosso dia a dia. Como você bem colocou, estamos chegando no período de chuvas. Essas chuvas sazonais que em cada região ela atinge de uma forma diferente. A cidade, o município, bairros, alguns ribeirinhos, outros não. Então, vamos aí colocar bastante coisa interessante para o pessoal se atentar, né, na segurança.
0: Sem sombra de dúvidas. Hugo, daqui a pouco a gente, né, vai trazer mais detalhes afinal desta pauta. Mas antes de trazer as dicas, as recomendações, queria falar o seguinte, né? Hoje, a motocicletas, é impressionante, né, a quantidade de motos pelo trânsito do Recife. E o senhor, enquanto instrutor, que balanço, Hugo, você pode fazer para a gente em relação às motocicletas? Hoje temos muitas, seja ali por aplicativo, seja para o uso mesmo da população. Hoje o motociclista tem essa consciência de que deve seguir as regras, deve seguir com o uso de equipamentos, ou a gente não vê como deve ser no dia a dia no trânsito do Recife?
5: Então, cara, muito, muito importante a sua pergunta, né, a sua colocação, pelo seguinte: muitas pessoas hoje estão adquirindo a motocicleta, o veículo de duas rodas, seja ciclomotor, né, motoneta ou a própria motocicleta em geral, e muitas não têm essa questão da expertise e experiência, porque são primeiros habilitados, estão ainda sem tanta experiência e vão para um veículo onde muitas pessoas falam que é perigoso. Mas a motocicleta não é perigosa, ela precisa ter cuidados, específicos, um aprendizado diferenciado, para que o condutor ele possa ter mais segurança, tanto dele quanto das outras pessoas, né? Não só a utilização do capacete, mas é importante e necessário usar um calçado adequado, utilizar luvas, joelheiras, cotoveleiras, né? Como eu falei do capacete, capacete fechado com a viseira limpa, né? Sempre em bom estado de conservação. Então, são cuidados simples, básicos, que ajudam na proporção de segurança do próprio motociclista.
0: Isso, sem sombra de dúvidas, né? Eu sempre comento aqui, Hugo, eu tive a oportunidade de fazer um curso, né, de pilotagem defensiva, e eu me lembro muito bem que o pessoal lá que estava, né, passando pra gente o curso, hoje eu não piloto moto, enfim, mas eu tive essa oportunidade de fazer um curso lá junto com o pessoal da Honda, ali no centro de treinamento, né, da Honda. E aí, isso ficou marcado na minha mente, porque enquanto o professor falava, existia lá um grupo de profissionais de um indústria de bebidas, né? Motociclistas que trabalhavam em cima da moto. E aí foi ele explicando justamente sobre isso, o instrutor, aqui deve-se usar sapato fechado, né? A jaqueta, aquela questão toda. Foi esse profissional sair do treinamento e ele foi embora lá do local, exatamente o contrário do que disse o instrutor. Ele tirou o sapato que estava, foi pilotar ali descalço, sem o uso da jaqueta. Porque o Nordeste é muito quente e tal. Mas veja, são equipamentos que podem ajudar a te salvar em um eventual acidente, um machucar o pé, enfim. Então, assim, por mais que às vezes a população tenha acesso à indicação, às vezes existe, infelizmente, essa questão da recusa, né? O cinto de segurança está aí, precisou ser lei, precisou a gente ser multado se não usar, para que a população tomasse essa consciência. Então, eu acho que é isso, falta consciência de muitos motociclistas, né, Hugo? Me corrija se eu estiver errado.
5: Não, você está certíssimo, a sua colocação aí perfeita. É justamente a questão de educação. As pessoas, né, vou levar para um contexto geral, tanto de motocicleta quanto de automóvel, assim como o pedestre e o ciclista, eles não sabem muitas vezes como se comportar nas vias. Então, observar os comportamentos dos outros, ver e ser visto, vou falar o pedestre para atravessar a rua. Hoje, tanto no automóvel quanto na motocicleta e o pedestre, eles estão hipnotizados com o uso equivocado do celular, excesso de telas. Isso no trânsito, o trânsito não flui, gera pequenos sinistros, né? Pequenas colisões ou grandes colisões que prejudicam o funcionamento do fluxo de trânsito diário. E essa questão da educação referente aos equipamentos, acrescentando, o artigo 54 e 55 do CTB, ele instaura que o condutor, tanto o condutor quanto o passageiro, devem utilizar os equipamentos. Só que é regido por cada município e a questão de fiscalização. Aí é exigido para o motofrete ou o mototáxi, o pessoal que faz hoje trabalho com motocicleta, que tem um acréscimo aí de coletes, né, de antena corta-pipa, também reforçar o uso da antena corta-pipa, apesar de existir leis que proíbem o uso, a comercialização, né, a venda e a fabricação dessas linhas de cerol, que são tão prejudiciais. Mas veja como é importante não só a fiscalização para multar, para punir, né? A questão também de educar. Nós realizamos, complementando, né, nosso trabalho, nós realizamos o curso de pilotagem também, várias concessionárias da Aço Honda, do Moto Amiga, com esse projeto maravilhoso, fazem, têm instrutores aptos, e temos cursos semanais, né? A demanda é muito grande, mas pouquíssimas pessoas têm essa mudança de comportamento e de consciência. Mas mesmo os que realizam o curso, eles saem daqui aptos, como você bem disse, você realizou, você foi lá fazer, participar em loco. Então você viu como o nosso trabalho é importante. Não só para as empresas, como você bem falou, uma empresa frotista, né, em indústria de bebidas, mas tem várias empresas hoje que têm 2 motociclistas, 1 motociclista, 10 motociclistas, mas eles fazem. E é importante também enxergar que ali em cima da motocicleta não é uma pessoa que está indo só, é uma família que está sendo representada. Né? E essa questão do equipamento de fazer muito calor aqui no Nordeste, concordo com você, temos uma região excepcional, né? O calor é extremo, mas tem uma frase que eu aprendi, Júlio, logo no início da minha caminhada, que, abre aspas, é melhor suar do que sangrar, fecha aspas. Cara, isso caiu para mim como uma luva. Então, hoje, eu não piloto, já sou instrutor há 20 anos, não piloto sem o meu equipamento. Não tem condições, porque eu não piloto só para mim no trânsito. Né? Tem dia que você está com um calor tremendo, um mormaço terrível, e aí vem aquela chuva, né? Cria um ambiente mais difícil para o motociclista, né? A questão da visibilidade diminui e o calor, né, ficou aquele mormaço muito grande. Mas é importantíssimo estar usando todos os equipamentos, independente de fiscalização, de ser penalizado, de ser cobrado no bolso ou não. Nós, quando passamos pela autoescola, hoje pelo processo de CNH, de adquirir a habilitação, a gente aprende isso lá. Tem todo o material, mas infelizmente precisa de uma campanha mais maciça de educação. Né? E eu não quero ser leviano na palavra, mas em dizer que realmente obrigar as pessoas a utilizarem. Isso é importante, porque vai diminuir os riscos para todos os que estão no trânsito, tanto para quem está pilotando, quanto para quem está fora da motocicleta.
0: É isso, dado o recado importante. Mas, Hugo, vamos lá para a nossa pauta. Pista molhada, então, estamos nesse tempo, né, que chove sazonalmente ali. Ah, então, quem utiliza motocicleta, né, que mudanças deve exigir, além dessa atenção redobrada, quais as recomendações?
5: É ótima a pauta, né, a questão também de cuidar da motocicleta. Eu falo sempre para os alunos que os pneus da motocicleta, elas são o calçado da motocicleta, né? O seu tênis, a sua bota, né? O seu equipamento de primeiro contato e de proteção. Se você está com um sapato sujo, você não vai andar bem. Se ele está desgastado, você não vai andar bem, né? Usar também o exemplo de um corredor, ele tem sempre que estar com o tênis apropriado, assim como a motocicleta. O pneu sempre bem calibrado, e esse é um detalhe que é importante antes de conduzir. Antes de sair, você tem que verificar a calibragem dos pneus, verificar se não tem furos, se não tem nenhum objeto que está lá atrapalhando, pedras, pedaços de parafuso, pregos, algo que ele tenha contido contato. Verificar os sulcos, os desenhos do pneu, para poder dispersar a água. Importantíssimo diminuir a velocidade, percebeu que está chovendo, já está começando a ficar a pista escorregadia, aqueles primeiros 5 a 10 minutos a pista está com muita sujeira ainda, né? Então diminuir a velocidade para poder começar a frear gradativamente. Hoje nós temos motocicletas que elas são fabricadas com freio CBS, que é o freio combinado, onde você aciona o pedal traseiro e ele tem uma força de 30% na roda dianteira, aliviando a frenagem, deixando ela mais suave e mais segura. E principalmente em pista molhada, você acionar primeiro o freio traseiro, reforçando, sempre com velocidade reduzida, redobrando a atenção, observando sempre o comportamento primeiro das outras pessoas. E lembrando, quando diminui a velocidade, sempre utilizar as faixas da direita, porque a faixa da esquerda ela pode ser utilizada para um veículo que está necessitando seguir uma velocidade maior, né? Maior até a máxima permitida, mas muitas vezes a velocidade é de 60, o motociclista está a 50 ou a 40, então vai para a faixa da direita para também ajudar o fluxo de trânsito, né? Lembrando sempre, respeitando as normas e regras de circulação.
0: Muito bem. Lembrando também, Hugo, quando a gente tem ali aquele trecho com água acumulada, não se deve passar, até porque a gente não sabe se tem um buraco, se tem, né, uma profundidade ali fora do padrão, enfim, se tem um desnível. Então, atenção motociclista, né, nada de passar em local em que a água ali esteja, né, atrapalhando a visão.
5: Isso, perfeito. Não seguir por alagamentos, porque existem áreas que ficam realmente com um risco maior, né, por alagamentos. Pode ter pedaços de pau, sacos de lixo, né, tampas de bueiro que podem ser arrancadas aí com a força da água, se ele estiver muito acima do nível. O risco que o próprio motociclista, muitos deles colocam os pés para cima, né, próximo ao guidão, então a roda dianteira fica aí sem equilíbrio nenhum. É importante manter a postura correta na condução, por isso que também o calçado adequado ajuda, né? Ajuda muito. Muitas vezes as pessoas cometem o equívoco de usar uma sacola plástica, achando que está protegendo o pé. Isso aí está arriscando ainda mais a condução, porque o calor do motor, mesmo chovendo, mas o motor da motocicleta está quente, está aquecendo, e aí pode derreter o plástico, né? Pode causar uma queimadura, o plástico vai escorregar quando você for pisar no chão, então tem que ter muita prudência. É um trabalho realmente contínuo de educação, de responsabilidade, para que a gente consiga mostrar aos motociclistas como eles são importantes e o risco que deve ser minimizado.
6: Muito bem. E para a gente finalizar, Hugo, você já trouxe ali aquela importância, né, da manutenção, pneus, por exemplo, você, né, falou muito bem, é fundamental. Queria destacar só a questão também de componentes elétricos, iluminação, eu acho que freio. É importante também fazer uma manutenção na motocicleta, e aí independente de chuva. Mas como que deve ser essa manutenção? De quanto em quanto tempo é preciso parar e fazer uma análise na motocicleta, Hugo?
5: Excelente. Mais uma vez, aí o período de chuva, ele tem a tendência de agredir muito o veículo. Agredir no sentido de levantar muita sujeira da rua, a questão da água oxidar com muita facilidade, né, as partes mecânicas da moto. Então, no mínimo, duas vezes na semana, ser feita uma inspeção preventiva, né, a limpeza dos pneus ser diária, o ajuste da tração e a lubrificação da corrente com o componente correto, que seria óleo lubrificante, óleo 90, óleo de transmissão. Isso é importante a gente frisar, porque não se usa de forma alguma graxa, né? Nem nenhum óleo queimado. Ainda existe uma barreira muito grande, né, cultural. As pessoas têm essa questão de, ah, vou colocar graxa. Não, quando você coloca graxa, a graxa junta sujeira, sobe para a corrente e junta no peão dentro do eixo da motocicleta. Isso acaba desgastando com mais rapidez a tração. Os discos de freio devem ser limpos com um pano com álcool, tá? Para poder tirar toda aquela oleosidade e sujeira. E as pastilhas de freio ou tambor serem limpos com um jato de ar para tirar todo tipo de sujeira. Lembrando, sempre que for possível, procurar uma concessionária autorizada a fazer. Muitas vezes o pessoal acha que está gastando, que está fazendo um péssimo investimento. Muito pelo contrário. Existe o preço a ser pago e existe o valor a ser recebido. Então, quando você leva para uma concessionária autorizada, realmente um profissional de primeira qualidade, você está investindo um valor na proteção da sua motocicleta, que está levando a sua vida ali em cima. Então, verificar muito bem essa questão da lubrificação e dos ajustes é importante. Como eu disse, sempre que chover, faz uma limpeza prévia na motocicleta quando recolher, né, em casa ou no trabalho, porque tem pessoas que passam serviços de plantão, aí a moto está ali dentro. Um simples kit de limpeza, isso você acha em qualquer concessionária. Um kit de limpeza e lubrificação, você consegue fazer aí com 10 minutinhos, você está garantindo a integridade do seu veículo. E verificar também, Júlio, importante, a questão dos pneus, tá? Hoje tem vários fabricantes com pneu remote, pneu ecológico, pneu recapeado, não é permitido, a legislação de trânsito não permite. Então você tem que usar os pneus sempre de fabricantes homologados, com pneus na validade, e lembrando que o pneu novo, ele tem um tipo de cera que sai da fábrica para manter aquela questão do pneu estar novo. Então, o ideal é rodar 100, 120 quilômetros em baixa velocidade, sem frear bruscamente, sem acelerar bruscamente e sem inclinar a moto bruscamente, para que não aconteça nenhuma derrapagem vindo a causar um sinistro aí com o motociclista. Tem que ter muita prudência. E, claro, procurar fazer o curso de pilotagem em qualquer concessionária Honda, né, do grupo, Aço Honda, Moto Amiga, que estão todos aptos a fazer esse trabalho. É importante frisar essa campanha de conscientização nossa.
6: Excelente dicas, né? Excelente ali a maneiras de como você, motociclista, pode se proteger. Hugo de Oliveira, instrutor de trânsito, muito obrigado pelas dicas, pelo esclarecimento, e muito em breve a gente volta a conversar. Um forte abraço para você.
5: Um forte abraço e Deus abençoe a todos. Obrigado pela oportunidade e vamos para cima. Vamos aí cuidar da nossa segurança, que no trânsito a gente precisa salvar vidas.
0: 10 horas e 30 minutos. Ah, não, 11 horas e 30 minutos. Olha, lá vai eu aqui me enganando com o horário do programa. Imagina, hein? A gente já cumpriu quase uma hora e meia de programa. Voltar uma hora para trás? Não, peraí. 11 horas e 30 minutos. Vamos agora para um rápido intervalo Daqui a pouco nós voltamos com mais Pernambuco TMC, primeira edição.
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6: 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A Avenida Gabinão Magalhães tem pontos de lentidão no sentido Afogados. Tem lentidão desde as imediações do viaduto da João de Barros até o Paissandu. Obras nas imediações do Paissandu provocam essa retenção. Se sai agora do Espinheiro com destino Afogados, a via ainda é o caminho mais rápido. No sentido contrário, trânsito com retenções nas imediações da Ilha do Leite, mas nada que precise de desvios. 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
7: Voltamos com Pernambuco TMC, segunda edição. Primeira edição, lá vai, ué. Toda vez eu estou falando Pernambuco TMC, segunda edição. Se eu soltar mais uma dessa, você, pelo amor de Deus, me desculpe. Eu sou do horário da tarde, estou acostumado com o programa da tarde, mas este é o Pernambuco TMC, primeira edição, que começa às 10 horas e nós vamos seguir juntos até o meio-dia. Portanto, 2 horas de muita informação, muita prestação de serviço para você, ouvinte TMC. 11 horas e 36 minutos.
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7: É, e vamos com mais informações aqui da região metropolitana, Zonas da Mata, Agreste e Sertão. A Polícia Militar apreendeu uma arma, munições, drogas e 4 câmeras de monitoramento durante uma operação em Goiânia, na região metropolitana do Recife. A ação aconteceu após denúncias de tráfico de drogas e porte ilegal de arma. Segundo o 27º Batalhão, um suspeito foi abordado com uma pedra de crack. No imóvel dele, os policiais encontraram um revólver calibre 38, 10 munições calibre 380, 48 pedras de substância análoga ao crack e 3 invólucros de substância análoga à maconha. A partir de informações dadas pelo primeiro suspeito, né, os policiais foram até a casa de outro envolvido. Então, 2 homens foram levados para a delegacia em Goiânia, junto com o material apreendido. Até a publicação, né, agora até essa reportagem, a Polícia Civil não havia informado a situação dos suspeitos. Claro, tendo aí as atualizações sobre essas prisões, nós vamos, claro, atualizar você, nosso ouvinte TMC. 10 horas e 37 minutos. 11 horas e 37 minutos.
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7: E seguindo com o nosso programa, no sábado, neste fim de semana, teve a largada da Refeno, a largada da regata Recife Fernando de Noronha. Essa largada aconteceu no Marco Zero do Recife, eu tava lá, tava trabalhando, né? Mas também aproveitei para curtir um pouco, a vista é muito bonita, aqueles barcos a velas saindo ali do Marco Zero do Recife em direção a Fernando de Noronha. Eu acho que antes de tudo tem que ter muita coragem, viu? Porque você enfrentar uma viagem em um barco à vela pelo Oceano Atlântico até a ilha de Fernando de Noronha, olha, tem que ter muita coragem. São cerca de 300 milhas náuticas até o arquipélago, que fica localizado no Oceano Atlântico. Eu não sei você, mas essa é uma aventura que deve marcar muito, né, a vida de qualquer pessoa. Então a regata

0: Recife Fernando de Noronha já tem um campeão. O barco estreante Orion Racing Brasil quebrou o recorde da prova e conquistou a tão sonhada fita azul. O trimarã, comandado por Sérgio Avelar, estabeleceu um novo recorde entre a capital de Pernambuco e Fernando de Noronha, em um percurso de aproximadamente 300 milhas náuticas. A embarcação cruzou a linha de chegada no arquipélago com um tempo de 14 horas, 18 minutos e 56 segundos. O resultado derruba uma marca que permanecia desde 2007. O Orion é um trimarã construído em fibra de carbono e desenvolvido para velocidade e grandes travessias oceânicas. Em sua estreia no evento, o Orion também tem um projeto aí velejando pelo autismo, que utiliza a vela como instrumento de inclusão, integrando esse público ao universo náutico. Então, bem bacana, né? Esse trabalho desse barco, né, do Orion. E aí, considerada a maior regata oceânica da América Latina, a regata Recife Fernando de Noronha reúne cerca de 700 velejadores do Brasil e do exterior em 94 embarcações. Claro, um dos grandes eventos do calendário náutico nacional. E eu conversei com o Paulo Pérez, que é comodoro do Cabanga Yacht Club, que comentou a importância da regata Recife Fernando de Noronha para o nosso estado, né? Vamos ouvi-lo.
1: Essa é a maior regata, é a 37ª maior regata oceânica da América Latina. É muito importante para Pernambuco, é muito importante para o Recife e muito importante para Noronha. 94 barcos, são 94 barcos, são 700 velejadores. Você imagina o que isso movimenta? Isso está há mais de 10 dias funcionando aqui na cidade, vai funcionar mais 10 dias na ilha. Então é uma movimentação econômica importante para esse setor de turismo que o Estado tanto incentiva. Mais um grande ano da Refeno, o Cabanga organizando, como sempre, um evento fantástico. Todos estão de parabéns, o clube, o apoio da Prefeitura do Recife, o apoio do Governo do Estado, o apoio dos patrocinadores, que são muito importantes, ninguém faz isso sem patrocínio. Então, realmente, essa será a 37ª. O desafio nosso sempre foi, a cada ano, fazer uma Refeno melhor. Então, essa tem que ser a melhor do que a 36ª, e essa vai ser menor do que a 38ª.
0: Maravilha, ouvimos aí o Paulo Pérez, que é comodoro do Cabanga Yacht Club, comentando, claro, a importância da Refeno, da regata Recife Fernando de Noronha, para o nosso estado, um evento super importante. Eu já confirmei com a nossa operadora, a Stephanie, no próximo ano nós vamos participar da Refeno, viu? Nem que seja num barquinho de papel, mas essa experiência nós temos que ter no nosso currículo. Imagina, hein? Chegar aqui e dizer, já trabalhei com rádio e já fiz aí uma regata de 300 milhas náuticas até o arquipélago de Fernando de Noronha. Mas olha só, enquanto a gente não faz a regata, enquanto a gente não vai de barco, nós vamos de informações com o trânsito aí. Vai, vamos lá.
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0: É contigo, Raíza Macário.
3: Tô de volta, Kennedy. 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Trânsito intenso a moderado no viaduto da Reitoria e na BR-101, no sentido BR-232. Tem lentidão ainda na Iputinga até a cidade universitária, na subida do viaduto. Se está saindo agora da Iputinga, com destino a BR-232 ou Jardim São Paulo, prefira fazer o seu trajeto pela via local, que tem trânsito fluindo melhor. No viaduto da Caxangá, a movimentação segue fluindo, sem retenções. 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Um abraço para você, Kennedy. 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
0: Valeu, Raíza, muito obrigado. Você que nos acompanhou hoje no Pernambuco TMC, calma que o programa não terminou. Nós vemos as informações do trânsito, o trânsito continua na programação da TMC. Agradeço a você, Raíza Macário, pelas principais informações do nosso trânsito. 11 horas e 43 minutos. Vamos fazer o seguinte, um rápido intervalo. É o tempo que eu e Stephanie, nós vamos combinar a nossa participação no próximo ano na Refeno. Até daqui a pouco.
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12: Voltamos com Pernambuco TMC, segunda, primeira edição. Relógio virando agora 11 horas e 47 minutos na capital pernambucana. E vamos com mais uma entrevista. É, vamos para mais uma entrevista feita por Júlio Andrade. E atenção você de Olinda, que tem alguma taxa em aberto junto à prefeitura. Está em andamento uma campanha do Refis 2026.
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13: Vamos para a nossa entrevista agora aqui no programa. E eu estou conectado com o Geraldo Arrudo, que é auditor fiscal de Olinda. E a gente vai falar sobre campanha Refis 2026. Olinda vai oferecer até 100% de descontos em juros e multas para contribuintes regularizarem os débitos. Geraldo, muito bom dia, muito obrigado em ter aceito o convite e conversar conosco aqui na TMC.
14: Bom dia a você e todos os ouvintes.
13: Bom, Geraldo, nos conte então, quando a gente fala de refis, não é? Do que se trata, até para que o nosso ouvinte possa entender e ficar bem informado. Por favor, Geraldo.
14: Refis é um programa de regularização de débitos tributários. Então, o contribuinte opta pelo regime de refis e vai ter descontos, como você bem falou, tem desconto de 100% de juros e multa em pagamento parcela única, ou seja, à vista.
13: Certo. Geraldo, nos conta a importância, né, dessa regularização para qualquer município, e em Olinda não é diferente. Então, nos conte a importância, né, que tem para o município essa questão da regularização em relação ao débito, né, de empresas, de contribuintes de uma forma geral.
14: É muito importante a adimplência para o município. Por quê? Porque os recebimentos, eles vão ser convertidos em benesses para o contribuinte. Tipo obras, tipo reforma de escolas, entendeu? Então, por isso que é importante essa regularização para com o município de Olinda.
13: Com toda certeza. Geraldo, nos conte, né? Existe aí a possibilidade até de 100% de desconto para pagamento à vista, no caso ali de juros e multas, mas também existe a condição de parcelamento, e aí, obviamente, né, o desconto é um pouco menor. Mas o fato é esse, existe esse desconto para você que quer quitar as dívidas com o município, não é isso?
14: Existe o desconto. Esse programa, ele vai do dia 14 de setembro até o dia 30 de dezembro do corrente ano, 2026. Se o contribuinte optar por parcela única, ou seja, à vista, ele tem 100% de desconto em juros e multa. Optando de 1 a 4 meses, de 1 a 4 parcelas, finalização em dezembro, ele vai ter 90% em juros e multa. Além disso, uma novidade é que estamos incluindo no Refis o ITBI, que é o Imposto de Transmissão de Bens Imóveis. O proprietário do imóvel que não está regularizado em cartório ainda, que não registrou imóvel, ele vai ter uma benesse de redução de alíquota, de 2% para 1,5%, o que é muito, muito atrativo para esse contribuinte que não regularizou seu imóvel ainda.
13: Importante também esclarecer isso, né? ITBI, então, com essa condição especial. Bom, a gente está falando, né, Geraldo, dessa medida que amplia oportunidades de regularização para contribuintes que possuem débitos municipais e também beneficia quem está realizando operações de transmissão de imóveis. Então, fica essa dica importante do município de Olinda com a campanha do Refis. Bom, é importante também, Geraldo, aproveito a participação do senhor para falar nesta regularização antes da transição tributária. O que é que pode acontecer, então, o porquê que é o ideal regularizar essa situação o quanto antes, Geraldo?
14: A reforma tributária, ela veio quebrar paradigmas. Então, os tributos municipais, eles vão ser ligados, no caso do ISS, vão ser convertidos em um tributo só, vai ser o ISS e o ICMS, que é um tributo estadual. Então, eles vão ser, o conjunto deles, vão ser parte de um tributo só, o IBS, Imposto sobre Bens e Serviços. A regularização hoje para os empresários de Olinda, ela vai ajudar nessa transição de conversão do ICMS e ISS em um imposto só. Por isso é muito importante essa regularização.
13: Pronto, então, só lembrando, a gente está falando aqui de regularização de taxas, né? Para a grande maioria aí da população, né? O olindense, o morador, a gente está falando aí de, por exemplo, IPTU, se você tem alguma dívida, né? É hora de regularizar. Agora, é importante também, Geraldo, mais uma vez, reforçar essa questão. Se você é prestador de serviço, se você tem empresas em Olinda e existe alguma taxa em aberto, também é uma oportunidade. Também é para este público, né, Geraldo?
14: Isso, vai ser oferecido o mesmo tipo de desconto que estamos oferecendo para o IPTU. É o mesmo desconto. 100% de juros e multa em parcela única.
13: Muito bem. Lembrando então, e aí eu quero te perguntar, Geraldo, que ninguém pode e deve perder tempo. Como então consultar, como aderir a esta campanha? O que é que faz? Vai até a sede da secretaria, consulta através dos meios digitais, qual que é a indicação?
14: Tem duas formas de aderir ao programa. A primeira delas é através do nosso portal do contribuinte, que o acesso é feito através do portal de Olinda, olinda.pe.gov.br. Você, nesse portal, acessando esse portal, você tem um linkzinho no portal do contribuinte. Ou, caso queira, pode vir presencialmente à Secretaria da Fazenda de Olinda, que fica no Varadouro, de 8 às 14 horas.
13: Certo. Importante lembrar que quanto mais você deixa ali passar o tempo, pode ser mais de dificuldade de você conseguir parcelamento. Lembrando que é o seguinte, né, as parcelas precisam ser encerradas até dezembro deste ano. Então, a quantidade de parcelas disponíveis diminui à medida que o ano avança. Essa é a grande dica, não deixar para lá e já correr para tentar regularizar a situação.
14: Exatamente. Nós estamos preparados para receber todos os contribuintes que desejem aderir a esse programa.
13: Pronto. Geralmente, Geraldo, quando isso acontece, quando essas campanhas são lançadas, né? Existe um feedback por parte da população? O município, por exemplo, de Olinda, já que estamos falando aqui, o município de Olinda consegue ter uma arrecadação ali dentro do desejado? O que é que geralmente acontece?
14: Sim. Em todos os programas que fizemos, a adesão foi muito satisfatória. Houve realmente um aumento da arrecadação no período do programa. Então, realmente, vale a pena fazer esse refis.
13: Pronto. Então, vamos ao prazo novamente para a gente finalizar. Refis 2026, até quando, Geraldo? E reforçar como é que as pessoas, o contribuinte de Olinda, deve fazer.
14: De 14 de setembro até 30 de dezembro, o refis vai estar funcionando. O contribuinte ou se dirige à Secretaria da Fazenda ou pela internet online no nosso portal do contribuinte. São essas duas formas de fazer. Ele pode resolver tudo online se ele quiser. Mas caso prefira presencial, estamos aqui à disposição de 8 às 14 horas no Salão do Contribuinte.
13: Importante ressaltar, então, né, que todo município depende ali da arrecadação de impostos, depende desses valores. Então, né, a população cobra muito do município e tem que cobrar mesmo, mas também tem que fazer a parte dela, né? Tem que pagar os impostos. Se você está com dívida com algum município, a gente está falando de Olinda aqui, mas vale para qualquer um município. Se está em dívida, é procurar e, inclusive, aproveitar esses descontos que estão sendo oferecidos. Não deixar passar para lá e ficar sempre em dia com o município, né, Geraldo?
14: Isso, você está corretíssimo. O município, ele depende da arrecadação para executar serviços públicos. Então, serviços públicos não são gratuitos. E o município necessita de arrecadação para fazer isso. Então, o município tem que ficar consciente desse papel social do pagamento de tributos. Ainda estamos de braços abertos para receber todos os contribuintes que quiserem fazer a adesão. Não perca essa oportunidade.
13: Muito bem. Geraldo Arruda, auditor fiscal de Olinda, muito obrigado pela entrevista, um forte abraço e conte com a nossa divulgação.
14: Obrigado, foi um prazer. Um abraço a todos.
12: 11 horas e 57 minutos.
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12: É isso, nós vamos agora colocar um ponto final no Pernambuco TMC, primeira edição. Muito obrigado pela audiência, muito obrigado pela atenção de você, ouvinte. Nós voltaremos às 5 horas da tarde com o Pernambuco TMC, segunda edição. Também na apresentação, eu, Kennedy Lacerda. Trabalhos técnicos, Stephanie Dantas. A direção da TMC Recife é da Carolina Magalhães. Tchau, tchau e até a próxima.
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13: Torcida TMC, aquele abraço. São 12 horas e 27 minutos. A partir de agora, estamos iniciando Esportes TMC desta segunda-feira. Muito obrigado pela audiência. Neste dia 21 de setembro, a gente começa a nossa programação esportiva que vai até às 2 horas da tarde. Hoje tem jogo, hein? Náutico vai jogar fora de casa na Arena Pantanal, enfrentando o Cuiabá, para tentar aí pontuar no Campeonato Brasileiro. E seria o ideal fechar os 100% de aproveitamento dos times pernambucanos nesta rodada, porque o Sport ganhou, o Santa ganhou e falta o Náutico hoje diante da equipe do Cuiabá. O jogo é 21h30. A partir das 9 horas, tudo a respeito dessa partida entre cuiabanos e o Clube Náutico Capibaribe. Mas a partir de agora, vamos então acionar o time de repórteres. Vem aí os destaques do dia.
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12: Santa Cruz.
14: Vinícius Calado.
15: Diante do maior público das divisões de acesso no futebol brasileiro em 2026, Santa Cruz vence o Floresta e dá passo importante para retorno à Série B. Tricolor do Arruda, já na próxima rodada, pode garantir acesso de maneira matemática. Nesta semana, a expectativa seguirá em relação a retornos para o jogo contra o Floresta.
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16: Osmar Cordeiro.
17: Com a vitória por 2-1 para cima do Juventude, o Sport segue até o momento na nona colocação, mas com apenas 2 pontos de diferença para o G6. Leão, que inicia hoje à tarde a preparação visando o clássico, com mudanças nos treinos. Rubro-negro, que vive a expectativa de poder contar com lateral e meio-campista para confronto de sábado.
12: Náutico. Tarsis Michel.
18: Buscando os 45 pontos, Náutico enfrenta o Cuiabá hoje à noite fora de casa. Escalação do time alvirrubro deverá ter apenas uma mudança. Cuiabá, adversário do Timba, ainda sonha com o G6.
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13: Meio Meio-dia e 30, o Esportes TMC está começando. Trabalhos técnicos do nosso queridíssimo Emílio Bezerra, o Guga. E a direção geral aqui da TMC Pernambuco é da Carolina Magalhães. Estamos agora com o Esportes TMC. Na sequência tem o Arena e depois tem Papo de Craque. Fica com a gente até as 14h. Uma rápida parada e daqui a pouco muita notícia do nosso futebol.
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3: Meio-dia, 32 minutos. Vamos de notícia.
2: Santa Cruz.
3: E vamos lá para falar do Santa, que está com um pé e meio, cabeça, cabelo, unha, umbigo, meu Deus do céu, tareco, tudo. Falta uma besteirinha, falta um chifrinho de Mário pra chegar na Série B do ano que vem. Quer dizer, o chifre de Mário é muito grande, tem que ser um chifrinho menor, né, Zé? Então, tá faltando pouca coisa, mas muito pouco, para que o Santa possa colocar a cereja do bolo e voltar para a Série B do Campeonato Brasileiro com aquele público maravilhoso, com a renda espetacular, a maior da história do Santa Cruz. E aí eu quero saber do Vinícius agora, a semana que antecede o jogo da volta contra o Floresta, se essa semana já começa hoje ou se está tendo aquela folguinha merecidíssima para os caras, né? E aí, Vinícius, um abraço.
4: Um abraço, Vibrante. Boa tarde. Um abraço a todo mundo que está com a gente no Esporte TMC de hoje. O dia pós-vitória, né? A terceira consecutiva no quadrangular. O Santa aí com uma longa invencibilidade, 100% de aproveitamento nessa fase da competição. É de folga. O elenco jogou ontem, ganhou. Hoje folga, reapresentação amanhã à tarde no Arruda. E aí o foco de novo voltado para o Floresta, só que agora a partida acontecendo fora de casa, Vibrante.

0: Floresta, qual a possibilidade da volta do Ronald, ou se não existe essa possibilidade, e qual foi o grau da lesão do Eurico, para saber se ele já fica de fora dessa partida também.
1: Veja, Vibrante, para a gente passar uma linha do tempo aí para o nosso ouvinte, Eurico, ele sofreu uma pancada, até o Edson Miranda falou, né, na entrevista com a gente, na terça-feira da semana pré-confronto com o Floresta. E aí, durante a semana, ele foi sendo observado, preservado, e ele chegou para o jogo, não só saiu o nome dele na escalação oficial, ali por volta das 3h05 da tarde, como ele foi a campo, com material de aquecimento, entrou, realizou uns primeiros movimentos ali por volta de 3h25, 3h30. Ele iniciou o trabalho, recebeu o colete branco, né, dado aos titulares para a parte do aquecimento, e aí depois deixou o campo. E aí o doutor Antônio Mário até... É, nos passou que tem um edema no local, na região posterior de coxa, mas que a expectativa é que para sábado agora ele já se recupere. Cravou, garantiu? Não, mas é a expectativa e o Santa está otimista. E o Ronald, apesar de ser uma lesão grau 2, que no geral demanda aí cerca de 4 semanas para uma recuperação, aí cerca de um mês, e esse mês só se completaria já próxima última rodada, né, contra o Botafogo no dia 10 de outubro. O DM do Santa também é otimista desde o início e a previsão inicial é de que para sábado ele esteja à disposição. Pelo menos essa foi a previsão, a projeção do DM do Santa na semana em que ele se lesionou contra o Botafogo da Paraíba.
0: Previsão de viagem, são duas perguntas, tá, Vinícius? Previsão certo. De viagem da delegação para lá e a segunda pergunta, eu tenho absoluta certeza que...
1: Assim, não é ingresso não, né?
0: Não, veja bem, porque, não, é sério, é porque, veja só, vamos lá, como você já noticiou outras vezes, a média de público do Floresta é a pior da Série C, é lá embaixo.
1: 208 torcedores.
0: Meu Deus do céu, né, que aumente uma coisinha, né, por ser um jogo tão importante pro Floresta, que eles botem mil, o resto do estado tá todinho pra torcida do Santa Cruz, e eu sei que alguns aqui, daqui, da cidade, não é quem mora lá não, é daqui, vão querer ir para lá. Eu tenho absoluta certeza que vai ter uma galera por baixo, quando eu digo por baixo é ônibus, é carro próprio e uma galera que tem condição que vai de avião também, mas que vai torcedor tricolor para lá, vai. Esse pessoal vai procurar ingresso de que maneira, Vinícius?
1: Veja, Vibrante, ainda nos canais oficiais, o Floresta não trata sobre o assunto, não divulgou, né? Tem menos de 24 horas, né, pós-jogo. Mas geralmente são as plataformas, né? As que se chamam tiqueteiras, né? Que tem aí, muitas já conhecidas, né? Futebol Card, Ingresso SA, tem a plataforma e geralmente esse ingresso é comercializado de maneira online, mas aí o repasse, né? A se tornar público os valores, isso deve acontecer nos próximos dias por parte do Floresta e tem essa noção, né, Vibrante? Que ainda é um jogo fundamental e chave para a equipe buscar o acesso, mas que a demanda do lado do Santa Cruz vai ser muito grande e é uma oportunidade de se ter um grande faturamento. Ontem o Santa teve uma bilheteria bruta, é claro, de R$ 1.870.902,44, quase 2 milhões de renda, né? Então o Floresta pode sim fazer um trocado bom nesse jogo contra o Santa e ainda tem a possibilidade de vencer o jogo, de seguir firme nessa luta pelo acesso. Porque ontem, mesmo diante de quase 45 mil torcedores, não se furtou de jogar, não foi uma equipe covarde, pelo contrário, né? Incomodou bastante o Santos.
0: Vinícius Calado, o seu convidado, para daqui a pouco.
1: A gente escuta na volta o técnico Christian de Souza, que disse já para a turma, feito Mário Júnior, viu? Pés no chão, tenha calma.
0: Eita! Ó aqui, ó. Minha querida amiga Ana e Priscila vai-se embora para Fortaleza na sexta-feira à noite, ó. Né? Já tá dizendo para mim aqui.
1: Ô, Vibrante,
0: Ah.
1: faltou falar, né? Provavelmente o Santa não tem ainda definido a logística, mas deve ser também na véspera do jogo. Deve sair aqui na sexta-feira, treinar pela manhã e embarcar para Fortaleza no início da tarde.
0: Ah. Vai que vai com tudo. Deixa eu abraçar aqui MC Castilho também. MC, errasse o quê dessa vez que eu nem me lembro? Rapaz, impressionante. Lá vai ele dizer que vai ter 70 mil ingressos à venda lá no Presidente Vargas. Né, MC? Abraçar meu queridíssimo amigo, o Gordinho Tricolor. Ontem eu encontrei com o Gordinho lá. Né? Fizemos um bate

0: participar para uma entrevista rápida com o Gordinho para a TV. Foi bacana pra caramba. É uma galera que sempre nos acompanha diariamente aqui no futebol da TMC. Bom, 12h39, daqui a pouco tem mais.
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16: 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Uma ótima tarde para você, ouvinte TMC. 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BR-101 com trânsito complicado no sentido sul, nas imediações da estrada de Muribeca até o encontro com a estrada da Batalha. Você que está saindo agora do Ibura e vai para o Cabo de Santo Agostinho, esse é o melhor caminho, não vale a pena fazer caminho pelo Jordão. Você que também está na Mascarenhas de Moraes, está subindo ali para a região da Madalena, tem ela como opção, apesar de você ver um trânsito também bem complicado nestas imediações. 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
4: Meio-dia, 45 minutos. Esportes TMC tá de volta e aqui a notícia não para, não.
3: Esporte.
4: A vitória foi maiúscula do Esporte no último sábado. Não era contra qualquer um. Juventude briga e briga, né, taco a taco pelo acesso entre os dois, inclusive. O Sport toma um gol e numa falha, né, bizonha do Marcelo Aju, mas depois é o próprio Marcelo Aju que sai daquele velho papel de vilão para herói e faz o gol da vitória do Sport. Uma vitória muito significativa. O Sport está na briga para entrar na zona de classificação do campeonato da Série B. E agora vamos saber do Osmar Cordeiro como é que é essa segunda-feira do Esporte. Alô, Osmar, drone da notícia, boa tarde.
5: Muito boa tarde para você, Vibrante. Boa tarde a todos que nos acompanham aqui nesta segunda-feira no Esportes TMC. O Esporte conseguiu uma vitória muito importante, que muda o astral do elenco, que melhora muito o ambiente. Porém, o Esporte segue na nona colocação com 44 pontos, 11 vitórias, 11 empates e 7 derrotas. Com 39 gols feitos e 29 gols sofridos, a equipe rubro-negra, olhando pelo outro lado do prisma, está apenas 2 pontos do G6 agora, 2 pontos do Atlético Goianiense, que perdeu na rodada. O CRB fez a boa para o Sport, foi derrotado por 1-0, jogando no Moisés Lucarelli para Ponte Preta, e o Operário vai jogar nesse complemento de rodada fora de casa contra o Criciúma. Caso o Operário perca, o Sport vai finalizar essa 29ª rodada com o sonho do acesso ainda mais vivo, com o sonho de voltar para o G6 ainda muito vivo, porque vai estar apenas 2 pontos da zona dos 6 primeiros colocados, já com o clássico em alça de mira para o próximo sábado. E o rubro-negro iniciando hoje a sua preparação, hoje à tarde, no período, como citei, da tarde, vai acontecer a atividade do esporte para ser a primeira da semana, mas o restante dos treinos vai acontecer pela manhã, o esporte mudando essa sua logística, a apresentação, reapresentação hoje à tarde, mas o restante das atividades vai acontecer no CT José de Andrade Médicis pela manhã.
4: A torcida do esporte vai ter direito a alguma carga lá nos aflitos?
5: Sim, sim. No jogo do primeiro turno, o torcedor do Náutico teve a carga na Ilha do Retiro. Então a expectativa é que durante a semana seja liberado os ingressos para que o torcedor rubro-negro possa comparecer. 10% do estádio dos aflitos equivale a mais ou menos 1.800 torcedores. Nesse número ali deve ser liberado os ingressos em meio à semana para que o torcedor do Sport possa se fazer presente no clássico dos clássicos do próximo sábado.
4: Maravilha. Osmar Cordeiro, quem será o seu convidado?
5: Só para trazer também o destaque, Vibrante, o Sport que espera contar com o Claudinho no jogo do próximo sábado, o lateral direito que já treina normalmente com o elenco. O atleta deve ficar já à disposição de Mariano Sosso, enquanto Juan Alano é dúvida. Ele foi listado como 10 dias para voltar à sua preparação, então a expectativa é que hoje ele possa voltar já na transição e ficar ali, mediante a como seja essa sua recuperação durante a semana, está, quem sabe, entre os relacionados para o confronto do sábado contra o Náutico. Já uma situação um pouco mais difícil, mas para Claudinho é bem mais favorável que o lateral direito esteja à disposição do rubro-negro da Ilha. E no segundo bloco a gente volta para ouvir Marcelo Aju com falas bem importantes, bem interessantes. Ele vai falar sobre o seu erro no gol da equipe do Juventude, que depois ele conseguiu a redenção fazendo 2-1, e também falar sobre o impacto de Mariano Sosso nesse time do Sport.
4: Então vai ser muito interessante de ouvir Aguenta aí, torcedor do esporte. São 12 horas e 49 minutos e daqui a pouco vamos falar do Náutico que vai para campo hoje à noite.
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4: 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Na região central da cidade, a gente encontra agora várias vias com trânsito mais complicado. Do bairro da Boa Vista, as avenidas Conde da Boa Vista, Rua Gervásio Pires, Manuel Borba e Rua da Soledade. Mesma situação em Santo Amaro, com as avenidas Mário Melo, Visconde Suassuna, Rua da Aurora. Além das avenidas Martins de Barros, Dutas Barreto e Cais do Apolo. Com isso, a melhor opção para você que está vindo agora da zona Sul, tem compromisso em Olinda, a Avenida Gamenon Magalhães, que no sentido norte vai ter menos pontos de retenção. 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
6: Às 12h53, é hora do Timbu
7: Náutico.
6: Pra cima do Cuiabá. Hoje à noite, 9h30 da segunda-feira, o Náutico enfrentando o time cuiabano em busca dos sonhados 45 pontos no campeonato. Esse é mesmo o norte, a missão que o Náutico tem agora até o final, até a rodada número 38. É isso, né, Tarcísio? Um abraço.
8: Um abraço, vibrante, para você, para os demais companheiros, para o Guga que está conosco, para os ouvintes da TMC. Exatamente, Carlos. Aquela sequência de derrota para o América e empate do jeito que foi contra o Operário já deu uma... na verdade, a derrota para o América já fez o discurso do Hélio mudar. Se você lembrar naquele discurso pós-jogo, ele disse, é vida que segue feliz, é atingir os 45 pontos, uma derrota como essa desanima. Então o objetivo do Náutico é esse agora. Eles trabalham para se chegar o mais rápido possível a essa pontuação e, se tiver algumas rodadas ainda pela frente, observar o G6. Mas a primeiro momento, o discurso que sai do Náutico para fora é esse. É chegar aos 45 pontos, é conseguir essa pontuação necessária e garantir permanência. Aí daqui para frente, como se diz, o que vier vai ser lucro. Mas é chegar aos 45 pontos sem sofrer. Veja, a boa notícia, você olhando a questão de Z4, é que a diferença do Náutico para o primeiro time na zona do rebaixamento, ela praticamente não mudou, viu, Carlos? Ela continua uma diferença interessante, quer dizer, permanece a mesma, porque o Avaí perdeu, né? 38 pontos o Náutico, 30 pontos o Avaí. É uma diferença considerável, boa. E aí o Náutico tem essa sequência aí, que não é fácil, mas tem essa possibilidade de fazer os pontos necessários para chegar aos 45. Para essa partida, Carlos, o Hélio e o Guilherme, a informação que eu recebi é que Paulo Sérgio não viajou, tá? Recuperado, nossa. Já treina duas semanas com o grupo e ele não viajou. É a informação que eu recebi, tô tentando confirmar, mas o clube não confirma, né, a lista de relacionados. A gente vê aí Brasil afora, vibrante, clubes da Série A, sempre um dia antes divulgando listas dos relacionados, até mesmo clubes de Série B. Aqui não se faz, tudo bem. Mas a informação que eu recebi é que o Paulo não viajou. O Náutico deve ter apenas uma mudança em relação ao time que entrou em campo contra o Operário. Porque, segundo o Guilherme, na entrevista pré-jogo da sexta-feira, que ele gravou ainda aqui na capital pernambucana, ele disse que o início do jogo contra o Operário foi muito bom e não via a necessidade de mudar o time. Vai mudar porque é obrigado. O Samuel tomou o terceiro cartão amarelo, tá fora do jogo. Pato Nunes e Auremir brigam pela vaga. O Auremir é o favorito. Então, Muriel, Reginaldo, Betão, Wanderson, Igor Fernandes. Auremir ou Pato Nunes... Wenderson e Jean Carlos, Borassi, Vinícius e Cauã Maranhão. Esse deve ser o time do Náutico para encarar a equipe do Operário, que ainda sonha em...
6: O Cuiabá.
8: É, o Operário ficou na cabeça.
6: É porque o Operário também sonha ainda.
8: É. O Cuiabá, Carlos, e assim, não é absurdo eles falando o discurso de G6. Sabe por quê? Ó, tropeçou o CRB, o Operário não venceu. O Cuiabá, se vencer, ele vai a 43 pontos. O Atlético tem 46,
6: sim.
8: O Atlético Goianiense. Então o Eduardo Barros, ele sabe da dificuldade, ele considera uma possibilidade difícil, mas ele acredita numa boa sequência. O Cuiabá tem todo o seu elenco à disposição. jogam. João Carlos é o goleiro, aí ele tem um esquema com três zagueiros. O bom zagueiro João Basso, que pertence ao Santos, está emprestado. Luiz Soares e Vitor Mendes. Os alas, pela direita, Igor Inocêncio, na esquerda, o garoto Lorenzo. O meio-campo, David Miguel, base do Santa Cruz, Raul e Cauan Christian. E o ataque com Jean Dias e Fábio Gomes. Esse é o time do Cuiabá que deve enfrentar o Náutico, buscando ainda, sonhando com o G6.
6: Rapaz, o Cuiabá, ele tem um dos maiores orçamentos da Série B do Campeonato Brasileiro. Um dos maiores. E eu me recordo muito de várias e várias entrevistas de Hélio dos Anjos, antes de começar o campeonato, quando ele falava de qual a missão do Náutico, aí ele falava dos times mais fortes, e ele sempre citava o Cuiabá, que tem muita grana, não tem tanto escudo, não tem tanta camisa, mas tem muito dinheiro. E aquele início de campeonato do Cuiabá não condiz com o que eles têm de faturamento, de grana. E aí eles começaram uma reação agora, e o Tassi está coberto de razão, que não é nada fora
8: da
6: curva.
8: Acho que é o quarto maior orçamento, Vibrante. Ele fica atrás do Goiás, fica atrás do Novo Horizontino. A folha do Sport é maior do que a do Cuiabá, e aí vem o Cuiabá.
6: Algum quarto.
8: É o quarto maior orçamento da Série B. Interessante o orçamento que tem à disposição. E se você observar, o time titular é um bom time, viu, Carlos? Com peças interessantes.
6: Qual é o provável do Cuiabá?
8: O provável do Cuiabá, deixa eu passar aqui mais uma vez. Deixa eu só observar.
6: Sim.
8: Aqui, subindo a tela. Pronto, tá aqui. João Carlos no gol. Aí os três zagueiros. João Basso, Luiz Soares e Vitor Mendes. Gosto muito do Vitor Mendes e do João Basso. João Basso surgiu muito bem no Santos e depois deu uma oscilada, e aí o Santos decidiu emprestá-lo para ele ganhar mais rodagem. Os laterais, os alas, na verdade, Igor Inocêncio e o Lourenço. O Lourenço é muito bom jogador. João Lucas já destacou aqui em uma das nossas programações, um dos nossos programas, na verdade, que o Lourenço é muito bom jogador jovem. Aí o meio, David Miguel e Raul. Bom jogador, Raul. Tem o Cauan Christian na ponta direita, o Jean Dias, que é uma fumacinha pelo lado esquerdo, e o centroavante Fábio Gomes, que sabe fazer seus gols. Então, é um time que dá trabalho, não é um time chato de se enfrentar, principalmente pela defesa, que é bem sustenta, né? Mas o Náutico precisa passar por cima disso. Deixa eu só passar, Vibrante, passei o Cuiabá e o provável Náutico, a arbitragem dessa partida, para que aí a gente tenha a ficha técnica completa e o torcedor fique bem informado. Apita o jogo o árbitro da Federação Cearense de Futebol, Raimundo Rodrigues Júnior. Ele será auxiliado por Luiz Felipe Correa, da Paraíba, e Anderson Rodrigues, também da Federação Cearense. O VAR é de Carlos Eduardo, seu xará, Nunes Braga,
6: esse
8: do Rio de Janeiro.
6: Esse é bom.
8: Pronto, a arbitragem também definida, árbitro cearense, viu, Vibrante? É o Náutico do Hélio, que não vai estar na área técnica, lembrando, porque o Hélio foi expulso na última partida contra a equipe do Operário.
6: Pronto, hoje não tem erro se chamarem um recurso eletrônico, né? Porque tem uma fera aí, Carlos Eduardo.
8: É o seu xará,
6: né? É craque. Só pelo nome. Ó, 1 da tarde, vamos dar uma parada, porque daqui a pouco os convidados aqui do Esportes TMC,
8: Guilherme,
6: não sei o quem é.
8: Guilherme dos Anjos, ele fala sobre o objetivo na competição.
6: Pronto. Guilherme, convidado do Esporte, convidado do Santa Cruz, todos eles falam já já.
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11: Santa Cruz.
12: Vinícius Calado.
13: De volta no segundo bloco do Esportes TMC de hoje para ouvir o técnico do Santa Cruz, Christian de Souza, que depois da terceira vitória consecutiva no quadrangular do acesso, dessa vez contra o Floresta, ressalta a competitividade do adversário da partida de ontem, prega novamente pés no chão, apesar de um acesso muito bem encaminhado, e já projeta o jogo do próximo sábado, que pode dar matematicamente o acesso à equipe coral, dizendo que vai ser um outro cenário, um cenário completamente diferente da partida de ontem.
14: Uma noite de atuação muito positiva, a gente conquista a nossa terceira vitória contra um adversário que eu acho que ele vai brigar aí, ele briga ainda para tentar, se Deus quiser, junto com a gente, né? Tentar subir. Mas ainda tem todo o retorno. A gente agora tem que ter os pés no chão. A gente tem que seguir gerindo o interno e o externo. Se fechar como grupo. Trabalhar de forma muito inteligente, específica na semana. Porque vamos ter um jogo de uma outra, outro tipo de jogo já no sábado, lá em Fortaleza. Já vai ser uma outra atmosfera. E nós temos que estar preparados para seguirmos, né, sendo organizados, equilibrados e buscar o resultado que nos interessa.
13: Esse foi Christian de Souza, técnico do Santa Cruz, falando no Esportes TMC de hoje. 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
19: De volta aqui no Esportes TMC para ouvirmos o zagueiro Marcelo Aju destacando a participação de Mariano Sosso nessa vitória do Leão e também nesses poucos dias que teve o Sosso à frente do rubro-negro para mexer com o ambiente do esporte.
20: Importante demais. Eu comentei ali na primeira entrevista que, além de um treinador incrível, é uma pessoa incrível. Então, a partir do momento que ele chega, conversa com a gente, entende o nosso lado, faz a gente querer correr mais por ele, por esse time. Ele sabe o que é ser esporte e os outros jogadores estão começando a entender isso também. Então, acho que é muito importante o Mariano aqui no esporte, que entende a dimensão do que é esse clube, do que é esse estádio, do que é essa camisa. A gente sabia que a gente estava fazendo um bom primeiro tempo, uma boa partida, que tinha tempo que a gente não fazia um primeiro tempo bom assim. Então a gente conversou para manter a cabeça. Eu aproveitei para juntar os jogadores para pedir desculpa para eles pelo erro cometido, porque eu sabia que tinha sido uma irresponsabilidade minha. Mas para a gente manter o mental forte e voltar para o segundo tempo bem.
19: E esse foi Marcelo Aju falando aqui no som da TMC, porque Transamérica agora é TMC. 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
4: E a gente volta para ouvir Guilherme dos Anjos. Náutico a 8 pontos do G6 e também do primeiro time do Z4. Qual o objetivo, Guilherme, do Timbu na competição?
5: Olha, a gente está planejando como sempre foi aqui, jogo a jogo. Eu acho que o próximo jogo é fundamental. Quando a gente fala em G6, eu não vou ser demagogo de comentar que o G6 está próximo. Para o G6 ficar próximo, nós temos que fazer uma sequência positiva, assim como eu já comentei. Né? 3 jogos vencendo, de 5 jogos vencer 4, são circunstâncias assim que vai nos colocar mais próximos realmente do G6. Mas o nosso pensamento ele é muito etapa a etapa, jogo a jogo, e a gente vai observando o que a gente vai construir.
4: Guilherme dos Anjos, falando aqui no Esportes TMC, Transamérica agora é TMC, quem escuta sabe.
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7: 1:08, é final aqui do Esportes TMC, mas eu sigo por aqui, tá chegando o nosso comentário no Arena TMC.
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2: Família TMC, seguimos por aqui agora com o nosso Arena. E agora não poderíamos deixar de destacar o momento do Santa Cruz. E é um momento onde nós devemos exaltar, onde nós devemos elogiar, onde nós devemos impulsionar o Santa Cruz. E olha, não por algo movido a barrismo ou alguma coisa do gênero, nada disso. Mas, venhamos e convenhamos, os últimos anos, e não foram poucos os últimos anos, nos últimos anos, muito sofrimento da torcida do Santa, muitas gestões atrapalhadas, e o Santa Cruz chegou onde chegou. O Santa é o único clube no Brasil que bateu na Série A e desceu duas vezes. Na primeira, bate na Série A e cai na D, e agora nessa última, bate na Série A e fica sem divisão. É o único clube no Brasil que passou por isso. Só que não estamos falando de qualquer clube, né? A gente está falando de um clube que tem uma das maiores torcidas do território nacional, um gigante adormecido do futebol nordestino e que começa a acordar. Começa a acordar. Santa Cruz vai jogar a Série B do Campeonato Brasileiro o ano que vem. Christian tem que manter do mesmo jeito que fez semana passada, todo mundo concentrado, todo mundo muito, muito centrado no que necessita ainda. Talvez, né, no desenrolar do campeonato, pode nem necessitar, vamos dizer, mais de pontos, mas no momento a matemática é mais uma vitória, passou, subiu de divisão e até com um empate no sábado em caso de vitória do Botafogo em cima do Maringá, também sobe de divisão. Essa é a matemática para o sábado. Ganhou, sobe. Empatou, depende de o Botafogo bater no Maringá para também já cravar matematicamente o acesso. Ainda em cima da história, Bruno Rodrigues, ele assume o Santa Cruz sem divisão. Ele assume o Santa Cruz em 2024 com pouquíssimos dias para montar um time, jogar o Campeonato Estadual de 2024, com a responsabilidade de garantir uma vaga para ter calendário em 2025. Santa Cruz jogou ali 2 meses e meio e ficou 9 meses e meio parado, mais do que uma gestação. Parece ironia, mas não, foi a mais pura verdade. Pegou o clube nesse retrato, numa situação que nunca o Santa Cruz atravessou, desde 1914, quando foi fundado, passou por aquela situação, né, com esse parêntese gigante, gigante, deixando a torcida completamente desacreditada, um clube sem crédito no mercado, e quando eu falo mercado, mercado financeiro mesmo, sem jogadores, sem patrocinadores acreditarem no clube. Foi com esse retrato que o Bruno assumiu o Santa. E ali ele consegue, numa sequência, porque com palavras parece tudo muito fácil, né? Gente, um ano inteiro assim, que foi o ano de 24. Na minha concepção, o pior ano da história do Santa Cruz. E ali ele consegue dar o calendário que o Santa precisava para jogar em 25. Em 25, sobe como vice-campeão. E agora está jogando a Série C e vai para a Série B no ano que vem. Uma coisa é a gente fazer o comparativo de presidentes ou de diretores que estão sempre na Série A do Campeonato Brasileiro, né? É a gente chegar ali e, será que o presidente... Qual foi o melhor presidente da história do Flamengo? O Flamengo sempre joga a Série A. Do Palmeiras, né? Agora, eu estou falando isso porque eu quero fazer um questionamento agora para você que está me ouvindo, você torcedor tricolor. Bruno Rodrigues, ele já pode ser colocado como um dos maiores presidentes da história do Santa, pelo que ele está conseguindo fazer. Quando eu digo Bruno, é claro que ele tem ali uma equipe, né, que está junto com ele nessa caminhada de quase 3 anos. Ele completa 3 anos agora no final, em dezembro. Ele tem uma equipe, mas a gente centraliza no nome do presidente. Ele já pode ser considerado um dos maiores, porque esse cenário, né, que eu fiz você rememorar, é desesperador. O Santa, sim, bateu no fundo do poço. Bateu no fundo do poço, é claro. Pior do que isso era fechar as portas. Somente. O último estágio, fora o fundo do poço, era fechar o clube. O Bruno pegou o Santa no pior momento da história do clube e está colocando o Santa no lugar honroso a partir do ano que vem, que é o campeonato da Série B. Não pode se aceitar, já falei isso trocentas vezes aqui no microfone da TMC, não pode se aceitar para Santa Cruz, Náutico ou Sport menos do que a Série B. Não pode. Não pode. E o Santa tinha se acostumado a jogar C, D e até ficar sem divisão. Quando eu digo que eu não gosto de título da Série C, da Série D, é para nem lembrar que passou por lá. De novo, eu quero já antecipar aqui, vai causar polêmica, eu não quero que o Santa Cruz seja campeão da Série C. Não quero. De verdade, não. Para nem lembrar que jogou terceira divisão. Quanto mais ser bicampeão dessa desgraça, dessa terceira divisão. Quanto mais isso, né? Lembrar como bicampeão. Não. Tem que ser tudo novo a partir do ano que vem. Mas eu classifico realmente essa caminhada de gestão de Bruno como, sim, uma das maiores da história do clube. Porque se a gente botar da década de 90 para trás, o Santa Cruz não sabia o que era ser Série C, nem Série D e nem ficar sem divisão. E havia ali, né, passaram grandes presidentes, sim, Raimundo Moura, Rodolfo Aguiar, James Thorpe, esse é top 3 da história do Santa Cruz e alguns outros grandes presidentes, mas sempre trabalhando com orçamento, com organização, devido à época, né? Quando eu falo trabalhando com orçamento que era normal na época, porque as coisas inflacionaram muito de alguns anos para cá. Mas o Santa era um time de Série A ou de Série B. E aí, quando eu coloco, na minha concepção, Bruno está entre os maiores, porque ele pegou o clube completamente quebrado e conseguiu, com muito jogo de cintura, por ser um político, por saber articular, por não criar praticamente arestas, por saber trazer para perto grandes tricolores, e mesmo aqueles que não quiseram se aproximar, ele não partiu para o atrito, essa habilidade política, e está capitaneando esse momento que poderá ser um marco na mudança de patamar do clube, que é a questão da SAF, que ainda está sendo negociado. O Santa pula uma fogueira naquele primeiro momento com aqueles mineiros que iam lascar o restinho do Santa Cruz e agora passam a trabalhar com um novo grupo que aí está. Então, quer dizer, vejam quantos pontos positivos, né? Mas Bruno ia botar o Santa na fogueira. Não. Tinha uma comissão, tinha um conselho fiscal ali que estava avaliando tudo também em relação àquele primeiro grupo lá. E foram esses tricolores, abnegados, conhecedores da lei que estavam ali opinando também. Um deles, doutor Bartolomeu Bueno, que foi achincalhado, que foram atiradas pedras e mais pedras no que ele estava dizendo lá naquela época do primeiro grupo. E aí depois passou o tempo e se viu de que ele estava correto. Ele estava trabalhando como presidente, inclusive, da comissão fiscal que estava avaliando a SAF daquele momento. Então, ele fazia parte do time capitaneado pelo Bruno Rodrigues. E agora, existe esse momento da possibilidade grande e real da SAF e existe uma chegada do Santa Cruz para se colocar entre os 40 melhores do Brasil novamente, alcançando a Série B do ano que vem. Então, na minha concepção, sim, Bruno Rodrigues já escreve a história dele como um dos maiores presidentes da história do Santa Cruz. Aproxima-se o final do ano, vai ter eleição. Eu não sei qual é o pensamento do Bruno. O Bruno, como todo mundo sabe, não é surpresa para ninguém, não se esconde de ninguém. Ele tem uma vida pública, política, já foi deputado, está sim apoiando um grupo nessa eleição e não se sabe também o que ele quer para si próprio na questão profissional a partir do momento em que as eleições se encerrem. A gente também não sabe em relação ao que ele quer, né? Aí, no caso, como pessoa, como profissional e não como presidente. Mas vem aí o final do ano e há uma expectativa enorme, até porque eu não vejo nomes, né? Quando um clube vai mal, né? Oposição, vários nomes surgem, possibilidades. Nesse momento, o Santa só vem acumulando sucessos de um ano para o outro. Então, nem nome surge, né? Eu, pelo menos, não venho escutando nada a respeito de quem pode bater chapa, né? E que eu acho que não deveria ir ninguém, quem tenha alguma ideia opositora à do Bruno, mas acho que não deveria nem para o embate, mas sim, ó, eu tenho essa ideia aqui, tenta levar para a próxima gestão, se é que o Bruno vai querer seguir na presidência do Santa Cruz. Vai haver uma cobrança normal a partir do ano que vem, sim. A cobrança em voltar a ganhar títulos. Mas aí é passo a passo, né? nacionalmente o Santa Cruz se coloca de novo numa situação digna, e aí sim vai haver uma exigência como consequência do grande momento que o Santa Cruz vive, que é começar a ganhar título de novo. É voltar a ser campeão pernambucano, é voltar a beliscar uma Copa do Nordeste, né? Porque o Santa, a partir do ano que vem, sim, como um time de Série B, ele passa a ser também candidato a conquistas maiores. Vem aí o pessoal do Papo de Craque, afinal de contas, tem Náutico também jogando hoje contra o Cuiabá, e falar da vitória significativa do Sport de virada em cima do Juventude, que bota o Leão na briga para entrar na classificação, palmo a palmo, taco a taco com as outras equipes que estão disputando uma vaga na Série A para o ano que vem. Papo de Craque chega aí na Transamérica, que agora é TMC, quem escuta sabe.
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12: Chegando! Grande abraço para você. Tudo bem? Boa tarde. Excelente semana. Estamos no ar com um Papo de Craque Debate. Já chego assim me apresentando na correria. Você sabe por quê? A gente tem muito assunto hoje para debater nessa segunda-feira, 21 de setembro de 2026. Trabalhos técnicos do Emílio Bezerra, o Guga. Comigo no Papo de Craque Debate, João Lucas Farias e Zé do Carmo. Tem muito assunto para falar. Tem o esporte que venceu e entrou definitivamente na briga pelo G6. Tem o Santa tá na Série B, cá pra nós, hein, gente? É o Santa Cruz, ganhou mais uma, mais de 40, quase 45 mil pessoas na arena, 44.955, que público, hein? E o Náutico que entra em campo hoje para vencer e se aproximar dos 45 pontos. Zé do Carmo, my friend, grande abraço para vocês, Zé, seu destaque do dia. Deixa eu ver aqui o Zé chegando. Vamos lá. Zé do Carmo. É só liberar aí, o Zé tá liberando o microfone. Quando o Zé liberar o microfone, ele fica para conversar conosco. Deixa eu ouvir o João Lucas. João, teu destaque para o programa.
13: Um abraço, Tarcísio. Boa tarde para você.
12: Boa tarde, viu, amigo?
13: Boa tarde para o grande Zé, para Guga, para os ouvintes da TMC. Segunda-feira importante, duas vitórias no futebol pernambucano no fim de semana. O Sport conseguiu um resultado importantíssimo diante do Juventude. Era um adversário que estava à frente, está ainda à frente dele na tabela. O Sport fez um jogo mais equilibrado. Mariano Souza mexeu bastante na equipe. O time apresentou um DNA ofensivo na partida. Foi importante ver isso. Ver o Sport não ainda da forma que o Mariano Souza pensa futebol, mas já com um pouco mais da cara dele sendo colocada na partida de ontem. Ele muito pilhado durante o jogo, acompanhando cada jogada. Isso foi interessante de se ver. E o Sport conseguiu virar uma partida contra o Juventude, né? O Juventude saiu na frente, gol de pênalti. O Sport virou e as mudanças que ele fez foram interessantes, né? E destacar também a entrevista do Marcelo Ajuda depois do jogo. Aquilo é o sentimento de um jogador que sabe a responsabilidade que tem, sabe que errou no lance do primeiro gol do Juventude que resultou no pênalti, mas sabe da responsabilidade que tem. Falou do apoio que o Mariano Souza deu a ele, que foi muito importante, e ele foi o autor do gol da virada. Pra você ver como o futebol é, né? Foi do inferno ao céu rapidamente, e é um jogador que tem muita identificação com a equipe rubro-negra. E destacar também o Santa, né? Vitória fantástica, fundamental. O Santa muito perto do Campeonato Brasileiro da Série B. 3 vitórias, e o Santa pode confirmar esse acesso já na próxima rodada. E o Náutico também, que joga hoje diante do Cuiabá, sonhando em fazer os 45 e quem sabe buscar alguma coisinha na reta final.
12: Agora sim, Zé do Carmo, grande abraço, meu amigo. Boa tarde, seu destaque para o debate, Zé.
6: Boa tarde, meu querido. Rapaz, o cara, quando é analfabeto, se tratando de celular e rádio.
12: Puta, fica tranquilo, Zé. Fica tranquilo.
6: O meu destaque vai para essa classificação, não é? Provável do Sport. Por que estou falando provável? Porque o time ganhou e ganhou de um time bem organizado. E agora você vai partir para algumas situações que não vão ser nada fácil. Você tem alguns pontos para fazer e já estão dando como impossível. Como no futebol não tem impossível, né, tô pagando para ver essa situação, porque o time deu uma organizada muito boa. Tem jogadores diferenciados, coisa que a gente cobrava. Então esse é o meu destaque, meu querido Tarcís Michel.
12: Perfeito, a gente vai ao primeiro intervalo no Papo de Craque. Na volta a gente já pega direto, como se diz, com o Sport, com Santa Cruz e também com o Náutico. 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
20: 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A Avenida Caxangá tem pontos de retenção nos dois sentidos, principalmente entre os bairros do Zumbi e da Iputinga. A Avenida Maurício de Nassau se oferece como melhor alternativa, seja qual for a sua direção. Temos complicações também na Rua José Bonifácio, já chegando na Torre. Ela continua sendo a melhor opção para você que vende afogados rumo à região de Água Fria. Não está valendo a pena fazer agora desvio pela Avenida Beira Rio. 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
5: E a gente tá de volta com o Papo de Craque Debate. E eu quero ouvir do Zé do Carmo. Zé, na tua opinião, qual foi o principal mérito do esporte para vencer o Juventude, Zé?
6: Olha, o principal mérito foi a persistência. Em momento nenhum, o esporte... ele se abateu com a possibilidade que você tinha de ter

0: a posição e dificilmente ele perde essa posição. Então, são algumas situações que acontecem no esporte que a gente sabe que o esporte encara qualquer equipe sem receio nenhum e não vai ser diferente, não é? Quando ele vai buscar uma classificação que todos têm como difícil, mas não é impossível, meu querido.
1: E aí, João, qual o mérito do Sport? Uma partida difícil, adversário direto. Começou a rodada na vice-liderança e o Leão conseguiu vencer, amigo.
2: Pois é, eu estava na transmissão desse jogo. O Sport teve uma postura, acho que dá para considerar assim dois fatores: a postura do Sport dentro da partida, o espírito de decisão que o Sport entrou e as mudanças que o técnico Mariano Souza fez. Trouxeram um diferencial para a equipe. Primeiro colocando o Augusto Pucci na direita, um lateral jogando na sua condição. A dupla de zaga sendo formada pelo Benevenuto e pelo Aju. O Raí Lopes na lateral esquerda estreou muito bem. Foi um jogador muito agudo pelo lado esquerdo, né? Até destoando um pouquinho do Kevin Andrade, que jogou só o primeiro tempo, ficou um pouquinho mais abaixo. Mas o Raí avançando direto, o Sport tendo muito espaço por aquele lado, né? A equipe do Juventude joga com três zagueiros. E naquele lado direito de defesa, que era onde o Raí Lopes estava atacando, estava por ali o Rodrigo San, que é um jogador que dos três zagueiros é o mais grosso. Então o Sport teve muito ataque por ali, principalmente na primeira etapa, até o momento que tomou o gol, né? Quando tomou o gol no lance de pênalti, aí o Sport deu aquela murchada, dá para se dizer assim. Mas conseguiu já retomar ainda no primeiro tempo com o Barleta, né? O Barleta realmente é, o Zé falou, uma coisa sensacional, porque é um jogador que quando ele arranca, ele é praticamente imarcável. E foi até engraçado de ver os três zagueiros do Juventude, o Rodrigo, o Tite, principalmente o Gabriel Pinheiro, que estava na cobertura, sem saber quem marcar, porque o Perotti estava indo por dentro e o Barleta, com a bola, ele conseguiu arrancar, ganhou fácil da marcação, entrou e marcou um golaço. Naquele momento, o Sport voltou para o jogo. Então o Sport tinha feito um primeiro tempo até tomar o primeiro gol equilibrado. Depois que tomou o gol, teve aquele certo desequilíbrio. Mas o Mariano Soso, como um técnico pilhado que é, um cara enérgico na beira do campo, orientando o tempo todo, participando de cada jogada, isso foi interessante de ver. Então o Sport volta para uma segunda etapa numa condição melhor. O Sport ainda tem dificuldades defensivas, eu ressaltei isso durante a transmissão. O Juventude chegou algumas vezes, teve gol anulado, né, do Fábio Lima, um lançamento que veio do Mandaka, meio-campista do Juventude, que é um bom jogador, né, fez o gol de pênalti, inclusive. Mas o Sport, na reta final, conseguiu desafogar. E foi interessante porque o cruzamento foi do Augusto Pucci pela direita, que era um jogador que estava voltando a sua condição de titular, e o Marcelo Agüero dentro da área, ele fez um gol de atacante mesmo. O posicionamento dele foi de atacante. Recebeu o cruzamento, conseguiu virar e finalizar para conseguir a virada para o Sport. Então foi muito importante isso e volto a chamar a atenção aqui para a entrevista do Marcelo Aju. Foi sensacional o que ele disse, valorizando o trabalho feito, valorizando o que o Mariano Souza disse para ele, o que o Mariano Souza trouxe para o elenco, né? A forma como ele lida. Ele citou até um termo interessante que é: ele sabe o que é ser esporte. Isso foi uma coisa legal de se ver, e eu acho que o Sport está bem credenciado. Vai ter uma sequência difícil agora, começando nesse clássico contra o Náutico, que é um jogo, sem dúvida nenhuma, de fundamental importância, e depois pega o Atlético fora de casa. Mas o Sport está muito vivo, até porque os resultados ajudaram. O CRB perdeu para a Ponte Preta. Então o Sport tem total condição de conseguir brigar, e a tendência nessa reta final é conseguir evoluir ainda mais.
1: Perfeito. O próximo jogo do Sport é o clássico nos Aflitos contra o Clube Náutico Capibaribe. Zé do Carmo, Santos já subiu, Zé?
0: Olha, o Santa Cruz deu um passo importantíssimo. A questão é o seguinte: eu te juro que eu posso falar assim, ó, Santa Cruz já subiu. Por quê? Porque eu estou vendo a entrega dos jogadores e eles estão jogando para buscar a classificação. Da maneira como eles estão encarando a coisa. Não é? Eles estão cientes de que os adversários são fortes e eles estão respeitando os adversários, mas estão colocando em prática também o seu potencial. Então, eu acredito piamente que o Santa Cruz está no momento de classificação por conta do respeito que os atletas têm pelo adversário e o potencial que eles estão colocando em prática, não é? Na hora que precisam. Então, é por isso que eu acredito que o Santa Cruz esteja classificado. Porque, não é? Você perder para você mesmo. É uma situação que, caso não aconteça uma classificação, é perder para você mesmo. E eles não vão perder para si mesmo. Então, é uma situação que, dentro do futebol, não é, nos vestiários, se cobra muito. E eu tenho certeza que, a cada vez que eles cruzarem, vamos lá, a gente vai conseguir, vamos chegar. Então, é pilhando um ao outro que eles vão chegar muito mais longe. É claro que o seu treinador, é claro que o presidente, é claro que o torcedor, ele está vendo tudo isso, o que o torcedor está fazendo.

0: fazendo não é nada além daquilo que ele gosta, de prestigiar o seu time. Então, quando você entra em campo e você vê 44 mil pessoas, aí eu disse, espera aí, o cara vê 44 mil pessoas e não dá aquilo que ele tem de melhor, que é a raça, a garra, a disposição, então ele está jogando no time errado ou ele não é jogador de decisão. E o Santa Cruz, que a gente viu, foi todos os atletas que entraram com espírito de decisão. Por isso que eu acredito que já esteja classificado, Tarso.
1: E aí, João, Santa, 9 pontos, jogo difícil, cara de Série C, cara de Santa Cruz. Santa, na tua opinião, já subiu, falta só matematicamente. O meu sentimento, João, é que só mais uma equipe pode chegar a 9.
2: Sim.
1: Eu acho que nem não teremos, por exemplo, 3 equipes com 9 pontos. E isso credencia muito Santa Cruz estar na Série B.
2: Com certeza. Essa hora, o torcedor do Santa vai até lembrar disso. É hora de ativar a carta Zé Teodoro, né? De não ganhamos nada ainda, pés no chão. O próprio Christian falou sobre isso na coletiva. Mas é diante do cenário apresentado no grupo e do próprio desempenho do Santa, do espírito de decisão que o Santa vem apresentando, é até irônico a gente ver isso, porque vocês lembram como terminou a primeira fase, né? O Botafogo vinha de uma invencibilidade de 11 jogos. 11 jogos invicto o Botafogo passou. Passou em primeiro. O Santa foi oitavo na Bacia das Almas. A gente mostrou aqui tudo aqui na TMC no dia da transmissão do jogo do Santa contra o Anápolis, a reta final, o Tarso estava até narrando o jogo lá do Amazonas e contra o Ipiranga. E o Santa sofreu, tinha Guarani e Brusque também que o Vitor estava acompanhando. E foi aquele sofrimento, porque o jogo do Santa acabou contra o Anápolis e o Santa classifica, não se sai um gol, muda tudo. O Maranhão tinha perdido também para o Figueirense e a gente via cenários diferentes. O Botafogo é que parecia que estava muito motivado pela reta final que estava fazendo e o Santa classificou meio na Bacia das Almas ali, conquistando a última vaga. E o que a gente vê hoje, 3 rodadas depois, é um cenário completamente diferente. É um Santa que tem o espírito de decisão, que soube lidar com o desenvolvimento dos jogos. O Santa, eu diria o seguinte, o Santa não foi melhor em nenhuma das 3 partidas, nem contra o Botafogo, nem contra o Maringá, nem ontem. Mas o Santa venceu. O Santa tem um espírito de, dentro de campo, conseguir aquilo que se espera dele. Contra o Botafogo foi assim, o Santa sofreu em alguns momentos, o Thiago Coelho fez defesa, o Santa venceu por 1-0, gol de pênalti do Heron. Contra o Maringá lá, mesma coisa. O Maringá foi melhor durante o jogo, gol do Matheus Vinícius. E na partida de ontem, o Santa fez 1-0 com gol de Renato. Aliás, Matheus Vinícius, falei ontem, até em grupos, em conversas paralelas, particulares, de que o Matheus Vinícius é o melhor jogador do Santa nesse quadrangular. Ninguém tá jogando o que ele tá jogando. Defensivamente, ofensivamente, tá sendo um jogador importantíssimo. E ontem, o cruzamento dele foi de manual pro gol do Renato. E o Renato é uma jogada que ele tenta já algumas vezes. Tentou no passado contra o Altos. Fez gol assim contra o Maranhão na Série D. E ontem conseguiu realmente uma bela finalização, colocando o Santa em vantagem. E aí, o Santa, depois disso, o Floresta teve mais a bola, chegou algumas vezes. Floresta tem jogadores interessantes. Daniel Baianinho participou. O Garrate, meio-campista, um jogador interessante, finalizou uma bola no travessão, mas o Santa soube sobreviver a isso. E é importante esse espírito de decisão, a forma como o Santa está jogando, o que o Christian está passando para os jogadores e a forma como os atletas estão encarando essa reta final, eu acho que é o mais importante. Porque o Santa não é brilhante, mas o Santa é competente, o Santa é letal e está muito perto de conseguir essa classificação. Um empate no jogo lá em Fortaleza pode levar o Santa para a Série B. Eu acho que tem tudo para garantir já nessa rodada o acesso.
1: E o torcedor do Santa, para variar, deu um show nas arquibancadas.
2: Isso é um caso à parte, né? Porque é fantástico a
1: É
2: torcida, né?
1: verdade,
2: Incrível.
1: mano. Zé do Carmo, hoje tem Náutico, Zé. Estaremos juntos nessa jornada do outro lado, Cuiabá, que ainda sonha com G6. E se vencer, vai ficar a 3 pontos do Atlético Goianiense. Um adversário por si só que é muito difícil, mas fora de casa e ainda brigando por G6, se torna o jogo mais complicado. O que é que você espera desse jogo, Zé?
0: Eu espero que o Náutico realmente vença esse jogo, porque no retrospecto, o Náutico ele leva uma vantagem muito boa em cima do Cuiabá. Só que você precisa jogar, não é? Ser competitivo e principalmente você, não é? Ser aquilo que o Hélio dos Anjos pede aos seus atletas: recomposição, entendeu? Posse de bola forte e caprichar na hora que você vai finalizar. Então é dessa maneira que eu vejo o Náutico logo mais diante do Cuiabá, um time difícil, um time que a gente sabe que jogando dentro dos seus domínios é um time que responde muito bem, não é? E ultimamente a gente sabe que não está nos seus melhores dias, mas que é uma equipe que tem que ser respeitada e é claro se fazer respeitar também dentro dos seus domínios. Então, eu particularmente vejo que o Náutico pode, não é, ser um time que pontue mais uma vez, não é, para que as coisas comecem a melhorar de acordo com o seu posicionamento, que é perigoso, é um posicionamento perigoso, e você não pode, de forma nenhuma, não é, dar o espaço necessário, né, para que as pessoas comecem a falar, não é, em possíveis rebaixamentos. Isso não vai acontecer, porque o time do Náutico é bom, o time do Náutico é competitivo, e o time do Náutico, quando coloca tudo isso em prática, realmente deixa o seu torcedor muito feliz. E ele não vai decepcionar o seu torcedor, quando tricolores, rubro-negros e agora os alvirrubros, não é, para essa rodada, precisa também fazer com que o seu torcedor fique feliz, meu querido Tássio.
1: Perfeito, Zé. Vamos a mais um intervalo no Papo de Craque. Na volta tem o João Lucas também opinando sobre esse jogo do Náutico.
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13: 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Temos complicações no sentido centro da Avenida Engenheiro Abdias de Carvalho, no seu trecho inicial, pós-viaduto da BR-232 até as imediações da Praça da Chesf. Você que vem agora da Avenida Recife e quer chegar na Madalena, pode optar pela Avenida João Cabral de Melo Neto, seguir pela General San Martín até encontrar Abdias em um ponto mais tranquilo, totalmente fora da retenção. 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
4: De volta com o Papo de Craque Debate aqui na TMC, comigo Zé do Carmo, João Lucas Farias. Antes do intervalo eu escutei o Zé sobre o Náutico, agora eu quero escutar o João. O Náutico tem um compromisso complicado hoje, hein, João?
5: Jogo difícil, diante do Cuiabá fora de casa. O Cuiabá é uma equipe que vem crescente no campeonato, teve um início realmente mais difícil. O Cuiabá chegou a figurar mais embaixo na tabela, agora está crescendo, o trabalho lá está melhorando. O Cuiabá ainda realmente sonha com essa classificação ao G6 e tem um time bom, tem um time equilibrado. O técnico Eduardo Barros lá está fazendo um trabalho de recuperação. Você vê, o Cuiabá joga com três zagueiros, são bons jogadores, João Basso é bom jogador, o Vitor Mendes também, tem dois alas interessantes, tanto o Igor Inocêncio quanto o Lourenço, que é um jogador jovem. Eu até ressaltei aqui, falei sobre ele, repito, é um jogador interessante. Na partida contra o Novo Horizontino, que o Cuiabá enfrentou fora de casa e empatou, foi um jogador que mais desarmou, um jogador interessante. E o meio campo também, né? David Miguel aqui da base do Santa, Raul, Jean Dias atacante, Fábio Gomes que é um fazedor de gol. Então o Náutico vai ter trabalho para enfrentar essa equipe do Cuiabá. O Náutico basicamente vai manter a sua base de time, né? Só uma dúvida ali no meio campo, Reginaldo mantido na lateral direita, Wanderson e Betão na zaga e Igor Fernandes na esquerda. Agora eu vou dizer aqui o que é que eu faria, tá? Nesse meio campo. Tem a dúvida aí sobre Auremi e Pato Nunes, eu entraria com Pato Nunes, tá? Não que Pato Nunes seja um primor de jogador, mas eu acho que o Náutico tem condição de ser um pouquinho mais ofensivo. Segura um pouquinho o Enderson, solta mais o Pato Nunes para dialogar com o Jean Carlos e libera ali o Borás e o Vinícius Camarão na frente. Eu acho que o Náutico, a essa altura do campeonato, que está perto já de conseguir os 45, o Náutico não vai cair, tá? A diferença pro Z4 é de 8 pontos. O Avaí perdeu na rodada, perdeu pro Goiás de virada. Então acredito que o Náutico tem condição de se soltar um pouquinho mais. Então eu, por isso, colocaria o Pato Nunes nesse time. Acho que o Náutico tem condição de fazer um jogo equilibrado diante do Cuiabá. É importante você ver as perdas que o Náutico vai ter, porque, veja, eu estou falando de um time que tem 38, se conseguir vencer vai a 41, o Sport tem 44. No clássico, eles poderiam empatar. Então, veja, o Náutico está distante nesse momento da briga do G6, mas se conseguir emendar vitórias, pode ser ainda que o sonho fique próximo, né? O Náutico volte para essa briga, volte para esse bolo, porque a gente está falando de pontuação, e obviamente a pontuação é o que mais chama atenção em relação ali a romper a casa dos 60 para estar no G6, mas se o time tiver uma sequência de vitórias, isso pode acontecer. Isso é algo que ainda não está descartado. E uma preocupação que o Náutico vai ter, não só para esse jogo, mas para o clássico principalmente, é a quantidade de jogadores pendurados que o Náutico tem. Gente, vou dar a lista aqui, viu, torcedor, dos pendurados do Náutico para esse jogo. Muriel, Wanderson, Betão, Gustavo Henrique, Reginaldo, Jean Carlos, Derek, Borassi, Vitor Andrade, Cauã Maranhão e Hélio Guilherme dos Anjos. O Hélio já está suspenso, que foi expulso diante do Operário. O Guilherme vai comandar a equipe hoje. Então, dependendo da forma como o Náutico lider com esse jogo, lidar com essa partida, pode ser que o Náutico perca jogadores pro clássico, principalmente Jean Carlos. Então é algo que tem que prestar atenção. É óbvio que o Náutico não tem que tirar o pé, não é isso que eu tô dizendo, mas tem que ter um pouco mais de atenção por conta disso. O clássico também é um jogo muito importante e o Náutico vai ter um adversário duro hoje fora de casa. O Náutico precisa voltar a ser um time confiável fora de casa, como foi no primeiro turno. O Náutico tinha dificuldade nos aflitos e era bom fora de casa. Agora parece que se inverteu, mudou. O Náutico garante mais as vitórias em casa, tem que voltar a ser um time competitivo fora de casa, até para segurar um adversário, o Cuiabá, que se o Cuiabá vence, abre uma vantagem, já fica fica mais próximo, já seria um time a brigar nessa reta final também pelo G6. Então, acho que a palavra é equilíbrio. O Náutico vai ter que se defender bem. Nos últimos jogos ficou bem acentuado as dificuldades defensivas que o Náutico tem ainda. E hoje, contra o Cuiabá, isso vai ser colocado à prova por conta dos alas e dos atacantes perigosos que a equipe do Cuiabá tem. Então, a palavra é equilíbrio. O Náutico, quando tiver oportunidade, vai ter que jogar. O diálogo no meio campo vai ter que ser interessante. A forma como o Náutico ataca também vai ser colocada à prova. O Cauã Maranhão tem que voltar a fazer gol. Vinícius, o próprio Borás participar para que o Náutico consiga pelo menos uma vitória simples de 1-0 nesse jogo contra o Cuiabá, que já estaria de bom tamanho para completar o trio de vitórias pernambucanas nessa rodada do campeonato.
4: Deixa eu escutar vocês, Zé, rapidamente, porque já estamos na reta final. Tem essa dúvida aí no meio campo, né? O Samuel tá fora e aí disputa uma vaga. Auremir na cabeça de área com o Pato Nunes. O João prefere o Pato Nunes. E você, Zé, Auremir ou Pato Nunes para jogar ao lado do Enderson na volância?
3: Todo mundo teve sua oportunidade de se recuperar. O Auremir é outro também que precisa dessa recuperação, principalmente jogando fora de casa, que ele vai escutar poucas vaias, ou nenhuma, entendeu? Porque está se pegando muito no pé de Auremir, mas não se dá oportunidade a Auremir, para Auremir também, não é, se recuperar. Não é? Todos os atletas têm essa situação, e agora fora de casa eu colocaria o Auremir, não é? Que é um jogador inteligente, é um cara que sabe se posicionar muito bem, então eu colocaria o Auremir justamente para não só, não é, começar a dar a força necessária que ele precisa nessa reta final, e principalmente é um cara que sempre encarnou bem com a camisa do Náutico e sempre fez aquilo que foi determinado para se fazer, meu querido.
5: E outra coisa, Tassi, rapidamente, só para até completar isso, eu prefiro o Pato, mas acho que o Guilherme e o Hélio vão de Auremir nesse jogo.
4: E aí, vamos lá aos palpites, a gente tá chegando à reta final, tem que ter o palpite, né? No final de semana teve palpite, rapaz, Zé do Carmo acertou de novo, né?
5: Zé, fera,
4: 1-0, né?
5: Rapaz.
4: Zé do Carmo acertou já dois placares que o Zé acerta.
5: Eu troquei os placares, eu tinha colocado 2-1 pro Santa e 1-0 pro Sport, foi o contrário.
4: Deu o contrário, né? mas acertou as duas vitórias.
5: As vitórias, exato.
4: Perfeito. Zé do Carmo, teu palpite para esse confronto, Zé?
3: Rapaz, esse meu palpite vai para 1-0 pro Náutico.
4: 1-0 pro Náutico seria importantíssimo. O Náutico ia 41 pontos, ficava próximo ali dos 45, já com o objetivo. E a depender do clássico, porque se chega a 41 e vence o clássico, também começa a pensar em G6, por que não, né?
5: O Sport e o Náutico ficariam com a mesma pontuação.
4: Exatamente, então o Náutico hoje tem uma partida importante. E você, João, teu palpite para esse confronto?
5: Eu tô com o Zé, já que o Zé tá com sorte aí no fim de semana, acertou. 1-0 Náutico, jogo duro, mas acho que o Náutico consegue vencer. 1-0 tá bom.
4: Perfeito, a gente tá chegando ao final do Papo de Craque Debate. Zé do Carmo, my friend, grande abraço. Mais tarde estaremos juntos na transmissão de Cuiabá e Náutico, Zé.
3: Juntos e misturados, secando o Cuiabá. Vamos embora, firme e forte. Um abraço, Tarso, um abraço, João, um abraço, Emílio Bezerra. Que beleza.
4: Que beleza.
3: Um abraço, meu querido Eduardo do Carmo. Um abraço, né, seu Amauri. Um abraço, ouvintes TMC e, é claro, Fernando Artilheiro. Fica com Deus, meus queridos.
4: Valeu, Zé. João Lucas, grande abraço para você, João.
5: Abraço, Tarsis, para você, pro Grande Zé, pro Guga, pros ouvintes TMC. E à noite voltaremos na jornada. Estaremos juntos.
4: Ah, estaremos juntos.
5: Estaremos juntos, nós três lá, torcendo pelo Náutico, pro Náutico completar essa rodada perfeita pro futebol pernambucano. Um abraço aos ouvintes e até a próxima. Valeu.
4: Com os trabalhos técnicos de Emílio Bezerra, está encerrado o Papo de Craque Debate de hoje. Grande abraço.
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14: Boa tarde, começa agora o Sobremeso, o seu programa favorito. O programa de hoje tá bom, hein? Vai ter fofoca sobre ela, a rainha dos baixinhos, Xuxa, né, Batista?
15: De novo! E tem a nossa enquete também. Hoje eu vou querer saber coisas que só tem quem é muito rico ou muito pobre. Boa. Que nem a Mini Ruth.
16: Olha, não fala assim de mim, hein, Batistinha. E, gente, a gente vai ficar sabendo de uma porradaria que rolou em TV aberta, hein? Isso e muito mais, porque temos muitas notícias e informações.
14: Tudo isso aqui agora no Sobremesa. Então, Cuca, solta a vinheta, vai!
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14: Caro ouvinte que nos ouve com o seu ouvido, começa agora o Sobremesa, o seu programa favorito, o nosso programinha de meu Deus. O programa de hoje tá bem especial, hein? Daqui a pouquinho você vai ver o nosso Boca de Sacola. Daqui a pouquinho. Porque antes a gente quer te convidar para participar do nosso programa, né, Batista?
15: Exatamente. Temos a nossa enquete. Você pode responder pelo canal do YouTube, lá o TMC News BR. Você deixa nos comentários. Se inscreve no canal, ativa o sininho. Dê o seu like, compartilhe. Tá bom? Ou também pelo WhatsApp, que é o 11 972 21 1001. E a pergunta de hoje, essa pergunta é boa, vai pro nosso arroba D'Ângelo, diretamente de Brasília.
14: Opa! Abraço, tá? D'Ângelo!
15: Que ele gosta do nosso programa. Coisas que só tem quem é muito rico ou muito pobre.
14: Caramba, eu tenho que falar uma coisa que ambos tenham. É. Então, quem é muito rico tem e quem é muito pobre
15: tipo,
14: também
15: por
14: tem.
15: Por exemplo, visita do Luciano Huck.
14: Essa foi genial.
16: Muito boa.
14: O muito pobre tem visita e sim, o muito rico
15: que
14: também
15: aquele
14: tem.
15: Aquele lata velha, aquele reforme a casa.
14: Isso foi genial. Muito bom. E você, Mini Ruth?
16: Acho que sabão de coco, né? Porque o pobre, ele usa como sabonete. O rico usa pra lavar roupa.
15: Que rico. Nossa, que usa sabão de coco, Mini Ruth.
14: Você quebrou a enquete.
15: Quebrou.
14: Ó, vou trazer. Ó, parente preso, entendeu? Quem é muito pobre tem parente preso. Quem é muito rico também tem parente preso.
15: E nessa linha, ajuda do governo.
14: Boa!
15: Vocês me entenderam? Só quem é muito rico ou muito pobre tem ajuda,
14: Batista,
15: do governo.
14: Você está genial hoje. Gostei de ver, mas eu quero saber de você.
15: Meus cabelos.
16: O que você fez, Batista?
14: Eu quero saber de você. O que é que quem é muito pobre tem, assim como quem é muito rico também tem?
15: Isso.
14: Eu quero aquela coisa que ambos tenham. Mandei pra gente no 011-97221-1001. Boa. Cara, gostei. Tem mais. Manda mais uma aí.
15: Ah, sei lá. Cavalo.
14: Cavalo.
18: Caraca, genial, mas cara, que
15: cavalo, só muito rico ou muito pobre. A charretinha.
18: Deixa eu falar, dá pra virar um quadro no Praça é Nossa, isso é bom, isso é genial. Então, ó, manda aí pra gente. Vamos então, amigos, para o nosso quadro que traz fofocas com um colaborador que é de primeiro grau. Este nosso convidado, que já faz parte do Sobremesa, ele é muito bom. Tanto é que ele é apadrinhado pela Marlene Matos, uma das maiores diretoras do Brasil. Apadrinhou ele, gerencia a carreira do garoto. O garoto é bom. Vamos então para o nosso quadro de fofocas. Começa agora. Pode falar, Batista.
15: Gerencia mais ou menos, né? Porque senão ele não tava no Sobremesa, né? Vamos
18: então. Hoje ele tá. Vamos então tá ao nosso quadro para trazer notícias e fofocas com ele, o Boca de Sacola! Boca de Sacola! É ele, Bruno de Simone, jornalista, entrevistador, colunista de famosos, trabalhou na Band, MTV, RedeTV e tá aqui com a gente. Tudo bem, Bruno?
19: Tudo ótimo, boa tarde, ouvintes.
18: Boa tarde.
19: Bora, Bruno, tomar o suco da confusão?
18: Tomar o suco da confusão?
16: Adoro!
18: No início do programa, eu disse que ia ter fofoca com a rainha dos baixinhos, Xuxa Meneghel.
15: De novo?
18: De novo, né, Batista?
15: De novo?
18: A gente já deu algumas notícias aqui e parece que hoje é... Qual polêmica, Batista? É aí do negócio da roupinha
15: da
18: dela?
15: Da virilha?
18: Da virilha?
15: Não, acho que não. É treta.
18: É treta?
15: O que aconteceu? É por causa de aluguel agora?
16: Pois é.
15: Ela, como que é? Fiadora? A Xuxa agora virou fiadora?
19: Eu preciso desabafar. Foram as palavras do cantor de um hit só, Conrado, em relação à Xuxa, dizendo que a Xuxa era uma pessoa má. Uma pessoa que cedeu um apartamento durante 4 anos para eles poderem morar, a família poderem morar, sem cobrar aluguel, apenas pagar condomínio, né? IPTU, luz.
18: As taxas administrativas.
19: Né? Exatamente. Isso porque ela é uma pessoa má. Imagina só.
16: Nossa, gente, eu quero uma pessoa má dessa, desse jeito na minha vida, viu?
19: Eu quero uma pessoa má dessa na minha vida.
18: Calma aí,
19: Xuxa, venha fazer uma maldade dessa comigo.
18: Deixa eu entender. Você tá dizendo que o Conrado e a Andréa Sovertão moraram na casa da Xuxa sem precisar pagar aluguel.
19: Exatamente. E também tem um detalhe. A Xuxa pagou o colégio das duas filhas dele durante anos. Isso contado pela própria ex-Paquita, Andréa Sovertão, o sorvete que está derretendo.
18: Peraí, mas se elas são tão amigas e se ajudam, muito legal da Xuxa pagar colé. Ó, só de deixar morar no apartamento que tem ali, sem cobrar nada, pedindo só pra pagar o aluguel, o IPTU,
19: claro,
18: conta de luz, conta
15: condomínio,
18: de gás, né?
15: Condomínio.
18: Pô, legal pra caramba isso, muito bacana mesmo. Agora, o que estão brigando então? Se elas são amigas, a Xuxa tá ajudando?
15: Eu sei. No mínimo deve ser alguma treta de política.
19: Na verdade, o que acontece? Essa briga começou devido a um vídeo que eles fizeram lá atrás, porque tava tendo, era o mês do orgulho, mês de junho, né, mês do orgulho, e tava tendo muitas propagandas de casais LGBTQIAPN+. E nisso, Conrado e Andréa fizeram um vídeo debochando, falando que eles eram um casal tradicional, enfim, debochando das propagandas que estavam rolando nas emissoras. E ali a Xuxa não gostou, porque a Xuxa é uma pessoa que ela sempre combateu o preconceito. A Xuxa sempre influenciou, uma época que nem se usava essa palavra, influenciadora, e ela sempre combateu o preconceito.
18: Abraçou,
19: né,
18: demais a causa.
19: Sempre abraçou muito a nossa bandeira. Sim. E aí eles debocharam, e isso ficou muito feio pra eles. E foi aí que começou o rompimento. Não tem nada a ver com o posicionamento político. Na verdade, começou daí.
15: Será?
19: Não, na verdade começou daí.
18: As pessoas podem ter pensamentos ruins, independente da ideologia. E esse pensamento de não abraçar a causa LGBT é um pensamento ruim, né, galera? A gente precisa conversar sobre isso durante
15: retrógrado.
18: É um retrógrado.
19: É um pensamento desumano, né?
18: É, porque assim, pensa comigo aqui, ó. Você que tá ouvindo a gente, você não é homossexual, não tem problema nenhum. Agora, você ir contra o direito da pessoa ser, aí é que tá o problema. Deixa quem quer ser homossexual, seja, quer ser casal, seja, quer casar, casa, até pra ver quanto é ruim casamento. É ótimo, que aí vai querer começar a separar na hora. Então casa, vai casar, que vocês vão ficar, vão ser a favor do não casamento, tá? Então é isso, a liberdade tem que existir pra todo mundo. E a galera que querendo bater no peito, que é um casal heterossexual, aí realmente pega mal.
19: Exato. E aí começou a briga, né? Elas tinham um grupo das Paquitas e, enfim, ela acabou sendo excluída. E de lá pra cá foi só essa confusão toda. Só que Xuxa sempre foi uma pessoa que sempre deu um apoio pra Andréia. Andréia, a carreira dela sempre foi Paquita, né? Andréia não é cantora, Andréia não é artista, ela foi Paquita.
16: Ela é sorvete.
19: É, sorvete. E o Conrado é cantor de um hit só, gente. Marido de Paquita. Hoje ele é marido de Paquita. E aí a gente vê a ingratidão, né? Porque foi uma pessoa que sempre ajudou, que deu emprego pra eles, enfim. Que se eles ficaram conhecidos na mídia, foi graças à Xuxa, né? E hoje... Vem com essa exposição se vitimizando, porque essa é a realidade, se vitimizando de algo que ela não está errada em cobrar. Eles moraram de graça praticamente no apartamento dela. Então o mínimo que eles deveriam pagar é luz, IPTU e condomínio, gente. É o mínimo.
20: Eles não pagaram?
19: Não pagaram. E aí existe uma dívida de 26 mil e Conrado precisou desabafar dizendo que 26 mil paga apenas a conta de luz da casa da Xuxa. Então pague para que a Xuxa não corte a luz da Xuxa. Conrado? Tá errado. Certo é o certo, errado é o errado.
18: E ó, lembrando...
16: Que folga, hein?
18: Que os nossos microfones estão abertos. Então, caso o Conrado e André Soverton queiram dar a versão deles, são muito bem-vindos aqui ao Sobremesa pra dizer. Uhum. Inclusive, a gente no dia vai trazer também o Bruno Simone. Pode ser?
15: Exato.
18: Que a gente faz um embate cara a cara aí. Vamos
15: ver. A Soverton acho que fez até um vídeo no Instagram falando que ela não tinha sido notificada. Né? Mas aí não é nem questão de ser notificado.
16: É ter
15: não,
16: noção, né?
15: Né,
16: gente? Vamos, né, combinar?
19: É, porque isso tá rolando desde 2023. E eu sei de histórias também, gente, até de um diretor que foi diretor, trabalhou com eles, que também, não é a primeira história, muitas histórias, a gente nos bastidores, a gente descobre cada coisa, o público de casa não imagina o que que rola nos bastidores desse mundo subterrâneo das celebridades. E aí o que que acontece? Esse diretor, que também trabalhou com a Xuxa no passado, investiu... Né? Eles alugaram um apartamento, um imóvel que eles tinham, e ele investiu numa obra, pagou 3 meses adiantado e tomou um prejuízo de 30 mil reais. E o pior, eles ainda processaram esse diretor. E ontem, eu conversando com esse diretor, o diretor disse pra mim o seguinte: Bruno, o mundo não gira, ele capota. Deus não dorme nem cochila, gente. A justiça vem.
18: Essas foram as palavras de Bruno de Simone. Lembrando que os nossos microfones estão abertos para todos citados aqui. Caso queiram dar a sua versão, serão muito bem recebidos.
16: E Xuxa, tá? Se vagar alguma coisa, me avisa, tá? Tô precisando não pagar aluguel.
18: E agora esse recado aqui é pra Xuxa e pra, sim, quem esteja nos ouvindo, sim, passando uma situação. Não deixe ninguém morar na tua casa de graça.
16: Exatamente.
18: Tá certo? Não faça contrato sempre. Não vem com essa, não, a gente é amigo, pra que contrato? Não, faça contrato sempre. Sim. E não aceite morar na casa de alguém de graça também, tá bom? Faça
15: eu isso aceito. Com
16: dignidade. Eu aceito,
19: Xuxa. Mas não, uma coisa que eu tenho é gratidão, coisa que nem todo ser humano tem, né?
18: Precisamos sempre ser muito gratos. E gratos também à nossa querida diva pop, Lady Gaga.
16: É, nós temos a rainha. Rir, né? É, nós temos a rainha pop brasileira, que é a Xuxa. E lá as Iagues amam quem? Lady Gaga.
18: As quem? Desculpa. Quem?
16: Iagues.
18: O que que são? O que que é Iagues?
16: Ai, gente, eu sou muito moderna. Eu sou amiga das gays. Iagues. É gay ao contrário.
18: Ah, Iag, YAG é a palavra gay.
19: É gay ao contrário. É verdade.
18: Ah, e o público LGBT se chama assim? Ah, isso é Iag.
16: Nós somos Iags.
15: Como que é o apelido? É Monsters, né? Como que é?
16: Little Monsters. Little Monsters. Monstrinhos. Estão muito felizes porque nasceu uma Little Monster, né, Bruno?
19: É verdade.
15: Mas peraí, eu nem vi ela ficar grávida.
18: Ela não tava com barriga nem nada, gente. Que isso?
19: Foi uma gravidez mantida em sigilo. Né? Em sigilo total, ela não quis fazer a exposição. E ó, gente, eu vou falar uma coisa: a Lady Gaga realmente, ela é uma pessoa que ela abraça, a gente tava falando sobre essa questão das Iags, que amam a Lady Gaga, ela realmente abraça a causa. E ela compartilhou agora o nascimento da filha dela, do bebê que nasceu, Rosie Byrne.
16: Mas aí surgiu a dúvida, né? Porque ninguém viu Lady Gaga grávida. E aí começaram a surgir as dúvidas na internet de que Lady Gaga teria alugado uma barriga de aluguel.
18: É mesmo?
16: Você acredita nisso?
19: Eu acho que...
16: Porque assim, a Lady Gaga, ela é uma pessoa que tem algumas doenças, né? Ela, sim, tem fibromialgia, sim, vive com dor, vive à base de morfina. Então não sei se ela conseguiria, de fato... É ter um filho de forma natural, né?
19: É, na verdade, ninguém, né? Ela não foi fotografada, ela não apareceu de barriga e não foi divulgado nenhuma gravidez. É. Então, existe sim essa possibilidade. Por quê?
15: E quem seria o pai? O Alejandro.
16: Ela esteve no Brasil, né?
18: Você foi conferir o nome da música? Lembrou sozinho? Lembrei. Tá bom de ouvido.
16: Ano passado, ela esteve no Brasil, lá no Rio.
19: Teve, é maravilhosa. Eu tava no show.
18: Mas aí, mas quem é o pai? Quem é o pai desse...
16: É o namorado, gente. É o marido dela. Qual Lady Gaga é casada.
18: Com qual o nome dele?
16: Eu não lembro o nome dele, mas ele é, ela é casada.
18: Ah, então eu queria só saber.
16: É, pô, não. Então tá certo. Vocês acham o quê? Que ela engravidou de cria lá no Rio de Janeiro quando veio? Não, né, gente?
18: Podia, ué. Por que não? Fred Mercury, quando veio, pô, eu saí daqui.
16: Engravidou também de cria?
18: Não, claro que não. Mas namorou aos pampas aí com vários, vários cantores, vários, várias pessoas aí, entendeu?
16: Ué, não, a Lady Gaga é casadíssima. Maravicherry.
19: Então... Depois dos relacionamentos tóxicos que ela teve, né, que foram...
18: Você finalmente que tá ouvindo o Sobremesa agora, você acabou de receber a notícia da Lady Gaga, sabe o que isso vai mudar na sua vida? Nada! Sabe o que isso importa na sua vida? Nada! Sabe que diferença isso vai fazer na tua vida? Nada! Zero! Mas a gente dá do mesmo jeito.
16: Mas vamos lá pra terceira, então, rainha do pop. Porque já falamos de Xuxa, já falamos também de Lady Gaga e a mais nova rainha, Dona Anitta. Dona Anitta tá bombando aí nas escolas de samba, não é mesmo?
19: Maravilhosa, e foi coroada ontem pela Heloína, que foi a primeira rainha de bateria trans da escola de samba. Foi lindo, porra, gente.
15: Heloína, a primeira vez que eu vejo uma pessoa... Minha mãe chama Heloína.
19: Heloína.
15: É a primeira vez que eu ouço que tem outra Heloína.
16: Sério?
15: No mundo. Primeira Legal. Vez.
19: Ela era do... Ela lançou o grupo Leopardos na década de 70, 80, que fez muito sucesso. E ela foi a primeira rainha de bateria da Grande Rio e coroou a Anitta. Porque teve aquela treta, né? Que a Anitta não queria que a Virgínia passasse a coroa. E quem passou... Foi a Heloína.
15: Elas não se dão. Mas nós estamos em setembro ainda, os caras já estão pensando
16: gente,
15: em carnaval.
16: Começou.
15: Mas
16: o carnaval já começa
18: desde junho, lindo. É, setembro tá pertinho.
19: É, né? Vamos sério, tá pertinho. A gente piscar não, o carnaval tá aí.
18: Porque os caras precisam fazer os carros alegóricos. É. Opa, não.
15: Odeio o carnaval.
18: Você odeia carnaval?
19: Eu amo odeio carnaval.
16: Eu amo.
18: Mas por que você odeia carnaval?
15: Odeio carnaval.
18: O que você odeia no carnaval?
15: Odeio esses bloquinhos.
19: Você não gosta de samba?
15: Não.
19: É ruim da cabeça ou doente do pé?
15: Samba eu gosto, eu não gosto do carnaval. Porque esses bloquinhos só tem gente feia no bloquinho. Eu nunca vi uma pessoa bonita num bloquinho
19: você
15: de carnaval.
19: Você nunca saiu pra dar beijo não, porque eu já vi muita gente bonita, aliás.
18: É. Você nunca saiu bloquinho. Pra dar beijo nos bloquinhos?
15: Nada, odeio bloquinho.
16: Se você fosse chamado pra participar lá, nunca participaria?
19: Com desfilar. Com cachê, apresentar sim. Um show num bloquinho assim. Eu se apresentei. Fizesse... Ano passado eu apresentei de Gretchen e. MC Guimê.
18: Sim, você foi de Gretchen ou
19: não,
18: você foi no bloquinho da Gretchen?
19: Apresentei o show da Gretchen. Ah, é.
18: No carnaval sim. A gente pode achar
19: abriu
18: que a pessoa
19: o show,
18: foi, foi fantasiada de Gretchen.
16: Legal,
18: eu já
16: cara.
18: Desfilei no sambódromo do Rio de Janeiro.
19: Eu também.
16: E eu do de São Paulo. Dizer.
18: Você foi no de São Paulo?
16: É.
18: Qual escola?
16: Eu tava na torcida jovem do Santos.
18: Você é coritiana,
16: pô. Mas eu fazia a área coreografada, porque eu danço também, pra
15: você
16: quem não sabe.
15: Você devia estar na ala das baianas, com esse tamanho. Agora, a Anitta vai fazer show também agora?
19: Vai fazer show, mas ela tá focada. O pessoal tá falando sobre a questão do samba também, né? Dessa pegada dela do samba e tal. E eu tenho certeza que a Anitta vai se preparar e vai arrasar na avenida, gente.
16: Gente, a Anitta, esse ano, 2026, é o ano da Anitta. Não é porque eu sou a Anitta que eu tô falando, não, tá? Porque a bicha tá bombando. Na bateria da Grande Rio. E ela também tá esgotando ingressos. Porque ela não fez qualquer show, não. Essa nova era da Equilíbrio, né? Que é o novo álbum dela. São dois novos álbuns. Ela vai fazer um show aí no Show Parque Olímpico, lá no Rio de Janeiro. E ela esgotou esses ingressos em menos de uma hora.
18: Olha aí.
16: Lá cabe muita gente.
18: Ela não foi convidada pro Rock in Rio.
16: Sim.
18: Mas conseguiu lotar o show dela em menos de uma hora no Parque Olímpico, no Rio de Janeiro.
16: Exato.
18: Olha aí, muito bom, Anitta. Muito legal que você tratou a Anitta como a nova era. Colocou a Anitta num patamar.
16: Ah, eu sou líder,
19: mas
16: né,
19: ela
16: gente?
19: É uma grande artista, ela né, gente? A Anitta levou o funk onde ninguém levou.
18: Sim. Ela de fato é, mas essa nova era parece que a gente tá falando de uma coisa astrológica. É alguma coisa dessa nova era
16: mas
18: de Aquário.
16: Mas ela mudou, né? Ela mudou completamente de uns
19: tá com
16: uma anos
19: nova roupagem,
16: pra cá.
19: Roupagem, sim.
16: Hoje em dia ela mudou. Hoje é uma pessoa mais espiritualizada, enfim.
18: Muito
16: a Anitta
18: bom.
16: É maravilhosa.
18: Boa! Falando em pessoas famosas, você sabia que existe a expressão Nepo Baby? Sabe o que significa isso, Marcelo Batista?
15: É o cara que é filho de um famoso.
18: Muito bom.
15: Tipo
18: isso.
15: A Vanessa Camargo, que veio aqui esses dias.
18: Sexta-feira agora a Vanessa vem no nosso programa e ela é uma Nepo Baby, ela é filha de um famoso. Muito bem. E ela também trabalha no meio do entretenimento. Legal.
15: Igual o Falcão também, que é filho do jogador lá que jogou na seleção, que veio aqui também.
18: Essa eu não sabia.
15: É.
18: É mentira, verdade.
15: É verdade.
18: É mentira.
16: É mentira, cara.
19: Ele está trolando. Ele está trolando.
18: Filha da mãe.
16: O Falcão ainda falou que o pai dele trabalha com eletrônica.
18: Não, eu sei, mas falei, cara, não sei qual é a piada que ele vai fazer. Eu tô aqui esperando a piada.
15: Mas onde você quer chegar com o Nepo Baby?
18: Eu quero chegar que Nepo Babies, eles também têm voz. E o Bruno Fagundes, filho do Antônio Fagundes, botou a voz dele, a boca no trombone, pra falar do Juliano Flores, o participante do BBB, que foi namorado da Marina Sena e que agora está cotado, na verdade já está escalado para atuar numa nova novela da Globo. Foi isso que fez o Bruno Fagundes botar a boca no trombone. Fale mais, Bruno de Simone, o nosso convidado.
19: É a obra Paraíso Perdido, que vai estrear na Globoplay. E ele falou uma coisa que muitos atores vêm batendo nessa tecla, gente, sobre BBBs, influenciadores que se tornam protagonistas de novela, né? Eu acho que tem que ter um preparo. Como a gente acompanhou há uns anos atrás com Grazi Massafera, ela saiu, né? Fez um elenco de apoio na novela do Manuel Carlos e sim, se tornou uma grande atriz. Hoje é uma atriz consagrada.
15: Ela é boa mesmo, ela é boa.
19: Eu acho que não tem problema nenhum um influenciador querer ser ator, né? Querer fazer uma novela, um filme, enfim. Mas precisa estudar, precisa se preparar pra isso. Porque tantos artistas estudam, são anos de faculdade, curso de teatro, né? Se dedicam e aí, de repente, você se torna um influenciador com 10 milhões de seguidores. E aí você vai ser protagonista de uma novela, de uma série, né? Então, realmente precisa rever isso. E ele botou a boca no trombone e eu tô com ele. Tô fechado com o Bruno. Tá certíssimo.
18: Eu sou contra vocês.
15: Por quê?
18: Eu vou ser do contra. Porque é o seguinte. O ator é a profissão mais democrática do mundo. O que, que eu quero dizer? Qualquer um pode ser ator. Você que tá me ouvindo, você
15: não
18: pode
15: é
18: ser ator.
15: Não é qualquer um, não.
16: Não é qualquer um, não.
18: Gente, qualquer um pode ser ator. Você não precisa, muitas vezes, nascer com talento, com destreza ou com certas habilidades. Um médico precisa ter concentração. Um médico, cirurgião, precisa ter um bom domínio das mãos. Ator, qualquer um pode ser. Isto é democrático.
15: Não concordo.
19: Eu discordo.
18: Vocês podem
19: eu
18: discordar.
19: Não concordo.
18: Agora, ser um bom ator é diferente.
15: Ah, bom.
16: Ah, tá.
18: Então, vocês não deixaram terminar? Então, ser ator qualquer um pode. Ser um bom ator, aí é diferente. Aí exige, sim, talento, dom, exige dedicação, estudo, vocação. Exige um monte de coisa. Agora, reclamar de outro coleguinha, ou falar, ou se posicionar, eu acho de uma baixaria. Eu acho isso baixo, eu acho isso feio. Até porque o Antônio Fagundes, o pai dele, eu já questionei o pai dele. Na época, eu perguntei ao Antônio Fagundes o que ele achava da escalação da Jade Picon. Ele falou, tem espaço pra todo mundo. É isso aí. E é isso, tem espaço pra todo mundo ficar reclamando. Amigos e amigas, trabalhem, corram atrás dos seus e não falem da concorrência, não falem que isto é feio.
16: Tá bom. Eu quero ver então quando o Juliano Flores pegar algum papel que era pra você fazer, viu,
19: gente? Ele vai pegar. Eu discordo. Eu tô com o Bruno. Sabe por quê? Porque o que o Bruno falou, ele é um ator, ele se prepara, ele estuda. E ele mesmo sendo Nepo Baby, ele tá ali esperando um papel, uma oportunidade. Não é porque ele é filho do Antônio Fagundes que ele tá em todas as novelas. Aliás, ele fez até poucos trabalhos na Globo. Então, assim, eu acho que o protesto dele foi corretíssimo e eu tô fechado com ele, certo?
18: Eu discordo.
19: Porque o Juliano não é ator. Juliano é dançarino e TikTok.
18: Não. Discordo. Se o Juliano quer ser ator, ele é ator. Tá? Entendam isso uma coisa. Quem quer ser ator tem que querer.
19: Tem que estudar.
18: Eu quero ser ator.
19: Tem que estudar.
18: Calma aí, ó. Glória Pires nunca fez teatro. Acabou. Não venha com essa conversa, não tem que estudar. Glória Pires, eu digo aqui e dou. Glória Pires nunca subiu num palco sequer. Nunca. E é atriz. É uma ótima atriz. E fez novelas incríveis.
19: Mas ela estudou.
18: Ela estudou pra isso, pra aquilo.
19: Sim.
18: Então, se o Juliano Floss quer ser ator, ele vai estudar e vai ser um ator. Assim como a Grazi Massafera. Tem que querer. Então, você vai encontrar perrengues na vida. O Juliano Flores vai encontrar os perrengues. Se ele não souber decorar um texto, ele tá ferrado. Se ele não tiver paciência pra ficar gravando 20 cenas de estúdio, ele tá ferrado. E aí, é consequência das escolhas dele. Juliano Flores não tem culpa alguma de ter aceito. Sabe quem é o culpado que vocês querem tanto encontrar?
19: Sim.
18: É o produtor de elenco.
19: Com certeza.
18: É o produtor executivo.
19: Não, isso aí sim.
18: E eu já ouvi isso de produtores executivos falando assim, não vamos chamar esse cara aqui não, porque
15: é
18: ele tem poucos seguidores.
15: Likes.
18: Ele tem poucos seguidores. Vamos botar outro que ele tem mais. Olha, esse aqui tem 2 milhões de seguidores. É isso. O mercado virou refém dele mesmo. Então este é o grande problema. E aí tem diversos atores talentosíssimos, maravilhosos, muito bons, só que não tem seguidor. E aí não são nem chamados pra testes. Então a reclamação não tem que ser com o ator que aceitou. Tem que ser quem está operando o sistema. Vamos unir forças para reclamar daqueles que comandam o sistema, não daqueles que estão trabalhando.
16: Eu quero ver quem é que vai querer fazer casal com ele na novela. Falam que ele tem bafo, né?
19: Isso foi o comentário, né?
18: Do BBB. E aí você pegou mal pra
19: todo mundo falou
16: não, é
19: sobre isso.
16: Não, é o que falam, é o que falam.
19: Inclusive saiu até no Instagram da Globo.
18: Sério?
19: Foi. Ele ficou com fama de bafudo.
15: É mesmo?
16: Ficou com, lá no BBB, ficou com fama de bafudo.
19: Boca de latrina. Ficou, mas isso era assim, não foi uma participante só. Vários participantes falaram.
16: É.
19: Inclusive aliados dele comentavam sobre isso, né?
16: É, rapaz.
19: Sobre o bafo dele.
18: Que coisa boa!
16: Que doideira.
18: Vamos lá, próxima notícia, traga aí, Bruno de Simone.
19: Coragem, vamos lá. Vamos falar sobre latino, gente. Essa polêmica que tá rolando, o filho do latino que resolveu colocar a boca no trombone. Fez vários vídeos no Instagram. Eu achei que ele tava até um pouquinho descompensado.
18: Isso aí, eu quero... Essa aí, essa fofoca é boa. E eu quero ouvir, mas vamos deixar pra depois. Que essa aí tá rendendo, essa fofoca é boa. Eu quero ouvir, quero entender melhor.
16: Para. Daqui a pouco, com exclusividade, Bruno vai contar tudo sobre o latino. Mas antes, eu quero saber do babado que rolou com o Ed Sheeran. Que palhaçada é essa aqui, hein?
19: Também não entendi.
16: Ed Sheeran está sendo atacado nas redes sociais aí, depois que ele demitiu.
15: Ele tirou do rapper.
16: Ele tirou.
15: O cara que ia fazer a abertura do show.
16: Exato.
15: Que se declarou que, acho que era...
16: Né? Pró-Palestina, né? O que, que aconteceu, Bruno?
19: Briga política? Pelo que eu vi ali, foi uma guerra, assim, uma briga política, um posicionamento diferente do outro. Que é o que tá acontecendo no mundo todo, né, gente? Hoje em dia, se você tem um posicionamento diferente da pessoa, somos inimigos. E aí, não é só no Brasil, tá no mundo todo.
16: Então, todo mundo, né? E aí, eu sei que um monte de funcionário do Ed Sheeran acabou se demitindo mesmo.
19: Sim.
16: Em pró do rapper que saiu fora.
18: Caramba!
19: Que protestaram, acharam a atitude dele super injusta, né?
16: É.
19: E aí, abraçaram um amigo.
15: Por isso que, às vezes, é melhor ficar quieto do que tomar lado, né, ou não é? Que
18: nem
15: que nem o nosso amigo Falcão, que esteve aqui semana passada.
18: Muito bom.
15: Que ele falou
18: bom.
15: Que não tem político de estimação e acabou.
18: Nós também não, hein? Né? Pra deixar bem claro aqui. O pessoal insiste em rir da nossa cara quando eu falo que a gente é a partidária, a gente não toma lado algum. Como, por exemplo, nessa notícia do Thiago Lacerda e da sua esposa,
15: quem?
18: Vanessa Lois, que separaram depois de 25 anos. Eu não tomei lado nenhum. Mas você, Bruno, tomou?
19: Eu tô do lado dos filhos, né? Que eu acho que é os que mais sentem na separação. A Vanessa tá muito abalada, o Thiago também, porque eu acho que a separação dói, né, gente? Embora a decisão pode ser dele ou dela, eu acho que a separação sempre dói. Ninguém se casa com ou namora com a intenção de terminar, né? A gente quer que dê certo. Se vai dar certo ou não, né? Deus é quem sabe, o destino também. Mas parece que ambos estão passando um momento bem frágil. O Thiago tá bem abalado da separação, evitando falar sobre isso, e a Vanessa também. Embora, fiquei sabendo que nos bastidores que a decisão foi dele.
15: O que será que leva uma pessoa a querer se separar depois de 25 anos?
16: É bodas do quê? 25 anos de casado.
19: Gente, é complicado, né? Aí eu acho que a pessoa, o convívio, enfim, é tanta coisa que acontece ali na vida do casal, que só o casal pode falar mesmo sobre isso, né? O que que passa, o dia a dia. É difícil. Aí eu acho um pouco difícil opinar. A não ser que haja um caso, houve uma agressão, uma traição, que não foi o caso, né? Foi uma decisão, assim, de comum acordo, mas o Thiago foi a pessoa que deu o... que chamou pra conversa, né?
16: Sorte pra mim, se encontrar no Tinder ele.
15: Eu tive um tio que se separou depois de 44 anos de casado.
18: Aí não vale a pena.
15: Eu juro pra você.
18: Aí não vale a pena, aí é prejuízo.
15: Depois de 44 anos ele separou. Eu falei, porra, agora que você descobriu?
18: Não vale. Né? Não dá, não tem como. O Neto, chama o Netão, nosso convidado, que quase evitou um...
15: Sim, o Netão.
18: Pô, muito bom. Bruno de Simone, você é muito querido, muito especial. E você tá com uma exclusiva nas mãos. Você comentou aqui por alto da notícia do latino, da treta envolvendo ele, o filho, algumas acusações. Eu quero entender isso. Você consegue trazer essa exclusiva pra gente dedicar um quadro inteiro do Boca de Sacola pra isso?
19: Sim, eu quero trazer, inclusive, essa exclusiva pra gente, no caso, pro Sobremesa, falando sobre tudo que aconteceu na separação dele com a Rafa, que é a esposa dele, né? Depois de 7 anos se separaram. Um assessor dele, que trabalhou com ele durante 12 anos, fazendo graves acusações, né? E tem um filho agora também que fez a exposição toda. Há acusações pesadas, gente, que eu, sinceramente...
15: Calma. Não libera ainda.
18: Não libera ainda, que isso aí vai trazer... É. Vai... Bruno, você é jornalista, você é um dos melhores, então eu vou pedir pra você ir atrás dessa exclusiva com todos os detalhes que a gente vai trazer aqui, no Boca de Sacola, pode ser?
19: Fechou.
18: Então, beleza.
19: Eu não vou atrás, eu vou na frente. Quem vai atrás chega por último.
18: Boa, então vá na frente, Bruno de Simone. E ó, fique ligado aqui que o Boca de Sacola vai vir com uma exclusivaça. A gente vai aproveitar esse nosso bate-papo aqui pra ir pra um rápido intervalo e na volta tem mais sobremesa pra você. Não saia daí. Daqui a pouquinho tem mais.

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1: Caro ouvinte que nos ouve com seu ouvido, estamos de volta com Sobremesa, o seu programa favorito. O nosso programinha de meu Deus de hoje foi muito especial. Falamos com ele, o Bruno de Simone, que esteve aqui conosco, e a gente vai continuar o nosso programinha, mas antes tem a enquete do dia.
2: Opa!
1: O que é que quem é muito rico e quem é muito pobre tem? Os dois. Quem é muito rico tem, assim como quem é muito pobre também
3: agora
1: tem.
3: Agora eu entendi,
2: agora
3: enquete.
2: Entendeu. A gente já deu alguns exemplos, tipo visita do Luciano Huck.
1: Isso foi genial. Visita, né? Do Luciano Huck,
2: cavalo.
1: Parente preso, cavalo. Isso foi genial.
3: A tia que pergunta dos namoradinhos no Natal.
2: Nossa, Miruti, deixa
3: não pode ser. Não,
2: liberada, tá liberada, meu amor. Tá lê liberada. A resposta dos ouvintes, que é mais inteligente
3: tá
2: que a
3: bom,
2: sua.
3: Né?
2: Vai.
3: Fazer o quê? A Patrícia Moraes mandou o seguinte: ter um gerente de banco que te liga com frequência. Um pra oferecer crédito, outro pra cobrar.
2: Exato. Tá vendo? Você responde aí pelo 11 972 21 1001. Tem o Carlos Henrique dizendo o seguinte: já que a Mini Ruth falou de banco, cartão sem limite. Né? Que o pobre também.
1: Tá, é um cartão sem limite mesmo. Não dá pra comprar nada.

0: Sim. O que o pobre e o rico têm em comum? Casa sem muro.
1: É verdade.
2: É casa boa. Sem muro, né?
3: É boa, cara? É boa.
2: Muito bom, manda aí pra gente.
3: Mas eu gosto daquelas casas que os caras botam uns cacos de...
2: Ah, isso é clássico.
1: No muro, lá em casa, né? Tem. A gente bota também água na luz pra ver se baixa, né? Uhum. A conta de luz.
2: Peraí, não. Como é que é?
1: A gente coloca a garrafa d'água em cima do negócio da luz.
3: Do relógio.
2: Isso não acontece, não. Do relógio. Não é nada isso.
3: Do relógio.
2: Nada, não muda nada. Isso é mentira.
1: Mas desde os anos 90, minha família coloca pra baixo.
2: Isso é mito.
1: Não. Aí tem os caquinhos de vidro.
2: É, sim, que é pra pedir do alfombante.
3: Sim.
2: Tudo bom.
1: Só coisa boa.
2: Só coisa boa. Agora, uma coisa que tanto o rico e o pobre podem ter é acesso à inteligência artificial. E você, que é rico ou pobre, que fica gastando dinheiro com inteligência artificial, está gastando errado. Porque aqui no Sobremesa, nós temos a nossa própria IA, que é a ignorância artificial. Começa agora o quadro Chato GPT! Ó, vou mostrar pra vocês como funciona. Eu vou fazer uma pergunta pro Chat GPT. Esse você conhece, né? Todo mundo usa. Depois eu vou fazer a mesma pergunta pro Chato GPT. Você vai ver a diferença. Chat GPT. Como organizar uma festa?
1: Procure um espaço bom, contrate uma ótima recepção e convide pessoas do bem.
2: Bom, vamos agora a um outro ponto de vista. Chato GPT. Como organizar uma festa?
3: Chama Daniel Vorcaro no zap. organiza uma festa que só ele, hein? Com vinhos caros, uísques, Macallan.
2: 20 homens para 120 mulheres.
3: Charutão, tem isso. Festa do astronauta, se quiser também. Ir pro mundo da lua.
2: Vou fazer mais uma pergunta para o Chat GPT. Chat GPT. Como secar a roupa de uma forma rápida?
1: Estenda suas roupas em um lugar ventilado. Espere um pouco e quando perceber, estarão secas.
2: Chato GPT. Como secar a roupa de forma rápida?
3: Ah, põe fogo.
2: Esse foi o Chato GPT!
3: E agora o que vem, Lucas? Agora, atenção, agora é aquele quadro que você aí fica esperando.
2: Isso.
3: Você motorista de Uber, aplicativo, motorista de táxi,
2: Tá
3: todo mundo, busão.
1: Busão.
2: Pessoal busão. No busão, pessoal que guincho. Tá ouvindo no fone de ouvido, no radinho do carro, no computador, no Sim. trabalho, chega a hora daquele quadro que todo mundo ama. É hora de trazer informação com diversão. É hora de dar as notícias, mas de um jeito que só a gente sabe. É hora do Girinho de Notícia, vai!
1: A Patrícia vem pra cá? Vem pra cá, que eu preciso perguntar uma coisa do seu marido, Patrícia.
2: Para! Vai, Batista, traz a primeira notícia aí.
3: Bom, a Mini Ruth deu aquele spoiler na abertura do programa que parece que teve uma briga na Rede TV, que dois jornalistas saíram na mão por causa de política.
2: O UFC voltou pra Rede TV e a gente não tava sabendo.
3: Exatamente. Começou lá, né?
2: Começou lá o UFC da Rede TV.
3: Ó, dizem que um era de esquerda, o outro de direita. Quem divulgou essa informação, pra variar, foi o Léo Dias.
2: Boa, Léo.
3: E falaram que partiram pras vias de fato e...
2: Mas quando você fala que um jornalista era de esquerda e outro de direita, é o soco? É o gancho dele? Um cara, um deu um gancho de direita, outro deu gancho de esquerda?
3: E aí tiveram que ser apartados pelos colegas
1: Mentira.
3: De redação.
1: Que louco.
3: Não divulgaram os nomes, mas eu acho que pode ter sido Nelson Rubens e Leão Lobo.
1: Ok.
2: Até porque, pelo vídeo...
3: Até porque o Nelson Rubens fala, ok. O Leão Lobo já fala, isso é coisa de bolsonarista que fala, como que é, Mini Ruth? Porque o Bolsonaro tá dormindo, acorda.
1: Tô aqui, pô.
3: Como é que fala? Falar? Ok, tá ok?
1: Tá ok.
3: Aí, então.
2: A Mini Ruth tava dormindo ao vivo.
3: Tá que nem o Sérgio, o cabeção da malhação lá na fazenda, que tava dormindo em pé, porra. Você viu ele dormindo na cozinha em pé?
2: Eu vi.
3: Tá que nem ele.
2: Inclusive, quais são suas apostas aí pra fazenda? Quem vocês acham que vai ganhar? Vai, Mini Ruth.
1: Eu acho que o cabeção, cara, ele tá sendo o favorito até agora. Até porque a galera é burra, né? Não sei quantos anos de reality show sempre colocam excluindo alguém. E nesse caso, o Serginho tá sendo excluído
3: aí,
1: nessa fazenda.
3: Aí ganha o público, né?
1: E aí ganha a galera,
3: aí ganha o público. Mas
2: e você?
3: Eu acho, eu não assisto Fazenda.
2: Não assiste?
3: Eu não assisto.
1: Eu tô torcendo pra Renatinha Del Bianco, porque é minha amiga.
2: Ah, então, beleza. Então, você fala isso pra ela quando ela sair, tá bom?
1: Tá bom.
2: Então, quando ela for eliminada, você conta isso pra ela.
3: Eu vou.

0: descobrir quem foram esses jornalistas que saíram na mão na
1: Rede TV. Por favor.
2: Meu bem.
1: Cara, ele botou a voz do Leão Lobo.
3: Do Leão Lobo.
0: Que isso,
1: dignidade porra. Já.
3: É, meu bem.
1: Dignidade já. Seguinte, vocês estão muito rápidos. Foi muito rápido, Cuca. Podia ser um pouquinho mais lento. Podia ser que nem os ônibus. Os ônibus em São Paulo, no horário de pico, são mais lentos que galinha e patinete elétrico. A velocidade média de um ônibus em São Paulo, no horário de pico, é de 12 km por hora. Segundo a SP Trans, a empresa que gerencia os ônibus em São Paulo, isso é mais lento, né, que uma galinha, porque uma galinha atinge cerca de 14 km por hora.
0: 14?
1: 14 km por hora.
0: Galinha, e o patinete?
1: E o patinete atinge 20 km por hora.
0: Tá vendo? Cadê o Milton Leite? Quer dizer, pra resolver não, isso parou, aí, não cuidado. Dá mais.
1: Coitado, Milton Leite, inclusive, né? Foi furtaram a casa dele, né?
0: Você viu, roubaram os HD lá,
1: né? Roubaram um HD, podendo... Que ladrão é esse, né? Ladrão do TI. Ladrão do TI é o cara que entra e rouba HD. Isso aí... Não vou nem falar o que tá me cheirando, né?
0: Pra montar quê? Um setup na casa dele.
1: Com certeza, né? Podendo roubar... Eu li alguma coisa por alto que tinha cerca de 19 mil reais na casa dele.
0: E não levaram.
1: Em dinheiro. Não levaram, levaram HD.
0: Só HD.
1: Meu Deus, que HD... HD nossa, tá quanto gente. Hoje em dia? Dá o quê?
0: 150 reais? Depende de quantos tera tem, né?
1: Não. Sabe quanto tá? Depende do que tem dentro do HD. Muito bem.
3: Será que levaram algum relógio também?
1: Porque
3: facilmente daria pra roubar relógios usados por aí, viu? Porque os preços de alguns relógios usados por ministros do STF são exorbitantes.
1: Ah, é? Quanto?
3: Preços exorbitantes. Olha os preços dos relógios. O Fachin tá usando um relógio de 60 mil.
1: Que isso?
0: 60.
1: 60 mil reais.
0: Esse relógio é mais caro, não.
3: É. Isso aí é. O Fux tá usando um de 94 mil reais.
1: Que isso?
3: Gilmar Mendes usa um reloginho de 342 mil reais.
0: Um rolecão de ouro, coisa fina.
3: E o nosso querido Xandão, o relógio dele vale apenas 720 mil reais.
1: É um
0: Patek.
1: Patecão,
0: 720 pau.
1: Como é que ele consegue administrar o salário? Porque o salário de juiz tem um teto, né? Vai até um limite ali. Como é que ele consegue comprar um relógio?
3: Qual o salário, Indy? Será que é dos
1: Xandão? Depende
0: uns 40 a 50 pau, né?
1: 60, eu acho que é o teto máximo. 60 mil ali.
3: 60 mil?
1: E tem uns penduricalhos que estão tentando tirar, né? Vai, tira, não tira, sai, não sai.
3: Ele parcelou esse relógio em 10 vezes, então.
1: 10
3: mil? 12.
1: Como? Mas ele vai gastar todo o salário dele pra pagar um...
3: Ah, mas tem penduricário, né?
0: Mas dizem que a justiça é cega, pra que precisa ver a hora no relógio de 700 pau? Hein?
1: Pô, essa
0: é boa. Ah, meu, vou dizer, viu?
1: Seguinte, se você tá revoltado...
0: Eu tô revoltado. Eu tô revoltado que nem a turma na Índia.
1: O que que aconteceu?
0: Porque a turma na Índia agora, eles estão revoltados lá com a velocidade da internet, que a empresa de internet a cabo lá não tá entregando a velocidade pro medida.
1: Mentira.
0: Aí os caras, sabe o que eles estão fazendo? Eles estão pendurando o técnico da internet no poste.
3: Mentira.
0: Falou, você bota aí 500 mega ou você vai ficar amarrado aí, malandro.
1: Olha, a Índia ensinando a gente, né? Olha aí,
0: tem que fazer. Teve um técnico que ficou 2 horas amarrado no poste.
1: Os caras prenderam o técnico.
0: Caiu a conexão do rapaz. Você imagina essa moda pega aqui no Brasil, loucura, rapaz?
3: Que loucura. Nossa senhora.
1: Atenção, gente. Já fazem isso, né? Pessoal que trabalha com serviço de luz, de gás.
0: Corre risco.
1: Corre risco de vida.
0: Ameaçados de vida.
1: Não faça isso, tá? Não brigue com o mensageiro, brigue com a empresa. O mensageiro não tem culpa nenhuma.
0: O cara tá indo lá fazer o serviço dele.
1: Pelo amor de Deus.
0: Às vezes o cara não pagou a água, tá que nem a sorvetão lá que não pagou os negócios, aí chega o cara lá pra cortar e fica pé da vida com o cara que tá indo lá.
1: O cara tá fazendo o trabalho dele.
3: Mas será que todo mundo tá fazendo o trabalho dele mesmo?
1: Por quê?
3: Porque o que rolou foi que Dona Virgínia acabou processando alguém que estava trabalhando, fazendo o trabalho dele. Virgínia Fonseca processou Léo Dias e pediu 100 mil reais por danos morais.
0: Não, tava fazendo o trabalho dele, mas o que ele falou também, eu vou dizer, né?
1: Ele falou uma coisa, ela ficou ofendida, é isso?
3: Exatamente. Ele pegou um pouco pesado.
0: Aquela vez
3: pouco
0: que ele não, falou pegou bastante que ela pesado, só queria saber de macho e
3: piu-piu.
1: Ele falou com essas palavras?
3: Isso, falou, sim. Falou com essas
1: palavras.
3: O Léo
1: disse o quê? O foco da Virgínia é macho, é piu-piu, foi o que ele disse.
3: Isso.
1: E aí ela ficou pé da vida.
3: Exato, ela afirmou que a declaração ultrapassou os limites, né, da crítica jornalística, e aí agora tá pedindo R$100 mil de danos morais.
1: Bom, o que, que a gente fala agora? A gente fala, deseja boa sorte pros dois?
3: Não sei.
0: Que Deus abençoe nossa audiência, né?
1: Exatamente.
3: Amém.
0: Que lembra que ela mandou? Que Deus abençoe essa audiência. Que
1: Deus abençoe nossa audiência. É isso aí.
0: Boa, tem que ir nessa pegada aí, viu?
1: Agora, falando em polêmica...
0: Nós estamos linkando uma notícia. Tá um espetáculo.
1: Elogiei no YouTube.
0: Você viu? Tá só é um assunto puxando o outro. É de qualquer jeito, mas a gente tá tentando.
1: Estamos costurando. Aqui a gente tenta trazer a notícia que realmente é o que importa pra você, né? Essa notícia aqui você vai gostar, porque é do Nicolas Ferreira, que criticou a voz da Alcione.
0: Sim. A Marrom.
1: A Marrom, a eterna rainha do samba, eterna cantora da MPB. Ele disse que a diferença da voz da Alcione com a voz da Ana Castela é brutal.
3: Ah, mas não dá pra comparar também, né? São dois sons diferentes.
1: São totalmente duas cantoras diferentes, duas personalidades diferentes. O Nicolas Ferreira, que é deputado federal, em uma entrevista, ele disse: "Você viu aquela lá cantando, ouviram do Ipiranga? Quem é que é?" Alcione, né? Corta depois para Ana Castela cantando lá no jogo de futebol americano. A diferença é brutal. Ele estava relembrando quando a Alcione se enrolou ao cantar um hino nacional ao lado do Belo antes do jogo do Brasil na última Copa. Bom, nós temos o áudio dele, do Nicolas Ferreira.
3: É?
1: Cantando, inclusive.
0: Ele essa... canta também? Cantando,
1: claro. Nicolas Ferreira cantando a música. Ele cantou em uma igreja. Nós temos esse áudio. Vamos ouvir o Nicolas Ferreira cantando. Por favor, solta aí, Cuca.
2: Com

Ok, me Nossa surpreendeu. Tudo bem, tudo bem. Vamos agora ouvir um pouco da Alcione, uma das maiores cantoras do Brasil. Solta pra mim, Cuca.

0: ok, obrigado. Oh. Tá bom.
1: Você viu a marrom?
0: Põe de novo do Nicolas, só um pouquinho. Solta o do Nicolas, só um pouquinho.
2: Encontrarás.
0: Ok?
2: De bom.
0: Ok.
3: Agora da Alcione.
4: Mas tem que me prender.
0: Só mais um pouquinho do Nicolas.
2: Encontrarás.
1: Nossa senhora. Entendi.
0: Agora, por último, Alcione.
4: Mas tem que me prender.
0: Bom, pra não ter dúvida, só mais um pouquinho do Nicolas.
1: Chega, não aguento mais.
0: Ok.
2: De
0: e pra encerrar, a Dalcione.
1: Chega.
4: Mas tem que
0: bom,
4: me prender.
0: É isso. Bom, fica aí com você.
3: Mas tem que me prender.
0: Nicolas.
1: Você já sabe. Ó, oh, e você sabe,
0: tem moral pra criticar. Alcione, não sabemos.
1: Eu trabalhei em uma outra rádio popular. Sim. E aí os artistas vão lá e vão vinhetar a música, cantar, sim, tipo, sabe? Tipo, Alcione aqui na TMC, sabe? Fazer, sim, um negócio, sim, assim. E aí o operador de áudio, grande Bussunda, meu.
0: Super Bussunda.
1: É, ele falava que tinham dois cantores, havia dois cantores que iam lá e faziam de primeira. Era Alcione e o Pericão.
0: Oh, coisa boa.
1: Falou que os caras chegavam.
3: O Pericão é bom demais também.
1: Onde é que é aí? Onde é que é pra vinhetar aí? Aí ele ia lá e ó. É isso?
3: Que é sobre respeitar também, né?
0: Quer uma história boa?
1: E tem uma outra também de Renato Russo. Isso? Renato Russo numa outra rádio.
0: Banheirão na rádio.
1: Numa outra rádio, chamaram o Renato Russo e falou: olha, você pode dar uma vinhetada, assinar a música. O tempo perdido, você pode assinar com o nome da rádio? Aí o Renato Russo falou: isso é a mesma coisa que pedir pra Leonardo da Vinci dar um retoque em Mona Lisa. Virou as costas e foi embora.
0: Olha aí! Super Renato Russo, galera!
1: Virou as costas e foi embora.
0: Isso aí, ó. E lembrando que o Batista tem mais de 37 anos de rádio. Esse cara aqui é bom, comemorando hoje
1: é o dia
0: do radialista.
1: Vocês não têm DRT, atenção sindicato.
0: Eu tenho.
1: Você comprou então?
0: Não comprei,
1: atenção,
0: não. Não comprei.
1: Ó, pode. Quero ver se tá lá nos livros.
0: Pode botar, depois eu dou meu número. E você, parabéns, Mini Ruth.
3: Obrigada,
0: parabéns pelo
3: eu
0: seu
3: tenho
0: dia.
3: DRT. É.
0: Parabéns, Batista.
1: Dia do radialista hoje.
0: Um dia muito especial pra gente comemorar juntos aqueles que fazem companhia pra gente, principalmente aqui na TMC.
1: Então?
0: Um feliz dia pra todos vocês.
1: É isso aí, então?
0: O pessoal
1: todo
0: da técnica
1: mundo
0: também. Perdão, desculpa, Zé, nosso diretor, mandou aqui no ouvido, ele mandou muito bem. Feliz dia pra todos da técnica, até porque sem vocês não tem quem fale aqui
3: verdade
0: no microfone. Então vocês são muito importantes.
1: Tem sim, que eu vou lá e faço também.
3: Vai lá operar a mesa então, abestado.
0: Mas sem vocês, não, todos da técnica, esse dia é nosso. Um beijo enorme pra vocês.
1: É brincadeira, a gente
0: e falando
1: zoa,
0: sobre
1: né?
0: Alcione,
1: a gente zoa, mas faz parte.
3: Todo mundo não, o Batista tá pedindo desculpa, tá com medo de sair aqui depois e tomar tomate na cara.
0: Seguinte, a gente tá falando de Alcione, eu tenho uma história maravilhosa, eu nunca contei pra ninguém. Era pra eu ser sobrinho neto da Alcione.
1: O que que é sobrinho neto? Eu
3: papo
1: não entendo
3: é
1: essas coisas.
0: A Alcione não tem filho, se eu não me engano, ela tem um sobrinho. E esse sobrinho tinha casamento marcado com a minha mãe, juro por Deus. Casamento marcado, eles se conheceram, começaram a namorar e se apaixonaram. E ele pediu a minha mãe em casamento. Tava com data marcada, tudo marcado, sobrinho da Alcione. E minha mãe desistiu do casamento. E aí conheceu meu pai biológico, o Leonardo, e aí acabou...
1: Olha aí, tá vendo? Casamento. Isso é uma história por conta comigo.
0: Exatamente, novo programa da TMC que estreia hoje, 10 horas da noite, o programa pra você ouvir
3: que legal,
0: e se divertir.
3: Lucas.
0: Estreando hoje, no dia do radialista, que honra. 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
0: Tem.
1: Então às 8 da noite, você é às 10, né?
0: Eu sou às 10.
1: Então às 8 da noite tem melhores momentos do sobremesa aqui na TMC comigo. Aí das 9 às 10 você desliga o rádio. Aí às 10 você liga de novo pra ver o programa do Lucas.
0: É isso, estreia hoje, conta comigo, depois dos melhores momentos aqui do Sobremesa, que tá dando uma audiência incrível, ó, muito obrigado, tá? De verdade, você que acompanha os melhores momentos,
1: sim,
0: você é muito especial, de verdade. Sim. E ó, comemorando o dia do radialista...
1: E antes tem o papo de craque com o Benja, antes dos melhores momentos.
0: Maravilhoso, o melhor apresentador
1: da TMC. É a melhor programação.
0: Benja, nós chamamos.
3: Mas para,
0: Éder Luiz também.
3: Chega, já deu. Cuca, mete a vinheta, por favor.
5: Agora o mundo para.
0: É isso mesmo. Agora o mundo para porque saiu no jornal o Estado de Minas. Ex de Jean, da dupla com Giovanni, traiu o cantor com palhaço.
3: O cantor, atualmente no terceiro casamento, viveu supostos episódios de infidelidade em relacionamentos anteriores. Em uma das relações, ele foi traído com um palhaço de circo.
1: Olha aí, meu. Aí é pra acabar com o palhaço, né? Hein?
5: É pra acabar com
1: hoje
5: palhaço.
1: Tem traição! Tem, sim, senhor! Hoje tem diversão! Tem, sim, senhor!
3: Porra, meu. Fizeram outras coisas com o palhaço.
1: Tomou a galha do patati, meu. Porra, meu.
3: No se você quer trair, é com patati.
5: Se você quer chifrar,
3: é com patatá.
1: Se você quer trair, chifrar,
3: patati, patatá.
5: Cara, sabe o que se lembrou? O convite de casamento, nesse caso, foi o convite do circo. Atrás veio...
1: Essa música
3: estou casando
1: é dele,
3: com
1: essa
3: o meu
1: música.
3: Grande
1: é
3: um amor.
1: Casamento. É dele, Giovanni, é deles, claro. Né? É. Estou casando, mas o grande amor da minha vida é o palhaço.
5: Estou casando, mas o grande amor da minha vida é o palhaço.
3: Bibi.
5: Que sensacional, ai, ai, cara. Deus, a poxa. Gente cresceu na mesma rua.
1: Na mesma lona, né?
5: Como se fosse o palhaço. E a plebeia. Aí, ao som de... Convite de casamento. Cara, isso tá muito bom.
1: Essa música é um
5: forte
1: clássico.
5: Abraço. Jesus, clássico. Isso velho. Aí, quem nunca cantou em karaokê ainda não viveu. Vamos dar uma olhada na nossa enquete do dia?
3: Por essa profissão eu não passei ainda.
1: Pergunta. Ó, só tem quem é muito rico ou muito pobre. O Roberto Costa diz o seguinte aqui, ó. Jejum intermitente. O rico chama de jejum. O pobre é porque não caiu o VR ainda. É.
3: A Carolina Nunes mandou morar numa casa onde o acesso não é livre pra todo mundo. É. Ou é condomínio de luxo ou é quebrada.
1: E o João Paulo, pra terminar, ele falou sair pra pedalar de manhã cedo. Só quem é muito rico, muito pobre.
5: Muito bom. Ó, lembrando então, hoje às 8 horas da noite tem os melhores momentos do Sobremesa com Marcelo Batista. E às 10 horas da noite tem estreia do novo programa Conta Comigo. Aqui um programa pra você ouvir histórias.
1: Mas fala que é com você.
5: É comigo, Lucas Salles. Eu estou à frente desse programa. Então 10 horas da noite você é meu convidado, beleza? E a gente vai ficando por aqui, mas amanhã tem mais Sobremesa. Não tem, Minigote?
3: Tem. Um beijo pra vocês. Me segue lá. @MiniRuteOficial.
1: Sim. @Batista no Instagram. Tchau. Beijo.
5: Eu sou @Lucas Salles. Muito obrigado pela sua audiência e amanhã tamo junto. Um beijo, um queijo. Fica agora com o Link TMC, com o Tomás Rafael, Rodrigo Alvarez e Mayara Bachanello, que tá solteira. Tchau, tchau, pessoal. Valeu.
1: Tchau, Brasil.

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7: 3 horas em ponto, estamos chegando, mais uma edição do Link TMC, na véspera da primavera, do início da primavera, comigo Tomás Rafael, com Mayara Bastianello, também com o nosso Rodrigo Álvarez.
8: Uma pesquisa BTG Nexus mostra Lula com 40% das intenções de voto no primeiro turno contra 37% de Flávio Bolsonaro. Isso representa um recuo de 2 pontos do presidente mesmo depois do reajuste do Bolsa Família anunciado na semana passada. E é isso, é o tiro que deveria dar fôlego, parece ter saído pela culatra.
7: Termina hoje o prazo para o ministro do STF, André Mendonça, rebater as acusações de Alexandre de Moraes sobre a condução dos casos do Banco Master e do INSS. Caso isso não aconteça, o processo volta para as mãos de Edson Fachin, que terá que decidir os próximos passos em meio a uma crise que só se aprofunda.
8: E olha a situação, o próprio Moraes foi sorteado relator de uma ação que pede ao Senado os registros de entrada da esposa dele, Viviane Barsi, e de Daniel Vorcaro, depois que o escritório dela fechou o contrato de R$130 milhões com o Banco Master. Ser relator de um processo que mexe com a própria família, gente, não dá, né? Tipo de coincidência de sorteio eletrônico que ninguém consegue explicar.
7: É, mas tem mais coincidência estranha. O escritório do ex-vereador Milton Leite, preso na Operação Vectura Corrupta, é furtado 2 dias depois dele se entregar à polícia. E o único item levado foi justamente o HD das câmeras de segurança. O detalhe é que deixaram R$19 mil em dinheiro, além de documentos, para trás.
8: E o Instituto Vladimir Herzog enviou uma carta ao secretário-geral da ONU, Antônio Guterres, alertando para o risco de ingerência dos Estados Unidos na eleição brasileira e pedindo que o resultado das urnas seja reconhecido internacionalmente, seja qual for o vencedor. A carta chega no mesmo dia em que Lula embarca para Nova York para a Assembleia Geral da organização.
7: E no esporte, a notícia não é lá das mais animadoras. E eu nem vou falar da crise sem fim no Corinthians, hein? Tênis, aqui no Link TMC. João Fonseca desiste dos torneios da Ásia, incluindo Tóquio e o Masters de Xangai, importantíssimo. Aos 20 anos, o brasileiro revelou que precisa dar um tempo para a cabeça depois de uma temporada marcada por lesões seguidas.
8: Este é o Link TMC, desse dia 21 de setembro de 2026, segundando.
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8: 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Muito bem, o Cuca lembrando da música September, do Earth, Wind and Fire. E hoje é considerado o Earth, Wind and Fire Day. Por quê? Porque tem uma música, né, September, que eles, em certo momento... a música já abre com com a famosa pergunta, né? Do you remember the 21st night of September? Então, hoje é o dia 21. Então, você lembra da 21ª noite de setembro? Muito bem, muito obrigada, viu, Cuca?
7: Se a gente fosse lembrar do Green Day, eu ia falar pra você me acordar só em outubro, né? Wake me up when September ends.
8: Me acorda quando setembro terminar. Eu acho que nunca fez tanto sentido essa música, porque
7: pois
8: geralmente era agosto, o mês do cachorro louco, minha mãe falava, né, que a cachorrada ficava louca, não sei o quê. E aí setembro
7: nada
8: virou
7: se compara
8: um mês...
7: com esse setembro.
8: Não, gente, o setembro de 2026 é só esculacho na cara do brasileiro, é só tapa na cara. E aí ele termina... já com uma eleição começando. Então, quer dizer, né?
7: Agora imagina o setembro do brasileiro e corintiano.
8: E do gremista, que acordou hoje na zona de rebaixamento. Depois de um empate em 0-0 com o Palmeiras, só foi empate porque o Everton salvou.
7: Grande o Everton.
8: Não tá fácil, né?
7: Vamos mudar de assunto, porque tem enquete nesta segunda-feira, Mayara.
8: A gente quer saber por qual acontecimento você tá mais ansioso. Jogos do Brasil contra a Austrália? Jogos da NFL no Rio?
7: Um jogo só da NFL.
8: Jogo, perdão. Próximos vazamentos do caso Master? Eleições do dia 4 do 10. Ah, Cuca. Eu diria assim, ó. Eu estou mais ansiosa pelo dia 31 de dezembro. E você, Alvarez, boa tarde, meu amigo.
10: Eu fiquei chocado, gente. Vocês acabaram de falar que vai ter eleição no Brasil? Quando é isso?
8: Menino, você acredita? A gente não fala mais disso.
7: Tá chegando,
10: hein? Eu não tava sabendo.
8: Dia 4 de outubro.
10: Eu votaria nessa, se eu soubesse que tem eleição, mas não tem debate, teve debate?
8: Até agora nenhum.
10: Não tem proposta. Quem são os candidatos a senador, deputado? Eu não sei, gente. E agora?
8: Agora, ministros do STF, você sabe todos, né, Alvarez?
10: Eu vou falar aqui, Alexandre de Moraes, Fux, Mendonça, Dino da Pizza, tem um monte, tem 11, né? Não, tem 10 agora, só pra...
7: Agora são 10.
10: Aí, que não quiseram. Não deram chance pro Messias, cabe lá.
8: Mas o Messias se escapou, né, Alvarez? Acho que a gente esqueceu de falar isso, acho que o Messias deve estar falando assim, graças a Deus que não me aprovaram nessa sabatina e eu tô fora.
10: Vou lá pra Terra Santa ser Messias em outro lugar.
8: É isso.
10: Mas eu não sabia, gente, fiquei super chocado com o que vocês estão falando aqui da eleição. Então, vocês podem fazer um programa inteiro para contar pra gente o que está acontecendo, quem são os candidatos, como é que vai ser?
8: Propostas vai ser um pouco difícil, Alvarez. Para presidente, senador, deputado estadual e federal.
7: E governador.
8: Governador também, é verdade. Isso,
10: tem tem governador também no meu estado, que é São Paulo, onde eu sou eleitor.
8: Tem, menino, tem.
10: Então o Tarcísio não vai continuar automaticamente, tem eleição?
8: Tem, não é reeleição, né? Aliás, a eleição
10: gente,
8: não é automática
10: gente,
8: no Brasil.
10: Gente, eu voto nessa. A questão do jogo da Austrália aí, não tô nem aí. Agora eu fiquei preocupado, mas vou me informar no link aqui então. Vocês vão trazer notícias sobre isso,
8: Vai ser difícil trazer proposta, porque pra eu trazer proposta tem que ter. E não é todo candidato que tem proposta clara.
10: Ah, não tem. Então é por isso que eu não tava sabendo.
8: É isso, exatamente. Então,
10: vamos pra frente.
8: Explicaremos durante esse jornal.
10: É agora, em breve? Então, é esse mês de outubro, né?
8: Em outubro. Acabou o mês de setembro, caótico. Temos o caos da eleição.
7: Pra ser mais exato, daqui a 13 dias.
8: Isso, 13.
10: 13 dias eu tenho pra escolher deputado, senador, governador e presidente da República.
7: É isso aí.
10: Tô ferrado. Isso. Não dá tempo, não.
7: É muita escolha pra fazer em pouco tempo. Eu vou votar nos próximos vazamentos do caso Master, apesar de estar bem curioso pra ver como é que vai ser o futebol americano no Maracanã. Tem seu charme, hein? Um jogo de NFL no estádio do Maracanã. Vai ser bem legal mesmo. Bom, 15 horas e 7 minutos, você vota pelo nosso chat no TMC News BR. Estamos ao vivo para todo o planeta no canal da TMC e, claro, pelo WhatsApp 11972211001. Mande a sua mensagem para a gente também, pode ser a pauta que você quiser. 11972211001, estamos te esperando.
8: Muito que bem, vamos mais uma vez, ultimamente é o Jornal Master, né? O Jornal Banco Master, não tem muito o que fazer, são as principais notícias. E assim, quando a gente passa dois dias sem o link TMC, é muita coisa acontecendo, mesmo no fim de semana. Por exemplo, a gente teve um vídeo divulgado pelo jornal O Globo, mostrando Alexandre de Moraes e a esposa dele, a advogada Viviane Barci de Moraes, desembarcando de um jatinho no Rio, né? E aí, o escritório da esposa dele negou que ela tivesse, ou ele, o Alexandre de Moraes, tivessem viajado no avião ligado ao ex-banqueiro. Mas é isso, tem o vídeo e contra vídeos, não há argumentos, até onde sabemos, não é um vídeo de IA. Não é, Murilo Hernandes? Boa tarde.
11: Exatamente, Mayara, não é um vídeo de IA. Ótima tarde a você e quem está nos acompanhando. Bom, segundo a defesa, o voo foi contratado apenas como serviço de táxi aéreo e eles reforçaram que Daniel Vorcaro não esteve presente em nenhum desses voos, né? A Polícia Federal também aponta outros contratos entre o escritório e empresas ligadas ao ex-dono do Banco Master. Essas imagens foram imagens gravadas, elas foram gravadas foram obtidas pelo jornal O Globo e elas foram feitas no dia 22 de agosto de 2025 no aeroporto Santos Dumont, no Rio de Janeiro, em que mostra o ministro Alexandre de Moraes desembarcando de uma dessas aeronaves ao lado de sua esposa, Viviane Barci de Moraes. E um ponto que chama atenção é que um relatório da Polícia Federal, Mayara, ele aponta que a aeronave era uma negociação envolvendo o escritório Barci de Moraes e empresas ligadas ao dono do Banco Master, Daniel Vorcaro. Segundo a PF, o avião ele funcionaria como uma espécie de previsão de pagamento desses contratos. E essa não é a única novidade em torno de toda essa questão do Master, viu? A outra notícia que tem chamado bastante atenção é que a defesa do primo de Daniel Vorcaro também está preso. Felipe Vorcaro ele é investigado como um operador financeiro de um esquema que apura suspeitas de corrupção e lavagem de dinheiro nessas apurações da Polícia Federal. Agora, os advogados deles, o que eles fazem? Eles estão pedindo para que o presidente do Supremo Tribunal Federal, Luiz Edson Fachin, devolva a relatoria do caso do Banco Master ao ministro André Mendonça, que era o antigo relator antes do ministro Edson Fachin, ele pegar novamente a relatoria junto à presidência do Supremo. Os advogados, eles argumentam o quê? Que essa investigação que envolve Felipe Vorcaro tem objeto diferente e que não há uma alegação de envolvimento entre ele e os ministros do Supremo Tribunal Federal deste caso. Mayara?
7: Mas que coisa, hein? Que coisa, Alvarez, não tinha viagem de avião, aparece o vídeo, não tinha mensagem, aparecem as mensagens, não tinha conversa, aparece conversa. A gente vai falar já do Paulo Gonet também, que não tinha relação nenhuma com o Vorcaro, aparece foto comprometedora, até constrangedora, enfim, tudo que essa gente explica, fala, né? Que não tem, aparece. É incrível.
10: É o seguinte, né, a Mayara falou agora há pouco aí, ó, o escritório do escritório Barci, né, que eu levo o nome dela lá, em março tinha falado: não, ninguém viajou nada, não tem nada a ver com isso, nunca nem ouvi falar desse avião maravilhoso, cheio de bons lugares, poltronas de couro, não, com champanhe, mas eu nunca vi esse avião. Agora, eles disseram que viram, que foram, e que o Alexandre de Moraes estava no avião. O escritório se viu obrigado a confirmar, estava na condição de marido da senhora Barci. Claro, imagina se o ministro do Supremo, na condição de ministro do Supremo, pegaria um avião de um banqueiro criminoso, que pode ser preso a qualquer momento. Imagina, né? Ele estava na condição de marido da senhora Barci, doutora Barci, advogada. É isso, né? Mentiu lá atrás e agora arrumou o jeito, não teve jeito. A cueca tá mais do que suja de batom, né? É só batom, não tem nem mais cueca.
8: E vamos lembrar que o pessoal gosta de um avião, porque
7: impressionante.
8: A gente lembra que o escritório da Viviane foi pago, né, Alvarez, aquele dia a gente estava aqui falando disso, em partes com cotas de uma aeronave também. Será que era essa mesma aeronave?
10: Posso te falar? Esse avião me parece que é um Legacy, né? Eu já voei, como é o nome aquele outro americano, mas Bombardier. Não sei qual é, mas parece esses aí bonzões aí. Eu já andei nesses aviões na versão mais luxo possível. Ah, não é porque eu tenho dinheiro para isso, claro que não. Como repórter, fazendo matéria pela Boeing, né, lá na Embraer. Meu Deus do céu, é muito sedutor andar num bicho desse. Eu andei na configuração presidencial na Embraer. Poltronas de couro que você podia deitar duas pessoas no longo da poltrona, de tão comprida que era. Tudo de couro, maravilhoso, cozinha maravilhosa. Você imagina o serviço de bordo que não tem aí num voo para Alexandre de Moraes e doutora Barci? Deve ter É o uísque Macallan aí dentro desse avião, quando faz um voo desse, não tem? Deve ter champanhe Jouer, Perrier Jouer, deve ter lá, né? O Moët Chandon já era. Não, o Moët Chandon é barato, é do povo. Não, vamos pegar uma mais cara.
7: Sim.
10: Não, ruinar. Vamos ruinar para arruinar a vida do cara depois, né? É isso, né? Um voo num bicho desse, a gente fica seduzido, né? A gente fala, meu Deus do céu, eu tô no céu mesmo. Agora sim, cara.
8: Literalmente.
10: Aquela porcaria de classe econômica lá não dá,
8: nunca
10: né?
8: Nunca mais pega uma classe econômica, essa rodoviária.
7: E tudo menos, tudo bem, se aviões gigantescos, né, da Boeing, a gente chama de jato, dá para entender esse avião ser chamado de jatinho, mas é um jatão,
8: é,
7: cara. É muito grande, é muito
8: esse
7: grande.
8: Esse da imagem é um Legacy, né, gente?
7: É um Legacy,
8: e o das cotas, e o avião, é que parte das cotas foram usadas para pagar o escritório da Viviane, também é um Legacy, no caso esse que eu tô falando
10: esse
8: agora.
10: Esse é Legacy, então, esse é o Legacy.
7: Esse, né? É Legacy.
8: É, os dois são Legacy.
10: Legacy 650,
8: isso.
10: É isso aí.
8: Por isso que eu tô falando, gente, eu tô falando para vocês, o avião da... que foi usado lá, a parte das cotas, da cota do avião, foi usado para pagar o escritório, é um Legacy 650. É o mesmo.
7: Então tá.
10: Olha só, olha que barato esse aviãozinho, gente. É um avião para 14 passageiros. Mas quando ele é muito bonzão, muito de rico, cabe menos. Cabe menos. Porque tem lugar para deitar. Eu não sei se esse aí tem. Mas muitas vezes tem cama, tem aquele sofazão de que eu falei ali. Então isso aí é um sonho, isso é realmente um sonho, é um sonho. O Xandão tá feliz, ele apertando a mão do operador de voo ali embaixo, pô.
7: É.
10: Valeu, irmão. Poxa, um desse aqui não é todo dia, nem ministro Supremo, não. Lá no Supremo tem isso, não.
7: Mas pra quem não tá vendo as imagens, quando o Alvarez fala de 14 passageiros, você não tem a dimensão da magnitude do avião, porque pelo número de janelas ali, dava pra ter 40 passageiros, né? Se fossem quatro fileiras, quatro cadeiras em cada fileira ali, teria pelo menos ali 10, 12 fileiras. Enfim, é muito luxo, é muito conforto, é um avião gigantesco, né? Esse Legacy, do qual tirou proveito o ministro do STF, Alexandre de Moraes.
8: Muito rapidamente, só trazer alguns detalhes.
7: Ele deve
8: detalhes.
7: Ter esquecido, né? Não deve ter sido tão marcante, porque ele até esqueceu. Falou que nunca tinha viajado, nunca tinha usado o avião.
10: Ou esqueceu porque virou rotina.
8: É isso que eu ia falar. Quando
10: sabe.
8: É normal, não faz nem diferença. Tipo, ó, eu andei de ônibus ontem, eu andei de ônibus não sei quando, é a mesma coisa. Mas, ó, o Legacy 650, ele chega a 850 km por hora, transporta até 13 passageiros, nesse caso aqui, tá? Além e 3 tripulantes. O valor dele, no mercado de usados, é anunciado aí por milhões de dólares. Tem uma autonomia de quase 7 mil quilômetros. E é esse mesmo, esse 650 aí que aparece nessas imagens. O que mais? Quer ver?
10: Esse
8: ó, quanto
10: avião
8: custa?
10: Aí, gente,
8: 19
10: ele
8: milhões
10: serve
8: de dólares.
10: É isso que eu ia dizer. Esse avião na casa de 20 bilhões, ele serve para algumas companhias aéreas até para fazer voos curtos regionais ali. Uhum. Claro que não é o mais usado, porque ele é muito pequeno, cabe pouca gente, mas serve.
7: Isso
10: é o luxo do luxo, gente. Porque a Embraer tem um Phenom lá, que é aqueles pequenininhos para 6 pessoas, para 4 pessoas. Aí vai aumentando, vira Legacy.
7: É.
10: E Legacy tem Legacy, né? Tem umas versões do Legacy que são usadas para voos maiores. Isso aí você viu, 850 km por hora, é praticamente a velocidade de um Boeing e de um Airbus grande.
7: 3 horas e 16 minutos, o assunto agora é invasão ao escritório do ex-vereador Milton Leite. 2 dias após o Milton se entregar à polícia, criminosos entraram em um endereço ligado a ele e levaram um HD que armazenava imagens de câmeras de segurança. Só que os ladrões, deixaram para trás R$19 mil que estavam no local. O dinheiro provavelmente não era o alvo, meu caro Ricardo Sparvoli. Explica para a gente toda essa história, boa tarde.
12: Exatamente, Tomás Rafael, boa tarde para todo mundo que acompanha o Link TMC. A suspeita é que os invasores tenham ido atrás justamente dessas gravações, Tomás. Uma vizinha percebeu a movimentação e acionou a polícia na madrugada de ontem para hoje. Os suspeitos teriam chegado em um carro e fugido logo depois. Dentro do escritório, policiais encontraram documentos e cartões em nome de Milton Leite, ex-vereador e ex-presidente da Câmara Municipal de São Paulo. Esses cartões foram apreendidos para análise. Até agora, ninguém foi preso. E a polícia investiga se o furto tem relação com a prisão do ex-vereador, que aconteceu na sexta-feira passada, em uma operação que apura suspeitas de ligação entre empresas de ônibus daqui de São Paulo e o crime organizado, mais especificamente o PCC. A principal linha de apuração nesse momento é entender se os criminosos tentaram apagar possíveis provas. Vale a gente ressaltar aqui no final que não foi feito nenhuma busca e apreensão durante toda a operação Vectura Corrupto, operação essa que apura justamente a infiltração do PCC nessas empresas de transporte aqui de São Paulo. Como nenhuma operação de busca e apreensão foi feita no escritório, lá estavam as imagens dentro desse HD e aí os criminosos se aproveitaram, mas deixaram R$19 mil para trás. No mínimo estranho, né, pessoal?
8: Você falou, isso é um eufemismo. Estranho aqui é um eufemismo. O pessoal vai lá roubar, né, furtar, porque não tem violência, então o termo é furto. Furta as imagens, só as imagens da câmera. R$19 mil estão ali, ó, dando sopa e ficam pra trás. Que coisa. Eu acho que esses ladrões estão muito... falta competência, né? Incompetentes.
10: Não, é que, Mayara, hoje em dia, R$19 mil pra turma do PCC, essa turma aí, é pouco. Isso aí é pouco. Isso aí deixa pra ele pagar a conta do mês. É pouco.
7: 3h19, a gente confere agora o primeiro bloco da Rádio Uber, mas ainda tem muito assunto aqui no Link TMC. A gente vai falar, por exemplo, sobre o desaparecimento de 4 pessoas depois de um temporal que despejou 145 milímetros de chuva na Serra Gaúcha. É muita água, Mayara.
8: E além disso, com quase todos os votos apurados, o partido de Putin lidera a eleição parlamentar russa. Numa eleição, né, num pleito que aconteceu sob ataque ucraniano a Moscou. Fica ligado, a gente volta já já.
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14: O tema de hoje aqui no quadro Universo Uber é bem técnico. Pastilhas anti-ruídos. A vez do Edson Ragazzi na Rádio Uber.
15: Oi, meu amigo parceiro da Uber. Oi, minha amiga parceira da Uber. Eu sou o Edson Ragazzi, jornalista automotivo. Agora, uma pergunta para você que está aqui na Rádio Uber. Já reparou que quando, às vezes, você pisa no freio, ouve um ruído? Pois é, isso acontece por causa da vibração entre a pastilha e o disco de freio, mesmo que as peças sejam novinhas. Esse incômodo pode até levar o motorista a pensar que o sistema está com defeito. Mas existe no mercado as pastilhas equipadas com placas anti-ruído. É um dispositivo que absorve essas vibrações e reduz o ruído. Essa tecnologia é composta por uma placa metálica fixada na chapa da pastilha e formada por materiais como aço laminado, camada de pintura e amortecimento e revestimento emborrachado. Essa estrutura cria uma barreira isolante entre a pastilha e a pinça. Ela suaviza a transmissão das vibrações e ajuda na redução desse barulhinho chato durante a freada. É importante esclarecer que a placa antirruído não altera a composição do material de atrito, nem o desempenho da pastilha. Assim, elas podem ser aplicadas em qualquer tipo de veículo, desde que a especificação seja compatível com o sistema de freio do carro. Agora, se o seu carro tem as pastilhas anti-ruído e mesmo assim eles aparecem durante a frenagem, o recomendado é levar o veículo para uma checagem completa do sistema, porque os barulhos podem indicar que os discos estão desgastados, em más condições, fazendo com que os componentes se movimentem de maneira errada. Cuidado, fique atenta, fique atento. Sistema de freio é item essencial para a segurança dos ocupantes de um carro. É isso, até a próxima aqui na Rádio Uber, com mais dicas, especialmente para você, parceiro e parceira da Uber.
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8: Já de volta por aqui, chuva forte voltando a provocar estragos no Rio Grande do Sul. Segundo a Defesa Civil, 4 pessoas estão desaparecidas na Serra Gaúcha, entre elas 2 crianças. Felipe Armata entra para trazer tudo ao vivo para a gente. E também tem um alerta sério aí para o Paraná, né, Felipe? Quer dizer, para o Sul inteiro, como a gente já previa que esse Super El Niño faria, né? Boa tarde para você.
16: Boa tarde. Começando pela situação dos 4 desaparecidos no Rio Grande do Sul, são 2 situações diferentes. Em um dos casos, é um carro que foi levado pela correnteza e uma pessoa conseguiu ser resgatada pelo corpo de bombeiros e outras 3 pessoas acabaram sendo levadas pela correnteza, uma mulher de 43 anos, um adolescente de 13 anos e uma criança de 4 anos. Na outra situação, era um homem que fazia uma limpeza numa galeria e ele foi sugado pela tubulação por causa da forte chuva. Então, essas as 4 pessoas desaparecidas no Rio Grande do Sul. Para a gente ter uma ideia, choveu em menos de 2 horas naquela região, o equivalente a 60% do que deveria chover no mês inteiro. Então, essa é a situação bastante complicada, principalmente no Rio Grande do Sul. Em Caxias do Sul, para a gente ter uma ideia, 145 milímetros de chuva registrados, é o maior acumulado de todo o Rio Grande do Sul. Depois aparece a cidade de Flores da Cunha, com 118 milímetros de chuva. Em outra cidade, Pelotas, durante a madrugada, um prédio desocupado desabou durante a madrugada, quando os ventos chegaram a 89 km por hora. Como o prédio estava desocupado, não houve registro de feridos. Essa é a situação mais forte no Rio Grande do Sul, mas há também vários registros de chuvas em Santa Catarina, há um alerta também com o Paraná. Na região do Rio Grande do Sul, há um alerta da Defesa Civil, um alerta vermelho, que é aquele que é enviado para os celulares dos moradores, mostrando que a situação ainda deve ser bastante complicada. Para a gente entender o que está acontecendo em todo o Sul, é uma instabilidade provocada pela passagem de um ciclone extratropical pelo Oceano Atlântico. O grande parte do Paraná e de Santa Catarina, além de todo o Rio Grande do Sul, está sob o aviso mais perigoso de tempestades. A gente tem o alerta também no interior do Paraná. Em Curitiba, a situação é um pouco diferente. A gente teve uma semana passada com muitas chuvas e essa semana faz sol hoje. Há previsão ainda de chuvas para os próximos dias, mas nesse momento estamos com uma temperatura até atípica. Estamos com 28 graus nessa tarde em Curitiba, que é muito raro, principalmente para essa época do ano.
7: Obrigado, Armata. É um negócio assim, parece que o padrão é não ter mais padrão, né? Quando a gente fala de tempo, de meteorologia, né?
8: No Brasil inteiro,
7: chuvas,
8: né,
7: praticamente Tomás? De verão, no final do inverno, quase começo de primavera. Aqui em São Paulo, por exemplo, um frio danado durante toda a semana passada. Aí ontem já começou a melhorar, hoje um dia
8: melhorar?
7: De calor.
8: Imagina, fez frio e choveu ontem, na verdade,
7: não,
8: né?
7: Não, mas fechado. É que no período da manhã saiu um calorzinho. Quando eu abri a varanda da sala, porque a casa estava gelada e o lado de fora estava mais quente do que do lado de dentro. Mas hoje faz muito calor,
8: parece
7: verão. E a Mayara estava falando que na quarta-feira a temperatura mais alta vai ser de 16, 17 graus aqui. Essa é a previsão. Quer dizer, não há organismo que resista a isso, mas muito pior do que essa mudança de temperatura abrupta são essas chuvas, né, que causam tragédias Brasil afora, incluindo dessa vez, como disse o Armata, o Rio Grande do Sul. Muito triste o que aconteceu na Serra Gaúcha.
8: E continuando por aqui, gente, o Tribunal Superior do Trabalho está julgando agora a greve dos trabalhadores dos Correios. A categoria está parada desde o dia 10 de setembro, não teve acordo ainda com a estatal. Repórter Rodrigo Vicente traz os detalhes para a gente direto de Brasília.
17: A legalidade da greve e também as reivindicações dos trabalhadores dos Correios foram, inclusive, à justiça logo depois do início da paralisação e pediram que o movimento fosse considerado abusivo, né? A estatal rejeitou a proposta para acordo coletivo da categoria. O principal impasse agora é o plano de saúde de funcionários aposentados e dependentes. Hoje, a estatal é responsável pelo custeio e pelos riscos do plano. A proposta dos Correios é passar a atuar apenas como patrocinadora, uma mudança que, segundo os representantes dos trabalhadores, aumentaria, claro, os descontos nos salários. Uma decisão provisória já determinou que cada unidade permaneça trabalhando com ao menos 80% dos funcionários durante o período de greve, incluindo aí áreas de atendimento, transporte e distribuição. A paralisação ocorre, a gente lembra, em meio à crise financeira dos Correios, que tiveram prejuízo de R$2,4 bilhões no segundo trimestre. Agora a estatal busca novas fontes de financiamento, incluindo empréstimos aí com garantia da União.
7: Obrigado, Rodrigo. A gente estava falando fora do ar aqui, né? Os Correios, né? Para mim, eles são uma das grandes derrotas do governo brasileiro. E quando a gente fala do governo, não especificamente desse ou daquele, todos, né? Tudo bem, a situação ficou realmente meio que insustentável nesses últimos anos, mas é uma falência gradual de algo que verdadeiramente funcionava nesse país, né?
8: Chegava a todo lugar,
7: chegava, né? Em qualquer lugar, não, mas chegava com tempo, né? Era um serviço que verdadeiramente funcionava e que lá atrás não dava tanto prejuízo ou não dava prejuízo. Hoje é inaceitável, né? Continuar da maneira como está, Alvarez. É uma vergonha. O que a gente vê nos Correios é uma das grandes vergonhas nacionais. Repito.
8: Seu microfone, Alvarez.
7: O senhor tá ligado aí? Então vamos ligar daqui.
8: Fala um alô. Não.
7: Não, estamos com um probleminha técnico.
8: Aqui tá ligado, viu, Alvarez? Nada. Alvarez fazendo um número de mágica para tentar fazer o microfone funcionar, mas não.
7: Neste momento, o microfone do Alvarez está funcionando menos do que os Correios.
8: Mas é isso, o desaparelhamento dos Correios é realmente uma tristeza. É uma
7: empresa... O aparelhamento.
8: O desaparelhamento, né? É. Foram desaparelhando, destruindo, sim. Né? Indo...
7: Não, eu pensei que você estava falando de outra coisa. Ok.
8: Nada ainda, Alvarez. Não, senhor, nada ainda. Bom, enquanto isso, enquanto o Alvarez tenta ajeitar o microfone aqui junto com a nossa técnica, a gente vai para Brasília de novo, né, ô Tomás?
7: Vamos sim, vamos agora com o Bruno Tibério, porque o SUS reformulou a Política Nacional de Combate ao Câncer, reservando quase R$4 bilhões para expandir os tratamentos no país. O governo passa a comprar diretamente os medicamentos de alto custo, ao invés de apenas ressarcir os contratos firmados entre empresas e os estados ou municípios. É isso, né, Tibério?
18: Exatamente, Tomás. Uma boa tarde para você, Maiara, e também para o Alvarez. Uma boa tarde para você, ouvinte da TMC. Pois é, para 2027, então, o governo reservou R$3,9 bilhões, justamente com o objetivo de ampliar o acesso aos tratamentos. A principal mudança está principalmente, como o Tomás bem citou, na forma da aquisição. Isso porque o governo federal, então, vai passar a comprar diretamente parte desses produtos, em vez de apenas ressarcir os estados e também os municípios por contratos feitos aí com as empresas. Inclusive, a estratégia, ela faz parte do novo componente da assistência farmacêutica em oncologia. Dos recursos que estão previstos, são R$3 bilhões, vão ser destinados então às compras diretas e os outros R$915 milhões ao ressarcimento de aquisições que já foram feitas aos estados. A nova política também prevê 23 novas opções terapêuticas, né, adicionais, incluindo inclusive terapias-alvo e também imunoterapia. Segundo o Ministério da Saúde, essa mudança pode beneficiar mais de 110 mil pacientes. A implementação ela deve começar aí no mês de outubro, com um projeto piloto em 8 estados e também aqui no Distrito Federal. Volto com vocês aí no estúdio.
8: Valeu, Tibério. E daqui a pouquinho no Link TMC a gente fala sobre Eduardo Bolsonaro, que foi demitido do cargo de escrivão da Polícia Federal por abandono de cargo, né? Já faz um tempão que ele tá lá nos Estados Unidos. Diz aqui que foi depois de mais de 30 dias sem aparecer para trabalhar, mas ele tá há muito mais tempo nos Estados Unidos do que
7: tem,
8: isso.
7: Tem coisas que, sinceramente, eu não consigo entender. A gente também vai falar sobre isso. Exato. Daqui a pouquinho. Vamos falar também sobre o presidente Lula, que entregou uma camisa do Corinthians ao prefeito de Nova York na véspera da Assembleia Geral da ONU. Mas agora, as principais notícias da sua região.
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3: Muito boa tarde a você, ouvinte da TMC. Em 92.7. Começamos agora o nosso giro local com as principais informações de Pernambuco na tarde desta segunda-feira. O PROCON do Estado e a Polícia Civil fiscalizaram estabelecimentos que vendem celulares e acessórios durante a segunda fase da Operação Última Chamada. Ao todo, 21 estabelecimentos foram autuados e 6 interditados. Em apenas 2 locais, os fiscais não encontraram irregularidades. Entre os problemas, a falta ou a dificuldade de visualização dos preços, a ausência do Código de Defesa do Consumidor em local acessível e a falta de informações sobre o saque. Também foram encontradas lojas sem documentação para funcionar, sem emissão de nota ou cupom fiscal e que comercializavam produtos importados sem informações em português. Alguns estabelecimentos funcionavam sem CNPJ e foram interditados. Um deles, a Polícia Civil abriu um inquérito para investigar furto de energia elétrica. Durante a operação, 19 celulares foram apreendidos e 12 inquéritos policiais foram instaurados. Um dos aparelhos recuperados tinha registro de roubo e furto. As equipes utilizaram o alerta celular programa da Secretaria de Defesa Social para consultar os aparelhos e identificar possíveis restrições. E aqui no Instagram da TMC Pernambuco, mais uma notícia que chama a atenção. Intolerância religiosa em pleno 2026. Um terreiro foi alvo de disparos durante uma cerimônia no Passarinho, em Olinda. Uma celebração religiosa foi interrompida por disparos de arma de fogo na comunidade do Passarinho, em Olinda. O ataque aconteceu em um terreiro na rua Lírios do Vale, onde cerca de 20 pessoas participavam de um toque dedicado a Exu. E ainda bem que ninguém ficou ferido. Segundo testemunhas, um homem que estava do lado de fora da residência teria gritado "Macumba, aqui não!" antes de atirar. Os participantes relataram ter ouvido cerca de 4 disparos, seguidos de barulhos de pedras sendo lançadas aí contra o telhado do imóvel. Que coisa, né? Em pleno 2026, a gente ter esse tipo de notícia, né? Incrível. Então é isso, olha só, daqui a pouco a gente volta com mais notícias sobre Pernambuco, região metropolitana, enfim, notícias da nossa região. 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
3: Voltando, 3 horas e 44 minutos, estou aqui com o nosso Rodrigo Alvarez, com o Mayara Bastianello, daqui a pouquinho também o Wilson Pedroso, com os principais assuntos da política, e a gente volta agora para Brasília. O Ministério da Justiça oficializou hoje a demissão do ex-deputado federal Eduardo Bolsonaro do cargo de escrivão da Polícia Federal. É novidade para mim, eu não sabia que ele era escrivão da Polícia Federal. O Eduardo, como se sabe, mora desde o ano passado nos Estados Unidos. Mas só agora está sendo demitido, meu caro Murilo Hernandes.
4: Exatamente, Tomás. Esse processo, inclusive, ele foi aberto pela própria Polícia Federal após Eduardo Bolsonaro ter perdido seu mandato como deputado federal e não ter retornado à corporação. Ele estava afastado da corporação para exercer o mandato depois da perda de cargo da Câmara, ele deveria ter voltado ao trabalho dele como escrivão na Polícia Federal. Como ele permaneceu nos Estados Unidos e não se apresentou, a própria PF, ela abriu um processo para apurar essas faltas, Tomás. A conclusão foi de que Eduardo ficou mais de 30 dias consecutivos sem comparecer ao serviço e sem apresentar uma justificativa. Essa demissão, então, ela foi formalizada pelo ministro da Justiça, Wellington César Lima e Silva, e publicada hoje no Diário Oficial da União. E tem um detalhe importante, né, que a gente traz, né, sobre o cargo que Eduardo deixa agora. Segundo o levantamento de transparência, o escrivão da Polícia Federal, ele recebe atualmente cerca de R$14 mil como salário inicial. Aí no topo da carreira, essa remuneração ela pode passar de R$20 mil. Portanto, então, Eduardo Bolsonaro, ele está fora da Polícia Federal, ele está demitido por conta dessas faltas aí, publicado oficialmente no Diário Oficial da União. Tomás?
5: Agora, ele está há 1 ano e 7 meses nos Estados Unidos, ou seja, há 1 ano e 7 meses ele não dá expediente na Polícia Federal como escrivão. Como disse o Murilo, o salário começa ali em R$14.164 e pode chegar a quase R$22 mil. 1 ano e 7 meses sem trabalhar. E só agora ele é destituído do cargo? Por quê?
3: Eu não consigo entender, sinceramente. Aliás, eu até consigo, Alvarez.
6: Se ele se chamasse Tomás Rafael ou Rodrigo Alvarez, ele tinha sido demitido antes?
5: Obviamente, que uma semana que você não vem trabalhar. Fica sem trabalhar um mês aqui. Ou então, nem isso, duas semanas.
6: Mas aí não é aqui, não. Eu queria saber se lá na PF.
3: Então, mas aí que eu queria chegar, Alvarez. Pode ser, você pode ter razão. Mas pode ser também que em outros casos, outras figuras, quando é um emprego, entre aspas, estatal, você não tem aquele chefe imediato que percebe imediatamente a sua ausência ou que lamenta a sua ausência, mas pensa, poxa, peraí, minha empresa, eu não vou ficar pagando para um cara não trabalhar. Então eu sempre me faço essa pergunta, por que que demora-se tanto? Ou será que é simplesmente um privilégio de políticos, de pessoas, entre aspas, bacanas? Se fosse uma pessoa normal, como você disse, já teria sido mandado embora, já teria sido demitida faz tempo. Eu fico nessa dúvida, mas de uma maneira ou de outra, é um negócio terrível, execrável, eu diria, né? Porque é dinheiro público que está sendo gasto, é o dinheiro de quem paga o imposto que está sendo dado para alguém que não está trabalhando.
5: Eu não consigo
3: entender, sinceramente.
5: Agora em janeiro, gente, meses depois, tá? Meses, quase 1 ano depois, foi aberto um processo administrativo disciplinar para apurar esse abandono de cargo. E desde janeiro, então, eles estão apurando.
3: Ele não está trabalhando.
5: Não está indo trabalhar.
6: Precisa apurar, o sujeito não
5: Exato.
6: Vai.
5: Exato. Isso, mas eu concordo com vocês, é um absurdo gigante. Então, quase 1 ano depois, abre-se um processo administrativo que desde janeiro só agora conseguiu determinar que ele está nos Estados Unidos, então, e não foi trabalhar nenhum dos dias. É absurdo.
3: Pois é.
5: E é dinheiro meu, seu, não é dinheiro de empresa, pessoa jurídica, é nosso dinheiro.
3: E acontece muito da pessoa se eleger para um cargo público e manter o outro trabalho, né? Manter um outro trabalho numa empresa,
5: mas
3: sei lá, do
5: que
3: governo.
5: Faça seu trabalho,
3: não,
5: tudo
3: mas,
5: bem,
3: mas
5: também.
3: Como? Se você. Sabe, não é ser deputado, na teoria, né? Na minha inocência,
5: sim,
3: é um trabalho
5: sim,
3: que demanda muito tempo. Para começar, na maioria dos casos, você muda de cidade, né? Você vai para outro lugar. Então,
6: muda,
3: sabe?
6: Nada. Tem voo toda semana para ir para casa, ir para Brasília. Tem tudo, apartamento funcional, tem nada.
5: É. E assim, a minha pergunta é, vai devolver o dinheiro que recebeu sem trabalhar? Vai devolver?
6: Por que que não suspendeu, já que tinha um processo?
5: Exato.
6: Que não... Olha, suspende o pagamento e
3: claro.
6: Investiga. Aí é claro. Fácil, é normal.
5: Devolver eu duvido, mas tudo bem, que era o certo a se fazer, né? Já que aí tem...
6: Mas
5: você prega
6: que
5: tanto
6: devolve?
5: Um combate à corrupção.
6: O povo não reclama.
5: Pois é.
6: O brasileiro toma tanto soco na cara todo dia que a gente não consegue nem reclamar de tudo. É todo mundo roubando a gente o tempo todo. A gente só toma... mão no bolso, gente. É incrível. Passam a mão na gente mesmo o tempo todo.
5: E passam a mão de bilhões,
6: e aí você,
5: né,
6: vai reclamar de qual dos corruptos? De qual dos imorais? De qual? De todos. Então para o Brasil. Não era dele a frase, não, mas o Raul cantava para o mundo que eu quero descer, para esta porcaria de país que todo mundo tá metendo a mão, pra gente descer, pô. Porque a pessoa que não rouba, ela dorme triste com isso.
5: É, porque todo mundo faz.
6: Não vê o asfalto consertado na rua, não vê a escola pública boa, não vê o hospital público bom, porque o dinheiro está no bolso do cidadão que tem algum privilégio de botar o dinheiro no bolso.
5: Fato. Bom, e
6: tá
5: o
6: ruim.
5: E o partido ruim? Para ficar ruim, tá, ainda tem muito para ficar ruim, tá horroroso. Olha, agora nos destaques internacionais, o partido Rússia Unida, que é aliado do presidente Vladimir Putin, venceu com folga as eleições.
6: Posso
5: parlamentares
6: gargalhar?
5: Russas.
6: É para gargalhar? Pode,
5: pode
6: gargalhar?
5: Pode rir.
6: Eu acredito, Putin! Eu acredito, Putin! Vocês venceram de novo, cara! Vocês
5: na
6: são
5: democracia, na base da democracia, né, Alvarez?
6: E
5: Foram...
6: Maravilha essa sua Rússia, cara. É de dar inveja nos Estados Unidos e no Brasil, né? Pô, vocês fazem cada eleição bacana e vocês sempre ganham, né? Porque é bom, né? 30 anos.
5: Você vê, tem mais caramba, gente cara. Votando, o Alvarez. Tem imagens das pessoas indo votar ali nos centros de votação. Não é mentira.
6: Tá tudo bonitinho.
5: As pessoas estão indo. Então, olha só. É, o Partido Rússia Unida, então, teve aí, tá, por enquanto, né, 57,8% dos votos. O resultado deve garantir ao partido 355 das 450 cadeiras da Duma, a Câmara Baixa do Parlamento Russo, o maior número já conquistado por eles.
3: Recorde.
5: É, menino. A votação aconteceu num cenário sem oposição real, já que o único partido registrado contrário à guerra da Ucrânia foi barrado pela Suprema Corte de concorrer, né, pela lista nacional. Além disso, mais de 2 mil pessoas estão presas por motivos políticos no país, segundo um grupo independente de direitos humanos. Acho pouco até. A eleição também incluiu áreas da Ucrânia ocupadas pela Rússia, o que motivou críticas da Ucrânia e da União Europeia, que classificaram o processo como uma farsa e vão sancionar quem viabilizou essa votação nos territórios ocupados. O pleito aconteceu enquanto Kiev lançava um dos maiores ataques com drones já vistos contra Moscou, deixando pelo menos 3 mortos.
3: Quando você fala acho pouco, você quer dizer que deve ter mais
5: presa. Deve ter bem mais gente presa. Né? Não, é 2 mil pessoas.
3: Para
5: é
3: alguém pouco. Pode parecer que tinha que ser mais gente não. presa, tá? Acho pouco até.
5: Eu defendo o Putin. Só não é isso claro. Não, gente.
3: Vocês não acham que a gente fala pouquíssimo da Rússia? Eu não sei. Eu acho que tem a Rússia ela engloba um fenômeno aqui na mídia brasileira. Quem é de direita, acho que critica menos, porque nesse momento temos uma ditadura de direita. Lá na Rússia. Terrível na minha avaliação. Terrível. Assustadora. Triste. E quem é de esquerda parece que traz um histórico de não conseguir fazer críticas mais duras à Rússia pelos, entre aspas, serviços prestados à ideologia. Eu acho que a Rússia, na verdade, depõe.
6: Porque, né, não, contra... porque vem da União Soviética,
3: porque
6: você fala?
3: Porque vem da União Soviética, porque vem do comunismo, Revolução Russa. É algo que, na verdade, eu não vejo como um exemplo muito positivo,
6: eu acho,
3: né?
6: Tomás. Mas. Que até essa divisão esquerda-direita na Rússia não vale muito.
3: A
6: Rússia
3: acho.
6: É do Putin.
3: Também
6: tem
3: acho.
6: Essa. Tem é, lado é. Nenhum, esquerda-direita. É. Campanha para isso, para aquilo, ideologia disso, daquilo. Tem nada. Ideologia de Putin. Dominar o máximo possível para tentar refazer o Império Russo. Reconquistar terras. Ampliar a Rússia, porque nós somos o grande império. E vamos voltar a sê-lo. Até recentemente havia a União Soviética. Por que não retomar tudo? Comecemos pela Ucrânia. Mas está difícil para ele, né? Ele não achou que ia ser tão difícil a guerra na Ucrânia.
5: Bom, a gente vai fazer o seguinte. Vamos deixar essa história do Kennedy Center para depois, porque a gente tem agora... Tem muita coisa ainda para falar. É porque a gente quer ter tempo para falar, Alvarez, disso, do Kennedy Center, entendeu? Aí a gente deixa para a volta, para a gente poder trazer a Rádio Uber aqui, o último bloco. Mas a gente tem ainda isso para falar. A gente também vai falar... que mesmo depois do reajuste de 15% no Bolsa Família, o Lula caiu 2 pontos percentuais entre os próprios beneficiários do programa, gente. É o que diz a pesquisa BTG Nexus.
3: É, a gente vai falar também sobre o Lula entregando uma camisa do Corinthians ao prefeito de Nova York. Daqui a pouquinho tem esporte, tem entretenimento, tem a Rúbia também, Burnier, falando sobre um novo modelo de gato. E o Vini Júnior processando a campanha do Douglas Ruas do PL por usar a imagem dele... inadvertidamente. Isso e muito mais depois do último bloco da Rádio Uber.
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0: Agora na Rádio Uber TMC, o quadro Uber Responde, com a participação dos parceiros que enviaram suas mensagens perguntando sobre algum assunto relacionado com a Uber através do nosso WhatsApp, 11 95321 0083. E a primeira pergunta de hoje, quem enviou foi o motorista parceiro Edi, do Rio de Janeiro. Abre aspas. Olá, pessoal da Uber. Eu gostaria de entender melhor como funciona quando um passageiro faz uma denúncia contra um motorista parceiro. Recentemente, tive um problema durante uma viagem e depois da reclamação do passageiro, minha conta ficou bloqueada. Nessas situações, o motorista parceiro tem a oportunidade de explicar o que aconteceu e apresentar sua versão antes de uma decisão? E caso considere que a denúncia foi injusta, como pode pedir uma revisão do caso? Fecha aspas. A Yasmin, do time da Uber, respondeu a pergunta.
8: Oi, Edi, tudo bem? A resposta é sim. Quando uma denúncia é recebida, o time de suporte ele vai entrar em contato com o motorista parceiro via aplicativo para informar sobre a situação e solicitar mais informações. Nesse processo, o motorista tem a oportunidade de apresentar a sua versão do ocorrido e, quando aplicável, compartilhar informações ou evidências que possam contribuir para a análise do caso. Caso não concorde com a decisão tomada, o motorista também pode entrar com um pedido de revisão e fornecer informações adicionais sobre o ocorrido.
0: E tem mais uma pergunta aqui. Quem mandou foi o Rafael, ele dirige com a Uber em São Paulo. Abre aspas. Como e quando acontece o reembolso do pedágio? Fecha aspas. Quem respondeu, Rafael, foi a Bárbara do time de operações da Uber. Bora ouvir.
9: Oi, Rafael. Obrigada por participar do Uber Responde aqui na Rádio Uber. É assim, quando tem pedágio no percurso da viagem e você está com um passageiro embarcado, o valor correspondente é considerado automaticamente e repassado ao motorista parceiro. Para conferir o valor de uma viagem específica, acesse a área de ganhos no aplicativo, abra o histórico e selecione a viagem. No recibo detalhado, você poderá conferir os valores relacionados ao trajeto. E se você identificar alguma diferença, você pode solicitar uma revisão pelo menu Ajuda.
0: Uber Responde aqui na Rádio Uber. Participe, mande sua dúvida ou pergunta no nosso WhatsApp, que é o 11 95321 0083. Estamos esperando pela sua participação.
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1: Já de volta por aqui com mais desdobramentos do escândalo do Master. Um vídeo divulgado mostra. Por isso que eu falo, o Daniel Vorkaro é um homem democrático. Ele não tem um partido, ele não tem uma ideologia. É quem ajuda mais ele, ó. Porque esse vídeo mostra autoridades dos governos Lula e Jair Bolsonaro, então tem pra todo mundo, em um evento com o ex-banqueiro Daniel Vorkaro, dono do Banco Master em Londres. As imagens foram registradas em abril de 2024, durante a recepção do primeiro Fórum Jurídico Brasil de Ideias, patrocinado pelo Master e que teve muita gente grandona.
2: Que nome bonito, né?
1: Lindo,
2: Fórum,
1: né?
2: Jurídico do Brasil, realizado em Londres.
1: É um Fórum Jurídico. Uau. Brasil de Ideias. Se é Brasil,
2: uau,
1: por que tem que
2: ainda
1: ser em Londres? Não pode ser aqui pra gastar menos? É claro, se é a gente vai gastar menos, a gente vai ficar aqui, claro. Pra que precisa viajar pra Londres, tomar whisky McAllister? Mas precisa, né? Bruno Tibério, conta mais pra gente quais foram essas autoridades que agora, né? Os vídeos começaram a vazar, ainda bem, que eu falava que não vazava nada, agora começou a vazar. Então em Brasília ninguém deve estar dormindo nos últimos dias. Conta pra gente, Bruno.
3: Pois é, Mayara, então, esse vídeo, como você bem destacou, ele é de 2024 e aparecem nesse vídeo, então, o ex-diretor, o diretor-geral da Polícia Federal, Andrei Rodrigues, também aparece o diretor executivo da corporação, William Murad, além de Ricardo Lewandowski, Fábio Faria e também Ciro Nogueira. Olha, o encontro ele volta principalmente ao noticiário justamente por conta das investigações sobre as relações de Vorkaro e também as autoridades e empresários aqui no Brasil. As novas mensagens, né, que inclusive foram também apreendidas pela Polícia Federal, citam também Flávio Bolsonaro e Neymar da Silva Santos, pai do jogador Neymar. Segundo as mensagens, os dois cobravam de Vorkaro uma solução para negociações envolvendo o filme Dark Horse e também uma possível parceria com o time do Santos. O material ele não permite, então, concluir que o Neymar Júnior tenham se reunido ali com Vorkaro ou então até mesmo que os negócios tenham sido concluídos. A defesa de Vorkaro, inclusive, pediu, né, no dia de hoje, o adiamento do depoimento do ex-banqueiro, né, à Polícia Federal, que foi marcado agora para essa quinta-feira. Os advogados, eles alegam ainda que não tiveram acesso integral à investigação e pedem pelo menos 10 dias úteis para fazer a análise do material antes da oitiva. E a defesa Vorkaro tem interesse em prestar depoimento e que o pedido de adiamento ele é motivado principalmente pelo acesso aos documentos da investigação. Volto com vocês aí no estúdio.
1: Só uma correção antes, Alvarez, que eu falei o whisky McAllister, não é da família do que esqueceram de mim, não, é o Macallan. Pra vocês verem como eu não estive nessas festas. Se tivesse bebido um whisky desse, eu saberia o nome.
2: Não, peraí. O pior não é isso, Maia.
1: Ai, meu Deus.
2: O pior que McAllister não é o esqueceram de
4: não
2: mim.
4: Não é.
1: Não é?
2: É Macaulay.
4: É.
1: Não, McAllister, a família... tem uma família famosa, McAllister, na... Eu vou procurar.
2: Macaulay Culkin.
4: Você tá confundindo com o Macaulay Culkin, o ator que faz o Kevin.
1: Não, gente, os Macaulay... Eu vou achar. Muito eu vou bem. Achar de onde eu tirei
2: é tudo
1: isso,
2: macabro,
1: de alguma coisa
2: é tudo
1: eu tirei.
2: Macabro,
1: mas o menino
2: cara,
1: Tomás,
4: diga.
1: Aliás, menino Alvarez e menino Tomás, rapidinho antes de vocês comentarem, que o Wilson também vai falar aqui, mas agora há pouco o Neymar Júnior publicou uma nota, na verdade, o Neymar Júnior é site oficial, né? Publicou ali o seguinte: mais uma vez temos de vir a público para desmentir uma notícia. Quem tá no YouTube tá acompanhando ali o Instagram. Desta vez, os colunistas Sérgio Lírio e Vinícius Nunes, do site Carta Capital, divulgaram informações que não correspondem aos fatos. Lamentamos a publicação de informações falsas. Eles se referem à matéria da Carta Capital, que diz o seguinte, né, que o Flávio Bolsonaro e Neymar pai cobravam recursos do Vorkaro, segundo mensagens. E aí eles publicaram, a NR Sports publicou ali essa foto dessa matéria, com uma tarja ali, um carimbo de fake news, Alvarez.
4: Muito bem, muito bem.
2: Não, de novo, né? A gente tem que esperar a investigação. Os indícios estão voando, tá chovendo indícios. E vai chover mais, né? A gente tem que esperar que nesses últimos 13 dias venha muita fake news aí, porque tá todo mundo querendo vencer a eleição. Então, a gente também tem que ouvir o que vaza aqui e ali e primeiro investigar, né? Como a gente tá fazendo. Tem cheiro ruim. Mas não quer dizer que o peixe está podre.
1: Agora eu vou chamar a vinheta, 4 horas e 4 minutos.
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1: Wilson Pedroso.
5: Primeiro, o que a foto que nós vimos, ou o vídeo que nós assistimos, é mais do mesmo, né? Que a gente sabe que o vocário é plural, o vorcário é plural, já todo mundo sabe, é direita, é esquerda, é centro. Agora, as relações não podem ser tratadas iguais. Se o pai do Neymar tivesse pedido patrocínio pro time do Santos ou patrocínio pro Neymar, não tem problema nenhum. O Vorcaro era um banqueiro que patrocinava outros times, patrocinava outras situações, e ali pedir para um banqueiro patrocínio pro Santos, pro Neymar, não tem crime algum. Até porque ele não estava preso, ele não tinha sido denunciado, nós não sabíamos de toda essa tramóia, toda essa pirâmide política que ele criou antes do início dos escândalos. Ou seja, se o pai do Neymar tivesse pedido patrocínio, tá tudo ok, é uma relação entre um empresário e um banqueiro, que é de forma normal, pode acontecer no futebol, pode acontecer na cultura, pode acontecer onde for.
4: Muito bem.
1: E só pra corrigir, eu estava certa. Bacallister é o sobrenome da família do Esqueceram de Mim, gente.
4: Pronto.
1: Eram os Bacallister. E o Kevin, que era o Macaulay Culkin, era o Kevin Bacallister. Então, mas tá o whisky é o Macallan, certo?
4: Macallan, isso. Tá, eu nunca
1: tomei. Nunca vi, nem bebi, agora estou ouvindo falar.
4: Muito bem. 4 horas e 5 minutos, a 15ª rodada da pesquisa BTG Nexus traz um dado curioso. Mesmo depois do reajuste de 15% no Bolsa Família, Lula caiu 2 pontos entre os próprios beneficiários do programa, passando de 73% para 71% das intenções de voto desse grupo no segundo turno. Flávio Bolsonaro se manteve estável também nesse grupo, com 23% entre os eleitores desse grupo. No cenário geral do segundo turno, Lula e Flávio seguem tecnicamente empatados, com 46% a 45% dentro da margem de erro, 46% para o Lula, 45 para o Flávio. A pesquisa foi registrada na Justiça Eleitoral, ouviu 2 mil eleitores por telefone entre os dias 18 e 20 de setembro.
1: Agora, minha dúvida é, Wilson Pedroso, Tomás e Alvarez, essas pessoas que usam o Bolsa Família tiveram a notícia do reajuste. Elas não estão sabendo ainda do reajuste, porque ele não chegou até elas, então não veio no meu bolso ainda. Não receberam o reajuste, portanto, não acredito, ou não sei da notícia ainda, estou por fora, porque tem pouco tempo.
2: 2 pontos é margem, né? É pouco. Tá. Eu não acho que dá pra gente dizer que tem uma variação significativa.
5: Mas eu queria destacar uma outra questão. Nós estamos falando aqui há meses sobre escândalo de um lado, escândalo do outro, a República derretendo e as pesquisas continuam iguais há meses. Nenhum dos dois candidatos está sendo atingido por nenhum dos escândalos que eles são denunciados. É muito triste ver o eleitor ou a população não dando bola para a questão de corrupção na hora da decisão do voto. Porque se a gente for enxergar, ou se a gente for pegar o extrato dessa pesquisa, 80% das pessoas que dizem que vão votar no Lula e vão votar no Flávio Bolsonaro, dizem que não vão trocar de voto, que está definido o voto. Ou seja, matou uma terceira via, não existe mais terceira via até o dia 4 de outubro. Pode aparecer o que for de denúncia, de escândalo. Nós temos dois candidatos que vão para o segundo turno. Um é o Lula e outro é o Flávio Bolsonaro. Mas é muito triste nós vermos, durante meses, escândalos rolando, a questão do Vorcaro, volto a dizer, a República derretendo e as pesquisas não atingindo em nada o número das pesquisas. Um sobe 2, outro cai 1, aí de repente...
1: E ninguém vai para os outros, é isso? Ninguém vai para Caiado, ninguém vai para Cury, para Renan Santos.
5: As pessoas estão cegas por conta da polarização e é muito ruim, porque corrupção devia ser um item de decisão de voto.
2: Wilson, ó. E o fenômeno Cury? Foi voo de galinha?
5: Foi fenômeno, você falou. Foi um fenômeno que passou. Foi uma marola que...
1: Foi um rio agora, que passou
5: foi uma marola que realmente virou uma ondinha e não... A dificuldade... Não, sabe o que, que é? Eu acho que, volto a dizer, as pessoas estão cegas nessa questão da polarização e estão decididas no voto. A rejeição de um para o outro, as pessoas, vou votar em um porque eu não gosto do outro, vou votar em outro porque eu não gosto de um, é o que está fazendo a decisão principal do voto dos eleitores. E é muito ruim, porque nós poderíamos ter outras opções e definir lá na frente, no segundo turno. Volto a dizer, as pessoas estão cegas nessa polarização.
2: Você acha que esse voo de galinha do Augusto Cury mostra que realmente era uma manipulação ali de cortes feita pela turma do Marçal?
5: Não, porque ele ainda continuou se consolidando e veio perdendo ao longo das semanas. Ou seja, porque o voto útil, as pessoas começam a enxergar a possibilidade de votar em um para ganhar no primeiro turno, ou votar em outro para ganhar no primeiro turno. Eles, de alguma forma, se identificam com uma opção de voto que não é mais Augusto Cury, que não é mais o Caiado, que não é mais o Renan e que não é mais o Zema faz tempo.
1: Sim, seria mais ou menos assim. Eu odeio Flávio Bolsonaro, Deus me livre Flávio Bolsonaro ganhar. Tomás odeia o Lula, Deus me livre o Lula ganhar. E aí, nenhum dos dois vota em qualquer um outro candidato, por mais que ninguém vota em mais nenhum, pra não correr o risco do que eu não quero de jeito nenhum vencer. É mais ou menos isso.
5: É o voto do medo. O medo de que o Lula vai ganhar, vota no Flávio. E o medo de quem não gosta do Flávio e o Flávio ganhar, vota no Lula. E o país vive essa roda gigante que faz mal para a economia, faz mal para a política, faz mal para tudo há muito tempo.
4: Mas o primeiro turno existe justamente para que isso seja evitado.
1: Exato.
4: Agora, em relação a quem vota no Lula, claro que tem gente que odeia a família Bolsonaro e vai votar no Lula. Mas antigamente a história é que você, para não ter o PSDB, você votava. Então eu acho que do lado da esquerda ainda tem muita gente que simplesmente vota na esquerda, independentemente de quem tiver do lado de lá.
1: E não tem outra opção, né? Só Lula.
4: E nesse caso aqui só tem uma opção, né? Mas em outras eleições tiveram outras opções e, por exemplo, o Ciro Gomes só piorava. Cada eleição que passava, o Ciro Gomes ia tendo menos voto. Então é uma realidade, eu acho que tem evidentemente o voto de rejeição dos dois lados, mas eu acho que é mais forte do lado da direita. Do lado da esquerda tem muita gente que, independentemente de quem estiver na direita, vota no Lula e no PT.
5: Não, e você está correto, porque a pesquisa também faz um outro corte. Dos 80% que dizem que não mudam de votos, o número do Flávio é maior. 90% de quem disse que vota no Flávio falou que não muda de voto. O presidente Lula é 70 e pouco por cento.
1: Que cara é essa, Alvarez?
2: É cara de tristeza, realmente, porque, de novo, eu brinquei no começo, não tem eleição, né? Nós não estamos fazendo um debate hoje aqui sobre nenhuma proposta, sobre nada, sobre absolutamente... A gente fala sobre o nada. O Brasil debate o nada todos os dias. E o nada, infelizmente, esbarra em corrupção daqui, corrupção dali. Fora isso, não tem assunto. Não, ninguém sabe o que o Flávio Bolsonaro vai fazer. O que será? É uma grande interrogação. Quem é esse homem? Que experiência tem? O que vai fazer? E o Lula? O que eu vou fazer de novo? Meu Deus, eu já fiquei 12 anos, eu tô cheio de ideias novas. Então, assim, ninguém sabe o que nenhum desses dois vai fazer no próximo mandato. Não há uma promessa de melhorar o Brasil. A promessa é, vai ser esse aqui.
1: Ou então assim...
2: Ou vai ser aquele ali. Eu vou ficar feliz porque o meu time ganhou. Que droga.
1: Ou é uma votação para ver quem rouba menos, entendeu? Eu vou votar nesse aqui que é menos corrupto.
2: Mas não tem isso.
1: Né?
2: Todo lado rouba
1: isso.
2: Desse Brasil.
1: É isso que eu tô dizendo. Esse aqui, mas aqui é menos. Esse aqui... Ah, não, mas o roubo desse aqui foi um pouco menor. Não, mas esse roubo aqui eu considero mais grave do que o roubo desse aqui. É o que a gente anda vendo, basicamente.
5: Tanto é que as pessoas, se você for perguntar para os analistas, ou conversar com os analistas, conversar com o mundo político... O resultado eleitoral dessa eleição só pode ser alterado, ou só vai alterar, tiver uma grande alteração, se tiver um grande escândalo. Não os escândalos mais do Dark Horse.
1: O que é mais que esse?
5: Mas um novo escândalo.
2: Não é
5: escândalo. Um novo escândalo. Só um grande novo escândalo, que não é mais proposta. Que o presidente Lula pode prometer o que for, Flávio Bolsonaro pode prometer o que for, que as pessoas não estão ligando mais para isso. Só se aparecer um grande novo escândalo no final da eleição. Não é nem agora, porque se acontecer agora...
1: Vai esquecer.
5: 13 dias. Uma semana, nos últimos 5 dias do segundo turno da eleição. Se não aparecer um grande escândalo nesse momento, vai ser tudo igual, vai ser pau a pau e vai ganhar quem errar menos e quem conquistar o eleitor daquele um terço que não vota nenhum nem outro, mas vai votar em alguém.
1: E pode até ser um escândalo, que eu vou até falar pra vocês, que pode até ser sexual, que talvez um escândalo sexual pese mais.
2: Isso. Não, só é? Se for sexual.
1: Que pesa mais só do que esses todos, sexual. Porque desses todos a gente tá acostumado. Isso aqui que a gente tá vendo aqui não muda a tua opinião pra nada, não sei o que vai mudar. Então, de repente, aparece um escândalo sexual, algum deles com uma amante,
4: então, mas...
1: alguma coisa desse tipo, é, não sei.
4: O escândalo sexual deveria, na minha avaliação, pesar menos do que esses escândalos financeiros.
1: Claro, gente,
4: que
1: eles fazem na vida pessoal, é problema seu. Tanto é que a gente tem até um hoje bombando aí, que a gente nem trouxe aqui, porque não vale a pena, entendeu?
5: Mas o problema é que o escândalo sexual vai pegar todo mundo, porque o que a gente ouve é que tá todo mundo envolvido na piscina com o Vorkaro, tá todo mundo no rolo.
2: É o surubão do Vorkaro.
5: Então, não vai pegar um só, vai pegar todo mundo e vamos voltar pra estaca zero, porque vai estar todo mundo envolvido, os dois lados.
4: 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Vamos para Curitiba agora. O Tribunal Superior Eleitoral suspendeu os atos de campanha de Deltan Dallagnol ao Senado pelo Paraná. A decisão impede temporariamente que o candidato do Partido Novo faça campanha, participe de debates e veicule propaganda no rádio e na televisão. Brian Valêncio traz todos os detalhes, essa informação que, não sei, me pegou de surpresa. Pegou todo mundo de surpresa aí no Paraná ou era pedra cantada essa, Valêncio?
6: Depende, viu, Tomás? É uma grande dúvida aqui no Paraná em relação a isso. Porque a gente sabe, o Deltan Dallagnol foi o deputado federal mais votado em 2022, 340 mil votos, e logo depois, no ano seguinte, ele foi cassado, porque, de acordo com o entendimento do TSE, ele teria fraudado uma saída do Ministério Público para não responder a um processo administrativo. E aí, para ele não ficar inelegível, ele saiu antes do prazo. E aí eles, então, sancionaram ele com a inelegibilidade e ele perdeu o mandato. O ponto é que os adversários de todos os lados, do grupo do Ratinho Júnior e também do grupo do presidente Lula, dizem que ele estava inelegível porque a inelegibilidade dura 8 anos. Só que ele contestava isso. E aí teve um julgamento até acelerado no TRE que garantiu a ele o direito de manter a candidatura por 4-3. Foi muito apertado. Eles entenderam que não havia crime naquela época e que ele não estava inelegível. Ele apenas perdeu o mandato. É diferente, né? Ele não foi cassado. Ele teve o registro de 2022 anulado. Era isso que o TRE entendeu. E agora, o ministro Floriano de Azevedo Marques rebateu esse entendimento do TRE e, inclusive, puxou a orelha do Tribunal Regional Eleitoral aqui do Paraná, dizendo que esse já era um caso julgado, uma situação já entendida, que Deltan Dallagnol estava inelegível e, então, que ele manter a candidatura seria mostrar que a fraude beneficia o fraudador. E agora Deltan Dallagnol, então, está suspenso de realizar qualquer tipo de ato de campanha. Inclusive, a gente recebeu um e-mail do Tribunal Superior Eleitoral às 2h20, dizendo que todo tipo de veiculação à imagem de Deltan na campanha deveria ser suspenso até uma nova determinação. Então, agora o plenário vai decidir se essa liminar se mantém, e na sequência, então, julgar o registro de candidatura do Deltan. Lembrando que em 22 ele também foi autorizado pelo TRE e cassado no TSE, e aparentemente a gente já tem o primeiro voto aí, né, do ministro Floriano de Azevedo Marques, dizendo que Deltan está sim inelegível. Isso mexe com o xadrez político aqui, Tomás, com certeza mexe.
1: Então vamos entender, fala aí, Lucinho, vai, você queria perguntar.
5: Laia, queria fazer uma pergunta, ele foi suspenso ou o registro da campanha, o registro dele eleitoral dessa campanha também foi cassado?
6: Não, ele está suspenso provisoriamente, ele não pode, por enquanto, realizar nenhum tipo de ato de campanha, aparecer em debate, televisão, estar nas ruas, pedir voto nas redes, ele não pode isso, mas é uma decisão liminar, o registro de candidatura ainda vai ser julgado. Essa é uma decisão liminar, o mérito, na sequência aí vem o plenário do TSE.
4: Muito bem. É confuso, né? E sei lá, eu acho muito estranho, num país em que o Garotinho pode se candidatar, o Zé Dirceu está voltando aí a se candidatar, o Deltan ter a sua campanha suspensa. No mínimo, Tomás, curioso.
5: Tomás, você falou uma coisa importante que é bizarro. Independente de se gostar do Deltan ou não, o Deltan foi caçado pelo. Teve suspensa.
1: Pela decisão monocrática do Floriano de Azevedo Marques. Isso,
5: teve suspensa a sua campanha.
1: Agora, só uma
5: coisa. Ao mesmo tempo, o mesmo Floriano liberou a campanha do garotinho. Vai entender que Brasil é esse. Que Brasil é esse? Como que o garotinho tem a sua candidatura confirmada e a do Deltan, com todos os problemas, tem a sua campanha suspensa por conta de documentação?
2: Eu só acho como o garotinho tem a campanha confirmada. A do Deltan, a gente tem explicações para isso. A gente tem explicações. Ele saiu para fugir dos processos lá e aí isso não está de acordo com a ficha limpa. Dá para entender. O que não dá para entender, eu concordo com vocês, é Anthony Garotinho, com a ficha que tem, está concorrendo.
4: É, mas eu não entendo, um monte de gente que está concorrendo com as fichas que tem. E sinceramente, não acho que o crime do Deltan seja suficiente para ele não poder concorrer a um cargo, para ele manter uma campanha. A gente diverge nessa, Alvarez, diante de tudo que eu vejo na política brasileira, sabe? São, para mim, dois pesos e duas medidas, mais uma vez.
2: A minha divergência com você é o seguinte, Tomás. Para mim, se existe um crime previsto e esse crime impede o cara de se candidatar, não importa se ele parece pequeno. Tem que cortar. Deveria cortar muito mais candidaturas, concordo com você, a 100%. Mas achou o problema, e ele é sério, ele é grave, tem que cortar, mesmo que pareça menor.
5: Mas é por isso que eu... Assim,
4: Vai lá.
2: Não, a minha reclamação do nosso país, de maneira geral, é que a gente toma tanta porrada, a gente vive tanto na ilegalidade, no jeitinho, antigamente se chamava lei da vantagem, que a gente começa a selecionar os crimes. Esse crime aqui não é tão grande assim, podia ter deixado passar. Não poderia passar nenhum. Em tese, na Suíça, isso não vai passar. Na Alemanha, isso não vai passar. Não deveria passar.
4: Não, eu concordo, mas é que para mim o jeitinho é... detalhes técnicos que são encontrados por juízes, pela alta corte brasileira, para impedir que os bandidos verdadeiros sejam de fato punidos. E aí quem é punido é o promotor, quem é punido é o advogado, por coisas muito menores. E que, na verdade, eu nem sei se são erradas ou não, que aí fazem parte aí da interpretação de um juiz, de alguém que tem algum interesse. Porque eu não consigo entender a mesma pessoa liberar o garotinho para se candidatar e impedir que o Deltan mantenha a campanha dele.
5: Mas posso colocar?
4: Para mim é triste isso, é muito triste. A impressão que eu tenho é que sempre que tiver alguém disposto a achar coisas ruins dos políticos, esse alguém não vai ter futuro. Alguma coisa vão encontrar desse alguém.
2: Isso é realidade.
4: Então,
2: não, isso não é impressão.
4: Pois é, Alvarez. Então fica difícil, né? Meus filhos não vão viver num país melhor, porque sempre que tiver um Deltan, o bandido vai ser o Deltan, aquele que está lutando contra a bandidagem, ele vai se transformar no bandido e os bandidos vão continuar soltos, vão continuar se candidatando. Essa é a visão que eu tenho, pode ser a visão de um leigo, pode ser a visão inocente, mas é a visão que eu tenho com 50 anos e uma visão com a preocupação de que esse país nunca vai melhorar por conta disso.
5: Não, e sabe o que eu acho também? Só para encerrar, Mayara, o time da decisão, né? Há uma semana e alguns dias da eleição... Isso não é hora de tomar uma decisão de suspender uma campanha. Essa decisão deveria ter sido tomada quando fez o registro. Tem que, de alguma forma, alterar a legislação. Olha, tem algum processo, já não pode nem registrar na origem. Porque agora é uma confusão para o eleitor, é uma confusão para o próprio candidato, né? É uma confusão para quem quer, de alguma forma, investir no candidato, que investir ou fazer a doação é uma forma democrática da democracia, ou seja, é uma insegurança, porque agora vai... Oh, não, é um voto, aí vão tomar decisão daqui 2 dias, 3 dias, aí ainda vai ter recurso, ou seja, é ruim para a democracia o tempo da decisão também. O tempo da decisão deveria ter sido lá quando fez o registro. Tem alguma informação já corta, já não consegue nem fazer o registro, tá um nome lá, de alguma forma, em algum processo jurídico que impede o cara de ser candidato, já na origem não deveria deixar ele se registrar.
2: Wilson, eu vou te falar uma coisa, cara.
5: Pode falar.
2: Te falar uma coisa.
5: Tô ouvindo.
2: Hoje eu vou concordar com você.
1: Aê, tá com um aleluia aí,
5: tá. Cuca. É que você não tá aqui do meu lado, senão eu te dava um abraço apertado.
1: Amigão, lindão. Que bonito. Olha só, gente, notícia que acabou de chegar aqui, o TSE formou sim maioria para manter a suspensão da campanha do Dallagnol ao Senado. Até agora votaram já nesse sentido o próprio relator, né, o Floriano de Azevedo Marques, e os ministros Dias Toffoli, Estela Aranha e Ricardo Villas Boas Cueva. Até o momento aqui, né, ainda estavam para votar, tô tentando atualizar o tempo todo, não atualizou ainda, mas ainda falta Nunes Marques, André Mendonça e Sebastião Reis. A sessão extraordinária é uma sessão do TSE online, e eles têm até a meia-noite para votar, né? Então a maioria já se pronunciou, então está mantida a suspensão da campanha do Deltan Dallagnol ao Senado, e agora, como disse o Brian, depois dessa votação, vem a votação aí para garantir o registro dele ou não. Mas, por enquanto, ele fica proibido de fazer qualquer tipo de campanha, tá? E concordo com tudo o que vocês falaram. Não, eu ia chamar já a próxima, então, já. Vai lá. O Vini Júnior, né, acionou a Justiça Eleitoral contra uma propaganda da campanha do Douglas Ruas, do PL, que é candidato ao governo do Rio de Janeiro. Por quê? Porque ele usou uma imagem do atleta sem autorização. Na ação, o Vini Júnior pede a retirada do conteúdo do ar e o direito de resposta. Vamos para o Rio de Janeiro, o repórter Leonardo Rezende tem as informações. Fala, Léo.
7: É isso, Mayara. O atleta, então, pedindo a retirada desse conteúdo do ar, esse direito de resposta, por quê? Nessa peça publicitária, que até quem está acompanhando a gente pelas redes sociais pode acompanhar as imagens, Douglas Ruas usa a imagem de Vinícius Júnior para atrelá-lo à influenciadora Virgínia Fonseca, com quem ele tem um relacionamento, e faz uma comparação ali entre os apoios recebidos por Eduardo Paes, né, do PSD, candidato ligado ao presidente Lula, e o próprio Douglas Ruas, que é o candidato ligado ao Jair Bolsonaro, o ex-presidente. Apesar dessas imagens estarem rodando, a gente tem também o trecho aí com o áudio também para a nossa audiência poder acompanhar essa campanha eleitoral feita por Douglas Ruas.
1: Olha, aí você vê... Tinha áudio, gente? Tinha áudio, Léo, ali pra gente ouvir? Porque eu vi umas imagens, mas tinha áudio?
4: Acho que era sem áudio, não sei.
7: Tem as imagens...
1: São só imagens?
7: Mas vamos lá, então.
1: Só pra gente saber, diz ali, todo mundo sabe, ele bota um Vini Júnior...
8: Na eleição do Rio, também é bom saber quem tá com quem. De um lado, o Lula com o Eduardo Paes. Do outro, tá o Bolsonaro com o Douglas Ruas. Todo mundo sabe que o Vini Júnior...
1: Ele começa assim, todo mundo sabe que o Vini Júnior tá com a Virgínia e depois eles começam a mostrar qual político tá com quem.
4: Ele não fala que ele tá com o Ruas, assim, mas dá a entender, né? Faz de uma maneira que possa confundir quem tá vendo.
2: E esse é o caso exatamente do Vini Júnior. O Wilson já fez campanha. Diga lá. Pode falar, repórter.
4: Pode falar, Léo.
7: Não, só ia completar que essa é justamente a ligação do Vinícius Júnior, porque a campanha acaba atrelando ele, né, ali, mesmo que indiretamente, a Douglas Ruas. Ele fala que não apoia, numa nota ali, ele fala que não apoia nenhum candidato. E esse caso agora está na posse do Tribunal Regional Eleitoral para análise.
2: É lógico que associa, né? É impossível, é óbvio. O Wilson já fez campanha, fala aí, Wilson, o marqueteiro faz a conta e diz: deixa quebrar, quando eu reclamar a gente tira, já é tarde.
5: Com certeza, né? Porque o básico numa campanha, quando você usa a imagem de alguém, você pedir autorização. Quando não pede, ele quer mais lacrar e que isso viralize, né, todo mundo comentando, do que outra coisa. Ele não está preocupado.
2: Tipo a gente agora.
5: É isso. Nós trouxemos para São Paulo algo que está acontecendo no Rio de Janeiro e, de alguma forma, reverberando para mais gente justamente a peça publicitária com o Vini Júnior e a Virgínia.
4: Bom, o problema, então, do Douglas Ruas pode não ser tão grave. Agora, o do Antônio Rueda, meu caro Leonardo, o Ministério Público Eleitoral, ele passa a defender aí a rejeição da candidatura do Rueda, presidente do União Brasil, e esse candidato a deputado federal pelo Rio de Janeiro, é isso?
7: Exatamente, essa manifestação foi enviada aqui ao Tribunal Regional Eleitoral do Estado na última sexta-feira, e o que é importante da gente destacar aqui? Antônio Rueda é pernambucano, está concorrendo pela primeira vez aí num cargo majoritário, e transferiu o domicílio eleitoral dele aqui para o Rio de Janeiro, e colando muito a imagem dele numa relação até ali de unha e carne com o ex-prefeito de Belford Roxo, é Márcio Canella. Márcio Canella é investigado por relações com milícias, né, com grupos paramilitares aqui no Rio de Janeiro. E aí o Ministério Público Eleitoral está indo em cima do Rueda também, porque ele estaria se aproveitando dessa suposta estrutura de grupos paramilitares para alavancar a candidatura dele aqui no Rio, digamos assim, até nas peças publicitárias, principalmente de Antônio Rueda. Ele sempre aparece ao lado de Márcio Canella aqui no estado. E aí, destacando só o que o MP trouxe, porque dois homens que já teriam sido condenados, inclusive na justiça, por relação com a milícia, participavam da gestão municipal quando Márcio Canella era prefeito de Belford Roxo ainda no ano passado. E aí esses dois homens fizeram campanha também diretamente para Antônio Rueda nas redes sociais, e agora o Ministério Público, então, eleitoral, se manifestando contra, né, a candidatura de Antônio Rueda, pedindo a rejeição da candidatura do candidato. Só trazendo aqui a nota do Rueda para devolver para vocês. O candidato afirma que não há provas da relação entre a campanha dele e a milícia e que esses dois apoiadores condenados atuaram por iniciativa própria em suas redes sociais pessoais. O parecer ainda vai ser analisado pelo Tribunal Regional Eleitoral aqui do estado. Tomás.
4: Obrigado, Leonardo.
5: Bom, eu não quero ser advogado do Rueda, né? Mas relação com milícia, relação com Comando Vermelho, eu acho que é algo muito mais comum do que a própria Justiça Eleitoral está tratando. Tanto é que o presidente da Assembleia está preso, um deputado TH Joias está preso, ou estão soltos, mas foram presos. Essa relação com o crime organizado no Rio de Janeiro é uma coisa muito forte, né? E desde lá de trás, porque o deputado, quando não era Comando Vermelho, quando não era milícia, era com o mundo do. Era com os bicheiros. É com os bicheiros. Ou seja, a contravenção no Rio de Janeiro está muito impremiada faz tempo. Agora, pegar um cara que nem o Rueda, como parece uma coisa mais bode expiatório, parece uma coisa mais para acertar o Canella do que o próprio Rueda. Ou seja, se vai em cima de quem tem relação com o crime organizado, com a milícia, tem mais gente ali no Rio de Janeiro para perder o registro e não poder ser candidato.
1: Mas um erro não anula o outro, né? Então,
5: não, mas tudo bem, mas fica parecendo, isso. Fica parecendo que é um drone direcionado para pegar especificamente o presidente do União Brasil. Não tô aqui querendo ser advogado. Tô olhando, né? Olhando a floresta como um todo.
2: Mas tá sendo, hein?
5: Querendo olhar a floresta como um todo. Querendo olhar a floresta como um todo. Tem mais gente que deveria estar sendo caçado aí.
2: Você tá bonzinho hoje, hein, Wilson? Tá bonzinho.
5: Não, bonzinho nada. É, bonzinho nada. É porque eu acho que, não que não esteja, no caso dele, a justiça não esteja correta. Eu acho que a justiça tá sendo correta em um único caso. Em uma floresta existem diversas pessoas. Está sendo seletiva. Está sendo seletiva.
2: Está em tudo, né?
5: Essas coisas, Vares. Eu sou da política, sabe? Essas coisas começam a cheirar. É tiro direcionado. Porque não tem porque a razão de pegar um caso só.
1: Bom, vamos seguir por aqui com mais notícia, porque a Lula tem uma agenda cheia nesta segunda em Nova York, véspera do discurso dele na abertura da Assembleia Geral da ONU, como é de costume. Ele se reuniu com o presidente do Uruguai, Yamandu Orsi, e também com o prefeito de Nova York, Zohran Mamdani, para quem deu uma camisa do Corinthians. O dia ainda incluiu uma entrevista exclusiva a um canal de televisão americano. O Murilo Hernandes volta com a gente para dar mais detalhes. Fala, Murilo.
9: Mayara, primeiramente falando sobre essa reunião de Lula com o Yamandu Orsi, eles trataram sobre relações bilaterais e também comerciais nesta agenda, que afinal de contas Brasil e Uruguai já mantém já uma relação bastante longeva em relação aos seus comércios, pois tratam de vários produtos, inclusive combustíveis, minerais e também maquinários. E também teve um momento mais descontraído desta agenda do presidente com o prefeito de Nova York, o Zohran Mamdani, que Lula entregou a ele uma camisa do seu fanático clube que ele é fã, né, que é o Corinthians, junto e com ele, ele foi entregue do Zohran para Lula a camisa do New York City FC, que é o time de futebol lá de Nova York. E Lula também, durante essa entrevista que ele deu ainda há pouco a um canal lá dos Estados Unidos, ele falou que entregou pessoalmente a Donald Trump 4 documentos. E nesses quatro documentos, um deles ele revelou que afirma que levou um especificamente do combate ao crime organizado e também ao tráfico de drogas e de armas. Essa proposta, ela prevê uma atuação conjunta entre o Brasil e os Estados Unidos e, segundo o presidente, ele poderia envolver também outros países nesse tratamento. O presidente também diz que colocou à disposição a experiência da Polícia Federal e defendeu uma cooperação que vá além da apreensão de drogas, envolvendo também o compartilhamento de informações, né? Um tema que ganha bastante importância, né, diante das recentes críticas do governo americano também junto ao governo brasileiro. Dentro também dessas frases aí do que Lula falou, ele também falou sobre as tarifas dos Estados Unidos, falou que os Estados Unidos não querem negociar, que o Brasil terá que tomar outras medidas. Referente à questão das eleições, Lula também falou que adotou um tom mais forte em relação à possibilidade de uma intervenção por parte dos Estados Unidos e reforçou que o discurso de soberania vem falando nos últimos meses, né, que ele vem destacando a soberania do Brasil. Esse foi um dos pontos abordados pelo presidente Lula.
2: Só dá para entender como um desejo do Lula de cutucar o Trump, né? Porque ganho político aqui no Brasil ele não tem nenhum. O prefeito de Nova York é um prefeito muçulmano que não é americano. Isso para a imagem aqui no Brasil não ajuda muito, né? Não estou fazendo juízo de valor, mas sabemos que isso não ajuda em nada. O Zohran Mamdani se tornou um grande inimigo do Trump, um grande inimigo de Benjamin Netanyahu, que ele queria prender quando pisasse em Nova York, e mal visto por toda a direita, obviamente, e não é ganho nenhum do ponto de vista de quem vota na esquerda, de quem está em dúvida aqui no Brasil. Me parece, só para cutucar o Trump, o Lula vai se encontrar com ele. Eu até quero ouvir o Sim. Ganha alguma coisa o Lula fazendo uma exposição dessa?
5: Olha, deixa eu falar. O Tomás, que é corintiano roxo, ficou até emocionado aqui. Ficou balançado no voto dele agora aqui. Eu senti aqui.
2: É o único momento em que o Tomás concorda com o Lula.
5: É isso. Escorreu uma lágrima. É que você não está no estúdio, escorreu uma lágrima aqui do Tomás.
4: Prefiro não comentar. Tchau, Wilson. Tchau.
5: Tchau, falou.
1: Deixa eu mandar embora depois dessa. Tchau.
5: Até amanhã. Até amanhã. Forte abraço.
1: Tchau.
4: O Instituto Vladimir Herzog enviou uma carta ao secretário-geral da ONU, Antônio Guterres, alertando para o risco de interferência dos Estados Unidos nas eleições brasileiras desse ano. Segundo o documento, existe o temor de que o governo Trump pressione instituições brasileiras ou até conteste o resultado das urnas, caso o vencedor não seja do agrado da Casa Branca. O alerta reforça uma preocupação já levantada pela Agência Brasileira de Inteligência, ABIN, que classificou o risco de interferência americana como em nível de criticidade. Entre os pedidos feitos a Guterres está o de que países membros da ONU reconheçam prontamente o resultado oficial da eleição brasileira, seja qual for o vencedor, além de acompanhar de perto qualquer sinal de manipulação de informação ou pressão sobre as instituições democráticas do país.
1: E a Paramount fechou um acordo com 12 estados americanos liderados.

0: O colunista da TMC, Guilherme Ravache, comentou um pouco sobre esse avanço na fusão das empresas. Vamos ouvir.
1: Estados democratas que processaram a Warner e a Paramount para bloquear a compra, né, da Warner pela Paramount. Esses estados estão entrando num acordo com a Paramount, com a família Ellison, que é controladora da Paramount. Segundo esse acordo, né, vai ter uma série de investimentos e garantias por parte da Paramount, que ela vai seguir produzindo filmes, não vai sair da Califórnia e também não venderia, né, o estúdio, a área de produção da Warner. Caso isso se confirme, é um negócio de 111 bilhões de dólares que avança.
2: Obrigado, Guilherme. Agora 4 horas e 38 minutos. A gente vai fazer agora uma pausa para o noticiário local. Daqui a pouco tem João Fonseca aqui na pauta e também uma nova espécie de felino que foi descoberta por um pesquisador brasileiro. Daqui a pouquinho aqui no Link TMC.
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4: De volta com o nosso Giro Local aqui na TMC em 92.7, ao vivo, são 4 horas da tarde e 42 minutos nesta segunda-feira movimentada, hein? E olha, um jovem de 18 anos morreu após sofrer uma descarga elétrica ao subir em um poste de energia no bairro de Jardim Brasil 2, em Olinda, na região metropolitana do Recife. Segundo informações iniciais, o jovem estaria tentando furtar fios quando sofreu o acidente. Testemunhas relataram que ele foi alertado para não subir na estrutura e, momentos depois, teria emitido um som de susto, quando então perceberam ali que ele não apresentava sinais vitais. O Corpo de Bombeiros Militar de Pernambuco foi acionado e enviou uma equipe do Grupamento de Bombeiros de Salvamento para retirar o corpo, que ficou preso no poste. Durante o atendimento, a corporação manteve contato com a Neo Energia, responsável pela rede elétrica. Após a retirada, o corpo ficou aos cuidados da Polícia Militar de Pernambuco. A Neo Energia Pernambuco também foi acionada para o atendimento relacionado à rede elétrica. Em nota, a distribuidora lamentou o ocorrido e disse que realizou o desligamento da rede para, claro, permitir a atuação do Corpo de Bombeiros, mas o fornecimento de energia já foi normalizado. E olha, deixa eu te fazer um convite, já às 5 da tarde tem o Pernambuco TMC segunda edição. É, programa aí que reúne os principais assuntos do dia às 5 da tarde. Hoje, na nossa entrevista, nós vamos discutir o Setembro Safira. Você sabe o que é o Setembro Safira? É uma campanha nacional de conscientização sobre o uso correto das lentes de contato. Vamos entrevistar a doutora Alzira Lins, ela que é oftalmologista do Instituto de Olhos Recife. Então, nós vamos discutir aí, claro, os principais cuidados, né, para quem usa lentes de contato. 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Já a gente se encontra às 5 da tarde no Pernambuco TMC, segunda edição. E eu não estou sozinho, viu? Ao meu lado estarei aí com o nosso operador Sérgio Nascimento. Essa dupla aí, hein? Valeu, até daqui a pouco.
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4: A presidente da Petrobras, Magda Chambriard, deu um recado forte sobre o futuro da energia no Brasil. Segundo ela, o país vai precisar de energia renovável equivalente a duas Eletrobras, a maior geradora elétrica do Brasil, hoje chamada Axia Energia, para dar conta da demanda de até 2050 nessa projeção. Projeção que a economia brasileira cresça 80% até lá, com um consumo de energia 50% maior do que o que a gente tem hoje. A Petrobras promete manter a fatia de um terço da energia que fornece atualmente ao país, mas, segundo Magda, os outros dois terços vão depender de investimento privado e de uma coordenação forte entre os setores. Na prática, isso significa uma corrida gigantesca por novos investimentos em energia de fontes renováveis nos próximos 25 anos.
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2: Na TMC, Mundo Pet, com doutora Rúbia Burnier. Vamos falar de gatos hoje, doutora Rúbia. Boa tarde.
7: Selvagens.
2: Ui, aquele pequenininho que parece uma oncinha?
7: Exatamente, exatamente.
2: Ah, a gente viu semana passada, né, Alvarez?
8: É, eu fiquei fascinado por aquele
7: eu
8: bichinho,
7: também,
8: Rúbia.
7: Fiquei
8: pensando,
7: eu
8: será que eu posso ter um desse em casa?
7: Então, falta nele, na genética dele, algumas características que facilitariam a domesticação dele. A docilidade e o apego afetivo. Ele não vai ter isso, porque ele é selvagem. Então, teria que ter várias replicações reprodutivas desse animal. Em algum momento entrar um doméstico lá, mas é incrível que pareça, Rô, os cães e gatos transmitem doenças para esses animais selvagens, que praticamente colocam eles em risco de extinção. Então a natureza, eu fiquei pensando, que eu achei muito interessante, o bichinho é menor que um gato. Eu fiquei pensando qual foi o sentido da seleção natural de desenvolver uma espécie com essas características, continuando sendo um felino selvagem. Eu pensei, capacidade de camuflagem, é muito interessante que ele tem um pelo com muitas cores. Capacidade de subir em árvore, provavelmente, porque ele foi encontrado, né?
4: Sim.
7: E capacidade de ter diversificação de alimentos. Então, parece uma resposta da natureza a questões ambientais das florestas da América do Sul.
2: E só, antes de você continuar, Rúbia, só pra gente, porque as pessoas não, às vezes não estão sabendo o que a gente tá falando,
7: exatamente,
2: né?
7: Exatamente, boa, ele contextualiza.
2: É uma nova espécie de felino, a primeira descoberta em mais de 100 anos.
7: Isso.
2: Ele é um pequeno gato do mato, é como se fosse uma oncinha do tamanho de um gato,
4: parece,
2: né,
4: parece uma jaguatirica pequenininha,
7: um leopardozinho,
4: cara.
7: Ele tá na família dos leopardos.
4: É bonita
2: quem
4: mesmo.
2: Quem tá vendo pelo YouTube...
7: É lindo, né?
2: É muito, mas leva pra casa, porque ele tá assim, ele tá só...
7: Então, qual foi a história do tio Caio, que é o nome que deram
8: menor
7: pra ele?
8: Que um gato, o quê? Muito menor que um gato?
7: Ele tem... bem menor que um gato, ele é bem menorzinho. Mas ele tem...
4: Parece uma onça.
2: Mas é brava,
4: mesmo.
2: Uma oncinha é brava.
7: Ele é selvagem. Então, mas a história dele foi assim. Foi um filhotinho encontrado na lama, num dia chuvoso. Não sei se ele foi desgarrado da família ou se ele escapou do tráfico de animais, porque acontece muito isso. Tem muita gente que entra nas matas, nas florestas, para pegar espécies puras, né? E ele foi levado para casa e criado como um doméstico até um ano de idade. Quando chegou um ano de idade, ele mostrou as garras, Rodrigo. Ele realmente ficou inviável, porque eles são rústicos, as brincadeiras. Não dá nem para cortar a unha de um bicho assim, entendeu? Mas o mais interessante para mim é... Demorou, isso aconteceu em 2017, gente. Quase 10 anos atrás de pesquisa. Porque quais são os incentivos que as universidades, que os cientistas têm para esse tipo de pesquisa, de técnica de preservação, de conservação e de genotipagem? é muito pouca. Então teve que ter um pulo. Então esse tio Caio foi entregue num santuário. Lá tinha uma bióloga que contactou o pessoal da National Geographic. Essa pessoa contactou cientistas que ela conhecia, porque esse é o pessoal que faz a diferença, Rodrigo. Não são as autoridades. Uhum. São esses que ficam muitas vezes dentro das universidades, porque ninguém entra no campo, né? Ninguém vai lá pesquisar. Então não se sabe quantos tem. Fale.
8: Isso que eu ia perguntar. Tem irmão, tem pai, tem mãe, cadê a turma?
7: Obviamente tem no meio do mato, mas veja, ninguém nasce de uma célula, né? É. Ele nasceu de um pai e de uma mãe. Então, a pesquisa foi num ambiente artificial, analisando o comportamento dele nesse santuário e a tipagem. Eles foram fazer genotipagem de 38 felinos da América do Sul. Então, a gente tem 38 espécies de felinos na América do Sul. E ele não correspondia a nenhuma delas.
4: Que coisa.
7: Então, provavelmente, tá bem lá no meio do mato mesmo. Tá bem no meio da floresta.
8: Maravilhoso.
7: Bolívia tem floresta, né?
2: Tem.
7: Tem, né?
2: Floresta amazônica, tem, é.
7: Exatamente. Sim. Ah, é mesmo. É, então.
2: Mas olha...
7: Ah, que então, ignorância. Eu entendo de bicho, de geografia, não.
2: Imagina, mas aí o que a gente pode dizer aqui, né? Ele é bonitinho, ele é uma gracinha, uma oncinha, mas não dá pra criar em casa.
7: Não
2: nem
7: dá.
2: Com a ajuda da doutora Rúbia, não, você não vai dar conta de criar não, um bichinho não. desse em casa. Não sei que você queira ser arranhado.
7: Mas não, é eu sou contra, é inclusive.
4: Mas que é coisa mais bonita do que um tigre, por exemplo?
2: É, vai ter em casa?
4: Mas vai fazer carinho.
2: O Carlaquia
7: tem. Tem gente criando, tem gente criando, sim.
8: Doutora Rúbia defende gatos domesticados nas
4: Isso.
8: casas, né?
7: É, domesticados bem tratados. E...
8: humanos e animais.
7: Exatamente. Essa relação tem que ser saudável.
2: Muito bem. Nem entre humanos é, né? Doutora Rúbia Burnier, sempre por aqui, trazendo dicas e hoje uma novidade. Obrigada, viu? Um beijo
7: obrigada
2: e
7: vocês.
2: Até mais.
4: Valeu.
7: Um beijo, viu?
2: Até mais.
4: 4h53, a bolinha vai, a bolinha vem no Link TMC. João Fonseca decidiu dar um tempo das competições depois de um ano marcado por lesões. Em publicação nas redes sociais, o tenista de 20 anos disse precisar cuidar do corpo e da cabeça e, por isso, vai desistir dos dois torneios que faria na Ásia, que disputaria na Ásia, o ATP de Tóquio e o Master de Xangai, ficando pelo menos assim um mês fora das quadras. A decisão vem logo depois de um momento de emoção. Na última sexta-feira, mesmo sem estar 100% recuperado, ele venceu a sua partida na Copa Davis e ajudou o Brasil a voltar à elite do tênis mundial, chegando a se emocionar depois da partida. Apesar da pausa, João ainda pretende disputar o ATP da Basileia, na Suíça, no fim de outubro, onde é o atual campeão, e encerrar a temporada no Masters de Paris em novembro. É um recesso
8: Master
4: aí de...
8: Master de Paris é o Roland Garros, não?
4: Não. É um dos 9 principais torneios Master. 9 ou 10 abaixo dos torneios de Grand Slam, Álvares.
8: Eu fiquei preocupado. É normal isso, um tenista dar um tempinho assim? Não é tanto tempo, na verdade, né?
4: Não, ele poderia ter dado uma outra desculpa, né? A gente não ia ficar nem sabendo, né? Ele ia falar, preciso resolver uma questão muscular. Achei sincero da parte dele. Não, não é tão normal, não. Você vê os tenistas... melhor ranqueados deixarem de disputar duas competições que valem muitos pontos, né, no ranking da ATP para cuidar da cabeça, como ele mesmo disse, mas tomara que faça bem para ele, que ele volte voando no final da temporada e para fechar no Masters de Paris.
2: Muito bem, vamos trazer uma novidade?
4: Vamos?
8: Não, eu não quero trazer, não traz, senão eu vou embora.
2: Você tá cansado, mas não é do Banco Master. Não é do Banco Master. Não é novidade de corrupção, nem Banco Master,
8: não,
2: nem
8: não
2: eleição.
8: Não é aquele negócio daquela festa que teve uma sobremesa no final?
2: Ah, pode ser. Mas essa novidade é boa. Não é que nem Banco Master aqui, não. Aliás, a história do Banco Master pode entrar pra esse programa novo, que estreia hoje na TMC, o Conta Comigo.
8: Hoje?
2: É hoje, meu. Novo programa de entretenimento aqui comandado por ele, Lucas Salles.
9: Olá, boa
2: tarde. O homem que acha que o homem não pisou na lua em 69.
9: É. Sou eu mesmo. Boa tarde, Tomás. Boa tarde, Maiara. Boa tarde, Rodrigo. Lucas. Boa tarde a todos os ouvintes aqui do Link TMC. E eu tô passando aqui para fazer um convite. Quero convidar todo mundo, todos os ouvintes do Link TMC, para às 10 horas da noite estarem com a gente no Conta Comigo, novo programa aqui da TMC, o programa para ouvir e se divertir. É o programa de histórias, que eu acho que é a coisa mais radialística possível, né, Tomás?
4: É. Ah, sem dúvida.
9: Eu acho que é a coisa que a gente mais
8: ama no
9: rádio.
8: Você vai ficar lendo cartinhas de ouvintes, Lucas?
9: Quase isso, estou, Rodrigo.
8: Com o meu amor partido.
2: Não, tem história. Tem que contar uma história.
9: Mas o Rodrigo adivinhou, tem uma parte onde a gente lê algumas histórias, as pessoas têm vergonha, né? Então a gente pede pra que a pessoa mande por escrito, a gente altera nome, a gente altera a cidade, pra, né? Pra,
8: ele não, é que não prescreveu. Fazer sexo comigo. Então eu tive que apelar para uma revista pornográfica.
9: Não, a gente vai contando a história e eu vou também dando as minhas opiniões sobre as histórias. Mas eu acho que o principal é que a gente ouve e também liga. Inclusive você, ouvinte, que sempre manda o WhatsApp aqui para a TMC e você quiser participar, quiser entrar ao vivo com a gente, pode mandar a sua história ali, a sinopse da sua história, um pouquinho, né, um resuminho. Manda também o seu telefone autorizando a gente a te ligar, que eu te ligo para ouvir essa história ao vivo.
8: Eu então, quero tem te história. Fazer a pergunta, Lucas.
9: Diga, Rodrigão.
8: Agora, sem brincadeira. Qual é o foco, assim, que tipo de história vocês estão procurando?
9: Todas possíveis. Ó, eu já tenho história de gente que quase morreu. Tem história de gente que quase foi pego. Tem história de gente que foi traído. Tem história de gente que traiu. Tem história de amor. Tem história de comédia. História de gente que passou por um sufoco, perrengue. História de viagem, inclusive. Mas eu ainda não ouvi histórias sobrenaturais, Rodrigo. Se você tiver alguma, seria incrível.
2: Ah, o Alvarez deve ter.
9: Alguma história sobrenatural.
8: Histórias sobrenaturais. Você está falando com a pessoa certa.
9: Eu viu? Sabia.
4: Então, conte com ele. Conte com ele e você comigo.
9: Exatamente, podem contar comigo.
8: Mas assim, vende mais esse programa que eu tô afim de assistir hoje.
9: Por favor.
8: Quantas historinhas tem por programa? Uma só?
9: Não. São cerca de 12 histórias que a gente ouve. O pessoal que manda áudio pra gente. Tem também os fofoqueiros do FBI. São fofoqueiros do Brasil inteiro. É uma equipe que a TMC contratou de fofoqueiros espalhadas pelo Brasil. E eles trazem histórias pra gente. Histórias que eles ficam ouvindo por aí. Então fique bem atento, tá? Se você estiver na rua contando alguma fofoca e tiver alguém prestando atenção, calma que pode ser do FBI aqui da TMC.
8: É teu espião.
9: É meu espião. Nós temos cerca de 12 histórias aí. Tem a história que eu ligo. Eu, inclusive, tô ligando pra muita gente. Eu tô adorando isso. Eu tô ligando ao vivo. Tá bem gostoso.
4: Que legal.
2: Muito bom. Olha, na verdade, Conta Comigo já existe aqui na TMC. Ele se chama Intervalo do Link.
9: Exatamente.
2: É onde eu conto as minhas histórias pro Tomás e ele não acredita.
4: São muitas. E que horas mesmo, Luquinha? Pra gente encerrar.
9: Às 10 horas da noite, Conta Comigo, novo programa da TMC.
8: Todo dia,
9: eu vou amar. Cara,
8: todo dia?
9: Sempre, às 10 horas da noite.
2: Muito boa bem. Sorte, viu?
9: Muito bem. Obrigado. Valeu, obrigado pelo espaço.
2: E conte com a gente.
9: Por favor, um beijo enorme. Rodrigo, beijo.
2: Tomás, beijo. Beijo pra vocês. Até amanhã com mais um Link TMC. Tchau.
4: Tchau, pessoal.
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6: Muito boa tarde a você, ouvinte da TMC em 92.7. Começamos agora o Pernambuco TMC 2ª edição. É, você que nos acompanha aqui na programação da TMC, estávamos com o link TMC no ar, programa que reúne aí as principais informações do país e do mundo. E agora, vem aí as informações locais no Pernambuco TMC 2ª edição. Hoje, na apresentação, eu, Kennedy Lacerda, substituindo Júlio Andrade. Vamos nessa, 5 horas e 2 minutos.
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6: Olha, eu não estou sozinho. Ao meu lado, Sérgio Nascimento, nosso operador. Isso aí, Sérgio. Muito bem, viu? Boa segunda para você, boa segunda para os nossos ouvintes nesse início de semana. Que seja uma semana muito boa, muito agradável e muito produtiva para todos nós. Vamos nessa aí com o Pernambuco TMC 2ª edição. 5 horas e 2 minutos. Olha, vamos aqui sem perder tempo com as principais notícias do dia. E agora uma atualização de uma notícia que nós já repercutimos aqui na TMC. Um ônibus foi incendiado em um protesto na noite do sábado, no trecho da BR-101, que fica ali próximo à comunidade de Milagres, no bairro do Ibura, na zona sul do Recife. E nós temos atualizações sobre este caso. Segundo a Polícia Rodoviária Federal, os manifestantes disseram que o motivo do protesto foi a morte de um jovem de uma comunidade próxima à rodovia. Bom, isso foi o que foi dito no sábado, né? Imagens enviadas pela Polícia Rodoviária Federal mostram um veículo completamente tomado por chamas, num dos sentidos da rodovia. O que é que acontece? De acordo com informações do portal Leia Já, daqui do Recife, esse incêndio que atingiu o ônibus no último final de semana, no bairro do Ibura, na zona sul do Recife, foi considerado pela polícia militar como um ato criminoso. O ato em questão teria sido orquestrado por uma facção da região que tentou passar a imagem de um protesto pela morte de um jovem de 21 anos no sábado. De acordo com o comandante do 19º Batalhão da PM, o tenente-coronel Davidson, acho que é isso mesmo, Michel, o efetivo fazia rondas na tarde do sábado em uma área da comunidade dos Milagres, conhecida como Buracão, quando avistaram um indivíduo em atitude suspeita. Então, aí, de acordo com o comandante, o suspeito, ao perceber a presença do policiamento, saiu em debandada, correndo aí, e o efetivo, claro, a todo tempo, acompanhando o suspeito de forma tática. Então, de acordo com o site Leia Já, esse incêndio é considerado aí pela Polícia Militar como um ato criminoso. E o ato teria sido orquestrado por uma facção da região. 5 horas e 4 minutos.
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6: Olha, já que estamos falando sobre tráfego e estamos falando sobre trânsito, É contigo, Marcelo Soares. Muito boa tarde. Traz aí as principais informações do trânsito.
7: 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A Avenida Norte tem pontos complicados no sentido subúrbio desde a altura do cruzamento com a Cruz Cabugata, a entrada do Vasco da Gama. A dica para você que está agora em Campo Grande e quer chegar à Casa Amarela é pegar a Avenida Professor José dos Anjos até o seu final. A Avenida Recife com trânsito complicado nos dois sentidos entre Ipicep e o bairro de Areias. Você que vai agora de boa viagem para Vaza deve ainda assim a Avenida Recife com leve desvio na Avenida Saldanha Marinho, Rua Hélio Brandão dentro do Ipicep. 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Kennedy, daqui a pouco tô de volta.
6: Valeu, Marcelo. Muito obrigado pelas informações do trânsito. Já já eu te chamo novamente, hein? Fica ligado aí que já já você participa de novo. 5 horas e 6 minutos.
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6: 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E agora uma notícia que realmente causa um estranhamento e causa uma revolta, viu? Intolerância religiosa. Um terreiro foi alvo de disparos durante uma cerimônia em Passarinho, em Olinda. Uma celebração religiosa foi interrompida por disparos de arma de fogo na comunidade do Passarinho, na cidade de Olinda. O ataque aconteceu em um terreiro, na rua Lírios do Vale, onde cerca de 20 pessoas participavam de um toque dedicado a Exu. Ainda bem que ninguém ficou ferido. Segundo testemunhas, um homem que estava ao lado de fora da residência teria gritado "Macumba aqui não" antes de atirar. Os participantes relataram ter ouvido cerca de 4 disparos, seguidos de barulhos de pedras sendo lançadas contra o telhado do imóvel. Registros feitos pelos integrantes do terreiro mostram marcas de tiro no portão de ferro, no muro de tijolos e também na parede frontal da casa. Olha aí esse caso, né? Em pleno 2026, um caso de intolerância religiosa, que coisa, isso deve ser combatido, né? Enfim, parece que a gente, ao invés de seguir em frente, a gente está regredindo. E olha, em nota, a Polícia Militar informou que uma equipe do 11º Batalhão foi enviada ao endereço, que também funciona como centro espírita, mas que os responsáveis pelo ataque já haviam deixado o local. 5 horas e 8 minutos.
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6: Olha, deixando agora o programa um pouco mais leve, neste final de semana teve a Regata Recife Fernando de Noronha, que é um evento simplesmente maravilhoso, né? A saída ali dos barcos à vela do Marco Zero do Recife em direção ao arquipélago é um show à parte, viu? Muito bonito mesmo. E a regata Recife Fernando de Noronha já tem um campeão. O barco estreante Orion Racing Brasil quebrou o recorde da prova e conquistou a tão sonhada fita azul. O trimarã, comandado por Sérgio Avelar, estabeleceu um novo recorde entre a capital de Pernambuco e Fernando de Noronha, em um percurso de aproximadamente 300 milhas náuticas. A embarcação cruzou a linha de chegada no arquipélago com um tempo de 14 horas, 18 minutos e 56 segundos. O resultado derruba uma marca que permanecia desde 2007. O Orion é um trimarã construído em fibra de carbono e desenvolvido para velocidade e grandes travessias oceânicas. Em sua estreia no evento, o Orion também tem um projeto aí muito interessante chamado Velejando pelo Autismo, que utiliza a vela como instrumento de inclusão, integrando esse público ao universo náutico. Então tá aí mais uma edição da regata Recife Fernando de Noronha, que é considerada a maior regata oceânica da América Latina. E eu conversei com o Comodoro, né? O Comodoro do Cabanga Yacht Club, o Paulo Pérez. Ele destacou aí a importância da regata. Vamos ouvir.
8: Essa é a maior regata, a 37ª maior regata oceânica da América Latina. É muito importante para Pernambuco, é muito importante para o Recife, muito importante para Noronha. 94 barcos, são 700 velejadores. Você imagina o que isso movimenta. Isso está há mais de 10 dias funcionando aqui na cidade, vai funcionar mais 10 dias na ilha. Então é uma movimentação econômica importante para esse setor de turismo que o Estado tanto incentiva. Mais um grande ano da Refeno, o Cabanga organizando como sempre um evento fantástico, todos estão de parabéns, o clube, o apoio da Prefeitura do Recife, o apoio do Governo do Estado, o apoio dos patrocinadores, que são muito importantes, ninguém faz isso sem patrocínio. Então realmente essa será a 37ª. O desafio nosso sempre foi a cada ano fazer uma Refeno melhor, então essa tem que ser melhor do que a 36ª, e essa vai ser menor do que a 38ª.
6: Tá aí, esse foi o Comodoro do Cabanga Yacht Club, o Paulo Pérez. E olha só, enquanto você estava escutando esse áudio, estava aqui matutando, viu, Sergião? Não dá mais esse ano, mas no próximo ano, eu e você, nós vamos participar da regata Recife Fernando de Noronha, nem que seja em um barquinho de papel, viu? Vamos participar juntos, 300 milhas náuticas até Fernando de Noronha. Mas enquanto a gente não participa da regata, a gente segue o programa. 5 horas e 11 minutos, trânsito.
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6: Marcelo Soares, mais informações sobre o trânsito.
7: 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Na zona norte da cidade, Avenida Rui Barbosa, com retenções entre a Jaqueira e as Graças. Você está em Casa Forte e vai para o bairro do Espinheiro, vale a pena desviar pela Rua do Futuro. Já em Piedade, a gente encontra trecho de lentidão na Avenida Barreto de Menezes, quase do encontro com a Ayrton Senna da Silva. Mesmo assim, a melhor opção para você que sai agora de Prazeres e vai para o bairro de Candeias, não vale a pena desvio para o Cajueiro Seco. 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Kennedy, daqui a pouquinho eu tô voltando com mais informações do trânsito.
6: Valeu, Marcelo Soares. Será que ele se confundiu? Será que ele ia chamar Júlio, hein, Sergião? Eu acho que sim, hein? É o costume, hein? 5 horas e 12 minutos, intervalo.
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22: Voltamos com Pernambuco TMC, segunda edição. E olha só, agora eu vou repercutir aqui um assunto muito importante também. O Real Hospital Português completou 171 anos de história. É um tempo marcado pelo atendimento à população de Pernambuco. O aniversário da unidade de saúde foi marcado por eventos como uma missa na capela da instituição e um almoço. A origem do Hospital Real Português começa ainda em 1855, durante uma epidemia de cólera que atingiu o Recife. Na época, membros da comunidade portuguesa se uniram para criar uma instituição voltada à assistência da população. E aí se deu a origem, né, do Hospital Português. Então, além de ser uma referência em atendimentos de alta complexidade, o Português mantém a missão filantrópica que marcou aí a sua fundação. Cerca de 20% dos leitos, dos atendimentos, perdão, realizados pela instituição, são destinados ao Sistema Único de Saúde, o SUS, e às ações de assistência social. Eu conversei com o provedor do Real Hospital Português, o Alberto da Costa Júnior, e ele destacou essa marca histórica. Vamos ouvir.
0: Vedor, 171 anos de história, o Hospital Português é referência aqui em Pernambuco. Como o senhor destaca esses 171 anos?
1: 171 anos de muita história, né? Mas não só de história, é feito de muito cuidado, de muita responsabilidade, de muito respeito com todos que fazem a própria instituição, mas principalmente com o paciente. Né? O paciente é o centro de tudo, a razão para o hospital existir, poder impactar, né, a quantidade de pessoas que a instituição impacta hoje aqui em Pernambuco, para a gente é muito importante e muito gratificante.
0: Bom, a gente nesses momentos costuma falar muito sobre passado e legado, mas e o futuro do Hospital Português?
1: O futuro está sendo construído a cada dia. O futuro está sendo construído por todos, mais de 6 mil colaboradores que a instituição tem. É um futuro muito promissor, nós estamos muito otimistas, apesar dos grandes desafios que a saúde do nosso país enfrenta, mas nós estamos muito otimistas com a responsabilidade, com o nosso foco em qualidade, em excelência, e é disso que o nosso futuro vai ser construído, em muita qualidade e muita excelência.
22: Maravilha! 5 horas e 19 minutos.
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22: Marcelo Soares, novamente, informações do trânsito.
23: 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Avenida Governador Agamenon Magalhães tem trânsito complicado nos dois sentidos, principalmente entre a Ilha do Leite e Derby. Você motorista que está caindo agora de Olinda para Boa Viagem, é mais vantagem pegar a Cruz Cabugá para passar pelo centro da cidade e sair na Avenida Engenheiro José Estelita já no Cabanga. Já de Boa Viagem para Olinda é pegar a Avenida Engenheiro José Estelita, passar também pelo centro e sair pela Cruz Cabugá. 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Kennedy, daqui a pouco tô voltando.
22: Valeu, Marcelo Soares. 5 horas e 21 minutos. Entrevista.
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22: Você que está escutando a gente agora, sabia que nós estamos no Setembro Safira? É isso mesmo, a campanha nacional de conscientização sobre o uso correto das lentes de contato. Por isso, nós vamos conversar agora com a doutora Alzira Lins, ela que é oftalmologista do Instituto de Olhos do Recife. Seja muito bem-vinda à TMC, muito boa tarde.
24: Boa tarde, Kenneth. Boa tarde a todos os ouvintes.
22: Maravilha. Muito obrigado pela participação, viu? Setembro Safira, campanha nacional de conscientização sobre o uso correto das lentes de contato. O que o uso não correto das lentes pode causar, hein, doutora?
24: Pode causar muitos problemas, né? Desde irritações nos olhos, mas também a graves infecções e até risco de perda de visão, transplante de córnea, etc.
22: Então, o dia a dia, na realidade, de quem usa a lente de contato deve ser de cuidados ainda mais redobrados, não é?
24: Deve ser. E, de preferência, né, o certo é com acompanhamento médico, né, de uma pessoa especializada em lentes. Fazer suas revisões no oftalmologista, né, no profissional que é especialista em lentes de contato, para saber uma série de coisas, orientar o tipo de lente, orientar a higiene, orientar um monte de coisa, para não cometer erros que podem levar a riscos na visão.
22: Doutora, fazendo aqui um bate-bola, jogo rápido. Dormir com lentes e contato, isso é proibido ou não é?
24: Eu, particularmente, proíbo. Eu não deixo nem meus pacientes cochilar. Eu sou dureza. Porque quando você dorme com a lente, vai faltar oxigênio para essa córnea. Você vai favorecer haver infecção por bactérias, uma série de complicações. Então, não deixo nem cochilar.
22: E o compartilhamento de produtos estéticos? Esse compartilhamento pode levar a lesões também na córnea, por exemplo?
24: Pode, porque cada um de nós tem um tipo de flora bacteriana. Rapaz, e tem uma curvatura. Seu olho tem um tamanho, o olho da outra pessoa tem outro. Então, cada lente tem a curva. É feito sapato. Você tem o seu número, cada pessoa tem um número.
22: Ô, doutora, é. Pode falar, pode continuar, perdão.
24: Se você pega uma lente, você manda a prima, a amiga, o namorado, seja quem for usar, primeiro você vai usar uma curvatura diferente que pode arranhar a sua córnea. Segundo, levar bactérias de um olho para outro.
22: Até com os óculos mesmo, né? Então segue aí basicamente a mesma premissa dos óculos, né? Por exemplo, exatamente, os meus óculos, exatamente, eles não vão servir para a senhora, nem os da senhora vão servir para mim.
24: Pronto, a lente é isso e mais coisas, né? Como, por exemplo, contato direto com o olho da outra pessoa, né? Levando bactérias diretamente.
22: Doutora, e como guardar essa lente? Deve ter algum cuidado ali na hora de guardá-las?
24: Tem sim. Existem as lentes gelatinosas, são as molinhas, e existem as lentes rígidas. Cada uma delas tem um produto diferente. Todas as vezes que você for tirar uma lente ou colocar uma lente, tem que lavar bem essas mãos, pegar o produto específico para aquele tipo de lente, e antes de guardar no estojo, você tem que fazer a limpeza. Você não deve tirar direto do olho para o estojo.
22: Tem muita gente que, eu não sei se isso é válido, mas eu já vi gente que guarda até dentro da geladeira. Isso é recomendado, doutora?
24: Não, pois é. Tem gente fazendo muita besteira, guardando em geladeira e vai por aí afora, né? De jeito nenhum. Não precisa guardar em geladeira. Os produtos específicos que fazem a conservação das lentes não precisam ir para a geladeira.
22: Agora, doutora, ultimamente a senhora tem visto muitos casos no consultório relacionados a problemas pelo uso incorreto dessas lentes de contato?
24: Atualmente, um pouco menos. De vez em quando aparece quem faça besteira. Mas quem já é meu cliente fica com medo de mim, porque eu entro pesado, tá certo? Mas hoje as pessoas são um pouquinho mais esclarecidas, um pouquinho melhor. Pelo menos quem faz esse segmento de lente com médico, né? Porque tem pessoas que compram ótica, né? E já é diferente, não tem essa orientação tão precisa assim.
22: E quanto tempo dura uma lente de contato, hein, doutor? Eu tenho essa dúvida, porque o óculos, por exemplo, os médicos dizem que a gente tem que trocar de ano em ano. E a lente de contato?
24: Existem as lentes anuais, quer dizer, um par para um ano, mas hoje é muito pouco usada, porque essas lentes, o seu olho respira pouco com elas. Existem as lentes descartáveis. As lentes descartáveis têm a de troca diária, quer dizer, você usa quando chega em casa, tira e joga fora. E tem a de troca, um par que dura 30 dias. Aí você usa, tira de noite, limpa, lava direitinho, faz toda a desinfecção, guarda. Isso durante 30 dias. Depois de 30 dias, joga fora essa lente, pega outra na caixinha. Isso as lentes gelatinosas. As lentes que a gente chama de duras, as rígidas, que é de um material de silicone, essas são para humano.
22: Agora, ô doutora, olha, depois dessa conversa aqui com a senhora, eu estava até pensando em trocar os meus óculos por lentes de contato, mas eu acho que eu não seria um bom paciente não, viu? O que é que a senhora diz para as pessoas que pensam em trocar, por exemplo, os óculos pelas lentes de contato?
24: Aí precisa de uma consulta, né? Eu avaliar o seu grau, eu avaliar o seu interesse em ter esse compromisso com a limpeza e cuidado com as lentes.
22: E
24: toda uma orientação.
22: Pode continuar, perdão.
24: Não, toda essa orientação, para saber se você vai querer cumprir essas regras, se você tem interesse nisso, certo? Porque você pode não querer usar todo dia, você querer alternar com óculos. Não, eu quero só para uso social, eu quero trabalhar de óculos e sair a balada, sair de lente. Aí existe conversa para essas duas coisas aí, são conversas diferentes, orientações diferentes, eu quero dizer.
22: Doutora, tirando essas questões assim do dia a dia, a pessoa trata bem a lente, não trata bem a lente, mas de forma geral, qualquer pessoa pode usar lentes de contato ou depende, caso a caso, o problema da pessoa, isso vai variar de ser humano para ser humano?
24: Existe, na maioria das vezes, as pessoas podem usar lente, existem algumas contraindicações. Tá certo? Pessoas que têm o olho muito seco, pessoas que têm fortes alergias, certo? Então, você tem que avaliar cada caso. Mas, de maneira geral, a maioria, sim, pode usar lente.
22: E, para a gente encerrar aqui, tem até uma dúvida que é recorrente. Muitas pessoas têm medo de usar lente de contato, porque tem aquela velha ideia que pode cair do olho. Isso realmente pode acontecer, doutora?
24: Não, veja, quem tem olho muito seco, que não faz a lubrificação direito, se essa pessoa está usando uma lente gelatinosa, Aí o olho seco, a pálpebra vai ficar pegajosa a lente. Então a pálpebra pode puxar a lente e a lente cair. Isso se for uma lente gelatinosa, tá certo? Mas, de maneira geral, lubrificando o olho, não tem problema de cair, não.
22: Tá joia, então, doutora. Muito obrigado pelos seus esclarecimentos. Realmente um assunto muito importante, viu, doutora Alzira Lins, oftalmologista do Instituto de Olhos Recife. Muito obrigado pela participação, viu?
24: Eu agradeço a você, tá certo? E tenha um bom final de dia.
22: É isso, muito obrigado para a senhora também. Vamos todos nos conscientizar sobre o Setembro Safira, campanha nacional de conscientização sobre o uso correto das lentes de contato. 5 horas e 29 minutos.
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22: É, já encaminhando aqui para o último bloco, né? Os últimos blocos, né, do programa. Vamos saber informações do trânsito. É contigo, Marcelo Soares.
23: Muito bem, Kennedy, ouvinte TMC, tô de volta mais uma vez. 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Avenida Abdias de Carvalho, no sentido subúrbio, tem trânsito lento das imediações do Prado até o cruzamento com a Avenida General San Martín. Você tá nela e quer chegar no Cordeiro, pode evitar a retenção pegando a Rua Santa Edvige, seguindo até a Manuel de Arruda Câmara. De lá você já pega a Rua Gomes Taborda. A Imperial também tem trânsito lento desde as imediações da alça de acesso do viaduto Capitão Temudo até o cruzamento com a Rua Cabo Trop em Joana Bezerra. Você tá no bairro de São José e vai pra região do aeroporto, é melhor pegar a Via Mangue. 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
22: Valeu, Marcelo Soares. 5 horas e 30 minutos, intervalo.
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4: Voltamos com o Pernambuco TMC, segunda edição, 5 horas e 35 minutos. Trânsito.
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4: Marcelo Soares, mais informações do trânsito, por favor.
6: 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E a gente fala agora do Janga. A Avenida Doutor Cláudio Gueiros Leite tem trechos complicados nas imediações da Rua Aureliano Soares Quintas. Mesmo assim, ela é a melhor opção para você que sai agora de Palmarelo e vai para Casa Caiada em Olinda. Mas para a Zona Sul, em Piedade e Aboatão, a Avenida Bernardo Vieira de Melo tem vários pontos de intensidade ao longo de sua extensão. Ela é o melhor caminho para você que vem de Candeias e vai para a Boa Viagem. 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Kennedy, daqui a pouquinho eu tô de volta, hein?
4: Opa, valeu Marcelo, 5 horas e 36 minutos. O assunto agora é futebol com ele, Mário Júnior. Mário que está feliz por... Hoje tem jogo do Náutico, hein? Muito boa tarde, Mário.
7: Boa tarde para você, Kennedy. Boa tarde, Sérgio. A todos aqui, Arthur e amigos do Pernambuco TMC segunda edição. Feliz pelo bom momento que vive o futebol pernambucano. E para que esse bom momento seja validado, o Náutico hoje precisa pontuar.
4: Tem que ganhar.
7: Tem que ganhar. Se ganhar, vai para 41 pontos. E aí fica 4 pontos do sonho de permanecer sem nenhum estresse, sem nenhum problema na Série B pro ano que vem. Se bem que lá embaixo, o Londrina tem 28, a Ponte tem 13, o América tem 17 e o Avaí tem 30, né? O Avaí tem 30 pontos. O Botafogo tá fora com 32, o Ceará tem 35, o Náutico tem 38. Veja que tá um pouquinho próximo.

0: é outra, e a do Náutico está bem distante. Ele não está brigando pelo G6, ele está brigando para não entrar no Z4 e para se afastar cada vez mais desta zona da Daigola. Então hoje, 9:30 PM, Cuiabá e Náutico lá na Arena Pantanal. Na ida, o Náutico venceu 1-0 nos aflitos, resultado apertado. E eu lembro que o presidente do Cuiabá, chateadíssimo com o estado do gramado. Agora não, o campo é um estádio oficial de Copa do Mundo, é Arena Pantanal. E vamos acompanhar com a transmissão do pesadão da galera Tássio Michel a partir das 9:00 PM.
1: Maravilha, a TMC transmite aí esse jogaço. Você falou, a gente ainda tem tempo, você falou do bom final de semana, né, para os clubes de Pernambuco. Santa Cruz ganhou?
0: Ganhou 1-0, foi com emoção ontem no jogo da Arena de Pernambuco, com quase 45 mil torcedores, 44.951, com quase R$1.900.000 de renda.
1: Foi bom.
0: Recorde de público mais uma vez para o Santa, tanto de arrecadação como na presença do torcedor. Santa está fazendo a parte dele, querido. 3 jogos, 3 vitórias. A matemática é simples. Ganhou sábado, sobe para a Série B do Campeonato Brasileiro com 2 rodadas antes do final do quadrangular. Porque tem o Floresta no sábado, no outro sábado, dia 3, tem o Maringá na Arena e no sábado, dia 10, tem o Botafogo da Paraíba no Almeidão. Então, a ideia é subir antes desse último jogo, principalmente, que é rodeado de polêmica, cercado de muitas coisas que aconteceram nos jogos entre Santa Cruz e Botafogo da Paraíba, mas a tendência é que o Tricolor garanta esse passaporte para a Série B de forma antecipada. Jogo sábado, 17:00 PM, no PV, em Fortaleza.
1: E bem rapidinho aqui, o Sport também está indo bem, o novo técnico está dando sorte, será?
0: É, por enquanto sim. Na estreia, perdeu para o CRB, né? Não, ele ganhou em casa da Ponte Preta, mas eu digo jogando de verdade, porque ele chegou num treinamento, não conhecia quase ninguém, ficou à beira do gramado, ganhou da Ponte. Aí no jogo que ele teve que treinar, perdeu pro CRB 2-1 no Repelé. E no sábado ganhou do Juventude 2-1, então começou bem. Vitória do Sport, domingo vitória do Santa, falta hoje a vitória do Náutico para fechar com chave de ouro o final de semana, que na verdade já estamos no começo da nova semana.
1: É isso aí. Muito obrigado, Mário.
0: Valeu, até mais tarde. Logo depois do Pernambuco TMC, segunda edição, tem Vitor Araújo e toda a equipe aqui no Bola na Rede TMC. Um abraço.
1: Valeu. 5:40 PM. Intervalo. Daqui a pouco a gente volta.
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8: 5 horas e 44 minutos. 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
8: Marcelo Soares, tá contigo.
10: 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Agora falando da Avenida Conselheiro Rosa e Silva, ela tá com trânsito lento e complicado desde a Praça do Entroncamento, no iníciozinho ainda nas Graças, até a Estrada do Arraial, que é a continuação da Rosa e Silva, já na altura da Rua da Harmonia, em Casa Amarela. Você tá saindo agora do Espinheiro e vai pro Parnamirim, é melhor pegar a Carneiro Vilela, passar pela Avenida Santos Dumont e Rua Doutor José Maria. Você já sai no trechinho final da Rosa e Silva, praticamente no cruzamento com a Padre Roma, livrando aí maior parte do trânsito. 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
8: Valeu, Marcelo Soares. Muito obrigado pela sua participação e até amanhã, viu? Um abração a você aí. E a todos os amigos do trânsito. 5h45. 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
8: Então eu vou me despedindo aqui, muito obrigado pela sua audiência de todos os dias. Trabalhos técnicos de Sérgio Nascimento, apresentação Kennedy Lacerda e a direção da TMC Recife é da Carolina Magalhães. Tchau, tchau e até a próxima.
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24: Faltando 10 minutos para as 6. Alô, alô, povo bom ligado aqui na TMC. Grande abraço, uma ótima tarde. Tá chegando Bola na Rede com os destaques aqui do futebol pernambucano. Para você que está na volta para casa, no trânsito do Recife, região metropolitana, para quem está na prática de exercício físico, para quem já está em casa e quer saber as últimas do seu time de coração, para quem vai para a faculdade e está nos acompanhando, para toda essa galera, o Bola na Rede está no ar e já já temos os destaques dos três grandes aqui do estado. Agora, antes eu tenho que chamar ele. Assim, eu imagino que ele está felicíssimo pelo final de semana. Agora, imagino também que está apreensivo para o dia de hoje, né? Porque a torcida dele se concentra para o dia de hoje. Ô, Mário!
25: Meu amigo Vitor, um abraço para você, boa tarde. Meu amigo. Eu quero deixar bem claro para você e para todos que acompanham neste momento a TMC que eu sou um desportista.
24: Exato, foi o que eu disse.
25: E eu torço para o sucesso do nosso futebol.
24: Mas eu falei algo contrário
25: a isso. O nosso sucesso começou no sábado, quando isso. O Leão ganhou do Juventude 2-1 na Ilha do Retiro.
24: O Leão?
25: Isso. Estendemos o sucesso para ontem, quando a Cobrinha ganhou do Floresta 1-0 na Arena. Evidente que hoje torcerei por uma vitória do Náutico para coroar o final Náutico e começo de semana com o pé direito, porque sábado são favas contadas, mas a semana precisa fechar com chave de ouro, se bem que já estamos no começo de uma
0: favas
25: nova semana.
0: Favas contadas é o quê?
25: O quê? Sábado é...
0: O que vai acontecer?
25: Náutico e Sport, não tem o clássico?
0: Tem o clássico, é.
25: É, quer dizer, que não é clássico, mas é um jogo marcado
0: não,
25: para
0: não é clássico?
25: Aonde? Pega a estatística, quantas vitórias do meu Sport.
0: Amigo, esse clássico é clássico desde 1909.
25: Era, desde 1909, naquela época, bastante acirrada as disputas. Hoje é café com leite, entendesse, porque só dá o Leão. E o Sport vai ganhar o clássico, na minha opinião, no sábado lá nos Aflitos, né?
0: Deixa eu te perguntar um negócio aqui.
25: Pois não, amigo, pois não.
0: A galera rubro-negra,
25: sim,
0: vai ou não vai?
25: Boa pergunta. Essa resposta eu não sei. Eu não sei.
0: Mas...
25: Eu não sei.
0: Daqui a pouco os meninos devem trazer alguma atualização, né?
25: Porque na última, no último jogo entre Náutico e Sport, Sport e Náutico aqui na ilha, com duas torcidas, tivemos várias polêmicas. Você lembra, não lembra? Da fumaça. Sim, então, assim, realmente, esta pergunta eu não sei lhe responder, amigo.
0: Ô, amigo, e o Santa, hein? Ô, Mário, sábado acaba? Sábado
25: acaba.
0: É comemoração, não?
25: Vai ganhar o jogo, Vitor. Vai ganhar o jogo, entendesse? E volta o Santinha para a Série B depois de 21 anos. Se o Náutico não fizer nenhuma lambança, poderemos ter 3 equipes jogando a Série B do Campeonato Brasileiro na próxima temporada, amigo.
0: Poxa vida, que felicidade, hein, amigo Mário?
25: Para nós, pernambucanos, uma felicidade ímpar, né? Com 3 representantes jogando a Série B na próxima temporada.
0: É isso aí, vamos torcer por isso. Olha, faltando 6 agora para as 6, é hora das notícias do futebol pernambucano. Vamos falar do Náutico, já já tem o Timbu. Já já é força de expressão, né, mano? Porque 9:30 ainda tem muito chão para chegar 9:30, né?
25: Tem muita coisa, tem aquela situação do presidente do Cuiabá, que quando jogou aqui perdeu, se o gramado não presta, que tudo é ruim. É cada uma, né, Vitor?
0: Ah, o gramado dele é bom, aí o Náutico ganha lá.
25: É brincadeira, né, rapaz?
0: Ah, que conversa, essa história de gramado. O cara perder, botar culpa no gramado, eu vou te contar, viu, mano?
25: Existe isso.
0: Ô, Tarcísio, vamos falar do Náutico, da escalação, da perspectiva para o jogo. O que, que esse jogo vale hoje para o Timbu, hein, Tarcísio? Boa noite.
1: Oi, Vitor. Boa noite. Grande abraço para você. Um abraço a quem acompanha a TMC. Mário, pare de me mandar mensagem.
25: Oxê.
1: Eu chego na rádio já já para narrar o jogo.
25: Não, amigo.
1: Tudo do Náutico você vai saber agora.
25: Tô
1: pare
25: fora.
1: De me aperrear.
25: Eu não liguei para ninguém.
1: O telefone toca, a esposa Uepa! Pergunta quem é. Rapaz. Aí é Mário. Pera aí, meu amigo.
25: Tô fora. Existe isso,
1: velho. Oi, Vitor. Grande abraço, Mário, Serginho, com amigos da TMC. Olha, Vitor, no Náutico é o seguinte... chegar aos 45 pontos o quanto antes e depois ver o que se pode ser alcançado depois disso. O discurso da comissão técnica é esse, que o Náutico joga a permanência.
0: Opa!
25: É porque...
1: Pronto, voltei.
0: Voltou, Tarcísio.
1: Pronto, o Náutico joga a permanência. E aí, Vitor, é aquela, vence hoje, chega a 41 pontos... vai com moral para o clássico para chegar aos 44 e praticamente atingir essa meta. Só que do outro lado tem um adversário que é muito difícil, é um adversário que tem 40 pontos, que se vencer fica a 3 pontos do G6, e o Eduardo Barros e os seus comandados falam, o acesso, o G6 ainda é possível, e tudo passa, claro, por esse jogo de hoje. Vencer hoje faz o Cuiabá, assim como fez o Sport ontem, entrar definitivamente também na briga pelo playoff da Série B, Vitor.
0: Ah, então eles ainda têm esperança de chegar no G6 e a conta do Náutico é atingir os 45. Então são interesses diferentes, ainda que o Náutico tenha chance de G6 também, né, Tassis?
1: Hã? É perfeito. O Náutico tem 38, né? O Cuiabá tem 40. Veja, não é uma diferença grande, é uma diferença de 2 pontos. Mas assim, a cada rodada, e eu dando um spoiler do que o Guilherme vai trazer no Troca de Passes, é isso. É jogo a jogo. Nesse momento, o Náutico não está olhando tanto para o G6, e sim para se chegar aos 45 pontos. Já o Cuiabá, que tem 2 pontos a mais, e numa competição tão equilibrada como essa, 2 pontos fazem uma grande diferença, o Cuiabá, nesse momento, entra no briga pelo G6. Se o Náutico vence, vai a 41, passa o Cuiabá já fica olhando o G6 com uma certa distância. E o Náutico vai para o clássico para vencer e tentar voltar para a briga do G6. Chegar aos 44, praticamente bate a meta de permanência e começa também a pensar no G6. É jogo a jogo, viu, Vitor?
0: Tá vendo aí, amigo Mário? Você tem que ter um pouco de paciência. Eu? Porque você fica aí o tempo todo dizendo, ah, porque se o Náutico não fizer bobeira, o Náutico ainda tem chance de G6, amigo Mário.
1: Isso é o coração de torcedor, ó, rindo de nervoso.
0: Para com isso, cara.
25: O Náutico tem chance de quê, Vitor?
0: De G6.
25: Rapaz, tu já pegou a sequência dos jogos do Náutico? Tassis, me ajuda, por favor, aí, Tassis. Pelo amor de Deus.
1: É, o Náutico pega Cuiabá, Sport e Fortaleza, né, Mário?
0: Rapaz. Mas peraí, mas calma. Faltam 10 jogos. Esses são 3, ainda tem outros 7.
25: 9, amigo. 9.
0: Sim, 9. Tô contando uma mais. Né?
1: É porque ele crava que o Náutico vai perder, né?
25: Não, não é que eu cravo.
1: Para o Sport. Não, você não diz o tempo todo isso aqui.
25: Não, não é que o Náutico vai perder. É que vai perder mesmo, porque não ganha. Ganhou quando?
0: Amigo, ninguém perde nem ganha antes de jogar, não.
25: Rapaz. Ah, é? Então o Náutico então quebrou esse tabu, porque antes de jogar já tá perdendo. O Náutico ganhou de 4-0 no Pernambucano com o Sub-20, depois disso ganhou.
1: Isso é um Vitor, observe, isso é um protesto do torcedor revoltado.
25: Conversa, rapaz. É brincadeira, caramba, coisa dessa.
0: Eu tô falando de matemática, amigo Mário. Veja.
25: O Náutico contraria Cuiabá, até a matemática.
0: Calma, calma. Veja, o Cuiabá tem 40 pontos. O Náutico tem 38. É confronto direto. Se o Náutico ganha hoje o Cuiabá, o Náutico bota um ponto na frente dos caras.
25: Mas eu não tô falando do Cuiabá, eu tô olhando pro G6, que o Atlético tá lá com 46. A conta
0: sim,
25: é
0: amigo,
25: essa.
0: Mas ele vai ficar com 41 a 5 pontos.
25: Ah, Vitor, você realmente acredita em Papai Noel. Eu vou lhe dar um CD que nem se utiliza mais, de Simone, que já está sendo descongelada para as músicas de Natal. A música de Natal, inclusive no dia 25, é o aniversário dela. Por isso que ela fez a música lá. Então é Natal.
0: Se você colocar a barba, você fica a cara do bom velhinho.
25: Não, eu tô fora.
1: O Bush já tá.
25: Eu tô fora. Depois eu vou anunciar alguns participantes do Big Feio Brasil 2. Opa! Já estamos na segunda fase, viu, amigo?
1: Você foi o campeão do primeiro, né?
25: Não, não, ainda tá em aberto.
1: Disparado. É, não, mas olha, fora, se eu perder uma disputa de feiura com você, meu amigo, eu vou pro martelinho de ouro. Não, tá, tô fora. Existe. Você tá disparado na frente.
25: Não, é você,
1: 80% dos votos válidos destinados a você.
25: Eu fui eliminado. Ai, eu quebrei o espelho, eu fui eliminado. É um show, meu amigo.
0: Eita, Mário. Cortaram a tua imagem.
25: Tô fora.
0: Ô, Tassis, vamos falar da escalação do Timba pra logo mais.
1: Vamos lá. Ô, Vitor, para o jogo, o Guilherme disse na entrevista na última sexta-feira, pré-jogo, a entrevista coletiva aqui, ainda na capital pernambucana, que o Náutico não teria muitas mudanças. Por quê? Porque eles gostaram do começo do jogo contra o Cuiabá. Então é a base daquela equipe apenas com uma alteração. E mesmo assim, por maneira assim, acima da vontade dos técnicos, né? O Samuel tomou o terceiro cartão amarelo e está fora. Pato Nunes e Auremir brigam pela vaga, mas na minha avaliação, o Pato Nunes vai ficar no banco e o Auremir será o titular. Muriel, Reginaldo, Wanderson Betão e Igor Fernandes, Wenderson, Auremir e Jean Carlos, Borassi, Vinícius e Cauã Maranhão. Esse deve ser o time do Náutico. Tem muita gente perguntando pelo Paulo Sérgio. A informação que eu tenho é de que o Paulo não tem mais lesão, mas não foi relacionado para o segundo jogo após estar entregue à comissão técnica. Então, Paulo Sérgio não viajou e não fica à disposição para esse jogo, o Náutico com praticamente o mesmo time que iniciou o jogo nos Aflitos contra o Operário, Vitor.
25: Você prestou atenção no que o Tassi acabou de falar?
3: Perfeitamente, amigo Mário.
25: Pato Nunes ou Auremir? Ainda assim, você diz que o Náutico vai brigar pelo G6?
3: Amigo, veja, calma. Tem que saber qual
1: é a matemática mostra que tem chance, né, Mário?
3: Tem que saber qual é a postura que o Náutico vai assumir. Se ele coloca o Auremir, ele vai numa postura para se segurar um pouco mais, né? Só sair na boa. Se ele põe o Pato Nunes, na teoria... Né? Eu sei que você está falando sobre a condição técnica do rapaz.
25: Não, é do time, de modo geral, amigo.
3: Na teoria, o Náutico seria um pouquinho mais ofensivo. Eu concordo com você, né, amigo Maio? Que, assim, Auremir poucas vezes atuou esse ano, né, como titular de início.
1: E jogou mal quando jogou, né?
3: E quando jogou foi mal. O Pato Nunes também não conseguiu ser titular em momento nenhum. Né? Mas aí, vamos lá, que o Auremir está desde o início... Enquanto o Pato Nunes chegou agora há pouco.
1: Ô, Vitor.
3: Ainda assim, eu acho que, cara, não deve ser um jogo tão desequilibrado, né? Acho que é um jogo parelho, Tassis.
1: Antes de falar da provável escalação do Cuiabá, tem uma preocupação do Náutico já para o clássico. Veja a quantidade. Vá contando aí, viu, Mário, por favor.
25: Sim.
1: A quantidade de pendurados para o clássico: Muriel, Wanderson, Betão, Gustavo Henrique, Reginaldo, Jean Carlos, Derek, Borassi, Vitor Andrade, Cauã Maranhão e o Guilherme dos Anjos. Todos esses estão pendurados. Se tomarem cartão, desfalcam o Náutico no clássico contra o Sport. Muriel titular, Wanderson vem sendo titular, Betão titular, Gustavo Henrique é uma peça importante para a defesa, pode ser utilizado. Reginaldo vai começar como titular. Jean titular, Derek sempre é utilizado, Borassi vai começar o jogo como titular, o Vitor Andrade vem ficando de fora até da relação do banco de reservas e o Cauã Maranhão titular. Então são muitas peças importantes que entram em campo hoje pendurados, pensando já no clássico do final de semana contra o Sport.
25: São 10, né? 1, 2, 3, 4,
1: 10, né, Mário?
25: 10 jogadores.
1: Praticamente um time, meu amigo.
25: 10 jogadores e Guilherme, né? 10 jogadores e Guilherme.
3: Aqui... Mas também não dá pra ficar pensando nisso no jogo, né?
25: Não, tem que fazer a parte dele.
1: Verdade.
25: Porque se ganha do Cuiabá, aí você dá um passo gigante pra se distanciar dessa zona do rebaixamento. Porque ontem...
1: 8 pontos, Mário, continua.
25: Ontem poderia ter sido menor essa quantidade
1: poderia
25: de pontos.
1: Poderia ter sido 6. Teve um momento que caiu pra 6.
25: O Avaí tava saindo, né?
1: Mas levou a virada, né?
25: Aí por sorte o Londrina perdeu pro Fortaleza, né? Continuou com seus 28 pontos. Mas assim, 30, 32... 35 e 38, Náutico, Ceará, Botafogo de Ribeirão Preto, já tem o Londrina. O Avaí também.
1: Se ganha hoje e ganha o clássico, acabou, né?
25: Isso.
1: Não cai mais.
25: Olha a sequência do Náutico. Cuiabá hoje fora, Sport em casa. Sai pra pegar o Fortaleza. Aí depois, amigo, Novo Horizontino e Vila Nova em casa. Dois times que estão no G6. Sai pra pegar o Goiás e o Juventude fora. Volta com o Avaí e CRB e termina com o Londrina. Você tem aqui um... 2, o Sport tá brigando, né? Então você tem 1, 2, 3, 4. 4 times que estão no G6 e ainda tem o Sport que tá para entrar.
1: Isso é você olhando o copo meio vazio. Se você olhar o copo meio cheio, são adversários que estão à frente e o Náutico pode vencer e encostar, né, Mário?
25: Agora veja, você achar que vai ganhar de Sport, pode ganhar, pode.
1: Você Fortaleza. Achava que a Ponte Preta ia ganhar do CRB?
25: Não, mas eu já esperava. CRB não quer nada no campeonato. Observe se não é.
1: Esperava o quê, Mário? Eu olhei o aplicativo quando me mostrou o resultado umas 10 vezes para acreditar.
25: Amigo, faça o scout. Desde que aconteceu a reunião em Maceió, querem que suba ou querem que não suba. Perdeu do Operário, ganhou do Sport. Perdeu da Ponte, o próximo ele ganha. É um ganha um, perde outro. Ganha um, vai fazer o Mitier, o Velho Social, mas não vai para lugar nenhum. O CRB não quer subir. Não, eu nunca vi um negócio desse na minha vida.
1: Ô, Vitor.
25: É bronca, viu?
3: Oi, Tassi.
1: Vitor e Mário, a provável escalação do Cuiabá. Mário se empolga quando é Náutico, né? Já
25: não,
1: perceberam?
25: Nada disso, tô fora.
1: João Carlos no gol. Não, Mário, não é aquele dos anos 90, final dos anos 90, 2000, que jogou no Santa. Você gosta desse tipo de piada?
25: Eu não.
1: João Carlos no gol, 3 zagueiros. Vitor Mendes, Luiz Soares, não é o uruguaio, Mário, e João Basso, 3 zagueiros. Na ala direita, Igor Inocêncio, na esquerda, Lorenzo. O meio-campo, David, Raul e o Cauã Christian, junto com Jean Dias e Fábio Gomes no ataque. Quem apita o jogo, amigo Vitor Araújo, deixa eu passar para você, é um árbitro da Federação Cearense que apita a partida. Pronto, deixa eu ver aqui, chegou. Raimundo Rodrigues Júnior. Meu amigo, que lapa de apito é esse? Rapaz, Raimundo Rodrigues Júnior do Ceará apita o jogo. Assistente 1, Luiz Felipe Correa da Paraíba. Assistente 2, Anderson da Silva Rodrigues do Ceará. O VAR será Carlos Eduardo, não é o vibrante, Nunes Braga, do Rio de Janeiro. É a arbitragem também definida, Vitor, para esse confronto, logo mais, de duas equipes que estão a apenas 2 pontos, distanciados por 2 pontos, na classificação da Série B.
25: O Cuiabá, quando jogou aqui com o Náutico na ida, ele estava abaixo, perdeu por 1-0, estava abaixo.
1: Gol de Júnior Todinho, né?
25: Lembra que ele ficou arretado porque o time não jogou bem, mas conseguiu vencer por 1-0.
1: Perdeu ali um pênalti.
25: Isso, o presidente reclamou do gramado. Eu não sei porque ele reclamou.
3: Hélio foi, não?
25: Não.
1: Veja, eu não tenho a informação se o Hélio foi. Agora, ele não pode ficar na beira do gramado, né?
3: Ele não pode, também não pode ir pro
1: vestiário. E o Hélio foi expulso direto, Vitor. O Hélio também está pendurado, viu? Agora, só que ele não vai tomar cartão agora porque ele está cumprindo suspensão.
25: Aí, no caso, tá. Se ele
1: mas cumpre, o Hélio está com 2 amarelos.
25: Ele cumpre e suspensão.
3: Não teve nenhuma...
25: Julgamento, não.
1: Ainda não.
3: Nenhuma denúncia, né?
1: Não, ainda não. Pode e deve acontecer, pelo que eu apurei. Então... pelo relato da súmula. Mas até o momento, não. Até o momento, ele cumpre essa suspensão e está apto para o clássico. Se durante a semana... vai acontecer algum tipo, vai se denunciar e se julgar, aí a gente ainda não tem essa informação de forma oficial. Mas, por enquanto, ele cumpre essa suspensão contra o Cuiabá hoje e fica à disposição para o clássico.
25: Então, se por acaso ele for julgado e punido com mais de um jogo, ele vai ter que cumprir mais um. Se for um, já tem cumprido contra o Cuiabá, é assim?
1: Exatamente. Se ele pegar 2 jogos, um ele já cumpriu, ele cumpriu mais outro.
3: Mas veja só, vamos lá. Tem um protocolo, né? O cara tem que ser denunciado. Uma vez que a denúncia é feita, né, ela tem que ir a julgamento, tem que entrar na pauta,
25: sim,
3: né,
25: sim.
3: Cair lá numa comissão, né, do STJD para ser julgado. Será que dá tempo disso acontecer? Hoje é segunda-feira, o clássico é sábado?
25: Não, eu acho que não.
1: Eu acho difícil. Eu acho que ele só vai ser julgado pós-clássico.
25: Ele é residente, não, né? Porque se for... é mais complicado, né? Ou não tem isso?
1: Eu não lembro de Hélio ter sido expulso nessa Série B, não, viu?
25: Não, acho que eu
1: não lembro. Não. Apesar do jeito efusivo, ele reclama muito, ele é aquele técnico culto chamado chato, né? Que reclama de tudo. Ele não foi expulso, foi a primeira expulsão do Hélio na Série B.
25: Então aí tá mais light. Então acho que esse deve pegar só um jogo mesmo, né?
1: Você tá feliz, né? Vai ter Hélio na beira do gramado,
25: não,
1: né?
25: Não, eu tô fora. Mentira dessa, amigo. Meu time é o América, o Ameriquinha, que vai começar a jogar a partir de outubro. Mês que vem já.
1: A gente acredita.
25: Mês que vem já, entendeu? É que brincadeira uma coisa dessa.
3: Tenha calma, amigo, mas você tá muito nervoso.
25: Eu não, eu tô fora.
3: Eu entendo que assim o jogo vai, né, se aproximando.
25: Que jogo, você... amigo?
3: Agora, eu só queria tirar uma dúvida com o Tarsis, que é referente a Paulo Sérgio, porque como ele introduziu bem agora há pouco, o Paulo Sérgio é um cara, uma figura que a torcida do Náutico tem aí uma atenção especial, já é o segundo jogo que, na teoria, ele estaria em condição de jogar e é preterido pela comissão técnica. Lesão ele não tem.
1: Não.
3: Fisicamente, como é que ele tá, Tarsis?
1: Veja, na semana passada, antes do jogo contra o Operário, o Guilherme disse que não levaria o Paulo por conta dessa condição física. A última partida do Paulo foi no dia 30 de maio, no clássico mesmo contra o Sport, no primeiro turno. De lá para cá ele não jogou mais, né? Então, quase 4 meses aí fora dos gramados e naquele momento a comissão entendeu que era certo preservá-lo mais uma semana para se trabalhar. Para essa, o que eu recebi é que o Paulo está treinando normalmente, opção técnica.
3: Aí eu fico me perguntando, viu, amigo Mário? Opção técnica, tá, eu entendo que o cara ficou parado um tempo, mas também é um jogador experiente, conhece os atalhos do campo, né?
25: Sim,
3: um cara
25: claro.
3: Matador, entendeu? Eu não sei não, viu, amigo Mário? Eu não teria essa opção técnica não, tá?
25: Nem eu, veja bem, já disseram que o rapaz é o quinto atacante, é a quinta opção. Ele vai fazer o quê? Quem é a primeira opção dos ataques? É Vinícius,
1: deve ser Cauã Maranhão, né? Centroavante. Vinícius não é centroavante.
25: Não é centroavante. Tem que esperar os 4 para também chegar nele, né? Rapaz, eu acho que lá para 15 de novembro, 16 de novembro, por aí, é que o Paulo Sérgio deve estar à disposição. Quando acabar o campeonato. Acaba dia 14. Aí dia 15 ele está à disposição.
1: É porque é o ídolo dele.
25: Não,
1: ele fica assim.
25: Me tire dessa, eu tô fora. Meu time é outro.
3: entendeu? Olha, vamos aqui ao convidado. O convidado é o Guilherme, né, Tarcísio?
1: É o Guilherme. Ele fala da projeção do que o Náutico vai brigar daqui em diante, né? Ele fala, dando spoiler, poxa, é o jogo a jogo, viu?
25: E ele não sabe ainda o que o Náutico tá brigando, não é?
1: Quando não, veja, a permanência é natural, né?
25: Sim.
1: Chegar aos 45. Aí ele foi questionado o seguinte: Guilherme, o Náutico está a 8 pontos do G6 e a 8 do G4. Qual a briga do Náutico, pelo que o Náutico vai brigar nesse momento? Ele vai responder já já.
3: Muito bem. Agora, 6 horas e 12 minutos. Temos uma pausa, a gente volta já.
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3: Estamos de volta aqui no Bola na Rede, são 6h16. Amigo Mário, olha a galera tricolor agora revivendo. Neste momento o tricolor está revivendo o cruzamento e o golaço do Renato, viu, amigo Mário?
25: É naquele momento.
3: Do povão tricolor.
25: Naquele momento, meu amigo, o torcedor olhou e tem um trecho daquela música cantada pelo grupo Roupa Nova. Não, mil vezes não. Aí, pô, o Matheus Vinícius tirou a bola. Meu Deus do céu, Vitor. É, meu irmão, foi emoção.
3: Foi do Matheus Vinícius a assistência, né?
25: Sim, pro golaço marcado pelo jogador do Santa. Que gol, meu amigo, que gol.
3: O homem do jogo e olha, temos, acho que é o João Lucas Farias, nosso João, que advoga que o Matheus Vinícius é o jogador mais decisivo dessa fase do quadrangular pro Santa, viu, amigo?
25: Não, mas se a gente for buscar aqui, puxar um scout, ele tem razão, viu? Porque contra o Caxias ele fez.
3: Eu iria para, exatamente, eu iria para antes, né? Pro jogo do Caxias, que foi muitíssimo importante.
25: É isso.
3: E que ele foi decisivo lá também, né?
25: No jogo com o Maringá ele fez. No de ontem ele também fez. Então o cara é o cara dessa Série C, viu, amigo?
3: Falar em cara, chame o cara aí, Vinícius Calado, vai.
25: Que também é o cara pé quente aqui da TMC. Tá de parabéns, viu, Vinícius Calado? Parabéns, amigo. Boa noite.
0: Boa noite. Primeiro a Vitor, depois a Mário.
3: Boa noite, Calado.
0: E a nossa audiência ligada aqui no Bola na Rede. Mário, esse cara é Roberto Carlos, não sou eu não.
25: Existe isso, rapaz.
0: É e brincado. Outra, você tem que se decidir. Eu sou pé gelado.
25: Não, você por enquanto tá precisando de pé quente, amigo. Pé frio.
3: Onde é que você estava ontem? Sua posição na hora do gol. Você estava atrás do gol, Calado?
0: Tava na meta do setor norte.
3: Tá vendo aí, amigo Mário?
25: Tá vendo? É brinquedo. Não.
3: Agora eu vou te contar. O Renato acertou uma bola que a galera tá esperando que ele acerte desde o ano passado, né, Calado?
0: É, ele gosta de. Esse ano já teve, né? Quase fazia um golaço na mesma barra, na arena de voleio.
3: Mas aí ficou no quase, agora não, agora foi pra rede.
0: Ele gosta, né? Ele gosta de tentar umas acrobacias. Eu fico imaginando assim, Mário tenta aquilo, o problema não era acertar, não. O problema era a queda dele.
25: Não, eu tô fora, amigo. E o Renato fez um gol.
3: O problema era levantado.
25: Tô fora. E o Renato fez um gol super importante. Contra o Ituano, né? Foi o gol da vitória do Santa naquele momento.
0: Ô, Mário, tu decoraste essa do Ituano e tu só lembra desse jogo, né?
25: Não, mas ele também teve outras participações importantes, entendeu?
0: Tipo?
25: Eu quero enaltecer o trabalho deste elenco do Santa
0: não,
25: Cruz.
0: Não, eu disse tipo, qual foi a outra?
25: É, não vou lembrar, foram tantos jogos, entendeu? Eu não vou lembrar de todos os jogos.
0: Ô, Vitor, essa de Mário é...
25: Esse Vinícius
0: é aquela que é o cara diz, olha, isso aconteceu e eu tenho certeza que essa situação é assim, aí o cara... Por quê? Não, porque me dê um exemplo. Ah, são vários. Mais um? Muitos, rapaz. São vários. Mais um? Não, são vários.
25: Existe isso. Obrigado.
3: Que coisa, né, rapaz? Agora, veja bem. Ô, Calado, são 3 jogos, 3 vitórias, 9 pontos. O 3 que é internamente marcado, já foi, já. O pessoal já tá preparando festa, chope, como é?
25: Não, nem assim, não.
0: Rapaz. Eita. Mário tá na linha de Christian de Souza. Christian
25: não,
0: de Souza,
25: pelo amor de Deus. Não. Christian de Souza, não diga nada. Porque da última vez que ele falou, olha, veja bem, a decisão só vai acontecer na última rodada, quase que
0: melhor
25: não vai.
0: Melhor campanha, ele tem os melhores números da Série C, viu?
25: É, mas também, meu amigo, com uma situação dessa aí, não tem como ser ruim, não.
0: Ele é líder no geral, viu?
25: É. E na renda e no público tá em segundo. Perde só pro Paysandu, né? Mas é dinheiro.
0: Tu fala? No
25: total, dinheiro, é? É dinheiro, valores, né? Santa tem quase 2 milhões, mais de 2 milhões de renda, Paysandu 3 milhões. E no público estão brigando ali no taco a taco.
0: É, porque ontem foi o maior público das divisões de acesso.
25: 44.951, brinque.
0: Exato.
25: Cadê tu, Vitor?
3: Eu tô aqui, eu fico aqui pensando o seguinte, viu, amigo Mário? Você lembra quando o Christian falou que o campeonato ia ser disputado
25: não
3: e que
25: lembro,
3: a classificação
25: não.
3: Sairia só na última rodada.
25: Não
3: lembro
25: isso não, pelo amor de Deus, lembro sim.
3: Lembra, né? Mas você lembra como é que o Santa estava?
25: Bem. Naquele
3: o
25: momento
3: estava
25: bem.
3: Bem, não era?
25: Tava bem.
0: Vitor, para com isso, Vitor.
3: Não.
0: Não acorda, Mário, não.
3: Não, é porque, vamos lá, veja.
25: Ele não falou
3: ele
25: nada
3: foi,
25: dessa
3: o
25: vez,
3: que
25: deixa
3: ele
25: calado.
3: Ele falou agora, calado?
25: Não, não repita não, pelo amor de Deus.
3: não, mas eu perguntei, ele tem que perguntar.
0: Ele disse só... não conquistamos o acesso, pés no chão.
25: Pronto, menos mal.
3: Ah. Ufa. Não, mas peraí, eu já soube que o pessoal tá repetindo lá dentro o mantra de Zé Teodoro, né? Não conquistamos nada, não chegamos a lugar nenhum, temos que crescer na hora certa. É verdade ou não é, Calado?
0: É nesse caminho aí, vice-Vitor. Agora, não fale em Zé, não, que a última vez que Zé teve no Arruda, a lembrança não é boa, não.
3: E o rapaz, ele deve estar descansando, né?
0: Tá, olha, inclusive, Mário, você lembra, julho de 2023, o que aconteceu com o Santa, Mário?
25: Não, lembro não, 23, lembro não.
0: O Santa foi eliminado na primeira fase da Série D.
25: Ah, rapaz.
0: Diante do Iguatu, que já estava eliminado da competição.
25: E em 24 não teve calendário, não é isso?
0: Se vencesse e contasse com o tropeço de algum concorrente, um deles, o Pacajus, o Santa classificava.
25: E olha o grupo aí, horrível. Fraco.
0: Aí o Santa foi derrotado pelo Iguatu, eliminado. O Pacajus perdeu e o Santa foi eliminado na primeira fase da D, ficou sem calendário para 24. O jogo aconteceu aonde, Mário? Iguatu, que fica onde?
25: No Ceará.
0: Isso. E sábado o Santa pode, veja, 23 e 26, o Santa pode, numa cidade do Ceará, voltar uma Série B do Campeonato Brasileiro. Veja como o mundo dá voltas, né, Mário?
25: Eu, se sou o Floresta, meu amigo, com certeza. Eu teria colocado esse jogo para o estádio de Natal, tá? Para a Arena das Dunas. Eu pediria licença e não jogaria em Fortaleza, pela distância. Para que o torcedor do Santa pudesse comparecer. Porque é a hora de ganhar dinheiro, amigo. É a hora de ganhar dinheiro. E se depender
3: do Santa. O Floresta ainda tem esperança de subir, mano.
25: Claro, mesmo que ele perca o jogo pro Santa.
3: Aí ele vai transformar o campo dele num campo favorável ao adversário.
25: Não é campo favorável. Ele vai. Liso vai para onde, Vitor? Liso fica em casa. O Floresta não colocou 300 torcedores, poxa. No jogo em que ele foi mandante.
3: E tu acha que o Santa vai ter menos de 300 lá?
25: Não, vai ter muito mais.
0: Amanhã vai ter novidade, viu, Vitor?
3: Vai ter novidade? Não, sobre os ingressos lá?
0: De ingresso, exato. Eu tava procurando essa informação hoje. A delegação do Floresta chegou no final da manhã de hoje, né? Na Fortaleza. Teve reunião já e amanhã deve ter uma nova reunião. Deve ter novidade aí sobre carga pro Santa Cruz, valores, essas questões.
25: Vai dar gente do Santa já em Fortaleza, viu, amigo?
0: Ainda bem, vamos ver também. É um, né,
3: vamos ver também quanto que eles vão cobrar por esse ingresso, né?
25: Não, mas aí não tem muito o que cobrar, não. Se o preço é praticado aqui for o mesmo preço de lá, tá tudo dentro dos conformes.
0: A bronca é que, como não tem aquela regra, né, da CBF, como é o percentual que não pode se ter superior ao ingresso mais barato, mais caro.
25: Tem isso também, é verdade.
0: Só que aí não dá ninguém no Floresta. Os caras podem botar 1.000, né?
25: É, aí complica.
3: Também
0: porque
3: tem
0: aí não
3: isso,
0: vai prejudicar, cara, a torcida mandante, porque quase não
3: que
0: tem.
3: Que torcida?
0: Não, exato, não é isso.
3: Pois é. Ô, Calado, aí hoje a galera venceu, tá todo mundo em casa tranquilo, relaxando, né?
0: É, em casa, aqueles que quiserem, fosse Mário no elenco desse, Mário tava curtindo, né, meu Vitor?
25: Não, eu tô fora.
0: Uma folga dessa, né?
25: Tô fora.
0: Tinha ido pra uma marina aí qualquer, botar uma tanga e tal.
25: Tô fora, peraí, rapaz.
3: Não, ele usa suquine.
25: Suquine, você é novo, hein, amigo? Suquine.
3: É coladinho. É que é coladinho. Você me falou
0: como é,
3: isso.
0: Como é, Vitor?
25: Suquine. Meu amigo, tem um amigo nosso que, se fosse na época, usava um suquine.
0: Mário tava dando fita, faz aquelas fitas.
25: Tô fora, ele teria que fazer todo o tecido pra poder usar um suquine.
0: Quem?
3: Por isso que ele tava meio alaranjado. Tu tá fazendo bronzeamento artificial, é,
25: Mário? Não, eu tô fora. Eu vou lhe dizer, eu vou dizer a Tasso que você tá tirando onda com ele, viu? Eu vou dizer a ele.
0: Você já fez o noticiário.
25: Você, viu? Sei não.
3: Vamos parar com isso.
0: Mas a turma tá de folga, viu, Vitor? Hoje
3: tá de folga, né?
0: A reapresentação amanhã à tarde.
3: Ainda não tem definição de planejamento pra viagem, não, né, Calado?
0: Veja, Vitor, eu não tenho detalhamento, mas viaja na sexta. Eu estou só esperando a confirmação se será no início da tarde, final da tarde, porque é uma viagem rápida, né? O Santa treina sexta, provavelmente, né? Ainda aqui em Recife, pela manhã, e viaja à tarde, na verdade. E a gente está aguardando só confirmar isso, porque também pode ter alguma questão logística, Vitor, do voo acontecer pela manhã e concluir a preparação à tarde. Mas a tendência é que encerre em Recife e viaje à tarde já em regime de concentração só para jogar no sábado.
3: Agora, eu lhe pergunto se não é tarde, viu, amigo Mário? Para um jogo desse, decisivo, que a vitória garante o acesso, eu chegaria mais cedo lá, viu, Mário?
25: Mas veja, normalmente vai ter o torcedor que vai pegar no pé, né? Não do Floresta, mas o próprio...
0: O Floresta chegou, o jogo ontem chegou no sábado. Aí. Também viajou na véspera.
25: Um dia antes, né? Eu acho que é por questão... Foi. Não é nem economia aí, sabe, Vitor? Eu acho que é por conta de estratégia mesmo. Pra ficar pouco tempo na cidade, chega sexta, joga sábado, termina,
0: volta. A rarefeito, né, Mari?
25: É o quê?
0: A rarefeito, né? É a estratégia da altitude, né? Tu deve estar falando. Não, né? Tua...
25: E ela
3: que faz, montanha é essa, meu amigo?
25: Não, no montanha em Fortaleza.
0: Tem mais dizer que para ficar pouco tempo na cidade.
3: Fortaleza tá no nível do mano.
25: A prioridade são outras, né? Entendeu? O Santa é favorito. Agora, vamos lá. Deixa esse favoritismo só para a torcida que tá dizendo isso fora
3: tu
25: de campo.
3: Tu tá querendo dizer que o Santa precisa economizar, é? No, o nome da SAF tá aí, menino.
25: Menino, o nome todo mundo tem. Cadê o Cascalho? Tem?
0: Pé quente, ele só tá fez publicação, disse que ele é pé quente.
25: Quem?
3: Tá vendo?
25: Quem é pé quente? Tairo
0: Arruda, o futuro CEO da SAF do Santos.
25: Mas já caiu o dinheiro na conta?
3: De repente ele chega pros caras e já diz logo.
1: Vai
3: mano,
1: não!
3: Só, subiu!
1: Não vai não!
3: Calma, tia, calma. De repente ele chega pros caras e diz, ó, subiu, o bicho é molhado, é aqui. Já imaginasse, mano?
0: Ainda não pagou o bicho do Maringá, não, isso...
25: Ah, rapaz, não lembro isso,
3: Maringá
25: não.
3: Ainda não pagou.
25: Aí vai pagar dois não, agora.
0: Foi o que me disseram, né, hoje,
25: rapaz,
0: né?
25: Rapaz, sei não.
3: Tem que acertar, tem que acertar.
25: Melhor pagar logo.
0: O Julio Alves falou aqui na saída do campo ontem, no microfone da TMC, a gente perguntou sobre a reunião com o presidente, com o Tairo Arruda, né? Esse cabeça aí do grupo dos novos investidores. Ele disse que foi uma reunião muito boa, uma conversa muito boa, e que confiam, né? Que a promessa vai se cumprir de que está tudo ainda dentro da Série C. E aí, vive-se essa expectativa de antes do jogo com o Floresta de ter essa quitação da a magistrada, né, responsável pela recuperação judicial do Santa, entender, compreender e passar a caneta, né, Vitor, dando autorização para que a ação judicial do Irã Barbosa não impeça desse aporte dos novos investidores em peça de sanar essa dívida com funcionários, jogadores, comissão técnica, todo mundo. Né?
3: Ô, Calado, tem uma bronca aí no departamento médico, né?
0: Tem, Vitor. Bronca grande, né? Ontem o Eurico, né? Foi pro aquecimento, saiu o nome na escalação, mas aí ele, depois de entrar, pegar colete e começar a fazer uns movimentos, ele saiu e não jogou. Ficou de fora, foi substituído pelo Edson Miranda. E essa situação do Eurico, eu acho que o Serginho já está aí na agulha. A gente vai escutar agora o diretor médico do Santa Cruz, doutor Antônio Mário Valente, que vai explicar detalhadamente essa situação do Eurico, o que aconteceu, porque o Eurico não jogou, se vai passar por exame, se não vai, essa situação toda. A gente vai escutar o detalhamento agora com o diretor médico do Santa Cruz, doutor Antônio Mário Valente.
2: Com relação ao atleta Eurico, né, nós vetamos a participação dele no aquecimento, no pré-jogo. E ontem ele sentiu uma dor que incomodava os movimentos, fruto de um trauma direto que ele levou, a famosa paulistinha na região posterior durante os treinamentos. Resolvemos poupá-lo, tirá-lo do jogo, em acordo com a comissão técnica. E hoje ele se apresentou pela manhã, eu pessoalmente vi, mas achei que a gente deveria pedir um exame de imagem só para comprovar o que realmente pode ter acontecido, torcendo para que tenha sido só uma contusão. E amanhã definiremos a conduta dele com relação ao retorno. A fisioterapia vem sendo feita e tem sido mantido uma boa evolução clínica.
0: Pronto, Vitor. Aí o diretor médico do Santa Cruz, doutor Antônio Mário Valente, por precaução, segundo ele, o Eurico hoje foi submetido a exame de imagem, vai sair o resultado. Com o resultado, o Santa vai aí definir o protocolo para o atleta. E o doutor Antônio Mário também, no final da fala, colocando aí um sentimento otimista do jogador se recuperar e voltar para jogar no sábado. Se não tiver condição, vai ser preservado, vai seguir o tratamento. E aí vai ficar a expectativa para a quinta rodada em casa contra a equipe do Maringá. Se o Eurico não for para o jogo, a tendência é o Edson Miranda seguir na equipe titular.
3: Tá certo. Ô, Calado, e daqui a pouquinho tem outro convidado, né?
0: Tem sim. Na volta, no troca de passe, a gente vai escutar o técnico Christian de Souza. E só para a gente não deixar, Vitor, de registrar, já que a gente falou do departamento médico, o prazo otimista do DM do Santa é do Ronald voltar contra o Floresta agora, no sábado, em Fortaleza. E aí fica a expectativa, uma lesão grau 2, geralmente um mês de recuperação, vai se completar 20 dias no dia do jogo. Mas o DM do Santa é sempre muito otimista em aguardar se o Ronald volta ou não. E sábado com empate sobe, viu, Vitor?
3: Empate já resolve.
0: É, se o Maringá perder pro Botafogo, resolve.
3: Não, mas peraí, aí já depende do outro, né?
0: Não, rapaz, o empate sobe é porque você não deixou molhar a palavra, né?
3: Ah, mas peraí, se ganhar depende de alguém?
0: Não, depende de nada.
3: Tá vendo aí? Então ganhar é mais seguro, né? Eu não é amigo
25: Mário. Vai pra final.
3: O amigo Mário tá antenado aí com a calculadora.
25: Vai pra final, né? Se ganha, vai pra 12 pontos, aí dá um passo gigante pra final.
0: Subir sábado com empate, tu já sabe a conta, né?
25: É, agora, veja, estão falando aí com esse negócio de empate, tudo bem, deixa pra lá, né? Se empatar, vai pra 10.
0: Você já fez a matemática, já?
25: Não, eu olhei aqui essa questão do Botafogo perder, né? Vá.
0: Empate sábado. Santa vai pra quanto?
25: 10 pontos.
0: Se o Botafogo vencer...
25: 3 pontos.
0: Maringá fica com 6, Floresta fica com 4, correto?
25: Correto, e 2 jogos a realizar.
0: Pronto, aí a gente tá botando no pior cenário, o Santa perdendo os 2 últimos, certo?
25: Certo.
0: Aí Maringá vence o Santa, vai pra 9, o Santa fica com 10.
25: Certo.
0: O Floresta vence o Botafogo, mesmo que vença, não passa o Santa, né?
25: Não.
0: Só vai chegar a 9.
25: Isso.
0: Floresta vai a 7, eita, Floresta 7, Maringá 9, Santa 10. Última rodada. Aí tem Floresta e Maringá, né?
25: É, tem o confronto de
0: aí um mata o outro. É. Não tem como o Santa ser alcançado.
25: Então o Santa depende dele e ainda pode ter a ajuda dos amigos, né?
0: É, se empatar e o Botafogo vencer a próxima rodada, mesmo sem vencer, ele já sobe direto.
25: É veja amigo, só.
3: Ô Mário, falando assim, ajuda dos amigos, você não pode me ajudar não? Tô precisando de um dinheiro emprestado.
25: Não, mas veja bem, eu não pego dinheiro, Vitor. Eu trabalho sem fim lucrativo.
0: Diga assim, Vitor, eu aceito um Pix, não precisa pegar dinheiro.
25: Não. Eu trabalho numa ONG. Sabe que trabalha em ONG?
3: Você viu que eu tentei, né, cara?
25: Tu não pega dinheiro.
3: Depois o pirangueiro sou eu, né?
25: Existe.
0: Ele trabalha na ONG, você sabe qual é, né?
3: Qual é?
0: SP, a ONG, conhece não?
25: Tô
0: não,
25: fora, não. Peraí, velho.
0: Serviços filantrópicos.
25: Não, FI com PH, filantrópicos, amigo.
3: Ai, ai, ai. Valeu, calado, até já.
0: Valeu, Vitor.
25: Quem
3: 6h34.
25: Vitor,
3: diga, amigo Mário.
25: Quem diria que a gente fosse chegar numa rodada... onde o Santa tem um cenário totalmente favorável para ele. Só não sobe sábado se perder o jogo. Veja que situação. Até o Calado falou desses 3 últimos anos. 23, só que foi eliminado pelo Iguatu. Aquela situação vexatória na primeira fase da Série D. Quando em
3: olha, 20... você tem que parar com isso. Você está começando a secar.
25: Não estou secando. Estou dizendo que era o inferno e agora é o céu, amigo. Entenda a situação como é diferente. 23, aí foi o terrível ano em que não teve calendário. 24, aí o Bruno Rodrigues chegou. 24,
3: mas deixa,
25: né?
3: Confirmar que prudência e caldo de galinha não falou ninguém.
25: Falando, não tô falando de subir, não. A situação é diferente. Mesmo
3: ah,
25: que,
3: sim, entendeu? Tá bem melhor, né, amigo?
25: Poxa, você tem... É por esse motivo que o torcedor está empolgado, né? Por esse motivo, né?
3: É isso aí, tem razões pra isso.
25: Pô, o cara pode ganhar que sobe.
3: O Santa... Tá muito perto, amigo.
25: Tá.
3: Muito perto.
25: Tá verdade, é verdade.
3: Tá tocando na Série B, entendeu como é?
25: Então, sábado, eu tenho a ligeira impressão que o Santa vai subir.
1: Santa Cruz.
3: A ligeira impressão.
25: Não,
3: depois
25: é possível.
3: Depois de toda essa defesa, ele diz.
25: Não é possível.
3: A ligeira impressão.
25: Eu estou sendo precavido, como você disse. Pra quê? Calma. Calma, rapaz.
3: Vamos fazer uma pausa.
25: É melhor.
3: Bola na rede, volta já.
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13: Agora, 6h39. O rubro-negro venceu em casa, ganhou do time do Juventude. Jogo difícil, não foi, amigo Mário?
14: Rapaz, eu vi a alegria do Mariano Sosso, né, da torcida do Sport. Que bom, né, Vitor? Que bom nessa reta final que o time possa crescer, pelo menos. Essa é a nossa torcida, pelo bem do nosso futebol. Você sabe que nós torcemos a favor do futebol pernambucano, né?
13: Muito bem, amigo. Faça isso. Não segue, não.
14: Eu tô fora.
13: Ô, Osmar, uma vitória contra o Juventude que tá lá em cima, né, nas primeiras colocações, dá moral pro clássico, né, Osmar? Boa noite.
15: Muito boa noite pra você, Vitor. Boa tarde, ou melhor, boa noite também pra você, Mário. E muito boa noite pra todos que nos acompanham aqui no Bola na Rede. Sim, muita moral para a equipe do Sport, que venceu uma equipe que poderia, ao final da rodada, ser o líder da competição Juventude, em caso da equipe de Caxias ter conquistado os 3 pontos, feito que não aconteceu, porque o Leão, de virada, manteve suas chances, suas esperanças de acesso muito vivas, colou no G6, não na posição, porque segue na 9ª colocação, mas sim pela pontuação. O Sport tem 44 pontos contra 46 do atual 6º colocado, o Atlético Goianiense. O CRB deu um grande presente para a equipe do Sport, perdeu para a Ponte Preta, ficou em 7º, 45 pontos. E o confronto do Operário, que aconteceria hoje fora de casa no Heriberto Rios, contra o Criciúma, foi adiado para amanhã às 7h30 devido às fortes chuvas. Então o Sport até amanhã, pelo menos, estará a 2 pontos do G6, podendo ficar a 3 em caso de vitória do Operário, mas ainda assim a 1 vitória da zona dos 6 primeiros colocados, uma situação que melhora bastante em relação aos 5 do início da rodada, e também um adversário que era a melhor defesa da competição, na verdade ainda é a melhor defesa da competição, tinha apenas 17 gols sofridos, agora tem 19.
13: Ah, bom, é uma realidade concreta aí, amigo Mário, de jogar o clássico por uma vitória para entrar no G6.
14: É, o Sport tá naquela situação, né? A situação do Sport é melhor. Com 44 pontos, você pode olhar assim para cima. Agora, inclusive, só pra gente aqui oficializar, o jogo entre Criciúma e Operário não será realizado hoje, tá? A CBF já confirmou o adiamento da partida e tá aqui já o comunicado. O jogo entre
15: Criciúma,
14: o Operário, que seria realizado hoje, a Prefeitura de Criciúma declara situação de emergência no município devido às fortes chuvas. A partida foi remarcada para amanhã, às 7h30, no estádio Heriberto Rios. Então, Criciúma tem 47, o Operário tem 44. O melhor resultado aí é o empate, né, Osmar?

0: tava prestando atenção no noticiário, não, foi? Tava não, tava.
1: Sim,
0: não.
1: Sim, rapaz, eu tô falando aqui que o cara mandou pra mim. Deixa eu mandar aqui. Um abraço pro Carlos Rocha, rapaz.
0: Não, rapaz. Não, tudo bem, tudo bem.
2: Peraí, ele falou de novo o que o cara mandou pra ele.
1: Não, tem que respeitar as pessoas que mandam. Eu sei que você falou do jogo. E eu falei no Pernambuco TMC, segunda edição, que o jogo já tinha sido adiado, amigo.
0: Desculpe.
2: Olha, desculpa, amigo Mário.
1: Não, tô fora.
2: Isso é porque ele tem... Ô, Osmar, isso realmente, assim, a gente tem que parabenizar, porque o amigo Mário, ele tem fontes na CBF...
1: Não, eu não.
2: Que são, assim, especiais, né? Desde os tempos de Virgílio Elísio.
1: Você tá sabendo, né, que vai mudar tudo no ano que vem pro Campeonato Brasileiro, horários, né?
2: Você era amigo do doutor Virgílio Elísio.
1: Sim, doutor Virgílio Elísio, né? Gente da melhor qualidade. Os horários vão mudar tudo, amigo, até as transmissões. Tu tá ligado.
2: Você vai saber primeiro, né, amigo?
1: Não, eu tô fora.
2: Osmar, já começou o trabalho já pro clássico?
0: Exatamente, o Sport teve o dia de ontem de folga, hoje já começou a pegar no batente, iniciaram a preparação, treinamento hoje à tarde. Diferente das outras semanas, o restante dos dias de treino vai acontecer pela manhã, mas a representação foi hoje à tarde, por volta das 3 horas. Teve os atletas rubro-negros no CT José de Andrade Médicis aparecendo nas primeiras atividades desta semana para o confronto do próximo sábado contra a equipe do Náutico, válida pela 30ª rodada da competição, o clássico dos clássicos, que vai ter o rubro-negro da Ilha do Retiro nessa situação de caso consiga uma vitória fora de casa, nos aflitos, possa chegar muito perto ou, quem sabe, até entrar na zona dos 6 primeiros. O Sport tentando trazer um espírito diferente, isso foi muito falado pelos jogadores. A gente trouxe até no Sport TMC a fala do Marcelo Aju, destacando o que mudou no Sport com a chegada do Mariano Sosso, que fez o Sport acreditar um pouco mais no Sport, que é um cara muito identificado com a torcida, com o clube, e traz um pouco desse espírito para os jogadores, e deu para ver uma vibração, uma vontade, não só pelo espírito Mariano Sosso, mas também pelas modificações. Teve as entradas de Fernando Sobral, também do Kervin Andrade, além de William Oliveira, que participaram ali do meio para frente, foram novidades, e no sistema defensivo, a volta de Augusto Pucci e a estreia de Rai Lopes, 5 mudanças, promoveu o técnico Mariano Sosso, e se deu bem com a vitória do Sport. Visando o clássico, muito provavelmente o lateral Claudinho estará à disposição, após ficar um longo tempo afastado por conta de uma lesão no joelho esquerdo, mas por outro lado, Juan Alano, esse ainda segue no departamento médico, ainda não iniciou a fase da transição. Expectativa que durante a semana tenha esse início. Duas notícias para a gente trazer aqui também sobre o Sport, que comunicou inclusive o rubro-negro. O Sport emitiu uma nota poucos minutos antes de começarmos o nosso Bola na Rede, falando sobre o jogo do próximo sábado, falando sobre o clássico, e disse que o rubro-negro já encaminhou um requerimento ao Clube Náutico Capibaribe e também para a Federação Pernambucana de Futebol, no dia de hoje, para que tenha a sua solicitação e a reserva dos 10% dessa capacidade. E aí, desses 10%, ele pediu para que 50% dos 10% já tivesse essa carga de ingressos liberada de forma imediata, o rubro-negro tentando recorrer o quanto antes aos seus direitos. Claro que na Ilha do Retiro teve o torcedor do Náutico presente, o torcedor do Sport querendo o quanto antes fazer que sua torcida já consiga adquirir os ingressos. A gente sabe todo o clima de animosidade feito nos bastidores, ali por conta do que aconteceu no Campeonato Pernambucano e também por conta do que aconteceu no jogo da ida desta Série B. E antes do amigo Mário comentar, você também, Vitor, comentar sobre isso, caso queiram, outro ponto que o Sport recebeu, o AVCB, que é nada mais nada menos que o laudo dos bombeiros. E aí pouco se fala dos laudos dos bombeiros, praticamente só se fala quando dá errado. Mas o Sport conseguiu o laudo, deu tudo certo e manteve a capacidade de 27.325 torcedores. Esse é o público total da ilha. Mas o Sport já trabalha, está otimista para que num futuro consiga aumentar a capacidade para 32.500 torcedores. Algumas outras informações do Sport que seguem nessa preparação, Vitor.
1: Vai ser, tá vendo, amigo Mário? Vai ser excelente aumentar essa capacidade para 32 mil torcedores. Eu acho que já está no caminho certo. A ilha está um estádio bem arrumado, né? Bem concentrado, assim. Se você observar, nos públicos, o maior público, o Osmar falou de 27 mil, mas a gente quando olha acha que sempre tem mais, né, Osmar? Quando você atinge o máximo do público.
2: Você está correto, né? Porque assim, o estádio está arrumado, o Sport tem feito investimentos, inclusive recente, né? A exemplo do Náutico, colocou lá a iluminação de LED. Mas eu já pude ver que tem alguns daqueles refletores de LED que estão apagados.
1: Ainda bem que...
2: Não sei se o Osmar percebeu.
1: É, não, mas o refletor é mais fácil de resolver. Quando a questão é gramado...
2: É, mas tu lembra como é que ficava no passado?
1: Sim, sim.
2: O refletor queimava um, dois, três, dez, e nada de trocar. E aí a iluminação começa a ficar deficiente, porque aquilo ali foi pensado para todos os refletores funcionando juntos.
1: Olha, um estádio de Copa do Mundo como a Arena, ontem o pessoal estava reclamando, né?
2: E a gente... Na arena eu só consigo entender aquilo ali, Mário, ou como um problema de estrutura, de repente as luzes estão queimadas e não foram trocadas.
1: É manutenção.
2: Ou, do contrário, uma economia de energia. Não, porque quando aquilo funcionava em capacidade máxima, a iluminação era perfeita.
1: Sim, mas veja, quanto tempo? 2014, né? Você está falando?
2: Com o tempo, você tem já problemas no sistema de som, você tem visivelmente falta de cuidado na área externa da arena, né? Que está ali cheio de sujeira, enfim. Já tem algumas áreas que estão começando a ficar enferrujadas. Então, falta manutenção. Isso então, aí é visível.
1: Normalmente...
2: Mas é como eu estou te dizendo, se tiver funcionando da maneira como foi projetado, com todas as lâmpadas ali prontas, a arena não tem problema nenhum de iluminação.
1: Não.
2: Da mesma maneira que, quando o Sport colocou todos os refletores de LED para funcionar, a iluminação ficou perfeita. Eu não estou dizendo que a iluminação está ruim, ainda não está. Mas eu estou dizendo aqui, temos no mínimo uns três refletores do lado direito de quem está na cabine, né, da cabine para frente, então do lado direito ali, e acho que uns dois refletores do outro lado. Eu não consigo ver a marquise. Como é que tá? Mas isso aí é importante.
1: E detalhe, quando você faz o serviço de manutenção, é para evitar que chegue nesse ponto aí, né? Que a gente fica aqui contestando, mas por quê? Era bom e não tá mais do mesmo jeito, não é verdade? Mas agora sim, Vitor, vai ter essa reforma aí na arena, né? Para o Mundial Feminino no ano que vem.
2: E quanto mais demora, Mário, mais caro fica para fazer a intervenção e consertar.
1: É, porque aí o cara vai dizer, opa, estão precisando, toma aqui. Quanto é essa lâmpada aí, amigo? 50 mil. Ih, não vou comprar não, então fica.
2: Não é nem só por isso, Mário, é pela quantidade.
1: É,
2: o que você trocaria uma lâmpada, você vai ter que trocar 20.
1: Aí
2: de repente você tem um problema na fiação, vai ter que trocar a fiação. Sistema mesmo de som da arena, só uma parte funciona.
1: O placar então, tá assim, funcionando, não?
2: Não, o placar não tá funcionando faz tempo.
1: Tá não, né?
2: O Santa Cruz coloca
0: o
2: placar menor, né?
0: Não.
1: É,
2: então, quer assim... dizer, tem muita coisa para resolver. E por quê? Porque faz muito tempo que a manutenção é precária.
1: É.
2: No caso do Sport, no caso do Náutico, colocou iluminação de LED, isso é muito legal. A festa é bonita, a galera gosta, mas isso tem que ter manutenção, porque senão queimar uma, duas, três, daqui a pouco
1: isso mesmo.
2: Vai causar um impacto para a iluminação, entendeu?
1: Aí o cara vai ficar meio aperreado. Vai dizer, oxê, cadê a quebra? Parece dia na ilha, parece dia nos aflitos e tá ficando de noite, aí complica, viu, Osmar?
2: Aí o que tá. Hoje o que tá na casa dos milhares vai para casa do milhão, entendeu?
1: É, mas assim, chegar e se conseguir aumentar essa capacidade para 32 mil pessoas, vai ser muito bom. Eu acho que fica legal.
0: O Sport já deu o primeiro passo, que foi aprovar o projeto junto ao Corpo de Bombeiros. E aí, com o projeto aprovado, vai para a prática. Isso aí para uma questão um pouco mais futura, mas já tem esse início do trabalho aprovado para conseguir esse aumento do seu torcedor para 32.500 na Ilha do Retiro.
1: Excelente. Está ótimo, está ótimo.
2: É isso aí. Ô Osmar, e o teu convidado, Osmar?
0: No segundo bloco, a gente vai voltar para ouvir o atacante rubro-negro, artilheiro da temporada, Pedro Perotti, que vai falar aqui com a gente no Bola na Rede.
2: Muito bem. E quem vai falar agora é o vibrante Carlos Eduardo, que tem uma mensagem importante para você.
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2: Faltando 7 para as 7, olha o troféu do maluco.
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1: Antes de divulgarmos o nome do ganhador do Presta Não, eu vou pedir ajuda aos amigos. Cassiano entrou no jogo do Santa Cruz ontem. Thiago Silva, ele jogou bem, o Cassiano, durante o jogo, que na hora que entrou. É menos ruim que as outras. Vitor, você não viu o jogo não, né, Vitor? Do Santa ontem? Você tava mergulhado?
2: Eu vi boa parte do jogo.
1: Mas chegou a ver o Cassiano dentro de campo? Quando ele jogou, ele entrou no jogo?
2: Ali teve um pedacinho que ele correu atrás de uma bola e não conseguiu.
1: Mas só fez isso
2: pegar.
1: Mesmo, né? Joninha, quando bichinho. Entrou, foi a mesma coisa, bichinho, rapaz. Eu tô perguntando porque é o seguinte, eu tive informações de que Kevin foi igualzinho ou pior do que Cassiano, do que Joninha na história. Opa! Que apanhou da bola, como é que pode? Um jogador de futebol se atrapalhar com um instrumento de trabalho é brincadeira uma coisa dessa, rapaz. Aí vão dizer que é marcação, não é marcação não, porque eu sou de uma época que o jogador era contratado 10 gols, rapaz, o cara é artilheiro. Ah, mas eu não sou zagueiro, não sou atacante, sou goleiro. Então vem aí, quantos gols ele levou? X, é bom, traz. Não, sou zagueiro, pô, várias proteções. Agora não. Teve um gol e nenhuma assistência. Traz, pode contratar. Que isso, rapaz? Onde vamos parar? Independente da função do atleta. Aí o jogador pega uma bola, tenta dar um drible, pisa e cai. Aí, desse jeito, não tem condição, não tem a menor condição. Para Kevin, jogador do Sport, que foi contratado, já estreou e hoje é que foi para a entrevista coletiva, o troféu Presta Não de hoje. Opa! Rapaz, o fim está próximo. Meu Deus do céu, é brincadeira uma coisa dessas. Um voodoo de Tarsis Michel. Tarsis Michel que vai dançar quadrilha, né? No ano que vem, no São João, lá em Barreiros. É. Ele ganhou um palhação só pra ele. Vai ser legal, viu, Tarsis? Vai ser legal. Eu tô é fora, meu.
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1: Só no ritmo, nova matéria, Jorge Aragão.
5: A matéria é nova sim, viu, Guaiamunzinho?
1: Tô fora.
5: Você gosta de ser servado, não, preparado ao molho de coco?
1: Tô fora.
5: Hein, amigo Mário?
1: Tô fora.
5: Olha que você gosta que eu sei.
1: Não, tô fora.
5: Vamos ouvir Guilherme dos Anjos, técnico do Náutico, fala sobre as pretensões do Timbu ainda na Série B.
6: Olha, a gente tá planejando como sempre foi aqui, jogo a jogo. Eu acho que o próximo jogo é fundamental. Quando a gente fala em G6, eu não vou ser demagogo de comentar que o G6 está próximo. Para o G6 ficar próximo, nós temos que fazer uma sequência positiva, assim como eu já comentei. Né? 3 jogos vencendo, de 5 jogos vencer 4, são circunstâncias assim que vai nos colocar mais próximos realmente do G6. Mas o nosso pensamento ele é muito etapa a etapa, jogo a jogo, e a gente vai observando o que a gente vai construir.
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1: Nova matéria, Zeca Pagodinho.
7: A matéria é nova sim, Gretchen.
1: Eita, tô fora,
7: peraí. Tu disse que tu tava na rua do Paissandu fazendo conga la conga, é verdade?
1: Tô fora, peraí, rapaz.
7: Rapaz.
1: Existe isso.
7: Vamos ouvir agora o técnico do Santa Cruz, Christian de Souza, que destaca a competitividade do Floresta, adversário do Santa Cruz da partida de ontem, prega novamente pés no chão, mesmo com acesso bem encaminhado, e já projeta a partida do próximo sábado na volta em Fortaleza contra a equipe comandada por Leston Júnior.
8: Uma noite de atuação muito positiva, a gente conquista a nossa terceira vitória contra um adversário que eu acho que ele vai brigar aí, ele briga ainda para tentar, se Deus quiser, junto com a gente, né? Tentar subir. Mas ainda tem todo o retorno. A gente agora tem que ter os pés no chão. A gente tem que seguir gerindo o interno e o externo. Se fechar como grupo. Trabalhar de forma muito inteligente, específica na semana, porque vamos ter um jogo de uma outra, outro tipo de jogo já no sábado, lá em Fortaleza, já vai ser uma outra atmosfera e nós temos que estar preparados para seguirmos, né, sendo organizados, equilibrados e buscar o resultado que nos interessa.
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1: Nova matéria, Alessi Brandão.
9: A matéria nova sim. Coragem, o cão covarde.
1: Tô fora.
9: Estão dizendo por aí que você parece com esse personagem.
1: Eu tô fora, amigo.
9: Mas veja só, Mário, como eu sou seu amigo, eu vou lhe dar outra opção de personagem de desenho animado.
1: Conversinha.
9: Prefere puro osso? É, rapaz.
1: Tô fora.
9: A caveira do desenho. E aí,
1: qual
9: dos dois você escolhe?
1: Não, nenhum. Tô fora.
9: E agora a gente volta no segundo bloco para ouvir o atacante rubro-negro Pedro Perotti falando aqui no som da TMC após a importante vitória rubro-negra de virada para cima do Juventude.
10: Glória a Deus, né? É até difícil descrever essa emoção. Eu acho que o torcedor está sentindo o que a gente está sentindo. Eu até falei ali, quando a gente está dentro de campo, a gente está concentrado, né? Procura não deixar a emoção tomar conta, mas sim a razão e aquilo que tem que ser feito, nos conduzir. E quando a gente sai ali, a gente sofre, a gente grita, a gente torce, a gente sente um pouco o que é ser torcedor. E, cara, independente de quem joga, o nosso time tem capacidade, tem qualidade. Quem você falou das mudanças e a gente conversou nessa, antes dos jogos, né? Todo mundo que não jogou hoje, quem não veio pro jogo, tem capacidade e tem qualidade para estar jogando. Então, é a gente se fortalecer como grupo, como uma unidade. A gente sabe que a gente está crescendo, a gente sabe que nada é fácil, né? A gente sabe que existe dificuldade e a gente tem mais 9 finais aí para a gente fazer uma reta final muito boa, juntamente com o nosso torcedor e conseguir esse acesso tão sonhado.
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2: 7 horas em ponto, amigo Mário. Vamos nessa, amigo Mário.
1: Vamos embora. Daqui a pouco tem a segunda parte do Bola na Rede TMC. Eu estarei aqui ao lado de Thiago Silva e Osmar Cordeiro até as 8 da noite. Depois tem a parada para a Voz do Brasil. 21 horas, grande jornada esportiva para Cuiabá e Náutico, fechando a semana dos nossos times. Sport ganhou no sábado, Santa ganhou no domingo e tomara que o Náutico ganhe na segunda, porque aí, para nós pernambucanos, vai ficar show de bola, viu, Vitor?
2: É isso aí, amigo Mário. Futebol para você nesta segunda-feira aqui na TMC. 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
5: Uma ótima noite para você, ouvinte. 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A Avenida Caxangá está com pontos de retenção no sentido subúrbio, entre Iputinga e entrada de Nova Morada. Você está na região da Avenida Norte e vai para Camaragibe e pode pegar a Rua Manuel de Medeiros em Dois Irmãos para cortar o congestionamento. A Avenida Domingos Ferreira apresenta vários pontos de trânsito complicado. Você que está agora no Derby, vai para o bairro de Piedade e prefira fazer o seu caminho pela Via Mangue, pois é uma rota mais livre. 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
4: 7:10 na TMC, Transamérica agora é TMC. Depois da primeira parte do Bola na Rede, apresentado por Vitor Araújo, com as participações de Tarcísio Michel, Vinícius Calado e Osmar Cordeiro, falando do Náutico, do Santa Cruz e também do Sport, estamos agora na parte do debate aqui no Bola na Rede TMC, ao lado de Thiago Silva e Osmar Cordeiro. Comigo também na parte técnica, Sérgio Nascimento, o saudável. A direção-geral da TMC Recife é da Carolina Magalhães e o comando de esportes do vibrante Carlos Eduardo. Hoje, depois da Voz do Brasil, 21 horas, tem a grande jornada esportiva para Cuiabá e Náutico pela Série B do Campeonato Brasileiro. E eu começo nesta segunda-feira, dia 21 de setembro, trazendo aqui o destaque e o boa noite de Thiago Silva. Um abraço, boa noite, Thiago.
5: Boa noite, Mário. Um abraço para você, boa noite para Osmar, para os nossos companheiros do time de craques da TMC, para o nosso ouvinte, Sérgio Nascimento. Uma boa noite para todo mundo. Uma boa jornada para todos nós. Daqui a pouquinho tem jogo do Náutico, mas antes tem debate. Olha, Mário, tá me chamando a atenção algumas situações que podem acontecer em mudanças, como você bem trouxe essa questão da CBF. Inclusive, horários sugeridos na reunião de hoje. Terça-feira, o horário sugerido é para o jogo acontecer de 8 da noite. Quarta, 7:30, 8:30 e 9:30. E aí praticamente mantém, né? A quinta, apenas de 8 também, igual a terça. Sábado, 4 da tarde e 7:30 da noite. Domingo, 11 da manhã, 4, 6 e 7:30 da noite. O mais tarde é 7:30 da noite do domingo. E horários alternativos sugeridos, segunda 8 horas e sexta também 8 horas da noite. Então algumas mudanças devem acontecer, inclusive você falou agora no prestanão do Kevin Andrade, Mário, o questão de estrangeiros. No futebol nacional na Série A e B, hoje, até hoje, 9 estrangeiros para cada clube. E aí vai passar por um processo gradativo. Vai diminuir, viu, Mário? 2027, ao invés de 9, vai cair para 8. Estrangeiros na Série A e B em cada clube. 2028, 7. 2029, 6. E 2030, 5 estrangeiros. Então, 2035, Mário, se continuar nessa pisadinha, nenhum estrangeiro pode jogar mais aqui, viu?
4: É, agora veja só.
5: Porque é um processo gradativo aí.
4: E os treinadores?
5: Os treinadores devem... Acredito que o treinador até então não. Não foi estudado, não.
4: Somente jogadores.
5: É, somente a queda gradativa de jogadores. Se continuar assim, 2035 já não pode jogar nenhum estrangeiro aí, por aqui.
4: Aí não pode, isso não pode, de jeito nenhum. Né?
5: E possível. Eu não posso esquecer do Kevin Andrade.
4: Sim.
5: Concedeu entrevista hoje e disse que a guerra lá de Israel atrapalhou, não estava jogando, coisa e tal. Será que, o rendimento dele no jogo, que ele apanhou da bola na estreia contra o Juventude, foi por conta desse aspecto aí, Mário?
4: Vamos dar um voto de confiança pra ele.
5: É, vamos dar um crédito.
4: Daqui vamos.
5: Eu já vi bons jogos do Kevin no Fortaleza.
4: Tem mais 3 jogos. Tem mais 9 jogos, né? Pra o Sport na competição. Podendo chegar a 11, chegar ao playoff. Não é isso?
5: É.
4: São 9 com mais 2. Porque acaba dia 14 de novembro, a primeira fase, aliás, o campeonato. E mais 2 datas para os jogos do playoff.
5: Mas, de qualquer forma, pela estreia ele entrou para a disputa com o Cassiano, né?
4: E com
5: o
4: Johninha. Se tem onde quem é aquele ditado, que a primeira impressão é a que fica. Não ficou legal a impressão.
5: Tem ninguém do Náutico não, porque é seu time,
4: tem,
5: né?
4: Não, eu sou América. A Uremia tá lá tem um tempão, né? E deve jogar hoje. Bom, vamos ao destaque agora de Osmar Cordeiro, repórter TMC. Osmar, e o seu destaque, boa noite.
0: Muito boa noite para você, Mário. Bom, destacar esse confronto do Náutico, que daqui a pouco terá transmissão na TMC. O Náutico precisando ao menos pontuar fora de casa para tentar espantar qualquer possibilidade de se ver próximo da zona dos seis primeiros colocados. Uma importância muito grande após escapar dois pontos nos últimos 50 segundos no confronto contra o Operário nos Aflitos. O bom jogo do Sport, após algumas partidas sendo burocrático, o Sport fez uma partida melhor do que as anteriores. Destacar a atuação do Barleta e também a do Fernando Sobral. O técnico Mariano Souza, claro que com 5 mudanças, vai ter um envolvimento muito considerável nisso aí também. E essa questão que vocês bem citaram do Kervin Andrade me chamou muito a atenção quando ele disse isso, que quando o emocional dele não está bom, ele não consegue render tanto dentro do campo. E aí, na guerra, toda essa questão lá em Israel, isso afetou muito o emocional do jogador, que não conseguiu render dentro do campo. Ver se ele consegue se estabelecer emocionalmente, ficar um pouco mais familiarizado com a capital pernambucana, com o Sport, para ter melhores atuações. E sobre o Santa Cruz, uma vitória gigantesca, vitória heróica, e o que está fazendo o Matheus Vinícius, né? Para você ver o que é o futebol, Mário e Thiago. Porque Matheus Vinícius começou o Campeonato Brasileiro da Série C e muita gente achava que ele não terminaria a Série C pelo Santa, porque ele sequer era relacionado pelo Claudinei Oliveira. O Santa Cruz tinha um elenco ali de mais de 40 jogadores, cerca de 43 jogadores, e tinha um grupo, William Júnior, Andrei, Matheus Vinícius, que não jogavam, e o Matheus Vinícius seguiu até hoje. E é o principal protagonista, digamos assim. Fez aquele gol contra o Ituano, fez o gol na rodada passada, deu assistência e fez também outro gol, o mais bonito de todos, até eu diria, que foi a salvada de cabeça no chute nos minutos finais, o que poderia ser um empate.
4: Muito bem, Osmar Cordeiro. Náutico joga hoje e precisa vencer. Vamos começar com o Náutico, porque o Náutico joga daqui a pouco. Como disse o Vitor, daqui a pouco é modo de dizer, porque o jogo vai ser somente às 9h30. Mas, Thiago Silva, se você olhar para baixo em relação, e Osmar também, da classificação, do último para quem está fora. Ponte Preta tem 13, lanterna. América Mineiro 17, o penúltimo. Aí você tem Londrina 28 e o Avaí 30. Fechamos o Z4. Quem está fora? Botafogo 32, Ceará 35, Náutico 38, acho que é Atlético 41. E sobe um pouquinho mais a média aí, e tem ainda o Cuiabá que tem 40. 40 o Cuiabá, 41 o Atlético. Vai ficar entre esses times aí essas duas últimas vagas, ou já dá para dizer que o Londrina, pela pontuação, não vai conseguir sair e já é mais um rebaixado, e aí só fica uma condição, Thiago?
5: Olha, Mário, acredito que todo mundo sabe, não duvidado para ninguém, Ponte e América já era, né? Isso aí ajudou muito o Náutico nesse processo de escapar do rebaixamento. Porque, veja, se é competição, mas sempre tem, né, algum time assim. Então, não adianta a gente estar colocando se. Sempre tem algum time que quando não apanha, perde. Né, essa é a verdade. Mas, assim, são duas vagas, né, para o rebaixamento. E o Londrina, matematicamente, realmente ainda tem chance de escapar.
4: Mas, né, uma situação mais difícil, né?
5: Há quatro pontos, pelo menos há quatro pontos do Botafogo, né? Que é o primeiro time fora da zona do rebaixamento, Botafogo de São Paulo, com 29 Isso. jogos, tem 32. Então, Londrina está a quatro pontos do Botafogo, tem em 10 jogos aí pela frente, 9 jogos, né? Ou são 10?
4: Não, são 9.
5: São 9, né?
4: Já foi 29 jogos para ele.
5: Então, 9 jogos para o Londrina, tem 9 jogos aí para tirar 4 pontos. Tem condição, mas assim, vem há um bom tempo já na zona do rebaixamento. Há uma tendência de permanecer. O time do Avaí também é muito limitado, né? O Avaí mudou o projeto, né? Mudou o investimento, não fez mais aquelas grandes contratações de folhas altíssimas, né? Caiu vertiginosamente a folha do Avaí. E aí, às vezes, falta competência, né? Gestão, né? Porque nem sempre não é necessário ter uma folha gigante para fazer uma campanha imponente, importante, como já fez o Mirassol, por exemplo. Então, faltou mais competência, faltou mais gestão para o Avaí. O time é muito fraco. Então, há uma tendência de continuar esse Z4 aí. Pelo jogo jogado, eu vejo que o Botafogo de Ribeirão Preto é melhor que o Avaí, tem peças mais interessantes. O Ceará também, o Náutico também. Né? O Náutico, o fato positivo é que abriu 8 tem 8 pontos de diferença para o primeiro time da zona do rebaixamento, que é o Avaí. Tem algum risco? Tem. Se a gente observar a sequência do Náutico, sequência muito dura. Eu não estou confiante no Náutico hoje, infelizmente.
3: Você acha que o Náutico encontra dificuldade porque, pela pontuação, o próprio Cuiabá também é um, mas tem 40 pontos, que ainda está sonhando com G6?
5: É, jogo direto, né? Claro, o jogo direto. Se o Náutico vence hoje, e aí tem um clássico pela frente, se vence o clássico, o Náutico vai de novo naquela história de na opinião, de brigar ainda por alguma coisa, né? Mas, assim, a gente não acredita, Mário, o treinador não acredita, né? O Hélio é 45 e vira que segue feliz. Então, assim, a sequência é muito dura, né, do Náutico. O futebol apresentado também não passa confiança, não passa credibilidade, né? A atuação contra o América Mineiro foi desastrosa. Aí vai contra o Operário, faz um início de jogo muito bom, muito bom. Essa oscilação do Náutico me preocupa muito. Que aquele início do jogo contra o Operário foi bem empolgante mesmo. Náutico envolvente, Náutico ofensivo, bem intenso. Mas aí tem prazo de validade, né? Infelizmente.
3: Você acha, Thiago, que se o Náutico tivesse vencido o Operário, hoje você estaria falando de uma outra situação, não só de olhar para a questão dos números, para livrar o rebaixamento e ainda poder sonhar com mais tranquilidade em relação ao G6?
5: É porque, assim, veja, para sonhar com o G6, acredito que eu com a vitória também não, mesmo contra o Operário. Mas, assim, questão de confiança, se o time termina aquele jogo vencendo, o time hoje estava muito mais confiante, né? A confiança é muito importante no futebol. Jogador ruim, confiante, é melhor que um jogador mediano sem confiança. Então, só para fazer essa comparação, essa analogia. Mas, assim, eu vejo que o grande problema do Náutico é essa oscilação, né? Realmente não passa credibilidade, não passa confiança. Não estou confiante no jogo de hoje. Que surpreenda a gente de forma positiva. Eu só não admito, Mário, Osmar e amigos da TMC, o Náutico ter aquele comportamento, aquela postura frouxa, postura de quem estava entregando o jogo, de quem estava fazendo caldeirão contra a equipe do América Mineiro. Porque ninguém marcava ninguém. O América passou ali de fazer 3-4 no primeiro tempo, foi incompetente, perdeu gols. Porque a bola chegava toda hora livre para os jogadores do América fazer o gol. E era Muriel tentando salvar, porque só deu uma impressão de caldeirão. Acredito que não teve isso. Mas não sei o que acontece com o Náutico, não.
3: Travou o time, né?
5: É um pânico que dá ali, deixa uma avenida aberta pro adversário. Time sem vontade, Vinícius estava andando em campo, então foi um comportamento bem assustador. Isso não se pode repetir mais. É inadmissível Náutico ter aquele comportamento de novo. Então, assim, Mário, só para não estender muito, a tendência do rebaixamento continuar do jeito que está, para mim. Ponte, América, Londrina e Avaí. Agora, o Náutico não pode esmorecer e cochilar, porque a sequência é dura, né? Veja, se perde hoje, aí depois tem um clássico. A gente sabe que no clássico tudo pode acontecer.
3: Fortaleza fora.
5: Fortaleza. E aí tem que pontuar, né? Porque se continua com 38 pontos, as rodadas passando. E aí
3: dois jogos em casa, Novo Horizontino e Vila Nova.
5: Que é jogo duro também. Né? Veja, o adversário de hoje, o Cuiabá, vem de uma sequência de dois jogos importantes. Porque venceu o Atlético do Alex, que não é fácil vencer assim com propriedade, como ele venceu por 3-0.
3: Pra mim foi surpresa esse placar, viu?
5: Porque o Atlético do Alex é bem treinado, time arrumadinho, time bem consistente. Igual o Floresta, por exemplo, se a gente for fazer uma analogia com a Série C. Pra vencer o Floresta é chato, time bem distribuído, compactado. E empatou fora de casa com o Novo. Então o Cuiabá, pro jogo de hoje, em casa contra o Náutico, é muito mais confiante. O Cuiabá é favorito pro jogo de hoje. É jogo direto, 2 pontos de diferença só, mas o Cuiabá é favorito. Há uma tendência do Cuiabá vencer, mas eu espero que o Náutico surpreenda a gente de forma positiva.
3: E olha que depois daquela vitória do América Mineiro em cima do Náutico, não ganhou mais de ninguém, né? Futebol tem essas coisas. Como é que você espera hoje, Osmar Cordeiro, esse comportamento do Náutico em relação ao adversário Cuiabá? No jogo de ida aqui nos Aflitos, o Náutico ganhou de 1-0, queria placar apertado, e o presidente reclamou muito, né? Da questão logística, do gramado, e o jogo é na Arena Pantanal. Esse jogo de hoje passa por algum processo de tipo assim, ó, pessoal, já tropeçamos demais e não tem mais como tropeçar, o Náutico tem que ganhar de todo jeito, o empate é um bom resultado, porque é fora de casa. A bronca é que o Náutico vinha de um resultado de vitória, 3-1,
6: placar favorável e acabou levando 3x3. Ainda bem que não teve mais acréscimo para o time não terminar perdendo o jogo para o Operário de virada. Mas o jogo de hoje, você acha que o Náutico tem condições de chegar e conquistar os 3 pontos ou com um empate dá para sair satisfeito de campo, Osmar?
0: Veja só, Mário, claro que 3 pontos no futebol sempre é o resultado ideal, né? Todo mundo que vai para campo, vai para mais uma partida, espera conseguir o resultado de vitória. Para esse momento do Náutico, esse contexto, acredito que pontuar é o essencial. Não dá para deixar de pontuar, é isso que o Náutico precisa ter em mente para a sequência da competição, que é muito dura. Se a gente for tirar aqui o recorte desses 10 jogos que ainda tem o Náutico por jogar, ele precisa fazer 7 pontos para conseguiu o seu primeiro objetivo, que o técnico Hélio dos Anjos já enfatizou em coletiva, que é fugir do rebaixamento. O Náutico no primeiro turno fez 8 pontos nesse mesmo recorte de 10 jogos, que agora precisa fazer 7. Só que desses 8, as 2 vitórias foram em casa. O Náutico venceu em casa o Londrina e venceu em que seria na última rodada da competição, com muito sufoco, e venceu em casa justamente a equipe do Cuiabá, em contextos diferentes, agora jogando fora. Então é um jogo muito importante para a equipe do Náutico, porque o Cuiabá, como falou o Thiago, é um bom time, tem até um certo favoritismo para o jogo de hoje, tem um momento um pouco melhor que o do Náutico, não muita coisa, mas um pouco melhor que o do Náutico. Só que é aquela questão, pela sequência de jogos que tem pela frente a equipe do Timbu, não dá para desperdiçar pontos contra o Cuiabá, porque vai ter adversários bem mais fortes na sequência. O Náutico construiu uma gordura de 8 pontos por conta de 2 vitórias consecutivas em casa, sobretudo, mas agora não pode esmorecer nessa questão da pontuação e fazer os adversários chegarem, fazer essa gordura ser queimada nas próximas rodadas, porque o Náutico vai ter uma sequência muito dura. Então, o quanto antes o Náutico conseguir resolver a sua situação de não correr tanto risco de rebaixamento, melhor. E acho que essa que tem que ser... Esse tem que ser o discurso do técnico Guilherme dos Anjos, porque o Náutico, para mim, não tem um time de rebaixado, como também não tem um time de G6. Mas no futebol, a questão anímica, a questão da motivação, da confiança, ela impacta muito. E aí você vindo numa sequência negativa, isso lhe empurra para baixo, como numa sequência positiva, isso lhe puxa para cima. Então o Náutico não pode ficar no seu terceiro jogo sem vencer, ou ao menos sem pontuar, pontuou no jogo passado, mas com aquela sensação de derrota, precisa ao menos ter um ponto somado hoje na Arena Pantanal, contra um Cuiabá que, jogando como mandante, é o atual 14º colocado da competição. A questão é que o Náutico é também o 14º colocado da competição, sendo visitante.
6: Deixa eu mandar aqui um abraço para Ronaldo Fenômeno, que é um dos artilheiros do clube alemão, né? Um abraço para ele, torcedor do Náutico, está confiante no resultado de vitória do Timbu hoje diante do Cuiabá. O Tarsis trouxe aqui dentro do Bola na Rede, na parte da reportagem, 1, 2, 3, 4, 5, 6, 7, 8, 9, 10 que estão pendurados, podendo ficar de fora, sem contar a questão do Guilherme e do próprio Hélio, né? O Hélio, ele não deve ser julgado essa semana e está cumprindo a suspensão hoje com o Cuiabá. Deve ficar no banco à disposição como treinador no jogo contra o Sport. Mas assim, são jogadores aqui que estão pendurados e que são titulares. E que podem, na frente, que Náutico tem Cuiabá hoje, Sport em casa. Aí tem Fortaleza fora, Novo Horizontino e Vila Nova em casa e segue o jogo. Quer dizer, vai apertar. Se perder qualquer um desses 10 aqui que são titulares, pode apertar a situação lá na frente, Thiago.
5: Inclusive, começando pelo gol, né? Muriel tá pendurado.
6: Isso.
5: Né? Jean Carlos tá pendurado. Cauã Maranhão tá pendurado. Derek Borassi. O Wanderson, que tá jogando zagueiro. Entre mais alguns. Assim, Náutico vai precisar, Mário. O primeiro ponto não é focar muito no cartão, né? O Náutico precisa jogar. Precisa tentar um resultado positivo. Né? Se tiver momento para evitar um choque ou uma falta desnecessária, o Jean Carlos vai tirar o pé, porque ele sabe que tem um clássico, né? No próximo sábado ele será importante. Ele não vai querer ficar de fora de um clássico. Então, em algum momento, em uma dividida, ele pode ter essa prevenção aí, né? Para evitar algum contato. Mas assim, o Náutico vai precisar fazer um jogo bem competitivo, né? O ponto é esse. Eu espero que o Náutico seja competitivo. Né? Sendo competitivo, a tendência de realmente, nessa briga, talvez, possa pintar realmente cartão, Mas é importante ser competitivo, só não pode ser um time vulnerável como foi contra o América, um time sem alma, né? Um comportamento assustador, porque o time do Cuiabá é competitivo. É um time que tem, joga com três zagueiros, geralmente, time de muita uma marcação forte, né? Um time fisicamente interessante, jogadores aí, uma mescla de jogadores experientes, tem atacantes, jogadores rápidos na frente, né? Um time com mais jogadores jovens do que experientes, então um time que tem uma dinâmica, né? Então o Náutico vai precisar realmente fazer um jogo daquele nível que fez contra o Operário. A gente sabe que é difícil manter aquela intensidade, mas que o Náutico tem aqueles momentos daquele jogo também hoje, né? Porque se o Náutico tem, Mário, 30, 35 minutos, com aquele comportamento que teve contra o Operário, tem condição de fazer gol no Cuiabá, né? E se começa bem o jogo, se o Náutico consegue sair na frente, aí pode mudar a história da partida, né? Porque o Náutico iria surpreender o Cuiabá e a gente. Porque eu não considero o Náutico favorito, considero o Cuiabá favorito. Mas se o Náutico começa com aquele comportamento que teve contra o Operário, que já mostrou que tem condição de jogar dentro e fora, né? Porque o Náutico já teve esse comportamento, essa vocação ofensiva, um time intenso, com repertório ofensivo, dentro de casa e fora de casa. O Náutico venceu o Operário por 6-2 fora. A gente sabe que era um outro momento, o Náutico estava naquela fase, mas...
3: E foi a última vitória, né, Thiago? 16 de maio.
5: É.
7: Fora de casa foi.
5: Isso. Veja então, assim... o Náutico já provou na temporada que tem condição, né? Mas assim, eu vejo que o Náutico passa por uma crise técnica. Eu já falei do Jean Carlos, que eu esperava mais do Jean Carlos, esperava mais. O Vinícius precisa voltar a jogar, né? O próprio Anderson caiu um pouquinho de rendimento, está melhorando de novo, mas precisa melhorar. O Náutico está com problemas nas laterais, o Náutico tem problema na zaga. Assim, o Náutico hoje tem problema em todos os setores, né? Esse é o ponto. E junto com a crise técnica individual de alguns atletas, piora. O comando também, o ambiente não está dos melhores, né? Hoje não tem Hélio, vai ter Guilherme. Então assim, Mário, algumas coisas negativas, mas tem coisa positiva. E a coisa positiva é esses lampejos aí, esses momentos bons do Náutico no jogo, nos jogos, e que o Náutico consiga reeditar as boas atuações da temporada, aquele time vertical, o time que deixa o adversário realmente assustado, o adversário sofrendo com o setor ofensivo do Náutico.
4: 7:31, uma parada rápida e daqui a pouco a gente volta na sequência aqui no Bola na Rede TMC Debate, ao lado de Thiago Silva e Osmar Cordeiro. 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
2: 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Vou chegando com informações de Olinda. Avenida Pan-Nordestina tem trânsito com retenções no sentido paulista entre Ouro Preto e Jardim Fragoso. Você quer chegar em Jardim Atlântico e está na Pan-Nordestina, a melhor opção é pegar a Avenida Chico Sainz nos Butrins e a Avenida Carlos de Lima Cavalcante, que tem trânsito melhor no momento. Na zona oeste do Recife temos trânsito complicado no sentido subúrbio da Avenida Doutor José Rufino entre o bairro Coqueiral. Mesmo assim, essa é a melhor rota para você que vai agora de Areias para Cavaleiro, em Jaboatão. 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
1: Mário Júnior.
2: 7:40, 7:40, estamos de volta aqui com Bola na Rede TMC Debate. Vamos falar agora do Santa, Thiago Silva, Osmar Cordeiro. Eu vou começar com você, Osmar, porque é o seguinte, o Santa, se ganhar o jogo do Floresta, ele não depende de ninguém, ele sobe de divisão. Mas se ele empatar o jogo, para subir com o empate, ele depende da vitória do Botafogo em cima do Maringá. Se o Maringá ganhar do Botafogo, o empate não é suficiente para o Santa garantir o acesso. Aí ele vai ter que ganhar. Aí vai ficar para o jogo com o Maringá aqui na Arena de Pernambuco no dia 3 de outubro. Mas pelo que você está vendo do Santa até agora nesses três jogos e três vitórias, dá para achar que o Santa empata ou dá para dizer não, vai ganhar do Floresta e vai subir já com 12 pontos? E aí, Osmar Cordeiro?
3: Veja só, Mário, sobre a questão subir, para mim o Santa subiu ontem, tá? O Santa já subiu para a Série B do futebol brasileiro. Claro que é sempre estranho falar isso quando não está 100% cravado, não está matematicamente oficializado, mas o Santa tem 9 pontos e num contexto de campeonato muito favorável a ele, já dá para dizer que o Santa Cruz está com um pé, outro pé, faltando ali só o calcanhar, Na Série B de 2027. E o Santa Cruz tem sim condição de pontuar fora de casa contra a equipe do Floresta no Presidente Vargas no próximo sábado às 5 da tarde. Vai ser mais uma vez um jogo difícil. A equipe do Floresta tem essa pontuação como fundamental para empatar no Maringá, torcendo para uma derrota da equipe do Maringá para se manter ali com a mesma pontuação da equipe paranaense e tentar embolar essa disputa pelo acesso. Mas eu acredito que o Santa Cruz, se não nessa, na próxima rodada, jogando com a presença da sua torcida contra o Maringá, vai assegurar matematicamente o seu acesso. Esse jogo dá para o Santa Cruz vencer? Dá para o Santa Cruz vencer como venceu o Maringá. Não foi aquele primor técnico, o Santa Cruz não construiu para vencer, mas foi eficiente no final das contas e conseguiu o resultado de vitória, o resultado de 1-0, que foi fundamental para a equipe do Santa estar nessa situação atual. Então pode acontecer o mesmo contexto do Maringá que aconteceu contra o Floresta e o Santa Cruz conseguir essa vitória. Vitória, para mim, fora de casa, nesse atual contexto, não é o cenário mais provável. Para mim, o mais provável é o empate, mas pode sim, pela confiança que estão os jogadores do Santa, conseguir a vitória, mas ratifico o que disse, se o Santa Cruz não matematicamente subir nessa rodada, subirá na próxima.
2: E detalhe, Thiago Silva, o Osmar falou dessa questão do provável resultado de jogo com Floresta, seria bom que não fosse assim, né? Você termina com um e começa o retorno com outro, mas não é. Terminou com Floresta, o Santa Cruz sabe dos pontos falhos dele no jogo. O Floresta também conhece esses pontos falhos. Eu não consigo ver, talvez vocês consigam, mas eu não consigo ver o Botafogo da Paraíba, depois de 3 derrotas, com poder

0: poder de reação já nesse retorno. Porque, primeiro, o torcedor já pegou pesado quando teve o jogo em casa com o Floresta, que eles perderam, né? Arremessaram coisas dentro de campo, o Nenê foi xingado, todo mundo foi xingado lá da equipe do Botafogo. Já não tem essa lua de mel do torcedor. E é um jogo de alto risco para o time no Almeidão contra a equipe do Maringá, que ganhou de 2-0. Né? Então, assim, eu acho que o Santa vai conseguir fazer a parte dele. O empate é um excelente resultado. Agora, dizer que vai ganhar, eu não consigo dizer, porque eu acho que esses pontos falhos no jogo aqui, o Floresta está muito ligado nesses pontos aí, Thiago.
1: É, fica difícil a gente não ter a opinião que o Santa subiu com 9 pontos em 3 jogos. E fica difícil a gente dizer que o Botafogo vai subir, que em 3 jogos não ganhou de ninguém. Né? Então, assim, como o futebol, Mário, é sensacional, e essa Série C tem armadilhas, realmente, ela é bem traiçoeira. O Botafogo da Paraíba, por incrível que pareça, tem esse jogo agora contra o Maringá. E se ele ganhava a 3, veja como é o futebol. Se o Botafogo ganhava a 3, e nesse contexto ajudaria até o Santa, porque há uma possibilidade do Santa empatar e já subir matematicamente.
0: E ele, se ajudar o Santa, vai estar se auto-ajudando, porque o Santa sobe, já chega tranquilo lá.
1: O problema do Botafogo é a falta de confiança, né? E se ele começa, se ele vence, conquista a primeira vitória, ele vai para o jogo contra o Floresta lá, que vai ser duro, mas potencial técnico, o Botafogo tem condição também de ganhar do Floresta. Veja como é o futebol. Aí ganha do Maringá, ganha do Floresta. E pega o Santa Cruz no último jogo, o Santa já com o acesso garantido, né? Então, o Botafogo pode chegar a 9. E aí seria a campanha que o Santa fez agora, o Botafogo pode fazer no retorno agora. É, o futebol pode, por que não? Né? E veja, então se o Maringá perde, o Botafogo fica com 6, o Botafogo vai a 3, o Botafogo depois ganha do Floresta, a gente tá uma suposição, vai a 6, né? O Floresta vai continuar com ou 6 ou 4, vai depender do resultado contra o Santa Cruz, e o Maringá enfrenta o Santa depois. Né? E aí, se o Santa ganha, o Maringá vai continuar com 6, o Botafogo chegou em 6, né? Mas aí a gente sabe que são conjecturas, mas a Série C é traiçoeira, né? Tem essas armadilhas aí, o Botafogo, com certeza, o Marcelo tá trabalhando aí para ganhar esse jogo e dar uma remontada aí na segunda parte da competição, sem sombra de dúvidas. Agora, a gente falando do nosso representante, que é mais importante, Mário, eu não tenho como dizer que o Santa não subiu, né? Eu já disse que o Santa subiu na vitória contra o Maringá, né? Porque o time que ganha o primeiro jogo contra o Botafogo, aquele jogo foi muito importante, foi divisor de águas para mim, porque tinha muitos componentes naquele jogo, né? A pressão, a questão de o Botafogo estar 11 partidas sem perder, o Botafogo tinha algum favoritismo, inclusive pelo momento, né? Nenê, o time que estava encaixadinho, aí o Santa vai e veja, o contexto dos jogos do Santa, todos, o Santa esse ano tinha de subir, Mário, porque o contexto dos 3 jogos, o Santa não foi superior. O Santa não foi superior ao Botafogo, foi um jogo que em vários momentos foi de trocação, poderia ter sido empate, poderia ter sido vitória do Botafogo, como foi a vitória do Santa. Jogo contra o Maringá foi melhor que o Santa, tinha condição de vencer o jogo, e ao final o Santa venceu a partir com aquele gol de Matheus Vinícius. Ontem o Santa faz um gol na frente, e depois o Floresta criou diversas boas oportunidades de gols, poderia ter empatado a partida e poderia ter vencido também. Criou chances para isso. Então, assim, tá dando tudo certo pro Santa, né? Tudo certo, bola na trave. Aquele lance do Matheus Vinícius foi sensacional. Tempo que eu não vejo um bomba daquela, um zagueiro certeiro de cabeça. Aquilo ali, Mário, é concentração, é foco, é determinação. O Santa focou no acesso. Independentemente se salário atrasado ou não, focou no acesso e conseguiu o objetivo, né? Tem o pés no chão do treinador, discurso de alguns atletas, mas já deram uma volta olímpica tímida ontem na arena, porque veja, o time que vence as 3 primeiras partidas em 3 jogos, 100% de aproveitamento, esse time não subir, Santa pode subir até com 9, perdendo as 3 partidas pode subir com 9, né? Porque tem embates diretos aí pela frente, não vai perder as 3, que é um time que é difícil de ser derrotado, fora de casa vai completar 5 meses sem perder, né? Santa é mais viável, é mais provável empatar as partidas, as próximas, mas perder as 3 é muito pouco provável, e até com 9 pode subir, então a matemática é muito favorável. Acredito que o Santa, eu não vi os matemáticos, não vi os números, mas acredito que é 99,999% de acesso com 3 jogos e 3 vitórias na Série C.
0: É, uma situação bem diferente.
2: Segundo os matemáticos, 98,6%.
0: Olha aí, veja só, a matemática é totalmente favorável ao Santa Cruz, graças a Deus, e que bom que a gente acabou sendo pego de surpresa, porque, olha, eu não esperava, não sei se vocês esperaram, eu nunca aqui contei com 3 vitórias seguidas. Aí o torcedor no jogo de, no primeiro jogo com o Botafogo, ah, mas o Santa Cruz não jogou bem, amigo, veja bem, você quer jogar bem e perder os 3 ou quer jogar mal e ganhar os 3? Claro.
2: E sendo honesto, Mário, talvez nem o mais otimista torcedor do Santa esperava nisso. 9 pontos nos primeiros 3 jogos.
0: É, veja, no jogo contra o time do Maringá, por exemplo, o Maringá fez de tudo, inclusive o gol na partida. Depois do gol que o Christian acordou, fez algumas mexidas e no final teve o golaço do Matheus Vinícius. Tem isso também, né, Osmar?
2: Exato, o Santa Cruz teve muito o mérito nos jogos de conseguir sobreviver nas partidas. Fez um bom primeiro tempo contra o Botafogo, sofreu no segundo, mas sobreviveu, não sofreu o empate, conseguiu a suada vitória no primeiro jogo. Que convenceu? Não convenceu para aqueles que querem ver um futebol de um amplo domínio, de volume de jogo, mas o Santa Cruz teve a sua solidez defensiva em boa parte do jogo. Quando não conseguiu ser tão sólido, por muito mérito da equipe adversária, e sobretudo do Nenê, que estava bem na partida, o Thiago Coelho fez uma grande atuação. No segundo jogo, o Santa Cruz não fez um bom primeiro tempo. No segundo tempo, melhor, depois do gol anulado, as modificações dão um gás novo para o Santa. O empate ali era um grande resultado para o Santa Cruz e conseguiu quebrar a banca ainda positivamente com a vitória e com aquele gol do Matheus Vinícius. No jogo contra o Floresta, mais uma vez, bom primeiro tempo. Segundo tempo sofre um pouco, não é aquele jogo de um grande volume, mas é um time que sabe sofrer, esse é o primeiro ponto do Santa, e que é assertivo lá na frente. É mais ou menos o que se aplica muito da metodologia do Christian de Souza. A gente não ia imaginar um Santa Cruz com 80% de posse de bola, com 25 finalizações no gol. Nunca foi o método que o Christian de Souza aplicou para conseguir ter esse trabalho no Santa Cruz, mas a questão é que o Santa com o Christian tem a melhor campanha da competição, um fato que é crucial. O treinador, mesmo com alguns pontos a gente discordando e sendo negativos, o Christian de Souza faz um trabalho que é crucial. Não é vistoso, mas ele é vitorioso.
0: 7:51, mais uma parada e a gente volta já já.
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1: Mário Júnior.
2: 7h58, placar do jogo. Daqui a pouco, Cuiabá e Náutico. Thiago Silva.
3: Rapaz, não vou ficar em cima do muro não, viu, Mário? 2x1, Cuiabá.
2: Até daqui a pouco, Thiago.
3: Até.
2: Osmar Cordeiro, placar do jogo para Cuiabá e Náutico.
4: 1x1.
2: Estão dizendo que você aqui tá parecendo o Barrone, viu? Depois eu vou lhe dizer o motivo, tá certo?
4: Certo.
2: Aí, falaram 3 anos, 1 ano. Eu não entendi, foi nada.
3: Quase 4.
2: Não, eu não entendi, foi nada, mas deixa pra lá.
3: O tempo passa rápido.
2: É, realmente, daqui a pouco é 27. É, 2027. Daqui a pouco é Feliz Natal, Feliz Ano Novo. Trabalhos técnicos de Sérgio Nascimento. Vem aí a voz do Brasil. Voz do Brasil, viu? E depois, a grande jornada esportiva. Tchau. 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
7: Olá, boa noite.
8: Boa noite para você que nos acompanha em todo o país.
7: Segunda-feira, 21 de setembro de 2026.
8: Vamos aos destaques do dia.
7: Semana reúne ações contra o crime organizado no sistema prisional.
8: Uma das operações tem como alvo a identificação e a retirada de aparelhos celulares dos presídios. Thaís de Araújo.
9: As ações ainda incluem capacitações de policiais penais e treinamento para operar equipamentos de raio-x e scanners corporais.
7: Pix automático poderá ser utilizado em contas de salário.
8: Regra entra em vigor a partir de julho de 2027. E não é só isso. Luana Karen.
10: Entre as medidas de segurança está a que amplia de 30 para 80 dias o prazo que a vítima de um Pix fraudulento tem para recorrer ao banco e tomar as providências.
7: Inclusão é direito. Dia Nacional de Luta da Pessoa com Deficiência reforça a lei brasileira.
8: Estatuto destaca compromissos para a formulação de políticas de acessibilidade universais.
7: Quem explica é Isadora Nascimento, secretária dos Direitos da Pessoa com Deficiência.
11: É um documento extremamente completo, extremamente robusto, porque foi construído com a participação plena das pessoas com deficiência, né? Respeitando aí o lema do Nada Sobre Nós Sem Nós.
8: E hoje, na apresentação da Voz do Brasil, eu, Mariana Jungmann e Luciano Seixas.
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8: Ministério da Justiça e Segurança Pública promove essa semana ações de enfrentamento ao crime organizado dentro do sistema prisional.
7: Um dos objetivos é impedir a entrada e o uso de materiais ilícitos e fortalecer o trabalho de inteligência e fiscalização.
8: As ações incluem operações de revista, uso de novas tecnologias, entrega de equipamentos e capacitação de policiais penais em diferentes estados.
9: O Ministério da Justiça e Segurança Pública realiza nesta semana uma série de operações e ações de capacitação para reforçar o combate ao crime organizado dentro do sistema prisional. Uma das principais iniciativas é a Operação MUT, que promove revistas estratégicas para localizar e retirar celulares e outros materiais ilícitos das unidades prisionais. Desde maio, as ações resultaram na revista de mais de 10 mil celas em 312 unidades. Ao todo, foram apreendidos 2.447 aparelhos celulares. Outra frente é a Operação Modo Avião, realizada nos estados do Rio de Janeiro, Rio Grande do Sul, Ceará e Paraíba. A ação utiliza equipamentos capazes de identificar sinais e dispositivos usados de forma irregular dentro das unidades prisionais. Os dados obtidos ajudam as equipes de inteligência a definir os locais que devem passar por revistas e outras ações. Também estão sendo entregues equipamentos equipamentos para reforçar a segurança, como body scanners, georradares e kits de varredura. Os aparelhos ajudam, por exemplo, na inspeção corporal, na localização de alterações no solo e na identificação de dispositivos eletrônicos. As ações dessa semana ainda incluem capacitações de policiais penais e treinamento para operar equipamentos de raio-x e scanners corporais, inclusive com recursos de inteligência artificial para auxiliar na análise das imagens. Thaís de Araújo, para a Voz do Brasil.
7: E a Advocacia Geral da União renovou o pedido para que a plataforma Discord seja obrigada a adotar medidas efetivas para proteger crianças, adolescentes e mulheres no ambiente digital, de acordo com as exigências da legislação brasileira.
12: A AGU avaliou como insuficiente a proposta apresentada pela plataforma.
7: Em 25 de agosto, a AGU apresentou ação civil pública solicitando ao Discord a adoção de medidas de segurança, como reforço dos mecanismos de controle parental e a implantação de sistemas que consigam detectar e prevenir situações que representem riscos a crianças e adolescentes.
12: Também pediu a implementação de mecanismos de detecção, avaliação e moderação de conteúdos com práticas de maus tratos, violência, mutilação e crueldade contra animais.
7: Hoje, dia 21 de setembro, é celebrado o Dia Nacional de Luta da Pessoa com Deficiência.
12: A data marca a mobilização histórica pela garantia de direitos, acessibilidade e combate ao capacitismo na sociedade.
7: E você sabia que esses direitos estão previstos em lei?
12: São garantias que ajudam a promover mais autonomia, inclusão e oportunidades para que as pessoas com deficiência possam participar plenamente da sociedade.
7: E o que fazer caso esses direitos não sejam respeitados? É o que vamos ouvir agora na reportagem de Pablo Mundim.
13: Ir ao cinema, ler um cardápio ou simplesmente caminhar pela rua. Situações comuns do dia a dia, mas para quem tem deficiência visual, podem ser um desafio. Laíssa Cardoso, de 35 anos, conhece essa realidade de perto. A sua condição não impediu que ela se tornasse mestre em ciência política e analista judiciária, mas as barreiras ainda fazem parte da rotina.
14: A gente não está tão presente nos espaços quanto a gente poderia e quanto a gente deveria. E aí não é só uma questão de não ter rampa, de não ter piso tátil, mas é uma questão de as pessoas ainda estranharem o que é diferente delas.
13: A Lei Brasileira de Inclusão, conhecida como Estatuto da Pessoa com Deficiência, estabelece direitos para garantir a essas pessoas participação plena e igualdade de condições. A legislação prevê medidas de acessibilidade, como reserva de espaços livres e assentos adaptados. Também proíbe qualquer forma de discriminação, garante educação inclusiva em todos os níveis de ensino e atendimento integral e especializado pelo SUS. Caso não tenha seus direitos respeitados, o secretário nacional substituto dos direitos da pessoa com deficiência do Ministério dos Direitos Humanos, Alex Alverga, explica a quem o cidadão pode recorrer.
15: Caso isso tenha acontecido em relação à prestação de um serviço, uma instituição, o primeiro local é diretamente o local responsável. No entanto, um conjunto de outras salvaguardas também são disponíveis. O serviço Disque 100, né, um canal que recebe denúncias de violação de direitos humanos, 7 dias por semana, 24 horas. Evidentemente, também, a depender da situação, da gravidade, defensorias públicas, delegacias especializadas, órgãos de defesa do consumidor.
13: O Disque 100 também pode ser acessado pelo WhatsApp no número 61996110100. Vale lembrar que o serviço é gratuito e garante o sigilo das informações prestadas. Reportagem Pablo Mundim.
12: Pois é, de acordo com o último censo, o Brasil tem cerca de 14 milhões de pessoas com algum tipo de deficiência.
7: O número representa pouco mais de 7% do total da população.
12: E para falar sobre a Lei Brasileira de Inclusão, eu e o Nazi Brum conversamos com a Secretária Nacional dos Direitos da Pessoa com Deficiência, Isadora Nascimento, sobre as políticas públicas que têm sido desenvolvidas para o direito a todos. Acompanhe. Secretária Isadora Nascimento, bem-vinda à Voz do Brasil. Prazer ter a senhora conosco justamente nesse dia de luta da pessoa com deficiência, que eu gostaria que a senhora começasse falando então pra gente sobre capacitismo e como esse tipo de preconceito prejudica a vida das pessoas com deficiência.
16: Primeiramente, muito obrigada pelo convite. Sim, o capacitismo, ele é um conceito que
11: Eu costumo dizer que é muito completo e muito complexo, né? Porque, ora, ele vem na perspectiva de se considerar a pessoa com deficiência como incapaz de trabalhar, de estudar, de ocupar espaços de tomada de decisão, de fazer atividades simples do dia a dia. Ora, também vem com essa perspectiva da supervalorização da deficiência. Então, considera aí que essa pessoa com deficiência, ela é um herói ou uma heroína, é um exemplo de superação apenas por existir com uma deficiência. Então, acaba colocando muitas vezes também essa pessoa com deficiência no lugar ali de anjo, de um ser quase que de outro mundo, né? Então,
16: já denota a expectativa de que aquela pessoa não desse conta de fazer as coisas, né?
11: Exato. Então, tem esse viés da incapacidade, muitas vezes, mas também esse viés aí dessa supervalorização por falta de entendimento, né, sobre o conceito real de deficiência.
17: Bom, secretária, aí a gente chega na importância de que quem tem algum tipo de deficiência tem acesso a oportunidades, né, de emprego, estudo, vida autônoma, e hoje existe um estatuto, um marco legal que busca garantir esses direitos. O que é que está previsto no estatuto da pessoa com deficiência?
11: Bom, esse estatuto, também conhecido como Lei Brasileira de Inclusão, que está em vigor desde 2015, é um documento extremamente completo, extremamente robusto, porque foi construído com a participação plena das pessoas com deficiência, né? Respeitando aí o lema do Nada Sobre Nós Sem Nós. E é um estatuto que é baseado na Convenção da ONU dos Direitos das Pessoas com Deficiência, e no Brasil tem status de emenda constitucional. Então, é um documento extremamente completo que vai prever aí direitos diversos, pensando em educação, saúde, trabalho, acessos diversos, né, em relação a questões de acessibilidade arquitetônica, tecnológica, atitudinal, comunicacional, e é um documento aí que norteia essa construção do próprio país mesmo em relação a políticas públicas. Então, dele também nasce a Política Nacional dos Direitos da Pessoa com Deficiência, que é o Plano Novo Ver Sem Limite, que tem base, né, nessa Lei Brasileira de Inclusão, também na Convenção. E outros frutos vão surgindo a partir desse documento que é tão importante.
16: Pois é, eu ia justamente perguntar aí sobre o trabalho que o Ministério dos Direitos Humanos vem fazendo para garantir esses direitos que estão previstos no Estatuto. O Viver Sem Limites é um deles, né?
11: Exato. A Secretaria Nacional dos Direitos da Pessoa com Deficiência, vinculada ao Ministério dos Direitos Humanos e Cidadania, tem esse papel de ajudar, né, a fomentar aí a construção de políticas públicas para pessoas com deficiência em todo o território. Então, a gente, em diálogo também com outros ministérios, entendendo que a pauta da deficiência, ela é transversal, então a gente dialoga com a cultura, com o esporte, com a saúde, com o trabalho, com a assistência social, enfim, com as diversas áreas que as pessoas acessam, né, no seu cotidiano, para garantir também acessos para pessoas com deficiência. Então, o Viver Sem Limite, ele é construído nessa perspectiva ampla, pensando em eixos. Então, também a gente tem essa divisão em quatro eixos: gestão inclusiva e participativa, enfrentamento à violência, acessibilidade e também promoção de direitos, entendendo aí que esses acessos, eles precisam ser abrangentes e também precisam chegar nos territórios de forma ampla, né? Pensando às vezes naquele município que é pequenininho lá na ponta, mas que também precisa ter uma estrutura de governança aí forte para a pessoa com deficiência.
17: Pois é, secretária, a senhora citou um ponto aí que a gente não pode deixar de falar, que são situações de abuso que pessoas com deficiência podem estar sujeitas. O Ministério tem canais para receber denúncias de maus tratos e violência?
11: Sim, o Ministério dos Direitos Humanos faz um trabalho muito importante de acolhimento e encaminhamento dessas denúncias, né, aos órgãos responsáveis, recebendo essas denúncias através do Disque 100, né, o Disque Direitos Humanos, e ali é dado o encaminhamento necessário aos diversos tipos de violações que chegam, né, infelizmente. A gente tem violências aí que são patrimoniais, pensando em pessoas com deficiência, violências físicas, psicológicas, institucionais, né? O próprio capacitismo é uma forma de violências que origina aí diversas questões muito sérias, né, que precisam ser enfrentadas. Então, a gente tenta, enquanto Ministério, também em articulação com outros órgãos de proteção, né? Então, Ministério Público, nos estados e nos municípios, também envolver os conselhos de direitos, né, que são muito importantes,
18: para que a gente tenha também junto às defensorias, enfim, todos esses órgãos de acolhimento, de proteção, que possam trabalhar juntos para receber essas demandas.
16: E existe um balanço do Disque 100 sobre os tipos mais comuns de denúncia, o volume dessas denúncias?
18: Então, são diversas denúncias que chegam diariamente, é difícil falar isso, né, porque a gente ainda está em um tempo em que violências são comuns, mas acho que exemplificando assim, até novamente pensar em violência física, pessoas com deficiência, principalmente mulheres, são as que mais sofrem violência física, violência patrimonial, então muitas vezes essa administração, né, do recurso que a pessoa recebe é feita pela família ou pelos próprios companheiros ou cuidadores que muitas vezes utilizam, né, desses recursos da pessoa de uma forma indevida, então isso gera violência patrimonial e outras tantas, né, algumas denúncias de violência institucional, pensando nos ambientes aí de ensino, de trabalho, a gente recebe aí de diversas frentes.
17: Bom, nós conversamos com Isadora Nascimento, secretária nacional dos direitos da pessoa com deficiência. Secretária, muito obrigado pela sua entrevista à Voz do Brasil.
18: Muito obrigada.
7: O Pix ganhou novas regras que ampliam as possibilidades de uso da ferramenta.
16: E também reforçam os mecanismos de segurança contra golpes e fraudes.
7: Os detalhes vamos ouvir agora na reportagem de Luana Karen.
19: Entre as medidas de segurança está a que amplia de 30 para 80 dias o prazo que a vítima de um PIX fraudulento tem para recorrer ao banco e tomar as providências. A medida impacta sobretudo comerciantes e varejistas, que às vezes levam um tempo maior para fazer seu fluxo de caixa e identificar o golpe. A economista Carla Bene, professora da Fundação Getúlio Vargas, destaca que o Banco Central também apertou o passo contra golpistas que usam contas de fachada para movimentar o dinheiro.
20: O que eles chamam de contas de passagem ou contas de laranjas, onde entra o dinheiro de uma fraude e ele vai sendo transferido para várias contas, é como se ele se perdesse no meio do caminho. E o Banco Central vai entrar também nesse procedimento com essas contas de passagem e ele também pode vir a fazer bloqueio nessas contas.
19: Chaves de CPFs e CNPJs em situações irregulares com a Receita Federal terão exclusão automática. Outra mudança ressaltada pela economista Carla Bene é que, a partir de 1º de março de 2027, os usuários vão poder anexar diretamente nos aplicativos das instituições bancárias documentos que indiquem a possibilidade de golpe.
20: Você vai poder enviar provas, como áudios, prints e documentos diretamente na contestação para a instituição bancária. É algo importante, porque se você já sabendo disso, já começa a guardar, digamos assim, as suas provas para os seus pagamentos. E caso aconteça, você pode usar isso daí já dentro do aplicativo a partir do ano que vem.
19: Outra novidade é a permissão para que o cidadão possa cadastrar na conta salário despesas recorrentes para pagamento com PIX automático a partir de julho de 2027. O Banco Central também regulamentou a chamada cobrança híbrida, uma prática já utilizada por algumas empresas e que permite ao consumidor escolher entre pagar uma cobrança por boleto ou por PIX. A medida entra em vigor em fevereiro de 2027 e deve reduzir riscos operacionais e evitar pagamentos indevidos ou em duplicidade. Reportagem Luana Karen.
16: Menos de 2 meses para um momento crucial na vida de milhares de estudantes.
7: As provas do Enem estão marcadas para novembro, este ano com novidades.
16: Entre elas, o aumento nos locais de prova. A repórter Gabriela Noronha tem mais detalhes.
21: Aos 21 anos, o estudante brasiliense João Ferreira vai fazer a prova do Exame Nacional do Ensino Médio pela segunda vez. E para conquistar a sonhada vaga no curso de arquitetura da Universidade de Brasília, ele concilia as aulas presenciais em um cursinho com a rotina de estudos em casa. Para o estudante, o importante é manter a disciplina.
22: Estudar de uma forma orgânica, com organização, você ter um plano de estudo voltado a um aprendizado mais efetivo, aplicativo que funcione melhor para você do que você simplesmente sentar e pegar para você e falar, ah, eu vou estudar 4 horas hoje.
21: Assim como o João, milhões de brasileiros devem participar desta edição do Enem. As provas serão aplicadas nos dias 8 e 15 de novembro. De acordo com o INEP, instituto responsável pelo exame, mais de 5 milhões de pessoas tiveram suas inscrições confirmadas. No primeiro dia, os estudantes devem responder a 45 questões de linguagens e códigos e 45 de ciências humanas, além da redação. Já no segundo, são 45 questões de ciências da natureza e mais 45 de matemática. O professor de história, Fábio Santos Reis, dá dicas para esta reta final de preparação.
0: Eu acho que para esse momento, levando em conta o tempo que está faltando, o ideal seria, nesse momento, fazer algumas revisões rápidas de conteúdo, revisão teórica, mas nada tão aprofundado, até pelo tempo que a gente tem, e, sobretudo, focar em resoluções de provas anteriores. Então, eu recomendo que faça as provas do Enem de 2018 para cá.
21: Uma novidade neste ano é a expansão do número de locais de prova com 10 mil novos pontos. Ricardo Cardoso, presidente substituto do INEP, destaca que o exame também será utilizado como instrumento de avaliação do Sistema de Avaliação da Educação Básica.
3: Além de organizar o acesso ao ensino superior, além de permitir a certificação dos estudantes, ele também vai permitir a avaliação da qualidade da educação básica. Então, a população ter esse resultado pelo Enem, que é um exame que tem a área de linguagem, ciências humanas, ciências da natureza, matemática e a redação, oferece uma avaliação mais completa, em que o aluno muitas vezes está mais mobilizado, mais motivado para fazer a prova. Isso para nós é uma mudança muito importante.
21: Também é a primeira vez que os concluintes do ensino médio na rede pública de ensino foram inscritos automaticamente no Enem, com base nos dados informados pelas redes de ensino. Vale lembrar que as notas do Enem podem ser utilizadas para acesso ao Sistema de Seleção Unificado, SISU, e ao Programa Universidade para Todos, o ProUni. A nota do exame também pode ser usada para pleitear financiamento estudantil. Reportagem Gabriela Noronha.
7: E amanhã vamos falar sobre a nova edição da cartilha da redação do Enem 2026.
4: É, nós vamos falar mais sobre a prova e dicas para escrever uma redação nota 1000. Não perca!
7: Coletam moluscos e crustáceos em manguezais e praias, acompanhando o ritmo das marés.
4: No Brasil, a maior parte de pescadores artesanais são mulheres e tiram desse ofício o sustento da família.
7: Um mapeamento da Fiocruz quer mostrar onde elas estão, onde estão essas trabalhadoras e suas principais necessidades.
23: É das águas do litoral cearense que a marisqueira Maria do Socorro Miranda, de 44 anos, tira o sustento da família. O trabalho que ela herdou dos pais, às vezes começa antes do amanhecer, acompanhando o ritmo das marés.
24: Eu trabalho 6 horas por dia, caso a maré esteja baixa. Me encontro com as amigas, que levam nossos aparelhos de pesca, né? Levo o jereré para botar lá, a gente isca eles e vai esperar para ver se caiu algum siri, alguma coisa dentro.
23: Um levantamento realizado pela Fiocruz em 52 municípios de todas as regiões brasileiras aponta a presença marcante de mulheres na atividade pesqueira.
25: Mas

0: mapeamento vai contribuir para tornar conhecidas as vulnerabilidades desses territórios e aproximar as políticas públicas da realidade de quem vive e trabalha nas águas brasileiras. Como explica a coordenadora-geral de Inclusão Produtiva, Enfrentamento à Fome e à Pobreza do Ministério das Mulheres, Larissa de Santana Passos.
1: Ele junta todos os bancos de dados validados pelo governo, então essas mulheres elas participam de forma ativa, indicando quais são os territórios, né, que elas estão e quais são as demandas, dificuldade a nível de crédito, quais são as cadeias produtivas, dificuldade de escoamento, para a gente entender essas demandas, transformar esses dados em políticas públicas.
0: O resultado completo do levantamento de dados será conhecido em 2027. De acordo com a pesquisadora da Fiocruz, Maria Juliana Moura Correa, outro objetivo do estudo é conhecer os impactos da atividade pesqueira na saúde das trabalhadoras.
2: Nós vamos lá fazer um piloto com as pescadoras e o impacto à saúde e monitorando várias substâncias químicas que estão nas águas, também representa a gente proteger a saúde de toda a população.
3: O ministro da Pesca e Aquicultura, Edipo Araújo, comenta sobre o trabalho dessas profissionais.
4: A história de quem trabalha com a pesca artesanal é marcada por lutas e resiliência. Quem ajuda a colocar alimento na mesa de milhões de brasileiros e brasileiras, geralmente tem as águas como a única fonte de sustento.
0: O Brasil tem cerca de 1.700.000 pescadores artesanais, segundo o Registro Geral da Atividade Pesqueira. Desse total, quase 900.000 são mulheres. Reportagem Graziele Bezerra.
5: A Agência Nacional de Vigilância Sanitária aprovou o registro de um novo medicamento para o câncer de mama.
6: O Edcamar é indicado para o tratamento de pacientes adultos com câncer de mama localmente avançado ou em metástase.
5: E também hoje a Anvisa determinou o recolhimento de um lote de outro medicamento destinado ao tratamento de câncer de mama, o Fesgo.
6: A empresa fabricante identificou no mercado unidades deste lote com características divergentes das constantes no medicamento original, o que indica se trata de falsificação.
5: As informações sobre o lote que será recolhido você confere em gov.br/anvisa.
6: E essas foram as notícias do governo federal.
5: A realização da Secretaria de Comunicação Social da Presidência da República.
6: Com produção da empresa Brasil de Comunicação.
5: E agora com as notícias do Poder Judiciário e do Congresso Nacional. Boa noite.
6: Boa noite e até amanhã.

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2: STF mantém decreto de Minas Gerais que restringe publicidade de bets.
3: TSE vai lançar nesta terça-feira a ação Violência Política Tem Gênero.
2: STJ admite como prova a gravação feita por consumidor no departamento jurídico da empresa.
3: Boa noite, eu sou Leandro Bezerra.
2: E eu sou Walter Lima.
3: O ministro Flávio Dino, do Supremo Tribunal Federal, decidiu manter um decreto de Minas Gerais que restringe a publicidade de empresas de apostas de cota fixa, as chamadas bets, e de plataformas de conteúdo adulto em bens públicos estaduais e eventos promovidos ou apoiados pelo Poder Executivo local.
2: O ministro Dino negou o pedido feito pela Associação Nacional de Jogos e Loterias para suspender o decreto.
3: A entidade sustentava que o Estado havia invadido a competência privativa da União para legislar sobre propaganda comercial.
2: Mas o ministro considerou que as restrições se limitam aos meios de comunicação institucional, aos bens e espaços sob responsabilidade do Executivo Estadual e aos eventos promovidos ou apoiados pelo governo de Minas Gerais. Para o ministro, essas medidas fazem parte da autonomia do Estado para administrar seus próprios bens e recursos.
3: TSE vai lançar amanhã a ação Violência Política Tem Gênero.
2: Essa ação vai marcar o lançamento de iniciativas voltadas ao enfrentamento da violência política contra as mulheres. Fábio Ruas.
4: A ação vai ser amanhã às 5 horas da tarde no espaço Sepúlveda Pertence, na sede do TSE em Brasília. Vai ter a assinatura de um protocolo de ação conjunta entre o TSE e a Procuradoria-Geral Eleitoral para combater esse crime. O presidente do TSE, ministro Cássio Nunes Marques, e o vice-procurador-geral eleitoral, Alexandre Espinosa Bravo Barbosa, vão participar da ação ao lado de mulheres com atuação reconhecida na vida pública e na defesa dos direitos femininos.
3: O Ministério Público Eleitoral emite 431 manifestações sobre propaganda eleitoral irregular no primeiro mês de fiscalização em Mato Grosso.
2: O objetivo da ação é promover a conscientização sobre as condutas proibidas pela legislação. Kátia Dias.
5: Entre 15 de agosto e 15 de setembro foram emitidas 431 manifestações sobre propaganda eleitoral irregular. Durante a fiscalização, o MP Eleitoral analisou representações, reclamações, pedidos de resposta e apurações relativas a veiculações irregulares de propaganda, tanto na mídia tradicional quanto nas redes sociais.
3: É válida como prova a gravação feita por consumidor dentro do departamento jurídico de empresa, sem consentimento da outra parte.
2: Mas para o STJ, o conteúdo não pode se referir à atividade de advocacia, nem a informações protegidas por sigilo profissional. Fátima Uchoa.
6: Um aluno ajuizou ação contra a instituição de ensino superior devido à oferta e ao posterior cancelamento de curso. A instituição buscou invalidar gravações de conversas feitas pelo consumidor com a diretora e dentro do próprio departamento jurídico, alegando que o local deveria ter a mesma proteção legal dos escritórios de advocacia. A Justiça do Distrito Federal condenou a instituição a pagar quase R$5.000 por danos materiais e R$6.000 por danos morais, considerando a gravação válida. O STJ manteve a decisão. Segundo o relator ministro Raul Araújo, a gravação não tratava de atividade advocatícia, mas de questão administrativa sobre prestação de serviço de ensino.
3: Jornada de trabalho em atividades insalubres é tema de audiência no TST.
2: O debate vai tratar dos limites de uma negociação coletiva nesses casos. Samanta Flor.
7: A discussão é se acordos ou convenções coletivas podem autorizar o aumento da jornada em atividades insalubres sem a aprovação prévia da autoridade competente. O assunto é o tema 149 do TST. A audiência pública foi convocada pelo ministro Douglas Alencar e vai ouvir especialistas, entidades e representantes de categorias afetadas. O entendimento do TST vai orientar o julgamento de processos semelhantes em toda a Justiça do Trabalho.
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3: A você uma boa noite
2: e até amanhã.
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9: Eu sou Humberto Pinheiro e estes são os destaques de hoje do Jornal do Senado, que começa agora. Participantes de sessão especial apontam a importância da inclusão das pessoas com deficiência. Instituição fiscal independente do Senado diverge do governo e alerta para riscos fiscais. Reportagem da Rádio Senado é finalista do prêmio Vladimir Herzog de jornalismo. Boa noite. O Senado celebrou hoje o Dia Nacional de Luta da Pessoa com Deficiência. Especialistas convidados para a sessão especial apontaram a importância da inclusão. Repórter Márcio Maturana.
10: A importância da participação completa das pessoas com deficiência nas atividades sociais precisa ser ressaltada todos os dias. Segundo especialistas que participaram da sessão especial no plenário do Senado, nesta segunda-feira, 21 de setembro, que é o Dia Nacional de Luta da Pessoa com Deficiência. A senadora Damaris Alves, do Republicanos do Distrito Federal, presidiu a sessão.
11: Infelizmente, ainda vemos, de vez em quando, uma iniciativa ou outra para, inclusive, retirar direitos já garantidos. Por isso que um dia nacional como esse precisa, por esta casa e por todas as casas do Brasil, ser comemorado.
10: A sessão especial foi requerida pelo senador Paulo Paim, do PT do Rio Grande do Sul. Ele é autor do Estatuto da Pessoa com Deficiência e do projeto de lei que criou o Dia Nacional de Luta da Pessoa com Deficiência.
12: Eleições 2026.
9: As eleições deste ano têm em disputa 54 vagas para o Senado. Total de 32 senadores tentam a reeleição. Outros 10 disputam o governo de seus estados e um a presidência da República. Repórter Rodrigo Rezende.
13: Nas eleições deste ano, cada um dos 26 estados e o Distrito Federal elegerão 2 senadores. Portanto, das 81 vagas do Senado, 54 estão em jogo para os próximos 8 anos. Dos 54 senadores em término de mandato, 32 tentam a reeleição. 9 senadores que encerram o mandato no final de janeiro de 2027 concorrem a outros cargos. Um à presidência da República, um ao governo de seu estado, um para deputado estadual, 2 para deputado federal e 4 como suplentes em chapas que concorrem ao Senado. Já 13 senadores vão encerrar os atuais mandatos em 2027 e não vão concorrer a nenhum cargo. É o caso de Jaime Campos, do União de Mato Grosso.
14: Tenho orgulho da história que eu construí e, sobretudo, tenho esperança no futuro do nosso estado. Cargos passam, mandatos terminam, eleições chegam e vão embora, mas algo que precisa permanecer é o compromisso com o nosso estado.
13: Quem também não disputa a eleição após 40 anos é o senador Paulo Paim, do PT do Rio Grande do Sul.
15: São 40 anos ininterruptos aqui no Congresso Nacional. Uma trajetória construída com diálogo, compromisso e fidelidade às causas do povo brasileiro. Não serei mais candidato ao Senado, mas não saio da política, porque a política está em mim. Ela faz parte da nossa história, da minha alma e da minha forma de enxergar o mundo.
13: Dos 27 senadores que estão no chamado meio de mandato, ou seja, ainda possuem mais 4 anos no Senado, 9 concorrem nestas eleições a governos estaduais. Um senador licenciado concorre ainda à vice-presidência da República.
9: Está pronto para votação na Comissão de Assuntos Sociais um projeto que cria regras para o uso da inteligência artificial na área da saúde. O texto prevê regras de transparência, responsabilidade e supervisão humana nas decisões clínicas. Repórter Patrícia Oliveira.
16: Segundo o Comitê Gestor da Internet no Brasil, 18% dos hospitais e das clínicas brasileiras já utilizam soluções de inteligência artificial. É o caso caso do uso da IA para acelerar resultados dos exames de coração, como explica a cardiologista Paula Damasco.
17: A gente usa essa inteligência artificial para estar liberando esse laudo, às vezes, com 2 minutos, para que um clínico possa ter um resultado mais real do eletro para conduzir o paciente.
16: Ricardo Sampaio, coordenador do Centro Integrado de IA do Distrito Federal, aponta a redução das filas de espera para o paciente com o uso da tecnologia.
18: Utilizar a inteligência artificial, seja para um procedimento, seja para uma consulta, seja para um pedido de remédios ou afins, e para que com isso o paciente tenha um retorno mais rápido daquilo que foi solicitado e que ele consiga ser tratado da melhor maneira.
16: A senadora doutora Eudócia, do PSDB de Alagoas, apoia o desenvolvimento de terapias e vacinas contra o câncer com o uso da IA. Um projeto da senadora prevê a utilização da inteligência artificial na saúde pública com regras de transparência, responsabilidade e supervisão humana nas decisões clínicas para proteger os direitos dos pacientes.
19: A implementação de hospitais inteligentes da rede SUS irá beneficiar significativamente o atendimento aos pacientes da rede pública, otimizando os diagnósticos precoces de várias patologias, especialmente as doenças oncológicas.
16: O projeto também prevê a igualdade no atendimento, proteção de dados e informações claras para os pacientes e que profissionais de saúde recebam capacitação para usar a IA. A proposta recebeu relatório favorável da senadora Damaris Alves, do Republicanos do Distrito Federal, e está pronta para votação na Comissão de Assuntos Sociais.
9: O relatório da Instituição Fiscal Independente do Senado apontou diferença entre as projeções do governo e os cálculos da entidade para o projeto do orçamento de 2027. Segundo o relatório, o uso de premissas e parâmetros macroeconômicos distintos pelo Executivo pode implicar desequilíbrio fiscal. Repórter Douglas Castilho.
20: Enquanto o Poder Executivo prevê saldo positivo primário de 18,6 bilhões de reais, os cálculos da IFE indicam a perspectiva de um déficit de 86,1 bilhões, um descompasso de 104,8 bilhões de reais entre os dois cenários. Divergências assim afetam diretamente o cumprimento das metas fiscais, indicando, segundo a instituição, a necessidade de segurar gastos. O diretor executivo da IFE, Marcos Pestana, detalhou onde está a diferença entre as duas contas.
21: O governo trabalha com um PIB ano que vem de 2,4%, a IFE com 1,8%. O governo trabalha com uma expansão da massa salarial, que é essencial para calcular as receitas previdenciárias, de mais de 10%. Nós trabalhamos com mais de 7%. Esse acúmulo de diferenciação de parâmetros nos levam a discrepar sobre o resultado primário.
20: Marcos Pestana alerta para novas pressões orçamentárias e despesas não previstas na proposta original, como o recente reajuste de 15% no benefício médio do Bolsa Família.
9: A história de um educador que enfrentou a violência dentro da escola e acabou assassinado é tema de uma reportagem especial da Rádio Senado, que chegou à final do Prêmio Vladimir Herzog de Jornalismo. O trabalho Carlos Mota, A Pedagogia da Coragem, foi produzido pelo jornalista Otávio Augusto Mota e conta a trajetória do próprio pai. A reportagem é de Yasmin Rodrigues.
22: Reportagem que colocou a Rádio Senado entre os finalistas do prêmio Vladimir Herzog nasceu de uma história familiar. O jornalista Otávio Augusto Mota transformou em reportagem

0: defesa dos direitos humanos e tem uma história ligada à luta pela liberdade de expressão e pela democracia. Para Otávio, no entanto, a indicação vai além do reconhecimento profissional. Representa uma busca por conhecer melhor a história de vida do pai e também serve de alerta para a violência que ainda existe no ambiente escolar. A divulgação dos vencedores está marcada para o dia 30 de setembro, com transmissão ao vivo.
1: Trabalhos técnicos de Eliseu Caires. O Jornal do Senado fica por aqui. Acompanhe agora as notícias da Câmara dos Deputados. Boa noite e até amanhã.
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3: Câmara aprova novo programa escolar para gestão de resíduos sólidos.
4: Projeto cria campanha sobre desaparecimento de criança e adolescente.
3: Avança a proposta que regulariza o transporte intermunicipal por taxistas.
4: Menores podem ser proibidos de atuar em propaganda de jogos de azar.
3: Boa noite. Comissão Permanente da Câmara aprovou o projeto de lei que proíbe presença de menores de 18 anos em propagandas de jogos de azar. A repórter Maria Neves tem os detalhes.
5: A Comissão de Previdência, Assistência Social, Infância, Adolescência e Família da Câmara dos Deputados aprovou o projeto que proíbe a participação de menores de 18 anos em publicidade de produtos proibidos para esta faixa etária. A proposta do deputado Túlio Gadelha, do PSD de Pernambuco, menciona expressamente a vedação de crianças e adolescentes em propaganda de loterias e jogos de azar. Como explica a relatora, a deputada Meire Serafim, do União do Acre, a legislação estabelece uma série de produtos proibidos para menores de 18 anos, como bebidas alcoólicas, cigarros e outras substâncias que possam causar dependência. As leis também proíbem que crianças e adolescentes participem de jogos de azar. No entanto, nenhuma lei proíbe a participação deles na propaganda desses mesmos produtos, que, conforme ressalta a deputada, podem causar prejuízos graves, principalmente a esse público em formação.
6: A gente vê muitas adolescentes e crianças firmar isso na mente e acontecer esses vários fatores, tragédia que a gente vê no nosso país todo, né, porque esse jogo de azar, ele acaba induzindo as nossas crianças, nossos adolescentes e fazer o pior.
5: Pela proposta aprovada, pais ou responsáveis de crianças e adolescentes que participarem da divulgação por qualquer meio de jogos de azar ou outros produtos proibidos ficarão sujeitos a multa entre 3 mil e 10 mil reais. Para agenciadores de menores de 18 anos que descumprirem a lei, a multa será multiplicada por 10. Com isso, poderá variar entre 30 e 100 mil reais. Já para as empresas de jogos de azar ou que forneçam produtos proibidos que utilizarem crianças ou adolescentes em peças publicitárias, o valor da multa será multiplicado por 100. Poderá variar entre 300 mil e 1 milhão de reais. Caso haja reincidência na utilização de menores de 18 anos em publicidade de produtos proibidos no período de um ano, o projeto prevê a aplicação das multas em dobro. Segundo Túlio Gadelha, a punição tem função pedagógica. Busca assegurar que os responsáveis entendam a gravidade de suas ações e a responsabilidade que têm ao envolver jovens em atividades perigosas ou inadequadas. Da Rádio Câmara de Brasília, Maria Neves.
2: Economia.
4: Kiko Seleguin, do PT de São Paulo, defende a aprovação de uma lei de proteção da soberania econômica nacional. O objetivo é invalidar no Brasil a aplicação de sanções e restrições comerciais ou financeiras impostas unilateralmente por governos e tribunais estrangeiros.
3: Kiko Seleguin sustenta que empresas e pessoas físicas brasileiras não podem cumprir determinação que não tenha respaldo em tratados aprovados pelo país ou em resoluções da ONU. A medida também impede a rescisão de contratos ou encerramento de contas motivados por sanções internacionais unilaterais.

0: Pedro Lucas Fernandes, do União do Maranhão, quer permitir que fundos constitucionais e o Fundo de Desenvolvimento do Nordeste ofereçam garantias para empréstimos destinados a projetos de infraestrutura. Ele explica que a medida pode facilitar o acesso a recursos para a execução de obras.
1: Para Pedro Lucas Fernandes, a proposta também pode estimular investimentos em áreas como energia, logística e infraestrutura sustentável. Na avaliação do deputado, o aumento dos investimentos pode contribuir para a geração de empregos e o crescimento da renda no Nordeste.
2: Segurança Pública.
0: A Câmara está analisando a criação de uma campanha nacional de prevenção ao desaparecimento de crianças e adolescentes. A reportagem é de José Carlos Oliveira.
3: Projeto de lei em análise na Câmara dos Deputados cria a campanha nacional educativa sobre desaparecimento de crianças e adolescentes. O texto já foi aprovado na Comissão de Segurança Pública com relatório favorável do deputado Sargento Faur, do PL do Paraná.
4: A implementação de campanhas educativas permanentes contribui para disseminar informações úteis, fortalecendo a rede de proteção à criança e ao adolescente. É dever do poder público adotar mecanismos que ampliem a proteção, especialmente diante do crescimento de crimes envolvendo exploração, tráfico de pessoas, aliciamento virtual e outras formas de violência.
3: O relator destaca que a campanha educativa deverá ser realizada principalmente nas escolas públicas e privadas ao longo de todo o ano letivo.
4: O desaparecimento de crianças e adolescentes é uma realidade alarmante no Brasil e exige atuação integrada do Estado, da família e da sociedade. Nesse contexto, a escola desempenha papel fundamental como ambiente de formação, conscientização e proteção social.
3: Estão previstas medidas de orientação em caso de desaparecimento, divulgação dos canais de denúncia e da legislação protetiva, promoção de palestras e elaboração de cartilhas informativas, inclusive com as estratégias de prevenção ao desaparecimento de crianças e adolescentes. A proposta partiu do deputado delegado Éder Mauro, do PL do Pará, inconformado com a sucessão desse tipo de crime no seu estado.
5: No Pará nós temos sumiços de crianças por questões de seitas, por questões de crimes sexuais, principalmente no que envolve embarcações, e por questões de tráfico de órgãos. Então, esse socorro através de uma proposta vai procurar socorrer aqueles que não têm a menor condições de se defender.
3: A proposta que cria a campanha nacional educativa sobre o desaparecimento de crianças e adolescentes ainda vai passar por votação nas comissões de educação e Constituição e Justiça. Da Rádio Câmara de Brasília, José Carlos Oliveira.
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2: Educação.
1: Maria do Rosário, do PT, critica a proposta do governo do Rio Grande do Sul de terceirizar a gestão de escolas públicas. Na visão da parlamentar, a medida retira a autonomia das direções escolares e amplia os gastos com empresas privadas.
7: O governo do Rio Grande do Sul decidiu colocar na Bolsa de Valores para terceirizar a gestão das escolas, tirando das diretoras o controle, o comando, a gestão das escolas. Então agora, com isso, o governo pretende gastar muito mais dinheiro com empresas terceirizadas do que entrega para a escola, para a direção, para cuidar das paredes, dos banheiros, para limpeza, para organização da vida da escola. Isso é um grande erro.
0: Maria do Rosário também defende a valorização dos profissionais da educação, com a aplicação da lei que reconhece os professores de creches como integrantes do magistério, a realização de concursos públicos e o fim da cobrança previdenciária sobre aposentados da área.
1: O projeto de Eros Biondini do PL de Minas Gerais quer garantir a autonomia das escolas confessionais. A proposta assegura às instituições o direito de organizar atividades e celebrações de acordo com suas crenças, respeitados os conteúdos da Base Nacional Comum Curricular.
0: O texto também proíbe sanções e restrições ao repasse de recursos públicos motivadas pelo exercício da identidade religiosa da escola. Eros Biondini avalia que a medida protege o direito dos pais de escolher instituições de ensino alinhadas às próprias convicções.
2: Comissões.
1: A Câmara aprovou a criação de um programa escolar de gestão de resíduos sólidos. A repórter Paula Bittar acompanhou a votação.
8: A Comissão de Constituição e Justiça da Câmara aprovou uma proposta que permite que as escolas da rede pública da educação básica criem programas de redução, reuso e reciclagem de resíduos sólidos. O objetivo é conscientizar a comunidade escolar sobre a importância da gestão ambientalmente adequada de resíduos sólidos. Relator na comissão, o deputado Nicolas Ferreira, do PL de Minas Gerais, considerou o projeto condizente com as disposições constitucionais que determinam a proteção do meio ambiente como competência do poder estatal. Segundo o texto aprovado, os resíduos sólidos gerados na escola que não puderem ser reutilizados deverão ser descartados em recipientes próprios, seguindo a padronização já existente, como azul para papel e papelão e vermelho para plástico. A renda da comercialização dos resíduos sólidos recicláveis será usada na compra de materiais e equipamentos para a escola. A proposta que permite que as escolas da rede pública da educação básica criem programas de redução, reuso e reciclagem de resíduos sólidos segue agora para a análise do Senado. Da Rádio Câmara de Brasília, Paula Bittar.
2: Desenvolvimento Regional.
0: A Comissão da Amazônia aprovou o relatório de Zezinho Barbari, do PP do Acre, ao projeto que institui o custo amazônico como critério de ponderação nos repasses federais do Fundeb e do programa Dinheiro Direto na Escola, para aumentar o financiamento da educação básica na Amazônia Legal.
1: O objetivo da proposta é compensar os altos gastos com transporte, energia, logística, entre outros, para diminuir a desigualdade e mitigar o descompasso da educação na Amazônia. De acordo com o relatório de Zezinho Barbari, o Ministério da Educação vai definir os novos valores de repasses.
0: Carlos Gomes, do Republicanos do Rio Grande do Sul, apresentou o projeto que desburocratiza o processo de regularização fundiária no país. A proposta simplifica exigências cartorárias e acelera a entrega de títulos de propriedade rural.
1: O projeto permite a verificação de requisitos por imagens de satélite e documentos em imóveis de até 15 módulos fiscais. Carlos Gomes argumenta que a falta de regularização gera insegurança jurídica no campo e dificulta o acesso a crédito para pequenos e médios produtores.
2: Meio ambiente.
0: Projeto de Mário Eringer, do PDT de Minas Gerais, obriga os centros de processamento de dados a implantarem soluções hídricas próprias para o resfriamento de suas instalações. O texto proíbe que os data centers utilizem água de reservatórios públicos destinados ao abastecimento humano.
1: De acordo com Mário Eringer, o avanço tecnológico e a demanda por inteligência artificial exigem um consumo muito elevado de água, o que gera riscos de desabastecimento. A proposta concede um prazo de até 3 anos para que os empreendimentos se adaptem às novas regras ambientais.
0: Luiziane Lins, da Rede do Ceará, é autora de um projeto que criminaliza o abandono de animais deixados em clínicas e hospitais veterinários após a alta médica. Pela proposta, o tutor que não retirar o animal em até 72 horas após ser notificado, poderá responder pelo crime de abandono.
1: Luiziane Lins também propõe que clínicas e hospitais veterinários exibam avisos informando que abandonar animais nesses estabelecimentos é crime. Para a congressista, a medida facilita a responsabilização dos tutores e reforça a proteção aos animais.
2: Transportes.
0: Rodrigo de Castro, do União de Minas Gerais, comemora a inauguração de duas pontes na BR-356, entre os municípios de Ervalha e Muriaé. Segundo ele, as obras aumentam a segurança dos motoristas e reforçam a ligação da Zona da Mata com os estados do Rio de Janeiro e do Espírito Santo.
9: Há muito tempo, todos que passavam ali conviviam com uma situação absolutamente de insegurança e agora tem uma rodovia muito mais segura com a construção das pontes de Imbaúba e da Usina nos municípios de Rosário da Limeira e Ervalha. E graças a um trabalho que eu fiz como parlamentar, acompanhando aí junto aos ministérios, cobrando licitação, cobrando documentação, cobrando dos ministros, cobrando do pessoal do DENIT para que essas obras fossem executadas.
1: De acordo com Rodrigo de Castro, as novas pontes também devem impulsionar o turismo e facilitar o deslocamento da população que utiliza a rodovia para acesso a serviços e ao litoral do Rio de Janeiro e do Espírito Santo.
0: A Comissão de Defesa dos Direitos das Pessoas com Deficiência aprovou o relatório de Paulo Alexandre Barbosa, do PSD de São Paulo, ao projeto que cria a política de acessibilidade veicular sustentável, com carros adaptados de fábrica e abastecidos com tecnologias limpas.
1: Paulo Alexandre Barbosa reformulou a proposta original para incluir o termo veículos eletrificados, como híbridos, elétricos e outras variantes, e permitir o acesso a tecnologias mais baratas. Além disso, ele inclui a expansão dos benefícios para frotas de táxis e transporte coletivo.
2: Trabalho.
0: Avança na Câmara o projeto de lei que regulariza o transporte intermunicipal feito por taxistas. A repórter Silvia Munhato tem os detalhes sobre a medida.
10: A Comissão de Desenvolvimento Urbano da Câmara dos Deputados aprovou o projeto que estabelece condições para que o serviço de transporte individual por táxi em trajetos intermunicipais ou interestaduais não seja caracterizado como transporte irregular de passageiros. O relator, deputado Hildo Rocha, do MDB do Maranhão, exemplificou o que vem acontecendo com os taxistas.
11: Hoje em dia, grande parte das cidades estão conurbadas, ou seja, emendaram uma na outra. Eu dou um exemplo como São Luís. São Luís, a capital do Maranhão, é uma ilha. Dentro dessa ilha tem quatro municípios juntos. Se o taxista leva um passageiro para a Raposa, se a fiscalização alcançá-lo, vai multá-lo porque vai ser considerado um transporte clandestino.
10: Com o projeto, o transporte intermunicipal ou interestadual por taxistas não será considerado irregular se for previamente solicitado por meio eletrônico, aplicativo, telefone ou mensagem. Também o retorno do taxista ao município de origem com passageiro previamente solicitado por meio eletrônico não vai caracterizar captação irregular de passageiros. Mas permanecem vedadas a abordagem em via pública, a captação espontânea de passageiros fora da área de autorização e a utilização do serviço em desacordo com as normas municipais. O projeto que regula o transporte intermunicipal pelos taxistas ainda será analisado pelas comissões de Viação e Transportes e de Constituição e Justiça. Da Rádio Câmara de Brasília, Silvia Minhato.
2: Homenagem.
1: Ana Paula Leão, do PP, sugere que a Romaria de Nossa Senhora da Abadia, realizada em Minas Gerais, seja reconhecida como manifestação da cultura nacional. O texto autoriza o poder público a criar políticas de fomento para garantir infraestrutura e assistência aos fiéis.
0: Ana Paula Leão explica que a tradição é centenária e mobiliza milhares de pessoas na primeira quinzena de agosto. A deputada ressalta que a Romaria transcende o aspecto religioso para se transformar num espaço de socialização que ajuda a preservar a identidade regional.
1: Está em análise na Câmara projeto de Ribamar Silva, do Podemos de São Paulo, que concede ao município de Osasco o título de Capital Nacional do Trabalho. O deputado sugeriu 19 de fevereiro como data oficial para celebrar a homenagem.
0: Ribamar Silva argumenta que o reconhecimento destaca a importância econômica de Osasco, considerado um dos principais polos industriais, comerciais e de serviços do país. Na visão do parlamentar, a medida valoriza a tradição de trabalho e empreendedorismo do município.
1: Termina agora o Jornal Câmara dos Deputados, produzido pela Rádio Câmara, com trabalhos técnicos de Wellington Teles e apresentação de Luciana Vieira e Val Monteiro. Boa noite.
0: Uma boa noite para você. Fique agora com as notícias do Tribunal de Contas da União.
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2: 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Náutico.

0: Mário Júnior.
1: 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Boa noite a você ligado na grande audiência da rede TMC 92.7. A bola rola daqui a pouco, 9:30 da noite na Arena Pantanal, em Cuiabá, para Cuiabá e Náutico, Campeonato Brasileiro da Série B. Tem a transmissão do pesadão da galera, Tarcísio Michel, comentários de João Lucas, Lucas Farias e Zé do Carmo, o comentarista técnico. As reportagens do Objetivo, Thiago Silva. Estaremos aqui na Sala Nacional e Internacional TMC de Esportes, ao lado de Sérgio Nascimento, o saudável na parte técnica. A supervisão técnica de Claudecildo Araújo. A direção-geral da TMC Recife é da Carolina Magalhães e o comando de esportes do vibrante Carlos Eduardo. Bola rolando daqui a pouco, Arena Pantanal, Cuiabá e Náutico, nos jogos de ida da Série B do Campeonato Brasileiro. Deu Timbu, ganhando por 1-0 dos aflitos, e agora o Cuiabá chega com 40 pontos até agora conquistados no campeonato. Náutico tem 38. É aquela luta contra o rebaixamento. Cuiabá é o 13º, 40. Náutico, 14º, 38 pontos. E a zona do rebaixamento: Avaí, 17º, 30. Londrina, 18º, 28. América Mineiro, 19º, 17. E a Ponte Preta, na 20ª posição, com 13 pontos ganhos. 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
1: Thiago Silva. Forte abraço, boa noite, uma boa jornada para todo mundo, um abraço ao torcedor ligado aqui na TMC, especial torcedor do Náutico. Cuiabá, 13º colocado, é o mandante de hoje, 40 pontos,